0: 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Uma da manhã, meia-noite nos Açores.
1: Há professores que vão continuar esta quinta-feira a corrigir respostas dos exames do secundário. De acordo com o último comunicado oficial do Ministério da Educação, as correções terminariam ao meio-dia de quarta-feira, mas não foi o que aconteceu. Esta noite, o líder do PS acusou o primeiro-ministro de mostrar desdém pelas polémicas na correção da primeira fase de exames do secundário. Apesar dos bons indicadores económicos, o custo de vida continua a ser a principal preocupação dos portugueses. E os pobres são os mais prejudicados, refere um relatório da Associação Causa Pública.
0: A Cláudia Almeida na edição a esta hora.
1: Afinal, continua, ainda não acabou a correção dos exames nacionais do secundário. Após o meio-dia, fim do prazo, houve professores a receber provas para classificarem. Cristina Mota, da Missão Escola Pública, acredita que vai haver pautas afixadas na sexta-feira, sim, mas não todas, porque o processo de avaliação se estendeu para esta quinta-feira.
2: Colegas que nos disseram que efetivamente ainda estavam a classificar após o meio-dia, outros que foram inclusive convocados para classificar após o meio-dia e que aguardaram as credenciais para conseguirem aceder à plataforma e que ao final da tarde ou mesmo princípio da noite, perto das 21 horas, receberam então as credenciais, têm cerca de 70, 100 itens para classificar e informam que é uma tarefa que vão iniciar quinta-feira. Foi dada essa indicação, aliás, quando aceitaram efetivamente esta tarefa, tiveram como garantia poderem fazer a classificação durante o dia de quinta-feira. Julgo que sexta-feira vamos ter efetivamente pautas, não sei se serão de todos os exames que tiveram lugar, nomeadamente português e matemática.
1: A porta-voz da Missão Escola Pública diz que em vários pontos do país ainda há professores a corrigir, nomeadamente provas de português e de matemática.
2: Temos relatos de forma geral de todo o país, portanto o primeiro relato inclusive que nos chegou até foi do Algarve, mas entretanto estamos a receber relatos de outros pontos do país, do Porto, de Ouros, são professores de português, portanto é o segundo ano, claro está, e matemática, essencialmente matemática A e matemática aplicada às ciências sociais.
1: E o Governo diz que mantém a digitalização das provas na segunda fase. Hoje os diretores das escolas reúnem com responsáveis do Ministério da Educação. Vão perceber como se vai conseguir que todos os alunos tenham acesso a todas as provas, mesmo sem pedido de reapreciação. Entretanto, o debate de urgência sobre a polémica dos exames nacionais no Parlamento está marcado para sexta-feira, com a presença do Ministro da Educação. Ministro que, de acordo com a agenda, deve ir ao Centro de Congressos, esta manhã, em Lisboa. Lá vai estar o Sindicato de Todos os Profissionais da Educação para promover o que chama de ato de repúdio pela gestão dos exames nacionais do secundário. As palavras do Primeiro-Ministro sobre a atuação dos professores no processo de classificação dos exames gerou indignação no Partido Socialista. A Comissão Política do PS reuniu esta noite em Lisboa, na véspera do debate da nação no Parlamento, e José Luís Carneiro acusou Montenegro de mostrar desdém em relação à crise dos exames nacionais. João Alexandre.
3: Não foi tema único na reunião da Comissão Política, mas um dos temas a dominar o encontro e a intervenção à porta fechada do líder do PS, que considera que o Governo está a repetir um padrão de não assumir responsabilidades e que um dos exemplos é a situação dos exames e do setor da educação, onde José Luís Carneiro entende que há uma crise nunca antes vista no setor. Afirma mesmo o secretário-geral do PS que o chefe do Governo tem demonstrado uma imagem de desdém em relação ao que diz ser a crise das avaliações e classificações dos alunos. Posição sublinhada, mas de viva voz, no final do encontro pelo dirigente socialista André Moscaldas, que adianta que o apontar de dedo do Primeiro-Ministro aos professores gerou indignação nas hostes socialistas.
4: As declarações do Primeiro-Ministro são não apenas surpreendentes, mas particularmente originadoras de indignação para o Partido Socialista. O Partido Socialista teve momentos de divergência com os professores no passado, mas nunca lhes faltou ao respeito como ontem o Primeiro-Ministro lhes faltou.
3: E acrescenta o dirigente socialista André Moscaldas.
4: O Primeiro-Ministro Luís Montenegro ontem deixou insinuado que os professores dolosamente podem ter contribuído para prejudicar os seus alunos e as respectivas famílias. Nunca um aviltamento tão grande.

0: por parte da oposição. Inês Ameixa.
1: Luís Montenegro regressa ao Parlamento com duas pedras na engrenagem do governo. Uma delas, a polémica em volta dos exames nacionais. Pela primeira vez, o primeiro-ministro será confrontado pelas bancadas da oposição, que têm exigido mais explicações, nomeadamente do ministro. Fernando Alexandre continua a defender a digitalização das provas, mas reconhece erros no processo.
2: Houve coisas que não correram bem, mas nós estamos a tomar todas as medidas desde o início para garantir toda a validade. Lamento, já pedi desculpa, faremos uma auditoria e são apuradas as responsabilidades.
1: Já o primeiro-ministro admite eventuais falhas políticas, mas culpa alguns professores pela resistência à mudança. Montenegro chega ao debate do Estado da Nação com uma outra dor de cabeça, o caso a envolver o ministro da Administração Interna, mas sobre isso remete mesmo para o Parlamento.
3: Tudo aquilo que é o escrutínio da ação governativa vai ocorrer na quinta-feira no debate do Estado da Nação e eu lá estarei 4 horas a responder às senhoras e aos senhores deputados.
1: Em causa, obras numa casa do ministro e antigo diretor da PJ, Luís Neves, feitas pelo empreiteiro que já tinha realizado obras na Polícia Judiciária.
4: Hoje faria de maneira diferente. Agora, o grosso das obras foram feitas em período que eu não conhecia, tudo foi transparente, os contratos foram avisados no Tribunal de Contas, portanto é tudo muito limpinho e absolutamente tranquilo.
1: Estado da Nação, esta tarde, com dois ministros de Montenegro fragilizados e uma oposição que deve ainda questionar sobre temas como a saúde, a habitação ou o aumento do custo de vida.
0: 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Apesar dos bons indicadores económicos, o custo de vida continua a ser a principal preocupação dos portugueses. No relatório O Custo de Vida em Portugal, que a Associação Causa Pública divulga hoje, explica-se porque divergem os dados da inflação oficial e a experiência das famílias. E, Camila Vidal, os mais pobres são os mais prejudicados.
5: Um dos autores deste estudo, Vicente Ferreira, fala em discrepância.
6: Entre os indicadores que nós temos sobre a economia portuguesa e as respostas que obtemos quando se fazem inquéritos à população.
5: O custo de vida é a principal preocupação nacional de 44% dos portugueses, acima da média europeia, diz o Eurobarómetro, e não é uma questão de percepção.
6: Que as pessoas não estão erradas, se calhar estamos a usar indicadores económicos que nos contam uma história incompleta.
5: É o índice de preços no consumidor que mede a inflação, mas a experiência é bastante desigual, dependendo da condição económica. Só que os dados não são conhecidos desagregados. Este relatório defende que se dividam os rendimentos das famílias em 5 níveis e se avalie o custo de vida de cada um deles. Vicente Ferreira explica porquê.
6: Para nos dar uma leitura mais realista, entre aspas, sobre o impacto da inflação nos diferentes grupos da sociedade.
5: A inflação pesa mais ao comprar comida para os 20% mais pobres e sente-se mais no bolso dos 20% mais ricos no alojamento e restauração.
6: A desigualdade entre a inflação experienciada por quem ganha menos e por quem ganha mais tem a ver com o facto dos padrões de consumo não serem iguais, serem heterogéneos. Portanto, quem ganha menos tende a gastar uma parte maior do seu salário para consumir mais proporcionalmente bens essenciais. A alimentação, habitação, energia e até medicamentos e outros tipos de produtos. E para a oposição, quem ganha mais tende a gastar uma parte maior do seu rendimento que obtiver em bens que não são necessariamente essenciais e que são mais facilmente substituíveis. Por exemplo, lazer e cultura, alojamento, férias.
5: O economista Vicente Ferreira diz que os custos com habitação pesam muito pouco no índice de preços no consumidor. Se estiver a pagar o empréstimo da casa, não conta de todo para os dados da inflação. O relatório, baseado em dados estatísticos nacionais e internacionais, defende que para se avaliar realmente a evolução do custo de vida no país, não se pode abdicar do principal indicador, o maior encargo de muitas famílias, a habitação.
0: A Associação Causa Pública apresenta este relatório hoje à tarde em Lisboa. No Mundial de Futebol, a Argentina venceu esta noite a seleção de Inglaterra por 2-1. Vai por isso ser uma final inédita entre Argentina e Espanha. O comentador de desporto da Antena 1, Luís Cristóvão, assinala duas posturas opostas em campo.
7: A Argentina é aquela equipa que, perante o desespero, parece encontrar o seu momento de maior clarividência. E hoje, num jogo que não estava a ser fácil, perante uma Inglaterra que teve tudo para poder definir a seu favor esta meia-final, a Argentina teve que recorrer a esse lado mais mental, mais existencial do seu jogo para se sobrepor a uma equipa que, por trabalho do seu treinador, Thomas Tuchel, acabou por abdicar do jogo. A Inglaterra viu sair os melhores jogadores em campo para defender o resultado que não tinha garantido e acabou por se oferecer

0: a morte perante esta Argentina.
1: E perante duas seleções imprevisíveis na final de domingo, Luís Cristóvão não arrisca um vencedor. Domingo, 8 da noite, hora de Portugal Continental, é esta final da competição. No sábado, Inglaterra e França discutem os terceiro e quarto lugares.
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1: Boa noite e bem-vindos.

Mais uma vez, sejam bem-vindos. São os momentos iniciais desta edição do Agente Provocador, na Antena 1. Uma hora de rádio com o radar apontado às novidades e surpresas, aos regressos e confirmações, aos maiores desafios da música alternativa da classe de 2025. Mas sem esquecer outras referências sonoras, outros discos e nomes que servem claramente a condução da história que evolui e explica como chegamos afinal à música do presente. Em destaque nesta emissão, uma vez mais, o novíssimo álbum de estúdio dos Sparks chama-se Mad, é o disco da semana no Agente Provocador. Hoje, não apenas escutaremos canções desta nova coleção, como vamos naturalmente recordar alguns exemplos da obra genial dos irmãos Mile, um percurso que começou lá atrás, nos anos 70 do século XX, e teve, nesta semana, um novo episódio. Primeiras notas nesta emissão pelos nova-iorquinos Blonde Redhead, um trio que agora nos oferece a face sonora do seu projeto com o coletivo Brooklyn Youth Chorus, e dali ouvimos hoje Before, e a seguir um primeiro mergulho na viagem à história dos Sparks. E o pretexto é esse mesmo, o disco da semana que ouviremos um pouco mais à frente, mas então, antes, ouçamos outras marcas de uma longa e extraordinária carreira. No final dos 70s e com produção de Giorgio Moroder, os sintetizadores dominavam então a criação de um álbum e talvez o primeiro grande exemplo de como as eletrónicas teriam importância na vida dos Sparks. The number one song in heaven. Estes eram os Sparks em 1979.

0: momentos iniciais desta nova viagem do Agente Provocador, em destaque e ainda muito a propósito da escolha para disco da semana do novo álbum dos Sparks. Ouvimos The Number One Song in Heaven, o tema-título do disco de 1979, quando a música pop ainda registava tempero disco, ou não fosse a produção daquele álbum entregue ao italiano mágico dos sintetizadores Giorgio Moroder. Aquela era então uma fase de reinvenção criativa dos Sparks, que poucos anos antes haviam, à sua maneira, interpretado códigos glam rock e desses feito a música que deu corpo ao álbum Kimono in My House, que recordaremos na emissão de amanhã. Chegámos ao Agente Provocador com os Blonde Redhead. Before é um novo single gravado com a colaboração de um coro, o Brooklyn Youth Chorus, e uma primeira amostra de uma nova versão do álbum Sit Down for Dinner de 2023. E a seguir, de volta às memórias dos Sparks. Com mais de 50 anos de carreira, a criatividade e o talento ali encontraram sempre terreno fértil, como neste The Seduction of Ingmar Bergman. Os Sparks, aqui, em 2009.
1: Mesdames et messieurs, le prix de l'humour poétique du Festival du film de Cannes 1956 est décerné à Ingmar Bergman pour Sourire d'une nuit.

Os Sparks no Agente Provocador. O destaque do disco da semana a motivar um mergulho sobre memórias e histórias de uma longa carreira que este rapaz apenas descobriu já no início dos anos 90 e quando os Sparks já editavam discos desde meados dos 70. Ouvimos há instantes My Baby's Taking Me Home, um dos temas do belíssimo Lil Beethoven, um disco que em 2002 juntava à música pop outras referências apreendidas na música de dança e no hip-hop. Logo atrás, 1956 Cannes Film Festival, o nome de uma das faixas do álbum de Seduction of Ingmar Bergman. Ali estava um primeiro disco dos irmãos Mael, dedicado ao género musical radiofónico. O encomenda, então, do Departamento de Drama Radiofónico da Rádio Sueca Sveriges Radio. E a seguir há mais Sparks. Chama-se Mad e com exclamação damos agora as boas-vindas ao disco da semana neste lugar. As próximas duas saem então da nova coleção dos Sparks.

nova sequência no Agente Provocador, a passagem de duas das novas canções do novíssimo disco de estúdio dos Sparks, o histórico Duo, que volta em 2025 a fazer prova de vida, sem revoluções ou aventuras, porém um regresso feito com a habitual competência em canções feitas de sinais dos tempos, que ajudaram a escrever uma das carreiras mais importantes da cultura pop e sempre com aquele travo de quem nunca cede a modas ou à previsibilidade das regras que públicos ou tendências ditam a cada novo ano. Ouvimos Jansport Backpack e logo atrás Do Things My Own Way, dois temas do disco da semana para o Agente, Mad com exclamação para o novo disco do estúdio dos Sparks, e a seguir esta é a nova canção dos Saint Etienne.

A França indie pop que o tempo ajudou a arrumar entre os novos clássicos da música popular do passaporte francês. Enfant terrible para uns, incompreendido espírito rebelde para outros, Benjamin Biolay soube, como poucos, alimentar uma carreira com bons discos que a voz cantou e levou a uma categoria superior entre pares. Agora há um novo álbum de Benjamin Biolay em formato duplo, Disque Bleu, tem edição marcada para o outono e hoje aqui assim trouxemos um novo aperitivo. Depois da balada Adieu Paris, eis que hoje nos chegou aquele Juste Avant Le Tombé. Mais atrás, no Agente Provocador, os ingleses Saint-Étienne, que somam mais de 30 anos de caminho ativo na música pop de berço inglês, com pré-aviso de que o próximo álbum será mesmo o derradeiro da obra do Saint-Étienne, resta-nos gozar bem a sua música. E a seguir, ainda em França, uma revelação. Ele é São Sauvages.

são os últimos cromos de hoje que acrescentamos à caderneta indie pop da classe de 2025. Inept Apollo é a nova canção dos nova-iorquinos Nation of Language, ainda a passagem do francês Sam Sauvage, o jovem músico de voz crua e gosto por eletrónicas livres, nova canção Pas Bourré, a encontrar no primeiro disco de originais do miúdo rebelde, com ar perdido, mas bonito. À saída, uma das novas músicas de Tom York, dos Radiohead e dos Smile, que agora em colaboração com o produtor Mark Pritchard, nos oferece um lento, mas maravilhoso Dialing In. O agente provocador, esse está sempre na RTP Play, com alguns destaques nas redes sociais da Antena 1. Eu sou o Herberto Quaresma, hoje com o som de Guilherme Marques. Boa noite e até amanhã.

0: 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Duas horas no continente e na Madeira. Uma hora nos Açores. Edição do jornalista Pedro Guilherme.
1: A correção dos exames nacionais do ensino secundário ainda não acabou. Após o fim do prazo, ao meio-dia desta quarta-feira, houve professores a receber provas para classificar. A porta-voz do Movimento de Professores Missão Escola Pública, Cristina Mota, acredita que vai haver pautas fixadas na sexta-feira, mas não todas, porque o processo de avaliação dos 300 mil exames se estendeu para esta quinta-feira.
2: Colegas que nos disseram que efetivamente ainda estavam a classificar após o meio-dia, outros que foram inclusive convocados para classificar após o meio-dia e que aguardaram as credenciais para conseguirem aceder à plataforma e que ao final da tarde ou mesmo princípio da noite, perto das 21 horas, receberam então as credenciais, têm cerca de 70, 100 itens para classificar e informam que é uma tarefa que vão iniciar quinta-feira. Lhe foi dada essa indicação, aliás, quando aceitaram efetivamente esta tarefa, tiveram como garantia poderem fazer a classificação durante o dia de quinta-feira. Julgo que sexta-feira vamos ter efetivamente pautas. Não sei se serão de todos os exames que tiveram lugar, nomeadamente português e matemática.
1: Ouvida esta noite pela Antena 1, Cristina Mota diz que ainda há professores a corrigir provas de português e matemática.
2: Temos relatos de forma geral de todo o país, portanto o primeiro relato inclusive que nos chegou até foi do Algarve, mas entretanto estamos a receber relatos de outros pontos do país, do Porto, de Ouros. São professores de português, portanto é o segundo ano, claro está, e matemática, essencialmente matemática A e matemática aplicada às ciências sociais.
1: A porta-voz do Movimento Professores Missão Escola Pública. Os diretores das escolas reúnem-se esta quinta-feira com responsáveis do Ministério da Educação para perceber como se vai conseguir que todos os alunos tenham acesso às provas, mesmo sem pedido de reapreciação. Conta a Antena 1, presidente da Associação de Diretores de Agrupamentos e Escolas Públicas, Felinto Lima.
3: Temos ter uma reunião com a tutela que nos vai dar a conhecer a forma como os diretores irão disponibilizar os testes pela via digital aos nossos alunos. Ou seja, provavelmente na sexta-feira, dia da fixação das pautas, os diretores terão que ter uma ação que levará a cada aluno, mesmo sem pedido prévio, ter acesso à sua prova digital para poder apreciar e até se entender, poder apresentar ou poder requerer a sua reapreciação destas provas. É um direito que assiste aos nossos alunos. Penso que este direito irá, este valor irá de facto aumentar de forma substancial, tendo em conta a forma como decorreu todo este processo.
1: Felinto Lima, presidente da Associação de Diretores de Agrupamentos e Escolas Públicas. Entretanto, o debate de urgência sobre a polémica dos exames nacionais está marcado para sexta-feira com a presença do Ministro da Educação, Fernando Alexandre. Os adiamentos e problemas das últimas semanas nos exames do 11º e 12º anos de escolaridade vão estar no centro do debate do Estado da Nação, mais logo na Assembleia da República. No último debate político antes das férias parlamentares, Luís Montenegro apresenta-se com ministros fragilizados, Inês Ameixa.
4: Luís Montenegro regressa ao Parlamento com duas pedras na engrenagem do governo. Uma delas, a polémica em volta dos exames nacionais. Pela primeira vez, o primeiro-ministro será confrontado pelas bancadas da oposição, que têm exigido mais explicações, nomeadamente do ministro. Fernando Alexandre continua a defender a digitalização das provas, mas reconhece erros no processo.
5: Houve coisas que não correram bem, mas nós estamos a tomar todas as medidas desde o início para garantir toda a validade. Lamento, já pedi desculpa, faremos uma auditoria e são apuradas as responsabilidades.
4: Já o primeiro-ministro admite eventuais falhas políticas, mas culpa alguns professores pela resistência à mudança. Montenegro chega ao debate do Estado da Nação com uma outra dor de cabeça, o caso a envolver o ministro da Administração Interna, mas sobre esse remete mesmo para o Parlamento.
6: Tudo aquilo que é o escrutínio da ação governativa vai ocorrer na quinta-feira no debate do Estado da Nação e eu lá estarei 4 horas a responder às senhoras e aos senhores deputados.
4: Em causa, obras numa casa do ministro e antigo diretor da PJ, Luís Neves, feitas pelo empreiteiro que já tinha realizado obras na Polícia Judiciária.
7: Hoje faria de maneira diferente. Agora, o grosso das obras foram feitas em período que eu não conhecia, tudo foi transparente, os contratos foram avisados no Tribunal de Contas, portanto é tudo muito limpinho e absolutamente tranquilo.
4: Estado da Nação, esta tarde, com dois ministros de Montenegro fragilizados e uma oposição que deve ainda questionar sobre temas como a saúde, a habitação o aumento do custo de vida.
1: O debate do Estado da Nação começa às 15h30 na Assembleia da República. Pode acompanhar os trabalhos em direto na Antena 1. Ao fim de quase 20 anos, a Ministra do Ambiente foi esta quarta-feira à Gouveia anunciar o lançamento do concurso público para a construção da barragem de Girabolhos, no Rio Mondego, Joaquim Reis.
8: 19 anos após a interrupção do processo, a barragem de Girabolhos, a terceira no Rio Mondego, vai avançar. O lançamento do concurso público foi feito em Gouveia pela Ministra do Ambiente e Energia, o autarca Jorge Ferreira.

0: e porque não temos qualquer estudo de impacto ambiental atual.
1: A Ministra do Ambiente e Energia refuta críticas, dúvidas e afirmações, como a da Associação Ambientalista Ano Zero, considera a decisão do Governo como precipitada. Para Maria da Graça Carvalho, este dia de lançamento do concurso público da barragem só merece um reparo.
2: É um dia muito importante, porque vai ter três objetivos principais. O primeiro é o controle de cheias do Mondego. Segundo, uma maior segurança de abastecimento hídrica de toda a região aqui envolvente. Terceiro, produção de energia renovável e armazenamento.
1: A barragem de Tirabolhos representará um investimento privado de 500 milhões de euros. O prazo máximo para a conclusão será até 2038. E a partir de agora, os interessados dispõem de 270 dias para apresentarem as suas propostas.
3: A barragem de Girabolhos é considerada um projeto estratégico para a região centro. A cerimónia decorreu na Câmara de Gouveia, antes de uma visita ao local onde será construída a barragem. A Argentina junta-se à Espanha na final do Mundial de Futebol. A seleção sul-americana eliminou a Inglaterra após vitória por 2-1 na segunda meia-final esta noite em Atlanta. Anthony Gordon abriu o marcador para a seleção inglesa aos 55 minutos. A Argentina empatou aos 85, graças a Enzo Fernandes, e Lautaro Martínez deu a volta ao resultado já nos descontos. A Argentina vai assim jogar com a Espanha a final do Mundial de Futebol no próximo domingo, às 8 da noite, hora de Lisboa, e antes, no sábado, Inglaterra e França decidem quem fica no terceiro e quarto lugares do torneio.
4: Edição do jornalista Pedro Guilherme. 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
5: Connosco temos hoje os Companhia Algazarra, uns gajos muito simpáticos e muito fixes. Venha daí, seja bem-vindo à festa.

0: Olá,
1: bem-vindos a todos. São 6 pessoas. Não sei com os vossos nomes, peço imensa desculpa. Francisco Amorim, Luís Barrocas, Paulo Aguinar, Carlos Fernandes, Rui Machado e André Fuseiro, ok. Olhem, meus amigos, ainda bem que vêm à nossa rádio e a perguntar, porque o lado humorístico nas vossas canções e músicas?
2: O nosso lado humorístico também nasce para fazer a festa, digamos, mais leve e mais desinibidora, no sentido em que as pessoas, estando mais alegres e felizes, conseguem soltar mais e dançar mais e participar mais do que sendo uma energia assim um pouco mais pesada. Então o lado humorístico é assim importante para essa leveza

0: e a expansão da música e da nossa arte em si. Nada, nada, nada.
1: Ora bem, eu queria fazer a segunda pergunta. Como banda que são, a que fontes artísticas foram vocês, os senhores, buscar a vossa inspiração?
2: Vem um pouco de... Vamos ver um bocado a vários estilos de música e várias zonas do mundo, nomeadamente a música do leste da Europa, dos Balcãs. Aí existe essa influência. Existe influência de géneros de música como o ska, assim, música com ritmo mais acelerado. E é por aí um pouco aquilo que chamamos world music, que é música que vai buscar um pouco de outras culturas, também da música portuguesa. O último álbum tinha muita influência de elementos de música portuguesa e desse tipo de instrumentação, como as gaitas de foles, tinha participação de fadista, etc. Então cada álbum é um pouco uma viagem e sim, uma mescla, exatamente. E é um pouco também das viagens dos membros da banda que fizeram durante vários anos e também dos festivais que vamos tocar e conhecemos novas influências e tentamos juntar tudo e criar a nossa identidade. Sim.
1: Eu queria-me só referir a um instrumento que me chamou a atenção.
2: Sim.
1: A gaita de foles.
2: Sim.
1: A gaita de foles da Escócia e da Galiza.
2: Acho que era a gaita usada. Foi a gaita transmontana.
1: A gaita transmontana.
2: Transmontana, exatamente.
1: Sim, exatamente.
2: A portuguesa mesmo.
1: É a nossa.
2: Exato, exato. Obrigado.
3: Olá, boa tarde. Então, será que a conjetura mundial que atravessamos, será que ainda há lugar para palhaços?
4: Eu acho que sim, acho que há sempre espaço para coisas que nos fazem rir e que nos fazem felizes. Né?

0: É um prazer que tenham aceito o nosso convite e que estejam hoje entre nós. Eu também ia fazer duas perguntinhas. Então, somos o país do fado e da saudade. Será que falta alegria na música portuguesa? Tiveram isso em conta na criação das vossas músicas? Vieram tapar essa falha que havia na música portuguesa de alguma maneira?
1: Eu acho que inconscientemente está presente na nossa música, porque os nossos elementos, a maioria é português. Eu sou holandês, portanto, para responder a esta pergunta é um bocadinho mais difícil, mas eu sinto, sim, a saudade e o fado e mas eu acho que também que a música portuguesa tem bastante alegria também. E só para dizer que a nossa banda está a contribuir, pelo menos do lado da alegria.
0: Obrigado por isso. Então, e a segunda pergunta era a seguinte: o que tem a dizer dos preços dos bilhetes para concertos e festivais?
2: Pois há para todo tipo. Há festivais gratuitos, há festivais muito caros. Mas é bom ver sempre acesso à cultura para todas as pessoas, e normalmente nós gostamos sempre quando os bilhetes para os nossos concertos, quando é entrada livre, gostamos sempre mais. Tentamos que isso seja possível, às vezes não é possível.
3: Sendo a vossa música uma música alegre, convida à dança, acha que a música improvisada tem mais alma?
4: Sim, toda a música tem alma, mas improvisada no momento com o público ou com os outros músicos no momento presente acaba por ser uma partilha maior, porque não está a ser pensada, está a ser sentida e partilhada. Pronto, o público transmite uma energia e o músico transforma essa energia em música também. Então a música improvisada torna-se mais interativa do que a música gravada, digamos. É assim, um bocadinho mais, leva a um contacto mais profundo, digamos, entre o público e até entre os músicos em si. Acaba por haver ali uma mescla mais profunda. Sim, espontaneidade, sim.
5: Olá aos companhia Algazarra, muito boa tarde e muito obrigado por estarem aqui connosco neste preciso momento. Eu, por acaso, tenho uma pergunta que não tem tanto que ver convosco, quer dizer, tem algo a ver convosco, mas também põe assim um bocadinho a pensar, porque, pronto, assim nos últimos anos tem prestado atenção uma banda que, pronto, não aposta tanto na parte, enfim, do vocal, digamos assim, de interpretação das canções, mas que tem um estilo um bocado, não digo parecido, mas algo semelhante no que toca à composição da banda, ao número de pessoas, que é os Cais do Sodré Funk Connection. Alguma vez pensaram em colaborar com eles, fazer assim um mega grupo assim, bater os recordes decíveis, se calhar?
6: Eu conheço a banda, por acaso, em um concerto há pouco tempo deles e achei incrível. Eu acho que em termos de instrumentação é basicamente a mesma formação, acho eu, e acho que tinha tudo para dar certo. Nós temos também, com todas as influências que temos, acho que podia encaixar perfeitamente.
5: É?
6: Porque é uma. Essa tem uma onda assim mais funk soul, e acho que o nosso estilo de música dá para casar quase com qualquer estilo de música, essa mescla. Uhum. Como já disseram, acho que era muito positivo.
5: É, sim, eu só teria pena era das lojas musicais, não é? Ficariam sem stock se vocês se juntassem todos.
6: Exato.
5: Posso só fazer mais uma pergunta?
6: Claro.
5: A vossa profissão pode considerar-se uma longa aprendizagem, tendo em conta os estilos de música que vocês já falaram, das grandes mesclas da world music, da música dos Balcãs? Ainda têm outros estilos de música que gostariam de explorar em futuros trabalhos ou, pronto, improvisando entre vocês?
6: Acho que sim. Recentemente, até no último álbum, fizemos uma fusão também mais com a música eletrónica, tentar dar uma nova roupagem também, incluindo esses estilos de música mais modernos, e acho que A vantagem de ter um estilo mais abrangente é esse, é que está sempre aberta a novas fusões, está sempre aberta a novas conexões e é uma viagem, uma exploração constante.
1: Nós gostamos de trabalhar com o coro alentejano, que seria muito, muito bom para nós e para a música portuguesa, para fazer assim uma mistura, né?
5: Se calhar é uma colaboração com os vizinhos, se calhar não. É. Fazer um condomínio.
7: Que ideais defendem com a vossa banda?
8: Eu acho que podemos assumir a premissa de que juntos criamos energia nos nossos concertos, né? E a nossa energia transmitida através da música serve para juntar as pessoas e mostrar que não há fronteiras, não há limites.
9: Olá, boa tarde, meus senhores. Quero fazer duas perguntas. Qual é a sua opinião sobre o Hospital Germânicos? Qual é a sua opinião sobre o Hospital Germânicos?
4: Bom, é um hospital bastante, digamos, tem muitos aviões, é um bom sítio para obrigar. Como é a minha primeira vez vindo aqui, pois. A minha impressão é que é um espaço bastante verde, com a natureza, bonito, tranquilo, né? E pronto, e com algo, iniciativas como esta, que também é muito interessante, pôr as pessoas a participar em programas de rádio e essas atividades. Mas o nosso amigo Paulo, que já é a terceira vez que cá vem, se calhar poderia dar uma melhor opinião.
1: Só posso acrescentar que agora, hoje é o dia que estou a matar saudades, que é estar convosco. E com nosso amigo Nuno, que pá, é um grande prazer e muito obrigado por ser convidado.
9: Outra pergunta: qual é a sua estação preferida de vocês os quatro? Qual é a estação? A estação do ano preferida?
10: É o verão, claramente. É quando temos mais concertos e pronto, é o melhor tempo.
1: Temos mais concertos e tem muitas festas e festivais durante o verão.
11: Nós estive aqui a ouvir a vossa música antes de vocês chegarem. Foi muito expectante. Lembrou-me a música de circo, o ska. Eu em pequeno, na primária, na Colômbia, onde vim com 4 anos e meio, aprendi que os instrumentos musicais são soprano, solo e tenor, é verdade, não é?
2: Os saxofones, certo? É isso. Os
12: clarinete, violino, saxofone ou trompete.
2: Exatamente. Trombone, tuba oboé, percussões, há muitos. Nós temos aqui baterista, baixo, guitarra, saxofone tenor, saxofone alto e trompete.
11: Vocês chegam a seguir alguma escala cromática quando estão no palco ou cada um vai seguindo a sua harmonia e acabam por se encontrar ao longo que vão tocando e depois vão fluindo nos vossos ritmos, vão se encontrando até do princípio ao fim da música sem necessidade de utilização de escala cromática?
2: É mais ou menos isso. O escala cromática é muito ruim. O Rui é a escala cromática. De vez em quando encontramos, depois desencontramos, depois encontramos outra vez. O Luís também é mais escala de tons inteiros. O Luís é mais isso. Mas basicamente tentamos estar todos dentro da mesma escala, o máximo possível. E dentro do mesmo ritmo. Às vezes brincamos com isso, também faz parte.
11: Ah, que loucura, não é?
2: Exatamente, às vezes é para a loucura. Vai cada um para o seu lado e voltam-se a encontrar também, que faz parte.
11: Que é o que é preciso, não é?
2: Exatamente.
12: O capo.
11: Era a informação que eu queria adquirir da vossa banda.
2: Obrigado.
11: De nada.

0: Reencontramos a música nesta hora aqui na Antena 1 com o Elogio da Preguiça por Miguel Araújo e continuamos a dar atenção à música agora com um trabalho novo. Chama-se Do Cabo do Mundo, um tributo imigrante a Fausto. Reúne vários músicos residentes em Portugal que revisitam o universo de Fausto Bordal Dias a partir de novas geografias musicais. É um trabalho idealizado por Carlos César Mota e Fred Martins. Tem o apoio da nossa rádio, é Disco RTP Antena 1, já está disponível em formato digital e vamos aqui conhecer um dos temas deste trabalho, Rosalinda, com Nani Medeiros.
1: Rosalinda é provavelmente a canção de intervenção portuguesa pioneira sobre o assunto ambientalismo. Embora ela tenha essa forma de uma canção delicada, quase como uma cantiga dirigida a essa mulher, a Rosalinda, que na verdade não é uma pessoa real, acho que a Rosalinda pode ser entendida como uma figura simbólica, uma metáfora da própria sociedade a quem o Fausto dirige esse aviso e esse apelo para abrir os olhos, né, sobre a exploração econômica que afeta tanto o meio ambiente como os trabalhadores. Uma grande crítica ao modelo industrial que privilegia o lucro acima de tudo. Na letra, o Fausto pede a Rosalinda que tenha cuidado se for ver a praia, se for ver o mar. E aí ele cita esse mar que está coberto de óleo, a areia que já não é mais branca, que está cheinha de alcatrão, as dunas invadidas por plástico e carvão e as aves que aparecem feridas ou caem ao chão. Essas imagens representam, né, muito bem essa degradação ambiental causada pela poluição industrial. Mas acho que a crítica vai além dessa questão ambiental e também cita a degradação das pessoas envolvidas nesse sistema, né? Quando ele cita o operário que respira ainda envenenado. Mas acho que o mais surpreendente é que essa canção foi escrita em 1977 e essa mensagem continua super atual. Essas questões da poluição, dos resíduos plásticos, dos acidentes ambientais e principalmente o debate sobre o equilíbrio entre o desenvolvimento econômico e a preservação da natureza, mantendo essa música completamente atual e

Rosalinda, por Nani Medeiros, um dos temas que está incluído no disco RTP Antena 1 do Cabo do Mundo, um tributo imigrante a Fausto, músicos residentes em Portugal, a revisitarem o universo de Fausto Bordalo Dias. 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

0: Sejam muito bem-vindos. Esta semana destaque para uma entrevista com a Secretária de Estado para os Negócios Estrangeiros da Noruega. Vamos ainda a Bruxelas, ao encontro do Comitê das Regiões, conhecer as consequências do novo Pacto Europeu sobre Migração e Asilo. Terra Europa começa agora aqui na Antena 1 e RTP. 2026 assinala 120 anos de relações diplomáticas entre Portugal e a Noruega. A Secretária de Estado para os Negócios Estrangeiros, em entrevista ao Terra Europa, insiste na possibilidade de cooperação estratégica entre a Noruega e a União Europeia na região do Ártico. Lembra ainda a importância da Noruega, que continua a ser um dos principais fornecedores de gás e petróleo dos europeus. Rebeca Abcacir.
1: A Secretária de Estado dos Negócios Estrangeiros norueguesa, Astrid Bergmol, visitou Lisboa no âmbito dos 120 anos de relações diplomáticas entre Portugal e a Noruega. Além dos vários encontros bilaterais políticos, reforçou a cooperação estreita através de apoios financeiros, os chamados EEA Grants, com o lançamento de um fundo para a sociedade civil. Durante a visita a Portugal, destacou também a relação entre os dois países em matérias de defesa, incluindo o apoio à Ucrânia. Astrid Bergmol, qual é a razão da sua visita a Lisboa e quais são as principais áreas de cooperação entre Portugal e a Noruega hoje?
2: We have a long-standing relationship.
3: Temos uma relação longa e muito próxima e partilhamos muitos interesses e temos pontos de vista comuns em relação à situação global. Esse foi um dos objetivos da visita. Outro era o começo de um novo período de programas para os EEA Grants. É dinheiro que entra na Europa, porque a Noruega faz parte do acordo do EEA e do mercado interno. Este dinheiro vai para Portugal e faz com que seja possível haver parcerias muito boas. Claro que também fazemos parte da vossa indústria do bacalhau, porque muito do nosso bacalhau acaba por vir para cá.
2: We have a part of your bacalhau industry somehow, because we have a lot of cod that ends up here.
1: Senhora Secretária de Estado, como sabe, a Islândia vai realizar dia 29 de agosto um referendo sobre o regresso às negociações de adesão à União Europeia. Quais poderão ser as consequências do resultado deste referendo para a Noruega?
2: I think for Norway, some of the issues that has been of most difficulty when it, for the population.
3: Quando fizemos a votação sobre a adesão em 1994, acho que algumas das questões que foram mais difíceis para a Noruega foram as pescas e a agricultura. Se de facto a Islândia obtiver um bom resultado relativamente à União Europeia a nível das pescas e da agricultura, isso poderá também afetar o debate na Noruega, claro.
2: That might affect also the debate in Norway.
1: Mas considera que a Noruega hoje está mais próxima da União Europeia do que no passado, tendo em conta o contexto internacional e a guerra na Ucrânia?
2: I think Norwegians and Norway are world champions in being almost a member of the European Union.
3: Acho que a Noruega e os noruegueses são campeões mundiais do quase pertencer à União Europeia. Estamos totalmente integrados no mercado interno, seguimos todas as regras deste mercado, cooperamos a nível de saúde, da segurança, da defesa e da segurança económica. Por isso somos quase membros e queremos isso, queremos ter uma boa parceria com a União Europeia. Tentamos mostrá-lo todos os dias.
1: Mas com a guerra na Ucrânia e o atual conflito no Médio Oriente, a Noruega passou a ser um dos mais importantes fornecedores de gás e petróleo da União Europeia. Como vê o futuro da cooperação entre a União Europeia e a Noruega na área da energia, mas também em relação às políticas climáticas?
3: Para nós é importante continuarmos a ser um fornecedor estável de petróleo e gás na Europa. Fornecemos cerca de 30% de tudo na União Europeia e queremos continuar a fazê-lo. Acho que isso foi importante para a Europa nesta situação, mas queremos simultaneamente continuar a desenvolver novas energias renováveis. Somos relevantes a nível hídrico, queremos ter mais energia eólica e solar e ter mais energia eólica offshore flutuante. E tentamos fazer as duas coisas ao mesmo tempo. Continuamos a desenvolver o petróleo e o gás porque acho que o mundo irá precisar deles durante bastante tempo.
1: Como sabe, o presidente norte-americano Donald Trump tem afirmado muitas vezes que merece receber o Prémio Nobel da Paz. Pensa que é uma possibilidade?
3: Em primeiro lugar, não é o governo norueguês que atribui o Nobel da Paz. É uma entidade independente que o faz. Portanto, nunca caberia a nós a escolha. E acho que todos os líderes mundiais deveriam trabalhar hoje para receber o Prémio Nobel da Paz.
1: Astrid Bergmol teve vários cargos políticos antes de ser nomeada Secretária de Estado dos Negócios Estrangeiros. Foi secretária de Estado da Energia da Noruega em 2023 e anteriormente secretária de Estado da Justiça e da Segurança Pública durante 2 anos.
0: Entrou em vigor o novo Pacto Europeu para a Migração e Asilo. Reunido em Bruxelas, o Comitê das Regiões Europeu defendeu que o acolhimento dos imigrantes é essencial para responder aos desafios demográficos na Europa, mas deixa um alerta. As regiões e as cidades precisam de mais recursos para garantir respostas na habitação, saúde, educação e também no apoio social. A reportagem é do enviado especial João Damião.
4: É um tema que tem dominado a agenda europeia há décadas e voltou a estar em destaque na sessão plenária do Comitê das Regiões Europeu. Em 2025, a União Europeia registrou um novo máximo de residentes estrangeiros. 64 milhões vivem atualmente no espaço europeu. Num continente altamente envelhecido, os imigrantes já representam quase 13% da mão de obra disponível. Para os representantes do poder local, é fundamental investir na política de integração, como defende a representante da comunidade valenciana na União Europeia, a espanhola Ruth Merino Penha.
5: Nosotros sabemos que las políticas que se apliquen para esa integración vayan.
4: Diz que as políticas de integração devem ser direcionadas para a procura de emprego. Acredita que a integração no mercado de trabalho é a melhor forma para assegurar a inclusão social. No entanto, perante a escassez de financiamento, outra preocupação é gerir a capacidade dos serviços públicos, como a educação, a saúde e o apoio social.
5: Um déficit de financiação evidente.
4: Ao mesmo tempo, Bruxelas prepara regras mais rigorosas para quem permanece ilegalmente na União Europeia. Com os votos do centro e da extrema-direita, o Parlamento Europeu aprovou um novo regulamento para facilitar o retorno aos países de origem dos imigrantes em situação irregular. Espanha segue uma trajetória inversa. O governo socialista de Pedro Sánchez abriu um processo de regularização extraordinário destinado a imigrantes sem antecedentes criminais. O Ministério da Inclusão e das Migrações espanhol recebeu mais de 1.100.000 pedidos de regularização, uma medida defendida pelo representante da região espanhola de Navarra, Sérgio Pérez García.
6: Essa é a força de trabalho que se incorpora ao mercado laboral.
4: Segundo os socialistas, esta lei vai permitir incorporar milhares de imigrantes no mercado de trabalho que passam a usufruir de todos os direitos e deveres de um trabalhador comum. Sérgio Pérez García considera que isto não traz apenas vantagens económicas, é uma questão de direitos humanos.
6: São direitos humanos, são direitos que qualquer pessoa pode migrar.
4: O Comitê das Regiões Europeu defende uma política migratória assente em regras e simultaneamente solidária. As autoridades locais desempenham um papel fundamental na inclusão de imigrantes e por isso pretendem ter uma voz mais ativa na definição das políticas públicas.
0: Termina aqui mais um Terra Europa com João Adelino Faria. A coordenação é de Rebeca Abcacis e Miguel Vanderkellen. O apoio técnico é de Tiago Vaz. Já sabe, siga-nos nas redes sociais em RTP Europa e regresse connosco na próxima semana. Até lá, fique na companhia da Antena 1 ou RTP Mundo.

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0: 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Três horas no continente e na Madeira. Duas horas nos Açores. Edição do jornalista Pedro Guilherme.
1: Ainda não acabou a correção dos exames nacionais do ensino secundário. Após o fim do prazo, ao meio-dia desta quarta-feira, houve professores a receber provas para classificar. A porta-voz do movimento de docentes, Missão Escola Pública, Cristina Mota, ouvida esta noite pela Antena 1, acredita que vai haver pautas afixadas na sexta-feira, mas não todas, uma vez que o processo de avaliação se estendeu para esta quinta-feira.
2: Colegas que nos disseram que efetivamente ainda estavam a classificar após o meio-dia, outros que foram inclusive convocados para classificar após o meio-dia e que aguardaram as credenciais para conseguirem aceder à plataforma e que ao final da tarde ou mesmo princípio da noite, perto das 21 horas, receberam então as credenciais.

0: têm cerca de 70, 100 itens para classificar e informam que é uma tarefa que vão iniciar quinta-feira. Foi dada essa indicação, aliás, quando aceitaram efetivamente esta tarefa, tiveram como garantia poderem fazer a classificação durante o dia de quinta-feira. Julgo que sexta-feira vamos ter efetivamente pautas. Não sei se serão de todos os exames que tiveram lugar, nomeadamente português e matemática.
1: A porta-voz do movimento de professores Missão Escola Pública, Cristina Mota, que adiantou que durante a noite ainda havia professores a corrigir provas de português e matemática. Os diretores das escolas reúnem-se esta quinta-feira com responsáveis do Ministério da Educação para perceber como se vai conseguir que todos os alunos tenham acesso às provas, mesmo sem pedido de reapreciação. Entretanto, o debate de urgência sobre a polémica nos exames nacionais do ensino secundário está marcado para sexta-feira e terá a presença do Ministro da Educação, Fernando Alexandre. As palavras de Luís Montenegro sobre a atuação dos professores no processo de classificação dos exames geraram indignação no PS. Ideia transmitida no final dos trabalhos da reunião da Comissão Política dos Socialistas esta noite em Lisboa. Na véspera do debate sobre o Estado da Nação, marcado para mais logo no Parlamento, o secretário-geral do PS, José Luís Carneiro, acusou o primeiro-ministro de demonstrar desdém em relação à crise nos exames nacionais. João Alexandre.
2: Não foi tema único na reunião da Comissão Política, mas um dos temas a dominar o encontro e a intervenção à porta fechada do líder do PS, que considera que o Governo está a repetir um padrão de não assumir responsabilidades e que um dos exemplos é a situação dos exames e do setor da educação, onde José Luís Carneiro entende que há uma crise nunca antes vista no setor. Afirma mesmo o secretário-geral do PS que o chefe do Governo tem demonstrado uma imagem de desdém em relação ao que diz ser a crise das avaliações e classificações dos alunos. Posição sublinhada, mas de viva voz, no final do encontro pelo dirigente socialista André Moscaldas, que adianta que o apontar de dedo do primeiro-ministro aos professores gerou indignação nas hostes socialistas.
3: As declarações do primeiro-ministro são não apenas surpreendentes, mas particularmente originadoras de indignação para o Partido Socialista. O Partido Socialista teve momentos de divergência com os professores no passado, mas nunca lhes faltou ao respeito como ontem o primeiro-ministro lhes faltou.
2: E acrescenta o dirigente socialista André Moscaldas.
3: O primeiro-ministro Luís Montenegro ontem deixou insinuado que os professores dolosamente podem ter contribuído para prejudicar os seus alunos e as respectivas famílias. Nunca um aviltamento tão grande foi feito a uma classe profissional como aquele que ontem o primeiro-ministro protagonizou.
2: Ideias que o PS leva para o debate sobre o Estado da Nação, com o aviso de que propor uma comissão parlamentar de inquérito sobre o caso é um horizonte possível, mas também com a certeza de que o PS não quer apressar nenhum cenário e que para já aguarda, sobretudo, por mais esclarecimentos do Governo.
1: Na sede do PS, o dirigente socialista André Moscaldas comentou ainda o caso do Ministro da Administração Interna, Luís Neves, e as mais de 100 faturas entregues ao jornal online Observador em relação às polémicas obras numa casa no Alentejo. Ora, os socialistas pedem transparência.
3: Uma personalidade como o Dr. Luís Neves, conhece a relevância da transparência no exercício de funções públicas e, portanto, hoje já trouxe mais informação, trará seguramente, esperamos nós, toda aquela que necessite para manter a sua respeitabilidade, a sua honorabilidade e a percepção pública da sua idoneidade para o exercício daquelas funções. Mas o Dr. Luís Neves é o primeiro a saber da exigência em que se encontra.
1: O socialista André Moscaldas, no final da reunião da Comissão Política do PS. Os adiamentos e problemas nos exames do ensino secundário vão estar no centro do debate do Estado da Nação, logo à tarde, na Assembleia da República. Cabe ao primeiro-ministro Luís Montenegro a intervenção inicial. O Chega será o primeiro partido a questionar o primeiro-ministro. O debate do Estado da Nação começa às 3h30 da tarde. Pode acompanhar os trabalhos no Parlamento em direto na Antena 1. E na véspera do debate, uma sondagem da Universidade Católica para a Antena 1, RTP e Jornal Público revela que a maioria dos portugueses quer que o governo cumpra o mandato até ao fim. Só 17% considera que um cenário de eleições antecipadas seria melhor para o país. O inquérito diz também que os portugueses apontam a saúde, o custo de vida e a falta de estratégia do governo como os principais problemas do país, apesar da nota positiva dada a Luís Montenegro. Teresa Borges.
4: Ainda faltam 3 anos de legislatura e a maioria não prevê um cenário de eleições antecipadas. Mais de 2/3 dos inquiridos, 72%, consideram que o mais provável é que o atual governo cumpra o mandato até ao fim. 26% apontam para eleições antecipadas. E perante a questão o que seria melhor para o país, são 79% os que defendem que a legislatura deve ser cumprida, 17% querem ir a votos mais cedo. Luís Montenegro é o único líder político com nota positiva, recebe 10,2 valores numa escala de 0 a 20, mas 10 face aos 10,7 registrados.

0: da PP. O Presidente da República leva a nota mais alta, 12,1 valores, 81% dão-lhe avaliações positivas, 25% muito positivas. Com o Parlamento prestes a debater o Estado da Nação, a saúde é apontada como o principal problema do país, por 17% dos participantes, segue-se a gestão, falta de estratégia ou liderança do Governo, com 12%, custo de vida e inflação com 11%, habitação com 10%. Imigração e corrupção são apontadas como o maior problema, por 5% dos inquiridos, 3% respondem educação.
1: E agora, Teresa Borges, a ficha técnica.
0: Este inquérito foi realizado pelo Centro de Estudos e Sondagens de Opinião da Universidade Católica Portuguesa entre os dias 6 e 10 de julho. Os inquiridos foram selecionados aleatoriamente, a partir de uma lista de números de telemóvel, também ela gerada de forma aleatória. Foram obtidos 996 inquéritos válidos, que foram depois ponderados de acordo com a distribuição da população por sexo, escalões etários, região e comportamento de voto, com base nos dados do recenseamento eleitoral e das últimas legislativas. A taxa de resposta foi de 34%, a margem de erro é de 3,1%, o nível de confiança é de 95%.
1: Sondagem da Universidade Católica para a Antena 1, RTP e Jornal Público, dizer que a maioria dos portugueses quer que o Governo cumpra o mandato até ao fim. O balanço do duplo terremoto de 24 de junho na Venezuela foi mais uma vez revisto em alta, ultrapassa agora as 4.800 mortes. Os dados divulgados esta quarta-feira pelo Governo de Caracas elevam também para 16.700 o número de feridos. Há mais de 200 mil pessoas desalojadas por causa dos terremotos que atingiram o mês passado a Venezuela. A União Europeia anunciou, entretanto, um reforço na ajuda de 20 milhões de euros, dos quais 10 milhões dependem ainda da aprovação da autoridade orçamental, com o objetivo de chegar às operações de busca e salvamento, operações médicas e equipas de peritos. Esta quantia junta-se aos mais de 50 milhões de euros que a União Europeia já atribuiu à Venezuela no quadro da crise socioeconómica do país.
2: Edição do jornalista Pedro Guilherme. 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

Está aberta mais uma sessão dos Radicais. Sejam todos muito bem-vindos. Radicais Livres, de Jaime Nogueira Pinto e Pedro Tadeu, que este sábado querem falar de um dos maiores de sempre nas letras. Daquelas pessoas que deixaram o mundo diferente porque passaram por cá e influenciaram tantos. Faz agora, a 14 de junho, 40 anos que nos deixou. Tinha 86 e estava praticamente cego. Jorge Luís Borges. Assim dito, até parece que é português, mas não, é argentino. Fez o liceu na Suíça, formou-se em Direito em Buenos Aires, depois ainda passou por Cambridge para ser professor, foi diretor da Biblioteca Nacional da Argentina, professor de literatura, escritor e poeta e ficcionista e ensaísta e tradutor

0: e crítico de literatura, tem uma imensa e vastíssima obra que marcou dezenas de escritores, traduzida por todo o lado. E Jaime, a literatura não seria o mesmo sem ele.
1: É verdade, é um dos grandes.
0: E nunca teve um Nobel.
1: Não, porque fez um deslize que foi bastante simpático com aqueles, militares que estavam no poder da Argentina. Acho que lhes disse que eles eram cavalheiros e portanto acabou por não ter o Nobel. Não sei se foi por isso, mas já há muita gente que diz que foi por isso. Mas era de facto um... Não é preciso ter o Nobel, nem toda a gente que tem o Nobel é grande, e há muita gente grande que não tem o Nobel.
0: Claro.
1: Portanto, vamos lá ver. Não, eu acho o Borges, mas ele tem antepassados portugueses, aliás, de que ele fala claríssimamente,
0: nos Borges.
1: Ele tem muita honra, ele reclama várias vezes essa sua herança portuguesa, e refere muito Camões nos seus...
0: Aliás, os seus últimos escritos têm que ver também com isso. Ele tem um bisavô português.
1: Exatamente. Ele fala, aliás,
0: em Torre de Moncorvo.
1: Dos Borges. É. Ele chama, enfim, ele filia também a sua, enfim, de certo modo, o seu gênio, também nesses antepassados portugueses. Mas o Borges é muito interessante, porque também ele é uma espécie de escritor bilingue, porque ele é familiaríssimo com o inglês. Ele, aliás, fala muito da biblioteca inglesa do pai, e é preciso ver que a Argentina tinha uma classe, enfim, a sociedade argentina tinha muito, era muito snob nessas suas ligações a essa cultura inglesa, não é? Porque tinham muito, ele vinha, enfim, ele era de uma família de burguesia de Buenos Aires, aliás. Ele tem uns poemas.
0: Para ter estudado na Suíça.
1: Não, mas eles foram para a Suíça.
2: Sim.
1: É curioso.
2: Por causa da Primeira Guerra, sim.
1: A ida para a Suíça foi por causa de um problema qualquer, já está, de visão do pai. Uhum. E depois ficaram bloqueados por causa da Grande Guerra, quer dizer. E portanto ele ficou, lá está, tem essa adolescência em Geneve, que é onde ele depois vai morrer também. É curioso, porque ele tem, aliás, uma reflexão sobre essas cidades, as cidades dele que são várias, não é? Que é Buenos Aires, onde ele tem, aliás, uma série de poemas muito, muito, muito bonitos sobre Buenos Aires. E eu fui sempre um grande entusiasta, desde que descobri o Borges, que foi relativamente novo. Foi sempre um grande, e tenho, graças a Deus, tenho uma obra completa dele, e no meio da confusão que se tornaram os meus livros, consegui. Essa tenho-a bem guardadinha lá naqueles livros mais queridos e mais estimados. Tenho lá as obras completas do Borges. E agora,
0: houve uma edição
1: agora.
0: Se juntou em quatro volumes.
1: Eu tenho essa. Mas agora houve uma edição também aqui de uns prólogos dele, porque ele fez vários prólogos. E foi, aliás, a propósito disso que eu me lembrei, de facto, de que ele tinha morrido há 40 anos e que fazia sentido falarmos dele, que é, de facto,
0: celebrar a vida dele.
1: É um grande, grande, grande, grande escritor e o mundo seria mais pobre, de certo modo, o mundo e a nossa imaginação e a nossa contra-imaginação, porque ele é permanente nesse tipo de... Aliás, nesse aspecto até um bocadinho como a nossa pessoa, não é? Que tenham sempre aquela provocação da contradição, não é? O Pessoa, por exemplo, fala no como é que ele diz, logo no princípio, quando ele fala um bocadinho do Orfeu, ele diz que é o nacionalismo cosmopolita, quer dizer, eles têm muito essa genialidade dessas contradições das ideias, não é? É muito, de facto é claro que é um mundo este, toda esta literatura centro e sul-americana, que esteve muito na moda aqui há uns 50, 60 anos, como apareceram de facto os grandes escritores em Cuba, na Argentina, na Colômbia, no Chile, em todo lado, quer dizer, houve ali uma fortíssima. E eu também atribuo isso, e no Brasil, claro, temos que falar também do Brasil. Claro. No Brasil. Porque enquanto a Europa, no pós-guerra, de certo modo, já não tinha muitas histórias no sentido de grandes dramas, de grandes aventuras, este continente centro e sul-americano tinha ainda isso tudo, quer dizer, tinha jagunços, tinha coronéis, tinha comunistas, tinha ditadores, tinha isso tudo que faz as boas histórias, não é? Quer dizer, faz o complicado da vida e que traz toda essa. E o Borges é interessante, porque o Borges também tem muito essa reflexão, se é preciso para o romance, se é preciso de facto esse itinerário complicado, se exatamente o contrário, uma coisa em que não se passa nada, não é? Ele provoca muito com esse tipo de desafios que ele nos faz permanentemente, não é?
0: E Pedro, da literatura não seria a mesma, pois não?
2: Não, não seria. Eu queria agarrar nesta frase que o Jaime disse a citar o Fernando Pessoa, que é o nacionalismo cosmopolita. Sim. Acho que era assim, não é?
1: Era uma coisa que o Pessoa diz a propósito do Orfeu. Quer dizer, não é no Orfeu que ele diz isso,
2: sim,
1: mas mais tarde, numa correspondência qualquer com já não sei com quem. Ele
2: facto,
1: fala
2: tem graça para aplicar aqui, quer ao Jorge Luís Borges, quer a estas literaturas sul-americanas, que de facto são cosmopolitas. Quer dizer, o Borges vai logo na adolescência para Genebra, aprende inglês desde como o João já me explicou, desde. Aliás, acho que ele até aprende primeiro inglês que
1: dominar
2: o inglês do que
1: ele, aliás, tem umas reflexões, sobre o inglês muito engraçadas que ele diz. Que é uma língua.
2: Aliás, como a pessoa também, não é?
3: Era isso que eu estava a pensar, exatamente.
1: Exatamente. Que se vê perfeitamente, e ele diz que o inglês vê-se que tem uma composição saxónica, que praticamente o inglês tem duas palavras para quase tudo. Ele dá um exemplo, por exemplo, da palavra saxónica e da palavra latina. Ele dá, por exemplo, o Holy Ghost, que é o Ghost é o saxónico, e Holy Spirit, que é o latim, não é? Ele dá vários exemplos, exatamente, de palavras assim, que são duplas, não é? Que têm,
2: sim.
1: O inglês tem duas palavras para.
2: É, supostamente a liga com uma ciência de vocabulário. O português aproxima-se, de qualquer maneira. Mas
1: claro.
2: Além, digamos, desta convivência com a cultura ocidental, ele depois tem cultura clássica, que aliás manifesta exuberantemente em vários dos contos que escreve. E depois inclui elementos identitários da Argentina, da linguagem popular, até vocabulário esquecido, vocabulário tradicional esquecido, de vez em quando recupera, e isso é, aliás, um traço comum a muitos destes escritores. Sei lá, talvez no Brasil o Guimarães Rosa seja o exemplo mais exuberante nesse aspecto. E depois tem outra inovação específica do Borges, que é... Eu não li a poesia do Borges, li muitos contos, e nem sei identificar às vezes a origem dos livros, porque fui lendo os contos a soltos. Mas a poesia, de facto, confesso que, não, que nunca li muita. Mas nos contos, ele transforma esses contos, põe-nos a um nível que eu acho que nunca tinha sido atingido antes, não é? Na produção de contos, porque são verdadeiros ensaios, aquilo são trabalhos quase filosóficos, mas através de ficção. Digamos, um salto de imaginação em que se mistura o raciocínio sobre a existência, o ser humano, a verdade, todos os temas que incomodam o filósofo há séculos, mas depois analisados com ficção e sem, às vezes com referências científicas, mas sem aquela obrigação metodológica do filósofo, torna todos os textos do filósofo um bocado
1: maçadores,
2: e maçadores, não é? E isso é de facto uma coisa completamente fascinante. e coloca-nos, coloca ao leitor, que lê são 5, 6, 10 páginas às vezes, e tipo chega lá ao fim daquele texto e fica perplexo, a interrogar-se a si próprio, mas o que é que eu não sei nada na vida. É algo
1: aquelas coisas que é um sonho dentro de um sonho.
2: Um sonho dentro de um sonho. Sobre religião, por exemplo, muitas das questões.
1: Sim.
2: Quer dizer,
1: sim,
2: quando eu às vezes digo que a questão de Deus é irrelevante, tem muito a ver com leitores do Borges. É irrelevante não no sentido de quem tem fé ou deixa de ter fé, mas para solucionar os problemas da humanidade não é certamente relevante, porque ele mostra, como o Jaime também explicou, digamos, a fé e a contrafé e o ateu e o agnóstico, tudo aquilo, tudo é razoável, tudo e o seu contrário tem razão de ser. E isso é absolutamente fascinante, e ele faz isso com uma habilidade incrível, e com um texto curto, ou seja, de parágrafo curto, mas ao mesmo tempo erudito. Portanto, é de facto cosmopolita, nacionalista e universal. É uma coisa muito, muito, muito original.
1: Muito interessante.
2: E que teve muito impacto na minha vida, como jovem adulto, e ao longo da vida, de vez em quando, lá dou uma olhadela. Mas de facto também há depois aqui uma geração, ao longo de todo o século XX, De escritores mais americanos, não é? São muitos.
1: E também ali, por exemplo, os cubanos têm o Alejo Carpentier, que eu li, que foi, chegou a ser embaixador de Cuba em França. O Alejo Carpentier tem uma coisa que é o Recurso do Método, que é um romance fabuloso, que foi, aliás, eu li na tradução portuguesa, que é uma imaginação de uma espécie de... A personagem é aquele Porfírio Diaz, do México, que morreu depois no exílio, acho que morreu no exílio em Paris. E são coisas... São de facto grandes escritores, o Garcia Márquez, o Vargas Llosa,
2: a Clarice Lispector do Brasil, ou a Gabriela Mistral, não é?
1: Exatamente, a Lispector, que eu agora por acaso estive a ler uns contos da Lispector, também é uma escritora fabulosa, uma escritora mais...
2: Temos o Neruda, o Jorge Amado, exatamente, o Garcia Márquez, o Vargas Llosa, enfim, são imensos, e é daquela coisa que na nossa geração toda a gente os leu, de facto marcaram. E é evidente que há aqui uma vantagem da língua espanhola em relação ao português, não pelo número de leitores potencial, mas por causa da exploração comercial que a língua espanhola conseguia ter e que conseguiu ter sempre um impacto muito maior do que até nas traduções para inglês e para francês, do que os que escrevem em língua portuguesa. Mas, de qualquer maneira, de facto, há uma originalidade nesta escrita que é herdeira da cultura ocidental, mas que de facto põe elementos,
1: exóticos,
2: personagens, que tornam aquilo único, né? Que é original e identitário, de facto, torna-se depois tem uma componente nacionalista ou patriótica, como quisermos aqui, aqui admite as duas fórmulas.
1: Identidade muito
2: forte, não é? E também uma afirmação que estes escritores todos têm, de componentes sociais e políticas sempre muito envolvidas. O Borges teve problemas com o peronismo, por exemplo, ele demitiu-se, antes de ser nomeado, depois mais tarde, diretor da Biblioteca Nacional, como foi dito. Ele era bibliotecário e andava a criticar o Perón, e em 46 foi despedido com uma promoção, ou seja, foi nomeado inspetor de aves.
1: Ia ganhar
2: mais dinheiro, mas
3: era chamado
2: inspetor de aves.
1: Aqui ele, em Portugal, claro, chamava-se o pontapé pela escada acima.
3: Exatamente, era isso que eu ia dizer.
2: Claro, demitiu-se, não é? Depois, 10 anos depois, lá voltou, que o Perón, entanto, caiu e lá e foi nomeado.
1: Já
2: tinha muito
3: isso. Isso é de uma certa geração, Jaime, essa expressão. Eu lembro-me bem.
1: Era muito usada, era muito uma coisa.
3: Bom, mas uma coisa que também não havia, não haveria, sabemos do impacto, ele teve impacto em toda a literatura e não só na literatura do continente americano. Também não teria havido Nome da Rosa, porque o Nome da Rosa é parte de um conto do Borges, que é precisamente a Biblioteca de Babel. E, aliás, há um dos personagens que se chama Jorge de Burgos, que é cego.
2: É a citação do Borges.
3: Que é uma citação do Borges, exatamente. que o Humberto Eco colocou no nome da Rosa.
2: Que pois é, havia outra coisa interessante que é...
3: Que é um dos livros do mundo, não é?
2: É um dos grandes livros do
3: sim, do mundo. Mundo, sim.
2: Do mundo. Que é, havia um despico um bocadinho esquerda e direita entre nos anos 70 e 80, entre os fãs de Borges à direita e os fãs do García Márquez à esquerda. E depois entre eles próprios também... Também havia, o que é uma parvoíce, porque os dois são ótimos, não é?
3: Pois. Basicamente. Mas,
1: é, mas... as pessoas, enfim, nós aliás estamos em mundos que são muito assim e cada vez são mais assim, infelizmente, que é exatamente as pessoas não discriminam, acabam de ter uma visão clubista e tribalista da... E não sabem descrever, quer dizer,
2: mas essa guerra esquerda-direita tinha uma razão de ser, ou seja, havia um fundo ideológico nisso, que era o García Márquez de facto escrevia de uma forma mais preocupada com os pobres, os trabalhadores, os problemas sociais, etc. E o Borges era mais metafísico, digamos assim.
1: Isolava isso.
2: Mas o Borges é político e digamos, a visão que ele tem do política do mundo. É de liberdade, e isso é um valor que devia ser acarinhado, não é?
1: É um valor que também toda a gente mais ou menos reclama.
2: Sim. Dizer, mas ele leva a liberdade a um extremo, porque o texto dele, precisamente para mostrar as contradições, por exemplo, o problema da verdade. Agora não estou a lembrar qual é o nome do conto, mas há um conto em que um personagem há uma biblioteca que tem todos os volumes do mundo e cada volume tem todas as formas possíveis de abordar o problema. E depois há uma luta de fações, dos que querem censurar uma parte dos livros, outros querem descobrir livros que supostamente deveriam existir e não existem, e digamos, há uma batalha que acaba por levar quase ao fim da humanidade, sobrevive só a biblioteca, porque sendo que a biblioteca é uma biblioteca absurda, portanto, é uma biblioteca sem sentido, digamos assim, e portanto, ele demonstra que de facto como o sectarismo e a incapacidade de tentar perceber o outro é um suicídio para a humanidade. Isso, neste exemplo, é obviamente uma posição política, não é? E isso passa por muitos contos que ele escreve, esse tipo de abordagens que podem também ser interpretados politicamente. Não creio que ele fosse a favor das ditaduras, apesar dessa gafe sobre os militares.
1: Um certo convívio com os militares.
2: Sim.
3: Infelizmente não foi irónico essa ideia de que...
1: A Argentina foi de facto ali um momento...
2: Uma ditadura muito brutal.
1: Eu estava no Brasil, foi aliás daqueles regimes militares, foi o mais duro, mas também vinha... Eu lembro-me que nas vésperas também vinha de uma situação de grande violência daquele movimento, que eu agora não me estou a lembrar qual era o movimento de esquerda. Eu lembro-me que eles tinham posto umas bombas num quartel qualquer que matou para cima de 100 militares, nas vésperas do golpe do Videla, não é? E de facto depois aquilo foi muito brutal, pá. A repressão da Argentina foi muito brutal. E o Borges foi apanhado nessa altura, portanto. Ora, o movimento militar foi 76, não estou em erro, foi em 76, a ditadura militar argentina. E ele de facto teve ali, de facto, depois ali uma coisa. Opa, apareceu, foi. Simpático com o governo militar. E isso.
2: Sim, e a esquerda isso fora da Argentina nunca lhe perdoou. Nunca lhe perdoou.
1: Caiu muito mal.
3: E dentro também não. E dentro também não.
2: E dentro também não. Mas hoje o Borges é um deus na Argentina, não é?
1: Sim, sim. Sim.
2: Não, não, não, não, já passou.
3: É o Borges e o Messi.
2: Sim. Bom, o percurso que isto leva pode mesmo ser usado.
3: Claro que sim, claro.
2: Mas uma coisa que também me parece relevante, que é a questão se isto teve ou não influência na atribuição do Prémio Nobel. Eu, por acaso, acho que a questão do Prémio Nobel não ter sido atribuído ao Borges tem mais a ver com os formatos que ele faz, ou seja, o facto de ser contos, textos curtos, Ou seja, ele não tem para apresentar, digamos, um grande volume com uma grande narrativa.
3: Sim. Um 100 anos de solidão, não é? Um 100 anos de solidão.
1: Mas o Nobel é o conjunto da obra, não é?
2: Sim, mas eu não me lembro assim de prémios.
1: Não é, não é um livro.
3: Sim, claro que não.
2: Sim, eu sei o que estou a dizer. O que eu estou a querer dizer é que não me estou a lembrar de. Se calhar há.
3: Ah, o Aleph, não é?
2: Que os contos tenham sido bafejados. Com um prémio Nobel relevante.
1: A poesia também, a poesia.
2: Poesia sim.
1: E ele tinha.
2: E aí ele podia ser candidato por essa vida.
1: Pois. Agora, não há dúvida que...
3: Aliás, ele riu na obra poética, há mesmo um livro de entre 23 e 76, precisamente 76, que é quando coincide com a ditadura argentina.
1: Com a argentina, exatamente. Agora, e depois, passando um bocadinho assim para os outros, eu acho que esse lado tem que... Aliás, há muita crítica literária que dizia exatamente isso, quer dizer, que ali continuou a haver aquele material. Mas é curioso que o Borges também várias vezes aborda, em vários ensaios, essa questão se o romance... Ele, por exemplo, eu lembro-me que ele tem um prólogo... O Wilkie Collins, que tem aquele romance A Mulher de Branco, que eu lembro-me que até era um livro que havia lá em minha casa, e eu li isso, e houve um folhetinho na Emissora Nacional também, na altura da Mulher de Branco, foi um desses livros que foram. E ele tem uma coisa que ele fala, por exemplo, da técnica do romance, do conto policial. Ele diz: o conto policial aparece, tem uma data fixa e tem um autor fixo, que é o Edgar Allan Poe, publicou em 1840 e qualquer coisa, não, 50 e qualquer coisa, não sei, os crimes da Rua Morgue, não é? E pronto, isto tem uma técnica que depois mais tarde vai ser seguida por Sherlock Holmes e por... Quer dizer, ele também entra muito nessa construção e desconstrução dos géneros literários, não é? Por exemplo, ele nestes prólogos, também é uma coisa onde se vê que ele tem uma grande cultura clássica. Ele faz, por exemplo, uma introdução ao Gibbon, ao historiador do...
2: Sim.
1: Aquele inglês que fez a história da decadência, da ascensão e queda do Império Romano, não é? Ele vê-se que tem... Quer dizer, é essa universalidade, e sobretudo eu acho que é uma curiosidade imparável, não é? Vê-se que é alguém que tem questiona o mundo e questiona-se a ele permanentemente. E isso é que talvez o que faz o que torna tão interessante ele, por exemplo, sei lá, ele fala de tudo. Ele tem também um prefácio, por exemplo, um prólogo às Crónicas Marcianas do Rei de Bradbury. Ele entra por todos os géneros, não é? Vê-se que tem, de facto, tem uma curiosidade que vai acompanhando o contemporâneo também, não é? Porque a ficção científica, lá está, foi um género
3: muito específico, não é?
1: Muito específico e novo, e teve a ver com... E um género também muito americano, não é? Porque a gente pode encontrar antepassados no Júlio Verne e até mesmo no próprio Emílio Salgari, que tem aquele livro que é As Maravilhas do Ano 2000, que também é um romance de pré-ficção científica. E o Verne, não há dúvida, que aquelas imagens que ele... Aqueles personagens que ele vem... O Nautilus, o Capitão Nemo, a viagem da Terra à Lua, tudo isso são pré, não é? É uma pré-ficção científica. Mas a ficção científica, de facto, depois ficou na América, quer dizer, os grandes escritores da ficção científica. E sempre dois temas, que era a guerra nuclear e a conquista do espaço. São os dois grandes temas da ficção científica, não é? Era a catástrofe, eram os... As distopias todas por causa da...
2: Ou o fim do mundo, pode não ser a guerra nuclear, mas...
1: Era o fim do mundo. Há muito romance de ficção científica que é o pós-catástrofe, não é?
2: Sim, sim.
1: O mundo foi destruído e estávamos todos a voltar a zero e depois às cavernas e essa coisa toda. Com uma certa memória tecnológica.
2: Um dos textos mais famosos do Borges, que aliás é o título de um dos livros, que é o Aleph, não é? É, de certa forma, tem uma componente de ficção científica, que é, há num prédio, numa casa, um ponto de espaço que contém todos os pontos do universo. E então consegue-se ver, quer a coisa mais detalhada em qualquer parte do mundo, como o universo na sua globalidade, ou o mundo na sua globalidade.
1: Claro.
2: E depois a casa é destruída e o ponto desaparece. depois, claro, ele aproveita para fazer. Há um personagem, que é o morador da casa, que é escritor. Que tenta, depois já não me lembro bem da história toda, mas ele no fundo depois aproveita essa ideia inicial de um ponto no espaço que consegue ter todos os pontos do universo para filosofar, não é? E falar da impossibilidade de que temos toda a sabedoria ou de que temos todo o acesso a todo o conhecimento. E, enfim, mas sempre a esperança de que o conhecimento é algo que devemos sempre prosseguir. E só que isto é feito depois com uma profundidade que eu não consigo aqui reproduzir de maneira nenhuma, não é?
1: Portanto, não, e há uma coisa que é muito gira, que ele também vai fazendo uma análise, e por vezes muito profunda e muito interessante, das várias técnicas narrativas. Por exemplo, aquela técnica narrativa que é muito usada ali no século XIX e depois é muito usada no romance, está lá está, no romance policial, que é aquela espécie de narrador que é pouco importante na história, não é?
2: Ele usa isso,
1: mas que, por exemplo, também usa um grande escritor americano do século XX, que é o Scott.
2: Que é um narrador que é personagem da história também, não é?
1: É um narrador que é personagem, mas é uma personagem secundária e apagada.
2: Exato, é um pouco neutra. Totalmente neutra, mas é um pouco neutra.
1: Não é? É o Nick Carter, por exemplo, se não estou em erro, chama-se Nick Carter, no Great Gatsby, que é uma espécie de conhecido e amigo, e que vai narrando a história toda, e ao fim até faz justiça ao Gatsby e explica um bocado as coisas, que é uma técnica muito, enfim, é uma técnica muito, muito usada e muito... O Borges, por exemplo, pega nisso e discorre sobre isso, mas sempre de uma maneira, lá está, nova, não é? Nova porque é ele, porque ele põe lá aquele estilo dele, que também é mais ou menos único, que é um estilo é um estilo relativamente económico, não é, nos termos, não é?
2: Sim.
1: Frase curta, geralmente.
2: Que, aliás, tem a ver com a geração de escritores deles. Digamos, há uma corrente na Argentina, nessa altura, em que a economia do texto era muito defendida, a frase curta, mas ao mesmo tempo com referências culturais eruditas fortes, não é? Portanto, é isso que ele faz, que depois desenvolve a um nível que...
1: Mas lá está, por exemplo, o García Márquez, quer nos romances mais políticos, quer nos romances mais românticos, o García Márquez é mais épico, não é? O García Márquez tem uma certa capacidade de épico.
2: E narrativo, ou seja, a narrativa é mais linear em alguns aspectos, ou seja, é mais cronológica, embora tenha depois flashbacks, etc. Mas tem muito mais personagens, muito mais enredo, muito mais...
1: Exatamente.
2: É mais romance tradicional, não é? Mais...
1: Borges é seco, não é? De certo modo, é seco, quer dizer, sendo depois rico e
2: mas o Marcas é mais emocional.
1: É emocional, exatamente.
2: É mais emocional.
1: Depois, por exemplo, o Vargas Llosa tem um sentido de humor, por exemplo, naquela... A tia Júlia e o escrevedor, escrevedor, pronto, que é uma história também que se passou, aliás, com ele, que ele teve um romance com uma tia que dele também. Quer dizer, tudo aquilo é um mundo novo, de certo modo, e a gente, por um lado, é o nosso mundo, porque é o lado euro-americano,
2: Aliás, há dois mundos. Há o mundo urbano, que é muito ocidental, não é? O mundo das cidades, não é? E o mundo rural não é muito parecido com o nosso. Aí já é porque tem violência,
1: Exatamente. Lá está, tem jagunços, tem cordeiros.
2: Tem luta pela terra, luta para luta ser dono política, de uma terra com armas na mão, não é?
1: Exatamente. Tem um lado oeste-americano também.
2: Mas esta geração é posterior ao Borges, o Lozza, o García Márquez,
3: é influenciada por...
2: São mais novos
1: que o Borges, são 20 anos mais novos, mais ou menos. Mas o Borges ainda é da geração do Jorge Amado, por exemplo. E daqueles brasileiros de uma série deles também.
2: O Guimarães Rosa, não é? Sim, também mais ou menos dessa altura.
3: A peça do El País que assinalou para assinalar os 40 anos da morte de Borges diz uma coisa interessante, que é ele fez com a língua espanhola algo inteiramente novo e fundamental, porque a pôs numa centralidade literária e até se deu ao luxo de dispensar o género dominante na época, que era o romance. Ele de facto era aquilo que o Pedro estava a dizer há pouco. Pedro, e tu escolheste uma declaração de Maria Kodama, a sua última mulher e herdeira, e também gestora da obra. Sim, Pedro.
2: Mas então, esta é uma declaração de facto de Maria Kodama, feita em Portugal, na Biblioteca Nacional, em Lisboa, numa palestra promovida pelo José Saramago, a 17 de junho de 2008. Uhum. Foi, creio eu, a primeira iniciativa pública da Fundação Saramago. Uhum. E o que é que constituiu a iniciativa? Era uma conversa entre o Saramago e ela, e o bocadinho que eu aqui aproveito é a explicação que ela dá para o facto de, ao longo da sua carreira e da sua vida, o Jorge Luís Borges ter variado entre a poesia e a prosa, e os motivos e as épocas em que essas variações aconteceram, e o que é que esteve por trás das decisões dele em escrever umas vezes poesia e outras vezes prosa. E é interessante.
3: Vamos então ver.
4: Borges empieza como poeta. Digamos, toda a primeira parte de sua obra é poesia.
2: Borges começa como poeta. Digamos que toda a primeira parte da sua obra é poesia. Depois Borges sofre um acidente. Fere a cabeça ao subir a escada para ir visitar uma amiga numa janela que dava para o corredor e que tinha sido pintada recentemente. Sofre uma septicémia. Naquele momento não havia antibióticos e fica às portas da morte. Tem febre e pesadelos e, a certa altura, quando melhora milagrosamente, tem medo de ter perdido, digamos, a capacidade intelectual, a capacidade de escrever poemas. Então decide que vai escrever um conto, porque se fracassar, não sentirá que enlouqueceu ou que perdeu essa capacidade de escrever, porque, enfim, está a tentar outra coisa. E escreve o famoso conto Pierre Menard, autor do Quixote. A partir daí, entra então num longo período em que escreve e se dedica à prosa, aos contos, para além, claro, da sua obra de ensaios ou de crítica literária que fazia para vários jornais. Isso também era evidentemente prosa. E quando ele, digamos, perde a vista ou percebe que é muito difícil continuar a escrever, retoma então a poesia. Porque a poesia era, nesse momento, como ele dizia, por causa da rima, muito mais fácil de reter, já que não podia escrever imediatamente aquilo que estava a pensar. Portanto, digamos que o percurso dele se fez por etapas sucessivas. Começa pela poesia, depois do acidente passa à prosa, depois volta à poesia por causa da cegueira. E por fim mistura as duas coisas. Já está seguro de si, e então isso deixa de o preocupar. Escreve poesia, escreve prosa e publica livros em que, por vezes, se misturam as duas.
4: Então, digamos que o passo de ele se daria como sucessivo, ou seja, empieza por la poesia, luego del accidente la prosa, depois vuelve a la poesia a causa de su ceguera. Y después mezcla las dos cosas, ya está como seguro de sí mismo y entonces no le importa y escribe poesía y escribe prosa y salen libros en los que a veces están mezcladas las dos.
3: Isto é uma explicação incrível, não é? Como é que ele tem que outra vez ter garantias, ter segurança para poder voltar à prosa, não é? Sempre que ele começou com a poesia, e é verdade, de facto, pelo menos pela publicação, é a primeira coisa que ele faz, é poesia.
1: Poemas de Buenos Aires, Eu acho que são os primeiros mesmo que ele...
3: É de 1923.
2: Há uma coisa engraçada que é esta pancada que ele deu numa janela.
3: Sim.
2: Foi algo que de facto deve ter perturbado imenso, porque ele até faz um conto sobre isto. Ele há um que é o Sul, um conto chamado O Sul, em que o personagem bate também com a cabeça numa janela, tem um ferimento que evolui também para uma septicémia, tal como lhe aconteceu, é internado num sanatório durante dias e enfrenta a morte. Depois consegue vencer isso, recebe alta, vai viajar para uma estância no sul e acaba por morrer num desafio com outros homens, que numa briga. E portanto, aquela morte que lhe podia acontecer no hospital acabou por acontecer num incidente fortuito, noutra circunstância. E portanto, de facto, deve ter sido isso e a cegueira devem ter sido duas coisas que... É muito difícil de lidar, não é? Imaginamos, não é?
1: Escritor é uma coisa horrível.
2: Uma coisa terrível. O paralelo na música é o Beethoven surdo, não é?
1: Beethoven surdo, é um jogador de futebol que fique
2: abusionado.
1: Paraplégico, pá.
2: E apesar disso ele consegue ir resolvendo, mudando de estilo, mudando de género, ou seja, e isso implica uma reflexão sobre o próprio exercício de escrever, que é de uma profundidade muito grande, além de, obviamente, ter habilidade técnica para conseguir fazer. Mas quando ela diz de outra coisa que eu também acho interessante, que era, na poesia ele depois conseguia, portanto, quando ele estava cego, provavelmente ditava para alguém aquilo que... E era mais fácil ditar poesia, imagino eu, não é?
3: Claro,
2: do que prosa, não é? Porque há uma musicalidade e um ritmo que torna a coisa mais fácil, não é?
1: Curto, não é? O verso vai mudando de linha, não é?
2: E são coisas que nós não imaginamos que possam, quer dizer, no ato de escrever, coisas que nós não estamos à espera de ter que enfrentar e que eu achei curioso trazer aqui.
3: Aliás, há uma série de livros póstumos, portanto, livros publicados após a morte, e ainda é uma dezena, e uma delas é A Aprendizagem do Escritor, em 2014, é a transcrição do seminário sobre escrita que ditou em Colúmbia, deve ser na Universidade de Colúmbia, em 71, nos Estados Unidos, Nova Iorque. Mas é impressionante a quantidade de livros póstumos que existem de Borges. Desde a arte poética, é uma série deles, de facto. Claro. É uma obra, há uma outra obra pós-mortem.
2: Sim, a dos ensaios e a da crítica literária.
3: Sim,
2: não conheço praticamente nada disso.
1: Os prólogos agora, lá está, que foram editados cá, mas que devem ser também, foi uma reunião de. São textos, enfim, muito...
3: E depois há a colaboração dele com o Adolfo Bioy Casares.
1: Bioy Casares.
2: Sim, sim,
3: que
2: sim,
3: é
2: sim,
3: muito
2: sim.
3: importante também.
2: Sim. É outro grande escritor também.
3: É.
2: E eu creio que eles fizeram até um livro juntos, não é?
3: Sim. Vários até
2: e depois também outra parceria, aqui mais pelo lado da rivalidade, que ficou também para a história, é de facto as conversas... Embora não se tivesse relacionado diretamente, ao contrário do exemplo que estavas a dar, o despique entre Garcia Marques e Jorge Luís Borges também teve, eles próprios intervieram. O Garcia Marques, que criticou algumas vezes o Borges e vice-versa, e depois também disseram bem um do outro de uma forma exuberante. E isso alimentou também, digamos, o despique literário à volta deles os dois e o próprio despique político. Não é? Portanto, ele não foi um homem que se isolasse de maneira nenhuma. O Borges e de facto correu o mundo todo, acabou aliás por morrer fora da Argentina, como já foi.
1: Sim, morreu em Geneve, não é?
3: Morreu na cidade onde
2: e é espantoso, de facto, como é que não acabou por não ganhar o Nobel, apesar de admitir que haja aqui algum conceito.
3: Ganhou o Fermentor. O Formantor, como é que isto
2: não, é até porque nos arquivos do Nobel estão inúmeras vezes, em vários anos, pedidos e, digamos, propostas para que ele fosse laureado. Portanto, houve sempre circunstâncias ao longo de vários anos para que isso pudesse acontecer. Mas é daquelas coisas, também é como o Jaime disse, há um bom escritor que não tem Nobel e mau escritor que o teve.
1: Mau escritor que o teve,
2: pá, mau, se calhar também não. Mas também
1: mal,
2: fazer
1: também
2: fim,
1: não. Quer dizer, quando se vai ver essas coisas, nós temos aquele clássico do Pessoa ter ficado em segundo, não é?
2: Sim. Nem, lá está, olha, sabemos, outros também que também
1: aparecem sobre... Quem era o primeiro, quer dizer,
3: pois.
1: Eu acho que o primeiro teve vergonha, quer dizer, de ter sido.
2: Ah, e depois há aqui outra coisa, que é, o Nobel tem tendência para, digamos, a popularidade do Nobel, mais do que o valor do júri em si, da forma como é feita a avaliação, é transforma essa pessoa,
1: claro,
2: num cano literário, não é?
1: E pronto.
2: E às vezes o cano literário, ao fim de uns anos, não faz sentido. Não faz sentido. E outros que não eram considerados canos literários, olha, o Pessoa, por exemplo, transformam-se em canos literários. O Pessoa deve ser a única pessoa deste século, do século XX, aliás, do século passado, que tão rapidamente atingiu o estatuto de cano literário, não é?
1: Veio, mas depois, não é? Muito depois.
2: Mas depois.
3: Ele ganhou o Cervantes em 79, portanto, o equivalente ao nosso prémio Camões.
2: Sim. Aliás, creio que isso tem a ver, que é com esse prémio que a sua popularidade aumenta
3: bastante
2: e que começa a ser traduzido em muitos países. E, portanto,
3: bom, em 71 ganhou o prémio Jerusalém.
2: Pois,
3: Jerusalem International Book Fair.
1: Nem sabia que existia.
3: Pois, também não. Mas pronto, é talvez. E há aqui indicação, enfim, isto é a Wikipédia, portanto vale o que vale, do prémio Formentor das Letras, compartilhado com Samuel Beckett.
2: É verdade, sim, senhor. Também tinha, na pesquisa que fiz para isto, também encontrei esse dado.
3: E que era enorme também o Beckett, não é? Para o teatro, enfim. Sim. E vamos à música, porque ele também se relacionou, bem, argentino, tinha que se falar de tango, e do Piazzolla, não é?
2: Sim, houve uma colaboração direta entre o Jorge Luís Borges e o Astor Piazzolla, que é o homem que revolucionou o tango, fundindo com o jazz, com a música clássica, com elementos tradicionais, com a pop também, portanto, criando, digamos, uma renovação do tango, que depois ficou para outros músicos também fazerem essa transformação e essa evolução ao longo dos anos seguintes. Mas em 65, ele fez com o Piazzolla, com o Borges, um disco chamado Tango, precisamente, onde está esta canção que vamos ouvir, que é uma canção chamada Jacinto Chiclana, que parte de um poema do Borges cuja história é a seguinte. Antigamente, numa noite, num bairro argentino chamado de Buenos Aires, chamado Balvanera, alguém pronunciou o nome de Jacinto Chiclana. Uhum. Só que nada se sabe sobre o Jacinto Chiclana, não sabe quem ele é, não sabe, mas falava-se naquele bairro escuso de Buenos Aires, daquele homem. Contava-se vagamente que ele esteve envolvido numa briga, que houve uma faca, que houve uma luta e ele acabou por morrer, que ele se portou como um herói, e o centro do poema está nesta ideia: um nome pode guardar uma lenda. O Jacinto Chiclana talvez tenha sido um homem real, ou talvez seja uma memória ficcionada passada pela tradição oral, mas aquilo que fica, mesmo que essa memória seja falsa, é a realidade de alguém que era um herói, que era forte, e só por isso, mesmo que seja falso, vale a pena homenagear o Jacinto Chiclana. Isto eu acho muito engraçado, porque coloca, quase que nos faz olhar para a história e a forma como nós interpretamos os heróis, não é? Não interessa se eles realmente foram assim, vale a pena homenageá-los em algumas circunstâncias, mesmo que não tenha sido exatamente como se conta a história dos países. Isto tem muito a ver com o tal nacionalismo cosmopolita que o Jaime falava ao princípio desse programa.
3: E é assim que, com esta lembrança e com esta memória de Jacinto Chiclana, que não sabemos se existiu ou não, e se foi exatamente assim como é narrado, que fechamos esta sessão dos Radicais Livres. A produção é de Ana Fernandes, os cuidados de emissão de Diogo Ac.

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1: Olavo Bilac e Bárbara Bandeira levam-nos até perto das 5 da manhã.

0: São 5 horas, 4 nos Açores.
1: Os professores vão continuar esta quinta-feira a corrigir respostas dos exames do secundário. De acordo com o último comunicado oficial do Ministério da Educação, as correções terminariam ao meio-dia da quarta-feira, mas não foi o que aconteceu. A polémica operação de correção das provas será um dos temas no debate do Estado da Nação logo à tarde no Parlamento. Final inédita no Mundial de Futebol, junta Espanha e Argentina. A seleção sul-americana eliminou a Inglaterra nas meias finais.
0: É esta hora com 18 graus em Braga, estão 19 graus no Porto, em Coimbra e também em Lisboa, Faro com 21 nas Ilhas, Ponta Delgada com 16 graus, estão 22 no Funchal. 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
1: A correção dos exames nacionais do ensino secundário ainda não acabou. Após o fim do prazo, ao meio-dia de ontem,

0: ontem havia professores a receber provas para classificar. A porta-voz do movimento de docentes Missão Escola Pública, Cristina Mota, acredita que haverá pautas fixadas amanhã, sexta-feira, mas não todas, uma vez que o processo de avaliação dos 300 mil exames se estendeu para esta quinta-feira.
1: Colegas que nos disseram que efetivamente ainda estavam a classificar após o meio-dia, outros que foram inclusive convocados para classificar após o meio-dia e que aguardaram as credenciais para conseguirem aceder à plataforma e que ao final da tarde ou mesmo princípio da noite, perto das 21 horas, receberam então as credenciais, têm cerca de 70, 100 itens para classificar e informam que é uma tarefa que vão iniciar quinta-feira. Foi dada essa indicação, aliás, quando aceitaram efetivamente esta tarefa, tiveram como garantia poderem fazer a classificação durante o dia de quinta-feira. Julgo que sexta-feira vamos ter efetivamente pautas. Não sei se serão de todos os exames que tiveram lugar, nomeadamente português e matemática.
0: A porta-voz do Movimento de Professores Missão Escola Pública, Cristina Mota, o presidente da Associação de Diretores de Agrupamentos e Escolas Públicas, Felinto Lima, adianta que haverá uma reunião hoje com responsáveis do Ministério da Educação sobre o acesso às provas por parte dos alunos, mesmo sem pedido de reapreciação.
2: Temos ter uma reunião com a tutela que nos vai dar a conhecer a forma como os diretores irão disponibilizar os testes pela via digital aos nossos alunos. Ou seja, provavelmente na sexta-feira, dia da fixação das pautas, os diretores terão que ter uma ação que levará a cada aluno, mesmo sem pedido prévio, ter acesso à sua prova digital para poder apreciar e até se entender, poder apresentar ou poder requerer a sua reapreciação destas provas. É um direito que assiste aos nossos alunos. Penso que este direito irá, este valor irá de facto aumentar de forma substancial, tendo em conta a forma como decorreu todo este processo.
0: Felinto Lima, presidente da Associação de Diretores de Agrupamentos e Escolas Públicas. Entretanto, o debate de urgência sobre a polémica nos exames nacionais está marcado para amanhã, dia da fixação das pautas. Terá a presença do Ministro da Educação, Fernando Alexandre, no Parlamento. Os adiamentos e problemas das últimas semanas nas provas de final de ensino secundário vão estar no centro do debate do Estado da Nação, logo à tarde, na Assembleia da República. No último debate político antes das férias parlamentares, Luís Montenegro apresenta-se com dois ministros fragilizados. Desde logo, Inês Ameixa, o Ministro da Educação.
3: Luís Montenegro regressa ao Parlamento com duas pedras na engrenagem do governo. Uma delas, a polémica em volta dos exames nacionais. Pela primeira vez, o primeiro-ministro será confrontado pelas bancadas da oposição, que têm exigido mais explicações, nomeadamente do ministro. Fernando Alexandre continua a defender a digitalização das provas, mas reconhece erros no processo.
4: Houve coisas que não correram bem, mas nós estamos a tomar todas as medidas desde o início para garantir toda a validade.
5: Lamento. Já pedi desculpa, faremos uma auditoria e são apuradas as responsabilidades.
3: Já o primeiro-ministro admite eventuais falhas políticas, mas culpa alguns professores pela resistência à mudança. Montenegro chega ao debate do Estado da Nação com uma outra dor de cabeça, o caso a envolver o ministro da Administração Interna, mas sobre esse remete mesmo para o Parlamento.
6: Tudo aquilo que é o escrutínio da ação governativa vai ocorrer na quinta-feira no debate do Estado da Nação e eu lá estarei 4 horas a responder às senhoras e aos senhores deputados.
3: Em causa, obras numa casa do ministro e antigo diretor da PJ, Luís Neves, feitas pelo empreiteiro que já tinha realizado obras na Polícia Judiciária.
7: Hoje faria de maneira diferente. Agora, o grosso das obras foram feitas em período que eu não conhecia, tudo foi transparente, os contratos foram visados no Tribunal de Contas, portanto, é tudo muito limpinho e absolutamente tranquilo.
3: Estado da Nação, esta tarde, com dois ministros de Montenegro fragilizados e uma oposição que deve ainda questionar sobre temas como a saúde, a habitação, o aumento do custo de vida.
0: Os trabalhos no Parlamento começam às 3:30 da tarde. Pode acompanhar o debate em direto na Antena 1. A Argentina junta-se à Espanha na final do Mundial de Futebol. A seleção sul-americana eliminou a Inglaterra após vitória por 2-1 na segunda meia-final esta noite em Atlanta. A Argentina joga assim com a Espanha à final do Mundial de Futebol no próximo domingo às 8 da noite, hora de Lisboa. A maioria dos portugueses faz uma avaliação positiva do desempenho da RTP enquanto serviço público de rádio e televisão. É o que indica uma sondagem da Universidade Católica para a Antena 1, RTP e Jornal Público. João Alexandre.
8: São números que apontam no sentido inverso da privatização. 53% dos portugueses consideram que a RTP deve manter-se totalmente pública, 22% que deve manter-se maioritariamente pública, mas com alguma participação privada, e apenas 12% entendem que deve haver uma privatização total. De acordo com o estudo da Universidade Católica para a Antena 1, RTP e Jornal Público, são sobretudo os eleitores mais à esquerda que defendem uma RTP total ou maioritariamente pública. 88%, quando a pergunta é feita a eleitores do Partido Socialista. No caso do eleitorado da AD, são 74%, menos 66% quando a pergunta é feita a eleitores da Iniciativa Liberal e 58% quando a resposta é dada por eleitores do Chega. Já quanto ao desempenho da RTP enquanto serviço público de rádio e televisão, é no eleitorado do partido de André Ventura que há mais dúvidas. 33% dos inquiridos avaliam o desempenho de forma negativa ou muito negativa, enquanto 28% consideram que a avaliação é boa ou muito boa. São números que sobem para os 53% no caso dos eleitores da AD e para os 61% nos eleitores do Partido Socialista. O inquérito da Universidade Católica indica ainda que entre os entrevistados são uma larga maioria, 82%, os que consideram importante ou muito importante a existência de um serviço

0: 4%.
1: Sondagem da Universidade Católica sobre o desempenho da RTP enquanto serviço público de rádio e televisão.
0: Edição de Pedro Guilherme, simultâneo RTP Antena 1, Continente, Madeira e Açores, RTP África e RTP Mundo. 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Muito bom dia, são 5:08. Sou o José Candeias com Guilherme Marques e Carlos Mateus. Conte connosco nas próximas 2 horas.
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0: Excelente quinta-feira.

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nesse universo com este manifesto do Jovem Moderno. Muito bom dia, uma boa quinta-feira para si. Já ativas as linhas diretas aqui da sua rádio. Quem vem à conversa comigo, 21-382-0033, 21-382-0034.

0: Denúncia com o Escara de Espelho. Muito bom dia, são 5h16.
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1: Já vão chegando as mensagens no Facebook em José Candeias e no WhatsApp aqui da rádio, 912-120-501. Envie a sua, quem sabe até uma intenção de vir de forma mais direta, seja escrita ou de voz. 912-120-501, no Facebook em José Candeias.
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0: Bom dia, Maria de Fátima Cunha.
3: Bom dia, Sr. Candeias, como está o senhor? Está tudo bem? Estou a ouvir que o senhor que está tudo bem com o senhor.
0: Se a senhora... Olhe, nem sei, mas e a senhora como está?
3: Eu também estou bem, graças a Deus. Estou deitadinha, estou arranjadinha aqui na cama, estou bem, Sr. Candeias.
0: Então como é que é arranjadinha na cama?
3: Deitadinho ao comprido, senhor.
0: Exatamente. Ora, rite, que eu é que... Oh, minha querida Maria de Fátima, e como é que estamos a viver estes dias aí por Mundinho de Basto?
3: Muito bem, senhor Candeias, graças a Deus, muito bem. Muita gentinha, graças a Deus. É mesmo gente que tem autocarros e autocarros aqui na nossa terra. A minha para cima, Mundinho e tudo, também não estou a ver tudo todos os dias o que se passa em Mundinho, não é? Mas aqui na minha terra está tudo muito bem, muito concorrido.
0: E...
3: Arranjar nas fisgas, fazer no passadiço, arranjar tudo, quer dizer, é pessoal, tem muita gente.
0: Ouça, vou já dizer-lhe, eu lembro-me da senhora, a vida tem estas curiosidades. Eu há dias via um programa sobre cascatas em Portugal e foi referida a Ia de Ermelo e eu lembrei-me de si.
3: Foi,
0: sim, senhora. Foi um programa na televisão sobre as cascatas em Portugal. Há fabulosas. Então, na Ilha das Flores, é assim um deslumbramento. E há zonas em que tem cataratas, cascatas sublimes aqui em Portugal. Muita gente não conhece. Essas aí, as fisgas, são das mais conhecidas em Portugal. E lá está. Gente não falta, não é, Maria de Fátima?
3: As nossas são, sim, senhor, são.
0: Muito bem. Oi, Maria de Fátima. E aí a vila, a sua aldeia, tem estrutura para estacionar em carros, autocarros? Isso cabe aí tudo?
3: Tem, sim, senhora. Quer dizer, quando não é mesmo dentro da aldeia, é ao chegar à aldeia, tem a estrada que vai, que serve para Vila Real, e daqui da minha porta vejo autocarros e autocarros parados. E eles vão aquele bocadinho a pé para cima, também faz bem andar a pé, hein?
0: Olha, pois claro que faz, exatamente.
3: Bom, claro,
0: E depois, então quer dizer, ouça lá, Maria de Fátima, isto num dia, nestes dias agora, de verão e de férias, isto começa logo cedo, pela manhã, você vê logo gente a movimentar-se, a passar, por exemplo, à sua porta?
3: Sim, senhora.
0: E depois
3: temos aqui, quer dizer, além dos autocarros que vêm de muitos lados mesmo.
0: Pois.
3: Quer dizer, temos essas casas que há que montaram, que fizeram aqui em Ermelo, que é o turismo rural.
0: Ok. Ou seja, há muita gente que aproveita e até pernoita por aí.
3: Pernoita por aqui, sim, muita gente.
0: Ainda bem.
3: Temos aqui bastantes casas de turismo e de turismo rural e quer dizer, as pessoas ficam aqui.
0: Ouça, e as casas de turismo rural foram feitas por pessoas aí da terra?
3: Queres dizer que os herdeiros que herdaram dos antepassados.
0: Mas é gente de família, portanto, que decidiram instalar um turismo rural, então?
3: Sim, sim, alguns da terra, mas também já vem, já estão a vir muitos do Porto.
0: Bem, ouça. E o que é que a senhora acha disso tudo como habitante, cidadã, aí da aldeia? Isso é bom ou mal para vocês?
3: Acho muito bem.
0: É?
3: Acho muito bem. Tudo o que for benefícios para a nossa terra, acho tudo bem, senhor Candeias.
0: E as pessoas, lixo nas ruas, coisas assim impróprias não cometem? Está tudo... As pessoas respeitam?
3: Não, senhor. Não, eu acho que não,
0: Pronto, ok, sempre me chamar a atenção. Então, Maria de Fátima, olhe, é você a vê-los passar e a senhora aí também animada e orgulhosa da sua terra, portanto...
3: Eu aqui vejo passar bastantes que vêm ver, que eu moro aqui perto de uma ponte, da ponte que chamamos a Ponte Romana. Lá tem outro, eles até puseram outro nome, puseram a Ponte dos Presuntos.
0: A Ponte do quem?
3: Dos Presuntos.
0: A Ponte dos Presuntos, mas o que é que isso tem a ver?
3: Sim, não sei.
0: Ai, o povo inventa com cada uma, vai lá, vai. Ouça, a Maria de Fátima, que línguas, se é que a senhora entende, mas a senhora ouve línguas estrangeiras, muitas?
3: Quer dizer, passa gente, quer dizer, vejo que eles que são dos países lá de fora, o francês.
0: Sim.
3: O francês, passa muito os franceses, mas aqui, o pessoal aqui na minha terra, quer dizer, já lida muito com as famílias, vão para o Luxemburgo, vão para a França.
0: Ah,
3: já...
0: ok, muito bem.
3: Sim.
0: E ouça, para além da turistada, isto agora, chegando o mês de agosto, também vêm muitos imigrantes aí para a zona, para a sua terra, por exemplo, para Ermelo?
3: Vem tudo, graças a Deus, já começam a vir agora a partir do dia 20 e não sei o quê, já começam a vir.
0: E quando é que são, eventualmente, as festas de verão aí na aldeia?
3: As festas vão ser, já vi ontem no itinerário da Câmara, que mandou para as caixas do Correio, é entre o 8 e 9.
0: De agosto?
3: De agosto, sim.
0: E aí mesmo na sua terra?
3: É mesmo na minha terra, é a festa de São Vicente.
0: A festa de São Vicente. E o que é que essas festas têm de bonito, Maria de Fátima?
3: Ó, senhor Candeias.
0: Ó, senhor Candeias, não, a senhora nunca me convidou, não sei como é que é. Tão linda.
3: Ó, senhor Candeias, também é raro passar aqui a festa.
0: Pois isto não é tão fácil. Mais fácil passo ali na Alameda Afonso Henriques. Ó, Maria de Fátima, então, mas o que é que essas festas têm de bonito, dedicadas a São Vicente?
3: A festa, praticamente, o dia dele é dia 22 de janeiro.
0: Ah, é de em janeiro. Mas vocês aproveitam e comemoram também, está bem.
3: Faz uma procissãozinha e uma missa e
0: há baile, há bailarico para os imigrantes, para toda a gente dançar à noite ou quê?
3: Ai, agora dia 9, e de forte e feio, hein?
0: Forte e feio?
3: Feio. Tem muitos cantores e tudo.
0: Até e a senhora fica, no... e a senhora fica em casa ou também lá vai ver?
3: Eu também vou ver. Quando era mais nova, andava lá também a bailaricar. Agora estou a ver a sentadinha lá, coitadinha.
0: Ah, a senhora está sentadinha lá, mas está sempre a mexer o pezinho, não?
3: Claro, com certeza.
0: minha querida Maria de Fátima, olha, que seja um bom verão, uma estima que a senhora tem aí pela zona e lá está realçando uma beleza natural aí de Ermelo, que são as Fisgas, em Mondim de Basto. Querida senhora, um beijo meu.
3: Olha, senhor Candeias, vou mandar um beijinho para a minha irmã, para o meu sobrinho, para a minha família toda, que habito aqui em Lisboa. Tenho famílias por todo lado.
0: Pois tem.
3: A Alemanha, França, Luxemburgo.
0: E quando, é que essa gente, e quando é que essa gente vem ter agora de verão, vem ter para aí? Espera as visitas dessa gente ou não?
3: Eu vou visitá-las, vou ao Alentejo. Acho que vem. Vou visitar algumas que vêm ao Alentejo e ao Algarve, senhor Candeias.
0: Ai, a senhora, boa! Faz a senhora muito bem!
3: Vou para Aviso,
0: é uma terra muito bonita, pá.
3: É muito bonito, por acaso é muito bonito, gosto muito do Alentejo.
0: Pois, o Alentejo diz que também gosta muito de si.
3: Muito obrigado,
0: Maria de Fátima. Um beijo Candeias, grande, foi um gosto e felicidades, minha cara.
3: Para o senhor também tudo bom e para esse senhor que atende, que é uma joia de pessoa.
0: É, a gente até está a pensar em fazer um colar. Um grande abraço, foi um gosto. Ora bem, quanto à previsão do tempo para hoje, vamos ter o Instituto Português do Mar e da Atmosfera, céu pouco nublado, mais nuvens do litoral oeste, no início da manhã, e na região sul, também pode haver chuva fraca, águas seis fracos no norte e centro, isto em especial no litoral durante a tarde. A mão para a praia. Também nevoeiro em alguns locais do litoral e prevê-se uma pequena subida da temperatura máxima na costa sul do Algarve, mas desce no norte e centro. A previsão da Madeira para já é de céu muito nublado, com possíveis aguaceiros fracos, mais até durante a tarde, até desce ligeiramente a temperatura. E nos Açores, um dia com abertas, chuva à tarde no grupo central, aguaceiros ao longo do dia no grupo ocidental. São Miguel e Santa Maria, um dia seco. Évora e Faro com 34 graus, Castelo Branco 33, Bragança e Beja 32, Porto Alegre e Santarém 31, Lisboa e Setúbal 30, Coimbra 29, Braga 28, Vila Real, Viseu, Leiria, Funchal e Porto Santo 27, Guarda, Sagres e Santa Cruz das Flores 26, Aveiro e Horta 25, 24 Sines e Angra do Heroísmo, 23 graus de máxima para o Porto e Ponta Delgada e 22 para Viana do Castelo e para as Penhas Douradas.
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0: Se calhar até pode ter aí um bom motivo de alguma realização que aconteça por aí, ou quem sabe também aproveitando a oportunidade para dar um foco e para dar uma maior visibilidade à sua zona. Isto cruza tudo.

0: Sara Tavares com este original do Rui Veloso saiu para a rua 25 minutos para as 6 da manhã. Pois então, os cumprimentos a que chegam de mensagem. Um ótimo dia, Eduardo Caetano, desde Ana Dia. Também fica aqui o cumprimento de Dino Magalhães, provavelmente vai trabalhar. Zé Candeias, uma boa quinta-feira para todos. Eu aqui chegar à fronteira de Vilar Formoso. Olha, por falar em Vilar Formoso, na segunda hora vamos falar daí, ou daí, sobre Vilar Formoso e o que vai acontecer nestes dias. E para acabar, diz aqui o José Abade, para acabar a jornada e começar as merecidas férias. E ó Zé, e amanhã de partida para o Brasil, 29 dias. E ó Zé, e é também, e ó Zé, vais com quem para o Brasil, pô? Está bem. Então vá, boas férias, amigo. Vá, boa viagem. Aproveite já agora, se me quiser dizer para que zona do Brasil. Fico mais animado. Zé Candeias, a gestão do auditório. Deixo um abraço à malta da roda. Hoje a circular por França, na zona de Bordeaux. Quem diz é o Ambrósio. Portanto, no Facebook em José Candeias, no WhatsApp da RTP Antena 1. Se estiver fora de Portugal, mais 351, depois 912-120-501.
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0: E hoje um cumprimento especial para Carregalo Sal, que assinala hoje o seu feriado municipal, uma data que celebra a identidade de um concelho marcado pela história do Dão, pelas tradições agrícolas e por um património que remonta à presença romana. Epa, isto é muito antigo. Terra de antigas vias de comunicação e de importantes vestígios arqueológicos, o concelho de Carregalo Sal tem sabido conjugar a memória do passado com a aposta na cultura e na dinamização do território. Hoje, Carregal do Sal apresenta-se como um município que investe na valorização do património, do vinho e dos recursos naturais da região de Viseu, Dão Lafões. As comemorações de hoje integram as festas do concelho, que já vem desde o dia 12 e que tem levado milhares de pessoas à praça do município. O programa reúne concertos, animação popular e momentos de convívio para todas as idades. Portanto, o ponto alto, esse chega no próximo dia 20, com as celebrações oficiais do feriado municipal, encerrando 9 dias de festa, que incluem nomes, epá, Táxi, Nemanos, Maninho e também o Kim Barreiros. Vamos em frente, 21 minutos para as 6 da manhã, muito bom dia. 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

0: hoje Quinta do Vilo. José Candeias, ponto programa arroba rtp.pt, se quiser contactar-nos.
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0: A hora certa, sem dúvida. Bom dia, António Botelho.
2: Olá, José Candeias.
0: Já, já pelas estradas ou não, António?
2: Não, amigo, não. Agora estou já na reformazinha e deixei as caminhonetes. Também andei 49 anos e meio a conduzir caminhões, já chega, amigo.
0: Mas deixa saudades?
2: Deixa muitas saudades, aliás. Eu ando por aqui e quando ouço passar aqui um caminhão, tenho que olhar para ele, não sei porquê, mas tenho que olhar para ele.
0: Não foram muitos anos. Não sabe porquê.
2: Foram muitos anos.
0: Mas, António, mas o meu amigo foram muitos anos sempre cá, nunca saiu de Portugal, pois não?
2: Espanha, fazia ali a Espanha também, fazíamos a Espanha.
0: E de vez em quando pode às vezes dar um passeio com um colega ou, epá, deixa-me cá ver se ainda tenho unhas para isso, que obviamente vai ter, mas de vez em quando se as faz assim um gostezinho ou não, António?
2: Não, vou ainda agora há dias, estive em Lisboa, na Pontinha, fui buscar umas peças para um caminhão que tenho aqui muito antigo e fui dar uma volta de caminhão, é claro que conduzido por outro motorista. Mas, pronto, saudades são muitas, mas isto tudo tem um princípio na vida e tem um fim, não é?
0: Portanto, olha, agora... meu caro, quando diz conduzido por outro motorista, porque o meu caro, quando se reforma, ou pelo menos reformou-se, por assim dizer, as licenças caducam, é isso, António?
2: Não. Tenho ainda, portanto... Estou habilitado para conduzir carros até 20 toneladas. Portanto, isso ainda não... Até porque eu tenho um caminhão que tem a unidade idade de 68 anos e de vez em quando vou dar uma volta com ele.
0: E onde é que você tem esse caminhão guardado?
2: Tenho aqui numa bela garagem que mandei construir.
0: E é de que ano? Esse caminhão é de que ano?
2: É de 1958.
0: Ai, Jesus!
2: É de 1958.
0: Isso ainda arranca?
2: Fui buscar... Ainda vou buscar a oficina para lhe dar aqui um retoque, porque ele vai na frente do desfile.
0: Já iremos lá.
2: É um caminhão muito bonito. E é por
0: mas
2: isso que
0: você, ouça lá, mas foi um caminhão que você comprou ou você chegou a andar com ele nas voltas?
2: Não. Eu comprei só para me divertir e para matar saudades. Vou de vez em quando dar uma volta por aqui perto. É claro que é um caminhão com esta bonita idade, não posso esticar muito, desculpa lá o termo. Mas pronto, gosto muito de ir aqui.
0: Se eu quiser ir consigo fazer umas compras ao supermercado ou comprar aí um bacalhauzinho ou um peixinho aí na zona de Ilha, ele ainda vai consigo e você comigo ou não?
2: É aquilo que eu faço. uma praia que é aqui, que é a praia daqui da Vagueira, aqui no Conselho de Vagos.
0: Sim.
2: E olha, compro lá uns termossos. Há pessoas que me pedem, posso tirar uma fotografia ao carro?
0: Posso?
2: Depois venho-me embora, faço aqui uma média de 40, 50 quilómetros.
0: Pronto, que é para dar rodagem.
2: Mata aqui as saudades e pronto.
0: Quando alguém lhe pede para tirar uma fotografia, você fica orgulhoso.
2: Ah, fico, porque ainda agora há dias estava, eu não percebo nada de francês, estava um casal francês a perguntar se eu podia, estava com a máquina na mão para dizer, pode tirar as fotografias, que muito bem entender, esteja à vontade. Então ele, estava lá um senhor junto de mim que me estava a dizer, olha que ele vai publicar isto depois lá em França, para que faça o que ele entender, tire as fotografias que ele quiser, que eu aprendi, que fico muito orgulhoso.
0: Claro,
2: né?
0: Então o que é giro é para se mostrar, ora essa, então, nem mais.
2: Aqui ele ainda tem Zé Candeias, os piscas, não sei se você se recorda, dos carochas, tinha aquele pisca lateral, aquele braço de levantar.
0: O quê? Não me diga que esse caminhão é daqueles que levantam o pisca.
2: O pisca lateral.
0: Ah, que laterais, curioso, até não me lembro. Ouça, ainda é fácil encontrar peças para um caminhão desses, António?
2: É difícil. Tem que ser, ainda agora mandei fazer umas camisas para os festões e tem que ser feitas por ainda temos aqui gente habilidosa para fazer isso, porque aquilo tem que ser mesmo pessoas que tenham algum nível para de certa forma fazer uma peça para dentro do motor.
0: É
2: a única forma, que a própria marca não
0: já tem. Não tem. Você até pode encontrar um artista que manualmente possa fazer uma peça que se adapte, então.
2: Não, é tudo pago a peso de ouro.
0: Pois acredito.
2: nós temos aqui alguns artistas, temos aqui uma retificadora que trata disso. É claro que depois assusta-me um bocadinho com a conta, mas
0: então, mas ó, meu amigo, um colecionador é isso.
2: Os gostos têm que se pagar, não é?
0: Pois, a sua fama paga-se. Ora, isto não é só tirar fotografias, é o facto de você ter contribuído para isso mesmo. Ó, meu caro António, então, e é esse caminhão que vai na frente do desfile no próximo fim de semana, não é?
2: É, exatamente.
0: Conte lá tudo.
2: E depois vai também um outro carro que vem da Maia para aqui de Porto, que é um carro fabricado na América, ou pelo menos é um carro aquele estilo americano, que é um carro também muito bonito, e vão os dois na frente. O meu vai na frente, o outro vai à retaguarda, quer dizer, na frente quem vai é a GNR. Ouça, para fazer
0: você,
2: o
0: não diga,
2: mas...
0: você não diga ao condutor do caminhão americano para tocar, porque isso até levanta as casas todas aí na zona.
2: Ah, isso, aquilo tem uma bovina, ainda agora estive com ele no Pombal, com lá também uma concentração de caminhões, estive lá com o caminhão, muito bonito também. Pronto, é diferente dos nossos, né? O nosso estilo aqui europeu é totalmente...
0: Sabe que os americanos fazem tudo à grande, ou seja, aquilo tem um trator que é, por assim dizer, um T0. Parte de trás, eu cheguei a ver alguns, tinha desde cozinhazinha, o quarto, portanto, até acho que tinha casa de banho.
2: Tem casa de banho, sim.
0: Casa de banho, é, exatamente, portanto, porque a América é muito grande, então aquilo são trajetos gigantescos.
2: E devia haver aqui também mais condições para os nossos motoristas. Eu que trabalhei também um bocadinho aqui em Espanha, andávamos 8 dias lá fora, e depois nós, as condições que nós temos para conduzir um carro durante uma semana, já não digo aqueles que andam por aqui, não, Polónias e Companhia Limitada, mas as pessoas de manhã, eu quando me levantava, eu fiz algumas viagens, que eram umas viagens que eu até gostava de, que é a Palma de Mallorca. Então nós chegávamos aqui a Valência e entrávamos no ferry para o outro lado. É claro que nós, da parte da manhã, queremos lavar a nossa cara, temos que ir lá ao bidon, nós queremos fazer as nossas necessidades. Se não estivermos numa área de serviço, é muito complicado. Portanto, os carros, os caminhões deviam ter outras condições. Porque, na verdade, esse carro americano, eu já o visitei várias vezes no interior, e aquilo nós levantamos do banco do condutor, passamos logo para o nosso apartamento.
0: Exatamente, sabe? Exatamente, seja, exatamente. Tem uma porta, tem, para assim dizer, uma entrada no meio, não é?
2: Exatamente.
0: Eu conheço. Ó, meu cara, então vamos lá, a concentração é agora já no próximo sábado. Vamos a pormenores, horários, conte tudo, António.
2: Olha, Candeias, depois, pronto, no próximo sábado, agora dia 18, vamos aqui arrancar com o nosso desfile. Isto é o nosso 25º aniversário.
0: 25 anos, exatamente.
2: 25 anos, embora que o desfile é o 24º, porque nós na altura da pandemia, portanto, fizemos...
0: Não interessa, mas vocês comemoram é o aniversário do núcleo, portanto, 25 anos, exatamente. E o desfile sai de onde?
2: Olha, o desfile sai da Via da Barquinha, ali junto aos bombeiros de Vilha, ou seja, entre a nossa grande indústria, o Vista Alegre e os bombeiros, é dali que nós arrancamos. Portanto, depois vamos passar aqui por 3 concelhos da nossa região, vamos aqui ao Concelho de Vagos, Oliveira do Barro, e depois vamos terminar ali na Malaposta de Anadia, portanto junto à Estrada Nacional número 1. Eu aproveito, Candeias, para pedir aqui a todas as pessoas que queiram participar para fazer o favor de se inscrever, porque nós este ano vamos ter aqui o nosso almoço vai ser diferente. Nós temos aqui 2 empresas ali na zona da Mealhada que nos vão, de certa forma, ajudar, e de que maneira aqui na...
0: E vocês precisam de confirmar tudo, mais tardar até amanhã, não é, António?
2: Tá bem. Excepto aquelas pessoas que andam no Internacional.
0: Pois, vocês aí já contam com alguns.
2: Sempre uma vintena de lugares disponíveis para eles, porque eles
0: somos,
2: não sabem...
0: Solidariedade. Pois, exatamente.
2: Qual é o horário da chegada. Portanto, mas as pessoas que estão por aqui na nossa zona e que estejam disponíveis para ir ter connosco, mesmo com os caminhões, nós a partir das 9 da manhã estamos, portanto, a recepcionar as pessoas que vêm ter connosco ali para a Via da Barquinha, que é assim que é designada, ali junto aos bombeiros de Ilha.
0: Muito bem.
2: E a partir daí, vamos arrancar, é claro que com todo o cuidado, porque estamos a trabalhar com carros pesados e temos que ir com cuidado.
0: Isso é um dado adquirido, vocês já levam isso em linha de conta, portanto, profissionais, claro. Nem vale a pena, até porque é marcha lenta, estamos a falar de uma marcha lenta.
2: Arriscar, não vale a pena arriscar. Exatamente. Não.
0: E depois,
2: não,
0: então, tem o almoço que se cumpre pela tarde dentro, então, no próximo sábado.
2: Sim, e depois estamos ali, portanto, toda a gente vai levar uma lembrança, seja o motorista, a esposa do motorista, os filhos,
0: tem uma lembrançazinha.
2: A gente vai levar uma lembrançazinha. É claro que não é nenhum apartamento que a gente vai entregar às pessoas, mas é uma lembrança para toda a gente que estiver por aqui.
0: Exatamente, isso vai ser. Oh, meu amigo, isto interessa é o convívio, é a junção e a lembrança marca a data. António, então, o meu amigo, sábado, lá está aí empenhado na comemoração, obviamente, dos 25 anos, 24ª concentração do Núcleo dos Motoristas da Beira Litoral, e hoje o seu dia, isto é quê? A tratar de tudo? Ou temos aí também um entretém ao longo do dia?
2: Não, hoje é preparar as coisas, porque agora, pronto, nós aqui em Portugal normalmente deixamos as coisas para a última da hora, né? Mas hoje é preparar aqui a logística, tenho que preparar aqui, nós temos aqui também algumas lembranças para entregar ao carro mais antigo, ao carro mais moderno, ao carro mais...
0: Então se for ao carro mais antigo é você que leva, não?
2: Ah, sim, mas eu...
0: mas você dispensa.
2: Essa parte, eu vou de vez em quando, calha-me um prémiozinho nos outros núcleos, que eu de vez em quando participo com ela também aqui nos núcleos mais.
0: Qual é a marca desse caminhão?
2: É uma Scania Vabi.
0: Ah, é uma Scania.
2: É uma Scania Vabi.
0: Você se for aí
2: ao nosso site, de certeza que está por aí.
0: Pois.
2: Mas eu qualquer dia até lhe envio.
0: Quanto é que isso, você vende isso por quanto?
2: Eu quando vejo aquilo, para mim, o valor estimativo, eu não vou vender aquilo. Não. Eu até, olha, eu digo aqui uma brincadeira, eu quando eu não vou cá ficar para o cimento, qualquer dia Deus Nosso Senhor leva-me, mas eu sou, se o terreno não, desculpa, está a falar assim, o terreno não, para onde eu vou ser sepultado, se pudesse levar para lá o caminhão, eu ia em cima do caminhão e ficava lá, era o meu. Eu gosto muito do meu caminhão.
0: É, meu amigo,
2: aquilo tem coisas que já não há. O próprio limpa para-brisas trabalha a vácuo. Portanto, aquilo não deve ser um compressor a separar, é por sucção, está a ver?
0: Exatamente,
2: aquilo
0: por
2: tem
0: vácuo.
2: Um chique, aquilo é
0: ou seja, já era uma tecnologia aquilo... para aquela altura, vai lá vai.
2: Não, aquilo, olha, na altura não havia representante, eu tenho aqui.
0: Temos de terminar, António, você é um ótimo conversador, mas o relógio não me perdoa.
2: Nós temos aquilo, foi comprar no Garrido e Filhos, em Lisboa. Na Avenida, eu penso que foi na Avenida da Liberdade, portanto há 68 anos.
0: Ah, agora já não vendem caminhões na Avenida da Liberdade, agora vendem outras coisas. Roupa chique. Olha, meu caro António. Portanto, ouvintes, é já no próximo sábado, portanto há concentração, há o desfile, há o almoço, portanto tudo relacionado com o núcleo de motoristas da Beira Litoral. Se quiserem ir, portanto, ainda podem inscrever-se, façam favor até amanhã. Ficam cumpridos alguns lugares vagos para aqueles que venham do estrangeiro e que também queiram ter a oportunidade de lá estar, o António conta com eles. António, um grande abraço, um grande dia e, mais uma vez, parabéns por manterem-se 25 anos, está bem, meu caro?
2: Muito obrigado. Os meus agradecimentos para si, está bem?
0: Um grande abraço, amigo, força.
2: Muito obrigado, um bom dia para si, obrigado.
0: Ah, grande António.
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0: 4 minutos para as 6.

0: canção bonita, cantada por Nena e Carolina de Deus. Um minuto para as 6 da manhã. Hoje, no continente, nebulosidade no litoral oeste, até com nevoeiro, a possibilidade de alguma chuva fraca no norte e centro durante a tarde, neblina em alguns locais, sobe a temperatura no Algarve, e a previsão da Madeira é para um dia muito nublado, aguaceiros fracos, em especial à tarde. Quanto aos Açores, temos abertas, com períodos de chuva passando a aguaceiros no grupo ocidental, chuva a partir da tarde no grupo central e para a noite no grupo oriental. Évora e Faro com 34 graus, Castelo Branco 33, Bragança e Beja 32, Porto Alegre e Santarém 31, Lisboa e Setúbal 30, Coimbra 29, Braga 28, Vila Real, Viseu, Leiria, Funchal 27, Guarda, Santa Cruz das Flores 26, Aveiro e Horta 20, Leiria, Funchal 27, Guarda, Santa Cruz das Flores 26, Aveiro e Horta 25, Sines e Angra do Heroísmo 24, Ponta Delgada 23, Viana do Castelo 22 graus. São 6 horas, 5 nos Açores.
1: Os professores vão continuar esta quinta-feira a corrigir as respostas dos exames nacionais do ensino secundário. Ao longo do dia de ontem, houve docentes a receber provas para classificar, diz um movimento de professores Missão Escola Pública. A polémica operação de correção das provas será um dos temas no debate do Estado da Nação, logo à tarde no Parlamento. Nesta edição, vamos ainda ao cinema. Estreia hoje a Odisseia, com Christopher Nolan a explorar a mitologia grega.
0: A esta hora estão 17 graus em Évora, Porto, Coimbra e Lisboa com 19 graus, Faro com 20, nas Ilhas, Ponta Delgada com 16, Angra com 18, Horta com 21 graus e estão 22 no Funchal. Edição das 6 com Pedro Guilherme.
1: Ainda não terminou a correção dos exames nacionais do ensino secundário. Após o fim do prazo, houve professores a receber provas para classificar. Foi o que disse porta-voz do movimento de professores Missão Escola Pública, Cristina Mota.
2: Colegas que nos disseram que efetivamente ainda estavam a classificar após o meio-dia, outros que foram inclusive convocados para classificar após o meio-dia e que aguardaram as credenciais para conseguirem aceder à plataforma e que ao final da tarde, ou mesmo princípio da noite, perto das 21 horas, receberam então as credenciais, têm cerca de 70, 100 itens para classificar e informam que é uma tarefa que vão iniciar quinta-feira. Foi dada essa indicação, aliás, quando aceitaram efetivamente esta tarefa, tiveram como garantia poderem fazer a classificação durante o dia de quinta-feira. Julgo que sexta-feira vamos ter efetivamente pautas. Não sei se serão de todos os exames que tiveram lugar, nomeadamente português e matemática.
1: A porta-voz do movimento Missão Escola Pública, Cristina Mota. Os diretores das escolas reúnem-se hoje com responsáveis do Ministério de Educação para perceber como se vai conseguir que todos os alunos tenham acesso às provas, mesmo sem pedido de reapreciação. Entretanto, o debate de urgência sobre a polémica à volta da correção dos exames nacionais está marcado para amanhã, dia de fixação das pautas. Terá a presença do Ministro da Educação, Fernando Alexandre. Os adiamentos e problemas das últimas semanas nos exames nacionais vão estar no centro do debate do Estado da Nação, logo à tarde, na Assembleia da República. Vai durar cerca de 4 horas e cabe a Luís Montenegro a intervenção inicial. Já o Chega será o primeiro partido no Parlamento a questionar o Primeiro-Ministro. O debate do Estado da Nação começa às 3:30 da tarde.

0: Pode acompanhar os trabalhos em direto na Antena 1. E as palavras de Luís Montenegro sobre a atuação dos professores no processo de classificação dos exames geraram indignação no PS. Ideia transmitida no final dos trabalhos da reunião da Comissão Política do PS, reunida ontem à noite em Lisboa. João Alexandre.
1: Não foi tema único na reunião da Comissão Política, mas um dos temas a dominar o encontro e a intervenção à porta fechada do líder do PS, que considera que o Governo está a repetir um padrão de não assumir responsabilidades e que um dos exemplos é a situação dos exames e do setor da educação, onde José Luís Carneiro entende que há uma crise nunca antes vista no setor. Afirma mesmo o secretário-geral do PS que o chefe do governo tem demonstrado uma imagem de desdém em relação ao que diz ser a crise das avaliações e classificações dos alunos. Posição sublinhada, mas de viva voz, no final do encontro pelo dirigente socialista André Mós Caldas, que adianta que o apontar de dedo do primeiro-ministro aos professores gerou indignação nas hostes socialistas.
2: As declarações do Primeiro-Ministro são não apenas surpreendentes, mas particularmente originadoras de indignação para o Partido Socialista. O Partido Socialista teve momentos de divergência com os professores no passado, mas nunca lhes faltou ao respeito como ontem o Primeiro-Ministro lhes faltou.
1: E acrescenta o dirigente socialista André Mós Caldas.
2: O Primeiro-Ministro Luís Montenegro ontem deixou insinuado que os professores dolosamente podem ter contribuído para prejudicar os seus alunos e as respectivas famílias. Nunca um aviltamento tão grande foi feito a uma classe profissional como aquele que ontem o Primeiro-Ministro protagonizou.
1: Ideias que o PS leva para o debate sobre o Estado da Nação, com o aviso de que propor uma comissão parlamentar de inquérito sobre o caso é um horizonte possível, mas também com a certeza de que o PS não quer apressar nenhum cenário e que para já aguarda, sobretudo, por mais esclarecimentos do Governo.
0: Reunião da Comissão Política do PS que garante que não vai colocar mais perturbação no processo, mas a avisar que quer respostas do Governo. Os Estados Unidos anunciam que vão impor uma tarifa adicional de 25% sobre vários produtos brasileiros a partir da próxima quarta-feira, 22 de julho. De fora desta nova tarifa estão produtos como petróleo, gás natural, café e carne bovina. A decisão resulta de uma investigação iniciada o ano passado, com base numa lei comercial que permite ao governo norte-americano apurar e combater possíveis barreiras comerciais noutros países. O Brasil foi o primeiro país visado por estas novas sobretaxas. O governo brasileiro anunciou, entretanto, que vai iniciar o processo para aplicar a lei da reciprocidade em resposta às novas tarifas de 25%. Brasília responsabiliza ainda a família do antigo presidente Jair Bolsonaro pela situação. A Argentina junta-se à Espanha na final do Mundial de Futebol. A seleção sul-americana eliminou a Inglaterra com uma vitória por 2-1 ontem à noite em Atlanta. Anthony Gordon abriu o marcador para a seleção inglesa aos 55 minutos. A Argentina empatou aos 85, graças a Enzo Fernandes. Lautaro Martínez deu a volta ao resultado já nos descontos. A Argentina joga assim com a Espanha a final do Mundial de Futebol no próximo domingo às 8 da noite, hora de Lisboa. Mas antes, no sábado, Inglaterra e França decidem quem fica no terceiro e quarto lugares do Mundial de Futebol. Depois do sucesso de Oppenheimer, o realizador britânico Christopher Nolan virou-se para a mitologia grega. O resultado é A Odisseia. Rodado inteiramente com câmaras IMAX, o filme recria, Margarida Vaz, o épico poema de Homero.
3: Odysseus, don't you remember?
4: Remember? A wife, a son, home.
5: A atualidade da obra de Homero despertou no realizador Christopher Nolan a vontade de trazer Odisseia para o cinema.
6: It's a love story.
7: É uma história de amor, uma história de guerra, uma história de passagem. É sobre o amor, a morte e as consequências da guerra e do regresso a casa. É o herói que regressa, mas está tudo diferente.
5: Christopher Nolan pega num dos textos mais antigos de sempre. Na antestreia, nos Estados Unidos, o realizador salientou a universalidade da história.
7: Há verdades eternas, aspectos relativos ao ser humano que não mudam. O que é interessante em voltar a este texto, um dos mais antigos da literatura ocidental, é que influencia tudo o que surgiu desde então. Tem fascinado gerações há quase 3 mil anos, porque expressa e explora verdades universais.
5: A Odisseia acompanha a longa viagem de Ulisses de regresso a Ítaca após a Guerra de Troia. Christopher Nolan procurou fazer um equilíbrio entre o texto original e aquilo que todos conhecem.
7: Elaborei uma lista de expectativas antes de voltar a analisar o livro para perceber o que seria importante para mim e o que está no imaginário popular. Eram coisas como o Cíclope e as Sereias. Temos a viagem e a incrível história do que se passa em Ítaca durante esses 20 anos. Há muitos detalhes que me surpreenderam e que até já não me lembrava.
5: A Odisseia é uma história épica de identidade, memória e regresso a casa.

Fala para a rádio, primeiro inscreve-se, nós ligamos, tudo acontece através do 213820033, 213820034. Já vai amanhecendo.

0: rádios a cantarem esta trigueirinha. Notou-se logo a Marisa, a Mafalda Veiga, a Marisa Lis, o Ricardo Ribeiro, o Tim, a Carolina dos Landes e o Jorge Palma. Muito bem, muito bom dia, muito obrigado por estar com a RTP Antena 1, as linhas da rádio 21-382-0033, 21-382-0034. Eu peço ao Paulo Lopes, se por acaso está a ouvir a rádio, verifique aí o telefone, queremos estabelecer o contacto para o nosso compromisso, não é? Isso é festa. Portanto, Paulo, veja então aí o seu contacto, se por acaso está então efetivo para falarmos do que nos propusemos. Ora, entretanto, as mensagens aqui no WhatsApp da RTP Antena 1, 912-120-501. Vamos lá escutar esta.
1: Bom dia, José Candeias.
0: Viva!
1: Todo o auditório, principalmente aí para o pessoal da roda. Não só os profissionais dos pesados, mas também o pessoal que anda a fazer a distribuição do
0: pão
1: e de todo.
0: Exatamente, bem lembrado.
1: Da nossa vida. Não, ontem eu ouvi aí uns quantos amigos a falar sobre a capital do presunto, do Ramon.
0: Uhum.
1: E várias referências e várias coisas.
0: Então?
1: Não, só como título de informação, efetivamente em Espanha existe uma, digamos, uma capital do Ramon.
0: Qual é?
1: Um monastério. Monastério.
0: Ah, monastério!
1: Da Ruta da La Plata, quem vem de Norte para Sul, ou seja, quem vem de, por exemplo, de Zafra, ou de.
0: Pois lá está, Zafra.
1: Para Sevilha, na Ruta da La Plata.
0: Uhum.
1: Depois temos aí. Uma povoação que eles dizem que é a capital. E
0: exatamente, é isso, é
1: eventos relativamente ao Ramon.
0: Uhum.
1: Eu mando aqui pelo WhatsApp uma foto para o Zé Candeias.
0: Pois já vi, está ali uma grande.
1: Os outros não podem ver a foto. E efetivamente aqui há um museu do Ramon que é muito interessante.

0: visitar,
1: e monastério, portanto,
0: Andaluzia, toda aquela zona ali do El, etc., encostada a Portugal, tem muitas semelhanças com a matança própria do Porto, tem muitas semelhanças com o Alentejo, digamos. Tem um museu e em setembro efetivamente fazem uma festa, em setembro dedicada ao presunto, ao Ramon.
1: Ou São Ramon!
0: Um pouco mais, só clarinho, mas pronto, é efetivamente a chamada capital do Ramon.
1: Monastério.
0: Bom dia para todos.
1: Muito obrigado. Lá está, eu ontem tinha falado em Zafra, porque conheço, e de tantas vezes passar por lá, lembro-me, só que não me recordava, era mesmo o monastério. Pá, e depois os espanhóis, epa. Eles são... A gente entra naquelas casas em Barcelona, em Madrid, em Sevilha. Aquilo é assim. É a grande casa de guitarras. Eia, com cada uma vai lá, vai. Umas com um tom mais colorau, outras com um tom mais castanho. Aquilo quando toca a tocar... Toca na mesa. Portanto, eles é que sabem da toda. Muito bem. Muito obrigado, meu amigo. E parabéns à Espanha. E vai ser em castelhano. Bom dia. Vamos até Sinfãs este fim de semana. Vamos à Expo Montemuro, diz o Alberto Sá. Alberto, se quiser dar alguns pormenores, diga o que é que vai acontecer. Mais uma viagem até ao Algarve, desde a bela cidade de Oliveira do Hospital, uma breve publicidade ao mini-festival a realizar em Santo António do Alva, ao Rio Alva. Ora, aqui está uma mensagem que eu gosto. Tudo explicadinho. O Rapada Village 2026 realiza-se de 17 a 19 de julho, portanto a partir da manhã, no Parque Francisco Sarabia dos Santos, em Santo António do Alva, Oliveira do Hospital. O cartaz destaca artistas e atividades para várias gerações, com destaque para a gala social, atuações musicais e a transmissão da final do Mundial. O alinhamento principal inclui, portanto, o Sunlis Tril Seco, a gala social Woodplan, no sábado, torneio da Sueca, a patinagem artística, torneio da Sueca é bom para mim, patinagem artística não, transmissão da final, portanto, a entrada é gratuita, entre os dias 17 e 19, mas depois há um bilhete diário, obviamente, há todo um espetáculo. É o Bruno Rodrigues, obrigado Bruno. Ah, diz, os bilhetes podem ser adquiridos fisicamente, online ou através da Ticketline. Portanto, temos aí em Oliveira do Hospital o mini festival a realizar em Santo António do Alva. Portanto, ali junto ao Rio Alva. Ui, e se vos der os calores, vão para o Alva, que aquilo é fresco demais. Zé Candeias, toda a equipa, acontece este fim de semana na Ilha da Madeira, no Conselho de Porto Muniz. Um grande abraço. Epá, isto é um touro. Isto é um touro, o que é isto? Ah, lá está. Se é que seja. 29ª Feira Agropecuária da Madeira começa, portanto, amanhã em Porto Muniz, a nossa feira regional. Um abraço da Madeira para o mundo. É o Gabriel. Ei, é o Gabriel. Eu ficava mais feliz. Era se viesses-me contar isso pela tua voz. Cá estamos à escuta. Vamos ali até Madrid deixar umas paletes e ver se carrego outras para cá. Um bom fim de semana. Diz o Rui Turistão. Oh, Rui, és de Oliveira do Hospital. Vai lá ao Alva, que é lá o festival. Zé Candeias. Também um grande abraço, estou indo trabalhar, acabar a semana para ir de férias. Boa, um ótimo dia de trabalho para vocês. Você é um espetáculo e você também. Um grande abraço, Rui Silva da Soalheira, que ontem falou. Oh, Rui, ouça o compacto sábado. Já agora, é só um homem.

0: Peruca e Los Romeros, com malas à porta, 6:20, bom dia Paredes, feriado municipal, intimamente ligado às festas do Divino Salvador, uma das maiores celebrações do concelho e um acontecimento que junta tradição religiosa, cultura popular e grandes espetáculos. A devoção ao Divino Salvador tem raízes históricas profundas e continua a mobilizar a população em torno das celebrações religiosas e comunitárias. Atualmente, Paredes é um concelho dinâmico, conhecido pela indústria de mobiliário, pelo empreendedorismo e pela forte atividade cultural. As festas decorrem até ao dia 20 de julho, mas hoje é o feriado municipal, e transformam a cidade num palco de animação permanente. O programa tem noite de fados, tem folclore, tem arruadas de bombos, tem marchas, tem fogo de artifício, concertos com artistas populares. É lá! Este ano as atuações, outra vez, também aqui, vão todas, do Nemanos e o Tony Carreira e os Four Mans também. A componente religiosa, essa é de grande relevância, com a missa solene e a precisão, preservando o espírito que está, portanto, na origem destas festividades. Portanto, um bom dia para Paredes. Hoje é o feriado, as comemorações continuam, mas ainda há mais um feriado hoje em Portugal.
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0: Vamos até Vilar Formoso para falarmos da 5ª edição da Feira da Diversidade. Muito bom dia, Clotildo Rodrigues.
6: Olá, bom dia, José Candeias, como está?
0: Tudo estou bem. Ô, Clotildo, satisfaça a minha curiosidade. É a 5ª vez que eu falo consigo sobre isto?
6: É verdade, é a 5ª vez.
0: Eu disse que queria sempre apoiar-vos e quero cumprir.
6: É, e eu agradeço imenso, porque é uma grande ajuda para nós essa divulgação da Feira da Diversidade. Sabe que aqui em Vilar Formoso estamos muito longe da capital e nem sempre temos a mesma divulgação, mas agradeço imenso a vossa divulgação, sim.
0: Ora bem, e a feira ao longo destes anos tem vindo a afirmar-se como um dos principais ou um dos mais importantes eventos sociais, culturais e transfronteiriços do interior raiano. Clotilde, para quem nunca ouviu falar, assim, descreva rapidamente o que é a Feira da Diversidade.
6: Então, a Feira da Diversidade é uma feira, nesse momento, essencialmente de artesanato, mas entre artesanato tem arte, tem cultura, tem economia, tem saúde, tem, no fundo, a palavra diversidade diz tudo. E essa feira tenta trazer aqui até Vilar Formoso muitas pessoas de todo o país. Neste momento já podemos considerar que a feira é uma feira a nível nacional, porque temos expositores de todo Portugal. E então, também dá vida aqui um bocadinho à nossa vila, Vilar Formoso.
0: E claro que temos sempre, em cada ano, um tema forte. Qual é o tema deste ano, Clotilde?
6: Exato. Este ano pensámos muito e resolvemos fazer um tema que está muito falado e é extremamente importante chamar a atenção para este tema, que é a inclusão de pessoas com alguma deficiência na sociedade. É tentar mostrar às pessoas, à sociedade, que estas pessoas também podem ser inseridas e são capazes de fazer qualquer coisa como todas as outras. Portanto, este ano o tema é inclusão e multiculturalidade.
0: Muitas vezes, Clotilde, muitas vezes, né? E vocês sentem isso, fala-se dos problemas do interior. Esta feira mostra também aquilo que o interior tem de melhor. Como é que ela se mostra?
6: E, portanto, a feira mostra-se através de um grande pavilhão, não é? Onde estarão parte da exposição de artesanato, com mais frequência, mas também há outros produtos, há produtos regionais, etc., mas principalmente o artesanato. Depois, nós temos este ano já, temos uma área de restauração, que não temos tido, mas temos este ano uma área de restauração, onde todos os expositores, e eu faço aqui uma referência, porque este ano já são 64 expositores, portanto já é muito, então tem a própria área da restauração e temos inclusive também uma área destinada às crianças com insufláveis. Boa. Temos o palco, temos três palcos a funcionar, o palco do auditório, o palco exterior e um no chão para danças, e depois decorrerá durante 3 dias, também é uma novidade, ou seja, a Feira da Diversidade normalmente é 2 dias, sábado e domingo, e este ano serão 3 dias, dia 17, 18 e 19.
0: Portanto, a começar sexta-feira. Olha, Clotilde Rodrigues, o que é que isso representa? Filavo Formoso é a maior porta de entrada e toda a gente conhece e associa o nome a uma fronteira. Mas, para além da importância da fronteira, o facto de vocês estarem nesse território, qual é a ligação transfronteiriça que têm, por exemplo, com os vizinhos espanhóis?
6: Portanto, esta feira tem sido organizada, quer pela parte de Espanha, pelo Ayuntamento de Cidade Rodrigo, quer aqui por nós, temos o apoio do município, né, da Câmara de Almeida e da Junta de Freguesia de Vila Formosa. Portanto, passa a ser uma feira transfronteiriça. O nosso objetivo, estando aqui, como dizem muito bem, aqui nas portas da Europa, é que em 2027, por exemplo, já consigamos ter mais parcerias com outras associações do lado de Espanha e trabalhar um pouco em conjunto, mesmo através de associações, sem serem através de municípios ou através dos ayuntamentos, mesmo associações privadas.
0: Olha, Clotilde, quando o tema deste ano é inclusão e multiculturalidade, que presenças locais, regionais e da zona possam também estar presentes, e eu arrisco-me até a perguntar, às vezes, imigrantes que queiram também mostrar um pouco da sua cultura, afinal isto é que é a séria inclusão.
6: Exatamente. Nós temos aqui, por exemplo, deste ano, temos aqui um grupo de dança que é o Pé Coxinho, que é de uma associação aqui onde é uma associação virada para a inclusão. Esta dança do Pé Coxinho será cantada por... A associação é Arte, não sei se já disse, mas disse, volto a repetir, que é daqui da nossa região. Temos também o Quimpo, que é uma associação AIAMA, que é da Guarda, também traz um grupo de pessoas, eu também tenho com um grupo de pessoas de inclusão, além dos jovens com quem eles trabalham, mas também trabalham com esse. E temos também, que vem de Lisboa, uma performance de dança pela inclusão, também é um grupo que vem também esse. Portanto, temos aqui 3 atividades relacionadas com a inclusão, sim.
0: A senhora tem noção que passados 5 anos, a projeção, a divulgação, o impacto que esta feira tem, isto é um somatório de êxito, uma grande responsabilidade, portanto é um sumário que a senhora faz destes 5 anos de verdadeiro sucesso, com trabalho sim, mas isto assim resulta, não?
6: É verdade, José Candeias, é assim, é preciso na realidade muito trabalho, mas felizmente, e o que nos leva ano após ano a continuarmos com este projeto, É aquilo que nós trazemos cá, que é muito importante, não é? E é também importante todo este sucesso e todo este reconhecimento, quer da população civil, quer das instituições, IFP, CCDRC, etc. Todo esse reconhecimento por esta feira leva-nos a que ano após ano nós tenhamos coragem e vontade de pegar nela, logo começamos a trabalhá-la em janeiro, fevereiro, a preparar esta feira e para que tenham um bom resultado e um crescimento ano após ano.
0: Para além das participações, da colaboração, daqueles que se envolvem, quem é que organiza uma feira da diversidade de Vila Formoso?
6: Portanto, quem organiza, as pessoas, temos as instituições que nos apoiam, como eu já disse, a Câmara Municipal é muito importante, porque toda a parte de logística, montagem de stands, etc., é da Câmara Municipal, temos a Junta de Freguesia também, juntamente, exatamente, e depois nós temos então a Campo Integra, que é a detentora da Feira da Diversidade, que está também na organização, a Virraia, né, que é a associação a qual eu pertenço, que é aqui de Vila Formoso. E depois temos os colaboradores aqui de Vila Formoso, o povo de Vila Formoso, que assim que nós chegamos e que eu digo preciso de gente para me ajudar a montar isto tudo no local, eles estão sempre de braços abertos. Bem. E estão sempre prontos a ajudar.
0: Clotilde, numa frase, ou pelo menos para terminar, que convite com a sua emoção de Beirã faz ao meu auditório para, a partir de sexta-feira e até domingo, visitarem Vilar Formoso na Feira da Diversidade, inclusive, às vezes, imigrantes que estejam a vir para Portugal e que estão a escutar e que ao passarem por Vilar Formoso, às vezes lhes possa dar para, deixa-me aqui comprar umas coisinhas boas já que entrei em Portugal. Convide o auditório, Clotilde.
6: Então eu deixo aqui o meu convite a todas as pessoas que, imigrantes, passem aqui por Vila Formoso, pessoas da região e não só, visitarem a Feira da Diversidade. Na realidade, existe muita possibilidade, inclusive de comprar, já a pensar no Natal, comprarem muito artesanato, muitas peças muito
0: é
6: bonitas.
0: Ótimo. Pois.
6: Que, exatamente, eu acho que fazendo as compras com antecedência, depois não é um bocadinho o hábito dos portugueses, comprarem tudo em cima da hora. E depois, essencialmente, também, durante o dia nós temos muita atividade. Temos cinema, temos teatro, temos danças, temos workshops, temos depois, no sábado, uma banda que é o Ex-Votos, com certeza o José Candeia conhece.
0: Sim.
6: Temos o Vance, temos um workshop de Kizomba. Temos tanta variedade, temos de Espanha, os tambores.
0: Apareçam e são surpreendidos sempre com qualquer coisa, porque não para nestes dias, então.
6: Exatamente. Seja a hora que apareçam cá, têm sempre o pavilhão aberto para os receber com uma imensidade enorme de coisas que podem comprar. E têm também a parte da diversão, que é muito importante, a toda a hora, dentro destes três dias, sim, senhora.
0: Muito bem. Clotilde Rodrigues, muito obrigado. Mais uma vez, parabéns pelo afinco. A quinta-feira da diversidade em Vilar Formoso. Foi um gosto e que sejam uns magníficos dias. Muito obrigado. Um abraço.
6: Obrigada, André. Obrigada a todos.
0: Adeus, bom dia.

0: 7 minutos para as 7 da manhã. O tempo hoje no continente é de céu pouco nublado, embora durante a manhã muitas nuvens no litoral oeste. À tarde até pode chuviscar no norte e centro. Temos também nevoeiro em alguns locais. Sobe a temperatura no Algarve e desce no norte e no centro. A previsão da Madeira é um dia muito nublado, aguaceiros fracos, até mais prováveis durante a tarde. Nos Açores, temos um dia, embora com abertas, mas há chuva. Chuva que passa a aguaceiros no grupo ocidental, a partir da tarde no grupo central e lá para o final do dia temos chuva no grupo oriental. Évora e Faro com 34 graus, Castelo Branco máxima 33, Bragança e Beja 32, 31, Porto Alegre e Santarém, Lisboa e Setúbal 30, Coimbra 29, Braga 28, Vila Real, Viseu, Leiria, Funchal e Porto Santo hoje chegam aos 27, 26 graus, Guarda, Sagres e Santa Cruz das Flores, Aveiro e Horta 25, Sines e Angra do Heroísmo 24, 23 graus para o Porto e também para Ponta Delgada, Viana do Castelo e Penhas Douradas, hoje a máxima é de 22 graus. Vamos à informação, os destaques com a Rita Soares. Rita, preparativos da manhã da Antena 1 depois das 7.
1: Olá, bom dia, Zé. Hoje é dia de debate do Estado da Nação, momento tradicional antes das férias dos deputados. A Antena 1 vai, como é também habitual, transmitir o debate em direto a partir das 3h30 da tarde. E agora de manhã, a jornalista Inês Ameixa conta-nos que temas devem, por certo, marcar a discussão no Parlamento. A polémica em torno da correção dos exames nacionais e da casa do Ministro da Administração Interna no Alentejo são, por assim dizer, os pratos quentes. O debate do Estado da Nação dá também um mote para o Ponto Central, como sempre às 8h20, numa conversa entre o jornalista Diogo Miguel Pereira e o politólogo António Costa Pinto.
0: Rita, e a questão dos exames nacionais tem sido tudo menos pacífica?
1: Completamente. Tem sido uma verdadeira dor de cabeça para os professores, para os alunos, para os pais, para o Ministro da Educação, para o Governo, eu diria. As pautas devem ser fixadas amanhã, se as garantias de Fernando Alexandre se comprovarem, mas a Antena 1 sabe que ainda ontem, ao final da tarde, havia docentes que estavam a ser chamados para corrigir respostas. Esta manhã olhamos também para uma sondagem feita para a Antena 1, RTP e Jornal Público, uma sondagem da Universidade Católica, que revela que a maioria dos portugueses quer que o governo cumpra o mandato até ao fim. Só 17% entendem que um cenário de eleições antecipadas seria melhor para Portugal.
0: Entretanto, é um período que já é de férias para muitos. Rita, e há dados para conhecer? Conta.
1: Há um estudo do IPAM, Marketing Business School, que indica que o litoral alentejano ultrapassou o Algarve e é agora o destino preferido dos portugueses para as férias de verão. Portanto, aqui o Alentejo vai estar nas preferências dos portugueses. E porque é quinta-feira, há, como sempre, estreias no grande ecrã. A Margarida Vaz vai trazer-nos a Odisseia de Christopher Nolan. É também uma sugestão, uma possibilidade para quem ainda não está de férias, mas já pode aproveitar e tem tempo para uma ida ao cinema.
0: Muito bem, os destaques da informação com Rita Soares.
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0: Tome nota para o que der e vier, josecandeias.programa@rtp.pt.
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0: 22 minutos para as 7 da manhã. Ficou o terceiro feriado municipal de hoje. Cumprimento uma ilha que não conheço, mas irei conhecer, das mais belas. Portanto, nas Flores, o feriado municipal é das Lajes das Flores. É um momento de celebração da história e da resistência de uma das mais belas e isoladas ilhas dos Açores. Fundada no século XVI, este concelho cresceu ligado ao mar, à imigração e à capacidade das suas gentes em vencer o isolamento atlântico. Hoje, as Lajes das Flores são reconhecidas pela riqueza paisagística da ilha, classificada como reserva da biosfera da Unesco, e pelo esforço contínuo de valorização do património natural e cultural. O município mantém uma intensa agenda cultural ao longo de julho, promovendo iniciativas que reforçam a ligação da comunidade ao território e aos imigrantes que regressam nesta época do ano. Portanto, o feriado municipal constitui assim um momento de encontro entre gerações e afirmação da identidade florentina e da celebração de uma ilha que é um dos cartões postais dos Açores. Portanto, bom dia para Lajes das Flores. Hoje é o vosso feriado. A seguir vamos ao Gavião.
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1: 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Ora, Gavião volta a afirmar-se este fim de semana como uma das capitais da gastronomia e da tradição do Alto Alentejo. A 32ª Mostra de Artesanato, Gastronomia e Atividades Económicas decorre a partir de sexta até domingo no Jardim do Cruzeiro e reúne produtores, artesãos, associações e milhares de visitantes. Em direto comigo tenho o Presidente da Câmara Municipal de Gavião, o Engenheiro António Severino, a quem dou as boas-vindas. Sr. Presidente, bom dia.
2: Bom dia, bom dia.
1: Oh, Sr. Presidente, e que já estamos a falar na 32ª edição, o que é que isto diz sobre a capacidade de Gavião preservar as tradições e ao mesmo tempo continuar a atrair as gerações?
2: Sim, bom dia novamente, bom dia ao José Candeias e a todo o auditório. É um gosto estar aqui em direto neste programa e falando um pouco daquilo que é o meu conselho, neste caso de um evento que para nós é o maior evento do nosso território e que irá decorrer no próximo fim de semana. De facto, a Feira de Artesanato e Gastronomia e Atividades Económicas é muito mais do que um certame. É uma afirmação daquilo que é a nossa identidade, das nossas tradições, da criatividade dos nossos artesãos, dos nossos produtores e também da nossa gastronomia. É termos a capacidade de transformar aquilo que somos num fator de desenvolvimento para este território do interior. É o que pretendemos com este certame.
1: O Sr. Presidente, falam da gastronomia e para que isto até tenha um impacto maior, posso-lhe garantir que um dos melhores ensopados de borrego que comi foi na sua terra, em Gavião.
2: Bem.
1: Vinha de Castelo Branco e disse, vou parar, vou conhecer Belver e vou parar em Gavião, para poder almoçar. Fiz mais ruas, subi, estava um calor, mas comi num restaurantezinho familiar, pequenino, lá ao pé da igreja, assim no cimo, via-se até a paisagem. Ó, Sr. Presidente, até afinal, que pratos é que Gavião, o Alto Alentejo, apresenta num festival destes? O que é que me destaca?
2: Portanto, nós vamos, durante este evento, vamos ter três restaurantes e depois as famosas tasquinhas que vai ser dinamizadas pelo nosso movimento associativo. E em todos estes restaurantes podemos saborear quer o peixe do rio com a açorda de ovas, quer a sopa seca, um prato muito tradicional e muito característico aqui do nosso concelho, quer as migas de couve com feijão com bacalhau ou com petinga, quer o famoso ensopado de borrego. Portanto, são todos pratos que todos aqueles que nos visitarem podem encontrar e podem degustar e podem ficar com algo na boca de voltar cá a Gavião.
1: Ah, pois eu estou a ver que sim. Ó, Sr. Presidente, então quero dizer, de uma forma mais formal, há restaurantes que sentam as pessoas à mesa e que se associam ao evento. Mas depois, pronto, para o pessoal que gosta de andar a rolar de um lado para o outro, são as tasquinhas que dão os petiscozinhos que também se gosta de comer, não é?
2: Sim, nós também quisemos aqui, este evento também serve para juntar aqui aquilo que é o nosso, também um dos nossos motores deste concelho, que é o movimento associativo, e queremos também dar aqui uma oportunidade a eles de financiamento, e eles sabem como ninguém desfrutar deste evento e sobretudo expor aquilo que bem fazem, que é os famosos petiscos, quer o pica-pau, quer o choco, quer as bifanas, quer o caldo verde. Portanto, são tudo atrativos que eles também tentam, de forma alguma, chamar pessoas e que bem que sabe, ao final do dia, estar ali a petiscar ou uns ovos rotos, ou uma alheira, ou um peixezinho frito com com alho. Portanto, isso mostra um pouco daquilo que temos e que tivemos com este certame, que é afirmar cada vez mais o nosso conceito.
1: Para já dou parabéns às vossas associações, porque isso é uma forma de visibilidade, é uma forma de estarem no terreno, claro. E claro, convidar sempre outros elementos para se associarem, porque isto, quanto maior, distribui-se também muito melhor. Sr. Presidente, e noto que, por exemplo, até na forma como o senhor descreveu esse receituário fantástico, que isto também é um ponto social muito forte. As pessoas convivem, às vezes podem nem se conhecer, mas, olha, está a gostar, está bom, então é de onde? Sou de Lisboa, é a primeira vez que vem cá, olha, então vá ali conhecer o Castelo Verde, que é uma das coisas mais bonitas, vá ver como o Tejo se entala dentro deste concelho. É depois um potencial, um social, isso é um concelho que se pode mostrar num fim de semana com muitas virtudes, não é, Presidente?
2: Sim, portanto, é como disse, esta feira também é um local de encontros e de convívio.
1: Pois.
2: De todos nos juntarem, porque muitas vezes as famílias aproveitam para se deslocar novamente a Gavião. Infelizmente vamos perdendo cada vez mais população e de facto as famílias tentam regressar às suas origens, tentam estar com os seus familiares e aproveitam também estes eventos para regressar ao concelho e neste caso à vila de Gavião e desfrutar um pouco daquilo que de facto temos. Temos um concelho com um potencial enorme naquilo que é a vertente turística.
1: Exatamente.
2: Quer os nossos espaços museológicos, quer as nossas praias fluviais, quer o nosso único monumento nacional, como há pouco referiu e bem, o Castelo de Belver, quer um museu que abrimos portas o ano passado, que é um museu de arte e atrelagem, que vai comemorar o primeiro aniversário com um grande evento, que é um primeiro fórum ibérico relacionado com a arte da atrelagem, onde vamos ter aqui no sábado, ao final do dia, um desfile de 15 viaturas e palmóveis, 15 carros de atrelagem, que vai percorrer as ruas de Gavião. Portanto, isto é tudo ingredientes para que visitem Gavião no próximo fim de semana.
1: Sr. Presidente, eu também sou um daqueles defensores e insisto com o meu auditório para se fazerem à estrada, comam, bebam, divirtam-se, mas tragam, comprem qualquer coisinha para trazer, porque quem traz artesanato traz uma obra de arte, ou quem pode comprar uns produtos genuínos daí traz qualidade para casa. Assim, rapidamente, que artesanato, que coisas é que o senhor pode aqui anunciar para as pessoas lhes despertar o interesse?
2: Nós temos ainda, felizmente, algum artesanato que era direcionado com pinturas ainda a barro, pessoas que fazem pinturas. Temos talvez um dos poucos, se não o único, latoeiro, não só aqui da região, mas de Portugal, portanto, que ainda vai com as suas mãos moldando aquilo que é a lata e fazendo aqui peças únicas. Depois algumas pessoas, quer os doces regionais, temos ainda muita gente a fazer aqueles doces ainda regionais, aqueles doces muito antigos, que muitas vezes as cavacas, quer o bolo seco, quer o bolo, portanto, e temos aqui, isto é tudo um motor essencial naquilo que é a economia local e no fundo aquilo que é tentarmos promover aquilo que é a nossa identidade deste Alto Alentejo, com estes sabores, com estas tradições e com este artesanato de excelência e sobretudo também com grandes concertos musicais que vão decorrer.
1: Quer dizer quem vai estar aí a animar, Sr. Presidente?
2: Sim, portanto, nós, este certame é de entrada gratuita e vamos ter logo na sexta os Descendentes e o Vitor Clay, depois no sábado vamos ter para o público mais jovem os Red Bad Gang.
1: Boa.
2: E depois no domingo vamos ter os Némanos também para animar aqui
1: já
2: a malta.
1: Já é a terceira festa, Sr. Presidente, que hoje divulgo os Némanos, eles estão a dar.
2: É bom sinal,
1: então, portanto, se não os virem ali, vão ver acolá. E falta mais alguém, Sr. Presidente?
2: Não, depois temos também os nossos grupos musicais, que era a nossa banda juvenil, que também vai abrir o certame, vai fazer a abertura oficial. Temos também um espaço, vamos ter também um concerto dedicado às crianças, sobretudo aos mais novos. O espetáculo da Bia Alegria, que é sempre também um motivo de juntar todas as crianças no nosso Cine Teatro Francisco Ventura. Portanto, estão reunidas as condições para todo o auditório se deslocar aqui ao Alto Alentejo e a este concelho maravilhoso. Que situa no Alto Alentejo, com uma população que sabe bem acolher. E depois descobrir aquilo que é produzido neste território é sobretudo o convite e o repto que deixo para virem até Gavião, que está de portas abertas para receber. É um concelho de excelência, é um território de bem receber e desfrutem um pouco, desfrutar um pouco daquilo que é este Alentejo diferente, porque temos aqui também esta particularidade que é estarmos aqui no Alto Alentejo, no Alentejo, e depois termos aqui muito perto o Ribatejo.
1: Exatamente.
2: E a Beira Baixa.
1: Exatamente, vocês ficam aí numa... Exatamente, há umas influências, o que faz de vós uma riqueza diferente. Muito eclética, exatamente.
2: É verdade,
1: ouvintes, está
2: é
1: tudo dito, vai-se comer bem, há tasquinhas, há restaurantes, ir ao Gavião é num instante, há A23, depois vira à direita, se for de sentido sul-norte, vira à direita, se vier da zona de Castelo Branco, vira à esquerda.
2: É verdade,
1: não é? Portanto, a cortiça pode ser artesanato, a madeira e o mobiliário tradicional também pode aparecer, o ferro, há pouco já aqui o Sr. Presidente falou, portanto, quem trabalha a nível do metal, a cestaria, ouça, e até há pessoas que ainda apresentam coisas antigas relacionadas com bordados e rendas.
2: Portanto, sim, também temos.
1: Ora! Sr. Presidente, olha, parabéns a todos vós. Isto não se faz apenas consigo, com a Câmara, é uma união das pessoas todas, sejam elas mais associadas, seja de um caráter mais individual, representando a arte de cada um, logo a arte de Gavião. Presidente António Severino, um grande fim de semana, tudo bom.
2: Obrigado.
1: E felicidades para o seu concelho, um bom verão.
2: Obrigado e felicidades também para vocês aí e obrigado por esta oportunidade, porque de facto nós também precisamos destas pequenas oportunidades de divulgação, porque estamos aqui no interior e às vezes é muito difícil também termos essas oportunidades, e obrigado à Antena 1 e a toda a equipa por darem esta oportunidade ao nosso Gavião.
1: Exatamente, estamos cá para isso. Foi um prazer. Muito obrigado. Bom dia, Sr. Presidente.
2: Muito obrigado.
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12: Bom dia, Sr. Zé Candeias. Fala Jorge Pedrosa, aqui desta vila, daqui de Lourençal. Passei para desejar aqui um bom dia a todos os meus colegas de trabalho, a todo o pessoal que anda para aí.
1: Muito bem, Jorge.
12: Lourençal. E também um bom dia para o Sr. Zé Candeias e tudo bom. E não esquecer que no mês de agosto temos as nossas festas em Nossa Senhora da Boa Morte aqui no Lourençal.
1: Ok, Jorge.
12: Um grande festas. Mas a gente lá para a frente irá falar.
1: Exato, Jorge, mandas um e-mail.
12: O dia mais importante da festa, que é a Procissão das Belas à noite, que é o cenário mais bonito que eu já vi. Um beijo a todos e até lá.
1: Muito bem, muito obrigado. Rui Ramos a dizer festas em Moura. Começam hoje, terminam na terça-feira. Você vai lá, né, Rui? Pois, que até vai cantar. Muito bem, estamos mesmo no final. Zé Castro Trindade prepara a emissão. Bom dia, Zé.
4: Olá, bom dia.
1: Um ou dois destaques para terminar com uma canção em beleza.
4: Só dizer que vamos depois das 7 da manhã até a Jejuma, na Coreia do Sul, para saber que horas são lá e que temperatura é que está a fazer, por exemplo.
1: Ah, acho que é muito interessante saber as horas que são lá, exatamente.
4: Uma história de um ouvinte no País das Maravilhas, e hoje tem mesmo que ouvir o Portugal Alex. Hoje é de morrer a rir.
1: Ouça que você vai ver o espanto que fica. Zé, muito obrigado. É o Diogo Pereira, está contigo?
4: Depois é o Diogo Miguel Pereira. Ah, só dizer que hoje é dia de livros. Ana Daniela Soares traz 3 livros depois das 9:30.
1: Está dito. E esta é a canção que eu escolhi para terminar, que é uma coisa linda. Tarde em Itapuã. Já foi tempo, já. Até amanhã às 5:00.

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0: tenham um bom dia. Faltam menos de um minuto para as 7 da manhã. Não há verão para todos. Ao sol, na previsão à tarde, juntam-se nuvens e a possibilidade de aguaceiros fracos no norte e centro, em especial no litoral. Chuva nos Açores, no cupo oriental só à noite. Céu nublado na Madeira e pode chuviscar. Máxima de 34, Évora e Faro, Castelo Branco 33, Bragança e Beja 32, 31, Porto Alegre e Santarém. Lisboa e Setúbal 30, Coimbra máxima de 29, Braga 28, Vila Real, Viseu, Leiria e Funchal 27, 26 na Guarda, Aveiro 25, Porto e Ponta Delgada 23, 22, Viana do Castelo e Penhas Douradas.
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0: Sete horas em Portugal Continental e na Madeira, 6 nos Açores. Quinta-feira, dia 16 de julho. Diogo, bom dia.
2: Olá, José Carlos, bom dia.
0: Vamos no programa da manhã, até às 10 da manhã. Nas notícias, Diogo, a pergunta que se faz: estão ou não os exames nacionais corrigidos?
2: A dúvida tem estado ainda no ar, é que o prazo oficialmente acabou, segundo o Ministério da Educação dizia ontem, mas há relatos de professores que receberam itens para corrigir às 9 da noite. As notas precisam de estar publicadas até ao dia de amanhã. Hoje olha-se para a saúde do país, há debate do Estado da Nação logo à tarde. Os exames e a polémica com Luís Neves devem marcar-se esse debate no Parlamento. A Argentina deu a volta ao marcador, mandou a Inglaterra para casa e está na final do Campeonato do Mundo. Segue-se a Espanha agora na final.
0: Mais frias com esta hora em Ponta Delgada, estão 16 graus, 18 no Porto, em Lisboa e também em Coimbra, 21 em Faro, 22 no Funchal. Edição de Diogo Miguel Pereira.
2: O prazo já terminou, pelo menos oficialmente, mas ainda há professores com exames nacionais por corrigir. O Ministro da Educação dizia ontem que o prazo terminava esta quarta-feira, mas há casos de professores que ontem, ao fim da tarde e até já durante a noite, ainda estavam a receber dezenas de itens dos exames para corrigirem. Esse mesmo cenário foi também apurado pela Missão Escola Pública, como contou a Antena 1 Cristina Mota, a porta-voz deste movimento.
3: Colegas que nos disseram que efetivamente ainda estavam a classificar, outros que foram inclusive convocados para classificar, que aguardaram as credenciais para conseguirem aceder à plataforma e que ao final da tarde, ou mesmo princípio da noite, perto das 21 horas, receberam então as credenciais, têm cerca de 70, 100 itens para classificar e informam que é uma tarefa que vão iniciar quinta-feira. Foi dada essa indicação, aliás, quando aceitaram efetivamente esta tarefa, tiveram como garantia poderem fazer a classificação durante o dia de quinta-feira. Julgo que sexta-feira vamos ter efetivamente pautas. Não sei se serão de todos os exames que tiveram lugar, nomeadamente português e matemática.
2: Sexta-feira é o dia anunciado pelo Governo para a publicação das notas dos exames nacionais. Sexta-feira, amanhã. Ora, mas ainda há professores que estão a corrigir exames porque receberam itens ontem à noite, dezenas deles para corrigirem, apesar do prazo terminar no final do dia de ontem. Isso mesmo tinha dito ontem Fernando Alexandre, o Ministro da Educação. Toda esta polémica à volta dos exames mantém-se no dia em que o Governo faz um ponto de situação do país. Há debate logo à tarde sobre o Estado da Nação, né, no Parlamento, que vai acontecer, e apesar de não ser tema único, a correção dos exames nacionais vai ser o grande destaque desta tarde, Inês Ameixa.
4: Luís Montenegro regressa ao Parlamento com duas pedras na engrenagem do Governo. Uma delas, a polémica em volta dos exames nacionais. Pela primeira vez, o Primeiro-Ministro será confrontado pelas bancadas da oposição, que têm exigido mais explicações, nomeadamente do Ministro. Fernando Alexandre continua a defender a digitalização das provas, mas reconhece erros no processo.
5: Houve coisas que não correram bem, mas nós estamos a tomar todas as medidas desde o início para garantir toda a validade. Lamento, já pedi desculpa, faremos uma auditoria e são apuradas as responsabilidades.
4: Já o Primeiro-Ministro admite eventuais falhas políticas, mas culpa alguns professores pela resistência à mudança. Montenegro chega ao debate do Estado da Nação com uma outra dor de cabeça, o caso a envolver o Ministro da Administração Interna, mas sobre esse remete mesmo para o Parlamento.
6: Tudo aquilo que é o escrutínio da ação governativa vai ocorrer na quinta-feira no debate do Estado da Nação e eu lá estarei 4 horas a responder às senhoras e aos senhores deputados.
4: Em causa, obras numa casa do ministro e antigo diretor da PJ, Luís Neves, feitas pelo empreiteiro que já tinha realizado obras na Polícia Judiciária.
7: Hoje faria de maneira diferente. Agora, o grosso das obras foram feitas em período que eu não conhecia, tudo foi transparente, os contratos foram avisados no Tribunal de Contas, portanto, é tudo muito limpinho, é absolutamente tranquilo.
4: Estado da Nação, esta tarde, com 2 ministros de Montenegro fragilizados e uma oposição que deve ainda questionar sobre temas como a saúde, a habitação, o aumento do custo de vida.
2: É um debate do Estado da Nação que arranca às 3:30 da tarde na Assembleia da República. Vai durar cerca de 4 horas. Luís Montenegro fará a intervenção inicial. O Chega será o primeiro partido do Parlamento a questionar o Primeiro-Ministro. O debate da Nação pode ser acompanhado em direto aqui na Antena 1. O debate arranca então às 3:30 da tarde. Antes desse debate da Nação, o PS reuneu-se ontem à noite e precisamente a questão dos exames foi o tema principal que esteve em discussão. As palavras de Luís Montenegro sobre a atuação dos professores no processo de classificação dos exames deixaram os socialistas indignados, com José Luís Carneiro a acusar o Primeiro-Ministro de demonstrar desdém em relação a toda esta crise, João Alexandre.
8: Não foi tema único na reunião da Comissão Política, mas um dos temas a dominar o encontro e a intervenção à porta fechada do líder do PS, que considera que o Governo está a repetir um padrão de não assumir responsabilidades e que um dos exemplos é a situação dos exames e do setor da educação, onde José Luís Carneiro entende que há uma crise nunca antes vista no setor. Afirma mesmo o secretário-geral do PS que o chefe do governo tem demonstrado uma imagem de desdém em relação ao que diz ser a crise das avaliações e classificações dos alunos. Posição sublinhada, mas de viva voz, no final do encontro pelo dirigente socialista André Moscaldas, que adianta que o apontar de dedo do primeiro-ministro aos professores gerou indignação nas hostes socialistas.
9: As declarações do primeiro-ministro são não apenas surpreendentes, mas particularmente originadoras de indignação para o Partido Socialista. O Partido Socialista teve momentos de divergência com os professores no passado, mas nunca lhes faltou ao respeito como ontem o Primeiro-Ministro lhes faltou.
8: E acrescenta o dirigente socialista André Moscaldas.
9: O Primeiro-Ministro Luís Montenegro ontem deixou insinuado que os professores dolosamente podem ter contribuído para prejudicar os seus alunos e as respectivas famílias. Nunca um aviltamento tão grande foi feito a uma classe profissional como aquele que ontem o Primeiro-Ministro protagonizou.
8: Ideias que o PS leva para o debate sobre o Estado da Nação, com o aviso de que propor uma comissão parlamentar de inquérito sobre o caso é um horizonte possível, mas também com a certeza de que o PS não quer apressar nenhum cenário e que para já aguarda, sobretudo, por mais esclarecimentos do Governo.
2: Foi o que saiu dessa reunião da Comissão Política do Partido Socialista, que se reuniu ontem no Largo do Rato, em Lisboa, à sede do PS. Como ouvimos há pouco a Inês Amancha a contar, além da educação, também o ministro da Administração Interna tem estado debaixo de fogo, em especial por causa dos contratos feitos entre Luís Neves e um empreiteiro que também prestava serviços à Polícia Judiciária quando Luís Neves liderava esta polícia. Agora, o Correio da Manhã conta a Oriana Barcelos que o ministro, na altura em que estava na PJ, não declarou a empresa da mulher à entidade para a transparência.
10: A empresa da mulher de Luís Neves foi constituída em 2023, quando ele ainda era diretor nacional da Polícia Judiciária. Já nessa altura, Luís Neves deveria ter declarado a Alcampos a entidade para a transparência. É o que diz a lei dos detentores de cargos públicos. O antigo diretor nacional da PJ, agora ministro da Administração Interna, casado em comunhão de adquiridos, tinha de declarar a empresa, mas isso só aconteceu a 25 de maio deste ano, 3 meses depois do início de funções no Ministério. O Correio da Manhã revela que Luís Neves entregou, nessa altura, 4 declarações de rendimentos e é nelas que refere a Alcampos. Foi essa empresa de turismo e alojamento que pagou as obras da casa de Odmira à Constru Barcelos, em

0: Abordes um cenário de eleições antecipadas.
1: Ainda faltam 3 anos de legislatura e a maioria não prevê um cenário de eleições antecipadas. Mais de 2/3 dos inquiridos, 72%, consideram que o mais provável é que o atual governo cumpra o mandato até ao fim. 26% apontam para eleições antecipadas. E perante a questão o que seria melhor para o país, são 79% os que defendem que a legislatura deve ser cumprida, 17% querem ir a votos mais cedo. Luís Montenegro é o único líder político com nota positiva, recebe 10,2 valores numa escala de 0 a 20, mas 10 face aos 10,7 registados na sondagem de abril do ano passado. Segue-se José Luís Carneiro, com 9,8. Em terceiro, o agora ex-líder do LIVRE, Rui Tavares, com 9,3. André Ventura recebe 7,5. Tem das menores percentagens de avaliações positivas, mas é avaliado com mais de 16 valores por 11% dos participantes. A líder com nota mais baixa, Inês Sousa Real, com 7,3. O menos reconhecido, Filipe Sousa, do JPP. O Presidente da República leva a nota mais alta, 12,1 valores, 81% dão-lhe avaliações positivas, 25% muito positivas. Com o Parlamento prestes a debater o Estado da Nação, a saúde é apontada como o principal problema do país, por 17% dos participantes. Segue-se a gestão, falta de estratégia ou liderança do governo, com 12%, custo de vida e inflação com 11%, habitação com 10%. Imigração e corrupção são apontadas como o maior problema, por 5% dos inquiridos, 3% respondem educação.
0: E vamos agora, Teresa Borges, à ficha técnica desta sondagem.
1: Este inquérito foi realizado pelo Centro de Estudos e Sondagens de Opinião da Universidade Católica Portuguesa entre os dias 6 e 10 de julho. Os inquiridos foram selecionados aleatoriamente a partir de uma lista de números de telemóvel, também ela gerada de forma aleatória. Foram obtidos 996 inquéritos válidos, que foram depois ponderados de acordo com a distribuição da população por sexo, escalões etários, região e comportamento de voto, com base nos dados do recenseamento eleitoral e das últimas legislativas. A taxa de resposta foi de 34%, a margem de erro é de 3,1%, o nível de confiança é de 95%.
0: Ficha técnica desta sondagem da Universidade Católica para a Antena 1, RTP e Jornal Público, revela também que a maioria dos inquiridos, 51%, considera que o país está hoje pior do que estava há um ano. A lei existe há 14 anos, mas só 46 mil pessoas têm nesta altura um testamento vital ativo. São dados dos serviços partilhados do Ministério da Saúde, revelado pelo Jornal Público. Este testamento é um documento em que ficam registadas as vontades de cada um sobre os cuidados de saúde a receber em caso de incapacidade. Mais de metade das diretivas antecipadas de vontade são de mulheres. Os testamentos vitais ativos, recordo, têm que ser renovados a cada 5 anos. Os Estados Unidos anunciaram esta madrugada uma tarifa de 25% sobre produtos brasileiros. É uma decisão que aparece depois de uma investigação comercial do governo norte-americano que permite aos Estados Unidos apurar e perceber, combater, aliás, possíveis barreiras comerciais noutros países. O Brasil já reagiu. Numa nota da presidência, fala-se num marco lastimável nas relações entre os dois países. Esta tarifa de 25% entra em vigor no dia 22 de julho. Máquinas agrícolas, roupa, material elétrico são exemplos de produtos abrangidos. De fora fica também o café e a carne bovina, por exemplo. As autoridades ucranianas referem que vários mísseis balísticos russos atingiram Kiev durante a madrugada. Numa mensagem publicada na rede social Telegram, o presidente da Câmara de Kiev afirmou que morreram 2 pessoas, 6 ficaram feridas. Hoje, o primeiro-ministro britânico, Keir Starmer, vai estar em Kiev para um encontro com o presidente ucraniano Zelensky. Vão discutir os progressos alcançados no fornecimento de equipamento militar à Ucrânia na luta contra a Rússia. No futebol, está definida a final do Campeonato do Mundo. A Argentina vai defrontar a Espanha depois de ontem ter vencido a Inglaterra por 2-1. Um jogo marcado pela remontada da equipa sul-americana, Luís Peixoto.
2: Argentina-Inglaterra é já um dos maiores clássicos em mundiais. A rivalidade entre os dois países é conhecida dentro e fora das 4 linhas e esta noite até foram os ingleses os primeiros a festejar. Anthony Gordon, assistido por Morgan Rogers, fez 1 a 0 ao minuto 55. Vibravam os ingleses, ouvia-se na antena da BBC. Depois de uma primeira parte sem história, os argentinos, que até entraram melhor no segundo tempo, lutavam agora pela reviravolta. Entre defesas de Jordan Pickford e bolas no poste, Enzo Fernandes repôs a igualdade fora da área aos 85.

0: A Inglaterra agora com 4 centrais e sem grandes opções de ataque, pelas substituições de Tuchel para segurar o resultado, viu cair por terra o sonho da final aos 90+2. Escutamos a Rádio Nacional da Argentina. Desta vez não houve mão de Deus de Maradona, houve cabeça de Lautaro Martínez.
1: É muito forte isto. Sempre sonhei com fazer este gol.
2: A Argentina está na final do Campeonato do Mundo depois de um jogo, José Carlos Trindade, que é daqueles que é difícil esquecer.
3: É verdade. Uma segunda parte, sobretudo, extraordinária. 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
4: Muito bom dia, passam 15 minutos das 7.
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0: Está aberta então assim esta emissão de quinta-feira.
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0: 16 de julho, cá estamos nós para abrir com Pedro Brunhosa e os Bandemónio. Eu sou o Ricardo Campos, hoje vos faço companhia aqui até às 9 da manhã. Deixe ficar, muito bom dia para si.

Carminho a passarem por aqui, tal com Pedro Brunhosa. E aqui, sensivelmente, 5 minutos, vamos ter aqui na antena o Diário Regional. Até lá, vou deixar-vos.

0: A Escola Hoteleira prepara a formação para o próximo ano letivo. Há dois novos cursos na calha. 37 das altas clínicas que ainda estão em hospital vão ser transferidas para lares. Continua sem data a resolução das alterações à mobilidade aérea. No Parlamento Madeirense discute-se hoje o estado da região. Torneio Autonomia substituído por troféu entre Marítimo e Nacional a 1 de agosto.
1: As notícias já a seguir aqui na RTP Antena Madeira, com a edição do Diário Regional de Filipe Ramos, controle técnico de Mário Rodrigues.
0: A Escola Hoteleira terá dois novos cursos no próximo ano letivo, fruto da reestruturação pedagógica que está a ser alvo. O curso técnico de turismo junta agora o alojamento e a animação. A cozinha e a restauração são agora também partes integrantes do mesmo curso. A escola vai continuar a reconhecer competências até o 12º ano. Pedro Filipe Costa.
2: Há duas premissas para quem pretende entrar na hotelaria. Fernando Figueiredo, diretor da Escola Profissional de Hotelaria e Turismo da Madeira, assume que há interesse na formação e, no final, trabalho garantido.
3: Há claramente uma curiosidade por estes cursos. Para além disso, há carência de profissionais nestas áreas. Os alunos que pretendem ingressar de imediato na sua profissão estão a 100% empregados.
2: A Escola Hoteleira da Madeira está alinhada com o plano curricular a nível nacional e, por isso, Fernando Figueiredo revela as alterações do programa formativo do próximo ano letivo.
3: Vamos seguir a linha que o Turismo de Portugal tem vindo a seguir. Assim, vamos ter um curso novo, aliás, dois cursos novos. Um curso que é Cozinha e Restauração, ou seja, resumem-se dois cursos num só. No primeiro ano fazem todos igual e a partir do segundo ano vão fazendo as suas opções. Vamos ter também técnico de turismo que vai reunir a formação que era dada no curso técnico de alojamento e de animação turística.
2: O interesse dos alunos pela Escola Hoteleira tem vindo a crescer. As inscrições ainda estão a decorrer, mas são esperados para o próximo ano letivo cerca de 60 de novos alunos.
3: O ano passado tivemos 52 no primeiro ano, portanto este ano contamos ter à volta dos 56, 58. São poucos aparentemente, mas tendo em conta a diminuição demográfica e o número total de alunos que acedem ao 10º ano, estamos, digamos, a manter ou até a subir ligeiramente a percentagem de alunos que escolhem a Escola de Hotelaria e Turismo da Madeira.
2: Além da formação estabelecida, a Escola Hoteleira oferece também a possibilidade de requalificar as competências académicas ao nível do 12º ano. Fernando Figueiredo explica que estão inscritos cerca de 200 de alunos. O novo ano letivo abre também a possibilidade de formar guias de montanha para quem tenha o 12º ano ou para maiores de 25 anos que possuam a escolaridade obrigatória.
0: 37 das altas clínicas que ainda estão em hospital vão ser transferidas para lares. A secretária da Inclusão, Paula Margarido, não revela o local, diz apenas que serão colocadas em lares.
4: Esta semana, o Instituto de Segurança Social da Madeira transmitiu-nos que iria efetuar a acomodação de 37 pessoas em alta clínica para as vagas intermédias. Que, volto a frisar, vagas intermédias que até ao final do ano vão ser financiadas pelo Governo Regional, para não estarmos aqui à espera de financiamento do continente que virá no início do ano que vem.
5: Estas pessoas vão para onde?
4: Estas pessoas vão para estruturas residenciais que já existem, ou seja, lares que já existem, enquanto nós estamos a adaptar outros edificados para receber as vagas, as altas clínicas, em resposta de vaga intermédia. Ou seja, lares para já existentes, uma vez que temos que acomodar os outros espaços, outros edificados, para esta resposta.
0: Paula Margarido destaca o compromisso do Governo Regional em encontrar respostas de vagas intermédias e promete um espaço devidamente preparado para receber estes utentes em meados de agosto.
4: Há uma resposta, ou seja, uma estrutura que não é lar, mas que vai acomodar as vagas intermédias, que queremos que final, em meados de agosto já estará disponível. Porquê? Porque temos que preparar o edificado, temos de ter as caldeiras a funcionar, temos de ter as casas bem a funcionar e, portanto, essa será para meados de agosto e depois as outras duas demorarão mais algum tempo, mas queremos que possa acontecer até ao final do ano. Ou seja, estamos a falar de espaços que não são lares e que vão ser adaptados para fazer face a estas necessidades de acolher em vaga intermédia quem está em alta clínica.
0: Paula Margarido, a secretária da Inclusão. Continua sem data a resolução das alterações à mobilidade aérea. Miguel Albuquerque diz que tem insistido com o Governo da República para resolver o mais rápido possível os problemas da plataforma criada para os reembolsos. O Presidente do Governo explica que os atrasos são provocados por problemas técnicos, mas não há data para a sua resolução.
6: A informação que eu tenho é que há um processo de adaptação da plataforma a esta nova lei. A lei foi aprovada e é preciso tecnologicamente fazer essa adaptação, essa informação que foi dada.
7: De qualquer das formas, o Ministério anda a empurrar de um lado para o outro.
6: Isso é aquilo que me informaram, é que esta demora resulta da circunstância de ter sido aprovada uma lei na Assembleia da República que alterou substancialmente alguns dos procedimentos e os montantes. Isso significa que, do ponto de vista técnico, não é político, tem que haver uma adaptação técnica da plataforma a este novo diploma. E é isso que demora algum tempo.
0: A reação do Presidente do Governo às declarações do Ministro das Infraestruturas, Miguel Pinto Luz, responsabilizou ontem no Parlamento a entidade de serviços partilhados da Administração Pública pela demora na operacionalização da plataforma do subsídio de mobilidade. No Parlamento Madeirense discute-se hoje o estado da região. A sessão está agendada para amanhã e tarde de hoje. Logo a partir das 9, os trabalhos começam com a intervenção de Miguel Albuquerque e a participação de todos os partidos. A sessão do debate do estado da região está agendada até às 5 da tarde. A Antena 1 acompanha em direto os trabalhos. Dois dos três sindicatos que representam as técnicas de apoio à infância desconvocaram a greve agendada para os dias 20 e 21. A decisão acontece após a assinatura de um memorando de entendimento com o Governo, explica Leonildo Cassiano, do Sindicato dos Trabalhadores da Administração Pública.
8: A greve será desconvocada da parte do Sintap Madeira, sim.
9: Ainda hoje?
8: Ainda hoje. Será enviado um comunicado a todos os nossos associados, inclusive à tutela, sobre a desconvocação por parte do Sintap sobre esta greve. Não há motivo de continuar esta greve, tendo em conta que tudo aquilo que foi reivindicado em todo este processo, desde o início da reivindicação da carreira em 2019, todo o processo negocial, desde a saída do decreto em 2021, a primeira valorização em 2023 que aconteceu e agora esta segunda atualização da tabela, tendo em conta que os principais aspectos estão aqui consagrados, voltamos atrás e retiramos o pré-aviso de greve, com certeza.
0: O Sindicato dos Trabalhadores da Função Pública da Região também desconvocou a greve. Elizabeth Gouveia destaca as reivindicações que foram conseguidas após um ano de negociação.
10: Conseguimos valorizar a carreira, conseguimos aumentar o nível remuneratório, conseguimos um rácio de pessoas, conseguimos que valorizar a pessoa enquanto técnico de apoio à infância, que a função é exatamente para cuidar da criança e não cuidar das limpezas, que era uma das coisas que estavam afetas, e este era um dos pontos que as nossas associadas não estavam contentes. Portanto, não há razões, como foi feito o acordo e foi feita uma boa negociação, de aderir à greve. Vamos desconvocar.
0: Dois sindicatos desconvocaram a greve dos dias 20 e 21. Entretanto, o Sindicato dos Trabalhadores em Funções Públicas e Sociais do Sul e Regiões Autónomas não foi convocado para a reunião com a Secretaria da Educação. Mantém a paralisação dos técnicos de apoio à infância nos dias 20 e 21. A Madeira tem, a partir de agora, duas empresas certificadas em astroturismo. Este é o resultado de um projeto europeu, Twin by Stars, uma formação promovida pela ACIF, em parceria com a Universidade de Las Palmas, que decorreu na Madeira nos últimos 3 anos. Isabel Vieira destaca o que é este tipo de turismo.
11: Ao fim e ao cabo é um retomar do que fazíamos no passado, antes destas novas tecnologias, e também fazer uma experiência diferente, tanto da navegação noturna e ter a oportunidade de olhar para o céu num lugar, tanto em alto mar, onde não há iluminação que prejudique a observação dos astros, portanto ter uma experiência também interessante.
0: O projeto da ACIF é cofinanciado pelo Fundo Europeu dos Assuntos Marítimos em 1 milhão de euros. Diogo Pereira venceu a primeira etapa da Volta à Madeira em bicicleta. O ciclista venceu a etapa que ligou Machico ao Terreiro da Luta, sem contestação. É o primeiro camisola amarela. A primeira líder nos femininos é Daniela Isidoro. Hoje a volta segue para a Ribeira Brava para a partida da segunda etapa.
12: Amanhã teremos uma etapa de 18 quilómetros que ligará a Ribeira Brava aos Canhas na Ponta do Sol às 10 da manhã, uma etapa mais curta, completamente diferente desta, mas com também bastante dureza. E vamos ver, porque Esta etapa hoje até foi longa, o Diogo completou a corrida sensivelmente em 1h35, mas já com o desnível que tem, já deixa algumas mazelas. Vamos ver como é que recuperam amanhã todos os ciclistas para enfrentar a segunda etapa.
0: A antevisão de Vítor Jesus, da Associação de Ciclismo da Madeira, para a segunda etapa da Volta em Bicicleta, que decorre até domingo. Torneio Autonomia foi substituído por troféu devido ao calendário da Primeira Liga. A Associação de Futebol da Madeira vai promover no dia 1 de agosto um derby entre Marítimo e Nacional nos Barreiros para a atribuição do troféu Autonomia. Esta foi a solução encontrada pela Associação para substituir o torneio que previa a presença de equipas de fora da região, o Santa Clara e o União Desportiva Las Palmas. O calendário da Primeira Liga, que começa já no fim de semana de 8 e 9 de agosto, e a preparação dos clubes impossibilitou a realização do torneio. A solução foi um jogo para o troféu, marcado para 1 de agosto nos Barreiros, o Marítimo Nacional, para as 9 da noite. Os Maias estão no palco do Teatro Baltasar Dias. A obra de Essa Queiroz é levada à cena pelo grupo MADS. A atriz Filipa Carotos Córcio resume a obra de Essa de Queiroz.
13: Diz respeito a uma família, que são os Maias, que começa com o patriarca Dom Afonso da Maia, que tem um filho, Pedro, que é educado de forma católica e pela mãe, e que acaba por ser uma pessoa que se deixa levar pelos desejos e então apaixona-se por uma Maria Monforte, com quem tem dois filhos, casa e com quem tem dois filhos. Ela foge, entretanto, com um italiano. Pedro suicida-se, deixando Carlos da Maia, um dos filhos, ao cuidado do avô.
0: A estreia foi ontem à noite. Hoje, sexta e sábado, há novos espetáculos dos Baias no Teatro Baltasar Dias. Pedro Filipe Costa com os jornais.
2: Em ambos os jornais, o tema de capa são as duas mortes violentas. O Diário de Notícias refere dois homicídios em menos de 12 horas. E o JM escreve, morto à facada à porta de casa. Em ambos os casos, são desavenças antigas. E em Santana, o desentendimento de uma alemã com o senhorio. Na manchete, o Diário diz que os centros de saúde vão acolher altas problemáticas. A experiência piloto vai avançar com duas unidades para libertar camas hospitalares por falsos doentes. Em Santa Cruz, a manchete destaca que a autarquia trava a factura da água com 1,5 milhão de euros. Este é o diferencial entre o custo e o que os munícipes vão pagar à Câmara. Comum aos dois matutinos é a possibilidade dos prédios de habitação crescerem até os 20 pisos para fazer baixar o custo das rendas e a falta de casas, como foi avançado por Albuquerque no fórum dedicado à habitação.
0: Para hoje a previsão é de céu nublado com um vento fraco.
1: Foi o Diário Regional das 7h30 da manhã da Antena 1 Madeira, edição do jornalista Rui Ramos.
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2: Ficamos a 15 minutos das 8. Vamos ficar com o clássico dos The Gift. Daqui a pouco temos aqui rubrica para desporto.

0: desta ilha.
1: Tenho quase a certeza que desse lado iam a cantarolar este grande, grande som de Os The Gift, o clássico. 7h49, altura para o desporto aqui na RTP.
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1: Com o Mário Antio Silva.
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3: A Argentina venceu a Inglaterra e está na final do Campeonato do Mundo. A equipa inglesa esteve a vencer por 1-0 com um gol de Anthony Gordon, mas a Argentina deu a volta nos minutos finais. Marcaram Enzo Fernandes e Lautaro Martínez. No final do jogo, o selecionador Lionel Scaloni deixou uma palavra especial aos jogadores.
4: É uma demonstração de um montão de coisas.
5: É uma demonstração de muitas coisas, de grupo, de irmandade, de não dar um jogo por perdido, de lutar até ao final. Depois disto, vamos à final para ganhar. Vamos tentar fazê-lo, mas além disso, estes rapazes emocionam. Não tenho muito mais a dizer. É tudo graças a eles. Sou grato aos jogadores.
4: Graças a eles, eu sou um agradecido aos jogadores.
3: Autor das duas assistências, o capitão da Argentina, Leo Messi, mostrou-se muito feliz pela trajetória da equipa nos últimos anos. É uma loucura o que este grupo tem conseguido, é incrível, são cinco finais consecutivas, outra vez no final do Mundial. Acabámos de nos tornar campeões do mundo, de ser os melhores nos últimos quatro anos e agora estamos novamente entre os dois melhores. Doa a quem doer, digam o que disserem, este grupo demonstra que dentro do campo ninguém dá nada de graça, que compete sempre e luta até ao final.
6: Que compite, que vai buscar o partido.
3: Domingo, a Argentina vai tentar revalidar o título de campeão do mundo. Joga a final do Mundial frente à Espanha. Já no sábado, França e Inglaterra disputam a partida de atribuição do terceiro e quarto lugares. Jan Bednarek destaca a exigência física da pré-temporada do Futebol Clube do Porto. O defesa polaco falou aos meios do clube, à margem do estágio em Inglaterra. Bednarek reconhece a importância da preparação nesta fase da época, mas sublinha as dificuldades no trabalho.
7: Não, eu acho que é... Demanding.
3: Acho que é um período exigente, com certeza. Para todos nós, o trabalho que realizamos ultrapassa os limites de cada um. Acho que neste momento todos odiamos o Callum, o nosso preparador físico, porque é muito difícil, mas acho que é isso que é preciso fazer, lutar pelas coisas boas.
7: To fight for the best things.
3: Ainda na atualidade azul-e-branco, o Porto está próximo de assegurar o regresso de Cardoso Varela, jovem jogador do Dinamo de Zagreb, que saiu dos Dragões há dois anos em litígio com o Futebol Clube do Porto. O Boa Vista vai fechar portas. O clube foi notificado de que vai ter de encerrar a atividade. Os achadrezados falharam novamente o pagamento da verba mensal de 55 mil euros, que permitia adiar o processo de insolvência. A administradora de insolvência determinou o encerramento das atividades desenvolvidas pelo Boa Vista no Estádio do Bessa e também nos espaços adjacentes. Até dia 31 deste mês terminam as modalidades que ainda estavam sob a alçada do clube e vão ser entregues as chaves das instalações livres de pessoas e bens. O presidente do Boa Vista já reagiu em declarações ao Jornal de Notícias. Rui Garrido Pereira afirma que o clube está a trabalhar no plano de recuperação. O responsável diz ainda que espera que o plano seja aprovado pelos credores para restabelecer a atividade desportiva o mais rapidamente possível. No futsal, o Sporting oficializou o regresso de Eric Mendonça. O internacional português deixou os Leões há três anos para o Barcelona, regressa agora ao Clube Leonino e em declarações aos meios do Sporting, Eric Mendonça explica o que sente neste regresso.
8: A sensação de estar de volta a casa é um bocado sentir que nunca sais. Tu voltas, mas na verdade nunca sais. Acho que desta vez é mais especial porque volto com o meu pequeno. Acho que ele não imagina do bom que vai ser e do quanto eu vou desfrutar de estar em casa com ele também.
3: Eric Mendonça, internacional português em mais de 90 ocasiões de regresso ao Sporting. Ainda no futsal, o Porto anunciou a equipa técnica para a equipa que vai competir na terceira divisão. André Pereira, antigo técnico do sub-19 dos Azuis e Brancos, vai ser o treinador da equipa de futsal do Porto. No voleibol, o Benfica oficializou a contratação de Alexandre Ferreira, o capitão da seleção portuguesa. Depois de 14 anos a jogar em alguns dos melhores campeonatos do mundo, Alexandre Ferreira está de volta a Portugal pela porta do Benfica. O jogador português afirma que está satisfeito com a decisão. Explica porquê.
9: Foi uma decisão certa, apesar de estar no início, mas acho que desde o início comecei a falar com o clube, quer da parte do clube e da minha, acho que vão ao encontro as minhas expectativas com o apoio do clube e o nosso projeto em si, portanto sinto-me feliz por estar aqui.
3: Alexandre Ferreira, o capitão da seleção portuguesa de voleibol, no regresso ao Campeonato Nacional para jogar no Benfica.
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1: Regressa à música depois do desporto. Agora estamos praticamente a 6 minutos das 8 da manhã. A altura que vão ter a informação aqui na antena. Vou-lhe dizer que hoje vamos ter o dia com período de céu com muito nublado, previsão de máxima prevista para o Funchal de 26 graus, para o Porto Santo 28 graus é o que está previsto para o dia de hoje. Mais uma vez, bom dia, eu sou o Ricardo Campos, estou consigo até às 9 da manhã nesta emissão de quinta-feira. Deixe ficar Walk of Life, os Dire Straits aqui na RTP Antena 1.

0: 8 horas em Portugal Continental e na Madeira, 7 nos Açores. Quinta-feira, 16. Em destaque nas notícias, Diogo, a correção dos exames, que ainda dura.
1: É isso que conta a Antena 1, a Missão Escola Pública. Há professores que ainda ontem à noite estavam a receber itens para corrigir os exames, itens dos exames nacionais para corrigir. As notas precisam de ser afixadas amanhã, sexta-feira. Este é um dos assuntos que vai estar em destaque no debate do Estado da Nação. Acontece logo à tarde, com o Governo a fazer uma radiografia do país e a responder às perguntas dos partidos da oposição. Luís Neves não terá declarado uma empresa da mulher quando era diretor nacional da Polícia Judiciária. O vice-presidente da Associação Frente Cívica acredita que o agora ministro da Administração Interna foi negligente ao não ter feito essa declaração.
0: Ponta Delgada, 17 graus, é a mais baixa das temperaturas a esta hora, que lhe vou dizer. Porto e Coimbra, 19, Lisboa, 20, 22 graus no Funchal, 23 em Faro. Edição de Diogo Miguel Pereira.
1: Apesar do Governo ter dito que o prazo terminava ontem à noite, quarta-feira, há professores que ainda estavam durante a noite a receber itens para serem corrigidos relativamente aos exames nacionais. É isso que conta a Antena 1, Cristina Mota, a porta-voz da Missão Escola Pública.
2: Colegas que nos disseram que efetivamente ainda estavam a classificar, outros que foram inclusive convocados para classificar, que aguardaram as credenciais para conseguirem aceder à plataforma e que ao final da tarde, ou mesmo no princípio da noite, perto das 21 horas, receberam então as credenciais, têm cerca de 70, 100 itens para classificar e informam que é uma tarefa que vão iniciar quinta-feira. Foi dada essa indicação, aliás, quando aceitaram efetivamente esta tarefa, tiveram como garantia poderem fazer a classificação durante o dia de quinta-feira. Julgo que sexta-feira vamos ter efetivamente pautas. Não sei se serão de todos os exames que tiveram lugar, nomeadamente português e matemática.
1: Sexta-feira, amanhã, é o dia anunciado pelo Governo para que as notas sejam afixadas. Cristina Mota, do Movimento Missão Escola Pública, acredita que elas vão ser afixadas nesse prazo, mas, ao contrário do que o Governo anunciou, de que o prazo para corrigir terminava ontem, também esta quinta-feira os professores vão continuar com a correção dos exames, porque receberam vários itens, dezenas deles, ainda durante a noite de ontem. A forma como o Governo tem lidado com este assunto dos exames foi o principal assunto abordado pelo Partido Socialista ontem à noite na reunião da Comissão Política do Partido. As palavras de Luís Montenegro sobre a atuação dos professores geraram indignação entre os socialistas e José Luís Carneiro acabou a acusar Luís Montenegro de demonstrar desdém em relação à crise dos exames nacionais, João Alexandre.
3: Não foi tema único na reunião da Comissão Política, mas um dos temas a dominar o encontro e a intervenção à porta fechada do líder do PS, que considera que o Governo está a repetir um padrão de não assumir responsabilidades e que um dos exemplos é a situação dos exames e do setor da educação, onde José Luís Carneiro entende que há uma crise nunca antes vista no setor. Afirma mesmo o secretário-geral do PS que o chefe do Governo tem demonstrado uma imagem de desdém em relação ao que diz ser a crise das avaliações e classificações dos alunos. Posição sublinhada, mas de viva voz, no final do encontro pelo dirigente socialista André Mós Caldas, que adianta que o apontar de dedo do primeiro-ministro aos professores gerou indignação nas hostes socialistas.
4: As declarações do primeiro-ministro são não apenas surpreendentes, mas particularmente originadoras de indignação para o Partido Socialista. O Partido Socialista teve momentos de divergência com os professores no passado, mas nunca lhes faltou ao respeito como ontem o primeiro-ministro lhes faltou.
3: E acrescenta o dirigente socialista André Mós Caldas.
4: O primeiro-ministro Luís Montenegro ontem deixou insinuado que os professores dolosamente podem ter contribuído para prejudicar os seus alunos e as respectivas famílias. Nunca um aviltamento tão grande foi feito a uma classe profissional como aquele que ontem o primeiro-ministro protagonizou.
3: Ideias que o PS leva para o debate sobre o Estado da Nação, com o aviso de que propor uma comissão parlamentar de inquérito sobre o caso é um horizonte possível, mas também com a certeza de que o PS não quer apressar nenhum cenário e que para já aguarda, sobretudo, por mais esclarecimentos do Governo.
1: o tema dos exames a marcar esta reunião do Partido Socialista. Esse possível alargamento também do prazo de correção dos exames foi já questionado pela Antena 1 ao Ministério da Educação. Estamos a aguardar resposta. Toda esta polémica à volta dos exames nacionais mantém-se no dia em que o Governo faz o ponto de situação do país. Há debate sobre o estado da nação logo à tarde e, apesar de não ser tema único, a correção dos exames, Inês Amacha, será naturalmente o grande destaque.
5: Luís Montenegro regressa ao Parlamento com duas pedras na engrenagem do Governo. Uma delas, a polémica em volta dos exames nacionais. Pela primeira vez, o Primeiro-Ministro será confrontado pelas bancadas da oposição, que têm exigido mais explicações, nomeadamente do Ministro. Fernando Alexandre continua a defender a digitalização das provas, mas reconhece erros no processo.
6: Houve coisas que não correram bem, mas nós estamos a tomar todas as medidas desde o início para garantir toda a validade. Lamento, já pedi desculpa, faremos uma auditoria e são apuradas as responsabilidades.
5: Já o Primeiro-Ministro admite eventuais falhas políticas, mas culpa alguns professores pela resistência à mudança. Montenegro chega ao debate do Estado da Nação com uma outra dor de cabeça, o caso a envolver o Ministro da Administração Interna, mas sobre esse remete mesmo para o Parlamento.
7: Tudo aquilo que é o escrutínio da ação governativa vai ocorrer na quinta-feira no debate do Estado da Nação e eu lá estarei 4 horas a responder às senhoras e aos senhores deputados.
5: Em causa, obras numa casa do Ministro e antigo diretor da PJ, Luís Neves, feitas pelo empreiteiro que já tinha realizado obras na Polícia Judiciária.
8: Hoje faria de maneira diferente. Agora, o grosso das obras foram feitas em período que eu não conhecia, tudo foi transparente, os contratos foram avisados no Tribunal de Contas, portanto é tudo muito limpinho e absolutamente tranquilo.
5: Estado da Nação, esta tarde, com dois ministros de Montenegro fragilizados e uma oposição que deve ainda questionar sobre temas como a saúde, a habitação, o aumento do custo de vida.
1: O Estado da Nação arranca às 3h30 da tarde, pode ser acompanhado em direto aqui na Antena 1. Ouvimos ainda agora a Inês Amacha a dar conta disso, é que além da educação, também outro ministro da Administração Interna tem estado debaixo de fogo, em especial por causa dos contratos feitos entre Luís Neves e um empreiteiro que também prestava serviços à Polícia Judiciária quando Luís Neves liderava esta polícia. Agora, o Correio da Manhã dá conta, Oriana Barcelos, que o ministro, na altura em que estava na PJ, não declarou a empresa da mulher à entidade para a transparência.
9: A empresa da mulher de Luís Neves foi constituída em 2023, quando ele ainda era diretor nacional da Polícia Judiciária. Já nessa altura, Luís Neves deveria ter declarado a Alcampos a entidade para a transparência. É o que diz a lei dos detentores de cargos públicos. O antigo diretor nacional da PJ, agora ministro da Administração Interna, casado em comunhão de adquiridos, tinha de declarar a empresa, mas isso só aconteceu a 25 de maio deste ano, 3 meses depois do início de funções no Ministério. O Correio da Manhã revela que Luís Neves entregou, nessa altura, 4 declarações de rendimentos e é nelas que refere a Alcampos. Foi essa empresa de turismo e alojamento que pagou as obras da casa de Odmira à Constru Barcelos, empresa que também fez obras na Polícia Judiciária, quando Luís Neves ainda era diretor nacional.
1: É o que escreve esta manhã o Correio da Manhã. Sobre o assunto, o vice-presidente da Associação Frente Cívica, dedicada à defesa das causas de interesse público, acredita que o ministro Luís Neves foi negligente ao não declarar esta empresa quando era diretor da PJ. Diz João Paulo Batalha, ouvido esta manhã pela Antena 1, que este é um desleixo incompreensível.
10: Isto mostra uma negligência difícil de aceitar no cumprimento das obrigações de transparência. Não só porque Luís Neves vem para um governo em que as empresas familiares são causa de instabilidade política, mas também porque percebemos que a empresa, sendo da mulher, é uma empresa na qual ele está diretamente envolvido, mais até do que por

0: Teias de negócios familiares e de amizade, com muita informalidade, com muitas coisas mal explicadas, e pior do que isso, percebemos que essa teia não nasceu com a passagem dele para o governo, já vinha do seu cargo na Polícia Judiciária. E, portanto, isto mancha não só Luís Neves e o governo, mas mancha indiretamente a própria Polícia Judiciária.
1: Por isso, João Paulo Batalha defende que Luís Neves dê explicações sobre todos estes casos. Apesar dos bons indicadores económicos, o custo de vida continua a ser a principal preocupação dos portugueses. O relatório Custo de Vida em Portugal, que a Associação Causa Pública divulga hoje, explica por que razão divergem os dados da inflação oficial e a experiência das famílias e como os mais pobres acabam por ser sempre os mais prejudicados, Camila Vidal.
2: Um dos autores deste estudo, Vicente Ferreira, fala em discrepância.
3: Entre os indicadores que nós temos sobre a economia portuguesa e as respostas que obtemos quando se fazem inquéritos à população.
2: O custo de vida é a principal preocupação nacional de 44% dos portugueses, acima da média europeia, diz o Eurobarómetro, e não é uma questão de percepção.
3: As pessoas não estão erradas, se calhar estamos a usar indicadores económicos que nos contam uma história incompleta.
2: É o índice de preços no consumidor que mede a inflação, mas a experiência é bastante desigual, dependendo da condição económica. Só que os dados não são conhecidos desagregados. Este relatório defende que se dividam os rendimentos das famílias em 5 níveis e se avalie o custo de vida de cada um deles. Vicente Ferreira explica porquê.
3: Para nos dar uma leitura mais realista, entre aspas, sobre o impacto da inflação nos diferentes grupos da sociedade.
2: A inflação pesa mais ao comprar comida para os 20% mais pobres e sente-se mais no bolso dos 20% mais ricos no alojamento e restauração.
3: A desigualdade entre a inflação experienciada por quem ganha menos e por quem ganha mais tem a ver com o facto dos padrões de consumo não serem iguais, serem heterogéneos. Quem ganha menos tende a gastar uma parte maior do seu salário, tende a consumir mais proporcionalmente bens essenciais. Alimentação, habitação, energia e até medicamentos. E por oposição, quem ganha mais tende a gastar uma parte maior do seu rendimento que obtiver em bens que são mais facilmente substituíveis. Por exemplo, lazer e cultura, alojamento, férias.
2: O economista Vicente Ferreira diz que os custos com habitação pesam muito pouco no índice de preços no consumidor. Se estiver a pagar o empréstimo da casa, não conta de todo para os dados da inflação. O relatório, baseado em dados estatísticos nacionais e internacionais, defende que para se avaliar realmente a evolução do custo de vida no país, não se pode abdicar do principal indicador, o maior encargo de muitas famílias, a habitação.
1: São essas as principais conclusões deste relatório da Causa Pública. É o relatório que vai ser apresentado logo à tarde na cidade de Lisboa. Os Estados Unidos anunciaram esta madrugada uma tarifa de 25% sobre produtos brasileiros. Esta decisão surge depois de uma investigação comercial do governo norte-americano que permite apurar e combater possíveis barreiras comerciais noutros países. O Brasil já reagiu. Uma nota da presidência fala num marco lastimável nas relações entre os dois países. Esta tarifa de 25% entra em vigor a 22 de julho. Etanol, máquinas agrícolas, roupas e material elétrico são exemplos dos produtos que estão abrangidos. Já o café, a carne e a carne bovina, por exemplo, fazem parte da lista de exceções.
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8: 14 minutos depois das 8, está aberta mais uma hora nesta quinta-feira.
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8: Vou abrir com a música nacional aqui, para já com o som de GNR, Reininho, Dunas. Daqui a pouco temos 50 anos de música, rubrica de João Carada, às quintas-feiras.

50 anos de músicas com João Canada, na RTP Antena 1 Madeira. Hoje, de volta, para vos apresentar um tema que se tornou um estrondoso sucesso, com a particularidade de ter sido lançada essa música há precisamente 45 anos. Foi nesta semana de julho de 1981 que Girls on Film, dos Duran Duran, foi dado a conhecer a todos os fãs da banda britânica.

foi o terceiro single dos Duran Duran, tendo alcançado o top 5 no Reino Unido. E curiosamente, 18 anos depois, em 1999, chega à posição 24 no Billboard Dance Club US Chart, o top

factos históricos. 1981, ano do lançamento de Girls on Film, foi também o ano em que os primeiros casos clínicos de SIDA começaram a serem relatados mundialmente. Foi também o ano do arranque do canal MTV e das suas primeiras emissões, revolucionando a indústria da música. Em Portugal, o ano fica marcado pela tomada de posse de sucessivos governos constitucionais, logo após a trágica morte do primeiro-ministro Francisco Sá Carneiro, no final de 1980. Na Madeira, abril de 1981 serviu para unir esforços com os Açores para reivindicações junto da CEE, exigindo um regime especial de integração na Comunidade Económica Europeia. Os governos insulares temiam o impacto económico que as regras europeias trariam para as regiões ultraperiféricas. Voltando à música Girls on Film, dos Duran Duran, o sucesso da mesma foi dimensionado pelo seu inovador videoclipe, que teve tanto de mediático como de controverso, apresentando modelos sugestivos e, devido ao seu teor provocador, o vídeo foi fortemente censurado e até banido pela MTV e por várias estações de televisão da época, o que gerou forte burburinho e ajudou, de certa forma, a criar o estatuto de culto e o visual da marca da banda. 50 anos. A canção destaca-se no início pelo som inconfundível de uma máquina fotográfica e pela fusão entre o ritmo funk e pop, impulsionada pela linha de baixo de John Taylor. A letra desta música, lançada a 13 de julho de 1981, é uma crítica direta à exploração e à objetificação na indústria da moda.

Girls on Film, a polémica canção dos Duran Duran, lançada há 45 anos, a 13 de julho de 1981, e que na época criou muito burburinho em torno do seu videoclipe, que chegou mesmo a ser banida das emissões da MTV, por ser considerado demasiado usado.

Duran Duran foram fundados em 1978 no Reino Unido pelo teclista Nick Rhodes e pelo guitarrista, mais tarde baixista, John Taylor, com variações no grupo inicial. Oriundos da cidade de Birmingham, a sua primeira formação é de 1978, mas foi em 1980 que a banda definitivamente se solidificou com a entrada do guitarrista Andy Taylor em resposta ao anúncio na revista Melody Maker e, pouco depois, do vocalista e estudante de teatro Simon Le Bon. E por hoje por aqui ficamos com esta bela canção dos Duran Duran, Girls on Film. Voltaremos na próxima semana na RTP Antena 1 Madeira. 50 anos de músicas.

0: 8:30 em ponto, RTP Antenão. Vamos para o Diário Jornal das 8:30. Deixa ficar por aí.
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0: A Escola Hoteleira prepara um novo ano letivo, terá dois novos cursos, fruto da reestruturação pedagógica que está a ser alvo. 37 das altas clínicas que ainda estão em hospital vão ser transferidas para lares. No Parlamento Madeirense discute-se hoje o estado da região. A sessão está agendada para amanhã e tarde de hoje. Diogo Pereira venceu a primeira etapa da Volta à Madeira em bicicleta, segue de amarelo para a segunda etapa, que começa a partir das 10 na Ribeira Brava.
1: As notícias já a seguir, edição do jornalista Filipe Ramos, controle técnico de Mário Rodrigues.
0: A Escola Hoteleira prepara um novo ano letivo. Terá dois novos cursos, fruto da reestruturação pedagógica que está a ser alvo. O curso de técnico do turismo junta agora o alojamento e a animação. A cozinha e a restauração são agora parte integrantes do mesmo curso. A escola vai continuar a reconhecer competências até ao 12º ano. Pedro Filipe Costa.
2: Há duas premissas para quem pretende entrar na hotelaria. Fernando Figueiredo, diretor da Escola Profissional de Hotelaria e Turismo da Madeira, assume que há interesse na formação e, no final, trabalho garantido.
3: Há claramente uma curiosidade por estes cursos. Para além disso, há carência de profissionais nestas áreas. Os alunos que pretendem ingressar de imediato na sua profissão estão a 100% empregados.
2: A Escola Hoteleira da Madeira está alinhada com o plano curricular a nível nacional e, por isso, Fernando Figueiredo revela as alterações do programa formativo do próximo ano letivo.
3: Vamos seguir a linha que o Turismo de Portugal tem vindo a seguir. Assim, vamos ter um curso novo, aliás, dois cursos novos. Um curso que é Cozinha e Restauração, ou seja, resumem-se dois cursos num só. No primeiro ano fazem todos igual e a partir do segundo ano vão fazendo as suas opções. Vamos ter também técnico de turismo que vai reunir a formação que era dada no curso técnico de alojamento e de animação turística.
2: O interesse dos alunos pela Escola Hoteleira tem vindo a crescer. As inscrições ainda estão a decorrer, mas são esperados para o próximo ano letivo cerca de 6 dezenas de novos alunos.
3: O ano passado tivemos 52 no primeiro ano, portanto este ano contamos ter à volta dos 56, 58. São poucos aparentemente, mas tendo em conta a diminuição demográfica e o número total de alunos que acedem ao 10º ano, estamos, digamos, a manter ou até a subir ligeiramente a percentagem de alunos que escolhem a Escola de Hotelaria e Turismo da Madeira.
2: Além da formação estabelecida, a Escola Hoteleira oferece também a possibilidade de requalificar as competências académicas ao nível do 12º ano. Fernando Figueiredo explica que estão inscritos cerca de 200 de alunos. O novo ano letivo abre também a possibilidade de formar guias de montanha para quem tenha o 12º ano ou para maiores de 25 anos que possuam a escolaridade obrigatória.
0: 37 das altas clínicas que estão em hospital vão ser transferidas para lares. A secretária da Inclusão, Paula Margarido, não revela o local, mas confirma as transferências.
4: Esta semana, o Instituto de Segurança Social da Madeira transmitiu-nos que iria efetuar a acomodação de 37 pessoas em alta clínica para as vagas intermédias. Que, volto a frisar, vagas intermédias que até ao final do ano vão ser financiadas pelo Governo Regional, para não estarmos aqui à espera de financiamento do continente que virá no início do ano que vem.
5: Estas pessoas vão para onde?
4: Estas pessoas vão para estruturas residenciais que já existem, ou seja, lares que já existem, enquanto nós estamos a adaptar outros edificados para receber as vagas, as altas clínicas, em resposta de vaga intermédia. Ou seja, lares para já existentes, uma vez que temos que acomodar os outros espaços, outros edificados, para esta resposta.
0: Paula Margarido destaca o compromisso do Governo Regional em encontrar respostas de vagas intermédias e promete um espaço devidamente preparado para receber estes utentes.
4: Há uma resposta, ou seja, uma estrutura que não é lar, mas que vai acomodar as vagas intermédias, que queremos que em meados de agosto já estará disponível. Porquê? Porque temos que preparar o edificado, temos de ter as caldeiras a funcionar, temos de ter as casas bem a funcionar e, portanto, essa será para meados de agosto e depois as outras duas demorarão mais algum tempo, mas queremos que possa acontecer até ao final do ano. Ou seja, estamos a falar de espaços que não são lares e que vão ser adaptados para fazer face a estas necessidades de acolher em vaga intermédia quem está em alta clínica.
0: Soluções para as denominadas altas problemáticas. Continua sem data a resolução das alterações à mobilidade aérea. Miguel Albuquerque diz que tem insistido com o Governo da República para resolver o mais rápido possível os problemas da plataforma criada para os reembolsos. Presidente do Governo explica que os atrasos são provocados por problemas técnicos.
6: A informação que eu tenho é que há um processo de adaptação da plataforma a esta nova lei. A lei foi aprovada e é preciso tecnologicamente fazer essa adaptação, essa informação que me dá.
7: De qualquer das formas, o Ministério anda a empurrar de um lado para o outro.
6: Isso é aquilo que me informaram, é que esta demora resulta da circunstância de ter sido aprovada uma lei na Assembleia da República que alterou substancialmente alguns dos procedimentos e os montantes. Isso significa que, do ponto de vista técnico, não é político, tem que haver uma adaptação técnica da plataforma a este novo diploma. E é isso que demora algum tempo.
0: As reações do Presidente do Governo às declarações do Ministro das Infraestruturas, Miguel Pinto Luz, responsabilizou ontem no Parlamento a entidade de serviços partilhados da administração pública pela demora na operacionalização da plataforma do subsídio de mobilidade. No Parlamento Madeirense discute-se hoje o estado da região. A sessão está agendada para amanhã e tarde de hoje. Logo a partir das 9, os trabalhos começam com a intervenção de Miguel Albuquerque e a participação de todos os partidos. A sessão do debate do estado da região está agendada até às 5 da tarde. A Antena 1 acompanha em direto os trabalhos. Dois dos três sindicatos que representam as técnicas de apoio à infância desconvocaram a greve agendada para os dias 20 e 21. A decisão acontece após a assinatura de um memorando de entendimento entre a Secretaria da Educação, o Sindicato da Administração Pública e o Sindicato dos Trabalhadores da Função Pública. Entretanto, o Sindicato dos Trabalhadores em Funções Públicas e Sociais do Sul não esteve na reunião com a Secretaria, pelo que mantém a paralisação nos dias 20 e 21. A Madeira tem, a partir de agora, duas empresas certificadas em astroturismo. Este é o resultado de um projeto europeu, uma formação promovida pela ACIFA em parceria com a Universidade de Las Palmas. Isabel Vieira destaca o que é este tipo de turismo.
8: Ao fim e ao cabo é um retomar do que fazíamos no passado, antes destas novas tecnologias, e também fazer uma experiência diferente, tanto da navegação noturna e ter a oportunidade de olhar para o céu num lugar, portanto, em alto mar, onde não há iluminação que prejudique a observação dos astros, portanto, ter uma experiência também interessante.
0: O projeto do Austroturismo é financiado pelo Fundo Europeu dos Assuntos Marítimos. Diogo Pereira venceu a primeira etapa da Volta à Madeira em bicicleta. Ligou Machico ao Terreiro da Luta. É o primeiro camisola amarela. Nos femininos, vai na frente Daniela Isidoro. Hoje a volta segue para a Ribeira Brava, para a partida da segunda etapa, a antevisão com Vítor Jesus.
9: Teremos uma etapa de 18 quilómetros que ligará a Ribeira Brava aos Canhas na Ponta do Sol às 10 da manhã, uma etapa mais curta, completamente diferente desta, mas com também bastante dureza. E vamos ver, porque o Diogo completou a corrida sensivelmente em 1 hora e 35, mas já com o desnível que tem, já deixa algumas mazelas. Vamos ver como é que recuperam todos os ciclistas para enfrentar a segunda etapa.
0: Vítor Jus, da Associação de Ciclismo da Madeira, a volta em bicicleta decorre até domingo. Torneio Autonomia vai ser substituído por um troféu, devido ao calendário da Primeira Liga. A Associação de Futebol da Madeira vai promover no dia 1 de agosto um derby entre Marítimo e Nacional nos Barreiros para a atribuição do troféu Autonomia. Esta foi a solução encontrada pela Associação para substituir o torneio, que previa a presença de equipas de fora da região, o Santa Clara e o Las Palmas. O calendário da Primeira Liga começa já no fim de semana de 8 e 9 de agosto. A preparação dos clubes impossibilitou a realização do torneio. A solução foi o jogo para o troféu, marcado para 1 de agosto nos Barreiros, o Marítimo Nacional, às 9 da noite. O Governo Regional vai conceder tolerância de ponto na administração pública na tarde de quinta-feira, dia 30 de julho, e no dia 31 de julho. Ficam assegurados apenas os serviços essenciais. As datas de tolerância coincidem com o período de realização do Rally da Madeira. Os Maias estão no palco do Teatro Baltazar Dias. A obra dessa de Queiroz é levada à cena pelo grupo MADS. A atriz, Filipa Caroto Escórcio, resume esta obra de Eça de Queiroz.
10: Diz respeito a uma família, que são os Maias, que começa com o patriarca Dom Afonso da Maia, que tem um filho, Pedro, que é educado de forma católica e pela mãe, e que acaba por ser uma pessoa que se deixa levar pelos desejos e então apaixona-se por uma Maria Monforte, com quem tem dois filhos, casa com quem tem dois filhos. Ela foge, entretanto, com um italiano Pedro suicida-se, deixando Carlos da Maia, um dos filhos, ao cuidado do avô.
0: A estreia foi ontem à noite. Hoje, sexta e sábado, há novos espetáculos dos Maias no Teatro Baltazar Dias. Pedro Filipe Costa com os jornais.
2: Em ambos os jornais, o tema de capa são as duas mortes violentas. O Diário de Notícias refere dois homicídios em menos de 12 horas. E o JM escreve, morto à facada à porta de casa. Em ambos os casos são desavenças antigas e em Santana o desentendimento de uma alemã com o senhorio. Na manchete, o Diário diz que os centros de saúde vão acolher altas problemáticas. A experiência piloto vai avançar com duas unidades para libertar camas hospitalares por falsos doentes. Em Santa Cruz, a manchete destaca que a autarquia trava a factura da água com 1,5 milhão de euros. Este é o diferencial entre o custo e o que os munícipes vão pagar à Câmara. Comum aos dois matutinos é a possibilidade dos prédios de habitação crescerem até os 20 pisos para fazer baixar o custo das rendas e a falta de casas, como foi avançado por Albuquerque no fórum dedicado à habitação.
0: Períodos de céu muito nublado para hoje, há possibilidade de aguaceiros fracos, vento fraco de sueste, a máxima de 27 graus para Funchal e Porto Santo.
1: A informação na RTP Antena 1, Diário Jornal das 8h30, edição do jornalista Filipe Ramos.
11: 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E Antena 1 Madeira, Fajã da Ovelha, Paulo do Mar e Jardim do Mar, 92.0. Ao fim de contas, números revistos na rádio por Bruno Tavares.
1: 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Depois das 9 da manhã, já sabe, hoje vamos ter especial informação, o debate habitual às quintas-feiras do Estado da Região, na Assembleia Regional. Isto depois das 9, por isso até lá, viagem no tempo, para já com os de Cars. Daqui a pouco temos Portugalex. Um bom dia para si, boa quinta-feira, está muito bem, está com a Antena 1.

0: e a plataforma de alojamento Airbnb alertaram para o aumento de burlas com arrendamentos online em época de verão.
1: O Portugalex também recebeu algumas queixas que passamos agora a transmitir.
2: Olha, eu fui burlada e bem burlada. Eu aluguei uma casa com 6 pisos em Espinho, que o booking dizia que tinha 9 casas de banho, mas afinal, quando chego lá, só tem 8. Também dizia que tinha lavandaria, jardim vertical, elevador, parque aquático, campo de golfe e um casino na cave. Mas afinal, não tinha lavandaria. Enfim, sinto-me enganada e quero o meu dinheiro de volta.
0: O Portugalex conseguiu identificar o proprietário desta casa, a quem pediu os esclarecimentos.
3: Ora viva, daqui fala Luís Montenegro. E estou aqui hoje para esclarecer que, na verdade, a casa tinha 9 casas de banho. Só que transformámos uma em solário, para eu parecer com boa cor nas conferências de imprensa. Espero que as pessoas não levem a mal e continuem a alugá-la para férias. É uma maneira de ganhar algum dinheiro extra, agora que os meus filhos estão a levar a Spino Viva à falência, como devem ter lido no Correio da Manhã.
4: Para mim, do que falar André Ventura? Era só para dizer que pus as salas dos grupos parlamentares da IL, PS, PST e LIVRE no Airbnb para alugar às sextas, sábados e domingos. Aquela malta vai de fim de semana à quinta, como eu mostrei naquele vídeo, que andam a criticar tanto, ao menos que alguém dê uso às salas.
5: Ora, muito bom dia. Eu aluguei uma casa do ministro da Administração Interna, Eodemira, e o Airbnb dizia que tinha tanque, mas afinal era uma piscina. Senti-me enganado, porque tenho medo de piscinas.
1: Contactámos o ministro Luís Neves, mas ele desligou-nos o telefone na cara.
0: Se não houver mais nenhum adiamento de última hora, serão amanhã fixadas as notas dos exames nacionais do secundário.
1: O Portugalex foi tentar perceber como está a confiança dos portugueses neste processo.
3: Ora viva, eu sou Miguel Relvas e devo dizer que acho isto tudo uma histeria para prejudicar o governo. Os exames não são assim tão importantes. Eu nunca fiz nenhum. E não foi por isso que me impediu de tirar uma licenciatura e de agora usar o cabelo lambido, como o Marlon Brando, no Padrinho.
6: Olá, meus queridos. Daqui fala a tia Maia. Eu estive a ver o tarô e saiu a carta do Treslocado. Isto significa que amanhã serão afixados os resultados dos exames de urina dos pais dos alunos. Isto porque muitos professores só tiveram acesso à plataforma do Laboratório Joaquim Chaves e não à do IAV. A boa sorte, meus queridos.
7: Boas. Daqui fala Jorge Jesus. Puderem ficar descansados, está tudo sob controle. O ministro ligou-me hoje de manhã a pedir para eu ajudar a corrigir exames de português e eu dei uma forcinha. Por isso, a mensagem que eu deixo aos professores e alunos é a seguinte. Até que é isso? Hã? Ah, ok.
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Caminho das 9 da manhã, reto final para a minha participação aqui na antena. Depois das 9 vamos ter especial informação, hoje quinta-feira, debate do Estado da Região, como acontece sempre na Assembleia Regional, onde está o João Carramanho. Portanto, depois das 9 vamos estar ligados à Assembleia. Entretanto, antes de passarmos por lá, fica aqui uns acordes deste grande tema de Michael Jackson.

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São agora 9:06, vamos para o especial de informação com o debate do Estado da Região na Assembleia Regional. Está o João Carmanho. João, bom dia, já começou. O João Carmanho ainda não está em linha, mas está mesmo prestes a entrar.

0: Penso que agora sim, João Carramanho, penso que já estás em linha. Já começou?
1: Bom dia.
0: Bom dia.
1: Podemos fazer e dar início àquilo que é o debate do estado da região, que vai começar dentro de momentos na Assembleia Legislativa Regional. Debate que vamos transmitir e acompanhar em direto aqui na Antena 1 Madeira. Acabaram de entrar, portanto, todo o elenco governativo que está todo sentado na bancada do Governo. Os deputados também já estão praticamente todos dentro do plenário. Portanto, significa que não tarda muito, vamos dar início a este debate do estado da região, que tem uma parte de debate, portanto, agora da parte da manhã e depois da parte da tarde a partir das 3, e vamos também estar em direto para acompanhar essa parte, que vai ser, portanto, o debate e a parte final com a intervenção outra vez, tanto do Governo como também daquilo que são os grupos parlamentares e os deputados únicos que vão usar a palavra depois no final a partir das 3 da tarde. Agora, durante esta manhã, o debate corre aquilo que costuma ser normal nestes debates da Assembleia Legislativa Regional, é o estado da região, também é o último debate e a última reunião plenária dentro deste plenário que acontece antes da pausa dos trabalhos, que acontece normalmente neste período de julho e agosto. Isto porquê? Porque no domingo, no dia 19, vai haver uma sessão evocativa da própria Assembleia Legislativa da Região Autónoma da Madeira, que vai acontecer ainda no domingo. Então, depois, a partir daí sim, portanto, acaba aquilo que é este Parlamento da forma como o conhecemos. Quem vai usar da palavra para iniciar este debate vai ser mesmo o Presidente do Governo Regional da Madeira, que tem 20 minutos para o fazer. Miguel Albuquerque está neste momento a ir para aquilo que é o palanque, e vamos começar a ouvir aquilo que são as palavras do Governo sobre este estado da região.
2: Senhoras e senhores deputados, o estado da região está ligado àquilo que são as linhas orientadoras,
3: a nossa sessão plenária,
2: aprovadas e ratificadas pelo eleitoral,
3: reunião,
2: e consubstanciam o programa do Governo. E o objetivo primacial do programa do Governo assenta numa variável importantíssima, que é o crescimento económico. O crescimento económico é o maior motor do desenvolvimento, é o melhor distribuidor de riqueza, é o maior erradicador da pobreza e das desigualdades, é o maior promotor da igualdade de oportunidades, é, sem sombra de dúvida, este o objetivo primacial. Quando a riqueza de um país ou de uma região cresce, tudo se torna possível

nem à custa do endividamento desmesurado. E as nossas políticas têm assentado exatamente numa política de incentivo ao investimento privado, ao apoio às empresas e aos agentes económicos, aos empresários, aos empreendedores e aos sectores críticos de maior inovação no tecido empresarial da Madeira. Nos últimos 61 meses, a Madeira tem crescido acima da média nacional. Já são 5 anos e 1 mês. E nesse sentido, é importante dizer e analisar os dados que contemplam ou que estão estatisticamente evidenciados no fecho de 2025. Em 2025, a região atingiu um produto interno bruto de 8.024 milhões de euros, um aumento de mais de 80% em uma década. São muito poucas as regiões que têm um número como este para apresentar. Em 2015, lembro que o PIB da Madeira era 4.237 milhões de euros. Este é o resultado da estabilidade, do investimento e da confiança instalada na nossa sociedade. Todos os sectores económicos cresceram: turismo, imobiliário, comércio, serviços agroalimentar, atividades financeiras, seguros, investimento estrangeiro e sector tecnológico. E não é por acaso que também está estatisticamente evidenciado que a Madeira é uma das regiões com maior crescimento acumulado nos últimos 30 anos. A consequência é que o produto interno bruto per capita, neste momento, está acima da média nacional. E o PIB da Madeira está igualmente acima da média nacional. É importante também pensarmos e refletirmos sobre outros dois dados. Fruto da dinâmica instalada e das políticas adotadas, junto dos empresários, das empresas, dos agentes económicos, das famílias e dos investidores na região autónoma da Madeira, há uma alteração significativa do quadro económico regional. Em 2015, os investimentos privados representavam na região ou superava uma vez e meia o investimento público. Em 2025, o investimento privado superava já 3,5 o investimento público. Por outro lado, é importante também salientar que a Madeira tem um saldo da balança comercial positivo, ou seja, desde há 7 anos consecutivos que a Madeira apresenta um saldo positivo entre as exportações e as importações. Em 2025, o saldo da balança comercial foi o mais alto de sempre, 183 milhões de euros, o que confirma a dinâmica e a diversificação da nossa economia e a sua abertura ao exterior. Por outro lado, é também importante dizer que esta dinâmica económica tem acarretado uma situação altamente positiva, que é o saldo entre as empresas criadas e as dissolvidas, sempre positivo. Neste momento, em 2024, aos dados que temos neste momento, o número de empresas da Madeira já atingia 35.913 empresas, o que demonstra uma subida substancial de 45,8% relativamente a 2015, ou seja, um fortalecimento robusto do nosso tecido empresarial. E o volume de negócios na Madeira subiu de 4.098 milhões de euros para 24 para 10.444 milhões de euros. Consequência deste crescimento económico é, sem sombra de dúvida, a primeira grande variável é a trajetória decrescente do desemprego. Em 2025, atingimos o desemprego mais baixo dos últimos 22 anos.

0: A população empregada era já de 133 mil pessoas na região autónoma da Madeira. E como referi também que, independentemente da inflação, os salários médios aumentaram sempre acima da inflação, em todos os sectores de atividade, e que, além disso, deve ser considerado, como tem que ser considerado, o aumento do rendimento das famílias e dos cidadãos fruto da redução fiscal, que significa devolução de dinheiro às famílias para decidirem o que entenderem com esses montantes. Todo este percurso tem assentado também em políticas públicas do ponto de vista orçamental corretas. Políticas corretas do ponto de vista orçamental, políticas corretas do ponto de vista fiscal, e essa situação resulta num equilíbrio das contas públicas e numa redução substancial da dívida pública regional. Foram dois objetivos que nós nos propusemos a concretizar sem desmerecer. A diminuição da dívida pública em mais de 1.200 milhões de euros no último decénio, permitimos uma maior introdução de liquidez na nossa economia com promoção do investimento e do emprego. Hoje, a rácio de dívida pública em relação ao PIB é inferior na RAM àquela que acontece a nível nacional e àquela que acontece, imagine-se, na média da União Europeia. Em 2025, a dívida pública em percentagem do PIB na região estava situada entre 60% e 61%, em Portugal continental superior a 90% e na União Europeia em 85%. Portanto, este representa uma grande conquista e um orgulho do nosso povo e da nossa população. Por outro lado, temos apresentado sistematicamente saldos positivos nas contas públicas, e esses saldos têm permitido à região uma credibilidade interna e externa crucial junto às agências de rating, junto aos nossos credores e junto das instituições financeiras com quem temos que lidar todos diariamente. O que nos faculta, de facto, aceder neste momento a meios de financiamento indispensáveis ao nosso desenvolvimento e àquilo que podem ser as contingências que podem surgir. Eu quero lembrar que, a quando do Covid, a região foi ao mercado de dívida, sem aval do Estado, e fez um financiamento superior a 450 milhões de euros para o apoio à saúde, às empresas e aos agentes económicos e sociais a quando desta crise de contingência. Isso só foi possível porque tínhamos as contas públicas em ordem, tínhamos credibilidade junto aos agentes e das agências de rating e junto aos credores. Esta trajetória de redução da dívida pública e consolidação das contas públicas, por um lado, crescimento económico e diversificação da base produtiva, por outro, reforço da captação de investimento estrangeiro e transição tecnológica e digital, tem permitido ao Governo Regional reduzir os impostos sem pôr em causa o equilíbrio das contas públicas, valorizar os salários sem afetar a competitividade e a viabilidade das empresas, investir nos atores sociais sem aumentar a dívida pública e reduzir a taxa tributária com aumento da base tributária. Quer dizer, a diferença entre os impostos cobrados na Madeira e os dos Açores, apesar da redução fiscal ter sido substancial na Madeira, quer no IRS, quer no IRC, quer na inexistência de rama, nós cobramos na Madeira 1.320 milhões de euros e os Açores 850 milhões de euros. Vamos lá ver quem é que tem as políticas corretas. Por outro lado, a redução fiscal é, sem sombra de dúvida, uma das melhores formas de praticarmos política social. E isso significa o quê? Significa devolver rendimentos aos cidadãos, aos trabalhadores, aos empresários e às empresas. O nosso governo tem colocado com responsabilidade no centro das suas políticas, o alívio fiscal, garantindo que o rendimento das famílias fica onde deve ficar, ou seja, no bolso de quem trabalha, de quem investe e de quem mais precisa. Desde 2015, que a região tem adotado um conjunto de políticas consistentes de redução fiscal. E essa perspectiva alargada de redução fiscal tem permitido o desagravamento fiscal na Madeira desde 2015 em mais de 1.000 milhões de euros. Em 2026, por exemplo, o impacto das medidas fiscais no orçamento da região foi de 222 milhões de euros. Isto significa um montante substancial que é devolvido às famílias, aos cidadãos, aos trabalhadores e aos agentes económicos. Em 2026, no IRS, aplicamos a redução máxima de 30% a todas as taxas, a todos os escalões, aos novos escalões, e isso significa que para um grande número de famílias e de agregados, neste momento na Madeira, uma família recebe mais um salário anual do que aquela que reside no continente. Por outro lado, não esquecemos, porque temos uma grande consideração pelos profissionais liberais, e também desde 2025 os profissionais liberais iniciam de uma redução de 30% nas taxas de retenção na fonte de IRS comparativamente ao continente. Ou seja, também aqui aplicamos o diferencial máximo permitido pela lei aqui na Madeira. Queria também lembrar o nosso esforço também na redução e na diminuição das taxas liberatórias do IRS jovem, que também tem um regime de redução de 30%. Sobre rendimentos de capitais, também igualmente. E todas estas medidas visam também aliviar e devolver rendimentos aos agentes económicos, aos cidadãos e aos trabalhadores. Face à flutuação dos combustíveis, também é importante dizer que neste momento temos utilizado a redução fiscal semanalmente, já num valor de 10 milhões de euros, no sentido de mitigar os custos dos combustíveis junto aos consumidores e junto aos agentes económicos. Por outro lado, é importante dizer que nós aplicamos uma taxa reduzida de IVA de 4% aos bens e produtos essenciais. Eu acho que é fundamental as pessoas perceberem que esta taxa reduzida de IVA atinge mais de 6 dezenas de produtos e serviços essenciais. Esse esforço do Governo significa mais 4,2 milhões de euros no orçamento. O sector empresarial, as taxas de IRC também estão reduzidas no máximo, 13,3%, sendo de considerar o acréscimo de redução que existe no Norte e no Porto Santo. Estamos convencidos que será possível, já no próximo ano, com mais uma redução de 1% a nível nacional do IRS, atingirmos aqui a taxa de IRC que é cobrada na Irlanda. E nesse sentido, esta redução do IRC a nível nacional implica para a região um reforço da sua competitividade, porque se mantiver até ao fim da legislatura, nós vamos atingir, aqui no fim da legislatura, uma taxa de IRC no montante de 10%, que é dos mais baixos e mais competitivos da Europa. Queria também vos dizer que, em 10 anos, uma década, o aumento dos salários na Madeira significou uma subida de 40%. E se contarmos as taxas de inflação é superior a 16% na maioria dos sectores. Ou seja, temos também uma subida substancial do salário médio na região e temos o salário mínimo mais alto do país. O sector regional e a avaliação do sector regional tem também que levar em linha de conta aquilo que têm sido os compromissos fundamentais da nossa região relativamente às políticas públicas. E nesse sentido, queria-vos dizer que aqueles que são os nossos compromissos primordiais na saúde estão em execução. O novo Hospital Central e Universitário da Madeira, uma obra prioritária e decisiva está em execução. Abrimos o concurso para a segunda fase no valor de 415 milhões de euros, que resulta da atualização técnica, com avaliação técnica, da subida dos custos, dos serviços, da mão de obra e dos materiais. A segunda fase e última fase da Unidade de Saúde do Porto Santos também já foi lançada e adjudicada ao concurso. Esta infraestrutura vai ter um valor que estava estimada em 12 milhões de euros, vai ter um valor substancialmente superior, vai ser superior a 30 milhões de euros, mas é uma unidade de saúde decisiva e fundamental para o futuro daquela ilha e do desenvolvimento do Porto Santo. Queria igualmente dizer que o nosso compromisso relativamente à habitação é um compromisso fundamental e todos os esforços que vamos continuar a fazer serão de construção de habitação pública em todos os concelhos da Madeira. Neste momento, vamos encerrar este ano com a entrega de 808 casas aos nossos concidadãos. Vamos avançar, e já estamos a avançar, com a habitação cooperativa e com outros projetos de habitação pública, no sentido de resolvermos aquilo que é a principal preocupação dos nossos concidadãos. E já agora, queria esclarecer, para não haver dúvidas, que nós queremos avançar com prédios para a habitação pública em altura, mas não é no anfiteatro do Funchal, será em zonas que não causem distúrbios, nem tragam distúrbios paisagísticos no anfiteatro do Funchal. Mas temos que assentar de uma vez por todas, devido à escassez dos terrenos, é decisivo aproveitarmos o construção em altura para teres maior capacidade construtiva em função daquilo que são as necessidades públicas. Não é, obviamente, para a especulação imobiliária, não é para a transação comercial, é para servir os nossos jovens casais e as pessoas que precisam de habitação em condições. Nada obsta em que em zonas que, de bom, com infraestruturas como a ajuda, não se possa construir em altura, porque isso não tem impacto no anfiteatro e na beleza paisagística do Funchal. Queria também vos dizer que manteremos todos aqueles que são os investimentos decisivos em infraestruturas de água, de luz, de melhoria substancial da nossa conexão digital. Continuaremos a apoiar, como temos apoiado, todo o setor social. Continuaremos a levar em linha de conta aquelas que são as necessidades de melhoria da saúde pública na Madeira. Queria lembrar e queria agradecer hoje aos profissionais o extraordinário trabalho que tem sido feito nas cirurgias. O ano passado realizamos mais de 19 mil cirurgias na Madeira. Se dividirmos 365 dias, são mais de 50 cirurgias por dia. E, eventualmente, queria também vos dizer que neste momento as nossas políticas públicas não vão vacilar. Nós temos um caminho, sabemos para onde vamos, sabemos o que queremos e este programa que nós estamos a executar foi aquele que foi sufragado pelo povo madeirense. Eu não vou trair o povo madeirense. Aqueles que foram as políticas sufragadas serão aquelas que são executadas pelo meu governo. Muito obrigado.
1: Está aqui o discurso inicial com uma derrapagem de 23 segundos para os 20 minutos inicialmente previstos, ou seja, Miguel Albuquerque aqui a traçar obrigada, também muito daquilo que poderia ser feito em termos dos indicadores económicos. No final, dois assuntos mais próximos em termos cronológicos daquilo que tem acontecido, ou seja, declarações da Presidente do Governo ontem que dizia que havia a necessidade de começar a construir, portanto, em altura no Funchal. O esclarecimento é que não é num anfiteatro, ou seja, não é propriamente para não estragar, digamos assim, a vista, e aqui também a dizer que não vai trair o povo. A primeira pergunta pertence à oposição, o partido maior, neste caso, é o Elvio Sousa que a vai fazer.
2: Recordes do PIB, receitas fiscais, mas na verdade as famílias continuam a perder poder de compra. Essa é a verdade. Custo de vida está elevado, falta de habitação, problemas na saúde, com cortes cegos agora à última hora e mais. 3 anos para saldar dívidas a médicos, enfermeiros e auxiliares. 3 anos para pagar cirurgias que foram feitas. Receitas fiscais a bater recordes. custo de vida elevado, inflação disparou 5%, cabaz de alimentar disparou, compra de casa só para ricos e o crescimento salarial de uma década foi engolido em apenas 4 anos pela inflação e pelo elevado custo de vida. Portanto, ao Sr. Presidente do Governo, tem várias saídas, mas tem, e está na altura de baixar o IVA, que é o mais alto do país e todas as regiões ultraperiféricas. Tem que prescindir desse aumento de receita no cofre, gastar menos e dar o exemplo às famílias, às empresas. Porque o IVA na Madeira está a 22%, enquanto nos Açores está a 16%. E estar a 22% faz aumentar o preço dos produtos, dos serviços, dos combustíveis e do gás, agora que está a mais 10 euros, para o senhor fazer o serviço a meia dúzia de amigos seus, quando via ajudar toda a população. Portanto, o senhor tem a obrigação institucional, moral e ética para baixar o IVA até 30%. Tem essa obrigação. Que isso vai fazer? Reduzir o custo de vida, vai aumentar o poder de compra e vai ter um reflexo no custo de vida, no impacto das famílias e das empresas. Ora, mas o senhor tem que emagrecer, tem que ter disciplina, tem que cortar despesa, porque ultimamente tem feito vida de Lorde. Lorde. E vejamos, outro aspecto relativamente à habitação, e nós não temos medo de falar da habitação, porque o senhor teve 10 anos sem construir uma casa, portanto, sejamos pensar na prioridade, que está na altura de ter um pacto para a habitação. Porque o verdadeiro estado da região não se mede pelo PIB, mede-se pela qualidade que as pessoas têm e pela qualidade de vida que as pessoas têm. Portanto, eu pergunto, Sr. Presidente, medidas concretas para reduzir o custo de vida. Medidas concretas, tirando a subsidiação, que o senhor acusa os outros, mas é o maior subsídio dependente de que há memória. A Madeira cresce em estatística, mas as famílias empobrecem no supermercado. Receitas do IVA aumentaram 70% na última década e o Governo continua a ter receitas fiscais a bater.
3: Muito obrigada.
2: Sr. Presidente, medidas concretas para baixar o custo de vida neste contexto. Muito obrigado.
3: Muito obrigada, Sr. Deputado. Tem a palavra o Sr. Presidente do Governo para
0: Senhora
3: responder.
0: Senhora Presidente, senhoras e senhores deputados, eu quero informar a sua santidade que todas as medidas que eu vou tomar são todas ao contrário do que Santa Cruz toma. Primeiro, Santa Cruz não baixa impostos. Nós baixamos impostos. Tem a derrama e tem impostos ilegais. Santa Cruz não faz habitação. Nós fazemos habitação. Santa Cruz não realiza obra nem infraestruturas. Não faz estradas, não investe nos esgotos, não investe na água. Nós investimos. Santa Cruz tem um problema básico, que é, para além disso, de não ter uma política que se veja e que seja concreta para realizar seja o que for. E, portanto, o que nós vamos fazer é exatamente ao contrário do que o seu partido faz. E já agora, queria dizer que tem que mudar o disco, que esse disco já está arriscado. Porque quando Vossa Excelência apareceu com esse ar de engana-viúvas, toda a gente ainda acreditava em si. Mas depois, o que é que aconteceu? As pessoas hoje comparam a gestão de Santa Cruz, onde vocês são poder, com aquilo que se passa no resto da região. E o que é que temos? É esse choradinho. Pode continuar a enganar meia dúzia, mas a maioria das pessoas, inclusivamente os empresários, neste momento já estão a tirar as empresas de Santa Cruz, que ainda no outro dia esse empresário pagou 3 milhões de derrama, portanto vem para o Funchal ou não paga a derrama. Portanto, é o contrário do que Vossa Excelência estava a dizer.
1: A resposta de Miguel Albuquerque, aquilo que tinha sido a questão inicial, portanto, de Elvio Sousa, do JPP, que no essencial também pediu para baixar o IVA, porque precisava de medidas concretas de apoio. Não respondeu, é preciso fazer a réplica e isso está a acontecer.
2: Primeiro lugar, aumente o nível. Segundo aspecto, Se gosta tanto de Santa Cruz, candidatos à Câmara, onde é que está? Candidatos, porque esteve 10 anos sem construir uma casa. 10 anos e andas a apontar o dedo aos outros, quando agora com o dinheiro do PRR é que está a fazer. Portanto, vejamos o seguinte, uma região não progride apenas com o crescimento económico. Progride quando melhora os salários, tem habitação acessível, o senhor tem a obrigação de fazer casas a custos acessíveis, para dar oportunidades aos jovens. Tem que ter preços, baixar o IVA. Tem que baixar o IVA, custa o custar, usando a sua expressão. Tem que dar oportunidades aos jovens para continuarem a não sair da região. E, portanto, nós somos alternativa de governo, gosta ou não gosta. Mas ser alternativa não é só vir aqui chamar, ria-se da vergonha sua. Não é só chamar nomes aos outros, é ter soluções. Baixar o IVA para reduzir o custo de vida. Reduzir o preço dos transportes marítimos, que o senhor está trancado aos monopólios. Baixar o preço do gás, olha, por falar em monopólios, aí está. Lutar pelos madeirenses para que paguem apenas à cabeça o valor das viagens, diversificar a economia e mais, estabelecer a ligação férrea de transportes e mercadorias e passageiros para o continente. Porque, olha, em 2021 o senhor estava cheio de garra, força anímica, vontade, enquanto o governo da República era contrário ao partido seu. Eu agora pergunto, em 2021 perguntou pelo ferro prometido. E agora, esteve há dias com o Primeiro-Ministro, perguntou-lhe onde é que estava o estudo económico do ferro. Onde é que está a sua vontade, a sua garra? Onde é que está a sua vontade? Portanto, Sr. Presidente, tem andado muito caladinho. Portanto, se quer exemplos, se nós estivéssemos a governar, o IVA já estava 3 pontos percentuais abaixo e estava a aliviar o custo de vida. Nós estávamos já a desnobilizar a ligação férrea de mercadorias e passageiros para o continente. O senhor está trancado. Estávamos a desnobilizar isso à população. E, portanto, estávamos, inclusivamente, a reduzir também o custo do transporte marítimo de mercadorias, que isso era benéfico para a população e para trazer benefícios para as empresas. Portanto, senhor Presidente, aqui ninguém nos ouve. Para discutir modelos e soluções, não chame nomes a ninguém, que isso é uma vergonha para si. O senhor tem que gastar menos, usar sim a receita que o IVA aumentou 30% e usar essa receita para baixar o custo de vida da região.
3: Muito obrigada.
2: Tem que ser sério nos argumentos e deixar de chamar nomes aos outros.
3: Muito obrigada, Sr. Deputado Eduardo Sousa.
1: O nome chamado por Miguel Albuquerque, que pode não ter sido audível, foi de engana-viúvas. Vai responder Miguel Albuquerque.
4: Senhora Presidente, Senhora Deputada, esta é sempre a mesma coisa. Ele insinua, tenta insultar camufladamente e depois cobardemente, quando é confrontado, vem dizer que está ofendidinho, coitadinho. Quem não o conhecesse, olha, eu quero dizer duas coisas. Santa Cruz, quem está a investir em Santa Cruz é o meu governo. Que se Santa Cruz dependesse de vossas excelências, nada se fazia. Já fez 80 casas lá. Vocês não fizeram absolutamente nenhuma. Tem umas casas para os cachorros que puseram lá na promenade e que estão nojentas, by the way, deviam limpá-las. E vamos fazer mais 80 casas. Infraestruturas rodoviárias, investimos 14 milhões de euros entre a Estrada Boa Nova e a Somada. Nós é que estamos a investir. Nós resolvemos o problema e reabilitamos todas as escolas de Santa Cruz, incluindo uma escola do primeiro ciclo. Vossas Excelências não tinham capacidade, nem sabem, nem querem, nem concretizam nada. Até à escola primária no Canidice fomos nós que viemos fazer as regulações. Vossas Excelências nem as escolas primárias tomam conta. E para dizer que eu não gosto de Santa Cruz, até um parque infantil eu é que tive que fazer. No Canis, vossas excelências nem um parque infantil conseguem fazer. E vem aqui a falar de Santa Cruz. Deve estar a abusar com a gente.
1: Palmas do Grupo Parlamentar do PSD à intervenção do Governo e à resposta de, portanto, Miguel Albuquerque, dizendo
3: obrigada,
1: que...
3: Presidente do Governo.
1: Passando, tirando um pouco a política, depois Miguel Albuquerque ter chamado engana a viúvas, Miguel Albuquerque também vai responder que, coitadinho, ofendidinho, mas quem está a investir realmente naquele conselho é mesmo o Governo Regional. Quem vai usar a palavra agora é o líder parlamentar do PSD, Jaime Felipe Ramos.
5: Estado da Região, como o Sr. Presidente teve a oportunidade de fazer na sua primeira intervenção, é claro aquilo que são a realidade, os números e aquilo que tem sido a evolução deste momento que vivemos na região. Mais salários, melhores salários, mais emprego, temos a menor taxa de emprego, maior população ativa, temos um aumento do PIB per capita, temos conseguido reduzir os fatores de pobreza na região, temos aumentado investimento, temos aumentado o rendimento das famílias, em especial em matéria de IRS, também com a baixa de impostos permanentemente. Como disse mais uma vez, a região nos últimos anos é a que mais tem baixado impostos em Portugal e por isso o Sr. Presidente também teve a oportunidade de dizer nesta casa que 60, é preciso que os deputados estejam aqui, noção, 60 produtos essenciais na região já tem a taxa de reduzida de 4%. Os tais que é necessário que as populações não sintam o efeito, já baixamos o IVA para 4%. Não é possível mais baixo. Já temos o IVA mais baixo do país nos bens essenciais. É assim que está hoje a região. E perante isto tudo, o que é que assistimos? Assistimos a uma demagogia. A uma demagogia que eu pergunto aos seus deputados, qual é a razão? É a falta de ideias? Falta de alternativa? Não há nada para acrescentar ao debate? É que os seus deputados não inovam. Os seus deputados vêm a esta casa, é mais do mesmo. É sempre a mesma ladainha. Não inovam. Eu até acho que as pessoas estão lá em casa dizem assim, mas então não estava à altura de fazer algo diferente? É que os seus deputados não trazem de novo ao debate. E mais grave, é que os seus deputados esqueceram-se de uma coisa muito simples. Eu hoje até pensei assim, ah, vamos ver o que é de novo. Seus deputados, então imagina lá o que é que eu ouvi de novo. O pacto para a proteção. Um pacto para a proteção, Sr. Presidente. Um pacto para a proteção é o desafio do JPP. O JPP tem forma de falar na habitação. Ó, Sr. Deputado, onde o senhor governa, sim, o senhor governa, não fazem casas. Onde o senhor governa, é o abandono desta política há 13 anos. Os senhores estão no poder há 13 anos e não fizeram uma única construção. Eu pergunto, mas que pacto de habitação? Qual é o pacto? O do senhor governa, o do seu partido domina. Não há habitação de iniciativa municipal. Senhor deputado, como é que pode vir a esta casa? Que desplante que tem? Como é que não tem vergonha de vir aqui a esta casa propor ao Presidente do Governo Regional um pacto para a habitação quando os senhores fazem zero de habitação? É este pacto que querem para a região. Querem que a região não construa. Querem que a região só se faça vitimização. Ó, Sr. Presidente, não brinque, Sr. Deputado, é o Sousa, com quem trabalha, com quem faz, com quem realiza.
3: Obrigada,
5: e termino, Sra. Presidente, Sr. Deputado, é o Sousa. Quando ser sincero, não brinco com quem precisa, que são os madeirenses. Muito obrigado.
3: Muito obrigada.
1: Intervenção de Jaime Felipe Ramos, líder parlamentar do PSD, no fundo, senhora, portanto, a atacar mais uma vez o JPP politicamente, porque quer casas e quer um pacto no sítio onde não as faz, onde é governo, o JPP é governo em Santa Cruz. Miguel Albuquerque.
4: E, aliás, vem aqui o senhor deputado falar do IVA. E então, o que a gente tem que adotar é a medida dos Açores. Foi um desastre. Ou seja, o que é que os Açores fez? Baixou o IVA e pôs os açorianos com encargo adicional a pagar o IVA reduzido. Porque se não houver o princípio da captação, isto é fácil de entender, mas quando não se quer entender uma coisa por razões demagógicas, nem se entende. Não vale a pena estar a explicar. Se não tivermos o princípio da captação, quem é que vai pagar a redução do IVA? São as famílias da Madeira e as famílias dos Açores. Isso é um desastre. E é tanto um desastre que o tal país açoriano que ele tanto gosta de falar teve um PIB em 2024 de 5.737
0: milhões de euros. E a Madeira tem 8 mil milhões, ultrapassou. Portanto, essa é a diferença. E, aliás, eu tenho falado com muitos políticos açorianos, que neste momento acham e entendem que foi um erro a baixa do IVA nos Açores. Foi um erro para as receitas, porque quem paga essa baixa, que o ónus, o encargo dessa redução fiscal, cai sobre as famílias açorianas, da mesma forma que estes senhores queriam, é que nós reduzíssemos o IVA, e quem ia ter o encargo da redução do IVA não era o continente, não era a República, eram os madeirenses. Portanto, isto é tudo uma demagogia, é tudo uma baboseira, é bacurada em cima de bacurada, no sentido de enganar os incautos. Mas nós estamos aqui para pôr as coisinhas direitas. E já agora, que falou aqui na história da Santa Cruz, é extraordinário. Como é que este senhor veio aqui falar da redução de impostos? Eles têm até em Santa Cruz, têm impostos ilegais, como a taxa da proteção civil. E continua a aplicar a derrama no sentido de dar cabo e tirar as empresas de Santa Cruz. E depois vem falar de seriedade, a seriedade e a transparência destes senhores. O deputado Brício fez, desde há 12 anos, ou há 10 anos que anda a fazer requerimentos à Câmara de Santa Cruz para apresentar esclarecimentos sobre a gestão da Câmara, e até hoje nunca informaram os eleitos do que é que se passa lá dentro. A transparência e a seriedade destes senhores está bem demonstrada naquilo que é a prática deles.
1: Resposta de Miguel Albuquerque a Jaime Filipe Ramos, que acaba por não ser, é feita diretamente depois ao JPP. Há possibilidade, de, porque o regimento assim o permite, especial para este debate, de replicar, e é isso que vai acontecer com Jaime Filipe Ramos.
5: Mas, pelos vistos, Sr. Presidente, quando a gente vê aqui este debate, é óbvio que estamos sempre na expectativa de que alguém traga algo. E é isso que nós estávamos à espera. É verdade que ainda faltam outros partidos, mas daquilo que se vê do líder da oposição é muito pouco, para não dizer nada, e muito fraco. Primeiro, o Sr. Deputado Álvio Sousa, eu acho que o Sr. Deputado já não tem jeito para ser vítima, porque é muito mais agressor do que vítima, como a gente sabe. O Sr. Deputado tem por esse hábito, o Sr. Deputado e aquele seu amigo anónimo, que dá sempre likes nas redes sociais, em tudo o que o senhor publica e diz. Há sempre um amigo especial que o senhor tem, anónimo, que escreve alguma coisa também para alguém. Mas, tirando essa parte, vamos ao que interessa ao senhor deputado. Senhor Presidente, repare bem este buffet, o buffet que a oposição faz entre indicadores na região e, por exemplo, indicadores nos Açores. Agora descobriram a questão do IVA, mas ignoram as contas públicas.
6: Claro, muito bem.
5: Claro, porque sabem que a redução da receita nos Açores tem criado desequilíbrio nas contas públicas. Mas, Sr. Presidente, espera lá, quando foram àquele buffet, se calhar foram muito rápido ao primeiro tacho, esqueceram-se que também, nessa mesma linha, faltava a questão da dívida. É que a Madeira, que era aquela que no passado tinha 3 vezes dos Açores, e que esta casa enchia os pulmões, gritavam alto que a dívida da Madeira era 3 vezes superior à dos Açores. Agora que a dos Açores está a passar à frente da Madeira, é superior já à da Madeira, os seus todos não dizem nada. Como eu disse ontem aqui, a gente só ouve um pio-pio. Não houve mais nada. Os partidos já não ouvem, já não dizem mais nada. Mas, Sr. Presidente, o Sr. Presidente até hoje trouxe um indicador que era outro. Salário mínimo regional. O da Madeira é o superior. Ouvimos alguma coisa? Nada. É no passado, todos os deputados desta casa alinhavam que o salário mínimo nos Açores era superior ao da Madeira. E que era uma vergonha. Agora, esquecesse o Sr. Deputado Elvio Sousa desse argumento. Ou seja, Sr. Presidente, vamos ao que interessa. Este caminho que nós estamos a fazer, como o Sr. Presidente disse bem, de redução fiscal, tem sempre em conta a sustentabilidade das contas públicas. Nós não podemos cair nessa demagogia de pedir para baixar impostos sem ter em conta as contas públicas. Senhor Deputado Elvio Sousa, e aqui também transmito, baixar impostos é responsabilidade. Não é uma facilidade. É uma responsabilidade. Porque o cidadão acredita, quando um governante baixa os impostos, sabe o que está a fazer e sabe que isso é um momento em que há sustentabilidade das contas públicas. A pior coisa que se pode pedir a um cidadão é criar instabilidade e recuar amanhã por necessidade. E por isso termino, Sr. Presidente, esta linha, esta conduta, este rumo que temos vindo a fazer da fiscalidade tem sido sério e vai continuar a ser sério. E o IVA,
3: obrigada.
5: Nós baixamos, como eu disse há pouco, e volto a repetir, Sr. Presidente, termino, nos bens essenciais. E era bom que reconhecesse isto nesta casa. Muito obrigado.
3: Obrigada,
1: segunda pergunta, que acaba por ser mais um comentário do que outra coisa qualquer de Jaime Filipe Ramos, isso é permitido em termos de regimento, quem vai responder vai ser Miguel Albuquerque.
0: Esta história sobre os Açores é corrente, recorrente nesta casa há anos. Eu às vezes até pensei que os Açores eram o Éden no paraíso. Era o paraíso, para estes senhores. Só que isto é tudo uma questão de retórica em abstração, sem qualquer sinal concreto de ligação à realidade. Porque a realidade dos Açores, nos últimos dois anos, o agravamento da dívida bruta açoriana foi de 400 milhões. 400 milhões de euros. Eu não tenho nada a ver com a governação dos Açores. Agora, não venham para aqui. Quando a Madeira está com um diferencial no PIB relativamente aos Açores, mais 3 mil milhões de euros, a riqueza criada na Madeira é 3 mil milhões de euros superior aos Açores. E falar dos Açores, mas estamos a brincar. Mas se querem enganar quem? Estou a falar com pessoas que não têm cérebro, que não conhecem, que não veem as coisas. Porque esses senhores falam, ali um, todos os dias ele mete umas tretas, umas mentiras no Facebook. Mas ele mete as mentiras, mas aqui não mete as mentiras, porque ele aqui é confrontado. E depois, quando é confrontado, vem dizer... Estou ao fim de mim, coitadinho de mim, eu sou uma vítima. Esta vitimização está a acabar. Porque as pessoas já não têm pachorra nem paciência para aturar estas baboseiras. A política deve ser feita com confronto e realidade. E a realidade é os números da Madeira. E estes números são incontestáveis, quer vossas excelências queiram, quer não queiram.
3: Muito obrigada.
1: Hélio Sousa não esteve a ouvir muito, pelo menos de forma direta, ele tem estado a conversar com Paulo Alves e não, portanto, não ouviu. Quem vai agora usar da palavra vai ser o terceiro partido, neste caso o Partido Socialista, e a Vítor Freitas.
6: Senhoras secretárias regionais, senhores secretários, Vossa Excelência falou de números, nós estamos a debater o estado da região e é bom que o debate seja completo e que se fale tudo, em especial da vida das famílias e dos cidadãos madeirenses. A Madeira tem a inflação mais alta do país, 5%, Sr. Presidente. O nosso custo de vida é mais alto que o resto do país. O poder de compra na região é 12% abaixo da média nacional. Estes são números, não são números meus nem do Partido Socialista, são números do Governo Regional. Dou-lhe aqui algum exemplo de um cabaz mensal real, numa comparação com a nível nacional. Na habitação, a renda e as prestações são mais altas na Madeira. A água, mais a luz e o gás é mais caro na Madeira que no continente. A alimentação é mais cara na Madeira que no resto do país. E mesmo a saúde, os madeirenses pagam mais que no resto do país. A questão é muito simples, Sr. Presidente do Governo. Até 2029, que medidas irá tomar para baixar a inflação? É isso que as pessoas querem saber. Que medidas é que vai tomar para que lá em casa as pessoas tenham mais dinheiro ao fim do mês? Mas tenho-lhe uma segunda questão que tem a ver com os custos da habitação, que na Madeira são acima da média nacional. E dou-lhe o exemplo. Nós temos, no caso da Madeira, para comprar um apartamento ou uma casa, em média, por metro quadrado, 4.401 euros. Ou o aluguer, 16 euros por metro quadrado. Isto bate todos os recordes a nível nacional em termos de médias. A questão é esta. Nós tivemos um PRR em duplicado, que um governo da República fez para as regiões autónomas que permitiram construir 805 casas. Neste momento, o Governo da República anunciou, o ano passado, em agosto, o seu Primeiro-Ministro, 133 mil habitações públicas. A Madeira tem direito a cerca de mais de 3 mil habitações. Eu gostaria de saber, do seu Presidente do Governo, quantas casas, quantas habitações o Governo da República irá financiar na Madeira? Primeira questão. E a segunda questão é o Governo Regional também, da sua parte, quantas habitações irá construir até 2029? São questões simples. Quem está lá em casa quer resposta, Sr. Presidente.
1: Questões colocadas por Vítor Freitas, do Partido Socialista. Estas duas finais, os custos da habitação são acima da média nacional e a Madeira teria direito a mais 3 mil habitações, de acordo com aquilo que é o Plano Nacional. Resposta, Miguel Alquerque.
0: Não é idade, mas talvez o que está mais tempo aqui na Assembleia. E sempre... Quem é que é mais? Não, do Partido Socialista. Vossa Excelência já passou as direções partidárias todas. Já foi amigo de todos, mas o deputado Vítor Freitas tem uma particularidade que vem desde o tempo em que ele era líder da Juventude Socialista. Ele inventa sempre uns números e os números que ele inventa não são os números concretos. Portanto, é uma matemática especial. E nessa matemática especial ele vem aqui falar a inflação mais alta. A inflação na Madeira é 3,1%. Agora vamos decompor essa inflação. Onde é que a inflação... Onde é... Deixa-me acabar. Você, mas deixa-me ouvir. Senão vai falar sozinho, calma. Onde é que há a subida da inflação? É exatamente naquelas áreas onde é necessário subir. Que é na hotelaria, alojamento turístico, serviços turísticos e restauração. Porque só assim é que estes serviços e esta indústria consegue pagar maiores salários. Ou seja... Os serviços turísticos agregados à hotelaria, à restauração, são fundamentalmente para quem nos visita. E essa atualização de preços é importante para a melhor rentabilidade do sector, para a melhor qualidade do serviço prestado, para a melhor qualidade do produto que se oferece e, sobretudo, para pagar melhores salários aos funcionários. Porque se nós compormos essa realidade, e ainda agora o secretário de Economia esta semana trouxe aqui essa evidência, o cabaz de 20 produtos básicos na Madeira é 2 euros inferior ao concorrente. E isto é que é a realidade. Relativamente às habitações, eu tenho que dizer ao senhor deputado que graças ao governo de 8 anos do Partido Socialista, nós tivemos imensas casas para fazer aqui na Madeira e houve uma grande abertura por parte do governo socialista com melhores de financiamento para a gente continuar a fazer casas nesses últimos 8 anos. Não tenha dúvida que se fosse o Partido Socialista a gente não fazia nenhuma casa aqui na Madeira.
1: Resposta de Miguel Albuquerque na intervenção e ao pedido de esclarecimentos feitos por Vítor Freitas que vai insistir.
6: Sr. Presidente do Governo, senhoras secretárias, senhores secretários, o Sr. Presidente desconhece a realidade regional, desconhece a inflação e desconhece o dia-a-dia dos madeirenses. São os indicadores do Governo Regional através da Direção Regional de Estatística. Mas gostaria de colocar mais duas questões. Uma que tem a ver com a saúde, nomeadamente em relação às altas problemáticas. O diretor clínico Júlio Nóbrega informou os madeirenses, nós já conhecemos esta variação que vai existindo em termos de números de altas problemáticas, mas deu a conhecer que existiam 500 altas problemáticas na região e que estas altas clínicas que depois não se efetuam na prática com a saída dos utentes do hospital inviabiliza cerca de 36% a 40% da capacidade de camas hospitalares. A questão que eu gostaria de lhe perguntar é que Vossa Excelência herdou este problema em 2015. Nós estamos em 2026, passaram 11 anos. A notícia de hoje tentar empurrar o problema para os centros de saúde não irá resolver esta questão. E eu gostaria de saber, Sr. Presidente, que medidas é que tem, de facto, para resolver este problema, para não levar o atual problema que está a criar dificuldades no hospital Nélio Mendonça, em 2030, quando tivermos um novo hospital, transferir um problema do hospital Nélio Mendonça para o novo hospital. Isto gostaria de saber que medidas é que tem. Por outro lado, também, ao longo destes 11 anos, Vossa Excelência herdou, de facto, o problema das listas de espera. O que os madeirenses querem saber, que medidas, depois de 11 anos, Vossa Excelência irá tomar para baixar as listas de espera na Madeira, porque elas continuam a bater recordes, para baixar o número de meses e anos que as pessoas esperam por uma consulta ou por um exame ou por uma cirurgia. E eu gostaria de saber, Sr. Presidente do Governo, de facto, que medidas é que tem para resolver esta questão até 2029. E para finalizar, gostaria de saber, já que esteve esta semana em Lisboa a falar com o Sr. Primeiro-Ministro, e depois de ter dito cá que acabou a conversa mal, depois eu vejo o Sr. Presidente aterrar no aeroporto de Santa Cruz e a falar muito baixinho. Falou alto no chão da Lagoa e a acabar a conversa mal com o Governo da República. Esteve com o Governo da República no dia seguinte, com o Sr. Primeiro-Ministro, e depois chega à Madeira a falar baixinho. E o que eu gostaria de saber, que medidas concretas tem acertadas com o Sr. Primeiro-Ministro, por exemplo, dou-lhe aqui a questão, a garantia dos 50% do hospital, do novo hospital, a questão da lei de finanças, Vossa Excelência aterrou na Madeira poucos no dia a seguir, o que é que temos? A lei de finanças só vai ser discutida na Assembleia da República, se for em 2028, para entrar em vigor em 2029. Senhor Presidente do Governo,
3: obrigada.
6: A conversa com o Sr. Primeiro-Ministro trouxe alguns resultados que nos possa dar aqui e aos madeirenses.
3: Obrigada, Sr. Deputado Vítor Freitas, para responder.
1: Depois da questão da saúde, altas problemáticas, listas de esperas, aliás, Miguel Albuquerque esteve em conferência com a Micaela Freitas, enquanto, portanto, Vítor Freitas ia falando, chegou a falar baixinho, acusou Vítor Freitas do PS.
0: De forma sucinta. A primeira, falar baixo. Nunca falei baixo na minha vida, só quando estou afónico. Não. E o que é espantoso é a lata. Vossa Excelência, vim para aqui a falar da revisão da Lei das Finanças Regionais. Vossa Excelência, é que andaram a falar baixíssimo, aliás, foram mudos durante 8 anos. 8 anos, não é mentira, é verdade. 8 anos mudos. Aliás, vinham para cá, quando vinha aqui o ministro, Vossa Excelência fez umas figuras tristes, pareciam uns provincianos, uns parolos, atrás dos senhores que vinham aqui. Nunca abriram a boca. 8 anos é que não se mexeu, nem na lei das finanças regionais, nem se mexeu no helicóptero para os incêndios, não se fez absolutamente nada e anda aqui Vossa Excelência a falar da lei das finanças regionais. Devia estar calado. A Lei das Finanças Regionais vai avançar com a participação dos representantes das regiões autónomas e essa lei irá resolver, espero, aquilo que é fundamental, que é excluir, expurgar uma lei das finanças regionais iníqua e que trata os madeirenses como portugueses de segunda. Portanto, graças a este governo, estamos a rever a lei. Durante 8 anos, Vossas Excelências falavam, aliás, estavam mudos, não vale a pena assistir, toda a gente vem na televisão. Vossa Excelência é o primeiro, sempre desembarca aqui, um patareco qualquer, Vossa Excelência vai tudo, de chapéu na mão, andar atrás dele, por tudo o que há a ele e dizer as maiores barbaridades. Portanto, não venha para aqui a conversa. Não, estou ótimo. Estou ótimo. Altas clínicas.
1: Vítor Freitas diz que o Presidente está pior e ele diz que não.
0: Nós resolvemos já as altas clínicas. Estamos no primeiro semestre, já fizemos o internamento de 225 pessoas que estavam em altas clínicas. Neste momento estamos a proceder ao internamento de outras situações em alguns espaços adequados. Um deles será uma zona que existe muito bem estruturada no centro de saúde do Seixal, que pode acomodar com grande qualidade alguns destes elementos das altas clínicas, algumas destas pessoas, e vamos continuar a encontrar soluções, e uma solução, duas ou três soluções estruturais, para termos áreas para acomodar estas pessoas com todas as condições de segurança e de comunidade. Relativamente às listas de espera, queria voltar a dizer, que acho que é importante, o esforço que o Governo fez, designadamente o reforço de mais 10 milhões de dias para a realização de cirurgias. Foram 19 mil cirurgias que foram feitas, vou repetir, 19 mil cirurgias que foram realizadas em 2025. São mais de 50 cirurgias por dia. É um trabalho extraordinário dos nossos profissionais de saúde e, sobretudo, dos nossos médicos, enfermeiros e técnicos. E, portanto, o seguinte, esse esforço está a ser feito, continua a ser feito, e esta questão das listas de espera, vai continuar a ter, como neste orçamento terá no próximo orçamento, um reforço fundamental para termos capacidade de resposta relativamente às associações dos nossos cidadãos.
1: As respostas de Miguel Albuquerque, primeiro a dizer que nunca falou baixo, só mesmo quando teve problemas de garganta, fora daquilo que é o facto mais político. Depois aqui as altas clínicas a dizer que já foram resolvidas mais de 200 e que algumas poderão ir para o Centro de Saúde do Seixal. As listas de espera têm havido um reforço de dinheiro. Quem fala agora é o novo líder parlamentar do Chega, Hugo Nunes.
7: Para dizer que o PIB está a crescer há 51 meses, que as contas estão mais limpas do que os Açores, mas o Sr. Presidente esquece de explicar aos madeirenses a engenharia que o seu governo faz para fabricar esta estatística. Portanto, vangloria-se do PIB elevado, mas sabe perfeitamente que essa riqueza está concentrada nas multinacionais da Zona Franca, nos lucros milionários de grandes grupos hoteleiros e de turismo. Essa riqueza não chega a quem trabalha. O vosso modelo assenta na precariedade. São hotéis cheios, lucros milionários, que voam para fora da região. E para o trabalhador, o que é que sobra? São contratos a termo, são turnos duplos, salários de miséria. E aqui mais uma vez, Sr. Presidente, eu tenho que falar no IVA, porque Vossa Excelência referiu que não baixa o IVA por causa da captação do IVA. O problema não é a captação do IVA, Sr. Presidente, são as borlas fiscais que Vossa Excelência dá aos amigos do regime, são as borlas fiscais que dá a multinacionais. Não sou eu que eu digo, é o Diário de Notícias que eu disse. Está aqui uma lista de 20 empresas de borlas fiscais. Inclusive, uma empresa que está associada a fraude com criptomoedas em Espanha. É isto, este aqui é o problema da não baixa do IVA para aliviar os bolsos dos madeirenses. Portanto, não responda a mim, Sr. Presidente, responda a quem nos vê, a quem nos ouve lá em casa. De que é que serve à população o governo ter e se gabar de um PIB microscópico de Suíça, se a realidade cotidiana das famílias é a precariedade, são ordenados mínimos e a corda na garganta? De que é que serve ter números ricos se os madeirenses continuam empobrecidos? Sr. Presidente, de que é que serve o seu orgulho nas contas públicas mais limpas do que as dos Açores se as famílias madeirenses continuam a ter as contas mais estranguladas do país, com a inflação recorde que o seu governo recusa combater? De que é que serve um governo rico com um povo pobre, Sr. Presidente?
1: Questões levantadas por Hugo Nunes, portanto, do Chega, aqui a falar do que é a engenharia da estatística, também do IVA, e aqui a colocar uma questão que tem a ver com o orgulho das contas limpas. Vamos ouvir a resposta de Miguel Albuquerque.
0: Tenho que dar os parabéns pelos seus vídeos. São extraordinários. Ontem estava a ver um vídeo seu. E aquela, a primeira fase do vídeo é extraordinário. Parece aquela coisa, a super tia. Super tia aparece, ou super melga, e aparece assim, brum! E ele aparece, mas depois tem que melhorar o conteúdo. Aquela coisa, a super tia aparece, ou super melga, mas depois o conteúdo tem que ser melhorado. Porque Vossa Excelência tem um problema. E pensei que estava a ouvir o padre Edgar nos velhos tempos aqui na Assembleia. Contra o capitalismo, contra os ricos, a baixa burguesia, contra os monopólios, vamos privatizar tudo, impostos e isenções fiscais para os ricos, viva o marxismo-leninismo, viva Cuba, o Chega está transfigurado. Miguel Castro, volta, está perdoado.
1: A Assembleia ria um pouco aquilo que foi esta, no fundo, resposta. Nunes foi comparado a Edgar Silva, responsável do PCP durante muitos anos nesta Assembleia. Vai assistir, Nunes.
7: É para saber que Vossa Excelência vê os vídeos que o Chega faz. Pode colocar um like, esteja à vontade, não tenha problemas. Mas vou-lhe dizer uma coisa, não vai ser o seu governo, nem o PSD, que vai dizer qual é o conteúdo que o Chega publica nas redes sociais. Porque nós não vamos nos deixar levar pelos conteúdos que Vossa Excelência quiser colocar. Não vamos deixar levar pelos conteúdos que Vossa Excelência quiser colocar, Sr. Presidente. Sr. Presidente.
1: Há alguns apartes por parte do líder parlamentar do PSD.
7: Porque coloca o dedo na ferida do regime laranja que há 50 anos está instalado nesta ilha. Sr. Presidente, o Governo Regional adora celebrar mais uma vez os dados do desemprego baixo e os recordes de turismo. Mas o senhor sabe perfeitamente que o emprego que estão a criar é emprego de precariedade. Do salário mínimo, na hotelaria, na restauração, e que ninguém consegue viver com dignidade. Temos pessoas a trabalhar 40 e 50 horas por semana que continuam pobres. A Madeira continua a ter uma das taxas de risco de pobreza e de exclusão social mais altas e vergonhosas do país. O que é que serve ao pequeno comerciante da Ponta de Sol, Câmara de Lobos, do Porto Moniz, ouvir dizer que o PIB está a crescer, se a riqueza fica toda

0: Vossa Excelência, Senhor Deputado, tenho que pedir ao seu mentor, que aliás, o seu mentor que nunca precisou dos governos do PSD para nada, o seu mentor que está em Lisboa, que nunca precisou dos governos do PSD para nada, para mudar o seu discurso. Sabe porquê? É que este discurso é um discurso completamente anacrónico. A única forma de termos riqueza é com crescimento económico. Vossa Excelência não pode distribuir aquilo que não se produz. Para quem? Para toda a gente. O crescimento económico traz bem-estar para toda a gente. E, aliás, isso é visível naquilo que Vossa Excelência nem quer ver, porque teme em continuar a fazer esse discurso completamente fora da realidade. Um discurso demagógico e que não tem qualquer conexão com aquilo que é a realidade vivida e sentida por todos os madeirenses.
1: Resposta de Miguel Albuquerque às duas intervenções, à última intervenção feita por Hugo Nunes do Chega, o líder parlamentar deste partido. Quem vai agora usar a palavra é a deputada única Sara Madalena do CDS.
2: Senhoras e senhores deputados, senhoras e senhores secretários regionais, uma alternativa que faz ataques populistas mais ou menos discretos na sua página oficial, extremamente ofensivos a colegas deputados, denota uma falta de urbanidade perigosa e que, se por mera hipótese académica se tornasse poder, seria não só descalabro, como um atraso civilizacional. Mas ao que interessa, há investimentos, Sr. Presidente, que a priori parecem incompreensíveis até para nós. Mas se fizermos um exercício de raciocínio, em vez de andarmos nas redes sociais a vilipendiar colegas e depois a se armarem vítimas, chegamos à conclusão que podem ter efeitos reprodutivos que podem ser derramados em outras áreas como a habitação e a saúde. Sofrerá a oposição de vistas curtas ou precisarão de um banquinho para ver mais longe?
3: Muito obrigada, Sra. Deputada.
1: Estão colocada por Sara Madalena, diretamente a Miguel Albuquerque, ao Governo, neste caso, depois de ter atacado também a bancada da oposição.
0: Senhora Deputada, um problema que nós temos é nunca podermos mudar o caráter das pessoas. Um cobarde será sempre um cobarde. Um cobarde será sempre um cobarde. E a utilização das redes sociais de forma cobarde é uma constância dos cobardes. Portanto, não tente mudar um cobarde, que ele há de ser sempre um cobarde. Há de ser sempre um medroso, há de ser sempre um inseguro, há de ser sempre um invejoso. Portanto, e o invejoso tem uma característica completamente diferente do ressentido. É que o invejoso está sempre a sofrer. E sabe porquê que está sempre a sofrer? Que está sempre a pensar naquilo que tem ou naquilo que faz o invejado. Portanto, ele sofre constantemente. Portanto, esta cobardia, estar a difamar, estar a insultar, estar a insinuar nas redes sociais, é fantástico, porque o que é que faz? Faz com que eles também estejam a sofrer, não ligue. Agora, o que é que queria dizer? Senhora Deputada, eles não querem saber, eles nem querem saber da realidade. Eles querem saber de uma realidade que lhes é conveniente para poderem prosperar. É que estes partidos contestatários só protestam ou só prosperam quando há instabilidade, quando há insegurança, quando não há crescimento económico, quando há desemprego acentuado, quando as pessoas sentem que o seu trabalho não tem compensação e quando sentem que os seus filhos não têm futuro. Conosco, toda a gente sabe que eles não têm hipótese.
3: Muito obrigada, Sr. Presidente. Para reformular o pedido de esclarecimento, é a palavra a deputada Sara Madalena, do CDS-PP.
2: Muito obrigada, Sra. Presidente, senhoras e senhores deputados, senhoras e senhores secretários. Estamos na nossa última sessão, último plenário desta sessão plenária, deste ano. Foi um ano que se pautou pela estabilidade, e é com muita honra que o CDS fez parte e fez cumprir essa estabilidade. Tivemos 18 meses de muita instabilidade, de muitas eleições seguidas, e é com, reitero, muita honra que tanto o CDS como eu própria estamos cá para garantir essa estabilidade. Aqui que lhe pergunto é o que é que o Governo tem para oferecer, nomeadamente, para a próxima sessão plenária. Muito obrigada.
3: Muito obrigada, Sra. Deputada. Tenha a palavra o Sr. Presidente do Governo.
0: Vamos até setembro entregar mais 300 e tal casas, até setembro deste ano. Ao contrário de outras criaturas,

0: Pessoas que vêm aqui falar de casas e que nunca fizeram nenhuma. Nem um quartinho conseguiram fazer. E vêm para aqui reclamar das casas, que eu acho extraordinário. Vamos continuar a garantir crescimento económico na região e o apoio aos empresários e quem cria emprego. Vamos continuar a apoiar a diversificação da nossa economia através das tecnologias. Vamos trazer um fundo para financiar a habitação. Já está concretizado, ainda estive agora com o secretário da Economia a tratar disso. Vamos continuar a assegurar um ensino de qualidade com o tratamento equitativo e justo dos nossos profissionais da educação, garantindo a estabilidade e o progresso das carreiras. Vamos continuar a construir a maior obra de Portugal, que é o novo Hospital Central e Universitário da Madeira, que já lançamos o concurso. Vamos continuar a fazer investimentos na Ilha Dourada, designadamente na nova Unidade de Saúde, que é uma aspiração ancestral dos nossos concidadãos do Porto Santo e cuja segunda fase já está adjudicada. Vamos continuar a aumentar a capacidade dos lares nas IPSS para acolher os nossos idosos com dignidade. Vamos continuar a apoiar os nossos agricultores, os nossos pescadores e todos aqueles que merecem o melhor tratamento e o melhor apoio no sector primário. Vamos continuar a fazer obras infraestruturais na região, acessibilidades, infraestruturas de água, de saneamento básico e digitais. Vamos continuar a garantir que a Madeira tem contas certas, tem gestão responsável das suas finanças públicas e que não entra em loucuras nem de déficits, nem de dívidas exuberantes. Vamos continuar a garantir que o nosso governo é um governo que não tem medo de enfrentar o escrutínio, que o tenha em comunhão com a nossa população e aberto àquilo que são as reivindicações da nossa população e que não tem nenhuma, mas nenhum receio de se apresentar aqui neste Parlamento para apresentar as políticas perante os eleitos, as políticas que temos levado a efeito.
1: Esta resposta, Miguel Albuquerque, foi olhando para cada um dos secretários, terá falhado eventualmente a questão do turismo. Portanto, Eduardo está mesmo ao lado do secretário, do presidente, mas não aconteceu, terá sido a única falha. Vamos ouvir Gonçalo Maia Camilo.
2: Mais que uma hora de debate, eu já cheguei a três conclusões interessantes. Que Vossa Excelência acha que não há inflação nos combustíveis, na energia e na habitação, ou pelo menos que não é relevante. Cheguei também à conclusão que mais rapidamente vai cair o governo da AD do que vai ser revista a Lei das Finanças Regionais. Isso penso que também já estamos todos mais ou menos de acordo. E também cheguei à conclusão que há quem entenda que benefícios fiscais aprovados por leis da Assembleia da República, que são aplicáveis a todas e qualquer empresas que preencham os requisitos para beneficiar deles, são afinal bornas fiscais para amigos. São três conclusões interessantes. Mas vou indo ao debate da região e ao tema que nos traz aqui, Sr. Presidente. Vossa Excelência falou e bem que o crescimento económico é o maior designo, tem que ser o maior designo. Sem crescimento económico realmente nada funcionará e ficaremos sempre basicamente na mesma. Mas a verdade é que o crescimento económico tem, ou o principal objetivo do crescimento económico tem que ser refletido também no aumento de rendimentos. E aí é que não sei se estamos a chegar lá, Sr. Presidente, porque é assim, Vossa Excelência referiu e bem, temos o maior salário mínimo, ou o salário mínimo mais alto do país, 980 euros, temos um salário médio de 1.543 euros, 4,2% abaixo da média nacional, abaixo de Leiria, Aveiro, Açores, Coimbra, Porto, Setúbal e Lisboa, mas há aqui um dado que nunca curiosamente falamos, que é o salário mediano, Sr. Presidente. O salário mediano na região são 1.100 euros. Significa que 50% das famílias, das pessoas da região, ganham 1.100 euros ou menos por mês. Portanto, falar de salários médios, falar de salário mínimo, é distorcer as estatísticas, é manipular o universo relevante. E, portanto, o que eu lhe pergunto, Sr. Presidente, é se estamos contentes com este modelo de crescimento económico que coloca metade dos madeirenses a viverem com menos de 1.100 euros por mês. É porque este modelo, este número do salário mediano, o que evidencia é uma economia de baixo valor acrescentado e uma economia que está a distribuir mal a riqueza. Porque os salários médios não beneficiam, como sabe toda a gente. Há aquela velha teoria, Sr. Presidente. Se nós tivermos dois frangos e eu comer dois, cada um de nós comeu um, Sr. Presidente. Mas a verdade é que eu fiquei com os dois. E, portanto, o que é que temos que fazer, o que é que podemos fazer para que este salário mediano passe a ser de nível europeu. Obrigado.
3: Muito obrigada, Sr. Deputado. Tem a palavra o Sr. Presidente do Governo Regional.
0: É importante olharmos para os números. E os números dizem-nos o seguinte. Entre 2015 e 2025, o crescimento nominal nos salários na região foi 40,68%. De 2010 à inflação, esse crescimento real e efetivo foi 14,40%. Okay? Nos serviços, 14,50%. Naquilo que tinha falado há pouco, que era onde existiam os salários mais baixos, designadamente no alojamento e turismo, a subida real foi 18,83%. Real. Na construção, que sempre tiveram um salário mais alto do que a média, o crescimento real foi 11%. Isso significa que estamos a falar aqui, não daquilo que disse, o salário médio na região é 1.543 euros. E uma das formas que nós temos, este salário médio na Madeira tem mais um salário devido à redução fiscal do IRS. Portanto, qual é a forma que nós temos de os salários subirem? É com o crescimento económico. Não há outro. E que é a diversificação da economia. Portanto, o que é que acontece? Se nós, neste momento, tivermos a capacidade, como temos que ter a capacidade, de trazer empresas tecnológicas que pagam melhores salários, haverá uma subida média do salário. Se continuarmos a formar os nossos jovens, é o salário irá subir. Portanto, nós estamos neste momento num processo de crescimento salarial, esse crescimento é real, é efetivo, é evidentemente que seria muito importante que o salário real continue a subir, mas para continuar a subir não há outra solução. A solução socialista não funciona. Portanto, só se pode distribuir aquilo que se tem. Portanto, o que é fundamental? É haver, continuar a existir uma transição para a economia e agora vamos aqui a um ponto essencial. Um ponto essencial. Vossa Excelência for à restauração, à hotelaria, o que é que acontece? Verifica que há, e quando faz a dedução da inflação na Madeira, as áreas que mais subiram foi a restauração, que serve quem nos visita fundamentalmente, e o alojamento. O alojamento, o RevPAR subiu 3 vezes. O rendimento de quarto duplicou. E a restauração, veja os preços dos restaurantes agora na Madeira e pense que essa subida, e tem alguns serviços agregados ao turismo, tem a ver exatamente com o aumento do rendimento e da qualidade da restauração do serviço prestado e essa subida é que permite e tem permitido, sobretudo nos últimos anos, uma subida dos salários na hotelaria de 18,83% real. São quase 19%.
3: Muito obrigada, Sr. Presidente do Governo. Se o deputado pretende fazer a reformulação do pedido de esclarecimento, tem a palavra, por favor.
2: Muito obrigado, Sr. Presidente, Sr. Presidente, senhores membros do Governo, senhores e senhores deputados. É verdade, senhor Presidente, o salário médio é o que referiu. O salário mediano é o que eu referi, 1.100 euros. Metade dos madeirenses ganham menos de 1.100 euros por mês. E isso tem que ver com o que o senhor Presidente disse, porque o crescimento económico está centrado essencialmente na hotelaria e na restauração, atividades de baixíssimo valor acrescentado. E, portanto, o problema é esse, é mesmo um modelo de crescimento ou um modelo de desenvolvimento. Porque o que nós precisamos é de atividades de alto valor acrescentado, que consigam precisamente romper esta barreira de um salário mediano que está praticamente claro ao salário mínimo. Porque eu não duvido que há pessoas que ganham muito bem. O que há é muitas pessoas a ganhar muito mal. Senhor Presidente, mas a minha pergunta, e faço aponto também para isto, portanto, Vossa Excelência referiu, o motor do crescimento do PIB tem sido o turismo e a construção civil, isso também não é novidade, a gente também já sabia. E por isso pergunto-lhe, e há uma urgência, de facto, em diversificar a atividade económica, e eu sei que Vossa Excelência sabe, que o Centro Internacional de Negócios é fundamental nessa matéria. Sem o Centro Internacional de Negócios, o nosso PIB vai descer, e sem o Centro Internacional de Negócios, não vamos ter mais atividades de valor acrescentado, postos de trabalho mais bem remunerados. E, portanto, eu pergunto-lhe, Sr. Presidente, estamos a 6 meses do fim deste regime. A partir de janeiro não há licenças novas para operar na Zona Franca da Madeira. Aliás, isso tem sido tradição. Todas as transições de regime, os governos da República e a Comissão Europeia encontram maneira de dar uma machadada na Zona Franca da Madeira com meses de desafio, sem poderem ser emitidas novas licenças. E, portanto, eu pergunto-lhe, Sr. Presidente, e parece que reatou as relações com o Primeiro-Ministro, se já estão efetivamente concluídas as negociações para a aprovação do novo regime do Centro Internacional de Negócios, se esse novo regime vai ser publicado e entrar em vigor até ao dia 31 de dezembro, lá está, para que o centro não pare, para que não pare a emissão de novas licenças, e já agora, porque isso também é importante, se este novo regime é de facto mais competitivo do que o que está em vigor, ou é mais do mesmo. Obrigado.
3: Obrigada, Sr. Deputado. Até a palavra, Sr. Presidente do Governo.
0: Sr. Presidente, senhoras e senhores deputados, um dos temas da reunião foi efetivamente a aprovação do quinto regime. E a aprovação do quinto regime, portanto, as negociações com a Comissão estão praticamente concluídas. As negociações correram bem. O regime é um regime que leva em linha de conta aquilo que são um conjunto de variáveis e alguns temas obsessivos da Comissão, que é uma questão da transição climática, da transição energética, essa coisa toda. Mas será um regime mais competitivo. Porquê? Porque surge numa altura em que a União Europeia está alarmada com a circunstância de estar a ficar para trás em áreas como a IA, a tecnologia digital. Portanto, o regime de redução fiscal, o quinto regime de redução fiscal, será um regime muito concentrado em áreas, no fundo, coincidem com aquilo que nos interessa, em termos de economia desmaterializada. Portanto, a negociação não foi difícil. Iniciamos já há 2 anos essa negociação. Neste momento, o Governo Nacional, e foi entregue ao dossiê ao Primeiro-Ministro, tem que ou comunica, ou ultima a negociação e o acordo, e pode fazer de duas maneiras. Ou aprova o regime na Assembleia da República e depois notifica à Comissão, ou fala com a Comissão e depois é aprovado o decreto. Solicitei ao Primeiro-Ministro e fiz também urgências nesse sentido, relativamente à urgência, como muito bem disse, o regime tem que ser aprovado no sentido de haver um hiato relativamente à inscrição de empresas no centro. Outra questão que neste momento também faz parte de um dos dossiers onde realmente o provincianismo e a ignorância portuguesa estão sempre presentes é o registro de aeronaves. O registro de aeronaves tem encontrado alguma resistência daqueles organismos que são nomeados desde o tempo dessa de Queiroz, chamados ANAC, ou não sei o quê, que estão lá umas criaturas que estão inamovíveis, ganham salários altíssimos, não fazem nenhum, e há uma certa problema, uma vez que eles dizem que o Portugal, que é sobre o registro de aeronaves, e dizem que Portugal tem o registro de aeronaves, ou seja, tem um registro que funciona, que não funciona, que tem a TAP lá inscrita, da mesma forma que o registro de navios também tinham com 3 navios e 4 almirantes para lá que também não funcionava. Mas, e há um óbice desse organismo no sentido de avançarmos com o registro internacional. E eu mandei, perguntei apenas porquê que Malta tinha o registro de aeronaves, porquê que a Holanda tinha, porquê que a Áustria tinha, o Luxemburgo e o Portugal não podia ter mais um registro internacional. Ainda não me deram a resposta, mas é um dos grandes objetivos é termos aqui um registro de aeronaves que venha melhorar a competitividade do nosso registro, do nosso SDM.
1: A resposta de Miguel Albuquerque, obrigada, na questão que tinha sido colocada inicialmente por Gonçalo Maia Camelo da Iniciativa Liberal, que perguntou sobre o regime da Zona Franca, está para acabar, Miguel Albuquerque já vai dizer que realmente foi um dos temas que manteve na reunião que manteve com o Primeiro-Ministro, portanto na segunda-feira passada, disse também aqui, bidício agora que foi a aprovação, já no tema da reunião foi a aprovação do quinto regime, que isso deverá estar tratado, pediu urgência ao Primeiro-Ministro para que esta questão seja seja também resolvida o mais rapidamente possível, para que não haja, de alguma forma, nenhuma paragem do centro até dezembro deste ano. Também o Miguel Albuquerque aqui a falar do registro de aeronaves, que diz que está na mão de, portanto, de alguns organismos que pouco ou nada fazem e que mantém esse interesse, digamos assim, de poder fazer um registro de aeronaves aqui na região autónoma da Madeira. Vamos ouvir aquilo que é também as intervenções iniciais agora acabam e os deputados têm, portanto, questões para colocar numa altura em que o Presidente do Governo saiu, mas estão os secretários todos. Fala Gonçalo Leite Velho, do Partido Socialista.
4: A nação ouvindo as pessoas, vendo aquilo que são as suas preocupações e trazendo números que são a realidade nacional. E a realidade nacional não é boa. O governo de Luís Montenegro não é bom para o país, tal como não é bom para a Madeira. Bom trabalho, aqui destaque-se de um madeirense e que merece uma homenagem, que é Vicente Jorge Silva, fez um trabalho de escrutínio e de elevação do jornalismo a nível regional e a nível nacional. Mas também tivemos um bom preâmbulo deste debate ontem com o programa Tema da Semana na RTP Madeira, dedicado exatamente àquilo que mais preocupa os madeirenses, que é o custo de vida. E aquilo que verificámos não são as estatísticas do Observatório Alternativo criado pela Secretaria Regional da Economia. Tivemos, é verdade, uma falha que só pode ser um lapso do Diretor Regional de Estatísticas, que afirmou que o salário médio era 2.500 euros, falhou por 900 euros, o que não deixa de ser incrível para alguém que ocupa um cargo de responsabilidade como este. E a realidade é, não só o salário médio regional cresceu muito abaixo daquilo que é a realidade do país e da maior parte das regiões do país, como neste momento temos um problema já há mais de 30 meses, há quase 3 anos, temos a inflação mais alta do país e neste momento temos uma inflação recorde de 5%, que não é dos restaurantes. É uma inflação que está na habitação, que está nos transportes, que está no frete marítimo, que cresceu 75% desde o início do ano, e isso vai-se repercutir, obviamente, nos supermercados, está em várias áreas e os madeirenses sabem. Quer dizer, uma coisa é ouvir o Governo Regional e depois outra coisa é ir ao supermercado. Ora, esta divergência que faz com que haja uma perda do poder de compra, nós vamos ver nos dados do primeiro trimestre, do segundo trimestre, agora em agosto, em que vamos ver como os salários regionais crescem muito abaixo da inflação. Mas isto eu deixo aqui como aposta para vermos em agosto que alguns estarão de férias. Isto resulta daquilo que é a economia regional. Eu deixo aqui um desafio aos senhores secretários regionais, que é a possibilidade de uma nova economia para apostarmos fortemente nas energias renováveis. O Partido Socialista trouxe aqui uma proposta séria de aumento das nossas metas nas energias renováveis, do aumento daquilo que é a produção com o fotovoltaico, do aumento da produção com o autoconsumo, com as energias verdes. E aquilo que eu pergunto, senhores secretários regionais, é: estão dispostos a abraçar este desafio? Estão dispostos, efetivamente, a rever estas metas em alta e fazer com que a economia da Madeira seja uma economia de trabalho qualificado? Muito obrigado.
1: Questão direta deixada por Gonçalo Leite Velho, do Partido Socialista, no fundo também um pacto de espécie de regime para estas questões das novas, das energias renováveis.
5: Ao longo deste debate ouvimos o Presidente do Governo falar de crescimento, de investimento e de obra feita. Mas permita-me dizer-lhes que há uma diferença substancial entre os indicadores que o Governo apresenta e a realidade que os jovens e as famílias madeirenses vivem. No que concerne à habitação, o JPP mede o sucesso das políticas adotadas de forma muito simples, pelo número de jovens que conseguem sair da casa dos pais, construir família e construir um projeto de vida aqui na região. E é precisamente aí que o Governo falha. Segundo dados do Observatório do Imobiliário, no segundo trimestre de 2026, o preço médio da habitação na Madeira fixou-se nos 4.401 euros por metro quadrado, o terceiro valor mais elevado do país. Nas rendas, um T1 ronda os 1.000 euros mensais e, em muitos casos, um T2 e um T3 ultrapassam os 1.500 euros. Estes valores são absolutamente incomportáveis para a maioria dos jovens e das famílias madeirenses. Que jovens, no início da sua vida profissional e a receber um salário de pouco mais de 1.000 euros, consegue comprar ou arrendar uma casa na Madeira? Muitos jovens trabalham, têm qualificações, cumprem as suas obrigações, mas continuam sem conseguir emancipar-se perante a inação deste Governo e perante o mercado que não é feito para eles. E muitos acabam por sair da região porque não encontram aqui condições para construir o seu futuro. Por outro lado, a Madeira é a região do país com a maior taxa de sobrelotação, cerca de 19,4%, quase o dobro da taxa registada ao nível nacional, que é de 11,2%, confirmando que a sobrelotação habitacional é um problema muito sério e revelador da falta de qualidade de vida e de dignidade das famílias madeirenses. Isto é o estado da nossa região. O Governo anuncia mais habitação e ninguém põe em causa a importância desse investimento. Mas isso não basta. É preciso garantir que essas habitações chegam a quem mais delas precisa. E o JPP tem acompanhado jovens e famílias, muitas delas monoparentais, mães com filhos menores, que recorrem a programas de habitação pública do IHM e acabam excluídos por critérios que não acompanham a realidade social que vivemos. São excluídos por terem baixos rendimentos, que não lhes permite aceder a uma habitação no mercado livre, nem a programas de habitação pública. Por isso pergunto, como espera o Governo fixar os jovens na Madeira quando o mercado de habitação é cada vez mais inacessível e os programas públicos continuam a deixar de fora muitos, muitos que precisam? Está o Governo disponível para rever os critérios de acesso aos programas de habitação pública para garantir que quem trabalha e recebe pouco tem a oportunidade de aceder a estes programas, porque uma região que continua a perder os seus jovens por falta de acesso a uma casa e um governo regional que deixa de fora das suas políticas quem mais precisa delas, está a falhar e está a comprometer o futuro da Madeira. Muito obrigada.
1: Foi uma intervenção e um pedido, provavelmente alguém possa responder por parte dos secretários, que Miguel Alcântara não está, Jéssica Teles, portanto, do JPP. Vai também agora falar e questionar o Governo, Marta Freitas, do Partido Socialista.
5: Em últimos debates do Estado da região, verificou-se que houve sempre vários alertas relativamente às listas de espera, falta de profissionais, insuficiência de cuidados continuados e o crescimento das designadas altas problemáticas. Mas o Partido Socialista não apenas alertou, também apresentou propostas para reduzir os tempos de espera, tornar as listas transparentes, realizar auditorias independentes, reforçar a saúde mental, respostas às dependências, garantir estudos e diagnósticos oncológicos mais rápidos, que é a maior causa de morte da região, valorizar os profissionais e criar soluções para encaminhamento para os cuidados continuados, nomeadamente a reativação da linha SRS 24, mas também para o envelhecimento, a falta de camas, as altas sociais, nomeadamente através da preservação do Hospital Dr. Nélio Mendonça como uma resposta que poderá vir na transição para o Hospital Novo. Estas propostas, infelizmente, foram todas rejeitadas pelo PSD e pelo CDS. Um ano depois, a realidade confirma os nossos alertas e ainda o Tribunal de Contas confirmou a falência técnica do César Am e revelou graves falhas de pagamentos indevidos na rede de cuidados continuados. Tivemos greves, escusas de responsabilidade, profissionais exaustos, mantém-se listas de espera, foram impostos limites nos novos encargos de tratamento de fisioterapia, desatualizadas as diárias das casas de saúde mental, perderam-se 550 camas em lares e rede de cuidados continuados e unidades hospitalares estão com as camas bloqueadas, sem uma resposta devida aos utentes. Em maio de 2025, a senhora secretária da Saúde afirmou que a Madeira era uma referência nacional e internacional na saúde e que ninguém ficava para trás. Pois bem, eu pergunto, hoje temos 500 altas, designadas altas problemáticas, há um rácio na Madeira superior ao do continente 6 vezes maior, e eu pergunto se é este o exemplo que se quer nacional e internacional, um rácio superior de altas problemáticas e respostas pouco dignas à população como o Macabo. A questão do centro de saúde também não é nova, temos um exemplo de Santana, que onde utentes permaneceram durante anos. Portanto, senhora secretária, não, senhores secretários, não faltaram alertas nem propostas do Partido Socialista. Faltou ao Governo e ao PSD ouvir estas propostas e agir a tempo. Muito obrigada.
1: É essencialmente sobre a saúde. Marta Freitas, do Partido Socialista, aqui a questionar, portanto, o Governo. Quem vai... Está a pessoa a ouvir a Ruína Leal, a Presidente da Assembleia, mas quem vai começar por responder vai ser mesmo
6: o Secretário de Turismo. Senhores deputados, Sr. Deputado Gonçalo Leite Velho, a inflação não é só por si um problema, porque Vossa Excelência não encontra qualquer evolução económica sem a presença da inflação. O que é mau é a estagflação, quando nós não temos inflação, ou a deflação, quando os preços não podem crescer e decrescem. Isto é que são ameaças para o crescimento económico. Não, eu estou a falar de economia. Pode concordar ou pode não concordar. Isso para mim não faz diferença absolutamente nenhuma. É a sua opinião e, como já vimos, a sua opinião não é válida. Vossa Excelência referiu que nos últimos 3 anos a nossa taxa de inflação foi superior à taxa nacional. A nossa taxa de crescimento foi muito superior à taxa de crescimento nacional. Isto é que é preciso reter. E as coisas não estão separadas. Há anos que o PIB da Madeira cresce mais do que o PIB nacional. Há anos que o salário na Madeira cresce, os salários reais crescem mais. Sim, senhor, senhor deputado, crescem mais. Não, é mentira aquilo que está a dizer. É mentira o que está a dizer. É mentira o que está a dizer. É mentira aquilo que está a dizer. A inflação... É mentira o que está a dizer. A inflação na Madeira tem sido influenciada também por questões que ultrapassam todos os territórios, nomeadamente as consequências na energia e nos combustíveis que resultam dos conflitos internacionais. Ainda assim, política regional permitiu que os combustíveis, gasóleo e gasolina, com grande impacto na evolução da taxa de inflação, fossem sempre mais baratos na região autónoma da Madeira do que a nível nacional. Aliás, eu faço um bonequinho que é para perceber um bocado melhor. Nós estamos sempre, mas sempre, abaixo dos preços nacionais de combustíveis. E digo mais, nós temos como objetivo manter um diferencial. A ignorância não se tapa com o ruído. Melhor falar um bocadinho e perceber. Nós temos sempre como objetivo manter um diferencial de 10 cêntimos, quer na gasolina, no gasóleo. E temos vindo a superar permanentemente, esse mesmo objetivo. O senhor deputado Gonçalo Leite Velho não percebe absolutamente nada de economia. E por isso diz estes disparates aqui no plenário. E eu trago mais um bonequinho para facilitar a compreensão do senhor deputado. Quando nós estamos em...
1: Eduardo Jesus mostra um gráfico, no fundo. Então, pode falar três, mas que é de difícil leitura.
6: Vamos mostrar o que é a evolução do crescimento da taxa de inflação e o que é a evolução dos rendimentos das famílias. E aqui na Madeira, os rendimentos reais, tirada a inflação, têm vindo a crescer sistematicamente e a conferir poder de compra às famílias regionais de uma forma muito diferente do que acontece a nível nacional. Como já lhe disse, senhor deputado, não me interessa rigorosamente nada o que pensa ou deixa de pensar. São factos e é com estes factos que Vossa Excelência vai ter que viver. Obrigado.
1: Ora, Eduardo Jesus, o secretário regional do Turismo e que tem a tutela dos assuntos parlamentares, respondeu diretamente, portanto, à intervenção de Gonçalo Leite Velho. Pedro Rodrigues vai responder eventualmente às questões que foram colocadas por Jéssica Teles, penso eu. Vamos ouvir.
7: Obrigado,
1: secretário das Infraestruturas.
7: Eu já ontem estive aqui nesta casa e tive a oportunidade de dizer que o investimento em renováveis continua a ser uma prioridade do Governo. E nos últimos 10 anos já investimos mais de 250 milhões de euros através da empresa de Eletricidade da Madeira na produção de energias através de fontes renováveis. Portanto, esse 250 milhões de euros, esse é uma prioridade do Governo, tanto na Madeira como no Porto Santo. Para ter noção, neste momento as obras em curso, através da nossa Secretaria, 36%, do investimento atualmente em curso em julho deste ano em obras no sector energético, através do parque fotovoltaico no Porto Santo, aqui na Madeira também. Portanto, isso é um desafio que nós estamos atentos e continuamos a investir nessa matéria. Neste momento já temos mais de 50% da capacidade de produção de energia elétrica na Madeira, já é através de fontes renováveis. Portanto, estamos a fazer o caminho, com a dificuldade de sermos um sistema elétrico isolado e que não conseguimos atingir os números de um território continental, como sabe, têm um sistema elétrico ligado ao resto do continente europeu e que nós não conseguiríamos. Mas o investimento, não temos de fazer nada de novo, temos de continuar a fazer aquilo que temos feito até à data, sobretudo nos últimos 10 anos. Deputada Jéssica Teles.
1: Portanto, Pedro Rodrigues primeiro respondeu ainda às questões feitas por Gonçalo Leite Velho e agora vai responder a Jéssica Teles, tem a ver com a habitação.
7: Como já muito bem foi dito aqui pelo Sr. Presidente do Governo, e bem, relativamente àquilo que tem sido a política de habitação do Governo Regional, tanto na Madeira como no Conselho de Santa Cruz, já entregámos 86 casas, 86 fogos no ano passado, no Conselho de Santa Cruz. Estamos neste momento com uma oferta pública para a construção de mais 80 casas, e é interessante ver que o antigo Presidente da Câmara de Santa Cruz em 2023, agora deputado na Assembleia da República, como sabemos, disse que estava a preparar candidaturas para o primeiro direito e ia dar prioridade à reabilitação, mas também à construção. 23. No orçamento de 22, dizem que vão continuar com a estratégia do orçamento da Câmara de 22, a estratégia local de habitação, que iam dar prioridade, contando com fundos europeus e nacionais. Em 23, iam dar continuidade a esses fundos. Em 24, vamos continuar com os nossos programas inovadores na área da habitação, da saúde, da educação. Zero. E mais, vocês conseguem ser no orçamento de Santa Cruz, conseguem dizer uma classe média cada vez mais massacrada. No próprio Conselho que governam, consideram que a classe média está cada vez mais massacrada. Conseguem ser oposição no próprio Conselho que governam. Em 25 continuam com a política social e vão continuar com candidaturas ao primeiro direito. Zero até o momento. Nós continuamos e continuaremos com muito orgulho. Muito obrigado.
1: A resposta também aqui de Pedro Rodrigues, o Secretário Regional dos Equipamentos e Infraestruturas, primeiro a Gonçalo Leite Velho, relativamente àquilo que tinha a ver com as questões das energias renováveis, depois questões da habitação. Resposta à Jéssica Teles, do JPP. Quem agora vai falar vai ser Micaela Freitas, a Secretária da Saúde.
8: Relativamente às altas clínicas, já várias vezes disse que é um desafio de todos, não é só do Governo, é um desafio também da sociedade, e que o Governo está atento a esse desafio. Todos nós sabemos o número de altas clínicas que neste momento nós temos no hospital, e não posso deixar também por isso de agradecer o esforço que é feito todos os dias pelos profissionais da saúde para garantir os cuidados àquelas pessoas que já tiveram alta clínica, mas que ainda permanecem em hospitais. É verdade, a senhora deputada comparou com o continente. Também é importante dizer que o crescimento 25-26 do número de altas clínicas no continente é muito superior àquele que se verificou aqui na Madeira. O crescimento, senhora deputada. Ainda assim, é importante, como aqui já disse o senhor presidente do governo, este ano, só em 2026, nós já conseguimos dar resposta a 225 pessoas que estavam em alta clínica, respostas essas que não passam apenas pela integração em lar, mas também respostas de cuidados ao domicílio. As respostas que estão a ser encontradas, e aqui em conjunto com a Secretaria Regional de Inclusão, Trabalho e Juventude, são várias. Nós já aqui também, o Sr. Presidente falou, na reconversão de edifícios públicos para dar resposta a estas pessoas. Reconversão essa que não passa por ser reconversão para lar, mas sim uma reconversão para uma resposta intermédia, são camas intermédias, uma resposta de transição, até que se encontre a resposta adequada na comunidade, nas respostas sociais. O Sr. Presidente também deu o exemplo aqui do Centro de Saúde do Seixal, uma resposta que já estamos a trabalhar em conjunto para que possa receber estas altas clínicas. Vamos também avançar com o reforço, aqui a minha colega da Secretaria Regional de Inclusão, Trabalho e Juventude, através do Instituto de Segurança Social da Madeira, reforçar as respostas ao domicílio, ter respostas ao domicílio também diferenciadas para fazer face a estas situações. Também da parte da saúde, dizer que o envelhecimento E estas situações de altas clínicas tratam-se cá atrás, não se tratam quando elas aparecem. E também, nesse sentido, nós temos feito o reforço dos médicos de família, nós temos dado cada vez mais equipamentos, mais profissionais, para começar a trabalhar no envelhecimento, em toda a fase da vida das pessoas.
1: A resposta de Micaela Freitas, diretamente feita às questões que tinham sido levantadas sobre saúde por Marta Freitas do Partido Socialista, a dizer aqui que estão a tentar dar resposta através da reconversão de edifícios para respostas intermédias e também tomar um anúncio de alguma forma do reforço das respostas que são feitas ao domicílio através da Segurança Social. Quem fala agora e quem faz mais uma questão, que deve ser mais uma roda de três, é mesmo o Miguel Ganança, do JPP.
9: É que aquilo que temos visto é um governo a acumular remendos para problemas permanentes. E o resultado está à vista. Uma profissão cada vez menos atrativa, dificuldades no recrutamento, envelhecimento do corpo docente, professores a abandonar a Madeira e depois, senhora secretária, a redução, o corte de projetos fundamentais para o desenvolvimento integral dos alunos. Senhora Secretária, isto é muito grave. As notícias mais recentes alertam para a saída de mais de uma centena de docentes para o continente e aposentações. Estamos a ficar sem professores. Senhora Secretária, primeira questão, as horas extraordinárias. Em dezembro, o Governo da República reconheceu um erro crasso no cálculo destas horas. Corrigiu a fórmula e pagou diferenças em dívida desde 2018. Na Madeira, a sua orientação inicial limitava a correção às horas prestadas, vejam bem, apenas a partir de janeiro de 2026. Depois, a senhora secretária recuou e anunciou a correção desde setembro de 2025, ou seja, desde o início do ano letivo. Mas os anos anteriores continuam por pagar. É um calote, senhora secretária. Num Estado de Direito, um governo não pode reconhecer que pagou mal e ao mesmo tempo ficar com o dinheiro que pertence aos trabalhadores, neste caso, aos professores. Por isso pergunto-lhe, quando serão pagos aos docentes da Madeira os 7 anos em dívida? Ou vai o governo regional continuar a perpetuar este calote? Segunda questão, ultrapassagens. Docentes que ingressaram antes de 2011 foram ultrapassados por docentes com menos tempo de serviço. Uma iniciativa legislativa de cidadãos na Assembleia da República foi aprovada a 12 de junho, prevendo efeitos reportados a 1 de janeiro de 2018. Ainda não é lei, ainda está na especialidade. Mas demonstra uma coisa muito clara. Não é preciso esperar por uma revisão global do Estatuto, como eu já tenho afirmado repetidamente nesta casa, mas a senhora secretária tenta fazer crer o contrário. A questão é simples, senhora secretária. Hoje a realidade na Madeira é grave. Enquanto que na República já regularizaram as horas extraordinárias e o Parlamento Nacional já abriu caminho para a correção das ultrapassagens, a Madeira continua parada, à espera e sem decidir. Pergunto-lhe, para quando o Governo Regional irá apresentar uma solução concreta para as ultrapassagens e se também irá ter efeitos retroativos a 2018? Senhora Secretária, mais uma questão rapidamente. Deputado. Para quando é que a Secretaria irá, ou de que forma é que a Secretaria irá estabelecer com a UMA condições para a profissionalização em serviço? Muito obrigado.
3: Muito obrigada. Sr. Deputado Miguel Ganança, para um pedido de esclarecimento, é a palavra do Sr. Deputado do PSC, Sr. Deputado Brício Araújo.
10: Senhora Presidente, Sr. Presidente do Governo, Senhoras e Srs. Secretários, Srs. e Srs. Deputados, de facto, o debate sobre o estado da região tem muito isto. Mostra muito o estado da oposição. Tem sido absolutamente desastroso aquilo que se tem visto aqui hoje. Ver o PS e o JPP a falar de habitação, a falar de impostos, ver o PS a falar de saúde, é extraordinário. De facto, mostra muito sobre o registro desta oposição e do mau serviço que prestam à região. E eu quero aqui dizer que este governo tem sido um exemplo de responsabilidade de governação, de políticas corretas. E como disse o Sr. Presidente, e muito bem, a intervenção faz-se de uma só forma, através do crescimento económico. O crescimento que parece que incomoda tanto a oposição, que se preocupa com a inflação. E bem, todos queremos que os madeirenses paguem menos, menos impostos, menos no supermercado, menos na habitação, menos em todo o lado, todos queremos. Mas isto não acontece de uma forma instantânea. E eu quero aqui destacar que as medidas propostas pela oposição, não há uma medida que baixe o custo de vida na Madeira. E eu quero aqui dizer, de uma forma muito clara, da oposição não há uma medida. E eu quero aqui dizer, de uma forma muito clara, que é falso que a redução do IVA diminua o custo de vida aos madeirenses. É falso que a redução do IVA reduza os preços. É uma mentira do Partido Socialista, é uma mentira do JPP, que onde governa tem a derrama sobre as empresas que diz que quer ajudar com a redução do IVA. Portanto, senhoras e senhores deputados, senhora Presidente, senhor Presidente do Governo, esta oposição é um desastre naquilo que propõe. Esta oposição é um exemplo de incoerência. E devemos aqui dizer mais uma coisa. Mais uma coisa. É que o IVA que importa reduzir nestas circunstâncias está à taxa mínima na Madeira. O IVA sobre os bens essenciais. Mas o IVA que Vossas Excelências propõem reduzir não teria impacto imediato na vida dos madeirenses. Aliás, nós temos um exemplo. Temos um exemplo dos Açores. Os Açores reduziram o IVA. Não teve impacto no consumidor final. O pão, a carne, estiveram e estão muitas vezes a preços superiores ao da Madeira. Portanto, esta teoria do JPP, esta teoria do Partido Socialista é absolutamente falsa. E por isso, termino já, Senhora Presidente, eu quero aqui dizer que este Governo só tem uma obrigação: manter este registro de responsabilidade que permite reduzir impostos, aumentar salários, reduzir o custo de vida aos madeirenses de uma forma, obviamente, responsável, como referi, de uma forma responsável, sem pôr em causa as contas públicas. O que a oposição quer é criar dependências, porque vive disto. O que este Governo quer e tem de fazer é criar condições para que a Madeira e os madeirenses possam sempre viver melhor a longo prazo.
3: Muito obrigada, Sr. Deputado Abrício Araújo.
1: A intervenção de Abrício Araújo a dizer aqui que é uma mentira tanto do PS como do JPP que o IVA mais baixo possa de alguma forma ajudar naquilo que é o custo de vida. Antes tinha sido Miguel Ganança do JPP falar com questões de educação. Vai falar Lina Pereira, também do JPP.
11: Falando aqui e na sequência das palavras do Sr. Deputado Abrício Araújo, falando em desastre, eu vou infelizmente tocar aqui num assunto para muitas famílias e muitos utentes são um desastre, que é o direito à saúde, o acesso à saúde. Temos hoje o maior pico das listas de espera desde a governação deste governo PSD. São mais de 146 mil utentes que esperam e desesperam por um ato médico. E quando olhamos para os direitos dos utentes, e tal como a portaria que deveria definir os tempos máximos de resposta garantidos semestralmente, verifica-se que estes tempos máximos apenas são aplicados às primeiras consultas de especialidade hospitalar e a cirurgias programadas. As outras prestações de cuidados de saúde mencionados na portaria e que deveriam já ter estes tempos máximos estabelecidos não existem, não está estabelecido. Porquê? Porque está pendente no Serviço Regional, no Serviço de Saúde da Região Autónoma da Madeira, para que seja o próprio serviço a desenvolver os respectivos parâmetros clínicos. Pois bem, eu deixo aqui três questões muito breves, Sra. Secretária. Quando irá este Governo desbloquear os tais parâmetros clínicos necessários às restantes prestações de saúde para que os utentes vejam os seus direitos salvaguardados? E deixo um exemplo, por exemplo, dos exames em espera. E mesmo nas prestações onde já temos tempos definidos, vemos incumprimentos que são gravíssimos. Por exemplo, consultas muito prioritárias de doença oncológica que deveriam ser realizadas em 7 dias, temos o exemplo da ginecologia com um tempo médio de resposta de 101 dias para 7 dias. Temos otorrino com 51. Temos oftalmologia com 110 dias. E nas cirurgias programadas muito prioritárias de doença oncológica que deveriam realizar-se em 15 dias, aquilo que nós temos, por exemplo, em urologia são 82 dias de tempo médio. Temos 76 dias em ortopedia, são apenas alguns exemplos, senhora secretária. Portanto, questiono, continua a achar com estes indicadores que uma das principais prioridades do governo era cortar na saúde, senhora secretária? Quando é que nós teremos, efetivamente, resposta nestas situações? E, por fim, e porque os dados da portaria que estão no sítio da internet fazem referência ao último semestre de 2025 e já estamos no segundo semestre de 2026, questiono quando é que será atualizado os dados para termos conhecimento do primeiro semestre de 2026. Deixo depois uma outra questão relacionada com a Secretaria Regional da Inclusão. Quando aqui discutimos o orçamento, a senhora secretária foi clara e disse que já havia uma negociação entre o Governo Regional e as IPSS no sentido de igualar os ordenados pagos às profissionais que exerciam as mesmas funções que funcionários públicos e estávamos a falar do exemplo das ajudantes domiciliárias. Questiono, senhora secretária, em que ponto de situação é que nós estamos e quando é que as ajudantes domiciliárias receberão o valor justo e merecido pelo muito trabalho obrigada, que fazem, secretária. Tal como as técnicas de apoio domiciliário. Muito obrigada.
1: Questões colocadas por Lina Pereira do JPP com duas secretarias, no fundo, primeiro saúde e depois inclusão. Minha juventude, portanto, eu penso que o que vai acontecer vai ser Elsa Fernandes da Educação a responder a Miguel Ganança, é isso que vai acontecer, vamos ouvir.
12: Senhor deputado Miguel Ganança, relativamente às horas extraordinárias que refere e relativamente ao artigo do jornal que refere, com certeza não leu até ao fim o segundo que dizia-me que íamos fazer o pagamento a partir de setembro de 2026, 25, melhor dizendo, também dizia que íamos pagar o diferencial das horas extraordinárias a partir de 2018, assim que conseguíssemos fazer, recolher os dados. Os dados que foram recolhidos, os da Madeira, os professores que estão na Madeira, que estavam na Madeira nessa altura e que estão, continuam agora, estão recolhidos os dados. O problema é os professores que saíram da Madeira e estamos a tentar apurar e vamos fazer o pagamento logo que seja possível. Relativamente às ultrapassagens, como o senhor deputado chama, que eu diria reposicionamento dos docentes na carreira, como eu já disse e reitero, até 31 de dezembro o Estatuto da Carreira Docente Regional estará alterado e esse problema, assim como outros que são pedidos pelos professores, estarão contemplados. Portanto, 31 de dezembro de 2026 é a data limite para que esse assunto esteja aqui convosco. Quanto à profissionalização em serviço, como o senhor deputado sabe, o Governo Regional não faz formação inicial de professores. O ano passado já tínhamos um contrato de programa com a Universidade da Madeira para pagar as propinas de todos os docentes que fizessem a profissionalização em serviço. A única questão é que os docentes que poderiam fazer a profissionalização em serviço de acordo com as regras do concurso que foi aberto o ano passado eram os que tinham 5 anos de serviço. Ou seja, na Madeira apenas tínhamos 2 professores com 5 anos de serviço em condições de fazer a profissionalização. A Universidade da Madeira não abre um curso com 2 alunos. Este ano já está acordado que serão utilizadas as mesmas regras que a Universidade Aberta está a utilizar para que os professores possam fazer a profissionalização, ou seja, terem vínculo contratual de 1 ano com uma escola. Nessas condições, penso que teremos cerca de 30 professores que estarão em condições e a Universidade da Madeira assim abrirá o curso de profissionalização em serviço no próximo ano letivo, setembro, outubro, abrirá o curso e nós mantemos a promessa de pagar as propinas dos professores que tenham um vínculo com uma escola da Madeira e que façam a profissionalização em serviço. Obrigada.
3: Muito obrigada, Sr. Secretário-Geral. Sr. Secretário-Geral da Saúde, tem a palavra, por favor.
8: Muito obrigada, Sra. Presidente, Sras. E Srs. Deputados. Sra. Deputada Lina Pereira. A Sra. Deputada diz que temos 146 mil utentes em lista de espera. Se não é verdade, Sra. Deputada, tem de ler melhor os documentos que lhe chegam às mãos. Nós estamos a falar em atos e não pessoas. Uma pessoa pode ter mais do que 3 atos em lista de espera. Mas deixe-me que, seguindo o seu raciocínio, se fizermos um raciocínio igual ao seu partido, podemos dizer que entre cirurgias, consultas e exames, em 2025 atendemos 506 mil pessoas. Portanto, isto usando o mesmo raciocínio. Aliás, e depois, mais ainda, se somarmos os atos que são feitos através de convenções, acordos de faturação e reembolsos, pagos pelo Governo Regional, foram 657 mil pessoas que nós atendemos em 2025. Isto, sim, Sra. Deputada, são recordes. Quanto à questão da publicação dos tempos máximos de resposta garantidos do primeiro semestre de 2026, Sra. Deputada, nós estamos no dia 16 de julho, terminou o primeiro semestre a 30 de junho. Como sabe, os relatórios têm que ser vistos, têm que ser preparados para depois serem publicados. E à semelhança do ano anterior, nós vamos cumprir os prazos que estão definidos para esta publicação.
1: Resposta de Miquela Freitas às questões que foram levantadas, portanto, por Lina Pereira, do JPP. Eu penso que sim. Eu penso que a secretária regional, Paula Margarida, também vai responder à questão que foi colocada por Lina Pereira.
13: Lina Pereira, relativamente à sua questão no que diz respeito às ajudantes domiciliárias, recordar aqui que, de facto, estes profissionais são de extrema importância para a nossa sociedade, especialmente para o Governo Regional da Madeira. Temos 473 ajudantes domiciliárias, 298 afetas às nossas IPSS e as restantes 175 afetas ao ISM. O que é que este Governo Regional fez em 2021, novamente percebendo que estes profissionais são essenciais e em vista da sua promoção, aprovou um suplemento remuneratório para além da remuneração, mais 70 euros. Em 2024, o reconhecimento de uma carreira especial destes profissionais junto do Instituto de Segurança Social da Madeira. Ainda assim, continuamos a querer fazer mais. Comparativamente, por exemplo, com estes profissionais, no que diz respeito a RAM, Região Autónoma da Madeira e Continente, explicar-lhe o seguinte, que com os 980 euros, mais os 70 euros, mais o subsídio de alimentação e também outros subsídios fruto da sua profissão, estes profissionais oferecem mais no final do mês do que, em igualdade de circunstâncias, os seus profissionais no continente. Mas queremos fazer mais, queremos uma convenção coletiva para o setor social. Essa convenção coletiva não pode ser imposta. Efetivamente, o Governo não tem essa capacidade. Agora, o Governo tem a capacidade de promover. E estamos a promover. Negociações foram efetuadas. O documento está finalizado. Mas não vamos cometer a loucura, não vamos cometer a loucura que aconteceu nos Açores, que é permitir a assinatura de uma convenção coletiva sem que as nossas IPSS tenham o financiamento necessário para suportar o que está já refletido na concessão que existiu entre as IPSS, Misericórdias e, efetivamente, os respectivos sindicatos. Portanto, estamos a encontrar, a avaliar, para encontrar uma solução para fazer face a esta necessidade de financiamento em face das negociações que já terminaram entre Misericórdias, IPSS e sindicatos. Portanto, este é um desígnio também nosso de encontrar esta fonte de financiamento para que aquela convenção coletiva que foi concertada entre estes intervenientes possa ser uma realidade. Mas as nossas ajudantes domiciliárias são as ajudantes, são uma prioridade deste Governo. Aqui está o reconhecimento, uma carreira especial junto ao Instituto de Segurança Social da Madeira e um suplemento remuneratório que já foi pago este ano para todo o ano e entrega às IPSS. Muito obrigada.
1: Respostas dadas diretamente por Paula Margarido a Lina Pereira relativamente nessas ajudas domiciliárias e ajudantes. Portanto, o debate estamos em direto desde a Assembleia Legislativa Regional, onde está a acontecer o debate do Estado da Região, que também vai encerrar, no fundo, os trabalhos desta Assembleia durante esta legislatura. Quem agora usa, portanto, da palavra é o PSD, através de Bruno Macedo.
14: Em construir habitação, quando no município onde lidera, não faz nada, rigorosamente nada, sobre este assunto. Depois temos ainda o JPP a ver este debate falar sobre as carreiras da administração pública. Carreiras da administração pública, que é, por parte deste governo, aquilo que mais têm sido valorizadas ao longo deste tempo. Ao longo deste tempo. Estes senhores deputados são completamente perdidos. Estão completamente perdidos naquilo que é, de facto, o Estado da região. Porque vossas excelências vêm para aqui com temas onde, por um lado, não fazem onde podem fazer e vêm falar daquilo que já existe e que nós estamos continuamente a fazer. E depois, nós temos o Partido Socialista. Nós temos o Partido Socialista que entre novembro de 2015 e abril de 2024 governou o país com uma geringonça, com uma maioria relativa, com uma maioria absoluta. E o que fez o Partido Socialista? Resolveu a lei de finanças regionais? Não.

0: O liberalismo dos fundos aprova projetos de resolução nesta casa a dizer que são contra a centralização dos fundos e depois vem aqui mostrar de mão estendida que nós temos que agradecer ao Primeiro-Ministro o facto de ter disponibilizado mais fundos para a região autónoma da Madeira. É este um exemplo do Partido Socialista aqui nesta casa. Aliás, é tão bom o exemplo do Partido Socialista, é tão bom, que é um partido que quando chegou ao poder em 2015, Portugal estava, depois da Troika, estava em 16º lugar na média da União Europeia relativamente ao PIB per capita. Quando o Partido Socialista saiu do poder, em primeiro lugar estava em 19º, para depois descobrir que andaram ali a ocultar umas estatísticas que não interessavam, para nós estarmos, afinal, em 22º lugar, a caminho do último lugar. Estes senhores deputados preferem que estar contra a Madeira, ouvir dizer mal daquilo que se faz na Madeira, quando nós estamos a convergir com a União Europeia. E o país está a divergir, exatamente ao contrário. E eles querem que nós façamos loas a este modelo, a estas propostas que Vossas Excelências trazem aqui a esta casa. Senhores deputados, há qualquer obrigado, coisa muito errada na vossa atitude e no vosso comportamento dentro desta sala. Muito obrigado.
1: Muito obrigada, Sr. Deputado Bruno Macedo. Para um pedido de esclarecimento, tem a palavra a Sra. Deputada Silvia Silva, do Partido Socialista.
2: Obrigada, Sra. Presidente, senhores e senhores deputados, senhores secretários regionais. O Estado da Região resume-se a abuso de poderes. As Lapas custam hoje 40 euros por quilo aos madeirenses porque o Governo criou um intermediário desnecessário. Senhor Secretário, porquê é que o Governo mantém a obrigatoriedade de um centro de expedição e embalamento para as Lapas, criando um intermediário que encarece o produto, quando a legislação em vigor permite que a comercialização direta das Lapas seja feita a partir da lota? O PS já fez o Governo recuar na tentativa de controle das pequenas quantidades de Lapas vendidas diretamente pelo apanhador e voltará a fazê-lo neste caso de abuso de poderes. A GESBA passou de prejuízo a lucro precisamente no ano em que o Governo criou uma medida para expedição da banana que beneficia exclusivamente a GESBA, financiada com dinheiro retirado a mais de 12 mil agricultores madeirenses. Senhor Secretário, sabendo que o POSEI é insuficiente para cobrir todos os apoios, quais serão os agricultores penalizados este ano para dar lucro à GESBA? Quando é que a GESBA vai finalmente cumprir as recomendações da Autoridade da Concorrência, acatando as medidas que o PS fez aprovar aqui nesta casa em 2024? Última questão. A classificação de mais 4 trilhos não resolve os problemas dos percursos atuais. Não resolve os passeios na serra em fila indiana, não acaba com a acumulação de lixo, nem com as casas de banho a céu aberto. Com a receita arrecadada, quando é que o Governo vai melhorar as condições de segurança, higiene e gestão ambiental dos percursos, implementando as propostas que o Partido Socialista já apresentou várias vezes nesta Assembleia? Muito obrigada.
3: Questões levantadas por Silvia Silva, do Partido Socialista. Portanto, primeiro, questões que têm a ver com a agricultura e pescas, no fundo, a GESBA, que é a banana, também a questão das Lapas e depois questões mais ambientais têm a ver com os trilhos, que não estão a resolver também problemas. Quem fala agora é Clara Pastrela, do PSD.
4: Pelos apoios que concedem, não se medem pela veia demagógica, nem por uma lógica também assistencialista que muitos querem fazer passar. Estas políticas medem-se sim pela capacidade que o Governo dá efetivamente às pessoas e às instituições para mudar vidas, para criar oportunidades e também para garantir que ninguém fica para trás. Porque efetivamente, apesar de todos os desafios que a região tem estado sujeita, nunca recuou nas suas responsabilidades. Muito pelo contrário. Ao longo do tempo temos vindo a assistir a um reforço no investimento nas pessoas, na consolidação de respostas e na melhoria constante de políticas públicas que vão ao encontro dos grandes desafios. Como, por exemplo, o desafio que ultrapassamos neste momento, o desafio demográfico. Estão a ser implementadas respostas, estão a ser direcionadas estratégias para melhorar respostas às famílias, respostas às pessoas idosas, às crianças e a pessoas em situação de vulnerabilidade. Estamos a falar de muitas pessoas que trabalham também na rede social. Estamos a falar de muitas pessoas que que vão ao encontro.

0: encontro de quem precisa e que assumem um compromisso diário de dedicação a quem está em situação de vulnerabilidade ou de necessidade. Porque este Governo Regional não aceita e não alinha em estratégias demagógicas, em estratégias que exploram a fragilidade das pessoas em momentos delicados da sua vida. Porque isso é faltar à verdade e é, acima de tudo, falhar o compromisso para o qual nós fomos eleitos. E essa não é uma estratégia com que nós alinhemos. Neste debate do Estado da Região, importa, por isso, olhar efetivamente para o setor económico e social, olhar para aqueles que todos os dias trabalham para lidar com todas estas franjas da nossa sociedade mais frágeis que precisam efetivamente de apoio. Falamos de quem olha para o emprego, de quem olha para a criação de novas oportunidades, de quem olha e implementa para respostas, por exemplo, na área da ajuda domiciliária, na área dos centros de dia, das estruturas de apoio às pessoas idosas e a todo um conjunto de medidas que vão efetivamente ao encontro das necessidades reais das pessoas. Importa, por isso, olhar também para aquilo que foi, o compromisso assumido nesta casa há quando do debate do programa de governo. Olhar para necessidades reais, olhar para os desafios que constam desta legislatura e continuar a trabalhar, esquecendo, por um lado, o ruído, o incómodo de quem nada faz, de quem se aproveita da fragilidade das pessoas, trabalhando com foco, com verdade, com responsabilidade e também com rigor financeiro. Muito obrigada.
1: Muito obrigada, Sra. Deputada Cláudia Pestreu, para responder aos conjuntos dos três pedidos de questões. Tem a palavra os senhores membros do Governo, começando pelo Sr. Secretário Regional da Agricultura. Neste caso, e pescas.
2: Nuno Maciel vai usar da palavra pela primeira vez com questões colocadas por Silvia Silva, do Partido Socialista.
3: Sim, é um facto que o Governo Regional tomou as medidas que eram precisas tomar para proteger, neste caso, a Lapa. Durante 21 meses tivemos um período de defesa de interdição total. Entretanto, conseguimos abrir, fruto do trabalho dos técnicos e do acompanhamento que foi feito no terreno, neste caso no mar. É verdade, sim, que abrimos de forma controlada, de forma regrada e de forma monitorizada. E é verdade, sim, que a apanha profissional tem sido acompanhada por todos nós. Estamos muito focados em que, de facto, a profissionalidade dessa apanha seja feita com acompanhamento e seja feita com regras. Em função disso, temos tido a disponibilidade de termos novamente este produto na mesa de todos os madeirenses e, simultaneamente, o mercado tem vindo a funcionar. E também é verdade que criamos uma medida que nunca tinha sido criada, que foi possibilitar que durante sete dias por semana, qualquer madeirense pode apanhar até 2 quilos sem ter necessidade de licença para que possa salvaguardado o acesso livre a qualquer uma das pessoas. Também é verdade, senhora deputada, que sim, o setor da banana deu lucro e não deixamos nenhum agricultor para trás. Deu lucro, pagou passivo, fez distribuição aos agricultores, neste caso aos bananicultores, e isso só é possível porque, efetivamente, a empresa pública tem tido uma boa gestão. E não tem seguido os caminhos que vossas excelências bem queriam que se fizesse de destruir o sector, de destruir a empresa pública e de pôr em questão a gestão. Não, temos uma gestão regrada, temos uma gestão organizada, temos o apoio aos bananicultores, conseguimos distribuir lucros, conseguimos abater passivo e é essa a linha que vamos continuar a manter. Não deixamos nenhum agricultor para trás, pagamos os incentivos e os apoios todos que eram para ser pagos no ano de 2025, fechamos o dia 29 de dezembro com 29 milhões de euros transferidos do IFAB para as contas dos agricultores, mantivemos todo o POSEI e neste momento posso lhe informar e dizer que o POSEI, como já está em 8 milhões de euros do orçamento da região para poder compensar aquelas que são as insuficiências desse mesmo fundo comunitário. E dizer que vamos continuar nesta linha. Esta semana abrimos 2 milhões de euros para projetos até 100 mil euros de investimento no âmbito da agricultura, com participação a 60%, e posso informar as senhoras e os senhores deputados e esta casa que na próxima segunda-feira vamos abrir um terceiro aviso de apoio aos agricultores, com investimentos superiores a 100 mil euros, que serão comparticipados a 50% numa dotação pública de 5 milhões de euros. 5 milhões de euros a partir de segunda-feira para investimentos a partir de 100 mil euros com uma comparticipação de 50% da fonte de perdilho. Se for jovem agricultor ou se for modo de produção biológico, terá uma comparticipação a 55%. É assim que o Governo Regional trabalha no setor primário e é assim que vamos continuar a trabalhar, quer o PS goste, quer o PS não goste.
1: Muito obrigada. Senhor Secretário Regional da Inclusão, tem a palavra, por favor.
0: Senhora Presidente, Senhoras e Senhores Deputados, Sra. Deputada Cláudia Postel, relativamente às questões por si apresentadas e ao que acabou de dizer, esclarecer aqui, de facto, esta Assembleia, que o Governo Regional da Madeira vai continuar a trabalhar para todos, especialmente para os mais fragilizados que estão efetivamente aqui sob a tutela da Secretaria Regional de Inclusão e Trabalho e Juventude. O que é que nós estamos a falar? Das ajudantes domiciliárias, que, volto a dizer, fazem um trabalho extraordinário e que são essenciais para chegar junto à população mais idosa. Vamos tudo fazer para promover esta concertação social e o financiamento para a mesma. Acresce que também não vamos esquecer as famílias trabalhadoras que estão a passar por dificuldades e que necessitam do apoio que é devido para fazer face a essas dificuldades e, portanto, temos um PROAJ que vai ser concretizado este ano no pagamento de uma única prestação para auxiliar estas famílias, volto a frisar, trabalhadoras que oferem entre 1.400 euros e líquidos e 2.100 e 200 euros para que possam fazer face aos pagamentos do quê? Da água, da luz, da eletricidade e também das comunicações. É mais um instrumento para estas famílias. Não podemos esquecer também o programa Regressar, 238 mil euros para quê? Para que efetivamente as famílias que têm dificuldade em fazer algumas alterações nas suas habitações para receber os seus idosos e também aqueles que estão em altas clínicas possam efetivamente beneficiar as suas habitações com este apoio que é concedido pelo Governo Regional. Portanto, temos o PROAJ, temos as ajudantes domiciliárias, temos também este programa Regressar, continuar a trabalhar para todos os madeirenses, nunca esquecendo aqueles que estão com maior fragilidade. Muito obrigada.
2: Respostas de Paula Margarido às questões que foram levantadas, não foram propriamente levantadas, porque foi Cláudia Prestrelo do Partido Social Democrata, no fundo, que as tinha colocado em jeito de comentário, mas, portanto, e Nuno Maciel também a responder aqui às questões que foram levantadas por Silvia Silva do Partido Socialista, que falou sobre as Lapas e a questão da Gesba. Vamos ouvir agora Manuela Gonçalves, do Chega.
4: Obrigado, senhores membros do Governo. Senhora Secretária Regional de Educação, Ciência e Tecnologia, o seu Governo gosta muito de fazer propaganda das escolas digitais, dos manuais gratuitos e da modernização do sistema educativo. Mas, Senhora Secretária, vai perguntar aos professores que andam com as costas, com a casa às costas, ano após ano, sem saber se têm colocação ou se conseguem pagar um quarto alugado fora do seu concelho, com os salários de início de carreira que o Governo lhes paga ou se vão ser reposicionados no escalão real correspondente ao tempo de serviço que deram à região. Senhora Secretária, aconselho também vir falar com os assistentes operacionais das nossas escolas secundárias e básicas que estão exaustos a fazer o seu trabalho de duas a três pessoas, porque o Governo se recusa a contratar pessoal não decente, com vínculos estáveis, preferindo manter essas mulheres, esses homens, sob o jogo de programas de emprego precários e temporários. Senhora Secretária, eu questiono uma questão muito simples. De que serve ter tablets novos nas salas de aula, se os professores estão desmotivados, empobrecidos e se as nossas escolas não têm assistentes operacionais o número suficiente para garantir a segurança, o bom funcionamento e principalmente a limpeza dos nossos estabelecimentos. A senhora secretária vai continuar a tratar quem educa os nossos filhos com mão de obra descartável do regime. Tenho dito.
3: Muito obrigado, Sra. Deputada. Sr. Deputado Gonçalo Maia Camelo, faz favor. Muito obrigado, Sr. Presidente em exercício, senhores membros do Governo Regional, senhoras e senhores deputados. Em substituição, Sr. Secretário Regional de Turismo, parece que saiu, mas eu vou fazer a pergunta à mesma. O turismo continua a ser o principal motor da economia regional e um dos setores que mais contribui para o propalado e verídico, aumento do PIB. E o turismo continua a crescer, vai crescendo sucessivamente, Aliás, a única coisa que cresce ao mesmo ritmo que o turismo é o número de taxas e de contribuições que vão sendo impostas aos utilizadores do turismo. E nada contra, a IEL defende o princípio do utilizador-pagador e acha que as taxas são importantes para regular a atividade. Agora, estas taxas foram criadas e justificam-se com um objetivo muito específico: investir na capacidade de resposta dos equipamentos, dos pontos turísticos, manter a qualidade da oferta do destino face à pressão que a procura crescente vai criando. E ao Sr. Secretário, as imagens que têm chegado, que têm vindo a público nos últimos dias são lamentáveis. Envergonham-me. Eu tento promover a Madeira, eu tento ser um agente de promoção da Madeira no exterior, de mostrar às pessoas que vale a pena fazer turismo na Madeira, e acho que temos todos que ficar envergonhados, e acho que o Sr. Secretário-Geral também fica envergonhado, com as imagens que têm vindo a público, por exemplo, do PRU, que aquilo parece uma lixeira a céu aberto, caixotes de lixo a transbordar, papel higiênico por todo o lado. Onde é que está a fiscalização, Sr. Secretário? Onde é que estão os serviços de limpeza a funcionar? É porque cobrar taxas, mas depois não haver investimento, não se percebe. E o Sr. Secretário pode dizer que isto são percepções, e poderão ser. Eu penso que as imagens são verdadeiras, não é inteligência artificial, mas também já não digo nada. Mas a verdade é que eu tenho falado com guias. Há guias que se recusam a fazer determinados percursos por falta de condições de segurança. Por falta de condições de segurança, Sr. Secretário. É verdade. Se calhar assim não lhe dizem tudo. Eu acredito que sim. Mas queixam-se. Mas queixam-se a outras pessoas. Queixam-se a outros partidos. E a minha pergunta, ou as minhas três perguntas, são muito simples. Estas receitas estão a ser aplicadas aonde, afinal, Sr. Secretário? E vão ser aplicadas aonde? Acha legítimo que uma taxa, como sabe, implica uma contraprestação de um serviço? Acha compatível os valores que estão a ser cobrados com o serviço que está a ser oferecido e que se vê e que vem a público? E uma terceira pergunta, e esta acaba por ser a mais relevante, talvez. Está-se a registrar uma acentuada descida da procura desde 2026. Penso que os hoteleiros também lhe terão dito isso. E a partir de julho, as reservas estão a descer.
5: Agradeço, concluo, Sr. Deputado.
3: Termino mesmo, Sr.
5: Muito obrigado.
3: Senhor Presidente.
5: Em justiça. Portanto,
3: isto não terá que ver com uma degradação da qualidade da oferta? Obrigado.
2: Questões levantadas por Gonçalo Maia Camelo, da Iniciativa Liberal, que tem a ver muito com o turismo. Vamos ouvir Elvis Souza, do JPP.
6: Não podemos estar satisfeitos quando nós falamos em baixar o custo de vida, baixar o IVA, melhorar os serviços da saúde, criar e construir mais habitação, e estes senhores aqui ficam todos enervados e transformam isto numa Assembleia Municipal de Santa Cruz. Mas nós já esclarecemos Santa Cruz um exemplo a seguir, e achamos nós que continuam a falar de Santa Cruz. Melhores salários, fundamentais, 50% dos nossos trabalhadores a receber 1.100 euros mensais. Uma absoluta vergonha para o custo de vida tão elevado. Mais habitação acessível. Mais habitação. Serviços públicos de qualidade. Senhora Secretária da Saúde, quando é que vai pagar a dívida e o calote de 3 anos aos médicos, enfermeiros e auxiliares? Quando é que vai pagar? Que vergonha estar há 3 anos à espera para pagar aos médicos e a senhora não vem a esta casa prestar esclarecimentos sobre isso? Esconde-se atrás da propaganda. Uma vergonha deixar pessoas. E os lares? Onde é que estão as camas dos lares? Ainda há pouco aqui o Sr. Deputado Brice falou, nós não temos propostas para baixar o custo de vida. Então baixar o IVA não é baixar o custo de vida. Quero um exemplo. Está aqui o Presidente da Ordem dos Economistas e já foi a opinião aqui do atual secretário, quando estava na hora, com a descida do IVA, teria impacto imediato no custo de vida das famílias e na competitividade das empresas. O IVA já não teve a 16%. Senhoras e senhores deputados, o IVA da região já teve a 16% e os senhores querem deixar as famílias e as pessoas na escravatura fiscal. Portanto, faça uma formação na ordem onde o senhor já lá andou. Faça uma formação. importante, senhoras e senhores deputados, até o Presidente do Governo, esta semana, Presidente do Governo, que às vezes não sabe se anda a gastar o dinheiro do erário público ou se anda a desterrar o dinheiro do povo, disse, quando os impostos são baixos, há mais investimento, há mais empregabilidade e aumenta o rendimento das pessoas. Ele disse esta semana, e temos um IVA a 22%, quando devia estar a 16%. Portanto, senhoras, membros do governo, está na altura de baixar o IVA. Reduzam a despesa, que nós temos falado disso. O senhor deputado Jaime Filipe Ramos faz malabarismo às vezes, mas o senhor sabe que vocês aumentaram a estrutura do governo, mais uma secretaria, mais gastos, mais mordomias, 4 milhões em nomeações políticas, 100 milhões em campos de golfe, que é absoluta vergonha, com falta de habitação, gastar 100 milhões em campos de golfe. E o senhor secretário devia ter vergonha também, gastou 24 mil euros numa viagem à África e 55 mil euros ao lado do carro para a Quinta Vigia. Venha explicar isso à população de onde gastar o dinheiro. Porque se nós...
7: Muito obrigado, Sr. Deputado.
6: Onde os senhores andam a gastar o dinheiro, a população vai saber. Baixem os impostos, melhorem os serviços da população. Muito obrigado.
7: Obrigado, Sr. Deputado.
2: A questão da viagem à África foi para Pedro Rodrigues, que vai levantando os braços a dizer eu não sei o que é que se está a passar, não sei de que é que estão a falar. Esta suspensão levantada agora por Elvis Sousa do JPP foi para, diretamente para Pedro Rodrigues, que vai levantando os braços e diz-me...
8: Senhor Presidente, senhor...
2: Pelo menos a África, pode ser que não seja, que tenha sido enganado, porque há sempre uns apartes nestas questões. Vamos ouvir as respostas de Eduardo Jesus, secretário Deputado do Turismo e do Ambiente, às respostas às perguntas feitas por Gonçalo Maicon.
8: Trata de 42 percursos pedestres. São 240 quilómetros e que mereceram a frequência de mais de 1 milhão de pessoas nos primeiros 6 meses deste ano. Desses utilizadores, 0,7% foram residentes.
2: Vai havendo-nos à parte, enquanto isso acontece, Eduardo Jesus cala-se.
8: Desses 1 milhão e 29 mil utilizadores, 0,7% foram residentes, 91% são individuais e 7,9% frequentam os percursos contratando empresas, operadores económicos. Queria dizer a Vossa Excelência que, por falta de condições de segurança, não conheço, nem existe qualquer caso. E se existir, é dever destes profissionais comunicar imediatamente ao Instituto de Florestas e Conservação da Natureza. Porque nós temos, como é sabido, pessoal no terreno, mas pode sempre ocorrer alguma coisa distante da presença física onde nos encontramos, e por isso essa comunicação acontece regularmente. E é por isso que eu estranho muito que traga esse problema aqui. Queria dizer que toda a receita, dos percursos é para investir em percursos, quer seja na limpeza, na segurança, na oferta de novos percursos. Este é um princípio consagrado. Relativamente à limpeza, o problema não é tanto aquele que levanta, é mais o civismo da parte de quem frequenta os percursos. E nesse caso particular, informaram-me agora que havia um bidão para recolha de água e que tinha sido colocado lá o lixo dentro, e que logo foi visto, foi removido. Mas como estou a ver, 1 milhão de pessoas trazer-se um tema de 1 bilhão de água que tem lixo dentro, eu convidava o senhor deputado a fazer o PRM. Faça com o maior gosto, o PRM foi todo recuperado, tem condições de segurança, tem um piso agradável para caminhar. Não vá nessas conversas. Nós temos comunicação permanente com os operadores económicos, com muitos desses guias, que todos os dias nos trazem informação que é complementar ao trabalho dos polícias, da Polícia Florestal e dos vigilantes da natureza que estão no terreno. No investimento que está previsto fazer, temos, entre outras coisas, o circuito do Fanal, o Pico Ruivo do Paulo da Serra, a levada da Serra do Faial, a achada do Teixeira Queimadas Só em percursos pedestres estão previstos 4,3 milhões de euros, em áreas de recreio e lazer 1,9 milhões de euros e mais 60 mil euros em miradores. Portanto, a aplicação de toda esta receita está consignada para este princípio da conservação, da manutenção, da garantia de segurança na utilização, também da limpeza. Mas repare, em qualquer sítio, se a pessoa que utiliza não colabora com o que são as práticas mínimas do civismo, temos de ter um batalhão de gente a ir atrás dessas circunstâncias. É um caminho que se vai fazendo. E por isso, Sr. Deputado, posso-lhe garantir, com toda a firmeza, que o investimento que o IFCN se propõe fazer com a receita destes percursos está garantido. E é esta a lógica de atuação deste mesmo Instituto. Obrigado.
2: Respostas dadas por Eduardo Jesus relativamente às questões levantadas por Gonçalo Maia Camelo da Iniciativa Liberal. Quem vai agora usar da palavra pela primeira vez neste debate é Eduardo Freitas, o secretário-geral das Finanças, que deverá responder a Elvio Sousa do JPP.
7: Alusão à escravidão fiscal que mencionou e para uma vez mais recordar este plenário a estratégia que o Governo Regional tem seguido de competitividade fiscal. Começámos no IRC, desde 2016, temos feito de forma progressiva e, entretanto, o IRS também já atingiu o máximo da latitude permitida pela Lei de Finanças das Regiões Autónomas. Esta competitividade fiscal é absolutamente visível na redução das taxas para todos os escalões, que este ano é uma realidade, para o IRS jovem, para os profissionais liberais, para os rendimentos de capital e, Sr. Deputado, como indicador agregado, lembrar este plenário que a carga fiscal na Madeira é 7 pontos percentuais a menos do que a carga fiscal nacional. Outro indicador, o esforço fiscal na Madeira é 75% do esforço fiscal nacional. Mas a nossa atuação, o nosso sentido estratégico político não fica por aqui. A nossa governação tem sempre a intenção de visar os menos favorecidos da sociedade. Para tal, já aqui foi lembrado, mas recordo o Sr. Deputado, o Governo Regional já interveio naquilo que é o cabaz de produtos que abrangidos pela taxa reduzida e o comparativo a nível nacional é de 6% para essa taxa, quando na Madeira é de apenas 4%. Recordo, Sr. Deputado, que isso vale um esforço do Governo Regional para o orçamento que ronda os 7 milhões e meio de euros. O IVA da eletricidade, Sr. Deputado, é outro exemplo que vale cerca de 4,2 milhões de euros, exatamente com o mesmo propósito. Posso aqui recordar ainda o gás solidário que abrange cerca de 3.200 pessoas e cujo apoio a cada garrafa passou de 20 para 25 euros. Sr. Deputado, não é assistencialismo, Sr. Deputado. Eu acho honestamente que lhe faz impressão o sucesso da calibração das medidas que o Governo Regional tem. Este equilíbrio bem-sucedido de fomentar o investimento privado, de fomentar a iniciativa privada, de garantir que cada vez mais madeirenses fazem o seu projeto de vida por si, que conseguem um elevador social por si. Visita as empresas, Sr. Deputado. Muitos dos nossos empresários, Sr. Deputado, têm o seu elevador social por via das suas empresas. Criam emprego, criam riqueza e é essa a melhor política social. Já aqui foi recordado, Sr. Deputado, que é por via também da competitividade fiscal que se consegue ter uma região atrativa. E, Sr. Deputado, a lógica é esta, e ainda bem que temos modelos diferentes. O nosso modelo é fomentar o crescimento económico, incentivar a iniciativa privada, fazê-lo através de incentivos que existem na esfera da economia à inovação, à investigação e desenvolvimento, à expansão, à internacionalização, à transição digital, à eficiência energética. É assim que se faz, como aqui também já foi dito, Sr. Deputado, não ataque o liberalismo, não ataque o capitalismo, é a melhor via, é a via mais sustentada. Felizmente, temos reduzido taxas de imposto e a arrecadação fiscal tem sido, felizmente, tem tido um bom desempenho. É isso que permite depois conseguirmos ter a distribuição para efeitos de política social que permite ter este equilíbrio. Eu às vezes penso, Sr. Deputado, que este equilíbrio e o sucesso destas medidas lhe fazem impressão, mas para nós, Sr. Deputado, manteremos esse caminho e o nosso objetivo é e continuará a ser, Sr. Deputado, melhorar as condições de vida de todos os madeirenses e portuguesantes. Muito obrigado.
2: Intervenção e respostas dadas pelo Eduardo Freitas, o secretário-geral das Finanças, diretamente a Elvio Souza, do JPP. Mais um pedido de esclarecimento vai ser Isabel Garcês, do JPP.
0: Senhores deputados,
2: perdão, do Partido Socialista.
0: A Autoridade Social da Madeira faz com rigor e honestidade, através de um conjunto de indicadores. Não se faz escolhendo apenas o dado que mais convém ao PSD e ao Governo para transformá-lo em propaganda. Isso não é rigor estatístico nem seriedade política. É utilizar seletivamente o indicador para construir uma narrativa que não corresponde à realidade social da Madeira. Reduzir as taxas de risco da pobreza não deixa de ser um problema. A descida de um indicador apenas frigoríficos, não paga rendas, não reduz o custo de vida, nem resolve o problema da habitação. Se a melhoria social fosse tão expressiva como o Governo pretende fazer crer, os restantes indicadores estariam a convergir com os dados nacionais. A Madeira continua a ter mais pessoas em risco de pobreza, mais privação social, material e social, mas agregados com intensidade laboral muito reduzida e uma taxa de sobrelotação superior ao do continente e com tendência a subir. Os salários médios continuam abaixo da média nacional em 86 euros. Os pensionistas recebem menos, em média 904 euros por ano do que os pensionistas a nível nacional. Senhora Secretária da Inclusão, Paula Margarida, se os dados oficiais da DREME demonstram que persistem problemas sociais graves, por que razão o Governo e o PSD continuam a rejeitar as propostas do Partido Socialista e a adiar a melhoria de vida, a melhoria das condições de vida das pessoas, nomeadamente o aumento do complemento regional de idosos para 150 euros por mês e a portaria que permite a gratuitidade dos medicamentos? Por fim, os cuidadores informais já esperaram tempo demais pela revisão do Estatuto Informal. Muito obrigada.
9: Senhor Deputado Bruno Lee.
10: Muito obrigado, Senhor Presidente. Senhor Presidente, senhoras e senhores deputados, Senhor Presidente do Governo, senhores secretários regionais, de facto, o debate do Estado da Região poderíamos intitulá-lo como o debate do que aqui não se disse. E o que aqui não se disse? Não se disse que, por exemplo, o líder da oposição quer cortar nas despesas sociais. E é evidente que quer cortar nas despesas sociais. Reduzir 5 pontos percentuais o IVA equivale a uma perda de receita fiscal de 150 milhões. 150 milhões, imagine-se, é metade do orçamento do César Ramos. E, portanto, é muito claro e é óbvio que esta redução do IVA, que não faz com que o custo de vida, por exemplo, dos Açores seja 30% mais baixo, é evidente que estes 150 milhões só se conseguem fazer com redução de despesa social, com redução de investimento nas pessoas e, portanto, diga abertamente, Sr. Deputado, onde é que é cortar nas prestações sociais que são prestadas pelo Orçamento Regional? Senhoras e senhores deputados, no domínio do debate do que aqui não se disse, por exemplo, que o Governo Regional continua a apostar e a apoiar as empresas. Num tecido empresarial que tem mais de 90% de microempresas, Temos investimentos no apoio ao seu funcionamento, à sua modernização e à capacitação de qualificação, quer dos seus recursos profissionais, quer dos seus recursos materiais. Senhoras e senhores deputados, no debate do que aqui não se disse, não se disse que o turismo hoje tem 900 milhões de rendimento líquido direto à economia. E esses 900 milhões vão desde os grandes empresários à família que recuperou a habitação e que tem alojamento local, que recuperou ao setor dos transportes. E no debate do que aqui não se disse também que na matéria dos custos da inflação, a inflação está essencialmente concentrada naquelas que são as prestações de serviço relacionadas com o turismo. Como também não ouvi os senhores deputados dizerem, nomeadamente os da oposição, que o investimento que é feito em medidas de mitigação, nomeadamente do consumo dos combustíveis, foram 9 milhões diretos entre empresas do setor de distribuição, aos taxistas, aos transportes coletivos. E senhoras e senhores deputados, também se ouviu aqui falar de habitação. Mas aquilo que não se disse, imagine-se, é que o Governo Regional da Madeira, até setembro, já e em agregado com as casas que vão ser entregues, anunciadas pelo Presidente do Governo, vão entregar 805 casas que fizeram, imagine-se, baixar o custo médio da habitação média no mercado no final do primeiro trimestre de 2026 para valores semelhantes a 2023. Se naturalmente há desafios, claro que sim, mas há uma diferença objetiva entre a economia e o mundo e a Madeira que a oposição vê e a Madeira dos números e dos resultados. É que 3 anos depois do último estado da região, a Madeira investiu e continua a ter recordes. Recordes no crescimento da economia, recordes no número de dormidas, recordes no número de passageiros. Agora, aquilo que incomoda a oposição é que a redistribuição da riqueza faz com que se reduza
5: a
10: taxa de risco de pobreza e que se crie oportunidades para que os nossos jovens fiquem e melhorem as condições de vida na região. Circunstância...
5: Muito obrigado, deputado.
10: Mas vai continuar por mais 50 anos. Muito obrigado.
2: Senhor Atenção ao pedido de esclarecimento de Bruno Melinho do Partido Social Democrata, portanto também ao Governo. Mais uma intervenção, portanto, do Partido Social Democrata. Neste caso, fala a deputada que é eleita pelo Porto Santo, Carla Rosado.
11: E o que acontece é que neste debate, um debate especial do Estado da região, não se ouve soluções, não se ouve debate soluções. E há, em especial, uma voz que tem tentado trazer aqui soluções, mas que não são soluções, é tudo demagogia, e que hoje está calada. E está calada não é só hoje, não é durante um ano, não é só hoje que tem aqui os membros do Governo Regional para colocarem questões e ter os esclarecimentos e fazer devidamente o seu trabalho, mas não. É um partido que é a voz do povo, mas durante 10 anos não foi a voz do povo. E não venham com a conversa que têm agora um deputado residente do Porto Santo, porque isso é um facto, não é uma desculpa para Porto Santo nunca ter estado no centro da vossa ação política. E ainda a minha questão, e sim muito rápida, importa hoje relembrar que este concelho, o Porto Santo, que é uma ilha, deu um salto realmente significativo na sua qualidade de vida e no seu desenvolvimento. Apesar dos desafios que continua a existir e dos problemas que persistem, nomeadamente na mobilidade aérea. E a jeito de balanço, importa dizer também que os portocentenses continuam a ter expectativas legítimas, ambições para o seu e para o futuro da nossa ilha. Mas dizer também que os portocentenses reconhecem igualmente o caminho percorrido e aquilo que hoje faz parte do seu cotidiano, sobretudo quando ligam a televisão. Quando vemos milhares de pessoas sem água durante dias, como está a acontecer em Almada, lembramos-nos da importância vital da central dessalinizadora. Quando vemos populações do país com dificuldades na resposta de emergência médica, percebemos o significado de termos uma EMIR permanentemente 365 dias por ano e um centro de saúde que oferece mais valências e melhores cuidados à nossa população e para quem nos visita, sabendo que há resposta, Sr. Deputado, sabendo que há respostas que todos desejamos ver reforçadas e resolvidas. quando vemos apagões e falhas nas comunicações, percebemos o valor dos investimentos que foram e estão a ser feitos nas áreas igualmente essenciais. O Porto Santo vive atualmente um novo ciclo de forte investimento que está a transformar a ilha e a prepará-la para o futuro. E é precisamente porque hoje debatemos o estado da região que importa perceber duas questões. Primeiro, uma geral. Questionar se depois de um período de instabilidade política que todos conhecemos, a estabilidade política alcançada em 2025, passado um ano, foi determinante para recuperar o ritmo das execuções dos investimentos e dar continuidade aos projetos estruturantes para Madeira e para o Porto Santo. E para relativamente ao Porto Santo, qual seria a realidade desta terra se este caminho de investimento, de modernização e de continuidade não tivesse
1: obrigada, senhora deputada.
2: Mais três intervenções feitas com pedidos de esclarecimentos ao Governo. Primeiro Isabel Garcês, Partido Socialista, depois Bruno Lindo, Partido Social-Democrata e Carlos Rosado, do PSD. Quem vai falar aqui vai usar pela primeira vez, portanto, a voz para responder é José Manuel Rodrigues, o Secretário Regional da Economia.
12: Mas valerá a pena voltar à questão da inflação. A inflação que hoje temos na Madeira, que nos preocupa, tem a ver, obviamente, com o enquadramento internacional que nós temos com uma guerra no Médio Oriente, e recordo que ainda há 4 anos a inflação na região era de 7%. Neste momento, a inflação dos últimos 12 meses foi de 3,5%. E contribui também para esta questão da inflação não só a crise energética, o aumento do preço dos combustíveis, como também a sobretaxa que é praticada nas ligações marítimas com o Porto Santo, quando o preço do petróleo ultrapassa os 80 euros, bem como o aumento de preços que tem-se vindo a verificar na hotelaria, na restauração e nos serviços. Isto é a estrutura da inflação na Madeira. E obviamente que nos preocupa esta inflação, mas ela é fruto também do crescimento económico que nós temos tido. Crescimento económico que tem permitido a redução fiscal que nós conhecemos e também uma valorização dos salários. Nós queremos ir mais longe na valorização dos salários, mas só se pode distribuir aquilo que existe e aquilo que é criado em termos de riqueza. Mas valerá a pena dizer, e o Sr. Secretário das Finanças já o referiu, que o esforço fiscal de um contribuinte madeirense é a menos 25% do que um contribuinte do continente. Isto é 75%. Isto porque nós reduzimos no orçamento este ano 30% em todos os escalões do IRS, temos uma taxa de IRC de 13,3 contra 19 no continente, 8,75 para a Costa Norte e para a Ilha do Porto Santo, 5% no Centro Internacional de Negócios da Madeira, que também gera riqueza e gera emprego, não há derrama na maioria dos concelhos da nossa região, nem no todo do arquipélago, e é bom dizer que no IVA já temos diferenças nas taxas do IVA. Nós temos uma diferença de 33% na taxa reduzida do IVA, a tal dos bens alimentares, que abrange 60 produtos e serviços essenciais. Portanto, enquanto a nível nacional essa taxa mínima é de 6%, na Madeira é de 4%. E também na taxa intermédia, também temos menos 1% e na taxa normal, menos 1%. Mas, senhores deputados, eu gostaria de deixar esta reflexão aqui neste Parlamento. A saúde na Madeira custa ao orçamento 560 milhões de euros. A educação custa 500 milhões de euros. Senhor deputado, senhores deputados, este dinheiro tem que vir de algum lado. É naturalmente do esforço fiscal, do trabalho dos madeirenses e dos impostos. E, portanto, alterar neste momento, drasticamente, como eu vejo o Partido Socialista aqui propor, em 30% o IVA, era um rombo nas contas públicas que levaria a um desequilíbrio orçamental que levaria a déficit que representa dívida. E, senhores deputados, convençam-se de uma coisa, porque eu acho que por 3 vezes a Troika já esteve em Portugal e o Fundo Monetário Internacional. Foi sempre em função de governações do Partido Socialista. Mas há uma coisa que nunca podemos esquecer. As dívidas de hoje são os impostos da manhã. Muito obrigado.
2: Intervenção de resposta de José Manuel Rodrigues, o secretário regional da Economia, durante este debate sobre o estado da região. Também Paula Margarido vai falar, a secretária da Inclusão.
13: Mais uma vez, vou ter que lhe dizer, já lhe o havia referido ontem, que mais uma vez está a mentir e analisa os dados estatísticos todos ao contrário. Ou seja, taxa de risco de pobreza, taxa de risco de pobreza ou exclusão social e taxa de privação material e social severa. Comparemos os dados. 2024, Região Autónoma da Madeira, 16.6. Açores, 17.3. Canárias, 22.9. Estamos esclarecidos? Taxa de risco de pobreza ou exclusão social. Já respondo. 2025, Região Autónoma da Madeira, 20.5. Açores, governação socialista durante 24 anos, 21.6. Canárias, 31.2. Taxa de privação material e social severa. Região Autónoma da Madeira, 5%. Açores, 6.7. Canárias, 9.3. Ou seja, comparativamente com todas as regiões ultraperiféricas, efetivamente, a Região Autónoma da Madeira apresenta os melhores indicadores no que diz respeito a estes três parâmetros. Para além de que não podem esquecer que, relativamente ao continente, a Região Autónoma da Madeira foi aquela que mais desceu nestes três indicadores. Portanto, só não vê quem não quer ver e relativamente a isso, Sra. Deputada, não poderei fazer muito mais do que aquilo que estou aqui a dar estas evidências. Sim, já referido. No que diz respeito, como também já havia dito, aos nossos idosos, a nossa preocupação é com todos, especialmente por aqueles que apresentam mais fragilidades. Complemento Regional para Idosos 2021, criado em 2021. Vamos continuar a apoiar os nossos idosos. Outro instrumento essencial para combater a pobreza é o salário mínimo regional. Daí que este ano, regional, salário mínimo regional, daí que este ano, 980 euros. Porquê? Porque olhamos para uma diretiva que ainda nem sequer está adaptada em Portugal e verificamos que a melhor forma que temos de combater a pobreza é estabelecer um salário mínimo regional que esteja acima da inflação e que seja efetivamente suportável por todas as entidades. Portanto, Sra. Deputada Isabel Garcês, lamento que não consiga ler estes indicadores estatísticos, mas da próxima vez terei que trazer um explicador, porque a nossa narrativa não consegue entender. Bastava uma pessoa em situação de pobreza para continuássemos a atuar como estamos a atuar. Muito obrigada.
2: Respostas diretas a Isabel Garcês, do Partido Socialista. Ainda vai, bom, insistir mais três.
1: Só para uma questão de gestão do tempo. Sendo assim,
2: há mais três, pelo menos, pedidos de inscrição numa altura em que os tempos regimentais acabaram já para a Iniciativa Liberal. Os partidos com menos tempo neste momento são o JPP e o Partido Socialista, com cerca de 3 minutos. O JPP mais, o Chega 5,41, o CDS ainda tem 6,18, o PSD tem 17 e o Governo ainda tem 57 minutos para poder responder às perguntas que são feitas. Rafael Nunes, JPP.
14: Há pouco dizia que tem dúvidas onde é que se pode cortar nas gorduras do Governo. É bom, se há algo que tem marcado a governação da região nos últimos anos, são de facto as gorduras do Governo, a proliferação de obras inúteis. Se dúvidas houverem, basta-nos, são de facto as gorduras do Governo, a proliferação de obras inúteis. Se dúvidas houverem, basta perguntar a Sérgio Marques. A Madeira de facto transformou-se num grande cemitério de elefantes brancos. E exemplos não faltam, Sr. Deputado. A Marinha do Lugar de Baixo. 100 milhões de euros enterrados na Marina do Lugar de Baixo. Como dizia o Sr. Secretário Regional da Economia, dinheiro dos contribuintes. 100 milhões de euros do dinheiro dos contribuintes a apodrecer no Lugar de Baixo. Heliportos, heliportos, onde não podem aterrar helicópteros porque não têm condições de segurança, Sr. Deputado. Dinheiro dos contribuintes enterrados nestes heliportos. A fábrica das moscas na Camacha, Sr. Deputado Barício. Fábrica das moscas que foi literalmente deixada às moscas, porque não se faz nada naquela fábrica. Milhões de euros deixados na Camacha. E, Sra. Deputada Carla Rosado, falou das infraestruturas do Porto Santo. Mais recentemente, o célebre caso do desmantelamento da fábrica das algas. Desmantelamento de uma fábrica que enterraram, onde enterraram 54 milhões de euros. 54 milhões de euros num projeto que, segundo o presidente da empresa de eletricidade, já estava falido em 2014. Passaram uma década a enfiar dinheiro num projeto que não servia para nada, que estava condenado ao fracasso. 54 milhões. 54 milhões dava para construir quantas casas, senhores deputados? Ora, dou-vos uma ideia. Dava para 18 anos. 18 anos de ligação férrea com o continente. 18 anos. Foram enterrados no Porto Santo irresponsavelmente. Mas quando chegou a hora de apurar responsabilidades, aí está quietinho. Aí a bancada do PSD chumbou uma comissão parlamentar de inquérito à fábrica das algas. Tem a vossa responsabilidade neste cartório. Vossas Excelências chumbaram a responsabilidade.

0: forma, a estratégia para descobrir quem é que meteu lá dinheiro, quem foi a responsabilidade. Uma vez mais, não temos dúvidas, a culpa vai morrer solteira, como morreu na Marina do Lugar de Baixo. E eu pergunto, num Estado de Direito, quem gere mal os dinheiros públicos não deveria responder pelos seus atos? Porque, de facto, o problema é que são sempre os mesmos a pagar. E o povo está farto de pagar. O povo está farto de pagar pelos erros destes governantes. O povo está farto de pagar por estas brincadeiras milionárias que nada trouxeram à região. Milhões e milhões de euros a apodrecer por aí adiante. E está na hora de acabar com esta cultura de impunidade. Está na hora de acabar e exigir, fazer exigência de responsabilidades por cada euro gasto destes muitos milhões de euros de que vossas excelências, espatifaram ao longo dos anos. Muito obrigado, Sr. Presidente.
1: A intervenção de Rafael Nunes, do JPP, com algumas críticas àquilo que considerou ser, neste momento, a Madeira, algum cemitério de alguns elefantes brancos, ou seja, obras que acabaram até agora por não ser concluídas. Volto a usar da palavra Manuel Gonçalves, do Chega.
2: Na saúde, a sua resposta é o que acerto o costume. Ou a culpa é de Lisboa, ou da conjuntura nacional, ou é a falta de médicos ou de pessoal. Mas a verdade é que a senhora tenta esconder é que os médicos, os enfermeiros, os técnicos diagnósticos estão a fugir ou querem fugir do César Ramos porque o seu governo os trata com desprezo, com salários de miséria, sem condições de trabalho dignos. Estes profissionais vieram a público a dizer que já não têm condições mínimas de segurança para cuidar e tratar de doentes sem pôr em risco as suas próprias carreiras e as vidas das pessoas. Temos diretores de serviço a admitirem-se as urgências entupidas com doentes e macas nos corredores. Enquanto o seu gabinete celebra estatísticas douradas, temos mais de 30 mil madeirenses desesperados em lista de espera, que para uma consulta de especialidade ou para uma cirurgia. Há pessoas na nossa terra que vão morrer antes de conseguirem uma consulta. Senhora Secretária, assuma de uma vez por todas que a incompetência é da sua gestão. E como é que justifica que com o maior orçamento sempre da história da saúde da Madeira, o César Ramos tem cada vez mais doentes em listas de espera, os médicos a baterem a porta e as equipas a terem de assinar escusas de responsabilidade para serem responsabilizados criminalmente pelas vossas falhas de gestão? Quando é que assume que falha e liberta os madeirenses desse sufoco? Muito obrigada.
3: Muito obrigada, Sra. Deputada Manuel Gonçalves. Para o último pedido de esclarecimento, é a palavra a Sra. Deputada Sancha Campanella, do Partido Socialista.
4: Muito obrigada, Sra. Presidente, Sras. e Srs. Secretários, Sras. e Srs. Deputados. A educação não pode ser desligada do custo de vida. Como já disse aqui o Sr. Deputado Vítor Freitas hoje, aumentaram os preços, aumentaram os custos de habitação, aumentou a inflação. Entrando agora no que aqui ainda não se disse nesse debate, não foi dito aqui ainda que 59,8% dos nossos alunos dependem da ação social. E não foi dito que, por despacho conjunto da Secretaria de Educação e das Finanças, suspendeu-se o ano letivo passado, o aumento dos apoios da ação social escolar. Assim, eu pergunto a este Governo, será previsto para este ano rever os escalões, promover novamente a atualização do indexante dos apoios sociais escolares? Aqui também ainda não foi dito que o Partido Socialista tem apresentado medidas para mitigar os custos da educação no orçamento familiar. Apresentou medidas sobre a gratuidade das creches e o pagamento das propinas do ensino superior. Aqui também não foi dito ainda hoje que este governo, esta maioria, rejeitou essas medidas. Portanto, pergunto também se está o governo disponível para analisar novamente a questão da gratuidade das escolas, das creches e o pagamento das propinas do ensino superior. Também aqui ainda não se disse hoje que a nossa educação enfrenta um problema estrutural, enfrenta um problema de falta de docentes e envelhecimento do corpo docente. Também aqui ainda não foi dito que desde 2018, pelo menos, que os sindicatos andam alertando para este problema da do recrutamento e da fixação dos professores. Já sabemos, mas aqui também não foi dito, que vão faltar cerca de 400 professores. Temos professores em mobilidade, temos professores a se aposentar e também aqui não foi dito ainda hoje qual é o plano que este governo tem para a fixação dos docentes, para criar políticas de recrutamento. Relembro que tivemos dois diplomas importantes aqui este ano em discussão e a nossa maioria teve a oportunidade de tornar esta classe mais atrativa, mas optou por criar penalizações para os professores, optou por aumentar o tempo letivo e optou por criar regras que não são atrativas. Por isso pergunto a este governo que previsão das necessidades tem para os nossos docentes em setembro e também por agrupamentos e se pode este governo garantir que todos os alunos terão todos os professores em todas as disciplinas. Senhores secretários, a nossa região precisa mais do que diagnósticos. Precisa de um plano que garanta que as nossas crianças e os nossos jovens não ficam para trás por falta de apoios, por falta de oportunidades e por falta de professores. Obrigado.
1: Muito obrigada. Intervenção de Sancha Campanella, do Partido Socialista.
3: Para responder aos três pedidos de orçamento, tem a palavra o Sr. Estado-Geral, Secretário-Geral da Economia, tem a palavra.
5: Senhora Presidente, senhoras e senhores deputados, Senhor Deputado Rafael Nunes, Vossa Excelência é o espelho da degradação a que chegou este debate. Porque a oposição não se prepara, não tem argumentos, não tem factos para trazer à discussão e nós compreendemos esse incómodo. Tanto mais que os exemplos que Vossa Excelência quis trazer a esta casa têm todos mais de 10 ou 11 ou 12 anos e por isso não neste ciclo governativo. Aponte Vossa Excelência um investimento feito neste ciclo governativo para termos conversa sobre o estado da região. É porque, se quiser ir um pouco mais atrás, a Madeira foi descoberta em 1419, é capaz de haver qualquer coisa para nós termos que resolver ainda, mas aqui estamos. Senhor Deputado, por muito que lhe custe, por muito que lhe seja um prejuízo intelectual, nós somos o governo da melhor década da Madeira. E nesta década, Vossa Excelência não encontra esses exemplos. Eu sei que isto incomoda. Eu sei que incomoda porque nunca em 10 anos... Estão mesmo incomodados. Eu sei que incomoda porque nunca em 10 anos duplicou-se o PIB da Madeira como se duplicou desde 2015. Que se criou tanta riqueza, que se aumentaram os salários reais da nossa população, que se criou tanto emprego como aquele que temos hoje em dia. Temos a maior população empregada de toda a nossa história. Temos mais empresas, temos mais exportação, temos um controle da dívida pública e temos uma dívida per capita bastante inferior àquela que são os referenciais internacionais europeus. Senhor Deputado, 61 meses a crescer, sabe porquê? Porque nós soubemos lidar com a maior crise que vivemos durante este ciclo governativo. Trabalhamos forte e feio, fomos um grande exemplo. Vossa Excelência ainda não se deu conta disso, mas por acaso foi no seu conselho que nós tivemos uma das ações mais proveitosas no que diz respeito ao combate da pandemia. Foi naquele aeroporto, com quem Vossa Excelência estão sempre às turras, que montamos uma operação que nos fez sair da pandemia de uma forma excepcional. E talvez por isso estamos a colher estes dividendos dos 61 meses a crescer. Por isso, Sr. Deputado, está fora de tema, está fora da época, está fora de contexto, mas nós compreendemos, é a vida. Relativamente às perguntas, que seguem, a minha colega da Educação fará a resposta e eu gostaria só de, na ponte, para passar a palavra, dizer que há percentagens que de facto são relevantíssimas. É que Vossa Excelência, Senhora Deputada, apontou com uma série de percentagens. Vossa Excelência é a responsável por 100% dos problemas que foram criados aos alunos do ISEL. e mais do que 100%, não pode haver.
1: As declarações e as respostas de Eduardo Jesus, na Sancha Campanella.

0: Albuquerque e à senhora deputada Sancha Campanella ao mesmo tempo. Queria dizer que à senhora Manuela, à senhora deputada Manuela, 93 dos professores da Madeira são do quadro. Portanto, 93% dos professores da Madeira são do quadro. Ou seja, apenas 449 são contratados. E mesmo esses contratados não andam de mal às costas, porque na Madeira posso viver no Funchal e dar aulas em São Vicente ou no Porto Muniz, ir e vir todos os dias. 85% ficaram colocados no continente. Na hora da decisão, 43% desses docentes escolheram continuar a lecionar na Madeira. Portanto, os docentes não estão infelizes na Madeira, senão teriam escolhido ir embora. Relativamente aos assistentes operacionais, só este ano e até ao momento já contratamos mais de 80 assistentes operacionais. Para o ano vamos continuar a contratar. Relativamente às questões colocadas pela senhora deputada Sancha Campanella, este ano sim está previsto rever os valores da ação social e não concordamos com a gratuitidade da educação para todos. Concordamos que a educação deve ser gratuita apenas para aqueles que precisam, porque o dinheiro que gastarmos a pagar a educação daqueles que não precisam vai fazer falta no outro lado, porque sabemos que o dinheiro não estica. Obrigada.
1: As respostas obrigada, de Elsa Fernandes, Secretária Regional de Educação.
2: Sentada Secretária da Saúde, peço desculpa, até a palavra.
1: Ainda vai falar Miquela Freitas.
3: Obrigada, Sra. Presidente, senhoras e senhores deputados, Sra. Deputada Manuela Gonçalves. Em relação à sua leitura, escutei-a com atenção, mas quem a preparou não teve em atenção alguns dados que são importantes e que já lhe vou transmitir. A senhora deputada diz que os profissionais estão a fugir do Serviço Público de Saúde. Não é verdade, senhora deputada. Nós temos, face a 2015, mais 1.350 profissionais no Serviço Público de Saúde. Posso-lhe dar os números? Mais 512 enfermeiros, mais 200 médicos, mais 100 técnicos superiores de diagnóstico e terapêutica, mais 160 assistentes operacionais. Pois, como pode ver, ninguém foge do Serviço Público de Saúde. Em relação aos números que diz que o meu gabinete doura, eles não são dourados, são as realidades, é a realidade. Eu posso dizer, já aqui disse ainda há pouco, e vou voltar a repetir, para que atualize no seu texto. Foram 2025, 19 mil cirurgias, mais mil do que em 2024, 350 mil consultas, mais 30 mil face a 2024, 137 mil exames, mais 15 mil face a 2024. Ou seja, 506 mil atos realizados em 2025 aos madeirenses e por santenses. Portanto, peço que informe quem lhe fez o texto para ler, que atualize os dados.
1: As respostas de a Secretária Regional.
4: Eu tinha encerrado aqui os esclarecimentos e o deputado tem apenas 59 segundos.
1: Neste caso é o JPP e é Elvio Sousa quem vai usar a palavra.
5: Senhor Presidente, o crescimento salarial de uma década foi engolido em 4 anos pela inflação e pelo custo de vida. Esta é a verdade, sim senhor. E é preciso baixar o custo de vida e voltamos a falar e vamos continuadamente falar em baixar o IVA e outras medidas que temos apresentado e bem para reduzir o custo de vida. Mas, Sr. Secretário das Finanças, nós defendemos o investimento privado, anda distraído, que é essencial para o crescimento económico e dinamizar a economia. Agora vejamos o seguinte, atribuir cabazes, atribuir cheque gás, não é ser assistencialista. A acusação que fazem justamente é muitas vezes... Portanto, nós não somos contra o capitalismo, não somos contra o liberalismo, não somos a favor desse assistencialismo. Quando a Secretaria e o Governo podiam regular o gás, vejamos o seguinte, o gás óleo é regulado, não é?
4: Muito obrigada, Sr. Deputado.
5: A gasolina é regulada. Por que razão... O gás, tal como nos Açores, e comparamos com os Açores, já
4: está. Muito obrigada,
5: o gás não é regulado para aliviar o custo de vida. É esta a constatação. Muito obrigado.
4: Muito obrigada, Sr. Deputado. Qual é o senhor?

0: secretário regional que pretende responder?
1: Para ser Eduardo Freitas, é, Secretário das Finanças.
0: Sr. Estado-Geral, faz favor.
2: Muito obrigado, Sra. Presidente, Sras. E Srs. Deputados. Uma brevíssima reação ao tema do gás, é um tema recorrente. Dizer que, ao contrário do que diz o deputado Elvio Sousa, na Madeira não existe monopólio do gás. Antes, pelo contrário, no mercado da Madeira operam 7 operadores. 7 operadores do gás butano e propano, o que demonstra claramente que existe concorrência e oferta diversificada. Não existe monopólio. Mas, Sr. Deputado, na lógica daquilo que lhe disse, o papel do Governo Regional não é substituir-se ao mercado, mas é proteger famílias. E a medida que lançamos tem exatamente esse objetivo. Porquê? Porque reagimos a um evento externo esse no Médio Oriente que tem um impacto muito significativo no mercado energético e a par dos combustíveis do gasóleo e da gasolina, o gás também foi profundamente impactado. Daí, Sr. Deputado, é com muita estranheza que lhe ouço dizer que a atualização de 20 para 25 euros deste apoio é lido como assistencialista. Nós, quando somos acusados de ausência de medidas concretas, Sr. Deputado, penso que fica muito mal não reconhecer esta, vem ajudar a um alívio das famílias, precisamente daquelas menos favorecidas, recordo, 3.200 famílias que saem beneficiadas com este apoio. Muito obrigado.
1: As respostas de Eduardo Freitas, o secretário regional das Finanças. Quem também pediu a palavra foi Pedro Rodrigues, secretário regional do Equipamento
3: Infraestrutura. Sr. Presidente, senhores deputados, Sr. Deputado Elvio, eu quando vi que ia interpelar pensei que fosse para pedir desculpa. Acusou-me de ter gasto 24 mil euros ou com a Secretaria de ter ido à África. Eu posso dizer que há 52 anos não vou à África. Portanto, agradeço. Agradeço que ponha no seu portal da transparência essa despesa que, realizada por nós, pela SREI e por mim, pessoalmente, que me acusou de ir à África. Mas já que se fala em transparência, e gosto muito de falar em transparência e em gastos, já da última vez que cá tive, pedi-lhe as conclusões da observação que fez relativamente ao campo de golfe da Ponta do Pargo, as alegadas negociatas para encobrir, foram-lhe mandados projetos, estudos, relatórios, até hoje, não foi apresentado qualquer conclusão. Pedi um estudo de viabilidade económica, foram-lhe mandados estudos de viabilidade económica, até hoje, 16, 19, 21, 23, 25, Sr. Deputado, eu estava à espera do seu pedido de desculpa e vou continuar a aguardar. Muito obrigado.
1: Prometo que queira, não sei que seja fora, porque o JPP não tem tempo.
0: Já havendo mais pedidos de esclarecimento, tenho aqui uma proposta, senhoras e senhores deputados, peço a vossa atenção, no sentido de podermos, e atendendo à hora, julgo que poderíamos aproveitar para dar continuidade e fazer um encerramento deste debate. Pergunta aos senhores e senhores deputados, se concordam, se podemos, então, muito bem, vamos avançar.
1: E isso vai acontecer, ou seja, o encerramento do debate que estava marcado para as 15h vai acontecer já de seguida e fica de alguma forma também esta sessão, este debate do Estado da Região resolvido ainda da parte da manhã, ainda que vá eventualmente andar um pouco mais. Quem vai usar da palavra é o primeiro deputado e há tempos regimentais, neste caso é a Iniciativa Liberal. Gonçalo Meia Camelo tem 5 minutos para, portanto, poder dirigir-se aos deputados e também ao Governo. Sessão de encerramento deste próprio Estado da Região, que deveria acontecer a partir das 15h, vai acontecer já de seguida, porque ainda há algum tempo, e esse tempo pode ser usado agora. Vamos ouvir as declarações de Gonçalo Meia Camelo.
4: Senhor Presidente do Governo Regional, Senhor Membros do Governo Regional, Senhoras e Senhores Deputados, se me pedissem para definir o Estado da Região numa só palavra, eu diria que o mesmo é bipolar. Porque existem atualmente duas madeiras. A madeira...

0: Madeira que o Governo apresenta e a Madeira com que os madeirenses vivem. A Madeira dos recordes e a Madeira da vida real. O Governo fala-nos sucessivamente de recordes. Recordes no turismo, no PIB, na redução de impostos, nas exportações, no investimento, no salário mínimo, no emprego. São recordes atrás de recordes. Mas quando saímos desta Assembleia e desligamos da propaganda oficial, encontramos outra Madeira. Aquela que não fala nas conferências de imprensa e que não participa nas cerimónias oficiais. A Madeira onde um casal trabalha a tempo inteiro e não consegue pagar uma casa. A Madeira onde um jovem com formação superior em emprego não consegue construir um projeto de vida autónomo e consistente. A Madeira onde um idoso continua internado no hospital porque não tem respostas nem recursos que lhe permitam regressar a casa. A Madeira onde ficar e constituir família deixou de ser uma opção e partir passou a ser a única alternativa. A Madeira onde o custo de vida cresce mais depressa do que a capacidade das famílias para o acompanhar. E a Madeira onde as empresas continuam a ser confrontadas com burocracia, proibições e custos de contexto excessivos. Estamos, portanto, perante duas narrativas distintas. E só uma pode responder à realidade vivida pelos madeirenses. Porque a realidade, essa, não é bipolar. É o que é. Minhas senhoras e meus senhores, quando o Governo fala do Estado e do sucesso da região, fala essencialmente do crescimento do PIB. E ninguém nega que a Madeira tem evoluído. Seria intelectualmente desonesto fazê-lo. Mas crescer não é suficiente. É preciso perguntar. A qualidade de vida dos madeirenses está a acompanhar o ritmo de crescimento dos indicadores que o Governo utiliza? Porque uma economia pode crescer e, ainda assim, deixar demasiadas pessoas para trás. Porque o crescimento económico não deve ser encarado como um fim em si mesmo, mas sim como um instrumento. E o problema é que o Governo se habituou a medir o sucesso pelas estatísticas. A Iniciativa Liberal prefere medi-lo pelos resultados. Porque os madeirenses não vivem de estatísticas. Vivem apesar delas e com as dificuldades do dia-a-dia. Quando o Governo fala de habitação, fala dos milhões inscritos no orçamento e das casas que um qualquer dia serão construídas. Os madeirenses falam do preço das casas e da falta delas. Quando o Governo da Saúde fala da saúde, fala do investimento num novo hospital e em atos clínicos realizados fora do horário normal de expediente. Os madeirenses falam do tempo que esperam por uma consulta, por uma cirurgia ou por uma cama. Porque o sucesso das políticas públicas não se mede pelo dinheiro que se gasta. Mede-se pela diferença que fazem na vida das pessoas e das empresas. E esse é, talvez, o maior problema da governação regional. Confunde despesa com eficácia, investimento com resultados, crescimento do PIB com prosperidade, salário mínimo com rendimento disponível. Porque há uma grande diferença entre governar para os indicadores ou para as pessoas. Porque pouco importa termos o salário mínimo mais alto do país quando o salário mediano ronda os 1.100 euros, quando metade dos madeirenses ganham pouco mais ou menos que o salário mínimo. É por isso que este debate deve fomentar uma reflexão séria. O que discutimos aqui hoje é o estado da região, não o estado das estatísticas. Uma região pode apresentar excelentes indicadores e ao mesmo tempo falhar naquilo que mais importa, a qualidade de vida dos seus cidadãos, a robustez das suas empresas. E para que assim não seja, a Madeira precisa de uma mudança. Não de uma mudança de objetivos, mas sim de métodos. Precisamos de um governo menos preocupado em anunciar e gerir estatísticas e recordes, de um governo mais preocupado em avaliar e reformar, menos focado na quantidade de despesa e mais focado na qualidade dos resultados, menos preocupado em intervir permanentemente na economia e na sociedade e mais empenhado em criar condições para que as pessoas e as empresas possam decidir livremente o caminho que querem seguir em prosperidade. Senhora Presidente, senhores membros do Governo Regional, senhoras e senhores deputados, enquanto houver uma Madeira dos recordes e uma Madeira onde tantas famílias sentem que o sucesso da economia nunca chega às mesmas, o estado da região continuará a ser bipolar. Porque uma região verdadeiramente desenvolvida não é aquela que se limita a acumular recordes. É aquela que cria condições para as pessoas viverem melhor e para as empresas crescerem. E porque os recordes impressionam, mas só se tornam úteis quando se traduzem em mais rendimentos, mais oportunidades e mais qualidade de vida. Obrigado.
1: As palavras e o discurso de encerramento da iniciativa liberal, Gonçalo Maia, Camila Zico, Estado da Região, numa só palavra, considera-se bipolar, porque há duas Madeiras, aponta problemas que considera serem reais entre aquilo que são ou aquilo que se diz as estatísticas e aquilo que não diz. O próximo partido a fazê-lo é a deputada única Sara Madalena, que vai subir. Leva papel, eu penso que pelo menos discurso não tem.
2: Obrigada, Sra. Presidente, Sras. E Srs. Deputados, Sras. E Srs. Secretários Regionais. Terminada que está esta sessão plenária, o balanço que o CDS faz é positivo. Nós temos de enfatizar a estabilidade que foi conseguida neste último ano, algo que, como já foi dito e que reitero, não aconteceu nos 18 meses anteriores. O CDS e eu própria temos muita honra em fazer parte dessa estabilidade, mas também não nos anulamos. Ou seja, o CDS não prescinde da sua ideologia e dos seus princípios basilares. E nesse sentido, é verdade que o CDS não se coíbe de votar algumas vezes de maneira diferente do parceiro de coligação, tal como o parceiro de coligação também vota diferentemente do CDS. O que é que isto significa? Que uma coligação não é uma fusão. Cada um mantém os seus princípios basilares, a sua identidade e, mesmo assim, como num casamento, seja ele entre homem e mulher ou gay, não interessa, as diferenças é que nos fazem seguir para a frente, porque o unanimismo só nos faz estagnar. E podemos prometer que estagnação não será o que irá acontecer na próxima sessão legislativa. A todos umas boas férias.
1: As palavras de Sara Madalena do CDS, uma coligação não é uma fusão, o balanço do CDS é positivo, há uma estabilidade que foi conseguida alcançar com aquilo que foi o parceiro no fundo de coligação, que neste caso é o PSD com o CDS. As palavras também de encerramento final, sem discurso, Sara Madalena do CDS. Vai falar o Nunes, líder parlamentar do Chega.
3: Muito obrigado, Sra. Presidente da Assembleia, Sras. E Srs. Deputados, Sr. Presidente do Governo Regional, Sras. E Srs. Secretários, mas acima de tudo, madeirenses e porto-santenses. Este debate que termina foi o retrato perfeito da distância abismal que separa o Governo Regional do povo que o elegeu. Ouvimos durante horas o Sr. Presidente e os seus secretários desfilharem números gordos, estatísticas brilhantes, gráficos coloridos e um ato elegio insuportável. Ouvimos falar de uma Madeira que parece um resort de luz flutuante no Atlântico. Mas eu quero perguntar aos homens e às mulheres que nos estão a ouvir em casa e a quem está agora a trabalhar na terra, a quem está nos serviços públicos, nos hospitais, nas lojas, nas escolas, é quem faz realmente esta ilha andar para a frente todos os dias. Essa Madeira de que o Sr. Presidente fala é a verdadeira Madeira? Claro que não é. A verdadeira Madeira, aquela que não é a Singapura do Atlântico, que o Sr. Presidente gostaria que fosse e que vive obcecado nesse sonho, é a Madeira de quem acorda de madrugada, conta os cêntimos no supermercado e a meio do mês já tem o estômago apertado sem saber se o dinheiro vai chegar para pagar a prestação da casa e ao banco e a conta da eletricidade. É a Madeira do idoso que não sabe se compra comida ou vai à farmácia, porque para fazer as duas coisas o dinheiro não chega. A vossa Madeira é a de quem tem de esperar meses para uma consulta no Cesarame, enquanto vê o Governo gastar milhões em assessorias, em obras de betão desnecessárias e em propaganda de fachada. O Governo Regional adora comparar-se com os Açores para tentar parecer bem. Dizem eles, vejam os Açores, que têm problemas financeiros graves, enquanto nós temos as contas limpas. Mas que enorme falta de vergonha. De que serve a Madeira ter as contas do Governo limpas se as contas das famílias estão no vermelho? De que serve vangloriar-nos de um orçamento equilibrado se o povo madeirense está asfixiado por uma inflação que não dá tréguas e por uma carga fiscal que é um autêntico confisco do vosso trabalho? O Governo Regional adora usar a conversa fiada das contas certas e do crescimento do PIB. Mas de que serve a Madeira ter um PIB inflacionado pelos milhões da Zona Franca ou pelos recordes da monocultura do turismo, se esse dinheiro fica todo concentrado nos mesmos três ou quatro grupos económicos do regime? De que serve vangloriar-nos de recordes, de dormidas, se o emprego que oferecem aos nossos jovens é o emprego da precariedade, do recibo verde e do ordenado mínimo. O vosso sucesso económico é uma miragem que assenta no esmagamento da classe média e na asfixia fiscal de quem trabalha, porque este governo recusa-se a devolver o diferencial fiscal máximo de 30% no IVA ao bolso dos contribuintes. O governo diz que baixar o IVA para o diferencial fiscal de máximo de 30% seria uma catástrofe para as contas públicas. Mas as borlas fiscais que dão aos grandes promotores imobiliários, aos hotéis de luxo e às empresas amigas do regime já não são catástrofe nenhuma. Tenham vergonha. Para os vossos amigos, o dinheiro aparece sempre. Para quem trabalha de sol a sol, o que há é a austeridade e a conversa fiada de que temos de ser responsáveis. Vejam o que fizeram à habitação na nossa terra. Transformaram a nossa ilha num paraíso de especulação selvagem. Um jovem casal madeirense hoje não consegue comprar um apartamento na sua própria freguesia, porque o governo preferiu estender a passadeira vermelha aos vistos gold, aos nómadas digitais e aos investidores milionários estrangeiros que compram prédios inteiros sem pagar os impostos que um local tem de pagar. Expulsaram os nossos filhos das nossas cidades. Empurraram a classe média para as periferias ou para fora da região. Isto não é progresso, senhores governantes. Isto é a venda ao retalho da nossa terra com a vossa cumplicidade. Nós não queremos as vossas esmolas em vésperas de eleições. Os madeirenses não querem viver dependentes de subsídios que o vosso governo distribui a conta-gotas para manter o povo calado e submisso. Os madeirenses querem dignidade, querem salários justos, querem impostos baixos para poderem comprar as suas próprias casas e querem uma saúde pública que não os deixe morrer nas listas de espera. O vosso tempo acabou. O vosso modelo assente no compadrio, no favorecimento dos mesmos grupos económicos de sempre e no medo. Faliu. Está velho, cansado e desligado da vida das pessoas. Percebam de uma vez por todas. O desastre da vossa governação não se mede nos relatórios e nos números que aqui trazem. Mede-se no desespero de quem trabalha e não consegue ter uma vida digna na sua própria terra. O vosso legado é este. Um hospital público de rastros, onde os médicos e enfermeiros imploram por condições mínimas para não deixar morrer os doentes. Doentes em fila de espera intermináveis. Um corpo decente que, para além de envelhecido, é desgastado e cansado. Uma geração de jovens empurrados para fora porque as casas foram entregues à especulação selvagem, trabalho precário a ressoar a escravatura, endividamentos familiares porque o orçamento não estica até ao fim do mês, e um setor primário asfixiado por monopólios enquanto muitos de vós e clientelas partidárias se banqueteiam com o dinheiro dos nossos impostos. Os senhores governam para os vossos amigos e para as vossas estatísticas de papel, mas esqueceram-se de governar para os madeirenses. Não estamos nesta Assembleia para fazer fretes ao Governo, nem para pedir a licença para falar, nem para sermos subservientes. E é curioso que o Sr. Presidente do Governo veja-me como um padre Edgar, mas que olhe que contas feitas, quem está a aplicar o manual do stalinismo é Vossa Excelência. Afinal, gerir uma região onde os impostos asfixiam a classe média, a receita recorde fica retida no Palácio da Quinta Vigia e o povo é empurrado para a dependência de ajudas do Governo, isto soa muito a comunismo. Nós queremos os madeirenses livres e prósperos. O senhor é que parece gostar deles, dependentes do partido e de esmolas. Na altura do Governo do Dr. Alberto João Jardim, podia haver gamanço, mas pelo menos a população ainda tinha uma vida e uma habitação digna. Agora há gamanço, mas é sempre para os mesmos, enquanto a população desespera por salários dignos e por habitação. É caso para dizer, volte, Dr. Alberto João Jardim, que está perdoado. O Chega está aqui para dizer as verdades e para ser a voz dos madeirenses. Estamos aqui para dizer que a Madeira não é o quintal privado de meia dúzia de famílias ricas. A Madeira é dos madeirenses. Vamos até o fim, sem medo do vosso aparelho e sem dever nada aos vossos financiadores, para devolver esta terra a quem verdadeiramente a ama e a trabalha todos os dias. Tenho dito.
1: Discurso de encerramento do Chega através do líder parlamentar Hugo Nunes, agora no final deixar algumas palavras um pouco mais duras, considerar que este governo, portanto, a expressão é dele, é a Gamanço, e também teve de alguma forma um discurso um pouco mais crítico daquilo que é, portanto, considerado pelo Chega esta atual governação. Quem vai falar pelo Partido Socialista para esta sessão de encerramento que foi antecipada das 3 da tarde para agora vai ser Paulo Cafofo,
4: senhora
1: líder parlamentar.
4: Senhora Presidente da Assembleia Legislativa, Senhor Presidente do Governo Regional e restantes membros do Governo, senhoras e senhores deputados, madeirenses e portocentenses. O debate sobre o Estado da região não pode ser reduzido ao confronto entre duas narrativas absolutas. A do Governo e do PSD, que procuram convencer-nos que está tudo bem, e a de alguma oposição, como acabamos de ouvir, para quem parece que está tudo mal. Nenhuma destas visões serve verdadeiramente à Madeira, porque a realidade das pessoas não cabe nem na propaganda de quem governa, nem no derrotismo de quem apenas protesta. A política regional não pode ser como um derby entre marítimo e nacional, em que cada bancada olha apenas para as suas cores e recusa reconhecer qualquer mérito no adversário. O Partido Socialista não veio para este debate para negar a evolução da Madeira. Seria injusto e não seria verdadeiro. Ter sentido responsabilidade e sentido Estado é reconhecer o que foi feito, dizer com verdade o que está mal e apresentar um caminho para fazer melhor. Nesse sentido, temos apresentado medidas e políticas concretas para melhorar a ação do Governo e responder aos problemas da região. O Partido Socialista não propõe tudo a todos. Não alimentamos a ilusão de que é possível responder a todos os problemas ao mesmo tempo, sem fazer escolhas, definir prioridades ou garantir os recursos necessários. É com esta postura que avaliamos o Estado da região, sem as euforias e a ficção do PSD, que não encaixa na vida real dos madeirenses, e sem os fatalismos de alguma oposição. Senhora Presidente, Senhor Presidente do Governo, neste debate sobre o Estado da região, devemos fazer uma avaliação séria da governação, não apenas do que o Governo anuncia, mas daquilo que efetivamente consegue resolver e da capacidade que demonstra para preparar o futuro. Existem cinco realidades que constituem verdadeiros testes de avaliação ao Estado da região e à governação do PSD e do CDS. Vamos então a esses testes dessas realidades. O primeiro teste ao desempenho do Governo Regional é o do custo de vida e do baixo poder de compra dos madeirenses. Em 2025, a remuneração bruta total mensal média regional era menos 86 euros que a média nacional. Em junho deste ano, a inflação homóloga atingiu os 5% e estamos há 33 meses com a inflação mais alta do país. O senhor Presidente do Governo tenta atribuir à restauração a inflação mais alta do país. Mas, quando olhamos para os números, vemos outra coisa. Os transportes sobem 11,8%, as rendas 7%, a habitação, água, eletricidade, gás e combustíveis 4,7%, a saúde 3,6%. Portanto, a conclusão é esta. A economia e o PIB crescem, ainda bem que crescem, mas a riqueza não chega à grande maioria dos madeirenses, ficando concentrada numa pequena elite, porque existe aqui na região um grave problema de distribuição. Entretanto, só entre janeiro e maio deste ano, o Governo arrecadou mais 23,2 milhões de euros de receita fiscal do que no mesmo período de 2025. É falso dizer-se, e aqui já se afirmou, que a Madeira tem os impostos mais baixos do país. Não é verdade. Basta comparar com os Açores, onde se aplica o diferencial fiscal máximo de 30%, seja no IRS, no IRC, mas também no IVA. Esta é a contradição de um debate onde o Estado da Região não pode, ou que o Estado da Região, sobre o Estado da Região, não pode esconder. E não se pode esconder que o Governo arrecada mais com o aumento de preços, enquanto as famílias perdem poder de compra. O PS tem proposto baixar o IVA e o ISP, utilizar as receitas extraordinárias para reforçar os serviços públicos, como a saúde, e reduzir as despesas das famílias, alargar o subsídio social, o subsídio de insularidade a todos os trabalhadores, aumentar para 1.200 euros anuais o complemento regional para idosos, garantir creches gratuitas e acabar com as propinas dos estudantes madeirenses do ensino superior. Combater o custo de vida implica baixar impostos, aumentar rendimentos e reduzir aquilo que as famílias pagam pela habitação, saúde, educação, energia e transportes. O segundo teste de avaliação ao Governo Regional é a saúde. Existem cerca de 146 mil atos clínicos de lista de espera entre consultas, exames e cirurgias. Cerca de 25 mil beirenses continuam sem médico de família. E temos aproximadamente 500 pessoas em alta ou na situação de alta clínica que permanecem internadas por falta de respostas sociais e de cuidados continuados. Uma incidência em proporção da população quase 6 vezes superior à do continente. É positivo, como hoje soubemos pelo Diário Notícias, que se procurem soluções para libertar as camas hospitalares. Por isso, é positivo. Mas anunciar uma experiência piloto em 200 de saúde, sem esclarecer quantas vagas serão criadas, com que equipas e em condições, é tentar tapar o sol com a peneira. O Governo já passou dos corredores das urgências para a cave do Hospital Dr. João de Almada e continua a deslocar o problema de espaço em espaço, em vez de criar a rede de respostas que falta. Depois de 50 anos a governar, o PSD ainda anda em experiências piloto. Quantos mais anos serão necessários para passar da experiência à solução? O PS propõe alterações para resolver este problema, alterações ao Sistema Regional de Saúde, que façam dos cuidados primários a verdadeira porta de entrada, com cobertura efetiva por médico e enfermeiro de família, que se cumpram os tempos máximos de resposta e que se contratualize com o privado quando o público esgota a sua capacidade e que se articule a saúde com a área social. Defendemos ainda a hospitalização domiciliária, a conversão dos hospitais dos Marmoleiros e Dr. João de Almada em estruturas residenciais para idosos e a manutenção do Hospital Dr. Nélio Mendonça como hospital complementar com cuidados continuados, paliativos, reabilitação e uma unidade do doente frágil. O terceiro teste de avaliação deste Governo, no quadro do Estado da região, é a habitação. A crise da habitação resolve-se só de uma única forma, aumentando a oferta da construção da habitação pública. Essa política tem de ser liderada pelo Governo Regional, embora envolvendo as autarquias como parceiras. E começa antes de qualquer lançamento de pedra de qualquer obra. Começa com a aquisição de terrenos e a constituição de uma Bolsa Regional de Solos, com o levantamento das necessidades por concelho, com o planeamento dos projetos e com um programa plurianual, com metas anuais, calendário e financiamento assegurado através do Orçamento Regional, dos programas nacionais, dos fundos europeus e das linhas do Banco Europeu de Investimento. Depois, essa habitação deve chegar às famílias através de diferentes modalidades: renda social, renda reduzida, arrendamento acessível, renda resolúvel e a venda a custos controlados. É isso que o PS propõe no Programa Regional para a Habitação e no Programa Primeira Chave. Na renda resolúvel, a família paga uma renda ajustada ao seu rendimento, mas esse valor é progressivamente descontado no preço da casa, permitindo que, ao fim de alguns anos, se torne proprietária. Na venda a custos controlados, é o Governo Regional que constrói e vende, não ao preço especulativo do mercado, mas ao valor baseado no custo de construção e compatível com o orçamento das famílias, garantindo que se trata de habitação permanente, impedindo assim a especulação. O PS propôs ainda a construção de novas habitações públicas com as receitas recuperadas dos apoios ilegais concedidos a empresas da Zona Franca. O PRR, dos governos do PS, que tornou possível a construção de casas aqui na região, a que agora, como já sabemos e já foi anunciado, estão a ser entregues, deveria ser, ou devia ter sido, melhor dizendo, o ponto de partida e não o ponto de chegada. A esta altura, o Governo Regional já devia ter terrenos adquiridos, projetos aprovados, financiamento garantido, concursos lançados e uma nova geração de empreendimentos em construção da habitação pública. Mas não tem. Entregam-se agora as últimas casas deste ciclo sem que esteja assegurada a continuidade do ciclo seguinte. E perante esta falta de planeamento, o Presidente do Governo Regional apresenta como solução torres de 20 andares. Parece ser esta a política de habitação do Governo Regional. Quando não se sabe como fazer, promete-se fazer mais alto. E nas vésperas das próximas eleições, quando temos quase certeza, infelizmente, a falta de casas acessíveis continuar, Qual será a solução? Torres de 40 andares? Pergunto eu. O quarto teste ao Governo é o da mobilidade e dos transportes. A mobilidade avalia-se no tempo perdido diariamente no trânsito, no dinheiro gasto em combustível, na segurança rodoviária e na existência de transportes públicos eficientes que permitam depender menos do automóvel. O Governo tem vários planos de mobilidade, mas muitos estão desatualizados e não dialogam entre si. O PS apresentou no Parlamento propostas para os rever, para regular também o crescimento das viaturas de rent-a-car e estudar a viabilidade de um metro de superfície ou metrobase. Mas a mobilidade de uma região insular também se mede nas ligações ao exterior. É preciso implementar um plano de contingência para o Porto da Madeira, articulado com o Porto Santo, e assegurar ligações marítimas regulares através de ferry entre a Madeira e o continente. Por último, o quinto teste. Aquele que condiciona todos os outros é a construção de um novo modelo económico que represente um novo modelo de desenvolvimento. Não se trata de virar costas ao turismo, não, mas de o proteger, qualificar e tornar sustentável, deixando de fazer dele praticamente o único motor da nossa economia, muito responsável pelos baixos salários. A Madeira precisa de dar uma nova vida ao Centro Internacional de Negócios e ao Registro Internacional de Navios, e concordamos com o Registro das Aeronaves. Precisamos de desenvolver a economia do mar, as tecnologias digitais e a inteligência artificial, a ciência e a investigação, as energias renováveis e uma maior autonomia alimentar. São áreas capazes de ultrapassar as limitações da insularidade, aumentar a produtividade, melhorar os salários, fixar os nossos jovens e aumentar a capacidade financeira da região. Senhor Presidente do Governo Regional, o PSD aqui nesta casa chumba a esmagadora maioria das nossas medidas e propostas com o argumento que já estão a ser aplicadas, já estão previstas ou já estão em estudo. Mas, se tudo está a ser feito, porque continuam os salários abaixo da média nacional? Porquê é que a inflação permanece acima do país? Porque continuam tantos idosos com pensões insuficientes e tantas famílias a sentir que o crescimento económico nunca chega ao seu bolso? Se tudo está a ser feito, porque continuam tantos problemas estruturais praticamente iguais há décadas? Senhor Presidente do Governo, governar não é dizer que está previsto. Governar é produzir resultados. E é isso que falta, produzir resultados. E é pelos resultados que um governo deve ser avaliado. E pelos resultados do governo regional, do PSD e do CDS, por esses resultados, este governo chumbou. Tenho dito.
5: Muito obrigada,
1: senhor. As palavras e aquilo que foi o discurso do Partido Socialista nesta sessão de encerramento do Estado da Região, que reúne na Assembleia Legislativa Regional todo o elenco governativo. O PS aqui a dizer que o PSD chuma quase tudo, mas então se chumba tudo, ligando que está tudo feito, porque é que existem uma série de problemas. Quem vai usar a palavra por parte do JPP vai ser Lina Pereira.
2: Muito obrigada, Sra. Presidente, Sras. E Srs. Deputados, Sr. Presidente do Governo, Sras. E Srs. Secretários Regionais. Chegados a este momento final do Estado da Região e após tudo o que aqui foi dito, torna-se gritante a total falta de noção deste Governo sobre o real Estado da Região. E digo real com letra maiúscula, porque o discurso do Sr. Presidente do Governo, os números que aqui nos trouxe, os indicadores que realçou, tal como os seus secretários regionais, são a realidade de uma minoria, a realidade de uma elite. E é para essa elite que este governo PSD tem governado e é essa elite que o governo PSD tem priorizado. Em nenhum momento deste debate, o governo regional foi capaz de descer à terra e falar sobre as reais dificuldades pelas quais passam os madeirenses e os portosantenses. Em nenhum momento ouvimos este PSD falar do impacto brutal do custo de vida. Entre o terceiro trimestre de 2015 e o terceiro trimestre de 2025, o preço das casas em Portugal aumentou 169%, enquanto o salário médio bruto aumentou 41,5%. Significa que o preço da habitação, só na habitação, cresceu a um ritmo 4 vezes superior ao das remunerações. E segundo o Eurostat,
6: Portugal teve o segundo maior aumento da Europa no preço das casas. E como sabemos e sentimos, a nossa região tem dos mercados imobiliários mais caros do país e os salários médios mais baixos do que a média nacional. Portanto, na Madeira, infelizmente, estrangula-se a classe média com um aumento mísero de salário mínimo, um pouco acima da média nacional, com uma taxa de inflação que é a mais alta do país e o Governo faz disto uma das suas grandes vitórias. Este impacto é tão devastador que o custo de vida nos últimos 4 anos engoliu por completo o aumento salarial da última década. Ouviram bem, senhoras e senhores deputados, o que os trabalhadores ganharam numa década desapareceu em apenas 4 anos. E desapareceu no supermercado, na farmácia, no acesso à saúde, na educação, na habitação, nos transportes. Cada vez mais estes serviços, muitos deles serviços essenciais, outros direitos constitucionais, transformaram-se em bens de luxo. E em nenhum momento ouvimos o PSD falar desta realidade, desta Madeira. Da mesma forma, não ouvimos o PSD falar do real estado da saúde. Não falou que temos o maior pico das listas de espera desde 2015. São mais de 146 mil utentes referenciados em espera para um ato clínico na Madeira. Não falou na violação continuada dos direitos dos utentes a receberem cuidados de saúde em tempo útil, cumprindo-se os tempos máximos de resposta garantidos na lei, ou que deveriam ser garantidos. E a situação torna-se ainda mais grave quando é o próprio César Amo que admite, nos seus documentos oficiais, que não consegue responder em tempo adequado a cerca de 70% dos utentes que aguardam uma primeira consulta de especialidade. 70%. São 70% de pessoas, de utentes, que esperam, que desesperam e que não têm qualquer alternativa. Não se ouviu também uma palavra sobre os atrasos crónicos nos pagamentos aos profissionais de saúde que continuam por regularizar. Profissionais que participaram no Programa Extraordinário de Recuperação de Listas de Espera Cirúrgicas e aos quais o Governo Regional continua a dever milhares de euros. Também não se ouviu uma palavra sobre a valorização das carreiras que aguardam há anos por justiça. E o que é que fez este Governo Regional? Optou por cortar gastos na saúde. Não cortou no despesismo da máquina governativa. Não cortou nas centenas de nomeações. Não cortou nos investimentos dirigidos às elites. Não, isso não. Cortou-se na saúde. E o que faz o IA Saúde enquanto entidade responsável por fiscalizar e defender os direitos dos utentes? Absolutamente nada. Os utentes estão completamente sozinhos, completamente abandonados. E em relação às medidas para a nossa população idosa, de apoio à nossa população idosa, aquela população mais fragilizada, mais vulnerável, que permanece internada e que não tem para onde ir, que não consegue permanecer sozinha em casa, que espera por uma vaga num lar que simplesmente não existe. Senhoras e senhores deputados, senhora secretária regional, disse-o e repito, não é com um estatuto cheio de boas intenções, mas vazio de planeamento, de metas e de prazos concretos que estas respostas vão aparecer. Não é com um estatuto que a situação muda. Durante décadas, este governo escolheu investir milhões e milhões de euros em obras que hoje representam autênticos elefantes brancos. Milhões de euros que todos nós, madeirenses e porto-santenses, continuamos a pagar e que são já dívida dos nossos filhos e dos nossos netos e ainda nem os conhecemos. Para quê? Ou melhor, para quem? Esta, senhoras e senhores deputados, é a diferença entre governar para as elites e governar para o povo. A verdade é que as elites têm oportunidades, mas os nossos idosos continuam sem respostas. Continuam sem um espaço confortável e adequado à sua situação. Continuam sem acesso à saúde em tempo adequado. Continuam sem companhia. Continuam sem um envelhecimento verdadeiramente digno. Mas alguém ganhou, senhoras e senhores deputados, e ganhou muito com algumas das grandes opções de investimento dos últimos anos. Infelizmente, não foram aqueles que realmente precisam. Nada se ouvia igualmente sobre a profunda crise da habitação. Aquela crise que impede jovens casais de construir um projeto de vida, que adia sonhos, que obriga filhos a permanecerem em casa dos pais e que empurra famílias para fora da sua terra. E impede porque a aposta tem sido o luxo. A construção destinada a quem pode pagar centenas de milhares ou até milhões de euros por uma habitação, não para quem vive e trabalha nesta região. Os números demonstram-no de forma inequívoca, senhoras e senhores deputados. Em 2025, a taxa de sobrelotação da habitação na Madeira atingiu mais de 20%, bem acima da média nacional. Em várias zonas do Funchal, os preços já ultrapassam os 4 mil euros por metro quadrado. E, ao mesmo tempo, as famílias enfrentam taxas de esforço absolutamente incomportáveis. É o próprio estudo das necessidades habitacionais da região que refere que são mais de 16 mil os fogos de arrendamento acessível em falta. Destes, quase 8 mil correspondem à classe média, que já não consegue suportar os preços praticados no mercado. A situação é de tal forma grave que temos metade da população madeirense a receber cerca de 1.176 euros, ou até menos, no fim do mês, e a pagar rendas das habitações que rondam, em média, 1.077 euros para um apartamento com cerca de 90 metros quadrados. Nem fica 100 euros para pagar, para passar o resto do mês, senhoras e senhores deputados. E isto é penalizar a classe média. E se dermos um passo atrás, verificamos que apenas no ano de 1999 foram construídas mais habitações do que os últimos 7 anos na Madeira. Senhor Presidente, continua a dizer que os investimentos deste Governo são os mais prioritários? Como vivem estas famílias? Elas não vivem, senhoras e senhores deputados. Senhor Presidente, senhoras e senhores secretários regionais, elas não vivem, elas sobrevivem. Mas diz o PSD que a política de habitação não passa apenas pela construção de novas casas. Fala-nos, por exemplo, de apoio à reabilitação de imóveis degradados, já que ouvimos várias vezes. E eu pergunto, quantos imóveis foram recuperados com o apoio do Governo Regional em 2024? Zero. E em 2025? Nem sequer existe informação disponível no site do IHM. Portanto, o último relatório conhecido mostra exatamente isto. Zero imóveis recuperados com apoio do PRID. No momento em que era precisamente este investimento que deveria ter sido reforçado. E porquê é que o Governo Regional não nos fala desta realidade? Porquê é que não apresenta estes números? E o mais importante, o que é que está efetivamente a fazer para resolver este problema, senhoras e senhores deputados? Também não ouvimos falar sobre anúncios de programas que infelizmente ainda estão por cumprir. Um desses programas é o Casa Própria, anunciado em 2023, que continua pura e simplesmente sem regulamentação, fechado numa gaveta. Mais uma promessa adiada, mais um direito que fica por cumprir. Porque, no fundo, tudo continua igual. A prioridade não são os madeirenses e os portossantenses. A prioridade deste Governo PSD continua a ser uma governação para as elites, para quem chega à Madeira com grande capacidade financeira e para quem tudo se facilita. Mesmo que isso signifique dificultar a vida daqueles que sempre viveram aqui, daqueles que sempre trabalharam aqui e daqueles que escolheram ficar aqui. E perante esta outra Madeira, a verdadeira Madeira, aquela onde vivem os madeirenses e os portossantenses comuns, senhoras e senhores deputados, como justifica este Governo Regional a prioridade dada a investimentos públicos na ordem dos 100 milhões de euros para campos de golfe? Senhora Presidente, senhoras e senhores deputados, Senhor Presidente do Governo Regional, senhoras e senhores secretários, estamos a falar de uma prioridade dada a um investimento público milionário numa atividade destinada sobretudo ao setor privado e que representa atualmente uma taxa de ocupação de cerca de 30%. 30%. Senhoras e senhores deputados, o JPP reconhece a importância do turismo como não poderia deixar de ser para a economia regional. Nunca estivemos contra o turismo, não estamos nem estaremos contra o turismo. O que o JPP rejeita, isso sim, é um crescimento sem capacidade de carga, sem planeamento, sem equilíbrio, sem proteção na qualidade de vida dos residentes. É por isso que defendemos há muito a revisão do Plano de Ordenamento do Território, porque compreender a importância do turismo significa também saber gerir a pressão que ele exerce sobre o território. E não falo apenas da pressão das nossas levadas. Falo da pressão no mercado imobiliário, falo da pressão sobre as infraestruturas, da pressão sobre as nossas estradas. Porque o direito à mobilidade, senhoras e senhores deputados, senhor secretário regional, não pertence apenas a quem entra ou sai de avião, a quem anda da região, a quem anda de avião. Pertence, antes de mais, a quem vive cá. É inconcebível que milhares de madeirenses passem 2, 3 horas do seu dia presos no trânsito, quando não mais, se apanharem acidentes, para percorrer pouco mais de 20 a 30 quilómetros. Na via rápida circulam-se diariamente cerca de 40 mil veículos com congestionamentos permanentes entre Machico e o Lugar de Baixo. Que soluções concretas tem este Governo Regional? Isto é um direito à mobilidade, senhoras e senhores deputados, senhoras e senhores secretários regionais. Não falo das intenções que estão escritas em planos estratégicos, falo daquilo que já está efetivamente no terreno. Senhoras e senhores deputados, falta menos de um ano para terminar a vigência do Pietram e continuam por concretizar, se quer começarem algumas delas, medidas fundamentais como uma verdadeira articulação entre parques periféricos e uma rede de transportes públicos capaz de oferecer uma alternativa credível ao automóvel. E já agora, falando em mobilidade, senhor Presidente, senhoras e senhores secretários regionais, onde está o estudo económico ou financeiro sobre a ligação marítima entre a Madeira e o continente? Porque continua este estudo escondido. O que tem o PSD a esconder aos madeirenses e aos portosantenses? Será que este estudo confirma aquilo que o JPP defende há anos? Que existe efetivamente viabilidade económica para um ferry regular capaz de aumentar a concorrência, reduzir custos para as famílias e empresas e oferecer uma verdadeira alternativa às ligações aéreas? O JPP continuará ao lado dos madeirenses e dos portosantenses, ao lado dos trabalhadores, ao lado do povo. Dos cerca de 10% de trabalhadores, foi um número levantado e realçado pelo Sr. Presidente do Governo Regional, o número de empregados, mas são cerca de 10% de trabalhadores em risco de pobreza. Continuamos ao lado dos 20% de reformados que trabalharam uma vida, que vivem no limiar da pobreza. Dos mais de 146 mil utentes referenciados que continuam em lista de espera sem sequer conhecerem uma previsão para verem o seu problema resolvido. Dos trabalhadores das IPSS do terceiro setor que desempenham exatamente as mesmas funções que outros profissionais do setor público que exercem funções sociais do Estado, mas que continuam a receber menos pelo mesmo trabalho. Continuamos e continuaremos ao lado dos agricultores que trabalham de sol a sol para receberem cêntimos, como acontece com produtores de cana-de-açúcar, que viram o preço aumentar apenas 2 cêntimos por quilo. O JPP esteve, está e continuará ao lado dos madeirenses e dos portosantenses. Ao lado daqueles que todos os dias suportam as consequências de uma máquina governativa pesada, desligada da realidade, ineficiente e cada vez mais distante do verdadeiro, do real madeirense e portosantense. Porque governar, senhoras e senhores deputados, senhor Presidente do Governo Regional, senhoras e senhores secretários, não é servir uma elite. Governar é servir o povo. E é esse compromisso que continuaremos a honrar. Muito obrigada.
1: A intervenção final de Lina Pereira do JPP relativamente ao estado da região, com críticas em todas as áreas aqui no final, a dizer que o JPP estará ao lado dos trabalhadores e não da elite, aliás, algo que Lina Pereira tinha dito, portanto, no início desta sessão de encerramento, no fundo, que foi colada uma na outra e do discurso que fez. Quem vai falar para o PSD é Jean-Felipe Campos.
7: Senhoras e senhores deputados, caras e caros madeirenses, Três anos, foram precisos 3 anos para voltarmos a ter o debate do estado da região. Tivemos este período, um período conturbado, que até parece foi num passado distante, mas não foi. Foi num passado bem recente, E permitam-me que vos diga que ainda por aqui andam responsáveis políticos desse período. Quem não se lembra, quem não vê, por um lado, os naifes, os patinhos, que achavam que se juntando com os vizinhos, os habilidosos e os manhosos iam se safar. Mas, como sabemos, acabaram por ser engolidos. Ou seja, senhoras e senhores deputados, há quem, pelos vistos, não aprenda a lição, continua a alimentar o crocodilo na esperança, mas todos nós sabemos sempre como é que isto vai acabar. Por isso, caras e caros madeirenses, este debate, feito ao fim de 3 anos, acontece finalmente porque existe estabilidade parlamentar e, consequentemente, estabilidade governativa. Uma estabilidade que resulta da vontade popular, que se fartou da brincadeira, que se fartou da brincadeira destes partidos e que agora exige a quem ganhou as eleições o cumprimento do seu programa em 4 anos, no timing escolhido, ou seja, até 2029. Quem fará o julgamento será o povo e ninguém mais do que o povo. E por isso, hoje já ouvi aqui uma reclamação, mas não vamos ceder aos senhores deputados, não vamos mudar o rumo, assim porque a oposição quer, porque nós sabemos bem que a vontade da oposição e o caminho da oposição não é o nosso. Nem fui o escolhido. Tem que ver com a democracia. A democracia é assim. Não fui aquele que foi maioritariamente escolhido. E por isso, como não foi escolhido maioritariamente, tem que respeitar os estados que vivem mal. Só gostam da vossa visão da democracia. E por isso, permitam-me que hoje dê aqui bons exemplos do cumprimento do programa, de metas que serão traçadas ao longo deste mandato, até 2029. E por isso é que hoje de manhã já tivemos essa oportunidade do Presidente destacar o crescimento económico, mesmo com fatores negativos, o que mostra a nossa capacidade e faz da Madeira a região com o melhor desempenho económico do país nesta matéria. E por isso, esta é uma realidade que custa. Eu sei que custa à oposição, mas não custa aos madeirenses. E por isso é que encontramos hoje aqui respostas como aumentamos o rendimento dos trabalhadores, aumentou-se a produção e a criação de riqueza, aumentou-se as oportunidades de trabalho, hoje temos a maior população empregada, temos, como há pouco, consequentemente, a menor taxa de desemprego, temos também aquilo que é importante, que é aumento dos salários, e isso incomoda. Incomoda muito a oposição. Porquê? Porque é positivo. É só por isso. Porque senão não incomodava, até porque usavam isso de outra forma. E em especial, esta casa, se o Presidente permita-me que lhe diga o seguinte, há aqui nesta casa quem prefere sempre aquele discurso da promoção da pobreza, na esperança de render votos, em vez de destacar a produção da riqueza, que é o bem-estar da população. E por isso, caras e caros deputados, nós vamos continuar a aumentar o rendimento das famílias, também pela redução dos impostos. A Madeira tem liderado e vai continuar a liderar a redução da carga fiscal. E o que falta dizer aqui, devagarinho, a Madeira vai continuar a liderar a redução da carga fiscal. Assumimos desde 2015 essa prioridade. Reduzimos os impostos sobre quem trabalha, quem investe, quem cria postos de trabalho e quem escolhe a Madeira para construir o seu próprio futuro. Por isso não entramos nas demagogias de alguns que aqui gritam, pedem para baixar impostos, mas que o seu modelo de governação, sim, o seu modelo de governação, onde ainda governam, é de criar e até inventar taxas, manter impostos altos, penalizando as famílias e até as empresas, perseguindo-as. Nós conhecemos casos de perseguição às empresas. E quando damos exemplos, senhoras deputadas, e quando damos exemplos da governação da Câmara Municipal de Santa Cruz, nós não estamos aqui nesta casa a expor apenas os erros municipais. Nós estamos aqui a denunciar as opções, e eu repito, as opções e os perigos do modelo de governação do JPP. Ou melhor, eu corrijo, o modelo de desgovernação do JPP. E por isso, são essas as realidades que custam muito. Custam muito. Então, quando aqui é levantada matéria da Câmara de Santa Cruz, não estamos a falar da Câmara. Nós estamos a falar também do modelo de governação daquilo que é o JPP. E isso era bom que os madeirenses estivessem atentos àquilo que se passa. Sobre estas matérias na conta da região, no estado da região, permitam-me que diga o seguinte. Nós apresentamos aqui hoje boas contas públicas. E o uso dessas boas contas públicas é o que tem permitido investir, por exemplo, na saúde.

unidade de saúde local do Porto Santo. Não ouvi. Os seus estados da oposição não falaram. As duas maiores obras na região, na saúde dos últimos anos. Um silêncio completo. Ignoraram totalmente. Mas além deste esforço na área da saúde, nós também temos o esforço na área da habitação. E bem, porque temos a consciência, não estamos distraídos, temos a consciência que os preços da habitação subiram. E a procura aumentou e muitas famílias continuam à espera de resposta. Nós sabemos disso e por isso estamos a fazê-lo. Estamos a fazer porque a habitação não se faz com discursos, nem com cartazes, nem com slogans. Faz com ação. E estes mais de 800 casas é ação. E vai continuar a ser assim. Porque connosco é para executar, é para fazer. E por isso nós não reduzimos a habitação a um discurso bonito nesta Assembleia. Mas permitam-me também, já agora, se fala do investimento público em geral. E queria destacar aqui as acessibilidades e infraestruturas. E permitam-me que diga o seguinte: nós, quando falamos de investimento público, não estamos a falar com o Golfo ou sem o Golfo, como muitos aqui nesta casa gostam de falar. Porque reduzir o investimento e o debate a essa matéria do Golfo parece-me redutor. Mas mais, parece mais redutor a oposição que passou a vida toda a dizer mal das opções do Governo, quando o Governo assume as suas prioridades, mais tarde é a própria oposição que vem dizer que já vem tarde aquele próprio investimento. Pergunto aos seus deputados, confusos? Claro, é da nossa oposição. Sempre foi assim. Primeiro estão contra, depois dizem o contrário e dizem que afinal eram a favor e até já vem tarde. Ou seja, é mais do mesmo. 50 anos igual. Não mudam. Primeiro reclamam, depois entranham e depois já tentam se apropriar. E por isso, permitam-me que eu podia destacar muitos mais bons exemplos da governação. Por exemplo, a questão dos apoios sociais, a reformulação, chegar a quem precisa. Porque é isso mesmo, chegar a quem precisa. Pois combate-se a pobreza é com rendimentos, não é apenas com apoios sociais. E por isso, connosco, quem precisar vai ter, mas quem precisar trabalhar e vai ter um salário justo. E por isso, também não podia deixar de falar para os jovens, que têm oportunidades nesta terra e que hoje são eles próprios que geram essas competências e que não precisam do vosso discurso de pessimismo. O discurso da oposição hoje é total pessimismo. Completamente. Parece que vivem noutra realidade. E sim, os que os deputados é que parecem. Vivem noutra realidade. E existem dificuldades, claro que sim. Agora, não existe esse clima de pessimismo que os senhores traçaram aqui nesta Assembleia. E para isso, permita-me também dizer aqui no debate, do Estado da Região, que reforçamos esta nossa determinação. Reforçamos esta nossa vontade. E por isso só pedimos que não nos condicionem, que não nos limitem, pois sabemos que a nossa capacidade de legislar e governar, onde temos e quando temos, conseguimos fazer como fizemos nos últimos 50 anos e já demos provas disso mesmo. Por isso, reforço, uma vez mais, que precisamos de uma vez por todas que finalmente avance a revisão constitucional e que se conclua a Lei de Finanças Regionais, onde o Estado assegura as suas responsabilidades com os sobrecustos da saúde, da educação, da habitação e que não falhe no mar, na mobilidade e até, imagine-se, com as próprias forças de segurança. É só isso que nós queremos do Estado, que não falhe e que nos deixem governar e bem, e legislar também nesta casa. Não abdicamos de exigir à República porque ela agora é do PSD, que está no poder. Mas certamente também não vamos alinhar, permitam-me, não vamos alinhar, muito menos branquear, quem durante quase uma década, usou as mordomias da Assembleia da República, beneficiou dos corredores socialistas de Lisboa e até noutras paragens, para agora exigir aquilo que não teve nem a coragem, nem a visão para o fazer quase uma década. Pergunto aqui a esta casa e lá para casa também, onde estavam? Quando na última década socialista

0: vista o subsídio social mobiliário abandonava os nossos estudantes e os jovens. Onde é que estavam quando esse subsídio abandonava os residentes? Quando nessa altura não tinham soluções, nem sabiam o que fazer. Mas onde estavam quando o Orçamento de Estado não dava mais um tostão do que a Lei de Finanças Regionais? E até mais, diziam que era o melhor orçamento de sempre. Eu quero dizer a esta casa, e quem lá está em casa também, que se a esquerda mantivesse essa, a sua teoria de só pagar o que está na Lei de Finanças Regionais, em 2015 não teríamos recebido mais 50 milhões de euros. Em 2025. E em 2026 não teríamos recebido mais 159 milhões de euros. Ou seja, em 2 anos foi possível negociar mais 209 milhões de euros, que é a forma da Lei de Finanças Regionais. E pergunto àqueles que gostam de dizer que agora não vem nada bom da República, onde é que estavam? Onde é que estavam os socialistas? Onde é que estavam os socialistas que agora aparecem? E agora apareceram, imaginem-se. E agora dão a cara. Agora apareceram. Mas nessa altura não davam a cara. Nem davam entrevistas de pais de Niterói a falar na Madeira. Não havia. Não havia. Não havia. E esses socialistas desapareceram. E por isso, senhoras e senhores deputados, já foi dito aqui hoje, e eu volto a reforçar, a cobardia política é a arma dos fracos. E por isso nós não alinhamos nessa cobardia política. Gostaria também de concluir esta intervenção com uma mensagem clara e um compromisso firme de assegurarmos a estabilidade política. Pois isso, e essa foi a vontade, claro, dos madeirenses em 2025, e que estamos aqui para honrar durante 4 anos. A região, em 2026, está melhor que estava em 2023, no último debate do Estado da Região. E eu espero que no próximo debate da região ainda esteja melhor, pois o bem-estar da nossa população é a nossa prioridade. E vamos continuar a fazer com os madeirenses e aqueles que cá vivem sintam que continuam a viver no melhor que há em Portugal. Muito obrigado.
1: Discurso final de encerramento por parte do Partido Social Democrata, a cargo de Jean-Philippe Ramos, ele também que é o líder parlamentar deste partido, aqui a dizer que 3 anos depois há debate, no fundo, ou seja, mal que acabou por fazer agora também no final, dizer que há estabilidade governativa. A Madeira diz que tem o melhor desempenho económico do país, que é reflexo também das políticas do governo, tem sentido. E Madeira que também disse que vai continuar a liderar a redução da carga fiscal. Para encerrar, tal qual como aconteceu, portanto, quem abriu foi Presidente do Governo, Miguel Albuquerque, vai encerrar o debate. Vamos ouvir.
2: Esta manhã vai atestar algo importantíssimo. Quem assistiu a este debate, quem teve a paciência para assistir a este debate, chegou a uma conclusão óbvia. Nós temos que dar parabéns ao povo madeirense. Que o povo madeirense soube escolher ao fim de 50 anos quem é que deve governar a Madeira? Somos nós. Esta oposição não tem capacidade nem competência para governar esta terra. O que se assistiu aqui foi um conjunto de narrativas fragmentadas, falsas, algumas delas com elementos de trogloditismo óbvio, que não deviam existir nesta casa, outras que eram narrativas depressivas de um mundo que não é a Madeira, nem a sua população. E por conseguinte, esta não é uma casa de psiquiatria, esta é uma casa onde se discute política. E esta oposição não consegue apresentar uma proposta alternativa, nem discutir política com o governo. É insinuações, é números falsos, é conversa que não tem qualquer correspondência para a realidade. E já agora, vieram aqui os senhores, que a maior distinta lata, falar que o governo estava desligado da realidade. É, o governo não está desligado da realidade. Vossas excelências é que estão desligadas no povo, por isso é que estão há 50 anos na oposição e vão continuar e muito bem na oposição, que o povo é sábio. E nós tivemos aqui um teste de avaliação, ainda recente, foi o teste em março de 2025, onde ganhamos as eleições e mandamos vossas excelências para a oposição, onde devem continuar a estar. Porque, minhas senhoras e meus senhores, este Parlamento, onde eu venho todos os meses, onde escuto aqui o orçamento, conta da região, debate mensal, é uma casa que merece um discurso elevado, um discurso com qualidade política, um discurso com background cultural e não o conjunto que foi aqui extravasado de lugares comuns e de ordinarices que não dignificam esta casa e que nada têm a ver com a discussão política. Portanto, o Estado da região é um Estado que é avaliado politicamente nesta casa e que Vossas Excelências não têm a capacidade nem a competência para corresponder com elevação nem com dignidade política. Gostaria de dizer que aquilo que é óbvio e aquilo que é fundamental e que os madeirenses já perceberam é o que Vossas Excelências não querem perceber. Mas continuem assim, que na oposição estão muito bem. Não podem estar a governar, que isso seria o fim da Madeira. O dinamismo económico é uma realidade tangível, não uma realidade imaginada, nem é uma narrativa de decadentismo ou depressiva. É uma realidade que é evidente nos números e que assenta em vetores e variáveis palpáveis. A Madeira, apesar da insularidade, apesar da crise que surgiu com a guerra da Ucrânia, a crise que surgiu no Oriente, com a subida dos combustíveis, com a subida do preço das matérias-primas, é uma região que cresce economicamente há 61 meses. E é importante dizer aqui que isso não é o resultado apenas do governo, é o resultado das empresas, dos agentes económicos, dos homens e mulheres que trabalham nesta terra e que merecem a maior consideração por terem outra sabida ultrapassar, como ultrapassam todos os dias os obstáculos para atingir os objetivos de crescimento. Esse crescimento está há 61 meses acima da média nacional. A obra, parabéns ao povo da Madeira.
1: Discurso de encerramento do Estado da Região por Miguel Albuquerque, que vai recebendo palmas do PSD.
2: Mas Vossas Excelências, para fazer demagogia, não vale a pena estar a explicar o que não querem entender. Nós, na Madeira, fizemos um alívio fiscal que significa e significou para os madeirenses algo muito importante, que foi a devolução dos rendimentos às famílias e às empresas. Persistem e insistem, aqueles que sobretudo continuam a aplicar impostos ilegais nos concelhos onde são responsáveis, continuam a aplicar as derramas sobre as empresas nos concelhos onde são responsáveis, têm a distinta lata de vir aqui falar da lei fiscal. Mas estamos a brincar. Qual a lei fiscal? Eu não vou, enquanto Presidente do Governo, nunca baixar o IVA na Madeira, enquanto não existir o princípio da captação. Que os madeirenses e os portosantenses não merecem suportar o ónus dessa descida. Quem tem que suportar o ónus dessa descida é a República e não os madeirenses e portosantenses, como aconteceu nos Açores.
1: Algo que Miguel Albuquerque já tinha dito, cada vez que pedem para falar sobre o IVA ou se vai baixar, a resposta é esta. Sem o princípio da capitação não faz.
2: Falam da redução do IVA que há aqui na Madeira para 4%. E esses 4% abrange 92 produtos essenciais que são fundamentais para o cabaz alimentar, o acesso aos serviços culturais e tudo aquilo que é decisivo e fundamental para a nossa vivência no dia a dia. O IVA na Madeira, para os bens essenciais, 92 itens, corresponde a 4%. Não é 19%, não é 20%, não é 21%, é 4%. E é mais baixo na Madeira porque nós fazemos nesta área a redução fiscal com investimento do Governo. São 4, 5 milhões. Vim aqui falar de mobilidade, que o custo da mobilidade. Então não foi o meu governo que introduziu os passos 30 e 40 euros para os transportes urbanos e suburbanos. Não foi o meu governo que concluiu que neste momento temos milhares e milhares de madeirenses que têm o passo sénior e os estudantes até aos 25 anos que circulam ali aqui sem pagar nada à custa de compensações imisatórias. Mas estamos a brincar. Venho aqui falar que o custo dos transportes na Madeira é o mais elevado. Mas qual é a região que tem os transportes com os acessos que nós temos a quem mais precisa? E já agora, também é importante olhar aqui para um conjunto de realidades. Vem falar que o Governo não investe. O Governo não investe. Nós estamos neste momento com 300 milhões de euros de investimento em curso. A proteção está em curso 57 milhões de euros. Vamos entregar até ao fim do ano, até ao fim de setembro, 805 casas. Quem é que vem falar de casas aqui? É quem nunca fez uma casa, nem Santa Cruz, e também aqui este senhor que andou lá na Ponta do Sol, também nunca fez nada, nem casas, nem coisa nenhuma. Fomos nós que fizemos. E acho extraordinário que...
1: É diretamente para Vitor Freitas, que vai responder também a Miguel Albuquerque.
2: 50 milhões de euros. Estradas regionais em curso, 45 milhões de euros. Sector da Saúde, 38 milhões de euros. parque escolar, 15,6 milhões de euros, e ainda infraestruturas desportivas, 16 milhões de euros, setor da hidráulica fluvial, 4 milhões de euros. Isto para a que cresce o Hospital Central e a Universidade da Madeira, são 415 milhões de euros, cujo concurso foi lançado agora, e a Unidade de Saúde do Porto Santo, importantíssima, 35 milhões de euros. Portanto, minhas senhoras e meus senhores, quem faz a avaliação do Governo é, efetivamente, o povo da Madeira. E o povo da Madeira sabe uma coisa, a nossa linha de rumo é clara. Nós apostamos no crescimento económico, no desenvolvimento da nossa terra, no apoio àqueles que querem trabalhar e querem investir, nas agendas fundamentais da transição digital, energética e nas novas tecnologias. Nós apostamos numa educação com serenidade nas escolas e com confiança nos agentes educativos, designadamente nos professores. Nós apostamos numa saúde onde essa estabilidade é assegurada com investimentos de mais 550 milhões de euros no Serviço Regional de Saúde, que é dos melhores serviços do país, é preciso voltar a dizer isto, e vou repetir, e apostamos naquilo que é decisivo, que é manter os investimentos públicos em bem da nossa população. Mas não é só isso que vamos fazer. Vamos continuar a lidar com o Governo Nacional no sentido de garantir que o povo da Madeira continue a ver assegurados os seus direitos fundamentais. Nós não temos nenhum problema de dialogar, não temos nenhum problema de reivindicar. Agora, o que não aceitamos é estes senhores do Partido Socialista que vêm para aqui dar lições de moral quando tiveram 8 anos de chapéu na mão e não abriram a boca. Tiveram mudos e calados enquanto o Partido Socialista esteve no governo e não resolveu nenhum dossiê, nem do helicóptero para o combate aos fogos, nem da revisão das leis das finanças regionais, nem coisa nenhuma. Portanto, nós não recebemos lições de política nem de reivindicação da vossa parte. Vossas Excelências, quando o Governo Nacional estava no poder, vinham para aqui e apareciam os carneirinhos à volta dos dirigentes nacionais, não abriam a boca e diziam até muito obrigado por vir aqui à Madeira, que nós somos, de facto, aqui uns trechos dos adjacentes e precisamos venerar Vossas Excelências. Aliás, estas fitas, estas cenas pirosas, aconteceram sempre com muita frequência. E, inclusivamente, também temos aqui o Sr. Deputado Paulo Cafofo, que veio aqui falar, fez um teste de avaliação do Governo, e quer dizer, o Sr. Deputado Paulo Cafofo, quem faz o teste de avaliação do Governo é o povo madeirense, e ainda agora, em março de 25, fez um teste fundamental, que foi-nos dar a maioria e mandar a Vossa Excelência para a oposição. Mas há aqui uma questão, há uma questão importante. Vossa Excelência, que fez parte do Governo Nacional, também não fez muita coisa para resolver os dossiês da Madeira. Teve integrado no Governo Nacional, mas não fez nada para os seus colegas de Governo resolverem o problema da revisão da Lei das Finanças Regionais, nem coisa nenhuma. E, aliás, na mobilidade aérea, nós é que devemos trabalhar, nós é que devemos que investir para termos hoje esta mobilidade. E queria lembrar o seguinte, e quem resolveu o problema, quem disputou e concluiu o dossiê da mobilidade aérea, foi uma negociação que fez com o Governo do Passos Coelho e aprovado e promulgado pelo Presidente Cavaco Silva. Portanto, não venham para aqui a armar em autonomistas. Vossas Excelências, os autonomistas só têm apenas uma coisa. É bico calado quando eles estão no poder.
1: E foi-se embora, sem agradecer. Está feito o discurso de encerramento por parte do Presidente do Governo Regional, que abriu este debate sobre o estado da região e também fechou este estado da região. Foram praticamente 4 horas e meia, portanto, nesta Assembleia, para falar um pouco sobre aquilo que é o estado da região por parte do Governo e por parte do partido que suporta o Governo, que são dois, a coligação PSD-CDS, mas também por parte da oposição. Encerramos também aqui este direto, porque era suposto haver da parte da tarde, fizeram a sessão de encerramento agora, portanto, acabou-se. Está tratado esta questão que tem a ver com o estado da região. Estivemos em direto desde as 9 da manhã, desde a Assembleia Legislativa Regional. A emissão vai diretamente para cima.
3: João Carramanho, então, a acompanhar este debate da região que tem o seu fim nesta altura. São, ou é, 1 hora e 32 minutos. Vamos, portanto, ao Diário Regional.
4: A economia madeirense cresce há 61 meses, o PIB está acima da média nacional. Os dados foram divulgados pelo presidente do governo no debate sobre o estado da região, perante críticas da oposição que diz que os partidos que suportam o governo vivem numa outra região que não a Madeira. O governo regional vai conceder tolerância de ponto na administração pública na tarde de quinta-feira, 30 de julho, e também no dia 31 de julho. A Binter, a companhia aérea espanhola, vai reforçar a ligação com Canárias, disponibilizando mais de 18 mil lugares entre arquipélagos. Diogo Pereira continua de amarelo na volta à Madeira em bicicleta. Voltou a vencer uma etapa, a segunda disputada esta manhã.
3: Títulos em desenvolvimento na edição do Diário Regional desta quinta-feira, 16 de julho. O controle técnico é de Miguel França, a edição de Felipe Ramos.
4: A economia madeirense está a crescer há 61 meses, o PIB está acima da média nacional. Os dados foram avançados pelo Presidente do Governo esta manhã no Parlamento, no debate sobre o estado da região. Miguel Albuquerque destacou também a política fiscal.
2: Nós aplicamos uma taxa reduzida de IVA de 4% aos bens e produtos essenciais. Eu acho que é fundamental as pessoas perceberem que esta taxa reduzida de IVA atinge mais de 6 dezenas de produtos e serviços essenciais. O sector empresarial, as taxas de IRC também estão reduzidas no máximo. Estamos convencidos, será possível, já no próximo ano, com mais uma redução de 1% a nível nacional do IRS, atingirmos aqui a taxa de IRC que é cobrada na Holanda, na Irlanda.
4: Crescimento que Albuquerque diz ter efeitos também nos ordenados.
2: Uma década, o aumento dos salários significou uma subida de 40%. E se contarmos as taxas de inflação, é superior a 16% na maioria dos sectores. Ou seja, temos também uma subida substancial do salário médio na região e temos o salário mínimo mais alto do país.
4: A oposição não concorda. Gonçalo Camelo, da Iniciativa Liberal, acusou o governo de distorcer as estatísticas e apontou a questão dos salários.
5: O salário mediano na região são 1.100 euros. Significa que 50% das famílias, das pessoas da região, ganham 1.100 euros ou menos por mês. Portanto, falar de salários médios, falar de salário mínimo, é distorcer as estatísticas, é manipular o universo relevante.
4: As críticas vieram também do Chega por Hugo Nunes.
6: O que é que serve à população o governo ter e se gabar de um PIB microscópico de Suíça se a realidade cotidiana das famílias é a precariedade, são ordenados mínimos e a corda na garganta? O que é que serve ter números ricos se os madeirenses continuam empobrecidos?
4: E ainda sobre os dados económicos e sobre impostos, Elvio Sousa, do JPP, voltou a insistir na redução do IVA.
7: Reduzir o custo de vida, medidas concretas, tirando a subsidiação, que o senhor acusa os outros, mas é o maior subsídio dependente de que há memória. A Madeira cresce em estatística, mas as famílias empobrecem no supermercado. Receitas do IVA aumentaram 70% na última década e o governo continua a ter receitas fiscais a bater.
8: Muito obrigada.
4: Jaime Filipe Ramos acusou a oposição de não ter ideias e de estar no Parlamento sempre da mesma forma.
0: Assistimos a uma demagogia. A uma demagogia que eu pergunto aos seus deputados qual é a razão. É a falta de ideias? Falta de alternativa? Não há nada para acrescentar ao debate, é que os seus deputados não inovam. Os seus deputados vêm esta casa, é mais do mesmo. É sempre a mesma ladainha.
4: Jaime Filipe Ramos, do PSD, Vítor Freitas, do PS, recordou no plenário as promessas ouvidas no chão da Lagoa e os resultados depois da reunião com o Primeiro-Ministro.
9: Depois de ter dito cá que acabou a conversa mal, depois eu vejo o Sr. Presidente aterrar no aeroporto de Santa Cruz e a falar muito baixinho. Falou alto no chão da Lagoa e a acabar a conversa mole com o Governo da República. Esteve com o Governo da República no dia seguinte, com o Sr. Primeiro-Ministro, e depois chega à Madeira a falar baixinho.
4: Sara Madalena, do CDS, destacou que a estabilidade governativa permitiu atingir estes objetivos.
8: Foi um ano que se pautou pela estabilidade e é com muita honra que o CDS fez parte e fez cumprir essa estabilidade. Tivemos 18 meses de muita instabilidade, de muitas eleições seguidas e é com, reitero, muita honra que tanto o CDS como eu própria estamos cá para garantir essa estabilidade.
4: Momentos do debate do Estado da Região esta manhã no Parlamento. A sessão acabou por ser mais curta, não há trabalhos na parte da tarde. A abertura da edição da Feira Agropecuária do Porto Moniz vai contar com a presença do Ministro da Agricultura, José Manuel Fernandes. O objetivo da visita, como explica Nuno Maciel, é apresentar a realidade do sector. Nuno Maciel assume que faz parte desta deslocação, mostrar as precárias condições dos espadeiros que aguardam uma alteração do regulamento europeu para permitir a renovação da frota.
10: Os apoios aos espadeiros, neste momento, o Sr. Ministro conhece bem o assunto, vai ver em loco aquilo que nós lhe temos dito e que já mostramos até num vídeo, vai ver em loco, de facto, as condições precárias e a falta de segurança que estas embarcações têm. Ele tem defendido já em instâncias europeias a alteração do regulamento europeu que permite apoiar a renovação destes barcos, aumentando a potência dos motores e aumentando a capacidade em arqueação bruta e demonstrando que isso não põe em causa a sustentabilidade da espécie.
4: São temas para tratar com o Ministro da Agricultura que vai estar na Madeira. O Governo Regional vai conceder tolerância de ponto na administração pública na tarde de quinta-feira, dia 30 de julho. No dia 31 de julho ficam assegurados apenas os serviços essenciais. As datas da tolerância coincidem com o período de realização do Rally da Madeira. O Conselho do Governo decidiu também criar o Programa de Apoio à Garantia de Estabilidade Social, visando incrementar um apoio suplementar ao rendimento das famílias em situação socioeconómica intermédia, no montante global de 2 milhões de euros. Decidiu também adaptar a antiga Escola de São Jorge, a estrutura residencial para idosos. Da reunião foi autorizada a celebração de 42 contratos-programa com as Casas do Povo da região, 2 contratos com a Associação de Desenvolvimento de Santo António e um contrato-programa com a Associação Centro Luís de Camões. Será ainda celebrado um contrato de apoio de 17 mil euros com a Associação Opus Gay. A companhia aérea espanhola Binter vai reforçar a ligação com Canárias, disponibilizando 18.800 lugares entre arquipélagos. A Binter inicia o seu programa de verão entre a Madeira e as Canárias com mais 7% dos lugares disponíveis. Durante os meses de julho e agosto, reforça a operação entre Gran Canária e Madeira, mantém as ligações a partir de Tenerife Norte, Tenerife Sul, Lanzarote e Fuerteventura. Diogo Pereira continua de amarelo na volta à Madeira em bicicleta, venceu a segunda etapa, disputada hoje entre a Ribeira Brava e os Canhas, uma vitória decidida apenas nos últimos metros, como refere Vítor Jesus da organização.
11: A vitória hoje foi para um repetente ontem, o Diogo Pereira voltou a vencer a etapa, venceu esta segunda etapa com 7 segundos de vantagem sobre Tiago Galhano. Chegaram juntos praticamente cá acima, só se fez a diferença nos últimos metros da etapa, numa etapa curta de 18,8 km que ligou a Ribeira Brava aos Canhas e que de cedo ficou com um grupo de 5 elementos na frente, tal como ontem, e entre si foram-se degladiando e fazendo pequenas diferenças aqui na classificação geral, que ainda é comandada com uma grande vantagem ainda mais dilatada por Diogo Pereira, que tem agora 4 minutos e 3 sobre Tiago Galhano e 4 minutos e 33 sobre Gonçalo Freitas, que é o terceiro classificado da geral.
4: Diogo Pereira está de amarelo na volta. Nos femininos continua na frente Daniela Isidoro, que venceu também a etapa de hoje. Amanhã corre-se a terceira etapa entre Santana e São Vicente. O mês de junho foi mais quente e com menos chuva. Os dados da meteorologia dão conta que em junho a temperatura situou-se acima do normal para o mês, tendo o Funchal a média mais elevada, 22,1 graus. Porto Moniz a máxima mais elevada para junho, 28 graus. Quanto à chuva, em todas as estações disponíveis, a precipitação foi inferior aos respectivos valores de referência. Na Selvagem Grande não choveu durante todo o mês de junho. No Arieiro, além da temperatura média ter ficado 2 graus acima da respectiva normal climatológica, a precipitação teve o maior desvio observado, ficando 29 milímetros abaixo do que é normal. Para hoje, a previsão é de céu nublado, com aguaceiros fracos, vento fraco de sueste

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RTP Antena 1 Madeira, agora estamos a 12 minutos das 2 da tarde. Escutamos Billy Ocean com Get Out of My Dreams. Agora Lavanda dos Marillion. Às 2 da tarde teremos notícias desde Lisboa. Vamos então, nessa altura, atualizar as notícias do país e do mundo. Vamos então para mais uma sessão das Tardes da 1 nesta quinta, 16 de julho.

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0: Estamos então a fechar esta hora de emissão com Duarte Pinto da Mata. O tema chama-se O Que Seria de Nós. Daqui a instantes serão 2 da tarde. Vamos então atualizar as notícias do país e do mundo. Depois voltamos para mais uma hora de emissão com as rubricas de prevenção rodoviária, também os 50 anos de música e os encontros.
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2: Boa tarde, são 2 horas no continente e na Madeira, 1 da tarde nos Açores. Está na hora, vamos conhecer as notícias que marcam esta quinta-feira, Frederico Moreno.
3: Se a fixação das pautas for novamente adiada, isso terá consequências no calendário dos exames da segunda fase e não só, é o que diz Filinto Lima, o presidente da Associação Nacional de Diretores de Agrupamentos e Escolas Públicas, considera que o ministro da Educação está a dar tudo por tudo para que o processo de correção das provas não morra na praia. Os partidos de esquerda exigem que o ministro assuma responsabilidades em vez de culpar os professores pelos atrasos. A Iniciativa Liberal defende que, caso o processo falhe, Luís Montenegro deve avaliar as condições políticas do ministro da Educação para continuar em funções. Os incêndios florestais em França estão a dar muito trabalho aos bombeiros. O presidente Emmanuel Macron fala num cenário de catástrofe e promete mão pesada para quem atear fogos.
2: Notícias às 2 da tarde, a edição é do jornalista Frederico Moreno.
3: O processo de correção dos exames nacionais mais parece uma novela mexicana. A expressão é usada pelo presidente da Associação Nacional de Diretores de Agrupamentos e Escolas Públicas. Filinto Lima, ouvido pela Antena 1, diz que o ministro da Educação está a tentar ao máximo que as provas fiquem corrigidas até ao final do dia de hoje para evitar um novo adiamento da fixação das pautas.
4: Percebe-se que o ministro da Educação está a gastar todas as fichas, deixe-me usar esta expressão, todas as fichas, para que este processo não morra na praia e, portanto, está a dar tudo por tudo numa maratona que parece não ter fim. Isto cheira mesmo a uma novela mexicana que nós queremos que termine no mais curto espaço de tempo possível. Portanto, espero que amanhã, se possível, nós possamos ter a hipótese de fixar as pautas, mas como nós dizemos já há meses atrás, é ver para querer, como dizia Santo Tomé. Pode haver episódios suplementares que nós não gostaríamos que ele houvesse, mas pode existir perante até aquelas declarações que o ministro disse. Poderá, de facto, amanhã não haver a hipótese de nós fazermos aquilo que todos queremos, que é fixar as pautas para que os nossos alunos consigam visualizar as suas classificações.
3: Filinto Lima diz que há um sentimento de ansiedade entre os alunos e explica quais serão as consequências se houver um novo adiamento da fixação das notas dos exames.
4: As consequências é o adiamento de vários procedimentos. Por exemplo, os exames da segunda fase. Fica comprometido o calendário que foi avançado. Pode ficar comprometido. Portanto, há aqui uma série de adiamento. Também o trabalho dos diretores. Nós temos um trabalho programado, portanto, para na verdade, constituir as turmas, por exemplo, para pedir recursos humanos, diga-se professores, para o próximo ano, também fica aqui um pouco adiado. Portanto, tem esses constrangimentos.
3: Daqui a pouco, às 2:30 da tarde, há uma reunião dos diretores das escolas com o Educa, o organismo do Ministério da Educação que está a gerir este processo. Essa reunião chegou a estar marcada para às 10 da manhã, mas foi adiada para daqui a pouco. Há ainda uma segunda reunião às 4 da tarde. O objetivo é explicar aos diretores escolares como funciona a plataforma que vão usar para informar os pais da prova em formato digital, passo que só vai acontecer depois dessa afixação das pautas nas escolas. A FENPROF defende que as declarações do ministro da Educação desta manhã são o reconhecimento de que Fernando Alexandre perdeu o controle da situação. O ministro admitiu que existe o risco de não serem afixadas as pautas esta sexta-feira. O secretário-geral da FENPROF, José Feliciano Costa, lamenta que o ministro continue a culpabilizar os professores em vez de assumir responsabilidades.
5: Esta admissão constitui o reconhecimento inequívoco que o ministro perdeu, de facto, o controle da situação. Mais grave ainda, vem assumir Aliás, em vez de assumir as responsabilidades que lhe cabem, o ministro voltou a procurar culpabilizar os professores. Numa tentativa inaceitável de desviar as atenções do verdadeiro problema, e isto é um ataque injusto e indigno, aliás, à semelhança do que já tinha sido feito pelo próprio primeiro-ministro ao lançar suspeições sobre os professores, insinuando que estes estariam a bloquear o processo. Os factos demonstram exatamente o contrário. Quem governa é que falhou.
3: FENPROF insiste que o desmantelamento das estruturas técnicas e operacionais do Ministério da Saúde, com a reestruturação feita por este governo, enfraqueceu a capacidade de resposta da administração educativa. Já a FNE, a Federação Nacional de Educação, diz-se perplexa com a possibilidade de não ser cumprido o prazo de divulgação dos exames nacionais. O Ministro da Educação assumiu esta manhã que o processo teve falhas, prometeu uma auditoria para apurar responsabilidades. Fernando Alexandre afirmou ainda que não está a haver disponibilidade por parte dos professores classificadores para concluir a correção das provas, numa altura em que estão corrigidas 99,3% das respostas. Os partidos da oposição não esperaram pelo debate de logo à tarde do Estado da Nação e já reforçaram as críticas ao governo pela gestão deste processo, rejeitam tentativas de culpabilização dos professores e dizem, Teresa Borges, que cabe ao Executivo assumir responsabilidades pelas falhas registadas.
6: Esquerda há quase uma só voz a acusar o Ministro da Educação de responsabilizar os professores por uma situação que foi o próprio Governo a criar. O socialista Marcos Prestrelo exige respostas.
7: Esperava-se que o Ministério da Educação, que o Ministro da Educação tivesse sido capaz de apresentar um plano de contingência para resolver o problema. Não o fez. Amanhã será um dia decisivo. O Governo terá que definitivamente apresentar o plano de contingência para o fazer.
6: É um ministro incapaz de assumir responsabilidades, considera-o livre, pela voz de Filipa Pinto.
8: Culpar os professores de um problema que tem a ver com a organização de um processo destes não é uma boa política e entendemos que o Sr. Ministro da Educação deve pedir desculpa às famílias, deve pedir desculpa aos professores.
6: O PCP, Alfredo Maia, quer a garantia do governo de que nenhum aluno será prejudicado e atira a Fernando Alexandre e ao Executivo.
9: Tem que assumir todas as responsabilidades, não pode penalizar os estudantes e também não pode responsabilizar professores que não têm nenhuma responsabilidade neste processo.
6: O bloquista Fabián Figueiredo exige um pedido de desculpas.
10: Ao Sr. Primeiro-Ministro, de uma vez por todas, peça desculpa aos professores. O país está cansado de guerras entre o governo e os professores.
6: À direita, a Iniciativa Liberal diz-se preocupada que o governo não dê garantias de que o processo estará concluído amanhã e, caso o prazo falhe, Jorge Miguel Teixeira acredita que o Primeiro-Ministro deve fazer uma reflexão.
11: É justificação para o Sr. Primeiro-Ministro considerar as condições políticas em que o Ministro continua em funções.
6: O Ministro da Educação debaixo de fogo a horas de o Parlamento debater o Estado da Nação.
3: Um debate que vai ser transmitido em direto aqui na Antena 1. O governo dos Países Baixos admite um cenário de escassez de água, tudo por causa das elevadas temperaturas e do agravamento da situação de seca no país. O executivo neerlandês descarta a possibilidade de faltar água nas torneiras, mas admite limitar o uso de água em algumas situações. Os rios estão em níveis históricos nos Países Baixos, onde praticamente não tem chovido nas últimas semanas. É um desastre como não se via desde a Segunda Guerra Mundial. Emmanuel Macron esteve esta manhã em Fontainebleau, onde as equipas de emergência conseguiram conter, mas não extinguir, um incêndio que lavra desde domingo, um fogo que já consumiu cerca de 2 mil hectares de floresta. O presidente francês agradeceu o trabalho dos bombeiros e da proteção civil. Neste e noutros incêndios registados durante a última semana, Macron fala num cenário inédito de catástrofe.
12: O país nunca foi confrontado com tantos episódios de pressão e incêndios por todo o território. Não víamos nada assim desde o fim da Segunda Guerra Mundial. Estamos a enfrentar uma pressão sem precedentes e, entretanto, e não me vou alongar muito sobre isso, já foram detidas pessoas, mas nada deixará de ser investigado. Quero que a mensagem seja clara. Aqui, como em toda a França, não haverá tolerância e seremos intransigentes, porque há vidas que estão a ser colocadas em perigo e porque o nosso território nacional está a ser atacado sempre que deflagra um incêndio.
3: Emmanuel Macron promete mão pesada para castigar quem anda a atear incêndios. Este ano já arderam em França mais de 35 mil hectares. O presidente compromete-se a reconstruir e replantar a floresta assim que os incêndios forem apagados. O Irão acusa os Estados Unidos de lançarem um ataque bárbaro contra um hospital pediátrico. De acordo com o Ministério Iraniano dos Negócios Estrangeiros, os norte-americanos lançaram ataques aéreos ontem à noite contra instalações de saúde em Aze, no sudoeste do país. Teherã alega que a situação provocou grande sofrimento e ansiedade às crianças hospitalizadas, obrigou a uma evacuação de emergência. Foram retirados das instalações 211 pacientes em tratamentos de quimioterapia. A maioria dos portugueses faz uma avaliação positiva do desempenho da RTP enquanto serviço público de rádio e televisão, e há uma larga maioria que considera importante, ou mesmo muito importante, a existência de um serviço público de média no país. É o que indica uma sondagem da Universidade Católica para a Antena 1 RTP e Jornal Público, realizada entre os dias 6 e 10 de julho. De acordo com o inquérito, a maioria dos portugueses considera ainda que entre uma RTP pública ou controlada por privados, o melhor para o país é manter, João Alexandre, a RTP totalmente pública.
13: São números que apontam no sentido inverso da privatização. 53% dos portugueses consideram que a RTP deve manter-se totalmente pública, 22% que deve manter-se maioritariamente pública, mas com alguma participação privada, e apenas 12% entendem que deve haver uma privatização total. De acordo com o estudo da Universidade Católica para a Antena 1, a RTP e o Jornal Público, são sobretudo os eleitores mais à esquerda que defendem uma RTP total ou maioritariamente pública. 88%, quando a pergunta é feita a eleitores do Partido Socialista. No caso do eleitorado da AD, são 74%, menos 66% quando a pergunta é feita a eleitores da Iniciativa Liberal, e 58% quando a resposta é dada por eleitores do Chega. Já quanto ao desempenho da RTP enquanto serviço público de rádio e televisão, é no eleitorado do Partido de André Ventura que há mais dúvidas. 33% dos inquiridos avaliam o desempenho de forma negativa ou muito negativa, enquanto 28% consideram que a avaliação é boa ou muito boa. São números que sobem para os 53% no caso dos eleitores da AD e para os 61% nos eleitores do Partido Socialista. O inquérito da Universidade Católica indica ainda que entre os entrevistados são uma larga maioria, 82%, os que consideram importante ou muito importante a existência de um serviço público de rádio e televisão.
3: E vamos conhecer, João, a ficha técnica deste estudo de opinião.
13: O inquérito foi realizado pelo Centro de Estudos e Sondagens de Opinião da Universidade Católica Portuguesa entre os dias 6 e 10 de julho. Os inquiridos foram selecionados aleatoriamente a partir de uma lista de números de telemóvel, também ela gerada de forma aleatória. Foram obtidas 996 respostas válidas, que foram depois ponderadas de acordo com a distribuição da população por sexo, escalões etários e região, com base no comportamento de voto, tendo em conta os dados do recenseamento eleitoral e das últimas eleições legislativas. A taxa de resposta foi de 34%, a margem de erro é de 3,1%, o nível de confiança é de 95%.
3: João Alexandre, com os dados desta sondagem que revela que a maioria dos portugueses é contra a privatização da RTP. Entre 2021 e 2025, aumentou de forma significativa o número de queixas de turistas feitas à Associação Portuguesa de Apoio à Vítima. Joana Menezes, da APAV, dá conta de que são sobretudo pessoas vindas de outros pontos da Europa e do continente americano que procuram a Associação de Proteção dentro do contexto de violência doméstica. Um relatório divulgado hoje aponta o período de férias de verão como um período difícil para muitos casais e famílias de turistas que visitam Portugal.
14: A maioria das situações, ou seja, neste caso são 41% das situações, são situações de violência doméstica.

0: conta de um aumento significativo de vítimas estrangeiras que estão em turismo em Portugal, sobretudo devido a crimes de violência doméstica.
1: Frederico Moreno, edição das 14h, num simultâneo com a RTP Antena 1 Madeira e RTP Mundo. 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
3: Antena 1, boa tarde. Nesta altura, 2 horas 15 minutos. Vamos em frente para mais uma hora de emissão aqui nas tardes de 1. Na abertura temos Carlão, depois teremos a rubrica de prevenção rodoviária. Eu sou a Xana Abreu e vou consigo até às 3.

Olá, bem-vindos à rubrica quinzenal sobre prevenção rodoviária. Em estúdio está o Nélio Olim, delegado regional da Prevenção Rodoviária Portuguesa. Hoje o nosso foco recai sobre uma realidade que nos toca a todos de forma muito particular, sobretudo nesta altura do ano, a condução sob o efeito do álcool.

0: Pois bem, as noites quentes aproximam-se e com elas regressa a vibrante época dos arraiais à nossa Ilha da Madeira. É o tempo incontornável da espetada em pau de louro, do bolo do caco a fumegar e, como dita a tradição, da poncha e do vinho seco que animam as conversas até de madrugada. Celebramos a nossa cultura, a nossa fé e o salutar convívio da comunidade. Contudo, ano após ano, esta mesma celebração é perigosamente ensombrada pelo flagelo do álcool. A tolerância social que, infelizmente, ainda nutrimos por quem agarra no volante depois de beber não é apenas uma falha moral coletiva, mas a ignorância assustadora perante a lei e perante a inegável fragilidade da vida humana.
1: Acho que as pessoas têm todas alguma consciência que não se deve conduzir enquanto se bebe, mas isso acaba por ser uma coisa que acontece. Como é que podemos evitar estas situações?
0: Antes de mais, não beber. E se estiver responsável pela chave do carro, é exatamente essa a atitude que deve ter. Ser apanhado com o álcool não é um azar decorrente de uma noite de festa ou uma simples infração de trânsito, já que a lei é clara. Conduzir com uma taxa de álcool no sangue igual ou superior a 1,2 gramas de álcool por litro de sangue consubstancia um crime claro e inequivocamente tipificado pelo artigo 292 do nosso Código Penal. Quem assume o volante nestas condições não é um mero condutor imprudente, é um criminoso aos olhos da justiça, sujeito a uma pena de prisão que pode ir até um ano, e a uma pena de multa a que acresce obrigatoriamente a sanção acessória de inibição de condução de veículos com motor. O limite legal de álcool no sangue em Portugal começa a ser penalizado a partir dos 0,2 gramas de álcool por litro de sangue para condutores em regime probatório, ou seja, nos 3 primeiros anos de carta de condução, e para condutores profissionais, sendo que para os restantes condutores o limite geral legal é de 0,5 gramas por litro. Abaixo destes valores não constitui uma infração rodoviária. A partir do momento em que a chave da ignição roda, tudo pode mudar, quer na vida do condutor, quer na vida das outras pessoas que possam se confrontar diretamente com esse mesmo condutor alcoolizado.
1: E falamos de multas elevadas.
0: Claro que sim, as consequências diretas desta conduta irresponsável traduzem-se em coimas muito elevadas, processos com custas judiciais também altos e na apreensão do título de condução. Mas penso que o verdadeiro drama reside é nas consequências indiretas, naquelas que deixam cicatrizes profundas na comunidade. Um veículo automóvel transforma-se nas mãos de um condutor embriagado numa arma letal de proporções incalculáveis. O impacto de um acidente não se quantifica apenas na chapa amolgada, mede-se em vidas ceifadas, em famílias destroçadas que recebem a pior notícia imaginável à meio da noite e em vidas que sobrevivem, mas cujos corpos ficam marcados por limitações físicas irreversíveis. O insuportável peso na consciência de quem provoca a morte ou a invalidez de um inocente é uma pena perpétua que nenhum tribunal humano decreta, mas que a mente do infrator se carregará de executar todos os dias. A par deste incalculável drama humano, existe um custo económico e social que acaba por ser suportado por toda a sociedade madeirense. Não podemos continuar a ser cúmplices silenciosos desta realidade.
1: Recomenda-se então que se procure alternativas à condução no regresso a casa.
0: Pois bem, o ato de não retirar as chaves a um amigo que não esteja em condições de conduzir ou o terrível hábito que nós temos de normalizar as desculpas como eu conheço bem o caminho ou eu vou devagar tem de ser frontalmente repreendido e banido da nossa consciência coletiva, muito antes das autoridades policiais mandarem parar a viatura. A prevenção deve começar no nosso grupo de amigos. Assuma este compromisso inegociável de separar o consumo de álcool da condução. A vida é um bem demasiado precioso para ser desperdiçado numa noite de excesso. Seja um agente de segurança rodoviária, porque segurança rodoviária somos todos nós.
1: Ficam os alertas, também a mensagem de Nélio Olí nesta rubrica sobre prevenção rodoviária. Pode acompanhar-nos aqui na RTP Antena 1 Madeira a cada 15 dias. Já sabe, conduza sempre com segurança.

Daily Dan com o tema Do It Again, agora que o relógio assinala 2:29. Já a seguir teremos a rubrica do João Canada, os 50 anos de música.

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0: 50 anos de músicas com João Canada na RTP Antena 1 Madeira. Hoje, de volta, para vos apresentar um tema que se tornou num estrondoso sucesso, com a particularidade de ter sido lançada essa música há precisamente 45 anos. Foi nesta semana de julho de 1981 que Girls on Film, dos Duran Duran, foi dado a conhecer a todos os fãs da banda britânica.

terceiro single dos Duran Duran, tendo alcançado o top 5 no Reino Unido. E curiosamente, 18 anos depois, em 1999, chega à posição 24 no Billboard Dance Club US Chart, o top

factos históricos. 1981, ano do lançamento de Girls on Film, foi também o ano em que os primeiros casos clínicos de SIDA começaram a serem relatados mundialmente. Foi também o ano do arranque do canal MTV e das suas primeiras emissões, revolucionando a indústria da música. Em Portugal, o ano fica marcado pela tomada de posse de sucessivos governos constitucionais, logo após a trágica morte do primeiro-ministro Francisco Sá Carneiro, no final de 1980. Na Madeira, abril de 1981 serviu para unir esforços com os Açores para reivindicações junto da CEE, exigindo um regime especial de integração na Comunidade Económica Europeia. Os governos insulares temiam o impacto económico que as regras europeias trariam para as regiões ultraperiféricas. Voltando à música Girls on Film, dos Duran Duran, o sucesso da mesma foi dimensionado pelo seu inovador videoclipe, que teve tanto de mediático como de controverso, apresentando modelos sugestivos e, devido ao seu teor provocador, o vídeo foi fortemente censurado e até banido pela MTV e por várias estações de televisão da época, o que gerou forte burburinho e ajudou, de certa forma, a criar o estatuto de culto e o visual da marca da banda. 50 anos. A canção destaca-se no início pelo som inconfundível de uma máquina fotográfica e pela fusão entre o ritmo funk e pop, impulsionada pela linha de baixo de John Taylor. A letra desta música, lançada a 13 de julho de 1981, é uma crítica direta à exploração e à objetificação na indústria da moda.

Girls on Film, a polémica canção dos Duran Duran, lançada há 45 anos, a 13 de julho de 1981, e que na época criou muito burburinho em torno do seu videoclipe, que chegou mesmo a ser banida das emissões da MTV, por ser considerado demasiado usado.

0: Duran Duran foram fundados em 1978 no Reino Unido pelo teclista Nick Rhodes e pelo guitarrista, mais tarde baixista, John Taylor, com variações no grupo inicial. Oriundos da cidade de Birmingham, a sua primeira formação é de 1978, mas foi em 1980 que a banda definitivamente se solidificou com a entrada do guitarrista Andy Taylor em resposta ao anúncio na revista Melody Maker e, pouco depois, do vocalista e estudante de teatro Simon Le Bon. E por hoje, por aqui ficamos com esta bela canção dos Duran Duran, Girls on Film. Voltaremos na próxima semana, na RTP Antena 1 Madeira. 50 anos de músicas.
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2: E agora estamos sobre as 2:37. Aí está Robert Palmer com Addicted to Love.

Tomorrow Never Dies. Agora estamos a 15 minutos das 3 da tarde. Diamond, numa versão acústica assinada por Sam Smith.

0: E agora temos as sugestões culturais na rubrica Encontros com Marta Cília.
1: Amanhã, às 19 horas, é inaugurada no Estúdio de Criação Artística no Largo do Corpo Santo, no Fonchal, a exposição Pintar a Madeira por Amor à Ilha, de Amália Bonanno. Pode ver esta exposição até 22 de julho. O Estúdio de Criação Artística é tutelado pela Câmara Municipal do Fonchal. Na Sala de Exposições do Solar do Ribeirinho, Núcleo Museológico de Machico, está patente ao público até agosto a exposição Paisagens Insulares, das artistas Carolina Bonzinho e Inês Costa. A iniciativa é promovida pela Agência de Promoção da Cultura Atlântica e pela Câmara Municipal de Machico. Hoje realiza-se às 21 horas na Praça do Município Porto Santo o concerto de encerramento da 8ª edição do projeto Assimetrias Musicais 2026. Esta é uma iniciativa da Banda Militar da Madeira em parceria com a Associação de Bandas Filarmónicas da Região Autónoma da Madeira. Conta com a participação de jovens músicos das bandas filarmónicas da região e de músicos profissionais da Banda Militar da Madeira, com direção do maestro desta banda, o Tenente Luís Afonso. O acesso ao concerto é livre. Hoje tem início a Festa da Juventude em Câmara de Lobos, uma iniciativa do município que acontece até sábado. Esta tarde, no Ilhéu, realiza-se o Banco de Ideias, uma residência artística. E a bordo de um catamarã, a navegar pela costa sul da ilha, haverá música com DJ Sil. Na Baía de Câmara de Lobos, amanhã, haverá música por Bruna Band, Missy Miles e DJ Oxy. E no sábado, por Juliana Anjo, a roda de samba com Sofia Almeida e Elisa e o DJ Nélio Diniz. A ADESCA, Associação de Desenvolvimento Social e Cultural da Camacha, organiza o evento Camacha de Ontem, Madeira de Sempre, nos dias 18 e 19 de julho. O evento, que tem a participação das várias associações culturais e desportivas da Camacha, associa-se este ano à celebração dos 350 anos da freguesia. A 7ª edição desta mostra etnográfica convida todos a descobrir a história, as tradições e a autenticidade da cultura madeirense através de recriações históricas, cortejo etnográfico, gastronomia, música e animação.
0: Faltam 8 minutos para as 3 da tarde. Agora estamos com o Simply Red, chama-se Holding Back the Years. E hoje vamos ter o Diário Regional às 3 da tarde, portanto daqui a 8 minutos, porque logo depois vamos acompanhar também o debate da Nação desde a Assembleia da República.

Estamos então a terminar mais uma hora de emissão aqui nas tardes da 1. Hoje, excepcionalmente, temos então o Diário Regional agora às 3, porque a partir das 3:30 vamos então acompanhar o debate da Nação na Assembleia da República.

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0: A economia madeirense cresce há 61 meses e o PIB está acima da média nacional. São dados revelados pelo presidente do Governo Regional hoje no debate da região. Já a oposição diz que o Governo vive numa outra região que não a Madeira. O presidente da Câmara Municipal do Funchal diz que a construção em altura já fazia parte das propostas do PSD em campanha. Uma resposta à sugestão deixada ontem por Miguel Albuquerque. O Nacional parte amanhã para Lousada. No estágio no continente, a equipa alvinegra tem agendados 4 jogos de preparação.
1: Títulos em desenvolvimento na edição do Diário Regional desta quinta-feira, 16 de julho. O controle técnico é de Filipe Carvalho, a edição de Marco António Sousa.
0: A economia madeirense está a crescer há 61 meses e o PIB está acima da média nacional. São dados divulgados pelo presidente do Governo esta manhã no Parlamento, no debate sobre o estado da região. Miguel Albuquerque destacou também a política fiscal.
2: Nós aplicamos uma taxa reduzida de IVA de 4% aos bens e produtos essenciais. Eu acho que é fundamental as pessoas perceberem que esta taxa reduzida de IVA atinge mais de 6 dezenas de produtos e serviços essenciais. O sector empresarial, as taxas de IRC também estão reduzidas no máximo. Estamos convencidos, será possível, já no próximo ano, com mais uma redução de 1% a nível nacional do IRS, atingirmos aqui a taxa de IRC que é cobrada na Holanda. Na Irlanda.
0: Crescimento que Albuquerque diz ter efeitos também nos ordenados.
2: Uma década, o aumento dos salários significou uma subida de 40%. E se contarmos as taxas de inflação, é superior a 16% na maioria dos sectores. Ou seja, temos também uma subida substancial do salário médio na região e temos o salário mínimo mais alto do país.
0: Gonçalo Maia Camelo, da Iniciativa Liberal, também falou de salários, mas para acusar o governo de distorcer as estatísticas.
3: O salário mediano na região são 1.100 euros. Significa que 50% das famílias, das pessoas da região, ganham 1.100 euros ao menos por mês. Portanto, falar de salários médios, falar de salário mínimo, é distorcer as estatísticas, é manipular o universo relevante.
0: As críticas vieram também do Chega por Hugo Nunes.
4: De que é que serve à população o governo ter e se gabar de um PIB microscópico de Suíça, se a realidade cotidiana das famílias é a precariedade, são ordenados mínimos e a corda na garganta? De que é que serve ter números ricos se os madeirenses continuam empobrecidos?
0: E ainda sobre impostos, Elvio Sousa, do JPP, voltou a insistir na redução do IVA.
5: A Madeira cresce em estatística, mas as famílias empobrecem no supermercado. Receitas do IVA aumentaram 70% na última década e o governo continua a ter receitas fiscais a bater.
6: Muito obrigada.
0: Jaime Filipe Ramos, do PSD, acusou a oposição de não ter ideias e de estar no Parlamento sempre da mesma forma.
7: Assistimos a uma demagogia. A uma demagogia que eu pergunto aos seus deputados qual é a razão. É a falta de ideias? Falta de alternativa? Não há nada para acrescentar ao debate? É que os seus deputados não inovam. Os seus deputados vêm a esta casa, é mais do mesmo. É sempre a mesma ladainha.
0: Vítor Freitas, do PS, recordou no plenário as promessas ouvidas no Chão da Lagoa e os resultados depois da reunião com o Primeiro-Ministro.
8: Depois de ter dito cá que acabou a conversa mal, depois eu vejo o Sr. Presidente aterrar no aeroporto de Santa Cruz e a falar muito baixinho. Falou alto no Chão da Lagoa e a acabar a conversa mal com o Governo da República, esteve com o Governo da República no dia seguinte, com o Sr. Primeiro-Ministro, e depois chega à Madeira a falar baixinho.
0: Já a Sara Madalena, do CDS, destacou a estabilidade governativa.
9: Foi um ano que se pautou pela estabilidade e é com muita honra que o CDS fez parte e fez cumprir essa estabilidade. Tivemos 18 meses de muita instabilidade, de muitas eleições seguidas e é com, reitero, muita honra que tanto o CDS como eu própria estamos cá para garantir essa estabilidade.
0: Palavras ouvidas esta manhã no debate da região que decorreu na Assembleia Legislativa da Madeira. A abertura da edição 69 da Agrofeira do Porto Moniz vai contar com a presença do Ministro da Agricultura e do Mar, José Manuel Fernandes. O objetivo da visita, explica o Secretário Regional da Agricultura e Pescas, é apresentar a realidade do setor. Nuno Maciel assume que faz parte da visita mostrar as precárias condições dos espadeiros que aguardam uma alteração do Regulamento Europeu para permitir a renovação da frota.
6: Os apoios aos espadeiros, neste momento, o Sr. Ministro conhece bem o assunto, vai ver em loco aquilo que nós lhe temos dito e que já mostramos até num vídeo, vai ver em loco, de facto, as condições precárias e a falta de segurança que estas embarcações têm. Ele tem defendido já em instâncias europeias a alteração do regulamento europeu que permite apoiar a renovação destes barcos, aumentando a potência dos motores e aumentando a capacidade em arqueação bruta e demonstrando que isso não põe em causa a sustentabilidade da espécie.
0: Temas que vão ser abordados na visita à Madeira do Ministro da Agricultura e do Mar, José Manuel Fernandes. O Presidente da Câmara Municipal do Funchal diz que a construção em altura já fazia parte das propostas do PSD em campanha. É a resposta à sugestão deixada ontem pelo Presidente do Governo Regional, Jorge Carvalho. Assume que o PDM está a ser revisto e que a construção em altura carece de estudos.
10: Se pensarmos que um prédio construído ao longo de uma grande faixa de solo, em altura pode libertar espaço para todas essas condições. Por isso, parece-nos que num território exíguo do Funchal em particular, onde temos zonas de risco que são significativas, como referi, uma orografia que também é complexa, portanto, a construção em altura parece-nos ser uma solução e, como referi, já apresentamos-nos aos funchalenses com essa proposta. Como há de compreender, isso exige efetivamente também um estudo que defina o impacto.
11: Vai ser feito esse estudo de impacto?
10: Neste momento, não.
0: Já no que diz respeito à Polícia Municipal, Jorge Carvalho assume a necessidade desta força de segurança, mas aguarda a alteração da legislação. O JPP questionou a autarquia sobre quem realmente decide a agenda da autarquia, se a Quinta Vigia ou a Câmara, através do vereador António Trindade.
12: Mas é curioso que quando existe a agenda da Quinta Vigia, designadamente quando o Sr. Presidente do Governo veio anunciar que sugeria a suspensão do PDM, suspendeu-se o PDM. Ontem o Presidente do Governo veio dizer que o Funchal deve ter propriedades com 20 ou mais países. E nós questionamos efetivamente se desta vez a Câmara também vai colocar em prática esta medida.
0: Sobre nesta matéria também de construção imobiliário, falou o vereador independente Jorge Freitas.
13: Acho de uma incoerência enorme da parte do Sr. Presidente do Governo Regional falar neste assunto, quando ele tem em mãos ainda uma adaptação que deveria fazer do sistema regional de gestão territorial, que se encontra completamente desatualizado, que é um diploma que compromete a política de habitação e o desenvolvimento. Portanto, ele tem isso nas mãos dele, mas ele primeiro que comece por legalizar e regularizar aquilo que está nas mãos dele, que vai servir os municípios todos.
0: Também vereador independente, Filipe Santos, desafia a atual variação de Jorge Carvalho a definir as ideias que quer para a constituição da Polícia Municipal.
14: Parece que este Executivo quer criar uma Polícia Municipal mais leve, segundo as palavras do Sr. Vice-Presidente. E eu gostaria de saber o que é uma Polícia leve, quais são as competências de fiscalização que terá, quais são as incumbências que lhe serão dadas e, acima de tudo, o que será feito dos fiscais municipais que trabalham atualmente na Câmara Municipal do Funchal. Não sabemos se integrarão este novo corpo de Polícia Municipal, não sabemos se ficarão como estão, não sabemos se terão direito a se candidatar a também aqueles que queiram ser Polícias Municipais. Portanto, a nossa sugestão nesta reunião de Câmara é a seguinte: organizem as vossas ideias.
0: Também o vereador do PS, Rui Caetano, falou sobre a questão da Polícia Municipal e deu conta da proposta que foi rejeitada e agora considerada necessária pelo PSD.
15: É urgente, tendo em conta a dimensão que o Funchal ganhou, do ponto de vista do turismo, dos problemas do trânsito, dos estacionamentos, das questões relacionadas com a segurança, não temos dúvida que é urgente a criação de uma Polícia Municipal na cidade do Funchal. E que não andemos aqui a jogar uns contra os outros, porque se já foi apresentada uma proposta e chumbaram, e um ano depois, ou menos de um ano depois, vêm dizer que afinal vão criar uma Polícia Municipal, com as competências que estavam definidas nessa proposta que chumbaram, quer dizer que não andam bem a perceber o que é que querem para a cidade do Funchal.
0: as conclusões da reunião de Câmara desta quinta-feira. A pré-temporada do Nacional prossegue a partir de amanhã no Complexo Desportivo de Lousada. No estágio no Continente, a equipa alvinegra tem agendados 4 jogos de preparação. David Sousa.
16: O treinador do Nacional, João Gião, considera que esta é uma fase importante para avaliar as competências da equipa em ambiente de competição.
17: Avaliar a reação dos jogadores a determinadas ideias que nós queremos que eles cumpram, avaliá-los em contexto de jogo, num contexto diferente, ou seja, aqueles que chegaram, como é que eles combinam com jogadores novos, com uma ideia nova, com um treinador novo. E claramente nós íamos percebendo a que nível é que estamos, em que patamar é que estamos, e íamos ajustando, íamos acelerando aqui e ali a nossa preparação.
16: João Gião acredita que a convivência diária durante o estágio favorece a criação de um grupo mais coeso.
17: Claramente é uma semana extremamente importante, por termos, para além do facto de irmos para estágio na próxima semana, de estarmos 24 horas sobre 24 horas juntos, que nos dá do ponto de vista socioafetivo também aqui uma percepção de tudo o que são dinâmicas de grupo, etc., que são muito importantes para nós também nos conhecermos melhor. E aferirmos aquilo que podemos ser enquanto grupo.
16: O técnico alvinegro promete uma equipa competente em todos os momentos do jogo, capaz de assumir uma postura ofensiva sem perder o equilíbrio defensivo.
17: Uma equipa que consiga ser competente nos vários momentos do jogo, mas que consiga, sobretudo também com bola, ser uma equipa que proponha um jogo ofensivo, consiga criar oportunidades de jogo, consiga saber o que fazer com a bola nesses momentos em que a vai ter. E desse ponto de vista, essa é um bocado a nossa ideia. Aliar muito esta questão de transitório entre ter a bola e ao mesmo tempo ter um jogo de vertigem e que acelere rapidamente o jogo e que proporcione chegar à baliza adversária alternadamente com alguma paciência, mas ao mesmo tempo, quando o adversário dá esse espaço, com alguma velocidade.
16: João Gião conta já com 5 reforços para a nova temporada e pretende trabalhar com um plantel de 26 jogadores. A formação alvinegra parte esta sexta-feira para Lousada, onde vai cumprir um estágio de pré-temporada.
0: Nacional, que continua assim a preparar o arranque da Primeira Liga de Futebol. Diogo Pereira continua de amarelo na volta à Madeira em bicicleta. Venceu a segunda etapa de hoje entre a Ribeira Brava e os Canhas. Uma vitória decidida apenas nos últimos metros, como dá conta Vítor Jesus da organização.
18: A vitória hoje foi para um repetente de ontem. O Diogo Pereira voltou a vencer a etapa, venceu esta segunda etapa com 7 segundos de vantagem sobre Tiago Galhano. Chegaram juntos praticamente cá acima, só se fez a diferença nos últimos metros da etapa, numa etapa curta de 18,8 km que ligou a Ribeira Brava aos Canhas e que de cedo ficou com um grupo de 5 elementos na frente, tal como ontem, e entre si foram-se degladiando e fazendo pequenas diferenças aqui na classificação geral, que ainda é comandada com uma grande vantagem ainda mais dilatada por Diogo Pereira, que tem agora 4 minutos e 3 sobre Tiago Galhano e 4 minutos e 33 sobre Gonçalo Freitas, que é o terceiro classificado da geral.
0: Nos femininos continua na frente Daniela Isidoro, que venceu também a etapa de hoje. Amanhã corre-se a terceira etapa da Volta à Madeira em bicicleta entre Santana e São Vicente. O mês de junho foi mais quente e com menos chuva. Os dados são da meteorologia, que dão conta de que a temperatura situou-se acima do normal para o

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Tivemos então aqui uma atualização das notícias regionais, hoje num horário excepcional, devido à transmissão que iremos fazer a partir das 3:30 da tarde do debate da Nação, desde a Assembleia da República.

Amy Winehouse aqui com a participação especial de Quincy Jones. Assim chegamos às 3:27 minutos, depois das 3:30 da tarde. Vamos então acompanhar o debate sobre o Estado da Nação desde a Assembleia da República. Para já fica My Future, de Billie Eilish.

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1: Praticamente tudo postos para dentro de instantes transmitirmos então o debate sobre o estado da nação com a presença do Primeiro-Ministro. Apenas um compasso de

0: 8 horas pela frente e é o debate do ano antes das férias parlamentares, um ponto de situação de como está o país e o governo, 4 horas que prometem aquecer os ânimos entre o primeiro-ministro e os partidos da oposição. Luís Montenegro é quem abre e vai tentar marcar o tom, sabendo bem que chega com a imagem desgastada e sob pressão, com dois dos mais populares ministros do governo debaixo de fogo. A polémica dos exames nacionais deverá marcar e ser o centro de grande tensão política, com o ministro a admitir que pode falhar a data de amanhã para a fixação das pautas com as notas, mas há também essa questão das obras na Quinta de Odmira, do ministro da Administração Interna. São dois ministros que chegam agastados e arrastam o primeiro-ministro, mas temos também a reforma laboral, chumbada pela oposição, e que ontem a ministra do Trabalho veio dizer que quer reeditar. E há essa sondagem da Universidade Católica, da RTP, Antena 1, público, com mais de metade dos inquiridos a considerarem que o país está pior em comparação com o ano passado. Saúde é o principal problema identificado nas respostas, segue-se a inação política e liderança do governo, o custo de vida e também a habitação. Hoje, a segunda parte dessa sondagem, as intenções de voto, resultados em cima das 8 da noite, é essa hora que vamos divulgar esse resultado marcado pela sondagem da Universidade Católica, mas já no final deste debate. Luís Montenegro, sem estado de graça, vai estar, como eu disse, sob fogo cerrado da oposição, e é ele quem abre, e adivinham-se, 4 horas de grande tensão, Luís Montenegro, que já está na tribuna, pronto para essa intervenção de abertura deste debate do Estado da Nação que vamos seguir aqui.
1: Senhor Presidente, senhoras e senhores deputados, o Governo está a cumprir o compromisso de trabalhar sempre mais para que em cada debate do Estado da Nação o país esteja melhor do que estava no ano anterior. Foi o que aconteceu em 2024, foi o que aconteceu em 2025, é o que está a acontecer em 2026 e é o que vai acontecer nos próximos anos. Para prestarmos contas, é útil recordar o ponto de onde partimos. Porque neste caso, há quem não tenha direito ao esquecimento. Não tem direito ao esquecimento quem agora exige aos outros e para ontem o que ele próprio não foi capaz de fazer em 8 anos.
0: Montenegro, a começar
1: e também não tem direito ao esquecimento quem criticou as políticas do passado e agora vive de alianças descaradas nesta Assembleia com os protagonistas desse passado.
0: Esta é para André Ventura, ou seja, Luís Montenegro a distribuir já o jogo, primeira para José Luís Carneiro, a segunda para André
1: Ventura. Nada mude e tudo fique na mesma. Mas, apesar do oportunismo político desses esquecidos, o país está a mudar e não quer nem vai voltar ao que era antes. Portugal não quer e não vai voltar a ser o país estagnado, cativado, avesso às reformas e capturado por agendas ideológicas, imobilistas e estatizantes. Portugal e os portugueses não querem voltar a ter um país em que o desinvestimento era a palavra de ordem. Desinvestimento nas carreiras dos profissionais da educação, da saúde, da justiça ou das forças de segurança. Desinvestimento nos serviços públicos que encontramos em situação de pré-colapso. Desinvestimento nas infraestruturas muitas vezes adiadas. Portugal e os portugueses não querem o regresso de um Estado lento e burocrático. Portugal e os portugueses não querem que se repita a sangria de jovens para o estrangeiro, sem que o país invista para os reter, assim como também não querem que os nossos idosos fiquem mais fragilizados e tenham de escolher entre a mercearia e a farmácia. Portugal e os portugueses não querem, com toda a clareza, o regresso da imigração descontrolada, desumanizada e sem preocupação de integração. E definitivamente, Portugal e os portugueses não querem o regresso do aumento dos impostos que comprimiram o rendimento das famílias e das empresas. Este país que encontramos há 2 anos e 3 meses estava muito longe de ser o país que nos diziam. O INE publicou as estatísticas da população residente, revendo os anos de 2021 a 24 e apurando o ano de 2025. Os números destaparam verdades escondidas dos governos do Partido Socialista e permitem-nos tirar conclusões politicamente muito relevantes. O descontrolo migratório foi muito maior do que estava refletido nas estatísticas oficiais. Entre 2021 e 24, a população estrangeira residente aumentou em cerca de 800 mil pessoas. Em apenas 3 anos, mais do que duplicou. Cresceu muito depressa e cresceu sem controlo. E pior do que isso, os governos do Partido Socialista não prepararam o país, os serviços e as infraestruturas para servirem uma população que neste momento é de 11 milhões e 400 mil pessoas. É também por isso, não é só por isso, mas é também por isso que o aumento de 354 mil utentes com médico de família não é suficiente. Que o aumento em 5.300 profissionais que entraram no SNS também não é suficiente. Que os mais de 5 mil professores que entraram no sistema de ensino público pela primeira vez também não é suficiente. Que os mais de 300 mediadores culturais que colocámos nas escolas para a integração das crianças imigrantes também não são suficientes. Que as 20 mil habitações públicas que já entregámos também não são suficientes. A pressão acrescida que sentimos nas áreas da saúde, da habitação e da escola pública, só para citar estes 3 exemplos, é fruto da irresponsabilidade da governação que nos antecedeu. E, Sr. Deputado José Luís Carneiro, impõe-se perguntar: o Sr. Deputado sabia ou não sabia desta realidade?
0: Interpelação direta ao líder do Partido Socialista, Luís Montenegro, a considerar que foi o descontrole da imigração que
1: os 2 últimos anos,
0: a saúde, as escolas,
1: o Partido Socialista escondeu o jogo e veio aqui exigir resultados que tinha a noção que eram muito difíceis de atingir. Eu volto a perguntar: os senhores deputados todos da bancada do Partido Socialista sabiam ou não sabiam?
0: Desafio direto para o Partido Socialista. E o aplauso do PSD e CDS.
1: É que estes números do INE destaparam uma outra realidade sobre os verdadeiros resultados económicos dos governos que nos antecederam. Afinal, nem a riqueza per capita cresceu tanto como nos diziam, nem as narrativas da recuperação pós-pandemia e da convergência com a Europa correspondiam totalmente à realidade e à verdade dos factos. Esta realidade escondida torna ainda mais estranha a cooperação da coligação negativa do Partido Socialista com o Chega neste Parlamento. O Chega, que tanto criticava a vertigem socialista, lança-se agora, sem que se perceba se é por convicção, por imaturidade ou irresponsabilidade, ou se tudo isto em simultâneo, lança-se agora para os braços do Partido Socialista e com ele decide coligar-se para governar a partir da Assembleia da República em matérias como o IRS, as portagens, as propinas, o prémio salarial, as pensões, o IVA da eletricidade. E ainda tentam fazê-lo invadindo o Poder Executivo na área da segurança e da defesa. Senhores deputados, os deputados José Luís Carneiro e André Ventura bem podem rivalizar na irresponsabilidade, mas seguem juntos também na velha tática socrática, segundo a qual, mais do que avaliar a substância, é preciso criar uma narrativa. Vai daí, incapazes de contrapor políticas coerentes e consistentes? Quais seguidores dessa escola querem impor uma narrativa de forma repetida e estafada? O governo e o primeiro-ministro são insensíveis, são desumanos, não têm empatia. E esperam que a repetição, por mais infantil que seja, lhes dê vencimento de causa. Mas não percebem, tal como sucedeu com o autor desta tática, que chumbam categoricamente no teste da realidade. Onde estava o deputado José Luís Carneiro quando os governos do Partido Socialista limitavam o acesso ao complemento solidário para idosos àqueles que tinham de contar com o rendimento dos seus filhos para poderem aceder a uma prestação dessa natureza? Onde estavam os deputados do Partido Socialista quando o IRS jovem era apenas para licenciados e para quem tinha mestrados? Onde estavam os deputados do Partido Socialista quando o passe social para andar nos transportes públicos era apenas para jovens estudantes, não eram para jovens que trabalham? E onde estava a empatia do deputado André Ventura quando queria cortar prestações sociais não contributivas a viúvos ou a crianças só porque eram estrangeiros? Ou quando queria descer a idade da reforma para alguns agora, quando isso podia significar cortar as pensões para todos no futuro? Ou quando pôs todos os contribuintes portugueses a pagar as portagens daqueles que passam de forma indiscriminada nas autoestradas para onde decidiram isenções? Em particular, os contribuintes portugueses a pagar os automóveis estrangeiros e de cidadãos estrangeiros. E onde está a sensibilidade social e a justiça social dos dois quando, em vez de nos acompanharem no reforço da ação social dos estudantes do ensino superior e em vez de defenderem connosco o alargamento do IRS Jovem para Todos, querem duplicar o apoio para aqueles jovens que já depois de terem a ação social e o IRS Jovem também possam ter a devolução daquilo que pagaram das propinas? Senhores deputados, querem estas duas forças políticas mesmo discutir a sensibilidade social com quem, como nós, atribuiu a comparticipação de medicamentos a 100% para todos os idosos que têm dificuldade? Para quem aumentou 3 vezes o complemento solidário para idosos? Para quem decidiu a isenção de IMT e de imposto de selo para jovens até aos 35 anos na compra da primeira habitação? Para quem criou o passe ferroviário verde por 20 euros mensais? Para quem devolveu justiça no IRS Jovem ou nos passes sociais, só para citar alguns exemplos? Senhores deputados, em matéria de sensibilidade social, humanidade e empatia, os resultados já foram publicados. PSD e CDS não apregoam, praticam. O Chega e o PS enchem a boca de proclamações, mas praticam a injustiça, a irresponsabilidade e a insensibilidade social. Senhores deputados, o governo trabalha todos os dias com os portugueses para realizar o nosso potencial enquanto nação. Apesar da conjuntura internacional, temos hoje uma economia mais robusta, que cresce acima da média da União Europeia e da Zona Euro. Temos 2 anos com excedente orçamental. Temos a dívida pública a descer abaixo de 90% do nosso produto. O que acontece pela primeira vez em 16 anos. e temos o rating da República a melhorar a cada semestre. Temos taxas de emprego historicamente altas e desemprego historicamente baixas. Os salários líquidos cresceram em 2 anos quase 15%, mais concretamente 14,9%. O risco de pobreza... O risco de pobreza, embora elevado, é o mais baixo em 20 anos. Temos preservado a estabilidade económica, financeira e social, mesmo num mundo marcado pela instabilidade, pelos conflitos e pelas convulsões. Temos uma imigração regulada e humanista. Temos empresas mais internacionalizadas, temos universidades que formam um talento reconhecido, temos capacidade científica, tecnológica e empresarial para competir com os melhores. Tivemos em 2025 um volume de captação de investimento estrangeiro equivalente àquele que tivemos há 30 anos com a instalação da Auto Europa em Palmela. Temos gerações altamente qualificadas, sobretudo a dos jovens que agora se estão a lançar no mercado de trabalho. O grande desafio do nosso tempo é, pois, transformar todo este potencial em prosperidade, em qualidade de vida para cada cidadão e para o país como um todo. E é por isso que estamos a transformar Portugal. Estamos a transformar Portugal para aliviar a carga fiscal sobre as famílias e as empresas. Pela primeira vez em democracia, com equilíbrio e com a redução da dívida, decidimos 4 reduções de IRS em 2 anos. Mais de 2 mil milhões de euros devolvidos aos contribuintes e às famílias portuguesas. Decidimos a descida gradual do IRC até 2028. E aprovámos 2 orçamentos do Estado sem aumentar nem criar um único imposto. Um único imposto. Transformar Portugal para libertar os portugueses do peso burocrático que lhes complica a vida e limita a sua capacidade empreendedora, tornando a sua relação com o Estado mais simples e mais próxima. É uma jornada cotidiana, permanente, mas que já tem alguns resultados. A transformação digital na Segurança Social, para dar um exemplo, já retirou 3 milhões de atendimentos às filas nas respectivas repartições. A carteira digital da empresa. O Amália, o nosso modelo de inteligência artificial em português. A nova lei do Tribunal de Contas. A revisão do Código dos Contratos Públicos. Tudo medidas para simplificarem e melhorarem a relação das pessoas, das famílias e das empresas com a administração pública. Transformar para criar condições para uma maior produtividade, crescimento económico e criação de riqueza para que se possa pagar efetivamente melhores salários. Já conseguimos um dos maiores aumentos de rendimento líquido real das famílias em toda a OCDE. O aumento do salário mínimo para 920 euros em 2026, rumo aos 1.100 euros no final da legislatura. E a assinatura de 47, é mesmo, 47, talvez hoje o 48º está a caminho, acordos de valorização salarial no âmbito da administração pública. Transformar o país para termos uma nação segura, onde a justiça funciona, com autonomia estratégica na defesa, na energia, nas comunicações, nas infraestruturas críticas, mas também com segurança alimentar e sustentabilidade ambiental. A agenda anticorrupção, o mecanismo de perda alargada de bens, a revisão do Código de Processo Penal, o reforço do policiamento de proximidade, videovigilância, o investimento em 2% do nosso produto na área da defesa, assumindo finalmente o cumprimento de um compromisso que datava de 2014. O programa A Água que Une, com as suas barragens e chacras, e registo a esse propósito, sim, mais de 400 chacras que servem o interesse dos territórios, das famílias que lutam em cada região para se manterem, para manterem a economia viva. É, senhores deputados. Não descurem, senhores deputados. Ainda ontem foi publicado o concurso para a barragem de Girabolhos para resolver um problema estrutural da região centro e do Rio Mondego. O reforço da transição energética e das redes de comunicação. É, senhores deputados, é transformar Portugal para termos um país moderno, competitivo, conectado pelas vias digitais, mas também pela ferrovia, pela rodovia e pelas nossas capacidades portuárias e aeroportuárias. O lançamento do novo aeroporto, da terceira travessia sobre o Tejo, a aquisição de 195 novos comboios, a linha de alta velocidade, o passe ferroviário verde e a privatização parcial da TAP. É tudo aquilo que está a acontecer neste momento em Portugal. Mas, senhores deputados, transformar também para termos um país mais solidário e mais justo, que combate a pobreza e a exclusão. Por isso aumentamos o complemento solidário para idosos 3 vezes. Por isso, a comparticipação a 100% dos medicamentos. Por isso, os suplementos extraordinários de pensões. Por isso, a aprovação da prestação social única. E também, senhores deputados, é verdade, transformar para garantir serviços essenciais com qualidade. Na saúde, com mais 5 mil novos profissionais no SNS. Com o aumento da oferta por via da complementaridade daqueles que são os equipamentos públicos com os equipamentos da área social e do setor privado. Com a criação das urgências regionais, com a reforma e o reforço dos recursos do INEM, com o aumento das respostas assistenciais e com mais prevenção. E na educação, na valorização e atração de professores para a escola pública. Mais de 84 mil docentes, mais de 84 mil docentes neste momento tiveram condições para progredir nas carreiras, coisa que não estava salvaguardada no início dos nossos governos. Hoje, 63% dos professores estão ou no sétimo ou acima do sétimo escalão. É quase o dobro daquilo que era há 2 anos atrás. E apoiámos pela primeira vez os professores com uma verba quando estão deslocados da sua área de residência. Apostámos ainda na revisão dos conteúdos da disciplina de cidadania e na proibição do uso de telemóveis nas escolas. No novo regime jurídico das instituições de ensino superior, na criação da Universidade de Leiria e do Oeste e da Universidade Técnica do Porto, na criação da Agência para a Investigação e Inovação. E na habitação? Na habitação, com o aumento da oferta pública, já 20 mil habitações entregues no âmbito do programa Construir Portugal. Com o aumento da oferta, por via de uma política fiscal amiga do investimento, a redução do IVA para 6% na construção, a redução do IRS no arrendamento e também o aumento da dedução à coleta dos inquilinos. Nos jovens, através da isenção do IMT imposto de selo na compra da primeira casa e na garantia pública e no reforço do programa Porta 65. Senhores deputados, eu bem sei, esta é uma lista longa e eu estou apenas a ser exemplificativo. Os senhores deputados reagem, mas isto foi aquilo que fizemos nestes 2 anos. Apenas nestes 2 anos. 2 anos, de resto, onde tivemos eleições pelo meio, com fenómenos climáticos extremos, com instabilidade internacional e com a estagnação dos principais motores económicos da Europa. E 2 anos onde temos encontrado, muitas vezes, obstáculos daqueles que são imobilistas ou populistas que muitas vezes se aliam para travar este ímpeto reformista. É que, senhores deputados, muitos falam de reformas, mas poucos têm coragem de reformar. Este comportamento ficou bem patente a propósito da agenda para o trabalho, chumbada por falta de coragem nesta Câmara. Disse, e repito as vezes que forem necessárias, para o Governo as pensões são mesmo sagradas e tudo o que as puser em causa é inegociável. Senhores deputados, não posso deixar de referir um conjunto de circunstâncias e acontecimentos que impactaram e, em alguns casos, ainda impactam a sociedade portuguesa, a ação do Governo e a magnitude daquilo que aconteceu face àquilo que nos devemos preparar para ter no futuro. No ano passado, um inesperado apagão com origem em Espanha...
0: 16 horas no continente e Madeira, menos uma hora nos Açores, debate do Estado da Nação e emissão especial.
1: Após um verão de incêndios persistentes e violentos, em janeiro e fevereiro deste ano, tempestades com ventos de velocidades históricas assolaram o país, causando danos sem precedentes. E fomos, como todo o mundo foi, afetados pela crise dos preços causada pelo conflito do Médio Oriente. A todos estes embates respondemos com sentido de urgência, mas sempre com uma gestão prudente, com equilíbrio e, sobretudo, com sensibilidade social. No caso das tempestades, respondemos com urgência e serenidade, acorrendo de imediato às empresas e às famílias afetadas. Criámos apoios para os setores da agricultura, das florestas, das pescas, da cultura. Mas o Governo não quer que o país volte novamente à estaca zero. E por isso lançou o PTRR, Portugal Transformação, Recuperação e Resiliência, constituído por investimentos que melhoram a resiliência e a competitividade do país no futuro, numa parceria muito estreita com os territórios, os municípios e as comissões de coordenação e desenvolvimento regional. Quanto à crise geopolítica no Médio Oriente, Portugal foi dos primeiros países a tomar medidas, logo 6 dias após o início do conflito. Mantivemos o desconto temporário do ISP que existia e acrescentámos a devolução em ISP do adicional correspondente da receita do IVA, para que o Estado não lucrasse um cêntimo com o aumento dos preços. Relançámos o programa da Botija Solidária, aumentando o apoio de 15 para 25 euros por garrafa de gás. Avançámos com um mecanismo extraordinário de gasóleo profissional nos transportes públicos, de mercadorias e do agroalimentar. E diferimos o pagamento das contribuições à Segurança Social a operadores de transporte. Atribuímos ainda apoios extraordinários às IPSS, às Associações Humanitárias de Bombeiros e aos táxis. Senhores deputados, este é, como sabem também, o contexto internacional mais desafiante desde o fim da Guerra Fria. Enfrentamos desafios externos que nos trazem ameaças e incertezas. Guerra na Europa, instabilidade no Médio Oriente, conflitos comerciais, ingerências externas através da desinformação e de ataques cibernéticos, ameaças às infraestruturas críticas, criminalidade organizada, tráfico de droga. São muitos desafios que impõem uma nação unida nas suas convicções, nos seus princípios e nos seus valores. Uma nação coerente, confiável e consistente, que está onde sempre esteve, credora da sua vocação atlântica, europeísta e universalista. Uma nação atuante na Europa, na NATO, na CPLP ou nas Nações Unidas, na defesa do multilateralismo, da competitividade económica, mas também dos direitos humanos e da preservação do nosso planeta. A justa posição de Portugal ficou bem patente na sua eleição como membro não permanente do Conselho de Segurança das Nações Unidas. Temos 900 anos de história e de memória. Sabemos quais são os nossos interesses estratégicos. Sabemos quem são os nossos aliados. Sabemos quais são os vetores da nossa política externa. Senhor Presidente, senhoras e senhores deputados, o diálogo político também faz parte da identidade deste Governo. E é essa capacidade de diálogo que permite que haja reformismo com estabilidade política. quando as oposições se conseguem desprender dos seus umbigos políticos e da arrogância e intransigência das suas posições, é possível estarmos juntos a bem de Portugal. Sem ninguém perder a sua identidade, nem o valor da diferença democrática. Aconteceu com o Partido Socialista, nos orçamentos, no novo aeroporto, na reforma do Tribunal de Contas ou na prestação social única. Aconteceu com o Chega, no IRC, na imigração, nos incentivos fiscais ao arrendamento. Isto é a democracia a funcionar. Isto é o exercício da responsabilidade política. Isto é a salvaguarda do interesse nacional que devia nortear sempre todos os partidos políticos com representação nesta Câmara. É certo que a nós nos cabe a tarefa de governar. Fomos escolhidos pelo povo para governar e escolhemos em nome do povo cumprir o nosso compromisso. Governar significa olhar para além do momento. Governar significa avançar sem intrigas, sem equívocos, sem distrações, sem politiquices. Governar significa pensar nas consequências das decisões de hoje, no curto, no médio e no longo prazo. Governar significa reformar sem medo, mas com a moderação e o sentido de responsabilidade que a mudança exige. Governar significa proteger o interesse nacional, mesmo quando a decisão não agrada a todos, mas constitui a melhor opção para o futuro. É para governar pelos interesses do futuro de Portugal e dos portugueses que vamos continuar a trabalhar.
0: Meia hora de discurso de Luís Montenegro a abrir o debate do Estado da Nação, aplaudido de pé pelas bancadas que apoiam o governo. Meia hora onde Luís Montenegro distribuiu ataques contra José Luís Carneiro e André Ventura, onde enumerou uma extensa lista do que o governo já fez, elegeu o descontrole da imigração para justificar a pressão e as dificuldades no setor da saúde, na escola pública e também na habitação. Considerou que há uma aliança descarada do Chega com o Partido Socialista. Acusou José Luís Carneiro e André Ventura de irresponsáveis e de chumbarem no teste da realidade. Acusou-os de insensibilidade social. Tudo isto em meia hora, mas sem uma única referência às polémicas que marcam este debate. Obrigado. E que vão marcar este debate, seja pela...
2: Temos agora então a primeira ronda.
0: Nacionais, seja pela questão que envolve também o Ministro da Administração Interna. Vamos agora então ver como é que são as interpelações.
2: O debate é com o
0: Vai começar com André Ventura, a primeira interpelação.
2: Agora a primeira ronda de 5 minutos para cada grupo parlamentar fazer as respectivas perguntas ao Governo, sendo que a primeira intervenção é o Sr. Deputado André Ventura do Chega. Só chamou.
0: Já de pé.
3: Muito obrigado, Sr. Presidente. Sr. Presidente, Sr. Primeiro-Ministro, cumprimento a si e ao seu Governo na chegada a este debate do Estado da Nação. Queria começar por lhe dizer o óbvio. É muito estranho e caricato que o Sr. Primeiro-Ministro consiga chegar ao Estado da Nação sem dizer uma palavra sobre o que preocupa a Nação e sem dizer uma palavra sobre os assuntos que estão a preocupar e a prejudicar a Nação. Portanto, o seu discurso aqui hoje podia ter sido de 2025, o 2024, 2023, até francamente parecido com o do seu antecessor António Costa, que vinha aqui, falava de tudo menos daquilo que estava a acontecer e saía daqui com aplausos da sua bancada, a saudá-lo pelo que não tinha feito e pelo que não estava a acontecer. Ora, disse o Sr. Primeiro-Ministro, apontando para a bancada do Chega, muitos falam de reformas, mas poucos a querem fazer. Está enganado, Sr. Primeiro-Ministro. Muitos falam de reformas, mas poucos a fazem tão mal como ao seu Governo e como ao Governo da AD. Poucos a fazem tão mal. Poucos a fazem tão mal. Poucos. Poucos primeiros-ministros conseguem, francamente, ausentar-se 3 vezes para ir ao Mundial de Futebol nos Estados Unidos da América. 3 vezes para ir ao Mundial dos Estados Unidos da América. Enquanto...
0: André Ventura a calar-se por causa do ruído provocado pelos, pela bancada de PSD.
3: Tem que ouvir, é verdade.
2: Senhor deputado, vamos ouvir o seu deputado fazer as suas perguntas, faz favor. Tem estado muito barulho na sala. Não. Senhor deputado, também durante a intervenção do Sr. Primeiro-Ministro houve barulho na sala. Eu não interrompi, porque é sempre desagradável interromper o raciocínio do orador, mas temos que dar condições para que todos possam falar e, portanto, agora é o Sr. Deputado André Ventura. Faz favor.
0: Continua, Arruído.
3: Poucos primeiros-ministros, penso que o único da Europa e do mundo, se deslocou 3 vezes para o Mundial de Futebol, enquanto o país ardia. Temos ao dia de hoje, mais de 30 mil hectares de área ardida, a maior desde 2017. E o Sr. Primeiro-Ministro colocou o país em alerta e viajou para os Estados Unidos para ir ver o Mundial de Futebol. O Primeiro-Ministro tinha os exames, que aliás ignorou falar durante este debate, os exames, os professores, os alunos em caos, e viajou para o Mundial dos Estados Unidos. O Sr. Primeiro-Ministro tinha uma crise brutal, gigantesca, na administração interna, viajou para os Estados Unidos. E, portanto, ó Sr. Primeiro-Ministro, eu não sei se foi o amuleto da seleção ou não. É claro que não foi, porque fomos eliminados. Mal pôs os pés nos Estados Unidos. Mas também deixe-me dizer-lhe, isto é a prova de outra coisa. Que nós queremos um Primeiro-Ministro, não é para ir aos jogos da seleção, é para trabalhar por Portugal. Para trabalhar por Portugal. Dois. Os exames nacionais. O Sr. Ministro ignorou falar do óbvio. O Sr. Ministro disse que a culpa e as falhas eram dos professores. Algo inaceitável. Quando teve o aviso de que esta plataforma não ia funcionar bem, não estava a funcionar bem, e o Sr. Ministro, em vez de tranquilizar alunos, professores, pais, comunidade escolar, disse que a culpa era deles. Já nem vou ao Sr. Ministro da Educação, que diz para as famílias serem menos imprudentes a marcar férias na altura dos exames nacionais. Isto, Sr. Primeiro-Ministro, é mais do que qualquer amuleto. Isto é uma vergonha nacional. Uma vergonha nacional. E o Primeiro-Ministro deve responder. O seu ministro da Administração Interna evita responder a perguntas que tem que responder. Ameaça deputados e ameaça partidos da oposição. Intimida.
0: Mais uma pausa. Ruído imenso na sala.
2: Vai chamar de continuar, se...
3: Sim.
2: Está bem, vai chamar. Já está. Se não conseguir, eu volto a interromper. Faz favor.
3: O Sr. Ministro da Administração Interna intimida jornalistas e ameaça jornalistas. E enquanto o PSD se ri desta situação, a pergunta é: Sr. Primeiro-Ministro, mantém ou não a confiança no seu Ministro da Administração Interna para continuar a governar em Portugal? Mantém ou não a confiança no seu Ministro da Administração Interna? Deixe-me terminar esta intervenção para outro assunto que devia ter falado e não falou e que preocupa milhões de pessoas em casa. A saúde. O Sr. Ministro diz que fez reformas, péssimas todas elas ou até agora todas péssimas. Deixe-me lembrar-lhe, em 2025 havia 1,56 milhões sem médico de família. Em maio deste ano há 1,67 milhões sem médico de família. Mais 103 mil em meio ano do seu governo sem médico de família. No fim de 2025, tínhamos 1 milhão e 56 mil utentes à espera de uma primeira consulta. Aumentou mais 17% este ano, enquanto o seu governo estava em funções. Até a oncologia, que o Sr. Primeiro-Ministro disse que ia atuar rapidamente, tem hoje 65% dos utentes para lá do tempo máximo de espera. Sr. Primeiro-Ministro, isto é um governo em degradação acelerada.

0: Pede-se também ter condições para ser ouvido.
1: Luís Montenegro, mas
0: faz favor,
1: também não...
2: Muito obrigado, Sr. Presidente, senhoras e senhores deputados, Sr. Deputado André Ventura. O Sr. Deputado tem, de facto, uma concepção sobre o debate do Estado da Nação, essa sim, muito peculiar e caricata. Porque, para o Sr. Deputado, o Estado da Nação é o Estado dos órgãos de informação no dia em que o debate se realiza. O Sr. Deputado, sem embargo da necessidade do Governo esclarecer as suas políticas, as suas decisões e ser escrutinado pela sua ação, para si é sempre tudo muito pouco importante, porque a importância só está na notícia do momento, naquilo que é a sua preocupação do momento. Por isso o Sr. Deputado não falou de impostos, o Sr. Deputado não falou de salários, o Sr. Deputado não falou de investimento, o Sr. Deputado não falou de habitação, o Sr. Deputado não falou das políticas de educação como um todo, o Sr. Deputado não falou da mobilidade, o Sr. Deputado não falou de segurança, de justiça, de sensibilidade social, de empatia. Não, o Sr. Deputado só lhe interessam os casos do momento. Sr. Deputado, é legítimo e é democrático. Eu só estou a anotar. Só estou a anotar aquela que é a sua visão sobre o Estado da Nação. Agora, Sr. Deputado, deixe-me dizer-lhe. O Primeiro-Ministro não foi aqui acusado pela sua parte de ter faltado a nenhuma das suas obrigações, mesmo quando está e esteve fora do país. O Sr. Deputado não foi capaz de dizer um ato que devesse ter sido praticado presencialmente pelo Primeiro-Ministro aqui, uma ação que devesse ter sido feita, o acompanhamento de uma matéria. O Sr. Deputado, talvez inspirado por uma visão egocêntrica, entende que o Governo é sempre só e apenas o Primeiro-Ministro. Não, o Governo é o Primeiro-Ministro, é a sua liderança, é a sua coordenação, e depois são os ministros, são os secretários de Estado, são, senhor, e são as respostas que todos dão de forma organizada, de forma coordenada, de forma articulada. E não obstante as situações mais delicadas com que fomos confrontados, não deixámos de estar onde devíamos e achávamos que devíamos estar. Senhor Deputado André Ventura, e a ausência dessa imputação é o melhor reconhecimento de que a sua alegação não tem nenhuma sustentação. Senhor Deputado, se eu mantenho a confiança política no Senhor Ministro da Administração Interna, com certeza, Senhor Deputado, plenamente, no Senhor Ministro da Administração Interna e em todos os ministros e secretários de Estado. Essa pergunta, Senhor Deputado, essa pergunta é uma pergunta retórica. O Senhor Deputado sabe que o pressuposto para estar no Governo é precisamente a confiança que o Primeiro-Ministro deposita nos membros do seu Governo. Agora, Senhor Deputado, o Senhor Deputado não diga, porque não é verdade, que o Senhor Ministro da Administração Interna ameaçou quem quer que seja e intimidou quem quer que seja. Em matéria de ameaças e intimidações a adversários políticos, os senhores dão aulas a qualquer um. Nós não temos, nem queremos aprender com isso.
1: O que, aliás, motivou uma ida a Belém, do líder do Chega.
2: O senhor ministro da Administração Interna não cometeu nenhuma ilegalidade. O senhor ministro da Administração Interna não prejudicou o interesse público, nem privilegiou o interesse público face a qualquer interesse particular. O Sr. Ministro da Administração Interna, naturalmente, democraticamente, prestará todos os esclarecimentos e será alvo do escrutínio político e democrático que devemos, de forma madura, realizar nesta Assembleia e no debate político. Sr. Deputado, no que diz respeito aos exames, o Sr. Ministro da Educação, Ciência e Inovação tem dado informação todos os dias. Nós sabemos que nem tudo correu bem. Mas sabemos que esta transformação digital vai trazer melhorias para a vida dos estudantes

0: das famílias portuguesas e também para o sistema educativo e para os seus profissionais. Não há na nossa história democrática um governo, um primeiro-ministro e um ministro que tenham dado tanta preferência e prioridade ao estatuto dos docentes, dos professores, para poderem cumprir de forma concentrada na escola aquela que é a sua função.
1: A resposta de Luís Montenegro a André Ventura, obrigado. Deixar claro que mantém a confiança política em Luís Neves, o ministro da Administração Interna, e garante Luís Montenegro, mais não cometeu nenhuma ilegalidade, nem prejudicou o
2: para
1: interesse público
2: à mesa,
1: e que vai prestar todos os esclarecimentos.
2: Para uma interpretação sempre
1: reconhece, nem tudo correu bem, mas Montenegro também afirma que a transformação digital vai trazer mudanças.
2: Não, mas é para que efeito?
3: Vou lhe dizer, o Sr. Primeiro-Ministro disse que esta bancada intimidou o político.
2: Para que efeito, Sr. Deputado?
3: E eu?
2: Tanto tem de dizer para o efeito, é a condução dos trabalhos aos Srs. Deputados. Srs. Deputados, aqui este é o momento em que é entre o interpelante e o Presidente.
3: Interpelação à mesa, Sr.
2: É o momento em que é entre o interpelante e o Presidente.
3: Para uma interpelação à mesa, Sr.
2: Certo?
3: A condução.
2: Portanto, eu estou a perguntar ao Sr. Deputado qual é a infecção da intubação à mesa com as condições de trabalhos. É a mim que tenho de dizer onde é que as condições de trabalhos está a ser posta em causa.
3: Durante estes trabalhos, Sr. Presidente, o Sr. Primeiro-Ministro acusou esta bancada de intimidar.
2: Sim, eu ouvi.
3: Bom, ouviu, mas ouviu e não diz nada.
2: O Sr. Deputado vai ter, se o Sr. Deputado, em relação, é para interpelar de que eu devia ter feito qualquer coisa,
3: não,
2: é isso?
3: Não, Sr. Presidente, é para lhe pedir para que, através dos seus préstimos, o Sr. Primeiro-Ministro possa entregar à mesa as ameaças que o Chega alguma vez a ele.
2: Não, Sr. Deputado, é assim. O Sr. Deputado vai ter. Os Srs. Deputados, já referi isto uma vez, cada deputado tem o tempo depois de intervenção para poder fazer o contraditório, para poder pedir os esclarecimentos, para poder fazer aquilo que é normal no debate político. A figura da interpelação à mesa sobre a condução dos trabalhos não deve ser, digamos, usada de forma que não é aquela para a qual está destinada. E terão tempo para poder questionar o Sr. Primeiro-Ministro em relação a esta matéria. Sr. Primeiro-Ministro, faz favor.
1: O Primeiro-Ministro quer responder. Luís Montenegro quer responder.
2: Uma interpelação à mesa?
0: Senhor Presidente, nos mesmos termos do orador anterior.
2: Mas é assim, Sr. Primeiro-Ministro, pedia-lhe o respeito realmente pela figura que dava um bom exemplo.
0: Muito bem. Senhor Presidente, então para ser ainda mais direto, para responder à interpelação que acabou de lhe ser feita, colaborando com isso para o exercício da coordenação dos trabalhos. Senhor Presidente, só para, através de Vossa Excelência, poder dar à Câmara a informação que me referia, embora seja visível e audível a olho nu, que basta a consulta dos diários da Assembleia da República para perceber o conteúdo
2: para não usar essa feita.
1: Luís Montenegro nem sequer ouvir Aguiar Branco e nem sequer respeitar os reparos de
2: Eu já referi na conferência de líderes e vou fazer mesmo à próxima sessão legislativa de
1: Corta
2: esta situação, do ponto de vista do uso da interpelação à mesa para um efeito que não se destina, não vai acontecer seguramente na próxima sessão. Infelizmente, a interpretação é sempre feita de forma a contornar aquilo que é a lealdade parlamentar e depois a igualdade depois tem de ser dada para todos e por isso o debate democrático tem de ter essas armas iguais. Mas eu pedia para já e para esta sessão também que não fosse usada para aquilo que não é a figura a que se destina. Sr. Deputado Hugo Soares, faz favor.
4: Muito obrigado, Sr. Presidente, Sr. Presidente, Senhoras e Srs. Deputados, Sr. Primeiro-Ministro, senhoras e senhores membros do Governo, Sr. Primeiro-Ministro, estamos no debate do Estado da Nação. O Sr. Primeiro-Ministro dirigiu-se à Câmara e ao país, discorrendo longamente durante a sua intervenção inicial sobre aquilo que são os resultados da governação. E a verdade é que o debate do Estado da Nação se deve prestar a isso mesmo, a fazermos uma comparação entre como estava a nação quando Vossa Excelência começou a governar e como hoje apresenta os resultados. Não deixa de ser curioso, mas eu antecipo que a intervenção do deputado Zé Luís Carneiro há de ser muito parecida. De resto, o deputado André Ventura normalmente diz à segunda-feira aquilo que o deputado Zé Luís Carneiro repete à terça. Hoje vai-se dar o mesmo caso. Nenhum deles vai querer discutir se o país está ou não está em máximos de emprego e em mínimos de desemprego. Nenhum deles vai querer discutir se temos um rácio da dívida pública que não temos há muitos e muitos anos. Nenhum deles vai querer discutir se estamos ou não estamos a crescer acima da média da zona euro. Nenhum deles, Sr. Primeiro-Ministro, vai querer discutir se os salários estão ou não estão a aumentar, se as pensões aumentaram ou não, se nós aumentamos ou não extraordinariamente as pensões mais baixas. Eles querem, de facto, Sr. Primeiro-Ministro, discutir o pequeno caso do dia ou da semana. E a razão é muito simples. E eu atrevo-me, Sr. Primeiro-Ministro, até a antecipar a intervenção de tal Zé Luís Carneiro nessa matéria. É que a razão é esta, Sr. Primeiro-Ministro. Contra factos, contra números, contra evidências, nem o populismo, nem a demagogia têm argumentos. Eu vou repetir. Contra factos, nem o populismo, nem a demagogia têm argumentos. E eu dei por mim, Sr. Primeiro-Ministro, quase que aprecia-me não responder, mas achei muito curioso que um dos ataques violentíssimos, Sr. Primeiro-Ministro, que o Governo abanou todo, foi o do deputado André Ventura, acusando o Sr. Primeiro-Ministro de insensibilidade social por ter acompanhado a Seleção Nacional nos Jogos, no Mundial que agora decorre. E lembrei-me, o Sr. Primeiro-Ministro estava no exercício das funções de Primeiro-Ministro, e lembrei-me do deputado André Ventura, quando era candidato às eleições europeias em 2019. E quando devia estar a debater com os outros candidatos, na televisão pública, onde é que estava o deputado André Ventura? Eu vou ler a notícia de 2019. André Ventura, candidato às europeias, falta ao debate porque está no comentário desportivo na CMTV. Ó, Sr. Deputado, tenha vergonha, Sr. Deputado. Tenha lá vergonha.
1: E a casa vem abaixo quase, ou seja, os deputados do PSD muito ruidosos a aplaudirem esta interpelação de
4: deputado André Ventura. Também deixe-me dizer-lhe, não tenha problema com a confiança que o Sr. Primeiro-Ministro tem no Governo. As notícias têm saído, e se é para comentar notícias, tenha mais cuidado com a confiança da sua bancada na sua liderança. Isso é que eu tinha. E hoje, Sr. Primeiro-Ministro, hoje o Partido Socialista brindou-nos, com a grande ideia que trouxe para o debate do Estado da Nação. Acordamos hoje com o lançamento de um jogo do Partido Socialista. Um jogo de cartas. Quatro jogos. Eu vou explicar ao país quais são os jogos do Partido Socialista que hoje apresentou ao país. Apresentou o solitário. É verdade, Sr. Primeiro-Ministro, eles estão cada vez mais sozinhos. Apresentou o pares. Talvez à procura do parceiro para continuar a bloquear a governação. Apresentou o tarô, Sr. Primeiro-Ministro. É verdade, o tarô, sabe porquê? Eles não têm uma ideia para o país e estão a tentar encontrá-la nos astros. E terminaram. Terminaram, Sr. Primeiro-Ministro, apresentando o quiz. É verdade, assim é. O quiz. Sabe porquê? Eles querem mesmo que o país faça um esforço para tentar descobrir uma ideia séria e sensata do Partido Socialista. Foi isto que o Partido Socialista hoje apresentou ao país. Senhor Primeiro-Ministro, aquilo que esta maioria que aqui está lhe quer dizer é o seguinte. Nós sabemos e conhecemos os indicadores do país. O país hoje está melhor do que herdamos há 2 anos atrás. Mas as portuguesas e os portugueses também estão melhor. E não fosse, é verdade, não fosse a pressão das portas escancaradas da política do Partido Socialista, e tenho a certeza que mesmo os serviços públicos estavam hoje bem melhores. Mas também aqui, Sr. Primeiro-Ministro, não deixa de ser curioso. Viu que o deputado André Ventura falou de vários temas, dizendo que nós reformamos mal. Até aqui não havia reformas. Mas olhe, hoje este debate já teve um ganho. Foi a primeira vez que num debate do Estado da Nação ou numa intervenção do deputado André Ventura não se falou de imigração. Sabe porquê? Foi este governo, foi esse governo que resolveu o problema da imigração em Portugal.
1: Hugo Soares, a responder ou a fazer o papel de responder a André Ventura depois de Luís Montenegro ter feito...
2: Sr. Primeiro-Ministro, se faz favor, 5 minutos.
1: Uma barreira contra o líder do Chega. agora é Luís Montenegro a aproveitar este espaço de mais 5 minutos.
0: O Soares, creio que o debate de hoje pode e deve ser aproveitado para o normal escrutínio da atividade do Governo, para a prestação de contas que o Governo deve à Assembleia da República e ao país, e também, por meio desse encontro, desse confronto democrático, percebermos qual é o caminho proposto em alternativa pelas oposições. Sobre isso, Sr. Deputado, nós temos tido muito poucas notícias. As oposições, é verdade, estão sempre muito ativas a seguir aquilo que é momentâneo, aquilo que são as tendências das redes sociais, aquilo que às vezes soa é dito para ser o caminho seguido em termos de comunicação pelas assessorias, pelas agências, é aquilo a que eu há pouco disse ser a tática da criação de uma narrativa. Não interessa a discussão substantiva das políticas, interessa construir um pensamento dominante. Acontece que a escolha desse pensamento não devia ser indiferente à realidade do país e à realidade do governo. As oposições escolheram dizer que este governo é insensível, que este governo e este primeiro-ministro não têm empatia. Só que esse argumento esbarra naquilo que são as posições desses partidos e naquilo que é a ação política do governo. Mas há uma coisa, Sr. Deputado, que tem também de ser avaliada neste debate. É que, à luz do nosso sistema político e constitucional, ao governo compete governar, à Assembleia da República compete legislar, sobretudo nas matérias que são da sua exclusiva competência, e à Assembleia da República compete também avaliar, escrutinar, monitorizar a ação governativa. E nesse papel todos temos responsabilidades perante os eleitores que nos colocaram aqui e a representação que deram a cada um. E uma das coisas mais significativas deste Estado da Nação é que em muitas alturas a Assembleia da República quis governar em nome do Governo e quis governar em nome do Governo pela junção de vontades dos dois maiores partidos da oposição. O Partido Socialista e o Chega, por exemplo, com uma sensibilidade social no mínimo discutível, ainda se preparam agora para aprovar, com um impacto superior a 300 milhões de euros, uma ajuda suplementar aos jovens portugueses que concluíram as suas licenciaturas e os seus mestrados e ingressaram no mercado de trabalho. Sucede, Sr. Deputado, que o auxílio legítimo e justificado a esse segmento da população portuguesa já se alcançou para que todos tivessem uma oportunidade através do reforço da ação social para os estudantes do ensino superior. E para a sua integração no mercado de trabalho, através de um regime de IRS que dá 100% de desconto no primeiro ano de trabalho, dá 75% de desconto no segundo, no terceiro e no quarto, dá 50% de desconto no quinto, no sexto e no sétimo e 25% de desconto no oitavo, no nono e no décimo ano. Ao se querer, em cima disto, aprovar um regime complementar, está-se a criar uma injustiça relativa na sociedade portuguesa, que é uma das consequências deste juntar de vontades dos dois maiores partidos da oposição. Tal qual acontece nas portagens, tal qual acontece com o facto de todos os contribuintes estarem a pagar hoje a isenção de todos os que passam nos troços de autoestrada que estão isentos, incluindo matrículas estrangeiras. E também acontece nas propinas. Sabe porquê, Sr. Deputado? porque a atualização em 13 euros por ano de uma propina é também um instrumento para que haja maior justiça e distribuição dos recursos no nosso sistema de educação. Portanto, Sr. Deputado, o Estado da Nação, de alguma maneira, também se pode aferir pelo Estado da oposição.
1: A resposta de Luís Montenegro, usando o tempo de resposta que
2: obrigado,
1: dispunha...
2: Obrigado, Sr. Primeiro-Ministro, Sr. Deputado José Luís Carneiro, Partido
1: para
2: Socialista.
1: Para responder a Hugo Soares,
2: minutos, faz
1: prática...
4: Sr. Presidente, Sr. Primeiro-Ministro, senhoras e senhores deputados, eu queria deixar ficar, em primeiro lugar, uma palavra de solidariedade com os milhares de jovens deste país, as suas famílias, os professores e as escolas, a quem é devida uma palavra de responsabilidade que, infelizmente, não foi dada por quem tinha o dever de a dar, o Primeiro-Ministro deste país. Senhor Primeiro-Ministro, chegamos ao debate do Estado da Nação pior do que estava a Nação há 2 anos atrás. Chegamos ao debate do Estado da Nação com a Nação a ter o sentimento de que, por vezes, não encontra o Estado... O Estado não encontra o Governo e as oposições não encontram um Primeiro-Ministro para liderar, coordenar e comandar politicamente o Governo. Senhor Primeiro-Ministro, o Sr. Primeiro-Ministro falhou nos momentos críticos fundamentais do país. Falhou às crises, falhou à habitação, falhou à saúde, falhou à economia e falha agora gravemente à educação. Falhou às crises em 2025, em que a insensibilidade não foi capaz de fazer com que cancelasse uma festa da AD para servir o país quando ardia e vivia e corria riscos. A insensibilidade e a incompetência para responder às tempestades. Podia haver dúvidas, mas o relatório da Presidência da República e a confissão da ex-ministra da Administração Interna disse tudo. Não estávamos preparados, não tínhamos competência nem meios para responder às tempestades. Senhor Primeiro-Ministro, pior e mais grave. Quando há dias o Ministro da Administração Interna determinou a situação da alerta, que se determina quando a população está em risco, recordo que o Primeiro-Ministro António Costa, o Presidente Marcelo Rebelo de Sousa cancelaram uma visita oficial a Moçambique em 2022, o Sr. Primeiro-Ministro sai do país para ir ao Mundial. Senhor Primeiro-Ministro, senhoras e senhores deputados, Senhor Primeiro-Ministro, quando regressa do Mundial, esperávamos uma palavra de responsabilidade, um pedido de desculpa às famílias e aos jovens deste país. E aquilo a que assistimos foi uma palavra de leviandade num festival de música que não foi capaz de reconhecer os graves erros na avaliação e na classificação dos nossos alunos. Senhor Primeiro-Ministro, mas faltou também a habitação, prometeu respostas na habitação. Portugal é o segundo país da União Europeia onde os custos com a habitação mais cresceram. Em 2 anos, cresceram 30% os custos com a habitação. Mas mais, Sr. Primeiro-Ministro, prometeu resolver os problemas com a saúde. E o que é certo, como aqui já foi dito, hoje temos mais de 1.600.000 pessoas à espera de médico de família. Temos mais listas de espera para cirurgias e oncologias. E qual é a resposta do Governo? Vamos tirar as cirurgias da lista de espera. Podem retirar as pessoas da lista de espera, mas não resolvem os problemas da saúde às pessoas, Sr. Primeiro-Ministro. Sr. Primeiro-Ministro, dizem-me também que vai fazer um grande número em agosto para apresentar as tais 26 mil casas que foram planeadas, foram projetadas, cujo financiamento foi preparado pelos governos do PS. Senhor Primeiro-Ministro, espero que tenha a humildade democrática para que nesse dia não faça aquilo que fez quando anunciou o comboio que vai ser construído por Portugal. Tenha a coragem e a humildade de dizer que essas casas que vão ser entregues foram planeadas, foram lançadas e foram financiadas pelos governos do PS. Senhor
1: Miguel Pinto Luz diz que não. Não, diz ele com o dedo.
4: Senhor Primeiro-Ministro,
1: abanando a mão.
4: E falhou naquilo que é mais grave.
5: 45 segundos.
4: No momento essencial à vida dos jovens deste país. A pergunta que lhe faço é muito clara.
5: está em condições de garantir esta Assembleia da República que amanhã todas as classificações serão publicitadas, está em condições de garantir que as classificações têm o rigor que devem ter e suscitam a confiança das famílias e dos alunos, e pergunto, se isso não vier a acontecer e se houver dúvidas sobre a confiabilidade das classificações, qual é o plano de contingência para garantir confiabilidade, confiança, num momento fundamental à vida das famílias?
1: A interpelação de José Luís Carneiro a Luís Montenegro, e a não deixar passar em claro a questão dos exames e do calendário de amanhã, a data apontada pelo Governo para fixar as pautas, certo que o Ministro já veio dizer que isso podia não acontecer.
2: Senhor Primeiro-Ministro, faz favor.
1: Ele, o Ministro da Educação, que entrou neste debate visivelmente tenso.
6: Muito obrigado, Senhor Presidente, senhoras
1: e senhores visivelmente
6: deputados.
1: Tenso.
6: Senhor Deputado José Luís Carneiro, Senhor Deputado exige, e muito bem, é o seu papel, resultados nas opções políticas de tudo aquilo que é importante para a vida das pessoas, na área da saúde, na área da educação, na área da gestão de crises, e falo ignorando olimpicamente a responsabilidade que teve de gerir qualquer um destes sistemas durante 8 anos. Mas depois, quando se trata de inaugurar ou de apresentar um resultado concreto, no caso as 26 mil novas habitações, aí já diz, mas isso foi o governo do Partido Socialista. Ó Senhor Deputado, tem que optar. Ou os senhores não têm nada
1: nenhuma
6: a ver com a situação, ou então tem a ver com tudo. Eu, por acaso, acho que só há uma opção séria a tomar. É a segunda. Efetivamente, Senhor Deputado, olha, começando pelas casas, as 26 mil casas que serão em princípio entregues, eu assim espero, tenho essa informação, embora o Senhor Deputado tenha aqui adiantado que se prepara uma festa, eu não sei qual é, mas o Senhor Deputado lá saberá. Eu não sei qual é, o Senhor Deputado lá saberá, não sei quem são as suas fontes, mas o Senhor Deputado esqueceu-se de mencionar que faltava mais de 1 mil milhões de euros para financiar essas construções. É verdade, Senhor Deputado. O dinheiro que nos deixaram para o setor da habitação pública só dava para 16 mil novas habitações, Senhor Deputado. Senhor Deputado, fala dos médicos de família. Senhor Deputado, não ignora, o Senhor Deputado sabe, Senhor Deputado, não ignora que desde que nós assumimos funções, há mais 362.238 cidadãos a quem foi atribuído médico de família. Agora, o que também há, e o Senhor Deputado sabe como ninguém do que é que estamos a falar, também há mais 423.132 utentes no Serviço Nacional de Saúde. Esta é uma parte da fatia de população que não estava nas estatísticas oficiais, Senhor Deputado. É. E o Senhor Deputado diz assim, este Primeiro-Ministro não estava preparado, o sistema não estava preparado para as tempestades, para fenómenos climáticos extremos. Ó Senhor Deputado, não me diga que a culpa é do anterior Ministro da Administração Interna, dos anteriores governos. O Senhor Deputado quer exigir do Primeiro-Ministro uma capacidade de antecipação e de previsibilidade que o Senhor Deputado não teve quando tinha a competência específica. Senhor Deputado, espera-se do secretário-geral do Partido Socialista mais seriedade. O Senhor Deputado sabe que as ajudas que foram prestadas, em primeiro lugar,
0: para a assistência imediata foram mais rápidas do que em todas as situações similares anteriores. As ajudas financeiras para a recuperação, para as pessoas poderem recuperar aquilo que tinham perdido do ponto de vista do seu património, foram mais rápidas do que em todas as situações anteriores. Ó, senhores deputados, dirão, mas não está a 100%, não está a 100% atingido, é verdade. Está tudo acima de 90% e aquilo que não está é por razões que não têm a ver com a responsabilidade direta do Governo. Senhor deputado, sobre as classificações, felizmente que este período de exames não se viveu sob a ameaça de greves, sob a ameaça da instabilidade nas escolas. Mas é verdade que houve perturbação. É verdade que nós ainda temos até amanhã de garantir a publicação das classificações. Mas é também verdade, Sr. Deputado, nunca o processo foi tão transparente, nunca o rigor esteve tão assegurado como está agora. Era isso que vocês queriam ter feito quando estiveram no Governo, é isso que nós estamos a fazer agora.
1: A garantia de Luís Montenegro, nunca o rigor esteve tão presente como agora. Certo é que o Ministro da Educação, ele próprio, não está agora, no plenário nesta altura, ele já saiu
2: e agora
1: há
2: vou
1: algum
2: dar
1: tempo.
2: A palavra, senhores deputados.
1: Ele tinha entrado aqui no início com um semblante
2: ainda
1: bastante tenso.
2: Horas para frente.
1: Certo é que abandonou o plenário, pelo menos até agora, tem estado ausente o Ministro da Educação. E o Primeiro-Ministro a reconhecer que houve perturbação na classificação dos exames.
7: Há um ano estava aqui, precisamente neste lugar, a perguntar-lhe se ia ter a coragem de fazer o que o país precisa para melhorar a vida dos portugueses. Hoje já não pergunto, já sei a resposta, e os portugueses também sabem. Portugal não tem um problema de falta de reformas anunciadas. Tem um excesso delas, mas todas por fazer. O que temos, Sr. Primeiro-Ministro, são três partidos. PS, PSD e Chega. Cada um a jogar o seu jogo enquanto o país afunda. O PS preocupado com a próxima sondagem, o Chega a votar conforme os comentários nas redes sociais e o seu governo, o seu partido, preocupado sobretudo em garantir o controle do sistema que herdou. Ninguém a reformar, todos a gerir o declínio, todos a pensar no seu poder, no resultado das próximas eleições e nenhum focado naquilo que os portugueses precisam hoje, no imediato, agora. A arrogância do PSD e do PS condenou uma geração inteira a trabalhar para pagar os excessos do Estado. Condenou os jovens a desistirem da ambição de viverem melhor do que os seus pais. Condenou o elevador social à estagnação. Condenou as empresas a não crescerem. Condenou o país à pobreza. E este, Sr. Primeiro-Ministro, é o estado da nossa nação. Na economia, Portugal continua a ser ultrapassado por países que há poucos anos eram muito mais pobres do que nós. E o grande anúncio do Sr. Primeiro-Ministro foi um fundo soberano. O Estado a endividar-se para comprar ações em empresas que geria mal quando as tinha. Isto não é uma reforma, são os velhos hábitos que nos atiraram para a cauda da Europa. Para quando, Sr. Primeiro-Ministro, libertar a economia do peso insustentável do Estado? Na segurança social já nem sequer fingem. A sua Ministra do Trabalho admitiu que uma reforma estrutural está fora do horizonte nesta legislatura. E o Ministro das Finanças garantiu o mesmo, que é como dizer, desistiram dos jovens. Por isso, Sr. Primeiro-Ministro, para quando uma reforma da segurança social que garanta uma reforma aos nossos jovens? E, Sr. Primeiro-Ministro, a descida do IRS que aprovou deu 6 euros por mês a quem ganha o salário médio. Chamar a isto reforma fiscal é um insulto a todos os portugueses que trabalham arduamente. E quando a IEL apresenta uma proposta para isentar de impostos as contas poupança, o PSD votou contra, ao lado dos socialistas, uma medida prometida por si no seu programa do governo. Senhor Primeiro-Ministro, para quando uma reforma fiscal a sério que deixe a classe média respirar? E veja o que se passa neste momento, Sr. Primeiro-Ministro. Amanhã deveriam sair as notas dos exames nacionais com 3 dias de atraso e depois de semanas de falhas. Milhares de famílias sem saber se podem confiar no resultado que vão receber. Sr. Primeiro-Ministro, é este o rigor que o seu governo garantiu ao país? Nas urgências da Almada, as grávidas voltaram a ser encaminhadas para Lisboa. A concentração de serviços que apresentou como solução não tem médicos para funcionar. Prometeu resolver isto a 100% em julho do ano passado. Um ano depois, o mesmo hospital, o mesmo problema. E na grande bandeira deste governo, a reforma do Estado, o discurso é sempre o mesmo. Modernizar, simplificar, digitalizar. E na prática, mais um organismo, mais um grupo de trabalho, mais um cargo partidário. Mudam-se os partidos no governo, mudam-se os bois. Sai um socialista, entra um social-democrata. Senhor Primeiro-Ministro, para quando uma reforma que reduza mesmo a dimensão do Estado? Porque, Senhor Primeiro-Ministro, é agora ou nunca. Há décadas que este país esgota oportunidades. Mais uma está prestes a esgotar-se. E o senhor prepara-se para a entregar a quem vai continuar a esgotar as seguintes. A classe média cansada, as empresas que ainda resistem, os investidores que ainda apostam em Portugal e, sobretudo, aqueles que não querem sair, mas já não conseguem ver razões para ficar. Pouco ou nada esperam deste governo. O senhor Primeiro-Ministro está a criar uma geração de desiludidos. Por isso, falo diretamente a quem o senhor deixou para trás. A classe média sem salário que dê alguma qualidade de vida até ao fim do mês. Os jovens já a fazer as malas. Quem arrisca criar uma empresa e encontra burocracia ou uma nova taxa todos os anos. Quem vê que tenta poupar e vê o governo votar contra a única proposta que o ajudava. Senhor Primeiro-Ministro, quer mesmo pôr o país a funcionar? Ou prefere continuar a fazer de conta que governa enquanto o PS e o Chega decidem por si? Porque a alternativa que está a construir, feita de desculpas e meias medidas, só tem um destino: entregar Portugal a quem nunca teve, nem nunca terá, coragem para mudar.
2: Senhor Primeiro-Ministro.
0: Muito obrigado, Sr. Presidente, Sras. E Srs. Deputados, Sra. Deputada Mariana Leitão. Eu tenho que começar por confidenciar o seguinte. A Sra. Deputada acusou o Governo de, em algumas das substituições de cargos dirigentes na administração pública e no perímetro da administração pública, estar a substituir pessoas com, enfim, uma conotação política ou partidária do Partido Socialista com pessoas da área do PSD. E eu, ao ouvir a Sra. Deputada, não reconhecendo que é assim, de forma total e transversal, mas dei por mim a pensar que a Sra. Deputada deu talvez um dos melhores exemplos segundo o qual é difícil deixar de ser assim. Porquê? A Sra. Deputada, enquanto responsável pela emissão da posição política da Iniciativa Liberal, foi de um negativismo tão grande sobre Portugal que a Sra. Deputada ou alguém que secunda as suas posições não podem estar com cargos dirigentes na administração, não podem estar com a prerrogativa de coordenar equipas, de mobilizar equipas. Eu estava aqui a pensar, se a Sra. Deputada Mariana Leitão trabalhasse na ICEP, por exemplo, quem é que podia vir investir em Portugal com aquilo que a Sra. Deputada diz? A Sra. Deputada conseguiu dizer que nós não tínhamos uma política fiscal que é amiga do investimento. Ó, Sra. Deputada, são os investidores que dizem o contrário. Nós batemos o recorde de captação e atração de investimento direto estrangeiro em 2025. Sabe porquê, Sra. Deputada? Porque os investidores olham para Portugal e o que é que veem? Veem menos impostos sobre o rendimento do trabalho, as taxas de IRS a descer, 4 descidas já no âmbito deste governo, de 2 governos de 2 anos. Vêem a previsibilidade sobre o IRC, uma trajetória descendente até 2028. Vêem os apoios que lhes são concedidos para melhorar a sua relação naquilo que é a capacidade de resposta da administração. Movimentos mais rápidos, capacidade de resposta mais expedita, menos burocracia, Sra. Deputada. Vêem a possibilidade de reter capital humano, em particular capital humano jovem qualificado. Por isso, associam também aos seus investimentos políticas públicas com uma política de habitação. com a vantagem de permitir que os mais jovens possam ingressar no mercado de trabalho, ter isenção para comprarem a sua primeira habitação ou terem apoio para poder arrendar uma habitação. Ó, senhora deputada, a senhora deputada não pode ignorar que nós, fruto da nossa política energética, por exemplo, tínhamos hoje uma das eletricidades mais baratas da Europa, que é um fator de competitividade. A senhora deputada, como é que vai dizer a um investidor para vir para Portugal se não valoriza aquilo que está a ser feito? A senhora deputada, do meu ponto de vista, tem toda a legitimidade para definir a sua posição e até para pedir mais ambição naquelas que têm sido as decisões do Governo. Agora, ignorá-las, apresentar um país que não é o país real, objetivamente, apresentar um país... Ó, senhora deputada, eu já perguntei aos portugueses duas vezes e ganhámos as eleições duas vezes, senhora deputada. Ó, senhora deputada, quer comparar o reconhecimento dos portugueses com a ação do Governo? Ó, senhora deputada, eu estou à vontade para isso, senhora deputada, não tenha dúvidas. Agora, o que nós temos de ter é a capacidade de todos de respeitar a vontade política do povo português, dar aos governos a possibilidade de executarem os seus programas e avaliar os seus resultados. E a senhora deputada, naturalmente, terá todo o interesse nisso. A senhora deputada não pode é dar uma ideia de que Portugal está paralisado, Portugal está agnado. Não está, senhores deputados. Portugal está a crescer mais que a União Europeia, está a crescer mais que a média da União Europeia. O rendimento líquido das famílias portuguesas é dos maiores da OCDE, senhores deputados. Ó, senhores deputados, os senhores deputados não podem deixar de ver a realidade. Eu estou disponível para discutir convosco o âmbito, o alcance, a dimensão da capacidade reformista e transformadora das nossas decisões. Agora, para isso, temos de nos entender sobre o básico, senhores deputados. O Portugal de hoje é um Portugal melhor do que era há dois anos. O Portugal de hoje é mais amigo do investimento. O Portugal de hoje é mais amigo do trabalho. O Portugal de hoje é mais amigo dos jovens que querem ter uma oportunidade em Portugal, senhora deputada. Senhora deputada, tem de reconhecer isso. Se a senhora deputada não reconhece isso, é muito difícil depois. A senhora deputada, por exemplo, a senhora deputada está contra a criação da Agência para a Investigação e Inovação, integrando a nossa capacidade científica de investigação, de inovação no funcionamento das empresas. Isso está a ser feito, senhora deputada. Isto vai ter um efeito multiplicador na capacidade de crescimento do país.
1: A resposta de Luís Montenegro a Mariana Leitão.
2: Senhor deputado Isabel Mendes Lopes, livre, faz favor.
1: Da Iniciativa Liberal. E agora, Isabel Mendes Lopes.
8: Muito obrigada, Sr. Presidente, senhoras e senhores deputados, senhoras e senhores membros do Governo, Sr. Primeiro-Ministro, este é o debate do Estado da Nação e esperávamos da parte do Sr. Primeiro-Ministro mais sentido de Estado, o mínimo de sentido de Estado. O Sr. Primeiro-Ministro falou ali de cima de que o Governo tem a coragem de fazer a reforma do Estado e até criou um Ministério específico para isso. Ora bem, aqui está o resultado desta reforma do Estado. Um caos nos exames nacionais, como não há memória, estudantes e famílias angustiadas, armazéns cheios de caixotes a ser revistados à procura de folhas em falta, professores a correrem contra o tempo e sem saberem se de repente terão mais perguntas para corrigir. É uma enorme falta de confiança no sistema de exames nacionais, o que é absolutamente imperdoável. E em cima deste caos, que era absolutamente desnecessário, o Governo desvaloriza o problema que o próprio criou, como se toda a gente à volta estivesse a exagerar no escândalo que isto efetivamente é, e ainda tem a lata de dizer que há professores que estão com resistência ao processo. Senhor Primeiro-Ministro, só há uma atitude aqui a ter, é reconhecer que o processo foi mal feito, foi imprudente avançar para esta digitalização em massa de quase todos os exames, sem ter o sistema fiável, e pedir desculpa, dar uma palavra que não deu neste discurso aos estudantes e às famílias e a toda a comunidade escolar. E o problema, Sr. Primeiro-Ministro, é que o caos nos exames é apenas um sintoma mais visível, é apenas o sintoma mais visível desta sua reforma do Estado. Esta reforma do Estado está a ser feita sem ouvir as pessoas, sem conhecer o terreno, sem perceber o trabalho que está para trás e como é que as coisas se entrecruzam na administração pública.
3: É assim mesmo.
8: Tem sido assim com o seu governo, Sr. Primeiro-Ministro.
7: levam tudo a eito, sem o mínimo respeito pelas pessoas, pelo trabalho que está para trás, e são noção depois das consequências. E as consequências estão à vista. Foi assim com os cortes e com o outsourcing no Ministério da Educação, com a fusão, sim, da FCT e da ANI, com a refundação do INEM, feita sem sequer falar com os trabalhadores, e nós traremos aqui a refundação do INEM, que tem de ser discutida na Assembleia da República. Mas depois, nas coisas verdadeiramente urgentes, verdadeiramente prioritárias, o seu governo demora ou piora. É assim na resposta ao enorme problema da violência doméstica em Portugal. É assim na resposta aos vários eventos extremos e na falta de urgência em verdadeiramente implementar uma cultura de prevenção, preparação e prontidão. O Sr. Primeiro-Ministro anunciou em abril a agência para o PTRR. Porquê que a agência não está neste momento a funcionar? Há um ano que nos diziam que para implementar o envio de mensagens de emergência via rádio, o Cell Tower Broadcast, bastava só assinar um protocolo. Agora surge no PTRR como uma medida de médio prazo. Onde é que está a urgência na reforma do Estado, nas coisas mesmo importantes e de proteção das pessoas? É assim também no ataque ao aumento da corrida e na habitação.
9: Madeira, menos uma hora nos Açores, debate do Estado da Nação, já lá vão hora e meia, já lá vai hora e meia de debate nesta altura.
7: Na vida de uma pessoa, na vida de uma família, quando não sabe se consegue pagar uma casa, se vive com medo de ser despejado. O preço das casas aumentou 18% no ano passado e este ano vai pelo mesmo caminho. As poucas medidas de habitação que o seu governo aplicou nos últimos dois anos agravaram o preço das casas em Portugal. E agora, apresentam um novo pacote de medidas que vai dar estabilidade para que pessoas mantenham a sua casa? Não, não vai dar essa estabilidade, porque é uma promoção dos despejos de pôr casas a rodar no mercado que incentivam a que tenha rendas moderadas de 2.300 euros em Portugal. Senhor Primeiro-Ministro, uma política de habitação não é uma política de despejos, é exatamente o contrário disso. É uma política que aposta na descida dos preços das casas, com mais habitação pública, com uma aposta no setor cooperativo, não especulativo. Ah, mas o Governo, o que é que fez? Sem falar com ninguém, sem falar com os outros cooperantes, retirou o Estado da cooperativa António Sérgio, que era exatamente quem poderia apoiar o setor cooperativo a ser mais forte e a ajudar a resolver o problema da habitação.
10: Bem lembrado.
7: Mas, Sr. Primeiro-Ministro, eu quero falar de outra questão ainda, porque neste debate, e é incontornável quando discutimos o Estado da Nação, falar sobre aquilo que assombra este debate, que é a revisão constitucional que o PSD está a cozinhar com a extrema-direita. Mesmo depois da extrema-direita se ter amedrontado com a força da luta dos trabalhadores e de ter tirado o tapete à última hora no pacote laboral, o Sr. Primeiro-Ministro continua a querer avançar para uma revisão constitucional num arranjo feito com quem queres ver entrar a Constituição. Quer mesmo deixar o país na dúvida de que contrapartidas estão a ser negociadas em troca da revisão constitucional, Sr. Primeiro-Ministro?
10: Muito bem.
7: Não se devia pôr a si nem ao país com essa dúvida. Por isso, Sr. Primeiro-Ministro, a bem do país, a bem da estabilidade, desafio a comprometer-se aqui a não fazer nenhuma revisão constitucional durante esta legislatura. Muito obrigada. Bem.
9: Vários temas, nem de relação ao Primeiro-Ministro. Luís Montenegro prepara-se então para a resposta.
6: Muito obrigado, Sr. Presidente, senhoras e senhores deputados. Sra. Deputada Isabel Mendes Lopes, começando já por esta última questão, a Sra. Deputada está a fazer intriga política, pura e simples. Sra. Deputada, não há nenhum processo negocial. O que houve e há é um entendimento segundo o qual a matéria da revisão constitucional será tratada no próximo ano. Senhora Deputada, não há nisso nenhum indício de negociação nem de comprometimento. Quando lá chegarmos, Senhor Deputado, Senhora Deputada, cada partido apresentará legitimamente as suas ideias. O Parlamento fará a sua discussão e aprovará aquilo que estiver em condições de ser aprovado. Ó, Senhora Deputada, A senhora deputada quer-se afirmar como proprietária da Constituição e o seu partido, é isso? A senhora deputada não tem espírito democrático para poder fazer uma discussão sobre a Constituição como a própria Constituição prevê na Assembleia da República. Sabe, senhora deputada, a senhora deputada, com essa sua atitude, faz duas coisas: cria a intriga para poder depois dizer aquilo que entende, mas sobretudo mostra uma arrogância democrática que sinceramente é motivo de preocupação, porque dá uma certa tendência para nós concluirmos que, afinal de contas,
0: acusa alguns setores do pensamento político de extremismo e acaba por ter um posicionamento que é exatamente o mesmo, de não estar disponível sequer para discutir aquilo que é mais relevante na vida de um país. Senhora deputada, não há nenhum caos, não há nenhum caos nos exames em Portugal. Não há. Lamento dizer-lhe, não há um caos. Há problemas. Há problemas que nós gostaríamos que não existissem. É verdade. Há problemas de natureza técnica. Há problemas, eventualmente, da gestão do próprio processo. É uma coisa que estamos ainda a apurar. Não há dúvida sobre isso. Há problemas que já tiveram de fundamentar um adiamento de 3 dias na publicitação dos resultados. E há problemas porque neste momento temos 99,5% das respostas corrigidas, mas a parte que falta, evidentemente, é tão relevante como aquela que já está cumprida para que o processo possa dar a tranquilidade aos estudantes e às famílias que é merecida e que, por estes dias, evidentemente, esteve perturbada. O Sr. Ministro da Educação já teve a ocasião de se pronunciar variadíssimas vezes sobre aquilo que está a acontecer e sobre a ação que o Governo está a desenvolver para que o prazo de amanhã possa ser cumprido. Mas, Sra. Deputada, há uma coisa que a Sra. Deputada também deve reconhecer. Este modelo, além de ser um compromisso que o Estado já tinha assumido, este modelo é um modelo que precisamente vai ser mais fiável quando funcionar em pleno. É verdade, Sra. Deputada, é verdade. Vai ser mais fiável, vai ser mais rigoroso, vai ser mais transparente e é por isso que motiva a adesão da esmagadora maioria do corpo docente, dos professores e eu estou mesmo convencido da comunidade académica. Sra. Deputada, significa isto que há 100% de adesão, compreensão àquilo que é a evolução que nós propomos? Nós sabemos que não há. E sabemos que não há dentro do próprio sistema, dentro do próprio Ministério da Educação, dos seus serviços e dentro da comunidade académica. Mas cumpra ao Governo estabelecer o objetivo e lutar por ele. É isso que nós estamos a fazer. Estamos a lutar pelo objetivo, que é o objetivo de assegurar aos estudantes uma avaliação rigorosa, uma avaliação que corresponda precisamente ao reconhecimento do seu esforço, do seu conhecimento e à justiça relativa entre todos aqueles, nomeadamente, que se candidatam ao ensino superior. Nós estamos a fazê-lo sabendo, como sabíamos, que esta transformação é uma transformação muito, muito delicada. E que tudo aquilo que nós conseguimos antecipar não aconteceu na exata medida em que nós tínhamos antecipado. É um facto, Sra. Deputada, nós reconhecemos isso. Mas não a ponto de instalar o caos. Mais perto do caos foi a situação em que nós encontramos a escola pública quando chegámos, com a instabilidade que vinha dos tempos em que os senhores estavam juntos a gerir.
2: Antes de passar à próxima intervenção, só porque já estão a sair muitos daqueles que estão a assistir aos nossos trabalhos, eu anuncio à Câmara que estão ou já estiveram a assistir aos nossos trabalhos alunos e professores da Escola Profissional do Fundão, cidadãos do GIRA, Grupo de Intervenção e Reabilitação Ativa de Lisboa, cidadãos do IFP de Viseu, cidadãos da Ordem dos Revisores Oficiais de Contas, cidadãos de Estremoz, antigos autarcas do município de Oeiras, cidadãos da Câmara Municipal de Ancião, Presidente da Câmara Terras de Bouro com um grupo de autarcas desse concelho e um grupo de cidadãos de Gondomar e Matosinhos que estão presentes nas diversas ou estiveram da galeria. E agora dou a palavra ao Sr. Deputado Paulo Raimundo, PCP.
1: Secretário-Geral do PCP, é a vez dele agora de questionar o Primeiro-Ministro.
10: Obrigado, Sr. Presidente. Senhores Deputados, Sr. Primeiro-Ministro,
3: O Sr. Primeiro-Ministro chegou aqui a este debate ainda mais aflito do que aquilo que eu estava à espera. Porque só isso é que explica a intervenção que fez a abrir este debate. O Sr. Primeiro-Ministro vive na ilusão, alimenta-se da sua própria propaganda e a realidade, Sr. Primeiro-Ministro, vai rebentar nas mãos. É uma questão de tempo. Um país está pior, está ainda mais injusto, mais desigual, está ainda mais dependente. É este o estado da nação. A riqueza que é criada por quem trabalha muitas horas, que trabalha muitas noites, que trabalha em condições mais, cada vez mais precárias, essa riqueza que é criada por quem vive com baixos salários, por aqueles que enfrentam um brutal aumento do custo de vida, nos alimentos, nos combustíveis, aqueles que não sabem como é quando pagar a sua renda e a sua prestação ao banco, essa riqueza que é criada pelos trabalhadores e só pelos trabalhadores, está cada vez mais concentrada nas mãos de uns poucos, desses poucos que encaixam 30 milhões de euros de lucros, 30 milhões de euros de lucros por dia. E esse o Sr. Primeiro-Ministro conhece bem e sabe quem são. E o Sr. Primeiro-Ministro, com o Sr. Deputado Paulo Núncio, podem até invocar as vezes que quiserem a Batalha de São Mamede. Que quem permite que a única refinaria do país possa ser entregue a uma multinacional estrangeira. Quem quer entregar a TAP a capital francês ou alemão? Quem se prepara para privatizar a CP? Quem insiste no desastre das PPPs rodoviárias quando aquilo que devia fazer era estar a renegociá-las? Quem é cúmplice da extorsão de milhares de euros que saem do país para os paraísos fiscais? Quem submete o país às ordens de Bruxelas? E quem apoia a loucura da guerra e do militarismo? Quem faz isto tudo, Sr. Primeiro-Ministro, bem pode fazer discurso a invocar a pátria, que na prática aquilo que está a fazer é uma política e protagonista de uma política que ataca a soberania e compromete o presente e o futuro da pátria. A nação não precisa de guerras. A nação precisa é de salários, pensões, creches, lares, hospitais, escolas, ciência, tecnologia, produção. Precisa dos direitos das crianças. Precisa que cheguem àqueles que foram alvos das tempestades. Precisa dos apoios que ainda não chegaram, Sr. Primeiro-Ministro. Caia na realidade, Sr. Primeiro-Ministro. E a pergunta que se impõe, Sr. Primeiro-Ministro, é qual é a pressa? Qual é a pressa? Porquê é que o Sr. Primeiro-Ministro, utilizando a sua expressão, com todo o respeito, está a pôr a sua cabeça no cepo para cumprir aquilo que são os compromissos com os grandes grupos económicos? Será que o Sr. Primeiro-Ministro já percebeu que quanto mais a sua política avança, quanto maior é a contestação e mais isolado fica? Daí a pressa na chamada reforma do Estado. Essa reforma do Estado, como já foi aqui afirmado, cujos resultados estão à vista, com esta atrapalhada profunda nos exames nacionais. Afirmou o Sr. Primeiro-Ministro que está do lado do Ministro da Educação. E está mesmo. Esteve e está do lado do Ministro da Educação no desmantelamento do Ministério da Educação. Esteve e está quando dispensaram centenas de trabalhadores. Esteve e está quando sacodem responsabilidades. Esteve e está quando ataca os professores. Esteve e está na arrogância de quem pensava que podia passar ao lado de explicações aqui na Assembleia. E, Sr. Primeiro-Ministro, quanto mais o Sr. Ministro da Educação fala, mais justifica o debate que vamos trazer aqui amanhã por iniciativa do PCP. E o Sr. Primeiro-Ministro também está ao lado da Ministra da Saúde. Nesse plano de destruição e desmantelamento do Serviço Nacional de Saúde e, pior, de transferência de milhões e de milhões de euros de recursos públicos para entregar àqueles que fazem da doença um negócio. São responsáveis por cada encerramento, são responsáveis pela falta de profissionais, são responsáveis por cada criança que nasce numa ambulância, por cada grávida que não tem acesso às urgências, são responsáveis por cada utente que passa horas e horas à espera do atendimento. E cada problema para este governo é assim há 2 anos a esta parte, Sr. Primeiro-Ministro, como tive a oportunidade e tenho várias vezes de dizer, cada problema é um negócio. As casas e as rendas a subir. A banca e os fundos imobiliários com lucros como nunca tiveram. E é este o resultado das suas opções. E como se isto não bastasse, a sua pressa toda é para concentrar nos despejos e para aumentar ainda mais as rendas. Arrasar os direitos dos trabalhadores, liquidar a administração pública, assaltar a segurança social, é este o plano que está em cima da mesa. Atacar a maioria para servir uma minoria, é essa a política de um governo com uma política que é apoiada naquilo que é fundamental pelo Chega, pelo Iniciativa Liberal, a quem, e quem o PS teimosamente continua a dar a mão. Da nossa parte, teve, tem e terá o combate, todo o combate possível. E cada dia da vossa política de avanço da vossa política é um dia de atraso. Um dia de atraso para os trabalhadores, para os reformados, para as populações, para a juventude, para os pequenos e médios empresários e para os agricultores. Mas há esperança. Há esperança. E aquilo que marca este debate do Estado da Nação é a grande vitória dos trabalhadores. Foi a isso que não contaram e não é por acaso o Sr. Ministro passou ao lado. Foi essa vitória dos trabalhadores que derrotou o vosso pacote laboral. E Sr. Primeiro-Ministro, se insistir com o pacote laboral, está a abrir, está a cavar aquilo que é inevitável, que é a vossa derrota social e política. E foi esse caminho, é essa luta, que não só derrotou o pacote laboral, como vai abrir o caminho que se impõe ao país.
1: A intervenção, a interpelação
10: Primeiro-Ministro
1: Paulo Raimundo, a Luís Montenegro, secretário-geral do PCP.
6: Obrigado, Sr. Presidente, senhoras e senhores deputados, Sr. Deputado Paulo Raimundo. Ambos sabemos a diferença do pensamento político de cada um e ambos sabemos que não vamos nunca entender-nos a esse respeito. O que é mais estranho é que nós não nos entendamos naquilo que é mais objetivo, naquilo que é mais direto. E que o senhor deputado possa dizer que o país

0: do que é que estamos a falar. O senhor deputado Paulo Raimundo e o Partido Comunista acham mal. O senhor deputado ignora que nós baixamos 4 vezes os impostos sobre o rendimento do trabalho. Esteve contra. O senhor deputado esteve contra que nós isentássemos de contribuição a aquisição da primeira habitação para os jovens até aos 35 anos. E também esteve contra que nós isentássemos de contribuições e impostos os prémios de produtividade, os prémios de resultado dos trabalhadores mais eficientes. O senhor deputado também deve estar contra, ou esteve, os 3 aumentos do complemento solidário para idosos. A comparticipação a 100% dos medicamentos, precisamente para aqueles que têm mais baixos rendimentos. A atribuição de 2 suplementos extraordinários, precisamente sobre as pensões mais baixas. O senhor deputado estará também contra os acordos que nós celebramos com os sindicatos naquilo que depende diretamente de nós na administração pública e que são 47 acordos que já reviram 38 carreiras e que integram mais de 350 mil trabalhadores da administração pública. Senhor deputado, eu termino dizendo que nós nunca, creio eu, chegaremos a um entendimento e uma convergência do ponto de vista ideológico e programático. Mas ao menos que nós tenhamos a capacidade de reconhecer quais são os efeitos. E se o Partido Comunista acha que tudo isto ainda é pouco, eu compreendo. O senhor deputado tem toda a legitimidade democrática para pedir mais. Não pode é deixar de reconhecer que isto já são resultados de 2 anos de governo.
1: Resposta de Luís Montenegro. Está quase a terminar esta primeira ronda deste debate do Estado da Nação.
2: Muito obrigado, agora é vez do líder parlamentar. Senhores membros do Governo, senhoras e senhores deputados. Temos ouvido a oposição neste debate a reclamar na situação da saúde, da educação e da habitação em Portugal. Bom, e sobre isto, o Governo está a trabalhar, apresenta resultados e está a cumprir o programa que se comprometeu com os portugueses. Mas há um aspecto que a esquerda nunca fala, em especial o PS. E é muito curioso. Quando falam destes problemas, a esquerda nunca fala da imigração descontrolada e das consequências gravíssimas que a imigração descontrolada teve precisamente no estado da saúde, da educação e da habitação em Portugal. A imigração descontrolada sempre foi uma carta fora do baralho do Partido Socialista e é de uma hipocrisia total. A esquerda se queixa agora da dificuldade de resposta dos serviços públicos. É a mesmíssima esquerda que tornou Portugal numa referência mundial de facilitismo de imigração ilegal. Foi a esquerda que permitiu que 800 mil imigrantes tivessem entrada em Portugal de um dia para o outro, sem regulação, sem registro criminal e sem qualquer tipo de controle. Mas felizmente que este controle migratório foi confirmado oficialmente. E o número de imigrantes, pasme-se, dobrou em menos de 5 anos e representa já hoje 14% da totalidade da população. E este controle teve efetivamente um efeito dramático no estado da nação e em particular no estado da saúde, da educação e da habitação em Portugal. Mas a revisão dos números do INE permitiu também desmascarar uma fraude que o PS tentou vender aos portugueses. Afinal, senhores deputados, o país não convergiu com a média europeia e os portugueses ficaram muito mais pobres depois de 8 anos de desastroso governo do Partido Socialista. E o PS tentou de tudo para fugir à realidade. O PS nunca teve um mínimo de honestidade para reconhecer as gravíssimas consequências para o Estado da Nação, do descontrolo migratório e, em particular, na saúde, na educação e na habitação. E ainda por cima, tendo como secretário-geral o homem responsável pela criminosa decisão de extinção do SEF. Senhor deputado José Luís Carneiro,
0: Não é preciso ler

0: cartas para saber que a extinção do CEF era um desastre anunciado. E por isso, Sr. Primeiro-Ministro, pergunto-lhe, em primeiro lugar, a nação está ou não está melhor depois do Governo ter finalmente controlado a imigração? E haverá maior hipocrisia política do que o PS criticar problemas que nasceram precisamente de decisões tomadas pelo PS quando estava no Governo? Mas, Sr. Primeiro-Ministro, governar não é só corrigir erros do passado, é também apresentar resultados no presente. E em matéria de impostos, a governação da AD tem bons resultados para apresentar, ao contrário do que disse a Iniciativa Liberal. Desde 2024 que a carga fiscal de impostos está a reduzir em Portugal. Reduzimos o IRS e o IRC e vamos continuar a reduzir impostos até ao final da legislatura, porque a redução de impostos é uma marca desta governação da AD. E estes resultados, Sr. Primeiro-Ministro, foram conseguidos, não obstante o aumento da despesa provocado pelos acordos entre os dois maiores partidos da oposição. Porque não foi só na sexta-feira que o deputado André Ventura andou a bater à porta dos gabinetes do PS. Nos últimos dois anos, as medidas irresponsáveis e despesistas acordadas entre o PS e o Chega já custaram ao país mais de 1.000 milhões de euros. E por isso pergunto-lhe, Sr. Primeiro-Ministro, no tempo que me resta, se não fosse o custo astronómico das medidas aprovadas pelos dois maiores partidos da oposição contra a vontade do Governo, pergunto-lhe se teria sido possível ainda reduzir mais o IRS às famílias e mesmo eliminar-se o malfadado AIMI, também tristemente conhecido como o Imposto de Mortágua. Muito obrigado.
1: Senhor Primeiro-Ministro. Muito obrigado, Senhor Presidente, senhoras e senhores deputados. Senhor Deputado Paulo Núcio, começando já por essa segunda questão. Não há dúvida, são entre 1.200 a 1.300 milhões de euros os impactos financeiros das medidas que foram decididas pela convergência, presumo que estratégica, estrutural, do ponto de vista do pensamento político, do Partido Socialista e do Chega. Nós não estamos a falar de impactos apenas de uma vez. Estamos a falar de impactos permanentes. Estamos a falar de medidas que vão ter uma, e têm, uma aplicação permanente. Estamos a falar de condicionamento da ação executiva, com certeza, Sr. Deputado. Nós, em 4 diminuições de IRS, devolvemos às famílias portuguesas 2 mil milhões de euros. Se nós tivéssemos mais 1.300 milhões de euros disponíveis, nós podíamos, entre outras coisas, ter descido ainda mais o IRS em Portugal. É que estas decisões, para além de influenciarem o Governo, elas são escolhas. Elas são escolhas. O Chega e o Partido Socialista escolheram congelar o aumento de 13 euros por ano das propinas e com isso retirar instrumentos para nós termos uma ação social ainda mais efetiva e para podermos ter uma política fiscal ainda mais efetiva. O Partido Socialista e o Chega quiseram que todos os automóveis que passam naqueles troços de autoestrada que isentaram fossem usufrutuários dessa vantagem, mesmo que sejam automóveis estrangeiros ou mesmo que sejam automóveis de aluguer de pessoas que estão episodicamente em Portugal. Devem, no entendimento, na escolha política, é a escolha, é legítima, mas é a escolha. Aqueles que estão sempre preocupados com a sensibilidade e com a justiça relativa das decisões preferem entregar de mão beijada esta vantagem de forma indiscriminada a todos, ao invés, pelo menos, de a direcionarem de forma exclusiva a quem vive naqueles territórios e a quem tem um impacto na sua vida diária mais efetivo. Nós estamos a falar de decisões que criam, de facto, em muitos casos, injustiça relativa. Mas, senhor deputado, a nossa esperança é que estes maus exemplos possam, pelo menos, despertar a consciência destes partidos e que eles possam conduzir a sua política atendendo, efetivamente, à sensibilidade social de ajudar quem mais precisa e à justiça relativa de não tratar de forma igual aquilo que é diferente. Senhor deputado Paulo Núncio, os efeitos da política de imigração dos últimos anos, como nós tínhamos antecipado, são enormes. É preciso dizer, nós não somos contra os imigrantes. Pelo contrário, eu já testemunhei aqui nesta Câmara algumas vezes e vou fazê-lo uma vez mais. Os primeiros interessados numa política migratória regulada, que seja mais humanista e que proceda a uma maior integração e melhor integração, são os próprios imigrantes. São eles que nos têm procurado para, no fundo, nos agradecer aquilo que estamos a fazer. Porquê? Porque muito pior do que a falta de regras é vir sob as mãos de redes criminosas de aproveitamento do esforço de trabalho das pessoas, é chegar cá e ter um instrumento como era a manifestação de interesse tão facilitista que depois acumulou 577 mil imigrantes por atender nos serviços e 450 mil registros criminais por confirmar. É não saber quantos vêm, como é que vêm e aquilo que têm por garantia de integração. Nós hoje privilegiamos o acesso à habitação, o acesso aos serviços de saúde e à educação. Mas nós temos quase mais 500 mil utentes no Serviço Nacional de Saúde, nos serviços primários. Porquê? Porque nos andaram a esconder o efeito que este movimento tinha tido na sociedade. Nós temos mais cerca de 125 mil alunos estrangeiros nas nossas escolas e nós precisamos de ter capacidade de resposta. Nós queremos dar resposta também aos imigrantes que vêm para Portugal, mas isto devia ter sido prevenido, antecipado e programado. Nós tivemos de responder em 2 anos. Mesmo assim, quem nada fez durante 8 ainda é capaz de se queixar.
2: Muito obrigado, Sr. Primeiro-Ministro. Tem a palavra o Sr. Deputado Fabián Figueiredo, do Bloco de Esquerda, dispõe de 5
3: minutos. Obrigado, Sr. Presidente, senhoras e senhores deputados. Sr. Primeiro-Ministro, espero que tenha recuperado o jet lag das viagens e da canseira dos concertos do Nós Alive. Portugal, infelizmente, não vai ganhar o Mundial, mas há um troféu que ninguém lhe tira. É o Primeiro-Ministro que assistiu a mais jogos em Mundiais desde que há registro, mesmo no meio do estado de alerta, no meio de uma onda de calor perigosíssima, mesmo com os incêndios de Vozela a serem vistos do espaço. Sr. Primeiro-Ministro, na próxima campanha não vai pôr cartazes a dizer deixem o Luís trabalhar. Vai pôr cartazes, deixem o Luís viajar. Infelizmente, os problemas do país não embarcam consigo. Ficam cá e estão à sua volta. A 6 cadeiras da sua está o Sr. Ministro da Educação, Fernando Alexandre, responsável por um caos olímpico no Ministério da Educação. O que diria o Luís da oposição se tivéssemos um Ministro da Educação a criar o caos nos exames, como Fernando Alexandre criou? Por isso pergunto, 1, quando é que vai pedir desculpa aos portugueses? 2, quando é que vai demitir o Sr. Ministro de Educação? E acrescento mais um pedido. Sr. Ministro, Sr. Primeiro-Ministro, isto não se pode repetir. Diga ao seu partido para viabilizar a Comissão Parlamentar de Inquérito do Bloco de Esquerda para, com sentido patriótico, se apure tudo o que falhou para que para o ano não se repita. E um último pedido que é de elementar justiça, Sr. Primeiro-Ministro. Não obriga as famílias e os estudantes a pagar duplamente pelas trapalhadas do Ministério da Educação. Isenta as famílias do pagamento dos 25 euros pela reavaliação dos exames. É o mínimo de reparação que o seu governo deve às famílias e aos estudantes do seu país. Senhor Primeiro-Ministro, do outro lado, a senhora Ministra Ana Paula Martins, Ministra da Saúde. prometeu ao país um plano de emergência e transformação. Cumpriu metade. A emergência ficou, está aqui. A transformação é que ninguém viu. O senhor Primeiro-Ministro pode culpar os imigrantes de tudo, mas explique porque é que há menos cirurgias e menos consultas e mais caos nas urgências. Disse que não pode culpar os imigrantes, mas, senhor Primeiro-Ministro, ao mesmo tempo há de registar. O negócio privado da saúde nunca floresceu tanto. É, aliás, essa a razão pela qual Ana Paula Martins aqui está sentada. É o verdadeiro amuleto da sorte do negócio privado da saúde. Ao seu lado, duas cadeiras, Joaquim Miranda Sarmento. Temos o custo de vida a disparar. Os combustíveis aumentam. No início da semana tivemos, inclusive, o senhor Primeiro-Ministro a dizer que não percebia porque é que os preços dos combustíveis não baixavam, nem sabia como é que haviam de baixar. Eu dou-lhe um conselho, é de graça, os senhores deputados do PSD Madeira também podiam dar. É simples, fixe tetos máximos nos combustíveis para que não sejam os portugueses a pagar o preço irresponsável da especulação das petrolíferas. E já agora, senhor Primeiro-Ministro, onde é que está o famoso imposto sobre os lucros extraordinários? Quem é que o vetou? Foi no Conselho de Ministros ou foi no Conselho de Administração da Galp, que está a encher dinheiro à custa dos portugueses que todos os dias têm que ir à bomba de gasolina? Senhor Primeiro-Ministro, Portugal é também notícia na Europa por ser o país em que o preço da habitação mais aumenta. Aqui está o senhor Ministro da Habitação. Qual é que foi o plano genial que trouxe? Uma pandemia de despejos, porque o que o país mesmo precisa é de facilitar o pagamento, não é facilitar o pagamento da renda baixando os preços, é facilitar os despejos de quem paga a renda. Ora, aí está uma ideia genial. A Comissão Europeia recomenda tetos às rendas. O que faz o Governo? Facilitar os despejos a quem paga a renda se atrasar uns dias porque está à espera do salário, do subsídio da baixa ou porque trabalha a recibos verdes e está à espera que os clientes paguem finalmente a fatura. E claro, a senhora Ministra do Trabalho, que em vez de se concentrar em resolver o problema da falta das creches, dos lares, anda por aí a tentar desenterrar o pacote laboral zombie que o senhor Primeiro-Ministro não pôs no programa eleitoral, que a sociedade portuguesa rejeita e que este Parlamento chumbou. Senhor Primeiro-Ministro, o seu governo está como a plataforma dos exames. Nada funciona. Falham a combater o custo de vida, falham na habitação, na educação e na saúde. Senhor Primeiro-Ministro, os portugueses deixam o Luís trabalhar. O Luís é que não trabalha para resolver os problemas dos portugueses.
4: Fabián Figueiredo, deputado do Bloco de Esquerda, questionar o Primeiro-Ministro.
5: Tem a palavra.
4: Quando é que demite o Ministro da Educação?
5: Senhores deputados.
4: Algum ruído na sala. E Fabián pede
5: Senhor Primeiro-Ministro, faz favor, dê a palavra.
4: Não, mas fez sinal à mesa. Bom.
1: Muito obrigado, Senhor Presidente, Senhores Deputados, Senhor Deputado Fabián Figueiredo. Isso foi uma espécie de metralhadora a apontar para todo lado com várias metáforas e com viagens pelo meio. Eu fiquei aqui a pensar, ainda há poucos anos, a viagem dos deputados do Bloco de Esquerda para a Assembleia da República fazia-se mais ou menos num minibus, num autocarro que tinha à volta de 20 ocupantes. Depois uma vanete chegava, porque entretanto diminuíram para metade. Depois, enfim, um táxi ou um Uber já chegava. Hoje, é verdade, podem vir, ou pode vir o seu deputado de trotinete, ou até pedir um lugar no táxi do PCP, porque há sempre lugar para mais um.
4: A ironia de Luís Montenegro.
1: Isso que é que tem a ver com a intervenção do senhor deputado Fabián Figueiredo? Tem a ver que a realidade que ele aqui retratou e o discurso que aqui fez não representam a vontade política do povo português. O senhor deputado não consegue reconhecer nada. O senhor deputado acha que está tudo mal. O senhor deputado acha que bombom eram as políticas da famosa geringonça. E foram essas políticas que deixaram o Serviço Nacional de Saúde impecável do ponto de vista da sua capacidade de resposta. Deixaram a escola pública impecável. E os efeitos das políticas de habitação não são responsabilidade desse tempo. São daquilo que foi decidido ontem ou anteontem. Senhor deputado, de facto, eu não estou interessado nos seus conselhos. O senhor deputado pode nos enviar, mas eu não estou interessado. Porque eu não quero ter o resultado que o senhor deputado tem alcançado. Porque o despejo mais significativo que eu tenho assistido é dos lugares do Bloco de Esquerda neste Parlamento. Mas esse não é da minha responsabilidade. É da responsabilidade do povo português. É da responsabilidade do povo português. E cada um segue a sua estratégia. Eu cá ficarei para deixar e para ver o Fabián trabalhar e para ver se o trabalho do Fabián vai impedir a saída em massa daqueles que já foram também os representantes dessa força política. Senhor deputado, acredite, nós não fazemos tudo bem. Nós cometemos seguramente alguns erros, mas há uma coisa que nós fazemos. Nós transformamos, nós mudamos. Nós estamos verdadeiramente a colocar Portugal num patamar de desenvolvimento que nos aproxima dos países mais desenvolvidos da Europa. Isso pode ver-se ao nível do rendimento das pessoas, isso pode ver-se ao nível do dinamismo da nossa economia. E também se pode ver na capacidade de resposta dos serviços públicos.
2: Muito obrigado. Obrigado, Sr. Primeiro-Ministro.
4: O tempo todo para responder.
2: Tem a palavra, Sr. Deputado Inês Sousa Real, do PAN, dispõe igualmente de 5 minutos.
6: Muito obrigada, Sr. Presidente, Sras. E Srs. Deputados, Sr. Primeiro-Ministro e Srs. Membros do Governo. Sr. Primeiro-Ministro, o caos que temos assistido nos últimos dias nos exames e na avaliação é um pouco um espelho daquilo que tem sido o Estado da Nação. Porque, efetivamente, as trapalhices deste último Governo, mais parece que Portugal nunca foi a exames, mais parece que todos os anos não temos pressão no SNS nem que dar resposta aos problemas da maternidade e das urgências obstetrícias. Do mesmo modo, também parece que não temos a crise da habitação nem sequer tão pouco identificados os problemas que nos conduzem àquilo que é a falta de soluções. Por outro lado, todos os anos também temos as tempestades, temos também as grandes cheias, os incêndios e o que é que os sucessivos governos têm feito. Continuam a deixar ao abandono as populações. Mais grave, temos todos os anos também, não só perda de vidas humanas, mas também de animais nestas catástrofes, sem que haja de facto aqui uma solução e em particular sem que se deixe de financiar quem mais polui e quem mais lucra à conta da desgraça alheia. De igual modo, todos os anos temos o abandono a aumentar no verão. E basta olharmos para a bancada e perceber a ausência do Ministro da Agricultura para perceber que também é uma figura ausente no bem-estar animal, nas respostas aos agricultores e naquilo que efetivamente tem que ser uma solução para os seus problemas. E por isso mesmo, Sr. Primeiro-Ministro, porque efetivamente precisamos de respostas e de alguém que diga presente, há também um tema que ficou de fora deste debate e que precisamos de questionar. É que continuamos a ter a aumentar os números da violência doméstica. Ainda esta semana morreu mais uma criança de apenas 3 meses. Este ano já morreram 4 crianças em contexto de violência. A violação é dos crimes que mais aumenta e o seu governo continua a bater na mesma tecla, na imigração como a raiz de todos os males, na insegurança, sem ser certeiro e, acima de tudo, sem tirar da gaveta soluções que passem por robustecer a resposta de combate à violência doméstica. E por isso pergunto-lhe se quando há um ano o Sr. Primeiro-Ministro aqui me disse à frente de todo este hemiciclo que estava disponível sim para tornar o combate à violência doméstica uma prioridade nacional, se efetivamente vai fazer e o que é que vai ser feito, porque desde tornar a violação como crime público que há um ano a sua Ministra da Justiça disse que estaria disponível para o fazer, não o fez. Desde robustecer a rede de resposta às vítimas, também não o fez. E por isso, para quando as respostas efetivas à violência doméstica e, em particular, à violência contra crianças, Sr. Primeiro-Ministro? Vamos, entretanto, à água que une, ou à água que desune, Sr. Primeiro-Ministro, porque, pelos vistos, a água conhece barreiras geográficas, ou pelo menos barreiras de competência, porque se a estratégia Água que Une foi uma das grandes propagandas deste governo, a verdade é que quando os municípios faltaram, como foi o caso da Almada, aquilo que vimos foi o governo afastar aquilo que são as suas responsabilidades e dizer que era apenas uma responsabilidade municipal. Mas há uma questão que não podemos esquecer, é que independentemente da responsabilidade municipal, Sr. Primeiro-Ministro, independentemente dentro da responsabilidade municipal, o Governo tem que ter planos de contingência para que as populações não fiquem à mercê daquilo que possa ser a competência ou a incompetência dos serviços municipais. As populações não têm culpa do trabalho que sucessivas câmaras possam fazer ou até mesmo que o Governo não possa ter uma resposta nestes casos. E por isso pergunto-lhe se efetivamente vai ter uma estratégia que inclua também as respostas também ao serviço municipal do ponto de vista do consumo doméstico e não apenas da agricultura ou das outras áreas. No que diz respeito ao flagelo que são os incêndios, é fundamental perguntar-lhe, Sr. Primeiro-Ministro, se é desta que vamos ter uma reforma florestal, porque em Vouzela os incêndios neste momento consumiram não só mais de 15 mil hectares, o maior incêndio da Europa, estamos a falar de uma área ardida que mais uma vez faz perder património natural. Tivemos nas grandes tempestades, mas também nas cheias e nos incêndios, já morreram mais de 16 pessoas e, no entanto, o ordenamento do território continua na mesma. E por isso é importante perguntar-lhe qual a estratégia que efetivamente vai ser prosseguida para a reforma florestal, para não deixarmos de uma vez por todas refém dos grandes incêndios. E Sr. Primeiro-Ministro, hoje já aqui ouvimos falar muito e já ouvimos bater muito na mesma tecla, nas falhas que aconteceram nos exames, naquilo que é as falhas do SNS ou até mesmo ao nível das respostas do ponto de vista social. Todos nós desejamos o mesmo, o sucesso para o nosso país. Só que para desejarmos o sucesso para o nosso país é preciso estarmos, como até referiu recentemente, ao lado do povo. Só que estar ao lado do povo não se faz a milhares de quilómetros de distância e a atravessar um oceano. Também não se faz através da bancada de um estádio de futebol. Faz estando ao lado de quem tem que fugir das suas casas precisamente para fugir aos incêndios. Faz estando ao lado de quem tem que largar tudo para garantir a segurança dos seus, dos animais e das suas propriedades. E faz acima de tudo, não estando de costas voltadas para o país e também para aquilo que de forma construtiva a oposição o tem alertado.
2: Muito obrigado, Sr. Deputado. O Sr. Primeiro-Ministro tem a palavra para responder.
1: Muito obrigado, Sr. Presidente, Sra. Deputada Inês Sousa Real. Quanto à violência doméstica, tenho dito à Sra. Deputada que a nossa estratégia tem três grandes orientações: a prevenção, o combate e o apoio às vítimas. E foi por isso que nós já aprovámos uma proposta do Governo que altera o Código de Processo Civil, a Lei da Violência Doméstica e o Estatuto da Vítima. Criámos um grupo de trabalho que visa aperfeiçoar os mecanismos a adotar pelas forças de segurança, em particular a GNR, a PSP, a PJ e os técnicos de apoio à vítima. Promovemos a entrada em vigor da nova ficha de avaliação de risco. Criámos 4 novos gabinetes de apoio às vítimas no DIAP do Porto, depois também no Seixal, em Santarém, em Matosinhos, e temos um ainda este ano para inaugurar nos Açores. Lançámos avisos de 6,2 milhões de euros para a formação contínua especializada. Reforçámos a proteção das vítimas de violência através da criação do Fundo Anual de Apoio. Abrimos programas para agressores no contexto da violência doméstica sob a coordenação da Direção-Geral de Reinserção e Serviços Prisionais. Insistimos na formação de magistrados. Decidimos o aumento do número de magistrados do Ministério Público para responder a esta necessidade que é cada vez mais crescente. Aprovámos um novo modelo de atuação da equipa de análise retrospectiva. E em 2026 estamos a criar uma linha de apoio 24 horas por dia, 7 dias por semana, com profissionais especializados e um serviço multilingue, assim como 3 respostas de apoio psicológico a crianças e jovens na área metropolitana de Lisboa. Senhora Deputada, nós estamos a cumprir o compromisso que assumi consigo nos debates anteriores.
2: Muito obrigado, Sr. Primeiro-Ministro. Com uma intervenção, tem a palavra o Sr. Deputado Filipe Sousa, do JPP, que dispõe também de 5 minutos.
7: Muito obrigado, Sr. Presidente, senhoras e senhores deputados, Sr. Primeiro-Ministro, senhores ministros. Hoje ouvimos falar de muitos números, ouvimos falar de déficit, de dívida, de crescimento, de previsões, de indicadores, de reformas, e dessa forma o Governo tenta convencer os portugueses de que o país está melhor. Mas a verdadeira pergunta, Sr. Primeiro-Ministro, não é saber como está o Governo. A verdadeira pergunta é saber como estão os portugueses. Sim, Sr. Primeiro-Ministro, saber como estão os portugueses. Porque o Estado da Nação não se mede apenas pela saúde política do Governo, não se mede pelas sondagens, não se mede por conferências de imprensa e anúncios. O Estado da Nação mede-se pela vida real das pessoas, neste caso dos portugueses. Mete-se pelo jovem que estudou, que trabalha, que desconta e que mesmo assim não consegue comprar ou arrendar a sua casa. Mas que país estamos a construir, Sr. Primeiro-Ministro, quando trabalhar já não chega para comprar a casa ou para construir uma vida em comum? Uma geração a quem pedimos qualificações, pedimos trabalho, pedimos esforço e depois oferecemos rendas incomportáveis e uma vida adiada, e muitas delas, muitas vezes, optam por sair do nosso país para encontrar melhores oportunidades de trabalho na sua vida. Na saúde, os portugueses já ouviram de tudo. Planos, reformas, promessas, anúncios, mas, acima de tudo, continuam à espera. À espera de uma consulta, à espera de um exame, à espera de uma cirurgia e de um médico de família. Os portugueses não vão ao hospital à procura de um PowerPoint. Vão à procura de um médico e, por isso, pergunto com toda a naturalidade, Sr. Primeiro-Ministro, quando é que os portugueses vão sentir na sua vida a melhoria do Serviço Nacional de Saúde que o Governo anuncia nos jornais? Sr. Primeiro-Ministro, eu venho de uma ilha e talvez por isso sei bem o significado do que é a palavra esperar. E muito sinceramente, Sr. Primeiro-Ministro, esperava que nos 30 minutos iniciais da sua intervenção fizesse uma pequena referência aos portugueses que residem na Madeira e nos Açores. Infelizmente, lamento esse facto, nem uma palavra. E talvez, Sr. Primeiro-Ministro, a Madeira e os Açores estão cansados de esperar. Esperamos pela mobilidade aérea, esperamos pela continuidade territorial, esperamos pelas ligações e esperamos pelos estudos, pelas decisões de Lisboa e também esperamos pela revisão da Lei das Finanças Regionais, que agora foi prorrogada para finais de 2027. Na mobilidade aérea, um direito que é constitucional foi transformado numa humilhação burocrática. Plataformas, validações, comprovativos, adiantamentos, reembolsos. E pergunto, Sr. Primeiro-Ministro, esta é a continuidade territorial? É assim que o Estado português trata cidadãos portugueses apenas porque vivem numa ilha? E quando é que um madeirense, um açoriano, vai pagar apenas o valor final da sua viagem? Quando é que vai o Governo cumprir as recentes decisões que foram aprovadas de uma forma democrática nesta Casa? E depois, ainda no que diz respeito à mobilidade, neste caso a mobilidade marítima, pergunto-se, Primeiro-Ministro, quando vai o Governo lançar o concurso? Nós já sabemos que o estudo, recentemente incomodado, já foi entregue ao Governo e pergunto-se se ficará na gaveta. E já que falo também de uma gaveta, e há pouco fez uma referência à Lei das Finanças Regionais, pergunto, Sr. Primeiro-Ministro, o porquê de empurrar a revisão da Lei das Finanças Regionais para dezembro de 2027? É mais um grupo de trabalho, mais um relatório, mais tempo, mais espera, e dezembro de 2027, Sr. Primeiro-Ministro, não é assim que se trata as regiões autónomas. Parece que o calendário da República anda sempre devagar quando toca a reconhecer efetivamente quais são os constrangimentos de nós insulares que temos para ultrapassar o dia-a-dia nessas regiões. Por isso, Sr. Primeiro-Ministro, pergunto o porquê esperar até 2027 para rever uma lei que todos nós, portugueses, madeirenses e açorianos, reconhecem estar completamente ultrapassada. Consegue-se comprometer hoje com uma data para provar efetivamente que a nova Lei das Finanças Regionais das Regiões Autónomas entrará em vigor no início de 2028? Ou vai criar mais uma comissão para estudar os estudos desses grupos de trabalho eventualmente criados para o efeito? Muito obrigado.
4: E termina aqui a primeira ronda, a primeira parte deste debate. Entra-se agora numa segunda parte.
8: Obrigado, Sr. Presidente, senhoras e senhores deputados do Estado da Nação.
4: Total de 4 horas.
8: 100%. Já lá vão. 100%. Aquilo que eu disse na intervenção inicial foi para madeirenses, porto-santenses e
4: açorianos. São quase 6 da tarde.
8: 100%. Tudo aplicado a quem é português e quem vive no território nacional. Claro, Sr. Deputado, que em cima disso também há as matérias específicas das regiões autónomas, aquelas que estamos a trabalhar especificamente com os governos regionais. Como fizemos no Orçamento do Estado, onde fizemos transferências extraordinárias de mais de 150 milhões de euros para a Madeira e de mais de 200 milhões de euros para os Açores. Para cobrir o pagamento de dívida, para cobrir aquilo que a Madeira, nomeadamente, perdeu em termos de fundo de coesão e para financiar projetos do PRR. Estamos a trabalhar para todos os portugueses e de forma específica também para aquelas que são as matérias específicas das regiões autónomas.
2: Muito obrigado, Sr. Primeiro-Ministro.
4: E agora sim,
2: passamos agora à segunda fase do debate, a segunda ronda do debate. Temos várias inscrições para intervenções dos grupos parlamentares.
4: Temos o
2: pedido de esclarecimento para os quais
4: PSD
2: não há resposta, não há tempo de resposta,
4: mais de meia
2: portanto
4: hora,
2: é uma sucessão de pedidos de esclarecimento.
4: Também.
2: O senhor
4: pois, o não tem tempo.
2: Pedro Pinto tem a palavra para um primeiro pedido de esclarecimento.
4: Chega, tem 24, 25 minutos, basicamente.
2: Portanto, o PSD cede tempo ao Governo, ou então... 2 minutos.
4: Quem é que tem 2 minutos agora? É Pedro Pinto, que está em pé?
9: Muito obrigado, Sr. Presidente, sim, senhores membros do Governo. O Sr. Primeiro-Ministro, tenho-lhe a dizer que quem não sabe gerir o tempo também não sabe gerir um país, e é isso que tem acontecido, infelizmente, com o seu Governo. Senhor Deputado Hugo Soares, eu não sei se o Sr. Deputado André Ventura faltou a algum debate sobre as europeias em 2019, quando ainda não existia o Chega. Não sei se faltou. A única coisa que eu sei é que ele não estava na festa do Pontal quando o país ardia e onde os senhores estavam. Isso é aquilo que eu sei. Temos assistido neste debate ao choradinho do Governo. E qual é o choradinho do Governo num debate do Estado da Nação? O Chega lança-se nos braços do Partido Socialista. Ó, Sr. Primeiro-Ministro, lei da nacionalidade. O seu governo aprovou a lei da nacionalidade com quem? Foi com esta bancada e com o Chega. Lei dos estrangeiros, aprovou com quem? Foi com esta bancada e com o Chega. Baixa do IRS, aprovou com quem? Foi com esta bancada e com o Chega. Baixa do IRC, aprovou com quem? Foi com esta bancada e com o Chega. IRS jovem, foi com quem? Foi connosco, Sr. Primeiro-Ministro. Foi connosco. Portanto, aqui, os únicos braços onde nós estamos, Sr. Primeiro-Ministro, são os braços do povo português. São os braços do povo português. É os únicos braços onde nós estamos. Mas, Sr. Primeiro-Ministro, eu digo-lhe que fiquei chocado. E o Sr. Primeiro-Ministro não tem tempo para pedir desculpa às pessoas do interior do país e aos do Algarve. Não tem tempo, mas devia pedir desculpa. Porque disse que as pessoas passam agora de forma indiscriminada nas autoestradas sem pagar portagem. Senhor Primeiro-Ministro, tem a noção de quanto é que as empresas no interior do país beneficiaram por não pagarem autoestradas? Tem a noção de quanto é que os portugueses do interior do país beneficiaram por não pagar autoestradas? Tem a noção das pessoas do Algarve beneficiaram sem pagar portagem? Tem essa noção? Não tem essa noção. Sabe porquê, Senhor Primeiro-Ministro? Porque o seu governo é um governo insensível. É um governo que não conhece as pessoas e não conhece realmente o país real, Senhor Primeiro-Ministro.
2: Muito obrigado, Sr. Deputado.
4: Primeira interpelação, que vai ficar
2: também
4: sem
2: também para um pedido de esclarecimento, é a palavra a Sra. Deputada Mariana Vieira da Silva, do Partido Socialista.
10: Muito obrigada, Sr. Presidente, senhoras e senhores deputados, Sr. Primeiro-Ministro. Passaram 2 anos desde que é Primeiro-Ministro e apresentou as suas políticas para a saúde. Essas políticas falharam. Falharam porque não produziram os resultados prometidos. Prometia e chegou a cantar vitória com o fim das listas de espera e elas são as maiores. Falharam porque degradaram a capacidade de resposta, o número de cirurgias cai de mês para mês quando comparado com o ano anterior e falharam porque muitos dos indicadores que hoje existem são piores de quando o anterior deputado Luís Montenegro usava as palavras caos e desnorte para descrever o que se passava no SNS. Ora, se os indicadores são piores, o que é pior que caos e desnorte? Tem sido muito difícil que o Governo reconheça esta situação, mesmo que os indicadores estatísticos repitam e repitam. Aquilo que faz é tipicamente 2 coisas que, aliás, fez hoje. A primeira, inventa indicadores estatísticos novos, que, devo dizer, também já estão a piorar. E em segundo lugar, arranja responsáveis. Na saúde já foram as grávidas que ligam tarde demais para o SNS 24, os imigrantes, claro está, os trabalhadores do Ministério da Saúde que não atendem ou que não respondem. Os últimos anúncios que fez e que iriam resolver os problemas foram a criação das duas urgências regionais. Ficaram incompletas, porque o sistema de incentivos nem vê-lo. E por isso mesmo, já estão hoje estes dois hospitais, cujas urgências ao lado deles encerraram, a falhar também a não receber grávidas. Senhor Primeiro-Ministro, quando se lança uma medida de política e ela produz o resultado oposto ao pretendido, isso não se chama reformar. Chama-se falhar, falhar, falhar. E se não perceber rapidamente que assim é, o resultado é simples. Os portugueses vão ouvir o governo a dizer que vai reformar e vão ter medo. Ai, ai, o que é que agora vem a seguir? Anunciaram uma reforma do SNS, do Ministério da Saúde. Perante o que aconteceu no Ministério da Educação, não era melhor parar para pensar?
11: Obrigado, Sra. Deputada. Tem a palavra a Sra. Deputada Joana Cordeiro, da Iniciativa Liberal.
12: Sr. Presidente, Srs. Membros do Governo, Srs. Deputados, Sr. Primeiro-Ministro, na terça-feira esteve em Palmela, enquanto líder do PSD, no evento Governar com Resultados. Então falemos dos resultados do seu Governo na Península de Setúbal, naquilo que respeita à saúde. Como sabe, a Iniciativa Liberal acompanhou a ideia da criação da urgência regional, porque entre encerramentos rotativos e falta de previsibilidade, obviamente, preferimos uma resposta organizada que dê segurança às grávidas e que dê segurança a todas as famílias. Mas uma urgência regional não se faz por despacho. Faz com profissionais, com instalações e, neste caso, com as três ULS a trabalhar em conjunto. Em Almada, a atividade aumentou em 113% nos partos e 130% nas admissões, mas faltam cerca de 18 enfermeiros e cerca de 10 médicos. O Barreiro apenas contribui com 3 médicos, também por falta de recursos. E o Centro de Elevado Desempenho, prometido até ao verão para atrair e reter os profissionais, continua sem existir. E, portanto, tudo isto porque o seu Governo não fez aquilo que devia ter feito e não fez aquilo que devia ter feito para responder às grávidas e para ajudar todos aqueles que todos os dias estão no terreno a tentar manter a urgência regional a funcionar. E é por isso que nós temos hoje cada vez mais grávidas a ser desviadas para Lisboa. E depois, aquilo que nos dizem é, para aceder à urgência, pedem às pessoas que liguem primeiro para o SNS 24. Obviamente, novamente, faz sentido encaminhar as pessoas para a sua melhor resposta, mas regular o acesso não pode ser dificultar o acesso. E quando uma pessoa doente demora e espera mais de 20, 30, 45 minutos para que o SNS 24 atenda, não está a ser encaminhada, está completamente a ser abandonada. E tudo isto, Sr. Primeiro-Ministro, é o padrão de governação do seu Governo. Tem ideias, algumas boas, faz anúncios, mas depois falha. Nunca garante os meios para que estas ideias possam ser executadas. E, portanto, Sr. Primeiro-Ministro, quando é que começam finalmente a passar da propaganda à ação? Quando é que vão garantir os profissionais suficientes na urgência regional da Península de Setúbal? Quando é que regulamentam os centros de elevado desempenho? Quando é que o SNS 24 vai conseguir atender a tempo? Portanto, Sr. Primeiro-Ministro, é que governar com resultados não é apenas anunciar soluções, é pô-las a funcionar.
11: Muito obrigado, Sra. Deputada. Tem a palavra a Sra. Deputada Marta Silva, do Chega.
13: Muito obrigada, Sr. Presidente. Sr. Primeiro-Ministro, ontem disse que colocava a sua cabeça no cepo pelas reformas que está a fazer na saúde. Então aceitamos esse desafio. Este Governo prometeu emergência, transformação, refundar o INEM. 2 anos depois o que temos é doentes a morrer à espera de uma ambulância, um SNS que gasta mais, aumentaram os utentes sem médico, cresceram as listas de espera hospitalares e diminuiu a transparência. Perante este fracasso, o Governo decidiu não criar médicos, mas sim retirar médico aos portugueses saudáveis há mais de 5 anos. Mas uma pessoa saudável vai deixar de pagar impostos e de pagar para o SNS? Não. Outro grande fracasso, listas de espera hospitalares que não param de aumentar. Qual é a solução? Retirar das listas de espera os doentes que aguardam pequenas cirurgias. Não foram operados, nem deixaram de precisar, simplesmente deixaram de contar para a sua estatística. Como é possível falharem na oncologia? A mais de 2/3 dos doentes falharam precisamente onde era mais importante não falhar. Senhores Ministros, precisamente onde era mais importante não falhar. Senhores Ministros, reduzir listas sem tratar doentes é só contabilidade política. E os portugueses votaram um governo para tratar doentes. Não foi para esconder doentes nas listas. Nem para trocar bois do PS por bois do PSD na gestão das OLS. Responda-me, Sr. Primeiro-Ministro, com os olhos nos portugueses. Acha, sinceramente, que hoje os portugueses confiam mais no SNS do que confiavam quando...

0: governo tomou posse? Porque essa pergunta é muito simples e é a única que queremos ouvir, mas também já sabemos a resposta, é não. Muito obrigada.
1: Muito obrigado, Sra. Deputada. Tem a palavra o Sr. Deputado Miguel Cabrita, do Partido Socialista.
2: Senhor Primeiro-Ministro, prometeu soluções fáceis, mas só agrava as dificuldades. Na saúde, na habitação, no custo de vida. Mas o mais extraordinário é que há problemas que não tinham de o ser. São criados pelo próprio Governo. Porque onde falta competência para resolver os problemas do país e das pessoas, sobra capacidade para criar problemas onde eles não existiam. Quero um exemplo, o Código do Trabalho. O Governo herdou o emprego em máximos com a atual lei. Vangloria-se disso ainda hoje, mas não descansou enquanto não criou um problema político gigantesco. Escondeu dos portugueses o que ia fazer antes das eleições, mas 3 meses depois apresentou o pacote laboral mais lesivo para os trabalhadores, para os jovens, para as famílias. Com mais contratos a prazo para os jovens, com banco de horas individual até 50 horas por semana, com despedimentos mais fáceis e muito mais. A proposta era um desastre, a concertação foi um desastre, no Parlamento foi outro desastre e na opinião pública um desastre ainda maior. Pergunto-lhe, o Governo vai respeitar esta rejeição generalizada ou vai, como já ameaçou a Sra. Ministra, insistir neste ataque aos trabalhadores e aos jovens? Mas quero mais exemplos. A prestação social única era uma reforma para simplificar, para reforçar o acesso dos mais frágeis à proteção social. O Governo transformou-a em mais uma colagem ao Chega, com um discurso sobre canais de denúncia, trabalho social obrigatório. Em vez de proteger e incluir os mais pobres, fez outra escolha, estigmatizar e punir. E mesmo quando o Governo foi obrigado pelo PS a corrigir estes erros, a Ministra confessou que o parceiro preferencial era o Chega numa matéria tão sensível. Pergunto-lhe se concorda com esta ideia, se subscreve a ideia de que era esse o parceiro preferencial. E finalmente, porquê é que estão a esconder o relatório sobre pensões que encomendaram ao especialista que trabalha há décadas para os fundos privados de pensões, para as bancas e para a seguradora? Estão a guardá-lo para as férias, como fizeram com o Código de Trabalho. Não aprendem nada. Pode garantir hoje e aqui que não vão tentar privatizar uma parte da segurança social tão sensível, tão importante para os portugueses.
1: Muito obrigado, Sr. Deputado. Tem a palavra o Sr. Deputado Rodrigo Saraiva, da Iniciativa Liberal.
3: Muito obrigado, Sr. Presidente. Sr. Primeiro-Ministro, há muitas formas de avaliar o Estado da Nação. E uma delas é a forma como os Estados se relacionam. Por isso há uma pergunta muito importante, que é saber se Portugal se faz respeitar dentro das suas fronteiras. As relações internacionais exigem diálogo, prudência e muitas vezes pragmatismo, o que leva alguns Estados por esse mundo fora a fecharem os olhos àquilo que alguns Estados fazem nos seus territórios. Mas a política que exige diplomacia, exige diálogo, não obriga a silêncio nem submissão. E por isso, no mês passado, tivemos um acontecimento na cidade de Lisboa. Não foi em Pequim, foi em Lisboa. O American Club, em conjunto com a ONG Safeguard Defenders, organizou um debate sobre prisões arbitrárias de cidadãos na China. E aconteceu que a Embaixada da China, em Portugal, enviou uma carta ao American Club a solicitar que esse evento não tivesse lugar. E depois temos um segundo caso, que é essa mesma Embaixada enviar uma carta a um órgão de comunicação social a exigir que um conteúdo, um artigo de opinião, não apenas a protestar, a dizer que não gostava, foi mesmo a exigir que esse conteúdo fosse retirado do órgão de comunicação social. Uma carta a exigir que fosse retirado um conteúdo de um jornal. E portanto, Sr. Primeiro-Ministro, perante isto, o que nós gostávamos de saber é se o Governo, o Sr. Primeiro-Ministro, ou através do Sr. Ministro dos Estrangeiros, pondera chamar o Sr. Embaixador da China para lhe explicar o que é uma democracia, o que é um Estado de Direito, o que é a separação de poderes, o que é a liberdade de expressão, o que é a liberdade de imprensa. Porque a soberania não se afirma apenas através das fronteiras ou de discursos. Esta é uma questão onde também se avalia, conforme os Estados se relacionam, também se avalia o Estado da Nação. Muito obrigado.
1: Muito obrigado, Sr. Deputado. Tem a palavra a Sra. Deputada Maria José Aguiar.
0: Muito obrigada, Sr. Presidente. Sr. Primeiro-Ministro, ontem acusou os professores, disse que tinham resistência à inovação tecnológica. Ontem o Ministro da Educação agradeceu-lhes por estarem a trabalhar noites, fins de semana e férias para tentar salvar o processo que o Governo deixou entrar em total descontrolo. Afinal, em que ficamos, Sr. Primeiro-Ministro? Os professores são os culpados ou são aqueles que estão a evitar que o falhanço do Governo seja ainda maior? É que ao dia de hoje o problema deixou de ser uma qualquer plataforma ou empresas que diga-se suspeitas. O problema é termos um Governo que recusou ouvir quem estava no terreno, os professores, corrigir quando ainda havia tempo e continua ainda hoje sem assumir para si o único erro. Todos foram culpados, menos o Governo. Ao dia de hoje ainda há provas por classificar, faltam classificadores. E por que será? E como é que consegue garantir todas, e não consegue, aliás, garantir que todas as classificações sejam publicadas amanhã? Então responda-me, Sr. Primeiro-Ministro, quando acaba afinal a primeira fase dos exames e quando é que começa a segunda? Quando é que estes jovens poderão finalmente candidatar-se ao ensino superior? Ou voltará a contradizer o Ministro da Educação e vai agora e hoje o Sr. Primeiro-Ministro garantir que amanhã todos os alunos terão publicadas todas as classificações necessárias para concorrer ao ensino superior? E como vai ser garantido o acesso à prova pelos alunos para consulta de forma gratuita e diretamente, tal como foi afirmado pelo Sr. Ministro da Educação, pois parece que agora terá de ser por requerimento? E eu pergunto, afinal, estão com medo de quê? Quem responde a estes jovens, afinal? Os professores já responderam, as escolas também. Agora chegou a vez do Governo fazer aquilo que nunca fez, assumir finalmente as suas responsabilidades. E quem é que vai iniciar? É o Sr. Primeiro-Ministro ou o Sr. Ministro da Educação? Muito obrigada.
1: Muito obrigado, Sra. Deputada. Tem a palavra a Sra. Deputada Sofia Pereira, do Partido Socialista, dispõe de 2 minutos.
4: Obrigada, Sr. Presidente. Sr. Primeiro-Ministro, apresentamos-nos neste debate um dia depois do Sr. Ministro Gonçalo Matias ter oficialmente decretado o governo do nosso país como o governo do experimentalismo, de tentativa e erro, como solenemente afirmou. Vejamos então a cronologia desta governação, ou na linguagem do Ministro Gonçalo Matias, a experiência maior, que é a habitação. Em 2024 introduziram incentivos ao crédito e reduziram impostos à compra numa crise de preços. Estimularam a procura, não foi uma tentativa, foi um erro que agravou os preços. Em setembro de 2025, classificaram como renda moderada, 2.300 euros e baixaram os impostos aos senhorios. Não foi uma tentativa, foi um erro que estimulou rendas mais altas. Na semana passada, deram mais liberdade aos proprietários e desprotegeram inquilinos. Não foi uma tentativa, foi um erro que favoreceu quem mais beneficia com esta crise. Em pouco mais de 2 anos, o Governo, com casas que encareceram mais de 37% e novas rendas 27%. É essa a vossa grande experiência, Sr. Primeiro-Ministro. Habitação agrava o custo de vida, estrangula o rendimento disponível, o custo de uma habitação torna impossível a vida de uma mãe solteira, torna inacessível o sonho de uma vida digna a um jovem que acabou o ensino superior, esmaga qualquer hipótese de poupança de uma família normal. Este é o estado da nossa nação, uma nação onde os trabalhadores vivem em tendas, onde famílias compram autocaravanas, onde adultos partilham casas com desconhecidos. A governação da tentativa e do erro limita-se a entregar chaves que não são obra sua, não é uma obra deste governo. Na habitação, depois de 3 pacotes, 3 debates de Estado na nação, 2 eleições, 2 governos, uma maioria de direita neste Parlamento, não é uma tentativa, é um erro. Estimular o endividamento é um erro. Premiar fiscalmente os senhorios, um erro. Revogar restrições de alojamento local, um erro. Desequilibrar o arrendamento com os inquilinos, um erro. Senhor Primeiro-Ministro, o custo da habitação a aumentar, com casas a 40% mais caras, classifiquem a sua ação e este governo como um erro.
1: Muito obrigado, Sra. Deputada
5: do Chega.
1: Tem a palavra o Sr. Deputado Eduardo Teixeira, do Chega.
5: E agora temos um desfilar de deputados da oposição com o Primeiro-Ministro em silêncio. Ele não tem tempo.
6: Colegas, cumprimentar o Sr. Primeiro-Ministro e o Governo.
5: O PSD também não lhe cede esse tempo, a menos que o ceda para o final.
6: Ouvimos e o Sr. Primeiro-Ministro disse que tínhamos uma política fiscal ótima e que não havia aumentos de impostos
7: e parece que vivemos no país do Luís e das Maravilhas. Um país que vive massacrado e que vive a saco fiscal. A inflação aumentou já este ano 3,2%. O crescimento económico, não há ninguém, já nenhuma entidade, que diga que é superior a 1,6%. Estamos a decrescer. O déficit já existe. Foram 1,8 mil milhões no primeiro trimestre do ano. Esta é as medidas trágicas. Nós alertamos. Nós apresentamos duas medidas para conter esta questão. Apresentamos a medida de baixar o IVA dos combustíveis 10 pontos percentuais, de 23% para 10%. Apresentamos a medida de baixar o IVA do cabaz alimentar. O Governo não quis e agora está aqui o resultado. Este é um país que massacra e que tem um saco fiscal sobre os portugueses. Até nestas contas, a despesa cresce. A receita só cresce 4%, mas a despesa cresce mais do dobro e cresce 9,3%, Sr. Primeiro-Ministro. Nós temos uma proposta, que aliás a Sra. Ministra do Ambiente, ontem, ao de leve, na véspera deste debate, veio ao nosso encontro, dizendo que seria possível fixar o valor do combustível. E a pergunta que lhe faço é, os combustíveis quando aumentam, aumentam muito. E sabe, Sr. Primeiro-Ministro, desde o início do ano aumentou 20%. Em termos anuais é um aumento de mais de 40%. Se aumenta, aumenta, exponencialmente aumenta para os consumidores. Se baixa, nunca se vê na conta dos portugueses. E a pergunta é muito simples. Chega desta política de se virar para o lado e vamos construir por Portugal. Muito obrigado.
1: Muito obrigado, Sr. Deputado. Senhora Deputada Catarina Louro, do Partido Socialista, tem a palavra.
8: Obrigada, Sr. Presidente. Sr. Primeiro-Ministro, diz-se muitas vezes que nos momentos difíceis se vê quem entra em campo e quem é que fica na bancada. E há precisamente 6 meses iniciou um jogo que o Governo não pode nem deve perder. O jogo da reconstrução dos territórios atingidos pelas tempestades. Infelizmente esse jogo continua longe do apito final e as populações sentem que o Governo tem jogado muito mais no plano dos anúncios do que no plano do terreno. Aliás, o Sr. Primeiro-Ministro deslocou-se à região mais afetada a 29 de janeiro e só regressou passado 4 meses. Enquanto isso, sabe quem é que nunca abandonou o relvado? As câmaras municipais, que já investiram milhões e sabem agora que apenas 60% das despesas é que serão comparticipadas. As freguesias, que nem foram ouvidas. As populações pagaram seguros durante anos e continuam sem ver os seus prejuízos integralmente cobertos e apesar da nossa insistência, Sr. Primeiro-Ministro, neste tema o Governo não deu nem uma palavra. As empresas que tiveram de se endividar para manter os negócios de pé, preservar os postos de trabalho e procuram agora recuperar sozinhas clientes e mercados. Ainda mais aguardam as decisões vitais para a sua continuidade, portas abertas, nomeadamente a prorrogação dos apoios, que aguardam mais novidades porque ainda não se sabe nada. Os agricultores, que continuam à espera de respostas e da análise das candidaturas aos apoios, que se mantiverem esta tendência, apenas cobrem 8% dos prejuízos validados. E os comerciantes, que nem sequer foram considerados. Sr. Primeiro-Ministro, com tantos anúncios, afinal, hoje, excluindo as linhas de crédito, apenas 18% dos apoios chegaram, efetivamente, ao terreno. Ninguém censura a paixão que tem pelo futebol, mas não podemos deixar de assinalar o contraste do seu entusiasmo quando falamos dos grandes jogos da Seleção Nacional ou quando falamos de uma das maiores catástrofes das últimas décadas. Pergunto... Foi este o compromisso que assumiu perante o país quando garantiu que não faltariam meios para a reconstrução? E foi esta a garantia que deu quando afirmou que estas autarquias não ficariam sozinhas? Deixo-lhe um apelo, Sr. Primeiro-Ministro. Deixe a bancada, venha para o campo. Muito obrigado.
1: Muito obrigado, Sra. Deputada.
5: Continuamos no desfilar de interpelações sem resposta.
1: A palavra
5: sem resposta.
1: Deputado Miguel Rangel, da Iniciativa Liberal.
9: Muito obrigado, Sr. Presidente, Srs. Deputados, Srs. Membros do Governo, Sr. Primeiro-Ministro. Sr. Primeiro-Ministro, o Governo prometeu aproximar Portugal do nível de vida da Europa. Essa promessa falhou. A atualização dos dados da população vieram apenas alinhar a verdade dos números com aquilo que as famílias e as empresas já sabiam e já sentiam. Um país estagnado, um custo de vida vida incomportável e uma qualidade de vida muito longe das promessas e da propaganda do Sr.

0: Em 2025 foi o mais baixo desde 2020 e caiu 35%. Propaganda e mentiras que a Iniciativa Liberal nunca deixará passar. O Sr. Primeiro-Ministro tem de se convencer de uma realidade. Sem mexer em nada, o Estado continuará a ser o sorvedor de qualquer riqueza produzida e a nossa competitividade continuará esmagada pelos custos da burocracia e de políticas económicas erradas. Este Governo teve tempo, teve mandatos, teve dinheiro, faltou-lhe a vontade, faltou-lhe a coragem. E quando finalmente apresenta uma medida como poupa e circunstância, o que propõe? Um fundo soberano. Mais Estado na economia, mais dívida e um forçar absurdo do destino dos nossos rendimentos para as empresas que o Governo escolhe. Faz um discurso eleitoralista e quem nele confiou hoje tem a certeza que não volta a confiar. Sr. Primeiro-Ministro, os fundos europeus estão a acabar. O que acontece a Portugal no dia seguinte? Voltamos aos déficits, subimos os impostos sobre quem trabalha, sobre as empresas. Que economia fica de pé sem o próximo cheque europeu?
1: Muito bem.
2: Senhor deputado Francisco Gomes, do Chega, 2 minutos, faz favor.
3: Muito obrigado, Sr. Presidente. Sr. Presidente, senhores e senhores deputados, Sr. Primeiro-Ministro. Sr. Primeiro-Ministro, Estado da Nação. Estado da Nação. E é simples. Não há nada que funcione. Não há nada que se perceba. Não há nada que se resolva. Não há nada. Não há um pingo de competência de uma ponta à outra. Não há um pingo de noção de uma ponta à outra. E é fácil de fazer as contas. Fácil. Nas infraestruturas, tudo ao abandono. Na ferrovia, tudo ao abandono. Na resposta à catástrofe, tudo ao abandono. Na mobilidade, traíram madeirenses, traíram açorianos, trataram os pontapés, falou meia hora, nenhuma palavra para a Madeira, nenhuma palavra para a Madeira. E na habitação, tudo em pantanas, tudo em pantanas. Fazem o anúncio da lei dos solos, nenhuma casa no terreno. Fazem o anúncio dos 6% da construção, ninguém percebe, é um mistério, Sr. Primeiro-Ministro. Fazem o anúncio do património público, há mais crise, mais buraco do que casas, Sr. Primeiro-Ministro. E a nova lei do arrendamento é só para os seus amigos ricos. Isto é para ricos. Prometeram casas mais baratas. As casas estão às caras 20%. Prometeram arrendamento mais barato. O arrendamento está mais caro 9%. Prometeram reformas no país. O que nós vemos é tudo o mesmo. Senhor Primeiro-Ministro, os resultados estão à vista. O jovem que trabalha não compra casa. O casal que trabalha não compra casa. A família que trabalha não compra casa. Sabe quem é que tem casas? Sabe quem tem casas? Imigrantes, ciganos, bandidos e quem não faz nada para Portugal. Nada para Portugal. Muito obrigado, Sr. Presidente.
2: Senhor deputado Francisco César, Partido Socialista.
4: Agora um pouco mais baixo. Muito bem, Sr. Presidente, Sr. Primeiro-Ministro. Sr. Primeiro-Ministro, sobre a sua atuação havia um presidente dos Estados Unidos que posso parafraseá-lo que dizia: coragem, não complacência, liderança, não propaganda e eu acrescento, empatia, não tecnocracia. Em relação aos Açores, o seu governo escolheu sempre o contrário. Falta-lhe empatia para compreender, liderança para decidir e competência no seu governo para executar. E quando o seu governo falha, são sempre as pessoas que pagam. Nos Açores, sabe bem o Sr. Primeiro-Ministro, como na Madeira, custa produzir mais, custa mais viajar e com o seu governo até fazer os mesmos direitos custa mais. A 8 de julho, o Sr. Ministro da Agricultura, que aqui já não se encontra, prometeu apoios ao gasóleo e aos fertilizantes, pagos ao mesmo tempo que no continente. 5 semanas depois, nada mudou, tal como as ajudas da Ucrânia que o Sr. Primeiro-Ministro prometeu. Aliás, é habitual no seu governo, 25 planos, 25 anúncios, nada no terreno, nada concretizados. O artigo 143 do Orçamento de Estado atribui aos Açores uma dotação extraordinária para a agricultura. 6 meses depois, não há protocolo, não há montantes, não há transferências. A lei do mecanismo de continuidade territorial está em vigor há 40 dias. Nos bilhetes acima do antigo teto, os CTTs mandam esperar quando a lei obriga o Governo a criar alternativas. Isto não são números, isto não são temas que a propaganda

0: ataque político permanente ao PS, resolvam. Os agricultores estão a suportar custos, as famílias estão a suportar e a adiantar centenas de euros. Os açorianos querem ouvir falar de coesão e são esquecidos na hora de decidir. Nós não pedimos favores, nós pedimos respeito, pedimos igualdade e pedimos um governo capaz de governar para todo o país e não apenas para alguns.
1: Obrigado, Sr. Paulo. Senhora deputada Vanessa Barata do Chega, se faz favor.
2: Muito obrigada, Sr. Presidente, senhores membros do Governo, senhores deputados. A 13 de maio, o Sr. Ministro da Administração Interna dava uma grande entrevista para o canal público de televisão. E talvez a escolha desse dia tivesse a ver com algum milagre de Fátima anunciando que desta vez é que era. Desta vez é que era. Agora sim, estamos preparados. Agora sim, finalmente, Portugal está preparado para a época de incêndios. Há mais gente, mais equipamentos, esse trabalho de antecipação e de conhecimento desse plano está feito. Cito o Sr. Ministro Luís Neves. Mas o milagre nunca aconteceu. O que chegou, senhores deputados, foi a dura realidade dos factos. 15 mil hectares de área ardida numa semana. Recorde europeu, a pior cifra desde os incêndios de 2017. E enquanto o país ardia, o senhor Primeiro-Ministro ia vendo a bola. Enquanto o país ardia, o líder parlamentar do partido que suporta ao governo filmava-se a jogar ténis de mesa. Enquanto o país ardia e os portugueses lutavam pela vida no meio das chamas, nem uma palavra, Sr. Ministro. Nem uma palavra do Sr. Ministro Luís Neves, nem uma palavra do Sr. Primeiro-Ministro, nem uma palavra sobre o rotundo falhanço na prevenção dos incêndios deste ano. Senhores membros do Governo, nós nesta bancada não temos medo. Não temos medo de denunciar as falhas. Não temos medo de denunciar a falta de estratégia, a falta de prevenção, a falta de rumo deste Governo. Por parte do Partido Socialista, silêncio total, nada de pôr em xeque o ministro favorito do Partido Socialista. Nós aqui não temos medo. Não temos medo de ameaças, não temos medo de insinuações. Queremos a verdade toda, porque a verdade liberta, porque quem oculta a verdade é conivente com a mentira. Um tanque nunca será uma piscina e isto não é sobre piscinas.
1: Senhor deputado Carlos Guimarães Pinto, Iniciativa Liberal.
3: Muito obrigado, Sr. Presidente, Srs. Deputados. O Sr. Primeiro-Ministro, quando foi confrontado com as nomeações partidárias na administração pública, deu uma resposta bastante reveladora da sua forma de ver a política e o próprio exercício do poder. Não tentou negar, é difícil, as evidências são o que são. Não tentou sequer defender a qualidade das pessoas que escolheu. Se calhar também é difícil, não sei. O seu argumento foi dizer que a IEL só aponta este problema porque quer que sejam escolhidas pessoas da IEL. Na sua forma de ver a política, a única razão para alguém se queixar de nomeações partidárias é porque é lá meter os seus. Mas deixe-me dizer-lhe, nós não criticamos as nomeações partidárias porque queremos lá meter pessoas da IEL. Nós criticamos as nomeações partidárias porque queremos que sejam escolhidos os melhores. É essa a razão porque nós criticamos. Porque quando abdicamos de ter os melhores a gerir a administração pública, é dinheiro que é desperdiçado. É água que falta nas torneiras, são consultas e cirurgias que nunca acontecem. São pessoas que morrem porque um sistema de saúde repleto de bois nunca será bem gerido. O Sr. Primeiro-Ministro pode legitimamente dizer que há problemas que não se resolvem em 2 anos. Tem razão. O Sr. Primeiro-Ministro até pode dizer: não tenho uma maioria para passar reformas. Tem toda a razão, mas há uma reforma que poderia ter feito já, que não depende do Parlamento e que escolheu não fazer, que é selecionar os melhores para a administração pública. E deixe-me dizer, Sr. Primeiro-Ministro, não há nada tão simbólico da degradação moral do PSD do que ter um partido que criou a CRESAP há 15 anos, hoje a encher a administração pública cheia de bois. Não há nada mais simbólico da degradação moral do PSD.
4: E continuamos no tal desfile.
1: Senhor deputado Emanuel Câmara, Partido Socialista.
5: Muito obrigado, Sr. Presidente, Sr. Presidente, senhoras e senhores deputados, senhores membros do Governo, Sr. Primeiro-Ministro. O que lhe pergunto, em nome do Partido Socialista, pensando sempre nos madeirenses e porto-santenses, tem a ver com as responsabilidades financeiras do Estado no âmbito da construção do Hospital Central Universitário da Madeira. A construção deste hospital constitui um dos mais relevantes investimentos públicos atualmente em execução na região, tendo sido reconhecido como projeto de interesse comum pelo Governo do Partido Socialista, na altura a gerir os destinos do país com a sensibilidade autonómica que nos caracteriza. O abrigo desse acordo ficou estabelecido que o Governo da República assumiria o cofinanciamento de 50% do valor da construção, IVA incluído, e os respectivos equipamentos desta nova infraestrutura hospitalar, fundamental para a melhoria dos cuidados de saúde da região. Os governos do Partido Socialista cumpriram sempre comprometido, assegurando o pagamento de 50% nas diferentes fases da obra. Mas eis que, chegados a esta etapa, as dúvidas instalaram-se. Em agosto do ano passado, o Governo Regional da Madeira lançou concurso público para a terceira fase do hospital por 265 milhões de euros. Tendo o procedimento ficado deserto.
4: Eu já estou.
5: Passados apenas 10 meses, o Governo Regional da Madeira anunciou que o novo concurso será agora lançado por 415 milhões de euros. Só mais 150 milhões de euros em apenas 10 meses. Entretanto, a obra continua parada. A pergunta que lhe faço, Sr. Primeiro-Ministro, é se perante este novo valor está em condições de garantir que o Governo da Vossa Excelência lidera irá assegurar a coparticipação de 50%. Ou seja, conforme acordado, o financiamento de 50% desta terceira fase do Hospital Central Universitário da Madeira está efetivamente garantido? Ou, mais uma vez, os madeirenses e porto-santenses irão ficar prejudicados pelos desentendimentos entre Vossa Excelência e o seu companheiro de partido e ainda Presidente do Governo Regional da Madeira? E faço-lhe mais um pedido, Sr. Primeiro-Ministro. Responda, se faz favor. Muito obrigado.
4: A responder, respondia, se tivesse tempo, não é? Mas Luís Montenegro tem seguido estas interpelações em parte de sereno, em silêncio. Exatamente, porque o Governo ficou sem tempo.
6: Obrigada, Sr. Presidente. Cumprimentar os senhores membros do Governo. Sr. Primeiro-Ministro, estamos em 2026 e temos um concelho aqui às portas de Lisboa que não tem água. É um concelho onde vivem mais de 180 mil pessoas. É também o mesmo concelho onde tem havido uma gigantesca proliferação de bairros ilegais. Bairros estes cujas pessoas que lá vivem fazem puxadas ilegais de eletricidade e de água. E, portanto, o que é que nós temos hoje em Almada, que é mesmo aqui ao lado de Lisboa, da capital do país? Quem cumpre, quem paga impostos, não tem água, mas quem não cumpre, quem vive à margem da lei, tem tudo e até tem água quando a água falta aos outros. E não, Sr. Primeiro-Ministro, não é um problema estritamente municipal, e vou-lhe dizer porquê. Olha, o seu Ministro das Infraestruturas disse que manifestava enorme preocupação com as barracas na Penajóia, em Almada, e acrescentou que em causa está um problema nacional. Fim de citação. E disse ainda que tinha garantido à autarquia de Almada um plano para a resolução deste problema. E, portanto, Sr. Primeiro-Ministro, chegados aqui, não há plano nenhum, o problema não está solucionado, antes pelo contrário, tem vindo a piorar, como aliás se tem visto neste último mês em que as pessoas não têm água. E o que eu tenho para lhe perguntar, é como é que o Governo é capaz de ver uma população a enfrentar dias de calor, de temperaturas de 40 graus, sem uma pinga de água na torneira e não fazer nada? O que eu tenho para lhe perguntar, Sr. Primeiro-Ministro, é verdade, sim, Sr. Primeiro-Ministro, porque a Ministra do Ambiente foi apenas reunir e dessa reunião saíram zero soluções. E portanto, tenho ainda para lhe perguntar onde é que está este plano do Sr. Ministro das Infraestruturas para acabar com estes bairros ilegais onde impera o crime e não a lei. E por fim, Sr. Primeiro-Ministro, com muita franqueza lhe pergunto, sentiu-se bem ao ver os seus compatriotas a passarem momentos difíceis de dias de calor sem água, enquanto o Sr. Primeiro-Ministro viajava à conta destes mesmos compatriotas para ver jogos de futebol?
7: Muito

0: Não temos mais perguntas nesta ronda. O Governo também não dispõe de tempo. Portanto, vamos passar à fase das intervenções. E para a primeira intervenção, dou a palavra à Sra. Deputada Paula Santos, do PCP.
1: Paula Santos, que se prepara para seguir para a tribuna, vai fazendo um
0: percurso. Atualmente só temos três inscrições.
1: Apesar disso, todos os partidos vão de certeza usar as inscrições a que têm
2: Muito
1: direito.
2: Muito obrigada, Sr. Presidente, senhores membros do Governo, senhoras e senhores deputados. O Governo reprovou no exame, não respondeu aos problemas e neste debate ignorou o país real. Nem a vida, nem o país estão melhor. Para onde quer que nos viremos, a situação piorou. E não é por o Governo negar que a situação se altera. Os problemas agravaram-se. Em meia hora de intervenção, o Primeiro-Ministro não foi capaz de dizer como pretende resolver os problemas sentidos todos os dias pelas pessoas. Não disse porque não pretende resolvê-los. A vida está mais cara. O fosso entre uns poucos que se apropriam e concentram a riqueza e a esmagadora maioria que empobrece a trabalhar aprofunda-se. O acesso à saúde está mais difícil e o acesso à habitação é cada vez mais uma miragem, apontando aos inquilinos a porta para a rua. Na educação, não bastava aos alunos sem professor a todas as disciplinas, o Governo conseguiu ainda a proeza de introduzir um novo problema no final deste ano letivo com os exames nacionais, gerando incerteza na vida dos jovens que terminam agora o ensino secundário. Ataca os mais pobres, responsabilizando-os pela sua situação de pobreza e reduz o apoio e os beneficiários com a prestação social única. Abandona as populações e as regiões afetadas pelas tempestades. Nada disto é por acaso. Tudo isto é consequência da política de direita de PSD e CDS, que tem contado com o apoio da IEL e do Chega e a viabilização do PS. É o resultado de opções políticas de um governo fragilizado e cada vez mais isolado. Um governo ao serviço dos interesses dos grupos económicos, benefícios fiscais, transferência de recursos financeiros, privatizações, PPPs, tudo para aumentar os seus lucros, com graves prejuízos para o povo, como está a fazer. Senhor Presidente, senhores membros do Governo, senhoras e senhores deputados, a luta dos trabalhadores revelou a sua força imensa, uma força que tornou possível o que à partida para alguns parecia impossível e derrotou o pacote laboral. E tal como foi possível derrotar o pacote laboral, também é possível derrotar esta política que empurra os trabalhadores para a pobreza e que desmantela serviços públicos. Está nas mãos de cada um, está nas mãos dos trabalhadores, da juventude, das mulheres, dos reformados, com a sua ação, intervenção e luta, romper com este caminho e concretizar uma política alternativa. Uma política alternativa que combate as injustiças e as desigualdades e que assegure uma justa distribuição da riqueza criada pelos trabalhadores através da valorização efetiva dos salários e das pensões. Uma política alternativa que enfrente o aumento do custo de vida e não seja complacente com o sistemático aumento das margens de lucro dos grupos económicos, que garanta a fixação e a redução de preços de bens e serviços essenciais. Uma política que valorize o trabalho e os trabalhadores, que combata a precariedade e a exploração, seja pela remoção das normas gravosas da legislação laboral, seja pelo reforço dos direitos dos trabalhadores, da garantia do direito à contratação coletiva e à reposição do princípio do tratamento mais favorável aos trabalhadores, da redução do horário de trabalho e da sua regulação, que permita a conciliação entre a vida profissional e pessoal, que garanta tempo para viver, assim como o reforço dos direitos no trabalho por turnos e noturno, que invista e reforça a capacidade dos serviços públicos e garanta os direitos sociais, do investimento no Serviço Nacional de Saúde, nos seus profissionais, nas condições de trabalho e nas suas instalações e equipamentos, à valorização da escola pública, com trabalhadores valorizados, alunos com professores, uma verdadeira educação inclusiva, da garantia do direito à habitação, com o aumento da oferta de habitação pública e combate à especulação, estabilidade e redução do valor das rendas no arrendamento, ao reforço da proteção social e a salvaguarda do sistema público universal e solidário da segurança social, que reforce o investimento público, promova a produção nacional e o controle público de setores e empresas estratégicas na nossa economia, que reduza a dependência externa e defenda a nossa soberania também no plano alimentar e energético. Uma política que não alimenta a escalada da guerra, que defenda o caminho da diplomacia e de soluções negociadas para pôr fim aos conflitos, pela paz, a solidariedade e a cooperação entre pelos povos, respeitando o direito à sua autodeterminação. Não aceitamos retrocessos. Queremos avanços, desenvolvimento, progresso, uma vida digna para todos. Está ao nosso alcance. Com o PCP, com a força dos trabalhadores e do povo, é possível.
0: Senhora deputada Filipa Pinto, do Livre, para uma intervenção.
3: Muito obrigada, Sr. Presidente, senhoras e senhores deputados, senhores membros do Governo, Sr. Primeiro-Ministro. O Sr. Primeiro-Ministro disse que tinha toda a confiança no Ministro da Educação. Mas gostaria de lhe perguntar se hoje, à luz de toda a confusão que se conhece neste momento, se faz um balanço positivo desta pseudo-transição tecnológica, o processo amador e irresponsável de digitalização manual feito em Lisboa de mais de 300 mil exames. Porquê que não ouviu professores, diretores e técnicos, nomeadamente das entidades que foram extintas na tão anunciada reforma do Estado e embarcou neste experimentalismo megalómano depois dos cortes nas estruturas do Ministério da Educação? Ontem, o Sr. Primeiro-Ministro acusou os professores de resistirem à mudança, culpando-os do caos neste processo. As coisas correram mal, na sua opinião, por culpa dos professores. O Sr. Ministro da Educação concorda e tem dito a mesma coisa. Ainda hoje de manhã disse: a culpa não é do Ministro, é do sistema educativo. O Sr. Primeiro-Ministro, os professores são pessoas conscientes e sabem que 166 mil alunos não podem ser as cobaias do experimentalismo do Ministério. Não se brinca com o futuro dos jovens. Esteve aqui a dizer, Sr. Ministro, que está tudo bem, que está tudo controlado, pois eu digo-lhe, este Governo bateu no fundo em matéria de educação. E por várias razões. Falhou a plataforma, falhou o planeamento, falhou a preparação e falhou a implementação do processo. Falharam prazos e resta saber se não vão falhar as notas dos alunos. Tivemos até a notícia cómica, se não fosse trágica, de que técnicos do Educa e membros do gabinete do Secretário de Estado andaram à procura de folhas de resposta em falta, nos milhares de caixotes, no armazém onde decorre a digitalização dos exames. Acha mesmo, Sr. Ministro, que isto transmite alguma tranquilidade e confiança às famílias e aos alunos? Finalmente, é preciso fazer esta pergunta também e muito claramente. Como avalia o desempenho do seu Ministro da Reforma do Estado e do Ministro da Educação? A política da motosserra nos organismos públicos e a externalização dos serviços com ajustes diretos a empresas privadas está a correr bem? A nós, ao país, parece-nos que este Governo chumbou em toda a linha. Senhor Primeiro-Ministro, peço a si e aos seus ministros para assumirem de uma vez por todas a responsabilidade política e retirarem as respectivas consequências por esta verdadeira atrapalhada à qual chama pomposamente reforma do Estado. É que, Senhor Ministro, o senhor deve estar a governar muito bem. Só não é para a maioria dos portugueses. Obrigada.
0: Senhor deputado Ricardo Carvalho, PSD.
1: O debate entrar num período, aliás, já entrou há bastante tempo, num período completamente quase morto, para não dizer morno, mas os deputados vão-se arrastando nas suas intervenções. E agora é a vez de Ricardo Carvalho, do PSD, falar a partir da tribuna. Em nome do PSD, o PSD que tem meia hora, 30 minutos para gastar
4: Senhor Presidente, Senhor Primeiro-Ministro, senhores e senhoras ministros, senhoras e senhores deputados, como se mede o estado de uma nação? Com factos e dados que nem o populismo nem a demagogia podem negar. Mede-se pelos indicadores principais de um país e pela qualidade de vida dos seus cidadãos. Vamos, pois, aos factos. Desemprego em mínimos históricos, emprego em níveis máximos, economia a crescer acima da média europeia, dívida pública abaixo dos 90% do PIB, o que há décadas não acontecia. Contas públicas justas com excedentes orçamentais. Senhoras e senhores deputados, isto são factos e contra factos não há demagogia que resista. E como tudo isto se reflete na vida dos portugueses? Dois orçamentos depois, não aumentámos um único imposto. Em pouco mais de dois anos, devolvemos cerca de 2 mil milhões de euros às famílias portuguesas, através de quatro reduções do IRS. Significado? Mais e melhores salários. Porque o Estado falhava às famílias, em educação, saúde e segurança, passámos a remunerar com decência médicos, polícias e professores para que possam estar nas escolas, nas ruas, nos hospitais, como verdadeiros servidores públicos a cumprir com dignidade a sua missão. Significado? Significado? Melhor serviço público às famílias portuguesas. Iniciámos a redução gradual do IRC até 2028 para tornar Portugal mais competitivo. Significado? Melhores salários e mais investimento. E não é por acaso que Portugal registou um dos maiores crescimentos reais de rendimento das famílias entre os países da OCDE. Aumentámos pensões. Aumentámos ainda mais as pensões mais baixas e aumentámos continuadamente o complemento solidário para idosos. Com justiça social, a pensar em quem mais trabalhou e em quem mais precisa. Regulámos a imigração com humanismo. Substituímos a desorganização por regras. Resolvemos, pasme-se, quase mais de 940 mil processos pendentes. Criámos vias legais para a imigração laboral. Criámos ainda a prestação social única. Um sistema mais simples, mais justo e que faz aquilo que durante anos não aconteceu. Garantir que quem trabalha compensa sempre. Também enfrentámos uma das maiores preocupações dos portugueses, a habitação. Em vez de andar a alimentar ilusões, aumentámos a oferta. Lançámos o maior programa de construção pública da nossa democracia. São 133 mil habitações até 2030 e vamos entregar 26 mil habitações em agosto deste ano. Reduzimos o IVA na construção. Baixámos o IRS nas rendas, simplificámos licenciamentos, reformámos o mercado de arrendamento. Mais de 100 mil jovens beneficiam da isenção de IMT e de imposto de selo e compraram a primeira casa com garantia pública do Estado. 100 mil jovens. Senhoras e senhores deputados, ao contrário do Partido Socialista, que governou Portugal durante 8 anos, ao contrário daqueles que hoje exigem soluções imediatas para problemas que durante uma década não foram capazes de resolver, nós estamos apenas no início. E apesar disso, já mudámos muito. Senhoras e senhores deputados, governar sem maioria absoluta nunca é fácil. Exige diálogo, exige compromisso, exige persistência. Mas exige também uma oposição responsável. Infelizmente, nem sempre foi isso o que aconteceu. Vimos demasiadas vezes o Partido Socialista e o Chega a votarem lado a lado para impedir reformas estruturais do governo e do país. Fizeram-no em matérias diferentes, mas sempre, sempre com o mesmo resultado: tentar travar a mudança. Enquanto uns preferem bloquear, nós preferimos governar. E é precisamente pelos resultados que nós queremos e seremos avaliados. Senhoras e senhores deputados, nada disto aconteceu num contexto fácil. enfrentámos um apagão energético, tempestades devastadoras e, sei do que falo, infelizmente, uma crise internacional provocada pela guerra no Médio Oriente. E respondemos. Protegemos famílias, apoiámos empresas, mantivemos as contas públicas equilibradas, porque governar é resolver os problemas, não é inventar desculpas. E Portugal é hoje um país mais respeitado, na Europa e no mundo. Cumprimos 2% do PIB no investimento da defesa. Fomos eleitos para o Conselho de Segurança das Nações Unidas logo à primeira volta. Reforçámos a credibilidade internacional de Portugal. Senhoras e senhores deputados, naturalmente que ainda há muito para fazer. Ainda há desafios na saúde, na habitação, na justiça, na produtividade. Ninguém o esconde. Mas uma coisa é certa. Quem comparar Portugal de hoje com o Portugal que encontramos em março de 2024, percebe que o país mudou. Hoje há menos impostos. Hoje há mais emprego. Hoje há salários mais elevados. Hoje há mais investimento. Hoje há mais casas a serem construídas. Hoje há um Estado mais simples. Hoje há contas públicas mais sólidas. Hoje há uma política externa respeitada. E hoje há mais oportunidades para os jovens. Hoje há mais Portugal para cada uma e para cada um dos portugueses. E estamos só a começar. Muito obrigado.
5: Muito obrigado, Sr. Deputado Ricardo Carvalho. O Sr. Deputado Ricardo Carvalho tem um pedido de esclarecimento. Dois? Qual é o segundo? Aí o Sr. Deputado Luís Graça também é para um pedido de esclarecimento. Está bem, fiz confusão, pensei que fosse uma intervenção. Então o Sr. Deputado tem dois pedidos de esclarecimento. Um do Sr. Deputado Luís Graça, do Partido Socialista, e outro do Sr. Deputado Fabián Figueiredo, do Bloco de Esquerda, que beneficiou de uma generosa cedência de tempo por parte do Partido Socialista, contribuiu com 5 segundos e ainda de 2 segundos adicionais cedidos pelo LIVRE, o que me fez lembrar um antigo presidente do Sport Lisboa e Benfica que dizia: um escudo é um escudo. Não sei se recorda os seus deputados mais antigos. Muito bem, o Sr. Deputado Ricardo Carvalho responde em conjunto. Tem a palavra o Sr. Deputado Luís Graça para pedir esclarecimentos. Põe 2 minutos, Sr. Deputado.
6: Muito obrigado, Sr. Presidente, Sr. Primeiro-Ministro, Sras. E Srs. Deputados. Sr. Deputado Ricardo Carvalho, depois do seu passeio idílico pelo Mar das Laranjeiras, permita-me que volte ao Estado da Nação e à vida das pessoas. O Ministro da Educação falha no início do ano letivo na colocação de professores e falha no fim do ano na correção dos exames nacionais. O Ministro da Agricultura promete milhões e milhões como se fosse uma máquina multibanco, mas o rendimento agrícola desce. A Ministra da Saúde, que prometia resolver os problemas do SNS em 6 meses, conseguiu, em 2 anos, piorar todos os indicadores e hoje mesmo encerrar as delegações regionais do INEM, uma das quais no Algarve, que a própria inaugurou em 2024. A Ministra da Cultura acha que se não temos saúde, também não precisamos de ter cultura gratuita. A Ministra do Trabalho acredita que o problema da economia são os direitos excessivos dos trabalhadores portugueses. O Ministro da Presidência rói as unhas. O Ministro das Finanças, que antes dizia que crescer acima dos 3% era fácil, não consegue chegar aos 2%, abaixo do crescimento dos governos do PS. Senhoras e senhores deputados, não se trata da falta de jeito ou da competência deste ou daquele ministro. O problema é mesmo o Primeiro-Ministro, que não consegue dar um sentido concreto, unitário e útil à governação. Aos problemas que estavam identificados e que não conseguiu resolver nos 2 anos, no acesso aos cuidados de saúde, na celeridade da justiça, na capacidade dos jovens aceder à habitação, o Governo acrescentou ainda mais dificuldades, criadas exclusivamente pela sua incapacidade, pela sua agenda ideológica e, permitam-me, por uma grande falta de empatia. Um Governo e uma economia que não melhora a vida das famílias está a falhar no essencial. O Governo existe para resolver os problemas das pessoas e deve começar onde a vida é real e mais aperta. No supermercado, na renda da casa, na fatura da luz, na bomba de gasolina, no salário ao fim do mês, no centro de saúde, na escola. O que põe o Governo e o PSD onde há um problema desregular, onde há um problema fazer com que a vida dos mais fracos seja mais difícil. Assim, não vamos lá. Se não sabe fazer melhor, não estraga o que já tem.
5: Obrigado, Sr. Deputado. Tem agora a palavra o Sr. Deputado Fabián Figueiredo, com um pedido de esclarecimento.
7: Obrigado, Sr. Presidente. Sr. Deputado Ricardo Carvalho, três perguntas muito simples. Primeiro, no dia 10 de julho, o Eurodeputado do PSD anunciou que iam pagar o trabalho suplementar aos professores. Queria lhe perguntar como é que vai ser pago esse trabalho suplementar, quais é que são os critérios. Quando é que vão criar um mecanismo para ressarcir as famílias lesadas pelo adiamento dos exames, anunciado pelo Sr. Ministro na RTP, e sempre cumprir a promessa de disponibilizar os exames nacionais em formato digital a todos os alunos, sem requerimento.
5: Muito obrigado, Sr. Deputado. Sr. Deputado Ricardo Carvalho tem a palavra para responder.
4: Muito obrigado, Sr. Presidente. Sr. Deputado Fabián Figueiredo, há pouco assistimos aqui a um espetáculo de stand-up comedy do meu caro deputado. Perdeu a oportunidade, não me tem que perguntar a mim, relativamente às pessoas dos professores. Se tivesse tido tempo a gerir bem o tempo da sua intervenção, poderia ter perguntado ao Governo. A nós cabe escrutinar a ação do Governo. Não é o grupo parlamentar do PSD que vai decidir em vez do Governo. Ainda separamos as coisas. Deputado Luís Graça, eu percebo, o Sr. Deputado já trazia a intervenção escrita e depois não teve capacidade para atualizar a sua intervenção, nem face ao que o Sr. Primeiro-Ministro disse, nem face àquilo que eu tive a oportunidade de dizer. Mas o Sr. Deputado não teve capacidade de contra-argumentar nenhuma das afirmações que eu fiz. O Sr. Deputado fala de insensibilidade social quando nós aumentámos 3 vezes o complemento solidário para idosos, quando fizemos reformas, demos aumentos extraordinários nas reformas, quando aumentámos as reformas mais baixas, quando isentámos a 100% os medicamentos. Sr. Deputado, é preciso ter insensatez. O Sr. Deputado vem aqui falar dos jovens. Portugal hoje tem um IRS jovem que é o único na Europa. Você hoje vai nas suas deslocações oficiais fora e o Sr. Deputado vai lhe perguntar como é que Portugal tem um IRS jovem diferenciador. E o Sr. Deputado sabe disso. Sr. Deputado, 100 mil jovens que tiveram a oportunidade de adquirir habitação própria permanente é pouco. O Sr. Deputado, 5% é mais do que aquilo que os senhores conseguiram. Olha, Sr. Deputado, relativamente à habitação, sabe, pode contar em agosto com 26 mil casas no mercado e pode contar em 2030 com 133 mil novas habitações. E com dinheiro, porque os senhores, quando chegaram ao governo, prometeram 26 mil casas e, pasme-se, havia dinheiro para 16 mil casas. Percebe? É a diferença entre anunciar, resolver problemas, executar e dar soluções aos portugueses.
5: Obrigado, Sr. Deputado. Com uma intervenção, tem a palavra o Sr. Deputado Paulo Moacho, do LIVRE.
8: Muito obrigado, Sr. Presidente, Sras. E Srs. Deputados, Srs. Membros do Governo, Sr. Primeiro-Ministro. Um Governo e o Estado da Nação avalia-se pelos resultados que a governação tem. Quando nós olhamos para a área da saúde, aquilo que vemos é um Governo com uma enorme falta de insensibilidade, um Governo que apresentou um plano de emergência e transformação da saúde que não resolveu problema nenhum, que não transformou coisa nenhuma, um Governo que continua a fazer uma gestão do INEM nas costas dos trabalhadores e à revelia dos trabalhadores, e um Governo que falha completamente no acesso aos cuidados de saúde primários. Um dos grandes exemplos do falhanço deste Governo são as urgências regionais de ginecologia e obstetrícia. O Governo decidiu encerrar uma resposta essencial para as grávidas da Margem Sul, a urgência do Hospital do Barreiro, concentrou toda a resposta no Hospital Garcia da Horta, sem qualquer estudo, sem qualquer fundamentação técnica. A Sra. Ministra enviou à Comissão de Saúde um documento de 3 páginas com os tempos de deslocação entre cada um dos hospitais. É uma verdadeira vergonha a forma como o Governo toma estas decisões. E depois, qual é que é o resultado? Já temos falhas nas urgências do Garcia da Horta, por falta de capacidade de vagas, temos exatamente o mesmo a acontecer em Loures. É um governo que está a falhar em toda a linha. Nós temos hoje mais pessoas sem médico de família, temos mais pessoas em lista de espera, seja para consultas, seja para cirurgias, e temos um governo que continua a insistir em fazer a sua política de saúde nas costas dos utentes, nas costas dos portugueses e nas costas dos profissionais. Senhoras e senhores deputados, como é que se avalia um governo que falha uma vez, falha duas vezes, falha três vezes, falha todos os objetivos? É um governo que é um governo incompetente e que não consegue resolver os problemas da saúde. Muito obrigado.
9: Muito obrigado, Sr. Deputado. Tem a palavra para uma intervenção o Sr. Deputado João Almeida, do CDS-PP.
10: Muito obrigado, Sr. Presidente, senhoras e senhores ministros, senhoras e senhores deputados. São indicadores que avaliam se nós estamos, enquanto Estado da Nação, se estamos melhor ou pior. 7 indicadores, 4 do lado das pessoas, 3 do lado do Estado. Do lado das pessoas, salários, o que mede se as pessoas têm mais ou menos dinheiro. Salário mínimo, salário médio, mais alto se as pessoas têm mais dinheiro. Impostos, as pessoas pagam e as empresas pagam mais ou pagam menos. Impostos sobre as famílias, mais baixos. Impostos sobre as empresas, mais baixos. As famílias e as empresas estão melhor porque pagam menos impostos. Emprego. Há mais emprego e menos desemprego ou o contrário? Há mais emprego e há menos desemprego. As pessoas estão melhor porque têm mais oportunidades de trabalho. Risco de pobreza. As pessoas que infelizmente têm ainda menos em Portugal estão mais perto ou mais longe de estarem no nível de pobreza? Estão mais longe e por isso estão melhor. Do lado do Estado, contas públicas. As contas do Estado estão equilibradas, dão superávit ou dão déficit, superávit, estão equilibradas e por isso o país está melhor. Qual é a consequência? A dívida está mais alta ou está mais baixa? Está mais baixa. As próximas gerações estão mais longe de ter de pagar por aquilo que é o excesso de despesa da geração atual. Prestígio internacional. Portugal tinha 2 grandes compromissos no último ano. Um no âmbito da defesa, cumprir no âmbito da NATO os 2% de despesa. Cumpriu ou não cumpriu? Cumpriu e assim prestigiou o país. Candidatou-se ao Conselho de Segurança das Nações Unidas. Tinha um grande desafio com outros países que disputavam com Portugal a eleição. Portugal foi eleito ou não foi? Foi e voltou a prestigiar o país. As pessoas estão melhor em Portugal e Portugal está melhor, quer nos seus indicadores internos, quer no seu prestígio externo. Mas há problemas, é claro que há problemas. E seria ridículo que alguém viesse aqui negar que há problemas. Nós estamos solidários com as famílias que neste momento têm um problema com os seus filhos e com a avaliação dos seus filhos e também com aquelas que têm professores. Mas temos uma tranquilidade muito grande. É a confiança que temos no Ministro das Finanças. É saber no Ministro da Educação. É saber, também temos no Ministro das Finanças, mas é neste caso no Ministro da Educação. E saber que à frente do Ministério está alguém que é sério e é competente, que não foge à responsabilidade, que lidera o caminho para a solução. E, senhoras e senhores deputados, o que diriam os deputados da oposição se o Ministro da Educação tivesse dado algum sinal de fraqueza neste momento? Se tivesse dado algum sinal de abandono neste momento? Ou tivesse dado algum sinal de hesitação neste momento? Neste governo, o Ministro da Educação e os outros ministros não hesitam. Os ministros não se escondem e os ministros não fogem. Porque os ministros deste governo estão cá para resolver problemas, estão cá para solucionar os problemas.
11: E todos os deputados da maioria de pé aplaudirem não só a intervenção de João Almeida, mas sobretudo aplaudirem o Ministro da Educação.
9: Muito obrigado, Sr. Deputado. Tem a palavra o Sr. Deputado Jorge Teixeira, da Iniciativa Liberal.
11: Aguardar algum silêncio,
9: Sr. Deputado, porque... João Almeida já terminou. Vamos criar condições para o Sr. Deputado Jorge Teixeira fazer a sua. Muito obrigado. Faz favor, Sr. Deputado, tem a palavra.
12: Muito obrigado, Sr. Presidente, senhores membros do Governo, senhoras e senhores deputados, e a me dirigir ao Sr. Primeiro-Ministro mas posso-me também dirigir ao Sr. Ministro das Finanças e à Sra. Ministra da Solidariedade e da Segurança Social por falar em resolver problemas, problemas que acabaram de ser mencionados pelo Sr. Deputado João Almeida. Há um outro problema que ainda não foi discutido neste debate, que é justamente o da sustentabilidade da nossa Segurança Social. Eu sei que não é um segredo para este Governo que temos um problema na sustentabilidade da nossa Segurança Social. Aliás, se esse não fosse um problema reconhecido pelo Governo, não teriam encomendado um estudo e não estariam agora a analisar o relatório apresentado por um grupo de trabalho constituído por este mesmo Governo. Mas, independentemente da existência desse estudo, o Governo já decidiu que o problema da sustentabilidade da Segurança Social seria um problema a tratar numa próxima legislatura, assumindo o Governo que ainda estaria em funções numa próxima legislatura. Muito bem, mas o problema é que a Segurança Social não é uma questão para a próxima legislatura. É uma questão para esta legislatura. É uma questão para os jovens de hoje, que não sabem se quando se forem reformar terão uma reforma à altura das suas necessidades. E por isso mesmo, o mínimo que se poderia fazer, até podemos dar de barato que não haverá uma reforma da Segurança Social, mas, senhores membros do Governo, o mínimo que podíamos fazer era dar aos jovens as condições para que pudessem fazer os seus investimentos, sem terem de pagar impostos sobre os seus próprios investimentos, conforme é feito em vários países da União Europeia, para que consigam assegurar um futuro para si e para os seus filhos. E quem o diz não é só a Iniciativa Liberal. Quem o diz é o Programa de Governo. Quem o diz é o programa da AD. Quem o diz é o presidente da CMVM, que disse que este ano essa reforma teria de acontecer. Quem o diz é a comissária responsável por esta pasta, que, pasme-se, não só é portuguesa, não só é do PSD, como foi ministra também do PSD. Por isso, senhores membros do Governo, o desafio da Iniciativa Liberal é muito simples. Esta medida tem de acontecer ainda este ano. A Iniciativa Liberal apresentou essa proposta e os partidos que sustentam este Governo chumbaram essa mesma proposta. Por isso, daqui a pouco, o Governo terá a oportunidade de encerrar este debate. Aquilo que a Iniciativa Liberal quer ver é um Governo a comprometer-se com uma data, com uma medida e com este ano vermos finalmente contas, poupança e investimento para os jovens em Portugal.
11: Intervenção do deputado. Obrigado, da deputado. Iniciativa Liberal. Luís Montenegro regressa ao lugar.
9: Ou alguém se inscreve momentaneamente. Ou a palavra ao Governo para encerrar o debate.
11: Pois, não há inscrições, mas há muito tempo. PSD tem 22 minutos, mas não dá sinal. Bom, de querer. Então,
9: o Governo quer indicar quem é que encerra o debate?
11: Será o Governo. Ministro da Economia. Adiantamos nós. Mas ainda não se mexem, ou seja, estão à espera. Hugo Soares regressa aqui ao seu lugar, faz sinal de que acabou.
9: Ainda temos algum. Sr. Deputado Inês Sousa Real, faz favor, tem a palavra.
11: Hugo Soares fez um sinal para o Primeiro-Ministro, dizendo que isto era para encerrar.
13: Resposta a algumas questões que não podem ficar para trás, e sendo o debate do Estado da Nação numa altura tão próxima como a altura do verão, e havendo, sobretudo em Portugal ainda, uma taxa de abandono que leva a que tenhamos perto de 1 milhão de animais errantes, é efetivamente uma das preocupações do PAN que se ajude as famílias a que tenham condições para ter animais de companhia. A prioridade não pode ser continuar a apoiar atividades como a Taroma, que continuam a beneficiar de isenções, e tirar do bolso dos portugueses aquilo que é...
11: Pois, tinha só 7 segundos, portanto, não ficou com mais tempo. Deu para falar mais uma vez da proteção animal.
9: Bom, passamos então ao encerramento do debate.
11: É o encerramento
9: mais pedidos com... de palavra. Se o Governo quiser indicar quem encerra
11: Ministro
9: o debate.
11: Da Economia, já o disse eu.
9: Afinal, há mais uns telefones a tocar.
11: Há uns telefones a tocar a dizer que há.
9: A Cristina Rodrigues do Chega, se faz favor.
11: Chega ainda tem 10 minutos.
9: Rita Matias do Chega.
11: 10 minutos, Rita Matias.
14: Muito obrigada, Sr. Presidente, Srs. Deputados, Srs. Membros do Governo, Sr. Primeiro-Ministro. Se há coisa que este debate do Estado da Nação já serviu, foi para revelar a falta de noção que o Sr. Primeiro-Ministro e o seu Governo têm no que toca ao estado real do país para os jovens portugueses. E eu deixava um conselho, se me permite. Em vez de tentar conquistar o eleitorado jovem com uma presença no Nós Alive, talvez fosse mais honesta a sua parte chegar aqui e dizer: peço desculpa, falhámos com os jovens portugueses. E falharam com os jovens portugueses quando o desemprego jovem atingiu máximos históricos. Falharam com os jovens portugueses quando cerca de 30% dos jovens continuam emigrados e cerca de 70% admitem emigrar. falharam com os jovens portugueses quando os apoios à habitação que criaram chegam apenas a classes médias altas e esquecem os jovens que têm dificuldades de se ingrar em Portugal. Falharam com os jovens portugueses porque continuam a permitir que os salários dos jovens sejam miseráveis porque competem com uma mão de obra que não se importa de trabalhar por salários miseráveis devido à imigração descontrolada. É por isso que deixo um apelo. Deixe de desenhar políticas públicas para jovens do Príncipe Real e concentre-se nos jovens do País Real.
9: Muito obrigado, Sra. Deputada. A Sra. Deputada tem um pedido de esclarecimento.
11: Pois, é isso.
9: A Sra. Deputada Ana Gabriela Cavilhas. Cavilhas, faz favor, Sra. Deputada, tem a palavra para o efeito, dispõe 2 minutos.
15: Muito obrigada, Sr. Presidente, Sras. E Srs. Deputados, Sra. Deputada Rita Matias. Em democracia é legítimo escrutinar o Governo. O que não é aceitável é criticar tudo, criticar todos, criticar a toda a hora, sem dizerem ao país verdadeiramente, afinal, o que é que os Srs. Deputados propunham de forma diferente. Quando o governo da AD iniciou as suas funções, nós assistíamos à debandada dos jovens deste país para fora. O que é que nós sabíamos? Que os governos do Partido Socialista não prestaram atenção aos jovens portugueses. E por isso, o governo da AD, o nosso primeiro-ministro, assumiu como prioridade dar atenção aos jovens de Portugal, dar atenção aos filhos de Portugal. E o que é que nós hoje temos? Temos o IRS jovem mais vantajoso da União Europeia. Temos medidas para a compra da primeira habitação, a isenção de IMT, a isenção de imposto de selo, a garantia pública precisamente para garantir o financiamento da compra da primeira casa. E os jovens sabem o que é que este governo está a fazer por eles. Nós estamos a dizer aos jovens portugueses que vale a pena ficar em Portugal, que vale a pena trabalhar em Portugal, que vale a pena acreditar no nosso país. Mas a senhora deputada, como passa a vida a dizer que está tudo mal, então talvez seja melhor esclarecer os jovens portugueses. A senhora deputada está contra este IRS jovem ou prefere o IRS jovem do Partido Socialista? Diga aos jovens portugueses o que é que defende. A senhora deputada está contra as medidas de apoio à primeira habitação. Então diga isso aos mais de 100 mil jovens que hoje compraram casa e decidiram ficar em Portugal. A senhora deputada tem que ter coragem para assumir as suas escolhas, porque uma política credível para o país não se faz de ruído, não se faz de boicote, não se faz permanentemente de crítica e pela crítica ao governo. E por isso, senhora deputada, aquilo que nos distingue é muito claro. Desse lado continua a política do protesto, a política vazia. Deste lado é a política das propostas, das soluções e dos resultados, porque os jovens hoje sabem que estão muito melhor do que aquilo que estavam há 2 anos.
11: Pronto, está
9: feita a resposta. Sra. Deputada Rita Matias tem a palavra para responder.
14: Muito obrigada, Sr. Presidente. Sra. Deputada Ana Gabriela Cavilhas, admira-me que venha a este plenário dizer que não sabe quais são as propostas do Chega para os jovens portugueses, tendo em conta que as poucas propostas que conseguiram aplicar são uma cópia rasca do programa eleitoral do Chega. Aliás, eu deixo um apelo do IRS à habitação jovem, são cópias rascas do programa do Chega. Proponho que já agora copiem o programa como um todo para ver se fazem Portugal grande de uma vez.
9: Muito obrigado, Sra. Deputada. Julgo que vamos continuar aqui no jogo
11: de saber quem é que fecha e quem não fecha.
9: Das inscrições, não sei se algum dos seus deputados deseja inscrever.
11: É que ainda há muito tempo e normalmente os partidos não gostam de deixar tempo.
9: Aparentemente não, passamos portanto ao encerramento.
11: Já é a terceira ou quarta vez que o Presidente da Mesa...
9: Ai, Sr. Deputado, ainda
11: Jorge mais
9: Pinto,
11: um. Pronto.
9: Do Livre. Faz favor, Sr. Deputado, tem a palavra para uma intervenção.
11: O Livre que tem 3 minutos e meio quase, sim, 3 minutos e 30.
16: Muito obrigado, Sr. Presidente, Sras. E Srs. Deputados, Srs. Membros do Governo, Sr. Primeiro-Ministro. Nós ouvimos na intervenção inicial o Sr. Primeiro-Ministro dizer que era preciso coragem reformista. O grande problema é que não basta coragem, é preciso competência e essa o Governo não tem tido. E mais, não tem tido quando é por norma, e é muitas vezes aqui dito, que a direita quando governa pode até não ter a sensibilidade que teria à esquerda, mas que tem essa competência. E a sensibilidade realmente não a tem. É um Governo insensível de cada vez que a Sra. Ministra da Saúde diz que os problemas do SNS não são assim tão graves quanto isso. É um Governo insensível de cada vez que o Sr. Ministro da Habitação diz que rendas acessíveis são aquelas que vão até 2.300 euros. É um Governo insensível de cada vez que o Sr. Ministro da Presidência, sentado aí ao seu lado, fala de invasão
17: visão do nosso país em relação àqueles que vieram para aqui fazer as suas vidas e fazer do nosso país um lugar melhor para todos. Este é um governo insensível, sim, mas que infelizmente é também ele incompetente. Mas é, Sr. Primeiro-Ministro, um governo que, ouvindo ali nos 30 minutos que teve, em que gastou se calhar perto de metade a criticar os 8 anos anteriores, um governo e um Sr. Primeiro-Ministro que me faz lembrar Santo Agostinho. Santo Agostinho, que depois de uma vida de excessos, dizia ao Sr. Deus: fazei-me casto, mas não ainda, não ainda. O Sr. Primeiro-Ministro subiu lá acima para basicamente dizer: fazei de mim um bom governante, mas não ainda, não ainda. Lá chegaremos, talvez um dia, se as coisas correrem bem. Não é assim que se faz política, Sr. Primeiro-Ministro, não é assim que se discute o Estado da Nação, não é assim que se dá melhor vida aos portugueses. Nós sabemos que aquilo que os portugueses merecem é uma vida plena. Uma vida plena desde o momento em que nascem até o momento em que morrem. E isso passa por coisas muito simples. Desde logo, que cada criança que nasce no nosso país tenha direito a uma herança social de 5 mil euros, porque ninguém, só porque nasce numa família pobre, merece ser discriminada logo à nascença. Por ter tido a má sorte de nascer numa família pobre, nascer com muito prejuízo comparado com alguém que nasce numa família rica. Mas precisamos de muito mais. Precisamos que estes jovens que se formam, estes jovens que entram no mercado de trabalho, tenham direito a uma economia de alto valor acrescentado, que tenham direito a um novo modelo de desenvolvimento, que lhes possa pagar mais e melhor, que lhes possa dar mais tempo, tempo que eles podem usar para si próprios, para as suas famílias, porque só assim a vida será plena. Mas depois precisamos de mais, Sr. Primeiro-Ministro. Precisamos que aqueles que chegam a uma idade mais velha, aqueles que depois de darem décadas às suas famílias, ao seu país, sejam tratados com respeito, com dignidade, com autonomia. Por isso nós defendemos e vamos apresentar brevemente uma proposta para a criação de uma rede pública de lares, porque estas pessoas não podem ser abandonadas, estas pessoas não podem ser descartadas, estas pessoas não podem ser minorizadas depois de tudo o que deram. São pessoas que merecem a sua autonomia e também isso é vida plena. Senhor Primeiro-Ministro, nós sabemos que há quem nos queira obrigar a escolher entre sensibilidade e competência. Que há quem nos queira obrigar a escolher entre coragem e sensibilidade. No LIVRE, nós sabemos bem que estas coisas podem acontecer em paralelo. Se precisar de ajuda, se quiser um partido que seja competente, corajoso e sensível, tenha aqui esse partido, é o LIVRE. Muito obrigado.
9: Bom, senhores deputados,
11: algum ruído na sala.
9: Senhores deputados, senhores deputados, se querem falar, melhor inscreverem-se, ninguém se inscreve. O governo também não diz quem quer encerrar o debate, de maneira que ficamos aqui ordeiramente sentados a ver quem é que tem os nervos mais resistentes.
11: É sempre aquele jogo de quem é que tem a última palavra.
9: Agora, se tem a palavra, então, a senhora deputada Cristina Rodrigues do Chega.
11: Voltamos ao Chega.
18: Muito obrigada, Sr. Presidente, senhores membros de Governo, senhoras e senhores deputados. Houve uma mentira que foi aqui já várias vezes hoje proferida, que é que a imigração está regulada. Mas basta sair à rua para sabermos que isto é mentira. Podemos ir ao Martim Moniz, podemos ir ao Campo 24 de Agosto, qualquer português sabe que é mentira. Nunca tivemos tantos imigrantes em Portugal. Quase 14% da nossa população é imigrante. Chega ao ponto de haver concelhos em que mais de 50% da população é imigrante e tudo durante o governo do Partido Social Democrata. E portanto não basta fazer aqui pequenas alterações à lei dos estrangeiros, à lei da nacionalidade, criar a UNEF e não dar meios, não vale a pena. Não vale a pena dizer que passaram de 400 notificações para abandono do país para 23 mil e depois não fazem ideia de quantas pessoas é que saíram efetivamente. Isto é atirar areia para os olhos dos portugueses. E tudo isto enquanto nas costas dos portugueses estão a assegurar apoios sociais para imigrantes que vêm para Portugal com o Partido Socialista e passam a PSU para imigrantes que nunca descontaram um euro. E portanto não vale a pena vir dizer que a imigração está regulada, porque não está. Aquilo que nós queremos é reduzir o número de imigrantes. Quem não está cá a trabalhar deve sair, quem está cá a cometer crimes deve sair, quem não contribui para Portugal deve sair. Os portugueses em primeiro.
9: Muito obrigado, senhora deputada. Mais intervenções? Não há mais intervenções?
11: Difícil alguém chegar-se à frente.
9: Se o Governo tiver a gentileza de informar quem é que encerra o debate.
11: Já é quarta.
9: Passamos ao encerramento.
11: Há mais um pedido.
9: O senhor deputado Pedro Pinto pede a palavra para...
19: Para uma introdução à mesa sobre a condição dos trabalhos, senhor Presidente.
9: Acho a vossa deputada.
19: Sr. Presidente, todos os grupos parlamentares ainda têm tempo, ou quase todos têm tempo ainda. O Chega acabou de fazer uma intervenção e tem mais intervenções para fazer. Aquilo que eu apelava aos outros líderes parlamentares, como têm ainda mais tempo que o Chega, é que inscrevessem alguém para as intervenções não serem...

0: Mais algum pedido de esclarecimento?
1: Portanto, temos
0: bom, senhores deputados, vamos encerrar o debate. Eu peço ao Governo que indique, se faz favor, quem é que deseja
1: indicar. Já se torna ridículo este
0: pedido. Sr. Deputado André Ventura pede a palavra para uma intervenção.
1: Faz favor, intervenção senhor deputado, que não a tinha feito. Vai à tribuna também. Ainda demorar. Preparar-se para
2: Senhor
1: falar.
2: Sr. Presidente, senhores deputados.
1: Agora sim.
2: Chegamos ao final do debate do Estado da Nação com uma pergunta que deve ecoar hoje na maior parte dos lares portugueses. Como é que temos o nosso país passados 2 anos deste governo? A primeira e clara resposta é esta. O país está pior. Mas não é só o país que está pior. O país está pior e os portugueses estão pior. Mas está tudo pior. Porque, francamente, temos um dos piores governos da nossa história democrática em Portugal. Está pior porque o governo que entrou para reformar deixou-se reformar a si próprio. E as reformas que não quis dar a quem delas precisava acabaram por criar o sentimento geral na população que é claro. Se não querem dar reformas aos portugueses, talvez estejam na hora eles próprios de se reformarem. À hora em que estamos aqui, a maioria da população portuguesa deve perguntar-se: melhorámos na saúde? Não. O caos na educação e nos exames foi também responsabilidade do governo? Foi. A falta de resposta aos incêndios e a falta de coordenação nas polícias é responsabilidade do Ministro da Administração Interna? É. O caos que temos assistido na saúde, na educação, nas infraestruturas, nos preços da habitação, alguma destas coisas não é responsabilidade do governo? Podemos sempre dizer assim, nem tudo é, mas muito é. E eu é muito, é suficiente para dizer ao governo que está no caminho errado. Senhor Presidente, senhores deputados, o Primeiro-Ministro veio a este debate do Estado da Nação dizer que não está confiante nem confortável porque o Parlamento quer governar a partir deste mesmo hemiciclo. Queixou-se de uma aliança antinatural do Parlamento para bloquear a governação. Sabemos, porque sabemos todos, o que dizem as sondagens e o que diz a interpretação delas sobre o Governo. Não podemos começar um Estado da Nação a falar de coragem e de reformismo e acabar a queixar-nos do Parlamento e da falta de confiança. Há um instrumento na nossa Constituição da República para quando os governos não sentem confiança no Parlamento e o Parlamento não sente confiança nesse governo. Há um instrumento que exige duas coisas. Exige coragem e exige determinação. Porque quando um Primeiro-Ministro aqui vem e diz que este Parlamento já não é o Parlamento que os portugueses precisam, que as alianças entre os dois estão a criar despesismo e a alterar o orçamento do Estado, que já não governa, mas que o Parlamento quer governar, então tenha a coragem de apresentar uma moção de confiança ao Parlamento em Portugal.
1: É a segunda vez hoje, esta tarde, que Ventura desafia o Primeiro-Ministro a apresentar uma moção de confiança ao Parlamento.
2: Quem não deve, não teme. E quem entende que o povo português é sempre sábio, é esse o caminho que deve percorrer. Fazemos uma análise ao que se encontra e ao que estamos. Do Primeiro-Ministro aos Ministros da República. A cada decisão que se toma, há mais incompetência que sobressai. E a cada reforma que se faz, é pior do que a anterior que tinha sido anunciada. E em todos os momentos, dos incêndios aos salários, da falta de reformas às reformas baixas, do custo de vida ao desmantelamento da saúde, tudo ou quase tudo é responsabilidade deste governo. E quando é assim, Sr. Presidente, um Parlamento deve ser claro e aqueles que estão aqui sentados em nome do povo devem ser claros também. O caminho que o governo escolheu é um caminho errado. Tenha este Parlamento coragem para lhe dizer, e tenha este Governo coragem para o fazer, que o caminho é errado. Nós sabemos bem para onde queremos ir. Muito obrigado.

0: intervenção curta, mas merecer aplauso de pé por parte dos deputados do Chega, com André Ventura a repetir o pedido que
1: obrigado,
0: fez logo
1: deputado.
0: No início do debate, para que o Presidente, para que o Primeiro-Ministro apresente ao Parlamento uma moção de confiança. Está feita a intervenção de encerramento por parte do Chega, também foi feita por parte do PSD, do LIVRE.
1: Sr. Deputado André Ventura tem 5 pedidos de esclarecimento.
0: Ah, bom, pois é isso. Agora o debate prolonga-se.
1: Responde todos juntos. Tem então a palavra para um primeiro pedido de esclarecimento a Sra. Deputada Bárbara Amaral Correia, do PSD.
2: Muito obrigada, Sr. Presidente, Sr. Primeiro-Ministro, Ministros, Senhoras e Srs. Deputados. Sr. Deputado Chega, André Ventura, o país deve saber quais são as vossas alternativas. Os senhores, em todos os projetos que apresentaram na Assembleia da República, assemelham-se ao PCP de punho erguido. Mais despesa pública, menos receita. No fundo, a receita igual ao Sr. Engenheiro José Sócrates, que levou o país à bancarrota, exatamente a mesma receita. Nos últimos anos, Portugal tem as contas justas com excedentes orçamentais que protegem os mais vulneráveis. Neste debate do Estado da Nação do país, Sr. Deputado, diga-nos uma coisa, prefere um país com contas justas, como tem o Governo da AD, ou vai continuar a defender um modelo de bancarrota a estilo José Sócrates? Muito obrigada.
1: Obrigado, Sra. Deputada. A outro pedido de esclarecimento é a palavra do Sr. Deputado Francisco Sousa Vieira, também do PSD.
3: Sr. Presidente, Sr. Primeiro-Ministro, Srs. Membros do Governo, Sras. E Srs. Deputados, Sr. Deputado André Ventura, não sei se sabe, mas a venda da banha da cobra tem séculos. Não foi o Chega que a inventou. E nem sequer é o primeiro partido a propor nesta casa a descida da idade da reforma. O PCP já o faz há muitos anos. A diferença...
1: Só um bocadinho, Sr. Deputado, só um bocadinho.
0: Orientações do Hugo Soares para que o deputado do PSD parasse a intervenção, com este ruído, claro.
1: O Sr. Deputado André Ventura vai ter
4: pois
1: a ocasião de responder. Deixem-se, faz favor, o Sr. Deputado Francisco Sousa Vieira terminar.
4: Pois vão de calimero ao Presidente da República, trabalha-me
1: Deus. Sr. Deputado, vamos baixar um bocadinho o tom. Soares. O debate já vai longo, estamos
4: não
1: quase a chegar ao fim.
4: Presidente da República.
1: Sr. Deputado, Sr. Deputado Francisco Soares. Sousa Vieira, faz favor de retomar.
3: Se fosse eu o deputado André Ventura, diria que estava a ser assediado por políticos neste Parlamento. Eu quero só dizer-lhe o seguinte. Sr. Deputado, volto que estava a dizer que a venda da banha, da cobra, já existe há séculos. Não foi o Chega que inventou. Nem sequer é a primeira vez que um partido propõe a descida da idade da reforma. O PCP já o faz há muitos anos. A diferença é que hoje o PCP continua a vendê-la na berma da estrada. O Chega empreendeu e aprendeu a fazer vendas online. Mas eu hoje não lhe vou perguntar como é que, quanto é que cortaria nas pensões que hoje são pagas. Também não lhe vou perguntar quanto aumentaria os descontos dos atuais contribuintes, porque ambos sabemos que não faz ideia da resposta. Não lhe vou causar esse embaraço. Vamos falar do que importa de facto no fim do mês aos pensionistas. Este governo que está aqui à sua frente aumentou o complemento solidário para idosos de 550 para 670 euros. Este mesmo governo acabou com a indignidade desse apoio de depender do rendimento dos filhos e, à custa disso, duplicou o número de beneficiários deste apoio. Este governo, à sua frente, foi o governo que passou a comparticipar a 100% o valor dos medicamentos do nosso país, quando antes obrigava os pensionistas a pagarem sempre que iam à farmácia e muitas vezes a disputar e a refletir se gastavam o dinheiro na medicação ou na sua alimentação, e isto acabou com este governo. Sr. Deputado, tinha mais para lhe dizer, vou terminar com uma reflexão. Fosse a vossa proposta baixar a idade da reforma, em particular do deputado André Ventura, e talvez abríssemos uma exceção para que tivesse mais tempo para as suas vendas online. Mas não vai contar connosco para arrastar o país para uma nova bancarrota, porque já todos percebemos que essa é a sua alternativa. Afundar o país, falir o país e depois quem vier a seguir que feche a porta. Muito obrigado.
1: Muito obrigado, Sr. Deputado. Para outro pedido de esclarecimento, tem a palavra a senhora deputada Eva Brás Pinho, do PSD.
5: Muito obrigada, senhor Presidente, senhor Primeiro-Ministro, senhores membros do Governo, senhoras e senhores deputados. Senhor deputado André Ventura, durante os 8 anos do Governo Socialista, o preço da habitação aumentou mais de 100%. Quer isto dizer que entre 2015 e 2023 tivemos o valor das casas a duplicar, a mais de duplicar. Ora, face a isto, face a este estrondoso falhanço do Partido Socialista, o Governo da AD agiu e mobilizou todas as ferramentas disponíveis para aumentar a oferta da habitação e ajudar as famílias portuguesas. Mas vamos a medidas concretas. IVA da construção a 6%, redução da tributação das rendas em IRS e em IRC, a medidas de apoio à compra da primeira casa que já ajudaram mais de 100 mil jovens, o maior investimento público de sempre em habitação, uma reforma nos licenciamentos que permite construir mais rápido, uma reforma nas heranças que permite ter mais casas disponíveis no mercado, uma reforma no arrendamento que permite ter contratos cumpridos, mas ao mesmo tempo garante a proteção social dos mais vulneráveis e que é garantida pelo Estado, uma reforma no alojamento local que garantiu uma diminuição de 10 mil licenças. E por isso a questão é muito simples, Sr. deputado André Ventura, que é qual destas medidas é que o Partido Chega revogava? E eu só lhe perguntava, diga-me uma, qual destas é que revogava? E pergunta-se, por outro lado, em alternativa, nesta matéria, como noutras que já nos habituou, se dançava a mesma coreografia do Partido Socialista, que enquanto prometia casas de papel e culpava tudo e todos, culpava o alojamento local, o mercado, culpava os proprietários, mas falhava em toda a linha às famílias portuguesas. Sr. deputado André Ventura, é muito fácil dizer que está sempre tudo mal. O que é mesmo difícil é apresentar uma alternativa e dizer o que é que faria de diferente. Pergunto-lhe o que é que faria de diferente.
1: Muito obrigado, Sra. Deputada. Tem agora a palavra para outro pedido de esclarecimento o Sr. deputado Marco Paulino, também do PSD.
6: Isso é pavloviano já. Sr. Presidente, cumprimento. Exatamente. Cumprimento também, é naturalmente, os senhores deputados.
0: Sr. Primeiro-Ministro. Tinha muito membro, tempo. Pouco só se ri.
6: Sr. Deputado André Ventura, eu creio que até o Sr. Deputado vai reconhecer que a AD, quando entrou na governação, herdou do Partido Socialista um país com uma carga fiscal muito significativa para as empresas e para as famílias, em especial para as famílias da classe média. A classe média, na verdade, foi sempre o parente pobre da política do Partido Socialista, que teve uma frase muito clara que o Sr. Primeiro-Ministro disse, que é verdade. Com o Partido Socialista tivemos serviços públicos mínimos e impostos máximos. Tivemos, de facto, serviços públicos agonizantes e uma carga fiscal asfixiante. E, portanto, Sr. deputado André Ventura, queria colocá-lo para a constatação alguns factos. O Sr. deputado André Ventura disse que o país estava pior. E, portanto, quero fazer-lhe algumas perguntas para ver se é ou não é verdade os factos que aqui vou apresentar. Queria perguntar ao Sr. deputado André Ventura se é verdade ou se é mentira que a AD aumentou o salário mínimo de 820 para 920 euros, o valor acima do que aquilo que tinha sido assumido pelo Partido Socialista com os seus parceiros sociais. É verdade ou é mentira, Sr. deputado André Ventura, que a AD baixou 4 vezes a taxa de IRS? É verdade ou é mentira, Sr. deputado André Ventura, que dentre os 27 Estados-membros da União Europeia, Portugal é o segundo com o maior aumento de rendimento per capita? Sr. deputado, eu acho que o seu problema não é o país estar pior, o seu problema é que o país está mesmo melhor. E esse é que é o seu incómodo, que eu acho que é visível para toda a gente. Queria, por isso, perguntar-lhe, Sr. deputado André Ventura, todos os factos que aqui apresentei nunca tiveram, creio eu, memória no Estado Democrático Português. Qual deles é que o Sr. deputado revertia? Ou, na verdade, o Sr. deputado prefere mesmo, como tem sido habitual ultimamente, o Partido Socialista como seu parceiro preferencial?
1: Muito obrigado, Sr. deputado. E para um último pedido de esclarecimento, é a palavra ao Sr. deputado Hugo Soares, do PSD.
0: Bom, ok. Venha ao chefe. Se aguarda pelo fim do ruído, divertido, aliás. Pacientemente. mexe no microfone. Este ruído que notam de fundo é exatamente o que soares.
7: Obrigado, Sr. Presidente, Sr. Primeiro-Ministro, Srs. Membros do Governo, Srs. Deputados, Sr. Deputado André Ventura. Quem que percebeu o que acabou de acontecer? Quatro deputados do PSD, da nova geração, que representam o país.
1: Esperar um bocadinho o tempo.
0: Muito ruído, até do Partido Socialista.
1: Senhores deputados, vamos deixar o Sr. Deputado Hugo Soares terminar. Depois o Sr. Deputado André Ventura vai responder. E depois podemos passar adiante.
0: André Ventura,
1: para chegarmos ao fim do debate.
0: Tem 3 minutos.
1: Senhores deputados, por favor. Faz favor, Sr. Deputado.
7: Obrigado, Sr. Presidente. Quatro deputados do PSD que representam uma nova geração e que representam a maioria do povo português que votou nesta bancada quiseram dizer o seguinte. Há 2 anos atrás encontramos o país com estes problemas. Nos últimos 2 anos nós encontramos estas soluções e os resultados são aqueles que eles aqui trouxeram. O que eu lhe queria dizer, Sr. Deputado André Ventura, é que não é no caos que nós encontramos as soluções. Quando o Sr. Deputado apregoa constantemente que está aqui para ser Primeiro-Ministro, aquilo que Vossa Excelência quer é ser Primeiro-Ministro, eu só quero, nesta minha intervenção, terminando as intervenções dos seus deputados que me antecederam, deixar-lhe o seguinte conselho. O Sr. Deputado André Ventura, que diz que é ser Primeiro-Ministro, antes de querer vir para a piscina dos grandes, aprenda com quem já aprendeu a nadar. Aprenda com quem já aprendeu a nadar, porque o país não é o caos. O país não é melhoria, o país são as soluções e é isso que nós queremos.
0: E foi obrigado, um desabar na bancada de Chega, aos gritos, o PSD de pé aplaudir a intervenção de Hugo Soares, e está feito o ruído. Total, parece uma creche, diria eu, se é que me atrevo a dizer
1: isto.
0: Obrigado,
1: Sr. Deputado.
0: Estão todos a apontar para o Ministro da Administração Interna por causa da tal palavra piscina, é verdade.
1: Senhores deputados, vamos passar à resposta,
0: e, portanto,
1: se faz
0: favor.
1: Foi
0: um divertimento
1: vamos
0: na bancada do Chega.
1: Vamos criar condições para o Sr. Deputado André Ventura responder. O Sr. Deputado André Ventura tem a palavra para responder.
0: Aprender a nadar é uma das polémicas que tem envolvido Luís Neves, como se sabe.
8: Muito obrigado. Muito obrigado, Sr. Presidente.
0: Até André Ventura.
8: Senhores deputados, quero começar por vos agradecer as perguntas. Nós não queremos estar na piscina nem dos grandes, nem dos pequenos. Queremos estar com os portugueses e ao lado deles, que é assim que nós fazemos. Que é assim que nós fazemos política. Nem dos grandes, nem dos pequenos. Não queremos. Mas, senhores deputados, eu percebi, e nem todos da nova geração, mas uns já mais do que outros. Mas eu vou-vos dizer uma coisa que acho mesmo justa. Porque estamos no fim do debate do Estado da Nação e é importante que as pessoas compreendam isto. Faz ou não sentido descer a idade da reforma em Portugal? Que eu sei que é isso que estavam a referir. Faz sentido. E faz sentido porque as pessoas sentem hoje, como já disse, que trabalham cada vez mais anos, mesmo comparativamente com a União Europeia, trabalham cada vez mais horas e quando olham para a sua vida ao fim do dia o que sentem é isto. Estamos a trabalhar para nós? Não. Estamos a trabalhar para ter mais saúde quando formos mais velhos? Não. Estamos a trabalhar para ter uma segurança social decente? Não. Estamos a trabalhar para sustentar um Estado que não se quer reformar. E é esse o problema em Portugal. Nós não podemos dizer que os jovens estão cada vez melhores. Sr. Deputado Eva Brás Pinho. Os jovens têm hoje em Portugal a maior taxa de desemprego jovem da nossa história. Nós estamos hoje com uma taxa de desemprego jovem de 17,9%. De 17,9%. 17,9% que os senhores trouxeram para o país. Mas mais.
0: Aplausos dos deputados do Chega. E grande ruído na bancada do PST. Portanto, estamos a assistir a isto.
1: Senhores deputados.
0: Grandes protestos. Protestam de um lado para o outro.
1: Senhores deputados. Vamos todos agir com calma.
0: Há partes.
1: Quem interrompeu as palavras do Sr. André Ventura foram os aplausos da sua bancada.
8: Não, esses
1: aplausos é que suscitaram alguma reação. Foi. Pronto, Srs. Deputados, vamos criar condições para retomar. Faz favor, Sr. Deputado André Ventura.
8: Vamos Quando ver. Temos 17,9% de desemprego jovem, não podemos dizer que os jovens estão bem. Claro. Nem podemos dizer aos que trabalham que têm que trabalhar até aos 90 ou 100 anos por causa disso. Se eu estiver a fazer o contrário, como é que vamos gastar menos no Estado para garantir que as pessoas podem reformar-se mais cedo? Era isso que deviam fazer, não é isso que querem fazer. Mas também, acho que é evidente dizermos isto. Aí tal, baixámos impostos, ou não criámos nenhum, ou não aumentámos nenhum, foi só nas taxas, nos impostos, não. Sr. Deputado Hugo Soares, a carga fiscal, no ano passado, ao final, estava em 35,4% do PIB. Vou-lhe dizer uma coisa, a mais alta da nossa história é fruto deste governo do PSD. E finalmente, não fomos nós que nos queixámos da confiança nem do caos. Foi o primeiro-ministro que aqui veio e disse: o Parlamento não confia em mim, não me deixa governar. Não vale andar sempre a dizer uma coisa e a fugir para trás da mesa. Não vale andar sempre a perguntar se confiam, se não vitimiza-se e se não cria uma crise. Por isso, se o PS não tem coragem, eu tenho. Se tem dúvidas, se não concorda, se acha que este Parlamento não faz bem, apresente uma moção de confiança aqui no Parlamento.
0: É a terceira vez que André Ventura...
8: Façam aqui à frente de todos.
0: Desafia três vezes esta tarde.
8: Assim ficará sem dúvida se confiamos em si ou não. Eu sei que gosta de arriscar. Arrisco.
0: A brincar com as palavras de Luís Montenegro, que ainda ontem dizia que era preciso arriscar.
1: Obrigado,
0: e arriscando-se, obviamente, que se podia falhar, mas que um governo tinha sempre que arriscar. Ora, André Ventura agora a dizer, primeiro-ministro, arrisco, apresente uma moção de confiança.
1: Na mesa não há inscrições.
0: Do lado do Chega.
1: Sr. Deputado Eurico, o brilhante dia, espera a palavra para uma intervenção.
0: Tem a palavra, ainda não fez a intervenção. São 8 minutos que o PS tem. O PS ainda tem 11. Oito mais 11, bom, isto já passou, já ultrapassámos as 4 horas de debate, obviamente, resta saber se terminamos antes ou depois das 8. A verdade é que se forem usados todos os tempos, vamos para lá das 8.
9: Senhor,
0: assim dá o encerramento de 10 minutos.
9: Senhores membros do governo.
0: Mas vamos ver, vamos ser otimistas, diria eu, os que estão aqui há tanto tempo.
1: Para poder,
0: sim, há muitos deputados a saírem da sala.
1: Iniciar a sua intervenção com...
0: E, portanto, está-se a aguardar que esse movimento se faça.
1: É uma questão de aguardar 10 segundos.
0: Como dizia, o PS tem 8 minutos.
1: Sentasse, se faz favor, se possível.
0: O PSD tem 11. A Iniciativa Liberal ainda tem 2 minutos, se quiser usar. E o Governo, para encerrar, vai ter 10 minutos. Portanto, significa mais 32 minutos, se tudo for esgotado até o fim.
1: Muito obrigado.
10: Sr. Presidente, senhores membros do Governo, senhoras e senhores deputados, a vida dos portugueses não é um jogo de sorte ou de azar. Não pode ser a incerteza sem rede, sem propósito, como se a vida se jogasse a cada lance sem um objetivo maior. Os portugueses hoje, lá em casa, percebem bem. Na educação, décadas de confiança num sistema atiradas para o lixo. A barafunda instalada depois da terraplanagem do Ministério da Educação. Os alunos que nos veem lá em casa. As famílias, os professores, a comunidade escolar atirada para o jogo do empurra. Um ministro que, antes de assumir as suas responsabilidades, jogou o jogo do passa-culpas. Até os agrafadores tinham culpa. Hoje mesmo, durante a tarde, durante o período deste debate, 3 notícias. O Educa desmente o Sr. Ministro. Afinal, já não há link para consultar as provas. Durante a tarde, informação. Pela primeira vez desde 1999, pode não haver saída de notas com homologação dos resultados. Mais uma notícia. Às 6:30 da tarde, famílias que nos veem lá em casa receberam mensagens da escola com a escola a dizer que não sabia quando seriam disponibilizadas as notas. A barafunda, a falta de confiança, a falta de competência assinalada num momento central da vida de muitas e muitas famílias portuguesas. Senhor Ministro, eu espero vivamente que desminta estas notícias, que afinal o Educa não tem razão e que afinal as famílias e os alunos vão mesmo ter um link. Eu espero que desminta a notícia de que não vai haver homologação de notas dos alunos para entrar no ensino superior e para terminar o 12º ano. Mas deixe-me dizer uma coisa, Sr. Ministro, pelo respeito intelectual que tenho por si. O Sr. Ministro é um homem conhecido por defender muitas das teses neoliberais. É justo. É a sua opção. O senhor defende a meritocracia. E eu deixo-me lhe dizer uma coisa. Se respeita a meritocracia, o senhor sabe que esse lugar que ocupa já não devia ser ocupado por si, mas por outra pessoa. Senhoras e senhores deputados, estamos a falar de um governo descoordenado, ausente na resolução dos problemas do país, do custo de vida à saúde. Na saúde é impressionante o passa-culpas. Menos cirurgias, menos consultas, mais listas de espera, mais utentes sem médico de família, depois de um plano de transformação que é um autêntico bingo no incumprimento de promessas. Senhoras e senhores deputados, este governo assenta a sua estratégia numa fezada, com amuletos de pouca eficácia, onde a cada problema uma desculpa, a cada problema uma resposta, uma fuga às suas responsabilidades. O governo da AD anda a jogar às escondidas com os portugueses. Nas tempestades, no apagão, nos incêndios, na barafunda dos exames nacionais, na morte trágica na sequência da greve do INEM ou na execução do PRR. Um governo que se demite de liderar e de responder aos problemas. Um abandono que os portugueses sentem na pele. Mas digo mais. Um governo que governa há 2 anos, 3 meses e 14 dias. E como diria o professor Aníbal Cavaco Silva, um governo que passados 6 meses desculpa com o governo anterior, passa a si próprio um atestado de incompetência. É isto que temos aqui à frente. Este governo é um governo que é ausente, incompetente, irresponsável e insensível. É ausente porque foge dos problemas. Incompetente porque não só não resolveu, como agravou a maioria dos problemas. A vida dos portugueses está mais difícil em muitas áreas. A culpa é sempre dos outros, dos professores aos agrafadores. A insensibilidade é uma marca. No meio desta confusão, os professores deste país não vão esquecer-se que o governo tentou que a responsabilidade desta confusão fosse sua. Senhor Presidente, Senhor Primeiro-Ministro, a vida dos portugueses não é um jogo de casino. Nem podemos depender de quem acha que vai ter sorte ao jogo. Os portugueses exigem maturidade e seriedade. E há cada vez mais portugueses a perceber que só com o PS voltarão a ter um governo que governe para todos, que não abandone os portugueses à sua sorte. Este governo é hoje. Este governo é hoje. Um governo incapaz de resolver os problemas centrais. Da ausência do Primeiro-Ministro, da falta de coordenação, da insensibilidade para saber que está a tratar da vida dos portugueses. Há mais vida para além deste governo. Mas, Senhor Primeiro-Ministro, disse que queria trabalhar. Que deixassem o Luís trabalhar. Olhe que a sorte dá muito trabalho e o senhor não tem trabalhado. Continua a apostar na sorte. Muito obrigado.
1: Muito obrigado, Sr. Deputado.
0: Eurico, brilhante Dias, com alguns recados para o Primeiro-Ministro. Também os deputados todos de pé aplaudirem o líder parlamentar. do Bloco do Partido Socialista,
1: deputado,
0: que ainda ficou com tempo.
1: Sr. Deputado Valente Dias, tem dois pedidos de esclarecimento.
0: Exatamente. E, portanto, tem tempo.
1: Suponho que o tempo que tem que responderá em conjunto. Se o deputado está noutra, não se está a ouvir. Tem dois pedidos de esclarecimento, respondem em conjunto. Muito bem. Então, para o primeiro pedido de esclarecimento, tem a palavra o deputado Emílio Correia, do PSD. Faz favor, deputado.
9: Muito obrigado, Sr. Presidente. Cumprimento a mesa, Sr. Primeiro-Ministro, senhores membros do Governo, senhores deputados. Sr. Deputado Eurico Leandro Dias, o PS está claramente em modo de pré-campanha eleitoral. E tudo faz para tentar condicionar o Governo e impedir as reformas que os portugueses sufragaram. O PS entrou na onda da demagogia e do populismo. O deputado Zé Luís Carneiro diz à terça-feira aquilo que o deputado André Ventura disse na segunda-feira. Basicamente, veste a pele de cordeiro em lobo, nunca assumindo as suas responsabilidades e os erros do passado.
0: A repetir uma
9: e vai mais longe,
0: frase dita por
9: diz publicamente que não fala nem faz acordos com o Chega. Acusam o Governo e a AD de não dialogar convosco e preferir outros partidos para negociação. Diz uma coisa para os portugueses ouvirem, mas faz outra coisa na realidade. Se não, vejamos. O Governo nesta legislatura apresentou 71 propostas de lei, 71 caminhos para reformar Portugal. Destas, 39 foram viabilizadas com os votos do PS e do Chega. 8 foram com os votos do Chega e 7 com os do PS. O Governo, como sempre afirmou, no exercício de humildade democrática, negocia com todos, sem parceiro preferencial, procurando pontos com quem estiver disponível para reformar Portugal. Mas o PS, que supostamente não fala nem negocia com o Chega, já aprovou 5 projetos de lei do Chega e conseguiu que o Chega aprovasse 9 dos vossos projetos. 14 medidas contrárias ao programa de governo que este Parlamento viabilizou. 14 medidas com impactos financeiros de mais de 1.000 milhões no próximo orçamento. Torna-se evidente, Sr. Deputado, que se não falam, cochicham. E cochicham muito nos corredores. Obviamente, esta coligação negativa, estes cochichos têm um objetivo claro: o de governar irresponsavelmente a partir do Parlamento ao arrepio do vosso passado histórico. E assim fomenta uma crise política que os portugueses não querem. A questão que me deixa é esta, Sr. Deputado: até onde está o PS disponível a ir neste rumo de irresponsabilidade? Quando veremos o PS a assumir a sua responsabilidade e os erros do seu passado recente na governação?
1: Muito obrigado, Sr. Deputado. Com o segundo pedido de esclarecimento, tem a palavra o Sr. Deputado Cristóvão Norte, também do PSD.
11: Muito obrigado, Sr. Presidente. Senhoras e senhores deputados, Sr. Deputado Eurico Brilhante Dias. O senhor deputado e o seu partido trazem cartas, trazem tarôs e apelam até aos deuses no debate que se trava. Mas eu queria lembrar algo que é muito importante. O senhor manifesta-se muito inconformado, o que contrasta flagrantemente com aquilo que foram 8 anos de governo do Partido Socialista, em que a gestão decorrente, a gestão de declínio, o conformismo e a apatia era a carta mais marcante da vossa ação política. Os senhores, com todo o respeito a este governo, legaram duques. Um duque de espadas na habitação, um duque de ouros na imigração, um duque de copas na resposta aos mais desfavorecidos. Esse trabalho que os senhores não fizeram, e apontando hoje ao senhor Ministro da Educação, permitam-me dizer-vos uma coisa, eu não me esqueço, e acho que as famílias seguramente também não se esquecem, o que foram 8 anos com falta de professores e nem uma única medida para garantir a coisa mais importante de todas, que era que os alunos tivessem professor, tivessem aulas a matemática, tivessem aulas a português, garantissem essa igualdade de oportunidades e encontrassem essa resposta para o seu futuro. E por isso eu quero dizer, sempre que há uma mudança, sempre que se deseja fazer algo, a carta que lançam para a mesa é a explicação que querem dar ao país. É a política do não vale a pena, vamos baixar os impostos. Não vale a pena.
12: Vamos mexer na saúde. Não vale a pena. Vamos investir na habitação. Não vale a pena. A única coisa que vale a pena, e isso mostra que o Partido Socialista não tem autocrítica, é as políticas do Partido Socialista, que os portugueses desejaram mudança. Os senhores não podem ser quem não são.
13: Muito bem.
1: Muito obrigado, Sr. Deputado. Para responder, tem a palavra o Sr. Deputado Eurico Brilhante Dias.
14: Dispõe todo o tempo que lá consta. Faz favor.
15: Senhor Presidente, senhores membros do Governo, senhores deputados, este número parlamentar é bem elucidativo do estado da governação. O grupo parlamentar do PSD decide fazer perguntas à oposição em vez de ceder tempo para que o Governo respondesse às perguntas dos deputados. E isso é bem um sintoma do estado a que os senhores chegaram. Senhores, deixem-me dizer, os senhores hoje não deixaram o senhor Primeiro-Ministro, seguramente articulado, espero que tenham articulado essa posição entre o Governo e a bancada do PSD. Ultimamente, essa articulação nem sempre é fácil. Eu bem sei que não está cá o novo porta-voz, mas nunca se sabe. Mas os senhores hoje não deixaram que o Governo respondesse às perguntas do Governo para fazerem perguntas aos partidos da oposição. E deixe-me dizer que ali de cima eu disse uma coisa que é particularmente importante. Para si que é algarvio, Sr. Deputado. Passados 6 meses, os governantes não devem atribuir as culpas ao governo anterior. Ao fazê-lo, é um indicador seguro da incompetência do governante que o faz. Aníbal Cavaco Silva. E o senhor insiste. 2 anos. 2 anos. 3 meses, 14 dias. E nesses 2 anos, 3 meses e 14 dias, mais listas de espera, menos cirurgia, menos consulta, mais utentes sem médico de família. Na educação, o senhor ministro destruiu um sistema fiável que funcionava há 3 décadas. Hoje as famílias não sabem, não conhecem quando vão receber as notas. Senhor ministro das Finanças, o senhor primeiro-ministro disse em resposta ali ao seu deputado Paulo Núncio que estava preocupado porque os acordos entre o PS e eventualmente a extrema-direita valiam 1,2, 1,3 mil milhões de euros de despesa permanente. Este governo, entre a conta geral do Estado de 2023 e a expectativa de despesa do orçamento 2026, só na administração central aumentou a despesa em 23 mil milhões de euros, Sr. Deputado. 23 mil milhões de euros. E, portanto, a irresponsabilidade na governação é bastante. Os resultados estão aos olhos dos portugueses. O PSD já não deixa o governo responder e pede à oposição que assuma as responsabilidades que só pode pedir ao Primeiro-Ministro. Meus caros, nós não vamos em futebóis, vamos nos concentrar na vida dos portugueses.
1: Muito obrigado, Sr. Deputado.
0: E agora sim, creio que...
1: E para uma intervenção tem a palavra a Sra. Deputada Mariana Leitão, da Iniciativa Liberal.
0: Ainda há, e é 2 minutos e 15.
16: Muito obrigada, Sr. Presidente. Sr. Primeiro-Ministro, há umas horas fez um exercício de propaganda e eu acho que tenho de usar esta oportunidade para repor a verdade, até porque com a Iniciativa Liberal há 3 coisas que nós não abdicamos: factos, dados e sempre a verdade. Por isso, Sr. Primeiro-Ministro, captação de investimento direto estrangeiro em 2025 foi o mais baixo desde 2020, ano da pandemia. Caiu 35% de 2024 para 2025. 35%. Exatamente o contrário daquilo que o Sr. Primeiro-Ministro disse. Nomeações, dou-lhe 3 exemplos, até porque não tenho muito tempo. CCDRs, uma vaga de nomeações para as vice-presidências que os senhores criaram. ULS, 69% dos presidentes são próximos do PSD. Nas direções distritais da Segurança Social saíram 15 socialistas, entraram 15 sociais-democratas. Salários, os dados do Banco de Portugal dizem que o salário mínimo já vale 91% do salário mediano. É esta a economia que o senhor veio aqui defender, a economia dos salários mínimos. No IRS disseram 50 vezes ao longo deste debate, 4 descidas de IRS. Ora, essas 4 descidas de IRS nem sequer chegam a 25 euros para quem ganha 1.500 euros por mês. Sr. Primeiro-Ministro, 25 euros quando tudo no nosso país aumentou. Fala num dos maiores aumentos de rendimento da OCDE, mas esquece o ponto de partida. Somos o 6º país mais pobre da União Europeia. 6º país mais pobre. Metade dos portugueses, metade, considera que o país está pior do que estava há um ano. Senhor Primeiro-Ministro, isto não é catastrofismo ou pessimismo da Iniciativa Liberal. Isto é a realidade. É a realidade. É a realidade que o país sente todos os dias no seu dia-a-dia. Porque, Senhor Primeiro-Ministro, legitimidade nós sabemos que a tem. Mas aquilo que o senhor prometeu aos portugueses para ter a legitimidade que eles lhe deram não é aquilo que o senhor primeiro-ministro está a cumprir. Não é. Porque a propaganda não muda a vida dos portugueses, não mete comida na mesa, não põe o país a crescer. Por isso, senhor primeiro-ministro, por favor, não seja igual aos seus antecessores, não seja igual ao PS. Menos anúncio, menos propaganda, muito mais trabalho. Obrigada.
1: Obrigado, senhora deputada. Desta vez não há ninguém inscrito para pedir esclarecimento. Mas há um pedido de palavra... Não?
13: Ah, sim, senhora. PST.
1: Intervenção.
13: Intervenção?
1: O senhor deputado está a pedir a palavra para uma intervenção. O senhor deputado Alexandre Poço tem a palavra para uma intervenção.
13: Ainda tem 7 minutos, o PST, claro.
17: Muito obrigado, senhor Presidente, senhoras e senhores deputados, senhor Primeiro-Ministro, senhores membros do Governo. Permitam-me uma primeira palavra para... o Ministro da Educação. Senhor Ministro, neste momento em que o país está a assistir a um empolamento político sem limites em torno de um tema sério, aquilo que gostava de destacar nesta última intervenção do Grupo Parlamentar do PSD é o seguinte: nós não estaríamos com o Ministro da Educação se ele não trabalhasse. Nós não estaríamos com o Ministro da Educação se ele não quisesse mudar. Nós não estaríamos com o Ministro da Educação se ele não tivesse coragem. Nós não estaríamos com o Ministro da Educação que procurasse virar o país contra os professores. Nós, Senhor Ministro, nós estamos consigo porque o Ministro da Educação de Portugal está ao lado dos professores, está ao lado da mudança que nós queremos fazer neste país. E, Senhor Ministro, saiba que enquanto quiser dar futuro aos jovens portugueses, esperança a este país e garantir que a educação é um verdadeiro motor da ascensão, da igualdade de oportunidades, da meritocracia, nós estaremos consigo. Por outro lado, senhoras e senhores deputados, permitam-me dizer o seguinte, neste debate ficou também claro que ficaram algumas questões por responder. No início do debate, o Primeiro-Ministro fez um desafio muito claro ao líder do Partido
13: 20
17: Socialista.
13: 20 horas no Continente e Madeira, menos uma hora nos Açores, o debate do Estado da Nação quase a terminar. Já agora adiante, a sondagem da Universidade Católica para a RTP Antena 1 Público dá empate técnico entre o Partido Socialista e o IAD. O PS cresce significativamente face à sondagem de dezembro e tem hoje uma percentagem de intenções de voto igual à da AD, 29%. Os dois grupos estão empatados, as restantes diferenças não são significativas. PAN ficaria muito provavelmente fora do Parlamento. O JPP, por ter um voto muito concentrado na Madeira, poderia manter-se. A percentagem de indecisos, essa é muito elevada, atinge os 18%. É um desenvolvimento desta sondagem que teremos em próximos noticiários. Para já, vamos continuar nesta edição especial com o debate do Estado da Nação quase a chegar ao fim.
17: Para regular a imigração, sabia que debaixo do meu nariz estava a entrar 1 milhão de imigrantes em Portugal. E este desafio não foi respondido. Mas o país ainda vai ter tempo de ter a resposta por parte do deputado José Luís Carneiro. Mas permitam-me ainda dizer o seguinte sobre o Partido Socialista. Nós já conhecemos o líder parlamentar do Partido Socialista há muito tempo. E nós sabemos bem que o deputado Eurico Brilhante Dias, se há coisa que não é famoso, é pela sua humildade, pela lisura com que está no debate democrático. Se há coisa que nós sabíamos é que o deputado Eurico Brilhante Dias não é um político humilde, é muitas vezes rasteiro, é muitas vezes falso, é muitas vezes incapaz de reconhecer um tipo de argumentação política de um debate sério. Mas, senhor deputado, o país já conhecia a sua falta de vergonha. Com aquilo que acabou de fazer aqui há pouco sobre este governo e sobre o Ministro da Educação, hoje ficou a saber que o senhor deputado tem um descaramento inacreditável. Mas permita-me também dizer o seguinte. Neste debate ficou também óbvio. Enquanto nós estamos a tratar do Estado da Nação, há quem viva num estado de alucinação. E veja-se, Sr. Presidente, senhores e senhores deputados, o desafio muito claro que o grupo parlamentar do PSD fez hoje aqui ao deputado André Ventura. E fez um desafio claríssimo, que dissesse o que é que discordava, mas que a seguir apresentasse uma alternativa. E nós ficámos a saber que o deputado André Ventura foi incapaz de apresentar uma alternativa. Critica por criticar, fala por falar. Procura encher este debate apenas e só com crítica. Mas, senhor deputado, o senhor deputado pensa que algum dia será primeiro-ministro deste país sem apresentar uma única proposta alternativa? Nunca! Só se este país tivesse endoitecido. E os portugueses não vão endoitecer com a sua falta de alternativa. E por fim, para terminar, permitam-me dizer o seguinte. O país hoje vive um bom momento. Há problemas, mas estamos aqui para os resolver. Há dificuldades, mas temos um governo que não vira as costas. Há vontade de mudança. Há. E nós estamos aqui para avançar num caminho de transformação. E hoje, ao longo deste debate, os deputados do PSD, o próprio Primeiro-Ministro, deram vários, dezenas de exemplos de medidas de transformação, de medidas de mudança, de um caminho que nós sabemos que vai gerar o seguinte, um país mais forte e os portugueses com melhor qualidade de vida. Porque no final do dia, esse é o nosso objetivo. E foi com esse nosso objetivo que nós não vos devemos nada a vocês enquanto partidos da oposição, além da lisura, da clareza, da transparência e da vontade de algo. Mas nós devemos uma coisa aos portugueses que votaram em nós e que deram duas vitórias eleitorais ao Primeiro-Ministro Luís Montenegro. Nós devemos ao país essa transformação. Nós devemos ao país esses resultados. E, portanto, senhores e senhores deputados, eu gostava de terminar com dizer o seguinte. Não se preocupem. Não se preocupem. Porque isto foi o que fizemos em 2 anos. E posso-vos garantir que só ainda estamos no início.
13: No início, 2 anos depois, Adi ainda acha que está no início da governação. É isso que Alexandre Poço veio a dizer, agora aplaudido de pé por toda a bancada do PSD. Também os deputados do CDS aplaudem, mas não de pé. Não se levantaram e falta agora o encerramento por parte do Governo. Será o Ministro da Economia, quando for chamado, será a 7ª vez, já a tentativa de
1: Sr. Deputado Alexandre Poço.
13: Foi ainda...
1: Eu não o interrompi porque já não era possível apagar algumas das afirmações que o Sr. Deputado fez, mas o Sr. Deputado fez algumas afirmações para lá do que é a cordial relação entre colegas e eu apelava a que se evitasse tanto quanto possível no futuro tais afirmações. Sr. Deputado André Ventura pediu a palavra para que efeito?
8: Para fazer uma interpelação à mesa, Sr. Presidente, para fazer uma distribuição de documentos.
1: Faz favor, Sr. Deputado.
8: Sr. Presidente, nós gostaríamos de entregar ao Sr. Deputado Alexandre Poço e à bancada do PSD, mas a todos os deputados, a notícia que vamos fazer chegar de que o ano passado foram entregues 2.151 propostas. O Chega foi o partido que mais propostas apresentou no Parlamento.
1: Muito obrigado, Sr. Deputado. Deputado Eurico Dias, faz favor, pede a palavra para quem fez.
13: Desta tarde é que os encarregados de educação vão mesmo ter de apresentar um pedido de consulta
15: para requererem
13: as provas dos exames. Essas provas só serão disponibilizadas aos alunos.
15: A notícia que diz esclarecimento do IDUCA aos diretores escolares contraria a afirmação do Ministro da Educação, Fernando Alexandre. Muito obrigado.
13: É isso mesmo.
1: Muito obrigado, Sr. Deputado.
13: O Dias está agora a fazer referência.
1: Para uma intervenção, tem a palavra o Sr. Deputado Jorge Pinto.
13: Ao contrário do que tinha dito o Ministro da Educação, os alunos que realizaram as provas nacionais vão ter acesso às provas em formato digital, mas os encarregados de educação têm de apresentar o pedido de consulta.
18: Apoiá-lo convictamente.
13: Foi um esclarecimento que surgiu esta tarde.
18: Também não é surpresa a sua falta de coragem, porque quando apela ao Governo para apanhar uma moção de confiança, desafio a apresentar uma moção de censura, porque também o senhor tem essa capacidade, tenha essa coragem. Não tem, nós sabemos porquê. Já há um arranjinho com o PSD para a revisão constitucional. Da parte do Chega, isso não nos surpreende. Do PSD, essa irresponsabilidade, sim, surpreende-nos e é perigosa. Muito obrigado.
13: O desafio
1: obrigado,
13: do LIVRE para que
1: Senhores deputados, parece que
13: censura.
1: Não há mesmo desta vez mais inscrições.
13: Esperemos que não.
1: Quem tem tempo não faz sinal. Passamos ao encerramento do debate e, para encerrar, tem a palavra o Sr. Ministro da Economia e da Coesão Territorial. Sr. Ministro, faz favor.
13: Castro Almeida, a subir à tribuna. Tenho 10 minutos.
1: Senhores deputados, vamos criar condições para o Sr. Ministro para encerrar o debate, se faz favor.
19: Sr. Presidente, senhoras e senhores deputados, no encerramento deste debate gostaria de concentrar a atenção em alguns pontos que são essenciais para compreender o estado da nação. A difícil situação internacional que nos envolve, o espírito reformista que nos anima e o valor da estabilidade, da cooperação e da ambição para Portugal. Quanto à situação internacional, estamos a viver o momento internacional mais difícil e complexo de toda a nossa história democrática. Rupturas geopolíticas como nunca tivemos. Choques energéticos, guerras comerciais, conflitos armados que desafiam a nossa segurança e a nossa economia, riscos crescentes de incerteza e instabilidade nas relações entre Estados e organizações internacionais. E, sobretudo, uma atmosfera de desordem à escala global, com consequências sérias na nossa economia. Apesar desta realidade profundamente adversa, Portugal tem aguentado e tem resistido bem. Temos hoje um crescimento económico que, sem ser ainda o desejável, está bem acima da média europeia. No primeiro trimestre deste ano, os últimos dados conhecidos, Portugal cresceu 2 pontos percentuais acima da média da zona euro. Vivemos hoje um ambiente de quase pleno emprego, tendo Portugal registado em maio, o último dado conhecido, o maior volume de emprego deste século. Continuamos a ter finanças públicas equilibradas, o que nos dá enorme credibilidade lá fora. E é talvez por isso, Sr. Deputados, que em 2025 nós contratualizamos o maior volume de investimento direto estrangeiro de sempre, desde a Alta Europa, como aqui afirmou, e muito bem, o Sr. Primeiro-Ministro. A nossa dívida pública mantém uma trajetória descendente, o que num país com os nossos antecedentes é algo de histórico. Os salários continuam a subir e, embora todos ambicionemos muito mais, a verdade é que tivemos em 2024 e 2025 dos maiores aumentos do salário médio real de entre os países da OCDE. Em Portugal, o aumento de salários nestes 2 anos atingiu, superou os 14% em valores líquidos. Nada disto faz de nós um oásis, senhores deputados. mas desmente a ideia do caos ou do desastre com que alguns, na oposição, pretendem pintar, de forma fantasiosa e até maldosa, a realidade portuguesa. Este é um daqueles momentos em que mais se justifica ter orgulho em Portugal. Apesar da adversidade externa, somos um país que investe, que trabalha, que inova, que gera riqueza e que vai paulatinamente resolvendo os seus problemas sociais. Um país que avança, que resiste e que prepara o seu futuro. Um país que, mesmo na dificuldade, não desiste de trabalhar e de sonhar. Em segundo lugar, o ímpeto reformista que nos anima. Logo no início desta caminhada, o Primeiro-Ministro foi claro: não estamos agarrados ao poder. Estamos vinculados, isso sim, a um projeto de mudança e de transformação do Estado e da economia. O poder pelo poder não serve nenhum ideal. Não estamos cá para administrar a estagnação. Chegamos para iniciar um novo ciclo de crescimento. O poder não é para ser ocupado, é para ser exercido em favor de um projeto reformista e transformador. E é isso que temos feito. Nas políticas de imigração, introduzindo controle, regulação e humanismo, sem precisar de denegrir os imigrantes ou de os acusar de serem perigosos, vândalos ou criminosos. Nas políticas de habitação e arrendamento, onde estamos a mudar e a investir para combater uma crise séria que leva tempo a resolver, crise que outros criaram ou deixaram agravar durante 8 anos de imobilismo e de desinvestimento. Nas políticas infraestruturais, o TGV prometido durante anos foi finalmente desbloqueado. A localização do novo aeroporto foi finalmente decidida, acabando com uma novela interminável. Nas políticas de inovação, a nova Agência para a Investigação e Inovação gerou polémica. Como no passado, o CCB ou a Ponte de Vasco da Gama também geraram polémica. Mas é um passo essencial para transformar conhecimento em valor, inovação em crescimento e talento em desenvolvimento sustentável. Nas políticas sociais, seja na saúde, na educação ou na PSU, onde as reformas avançam, terminando com anos de degradação dos nossos serviços públicos. Na reforma do Estado, no pesadelo dos licenciamentos, na contratação pública ou no combate à burocracia, onde as promessas não cumpridas do passado, mesmo em governos de maiorias absolutas, dão agora lugar a decisões reformadoras, mesmo sendo este um governo minoritário. Enquanto uns falam de reformas, nós estamos realmente a fazê-las. Com diálogo, mas com determinação. O imobilismo ou a paralisia foram a marca do passado, mas não são o nosso padrão do presente, nem o caminho do futuro. Imaginem, senhoras e senhores deputados, onde poderia estar Portugal hoje, se ao longo das últimas décadas tivéssemos escolhido mais vezes o caminho das reformas. Teríamos uma economia mais robusta, empresas mais competitivas, salários mais elevados, uma administração pública mais moderna, mais capacidade para fixar o talento dos nossos jovens, mais confiança no futuro. E finalmente, senhores deputados, a ideia de estabilidade, cooperação e ambição. A poucos meses do próximo debate orçamental, importa reafirmar: somos pela estabilidade e queremos cumprir a legislatura, senhor deputado André Ventura. O governo não será fator de crise ou de instabilidade. Esperemos que as oposições tenham o mesmo sentido de responsabilidade. Somos pela cooperação com o senhor Presidente da República e com a Assembleia da República. É esse o nosso dever democrático. Mas atenção, a estabilidade protege o país e a cooperação ajuda, mas só a ambição é verdadeiramente transformadora, em especial na economia. Daí a clareza dos nossos desígnios estratégicos: apostar na forte melhoria da nossa produtividade, este é o problema número 1 da nossa economia; apoiar os investimentos que garantam maior intensidade tecnológica, investir ainda mais na internacionalização, levando as nossas exportações para um patamar acima dos 50% do PIB, levar a inteligência artificial até às pequenas e médias empresas. O investimento em inteligência artificial não pode ficar confinado aos grandes grupos económicos ou aos laboratórios do Estado. E, finalmente, acelerar a guerra à burocracia e reformar a justiça económica.

0: ajudar a construir um país mais próspero e mais rico, como condição para uma sociedade mais coesa, mais solidária e mais justa. Muito obrigado.
1: E está encerrado este debate do Estado da Nação, quase 5 horas de debate.
2: Chegámos assim ao fim do nosso debate, agradeço ao Governo.
1: O Ministro da Economia reafirmar a vontade de estabilidade por parte do Governo. E o que sobra deste debate, por três vezes André Ventura a desafiar Luís Montenegro a apresentar uma moção de confiança ao Parlamento, já mesmo no final teve o desafio do LIVRE, para que fosse Ventura apresentar uma moção de censura. O Partido Socialista a pedir, a apelar à demissão do Ministro da Educação, o Primeiro-Ministro a manifestar a confiança política no Ministro da Administração Interna. Luís Neves não cometeu nenhuma ilegalidade nem prejudicou o interesse público, garante Luís Montenegro. Sobre os exames, o Primeiro-Ministro a reconhecer que nem tudo correu bem, mas a negar o caos. Certo é que é notícia desta tarde, as provas só vão ser disponibilizadas aos alunos mediante requerimento, ao contrário do que tinha sido anunciado pelo Ministro da Educação. E há essa sondagem da Universidade Católica para a RTP Antena 1 e Jornal Público, uma sondagem que dá empate técnico entre o Partido Socialista e a AD, 29% dos votos entre os dois, um empate técnico entre a PS e a PSD. O Partido Socialista a registar uma subida significativa desde a última sondagem de dezembro e a apresentar então uma percentagem de intenções de voto semelhante à da AD. As restantes diferenças não são significativas. O Chega surge com 21% das intenções de voto nesta sondagem. As restantes diferenças, PAN ficaria muito provavelmente fora do Parlamento. O JPP poderá manter-se, até porque tem o seu voto muito concentrado na Madeira, e há uma elevada percentagem de indecisos, 18% de indecisos. De resto, a avaliação negativa do Governo cresce para 41%, a percentagem mais elevada desde que Luís Montenegro é Primeiro-Ministro. É o resultado da sondagem da Universidade Católica para a RTP Antena 1 e Jornal Público. Como disse, iremos desenvolver estes dados nos próximos noticiários da Antena 1. Termina aqui esta emissão especial, sendo que convido a seguir uma outra amanhã de manhã. Vamos estar novamente no Parlamento, mas aí sim para seguir o debate de urgência sobre o caos, ou melhor, sobre os problemas, sobre a polémica dos exames nacionais. Um debate com a presença do Ministro da Educação, debate de urgência pedido pelo PCP. Amanhã, a Antena 1 volta a estar aqui em direto em emissão especial.
3: 20 horas 20 minutos depois do debate do Estado da Nação, vamos à última edição do Diário Regional.
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0: Três funcionárias da Câmara Municipal de Santa Cruz foram suspensas por suspeitas de manipulação de concursos públicos. O Primeiro-Ministro diz que está a resolver as matérias específicas das regiões autónomas com os governos da Madeira e dos Açores. Foram declarações esta tarde no debate do Estado da Nação. O Nacional parte amanhã para Lousada. No estágio no continente, a equipa alvinegra tem agendados 4 jogos de preparação.
1: São os títulos da última edição do Diário Regional, nesta quinta-feira, 16 de julho, edição do jornalista Marco António Sousa, com a operação de Paulo Fernandes.
0: 3 funcionárias da Câmara Municipal de Santa Cruz foram suspensas por suspeitas de manipulação de concursos públicos. De acordo com a investigação e com a nota do Ministério Público, as arguídas, enquanto júris, terão conduzido e manipulado os concursos de forma a beneficiar indevidamente 2 candidatos, em prejuízo dos restantes concorrentes que acabaram por ser preteridos no acesso à função pública. As 3 arguídas ficaram sujeitas a termo de identidade e residência. Já na reação, a Câmara de Santa Cruz diz que desde 18 de março que tem

0: vindo a colaborar com a Justiça. Em comunicado, a autarquia diz, e passo a citar, continuar convicta de que não foi cometido qualquer ilícito criminal, pelo que aguardará pelo desenrolar do processo judicial. O primeiro-ministro diz que está a resolver as matérias específicas das regiões autónomas com os governos da Madeira e dos Açores. Foi desta forma que Luís Montenegro respondeu às questões de Filipe Sousa, deputado do JPP na Assembleia da República, durante o debate do Estado da Nação. Numa resposta curta às perguntas sobre a mobilidade dos insulares, o primeiro-ministro contornou o tema e aproveitou para lembrar as transferências extraordinárias realizadas para as regiões autónomas da Madeira e dos Açores.
1: Claro, Sr. Deputado, que em cima disso também há as matérias específicas das regiões autónomas, aquelas que estamos a trabalhar especificamente com os governos regionais. Como fizemos no Orçamento do Estado, onde fizemos transferências extraordinárias de mais de 150 milhões de euros para a Madeira e de mais de 200 milhões de euros para os Açores, para cobrir o pagamento de dívida, para cobrir aquilo que a Madeira nomeadamente perdeu em termos de fundo de coesão e para financiar projetos do PRR. Estamos a trabalhar para todos os portugueses e de forma específica também para aquelas que são as matérias específicas das regiões autónomas.
0: Mais tarde, foi a vez do deputado do PS, Emanuel Câmara, questionar as garantias do Governo da República em relação ao cofinanciamento da terceira fase do Hospital Central e Universitário da Madeira. Pergunta que ficou sem resposta devido à falta de tempo no debate do Estado da Nação, que decorreu hoje na Assembleia da República. Na Madeira também houve debate, mas do Estado da Região. A oposição não poupou o Governo e acusou os governantes de viverem numa outra Madeira. Caso de Lina Pereira, do JPP.
2: Torna-se gritante a total falta de noção deste Governo sobre o real estado da região. Os números que aqui nos trouxe, os indicadores que realçou, são a realidade de uma minoria, a realidade de uma elite. E é para essa elite que este Governo PSD tem governado e é essa elite que o Governo PSD tem priorizado.
0: Gonçalo Maia Camelo, da Iniciativa Liberal, diz que o Governo ainda não percebeu que é preciso governar para as pessoas e não para os indicadores.
3: O sucesso das políticas públicas não se mede pelo dinheiro que se gasta. Mede-se pela diferença que fazem na vida das pessoas e das empresas. E esse é, talvez, o maior problema da governação regional. Confunde despesa com eficácia, investimento com resultados, crescimento do PIB com prosperidade, salário mínimo com rendimento disponível. Porque há uma grande diferença entre governar para os indicadores ou para as pessoas.
0: Paulo Cafofo, do PS, lembrou que as propostas da oposição são sempre chumbadas pela maioria, com a desculpa de que já estão a ser tratadas, mas na realidade os problemas persistem.
4: O PSD, aqui nesta casa, chumba a esmagadora maioria das nossas medidas e propostas com o argumento que já estão a ser aplicadas, já estão previstas ou já estão em estudo. Mas, se tudo está a ser feito, porque continuam os salários abaixo da média nacional? Porque é que a inflação permanece acima do país? Porque continuam tantos idosos com pensões insuficientes e tantas famílias a sentir que o crescimento económico nunca chega ao seu bolso?
0: Hugo Nunes do Chega apontou as dificuldades da população e até lembrou Alberto João Jardim.
5: Na altura do governo do Dr. Alberto João Jardim, podia haver gamanço, mas pelo menos a população ainda tinha uma vida e uma habitação digna. Agora há gamanço, mas é sempre para os mesmos. Enquanto a população desespera por salários dignos e por habitação, é caso para dizer, volte, Dr. Alberto João Jardim, que está perdoado.
0: Jaime Filipe Ramos, do PSD, diz que os números não mentem e acusou a oposição de cobardia política.
6: A cobardia política é a arma dos fracos e por isso nós não alinhamos nessa cobardia política. A região, em 2026, está melhor que estava em 2023, no último debate do Estado da Região. E eu espero que no próximo debate da região ainda esteja melhor.
0: Sara Madalena, do CDS, lembrou que o sucesso se deve às diferenças da coligação.
7: Uma coligação não é uma fusão. Cada um mantém os seus princípios basilares, a sua identidade e, mesmo assim, como num casamento, seja ele entre homem e mulher ou gay, não interessa, as diferenças é que nos fazem seguir para a frente.
0: Miguel Albuquerque encerrou exatamente o debate acusando a oposição de não ter ideias e lembrou que é por isso que estão há 50 anos na oposição.
8: Vieram aqui os senhores que a maior distinta lata falar que o governo estava desligado da realidade. É, o governo não está desligado da realidade. Vossas Excelências estão desligadas no povo, por isso é que estão há 50 anos na oposição e vão continuar e muito bem na oposição, que o povo é sábio.
0: O debate do Estado da Região encerrou a sessão legislativa. No domingo ainda tem lugar uma sessão comemorativa dos 50 anos da Assembleia Regional. O Presidente da Câmara Municipal do Funchal diz que a construção em altura já fazia parte das propostas do PSD em campanha. É a resposta à sugestão deixada ontem pelo Presidente do Governo Regional. Jorge Carvalho assume que o PDM está a ser revisto e que a construção em altura carece de estudos.
9: Parece-nos que num território exíguo do Funchal em particular, onde temos zonas de risco que são significativas, como referi, uma orografia que também é complexa, portanto, a construção em altura parece-nos ser uma solução e, como referi, já apresentamos-nos aos funchalenses com essa proposta. Como há de compreender, isso exige efetivamente também um estudo que defina o impacto.
10: Vai ser feito esse estudo de impacto?
9: Neste momento, não.
0: Após a reunião de Câmara, o JPP questionou a autarquia sobre quem realmente decide a agenda da autarquia, se a Quinta Vigia ou a Câmara. O vereador António Trindade lamentou também a recusa da proposta de requalificação da freguesia de Santo António.
11: Mas é curioso que quando existe a agenda da Quinta Vigia, designadamente quando o Sr. Presidente do Governo veio anunciar que sugeria a suspensão do PDM, suspendeu-se o PDM. Ontem o Presidente do Governo veio dizer que o Funchal deve ter propriedades com 20 ou mais pisos. E nós questionamos efetivamente se desta vez a Câmara também vai colocar em prática esta medida.
0: O vereador independente Jorge Freitas lembrou que antes de vir apresentar sugestões, o Presidente do Governo deve atualizar o diploma do Sistema Regional de Gestão Territorial.
12: Acho de uma incoerência enorme da parte do Sr. Presidente do Governo Regional falar neste assunto, quando ele tem em mãos ainda uma adaptação que deveria fazer do Sistema Regional de Gestão Territorial, que se encontra completamente desatualizado, que é um diploma que compromete a política de habitação e o desenvolvimento. Portanto, ele tem isso nas mãos dele, mas ele primeiro que comece por legalizar e regularizar aquilo que está nas mãos dele, que vai servir os municípios todos.
0: O vereador também independente, Filipe Santos, desafia a atual variação de Jorge Carvalho a definir as ideias que quer para a constituição da Polícia Municipal.
13: E eu gostaria de saber o que é uma polícia leve, quais são as competências de fiscalização que terá, quais são as incumbências que lhe serão dadas e, acima de tudo, o que será feito dos fiscais municipais que trabalham atualmente na Câmara Municipal do Funchal. Não sabemos se integrarão este novo corpo de polícia municipal, não sabemos se ficarão como estão, não sabemos se terão direito a se candidatar a também aqueles que queiram ser polícias municipais. Portanto, a nossa sugestão nesta reunião de Câmara é a seguinte: organizem as vossas ideias.
0: Já o vereador do PS, Rui Caetano, lembrou a proposta rejeitada e agora considerada necessária pelo PSD.
14: É urgente, tendo em conta a dimensão que o Funchal ganhou, do ponto de vista do turismo, dos problemas do trânsito, dos estacionamentos, das questões relacionadas com a segurança, não temos dúvida que é urgente a criação de uma polícia municipal na cidade do Funchal. E que não andemos aqui a jogar uns contra os outros, porque se já foi apresentada uma proposta e chumbaram, e um ano depois, ou menos de um ano depois, vêm dizer que afinal vão criar uma polícia municipal, com as competências que estavam definidas nessa proposta que chumbaram, quer dizer que não andam bem a perceber o que é que querem para a cidade do Funchal.
0: As conclusões da reunião de Câmara do Funchal de hoje. O Dia do Estado-Maior, a 3 de setembro, vai também ser assinalado na Madeira através de um exercício e demonstração de forças dos três ramos das Forças Armadas. O anúncio foi feito pelo chefe do Estado-Maior-General das Forças Armadas, o general João Cartacho Alves.
15: Em conjunção, obviamente, com o exercício que vai decorrer em termos internacionais, mas também aqui na zona da região autónoma, paralelamente integrando todo esse dispositivo, vamos exercitar com as forças que estão na Madeira e forças que vêm do continente, uma força, quer uma força naval, uma força aérea, que vêm também para a região autónoma exercitar o exercício na parte final, com simulações de emergência, situações em que possa criar uma simulação de uma situação catastrófica que possa acontecer, de uma cheia, de um terremoto, em que essas situações de apoio e emergência civil possam ligar com a proteção civil na Madeira e exercitarmos em conjunto procedimentos que podem vir a ser úteis, nunca se sabe no futuro.
0: O chefe do Estado-Maior-General das Forças Armadas, o general João Cartacho Alves, foi hoje recebido pelo representante da República, Paulo Barreto. A pré-temporada do Nacional prossegue a partir de amanhã no Complexo Desportivo de Lousada. No estágio no Continente, a equipa alvinegra tem agendados 4 jogos de preparação. David Sousa.
16: O treinador do Nacional, João Gião, considera que esta é uma fase importante para avaliar as competências da equipa em ambiente de competição.
17: Avaliar a reação dos jogadores a determinadas ideias que nós queremos que eles cumpram, avaliá-los em contexto de jogo, num contexto diferente, ou seja, aqueles que chegaram, como é que eles combinam com jogadores novos, com uma ideia nova, com um treinador novo. E claramente nós íamos percebendo a que nível é que estamos, em que patamar é que estamos, e íamos ajustando, íamos acelerando aqui e ali a nossa preparação.
16: João Gião acredita que a convivência diária durante o estágio favorece a criação de um grupo mais coeso.
17: Claramente é uma semana extremamente importante, para além do facto de irmos para estágio na próxima semana, de estarmos 24 horas sobre 24 horas juntos, que nos dá do ponto de vista socioafetivo também aqui uma percepção de tudo o que são dinâmicas de grupo, etc., que são muito importantes para nós também nos conhecermos melhor. E aferirmos aquilo que podemos ser enquanto grupo.
16: O técnico alvinegro promete uma equipa competente em todos os momentos do jogo, capaz de assumir uma postura ofensiva sem perder o equilíbrio defensivo.
17: Uma equipa que consiga ser competente nos vários momentos do jogo, mas consiga, sobretudo também com bola, ser uma equipa que proponha um jogo ofensivo, consiga criar oportunidades de jogo, consiga saber o que fazer com a bola nesses momentos em que a vai ter. E desse ponto de vista, essa é um bocado a nossa ideia. Aliar muito esta questão de transitório entre ter a bola e ao mesmo tempo ter um jogo de vertigem e que acelere rapidamente o jogo e que proporcione chegar à baliza adversária alternadamente com alguma paciência, mas ao mesmo tempo, quando o adversário dá esse espaço, com alguma velocidade.
16: João Gião conta já com 5 reforços para a nova temporada e pretende trabalhar com um plantel de 26 jogadores. A formação alvinegra parte esta sexta-feira para Lousada, onde vai cumprir um estágio de pré-temporada.
0: O Nacional, que continua assim a preparar o arranque da Primeira Liga de Futebol. Previsão do tempo para amanhã, períodos de céu muito nublado, com possibilidade de ocorrência de aguaceiros fracos, vento fraco a moderado. Temperaturas máximas, 27 graus na Madeira e no Porto Santo.

Ela é bipolar e é a música para churrasco de Seu Jorge. Antes passou por cá Pedro Abrunhosa. Agora, um desabafo de

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capítulo do livro de músicas de Walter Lobo. Ainda ficam por aqui os holandeses Ten Sharp. É para matar saudades de You. Até já.

0: 21 horas, vento nos Açores.
1: PS e AD empatados nas intenções de voto nos 29%. Se as legislativas fossem hoje, na sondagem da Universidade Católica para a Antena 1, RTP e Jornal Público, o Chega conseguiria 21% dos votos. O Ministro da Educação está confiante, diz que amanhã à tarde se publicam as notas dos exames nacionais da primeira fase do ensino secundário. Nas escolas ainda não existe acesso à plataforma para se carregar as provas dos alunos para posterior consulta. E afinal são as escolas a decidir se a consulta implica um requerimento do encarregado de educação ou não. Este tema marcou o debate do Estado da Nação no Parlamento.
0: Edição a esta hora com Cláudia Almeida.
1: Com eleições hoje, empate entre PS e PSD com 29%, o Chega chegaria aos 21%, são dados da sondagem da Universidade Católica para a Antena 1, RTP e Jornal Público, a assinalar um crescimento dos socialistas face ao estudo de opinião do final do ano passado, mas preferências claras para uma liderança do governo, nem por isso, Teresa Borges.
2: Uma AD estagnada e um PS em crescimento é o retrato deixado pela sondagem da Universidade Católica com o Partido Socialista e a coligação PSD-CDS a surgirem empatados com 29% numa estimativa de resultados eleitorais. O PS sobe 6 pontos percentuais face à sondagem de dezembro, a AD mantém-se na mesma, o Chega desce de 24%, consegue agora 21%. A hierarquia dos restantes partidos mantém-se inalterada, Iniciativa Liberal em quarto lugar com 8%, desce 1 ponto percentual, segue-se Livre com 6, CDU com 3 e Bloco de Esquerda com 2. O PAN arrisca-se a ficar fora do Parlamento, tal como o JP. A percentagem de indecisos é muito elevada. A avaliação do governo está em queda, 41% dos inquiridos dão nota negativa ao executivo. É o pior registro medido pela Católica desde que Luís Montenegro é primeiro-ministro. 14% dizem que o desempenho do governo é muito mau, 11%

0: fazem uma avaliação boa ou muito boa. Cerca de metade, 46%, dizem que é razoável. Saúde e habitação são as áreas com pior avaliação do desempenho do governo. Quase dois terços dão nota má ou muito má. Questionados sobre se algum partido na oposição faria melhor, os portugueses mostram-se divididos. 48% responde não, 44% diz que sim. E dos que dizem sim, 22% consideram que o PS governaria melhor, 15% escolhem o Chega.
1: E agora a ficha técnica, Teresa Borges.
0: Este inquérito foi realizado pelo Centro de Estudos e Sondagens de Opinião da Universidade Católica Portuguesa entre os dias 6 e 10 de julho. Os inquiridos foram selecionados aleatoriamente, a partir de uma lista de números de telemóvel, também ela gerada de forma aleatória. Foram obtidos 996 inquéritos válidos, que foram depois ponderados de acordo com a distribuição da população por sexo, escalões etários, região e comportamento de voto com base nos dados do recenseamento eleitoral e das últimas legislativas. A taxa de resposta foi de 34%, a margem de erro é de 3,1%, o nível de confiança é de 95%.
1: E se as eleições fossem hoje, 84% dos inquiridos garante que iria votar, 3% não. São dados da sondagem da Universidade Católica para a Antena 1, RTP e Público. O ministro Fernando Alexandre está confiante à saída do debate sobre o Estado da Nação na Assembleia da República. Disse aos jornalistas que acredita que amanhã à tarde se publicam as notas dos exames nacionais do secundário.
2: Muito rapidamente, a minha palavra é para agradecer à resposta que os professores deram ao meu apelo. Hoje de manhã tivemos uma excelente receptividade, as avaliações estão a decorrer e estamos muito confiantes que amanhã à tarde publicaremos as notas de todas as disciplinas. Muito obrigado. Muito obrigado.
1: O ministro não respondeu a mais perguntas dos jornalistas. Ora, os diretores das escolas continuam cheios de dúvidas. Antes destas declarações do ministro Fernando Alexandre, a Antena 1 falou com Filinto Lima, que dizia que as escolas ainda nem têm acesso à plataforma para carregarem as provas dos alunos para posterior consulta.
3: Neste momento, nós não temos ainda disponível essa plataforma em funcionamento, porque estamos à espera que, na verdade, o ministro da Educação diga se amanhã estamos a fixar as pautas, ou se esse prazo poderá ser, de facto, outro e poderá ser adiado. Muito simples, de facto. Ora, é preciso que funcione também. É um processo a ser realizado ou pelas secretarias das escolas, ou pelos secretariados de exame, ou por quem o diretor incumbir. Mas, de facto, exige recursos humanos nas escolas. Agora, é assim. Há um primeiro requisito para que isto funcione, que é a fixação das pautas.
1: O acesso à plataforma para se carregar as provas dos alunos para posterior consulta, ainda as escolas ainda não sabem quando vão ter esse acesso. E há também uma nova versão sobre a consulta dos exames. Esclarece o Ministério da Educação que afinal cabe a cada escola decidir se disponibiliza essa cópia do exame a todos os alunos sem requerimento para consulta da prova. É a versão da última hora, antes deste esclarecimento à Agência Lusa, o Instituto de Avaliação Educativa, em reunião com a Associação Nacional de Diretores de Agrupamentos e Escolas Públicas, tinha dito durante a tarde que todo o acesso às provas tinha de ser através de um pedido formal. Educar não é digitalizar, avaliar não é classificar. Com este lema, dezenas de pessoas concentram-se a esta hora em frente à Assembleia da República em Lisboa, também noutras cidades do país. É uma vigília contra a digitalização dos exames. Não é assim, Camila Vidal?
4: Essa mesma mensagem repetida aqui várias vezes contra a digitalização do ensino em defesa dos professores, uma iniciativa cidadã ao fundo das escadas da Assembleia da República. Estão cerca de 50 pessoas a esta hora, o número vai subindo e instantes antes de entrar neste direto, até o 706, autocarro da Carris, passou por aqui e buzinou por estes professores de várias idades e vários ciclos que aqui estão em protesto numa vigília que foi silenciosa durante algum tempo, agora creio que se ouvem os discursos. Neuza é uma dessas docentes que aqui está, foi classificadora dos exames nacionais deste ano. Ela veio de Torres Vedras e quando lhe perguntei pelas pautas que o Ministério promete fixar esta sexta-feira, esta professora dizia que não sabe o que vai acontecer porque o processo de avaliação não está terminado.
5: Não faço ideia, estou muito expectante, mas também gostaria de fazer uma pergunta ao Sr. Ministro, que é: se houver milhares de reapreciações, quem é que as vai fazer? Não é? E se ele quer continuar com este processo de digitalização que já correu tão mal, não é o processo em si, porque nós até vamos aceitar que talvez tenha vantagens, não é? E que seja mais justo, tudo bem, mas não é correr tão mal como correu, com este caos completo.
4: Outro professor, este do primeiro ciclo, veio ainda de mais longe, de Ponte Lima, para se solidarizar com quem aqui está esta noite.
6: Em solidariedade principalmente com os alunos, com os professores classificadores, em geral com, pronto, com os meus colegas professores e com as famílias também, naturalmente, estão, todos eles estão a ser prejudicados com todo este processo. Chamo-me Rui Garcia, venho de Ponte Lima, portanto venho do Norte, venho de longe, já não é a primeira vez que cá venho de longe.
4: E há cerca de meia hora a polícia colocou grades aqui na escadaria, até lá não estavam postas, provavelmente para evitar possíveis trocas de palavras entre estes manifestantes que aqui estão e os deputados e membros do governo que ainda estavam e talvez ainda estejam alguns no hemiciclo, porque o debate do Estado da Nação terminou há cerca de uma hora. Mas, entretanto, não se cruzaram quaisquer deputados ou membros do governo com esta vigília que aqui decorre na Assembleia da República.
1: Camila Vidal enfrenta a escadaria da Assembleia da República nesta vigília, uma iniciativa cidadã, como ouvimos, de professores e pais que protestam contra este sistema de digitalização dos exames. Têm este lema: educar não é digitalizar, avaliar não é classificar. Vigílias em Lisboa, Coimbra, Covilhã e Porto começaram às 8 da noite. A Associação Portuguesa de Professores de Física e Química respondeu esta tarde ao Ministro da Educação, garantiu que não é por falta de empenho dos docentes que ainda há provas por corrigir. A presidente da associação, Ana Carla Campos, afirmou à Antena 1 que há professores à espera de provas desde terça-feira.
7: Nós só estamos a esclarecer que essa informação não é correta. Nós temos conhecimento direto, nós somos todos professores de físico-química, temos conhecimento direto de vários classificadores que estão a aguardar desde terça-feira a chegada desses itens para classificar. Portanto, não é por falta de classificadores, nem é por má vontade de professores de físico-química. Eu acho que temos tido todo um comportamento muito responsável, as pessoas têm estado muito dedicadas, frequentemente, continuamente estão a consultar a plataforma a ver se chegam as provas para serem classificadas. Portanto, a única informação, o esclarecimento que é importante é que se há itens para classificar, não é por ausência ou falta de vontade dos professores em colaborar.
1: Em resposta da Associação dos Professores de Física e Química, o ministro Fernando Alexandre esta manhã queixou-se da falta de professores para classificar exames e deu o exemplo desta disciplina. Com o argumento de que mais de 99% dos exames do secundário da primeira fase estão corrigidos, esta tarde no Parlamento o primeiro-ministro negou no debate sobre o Estado da Nação que haja caos na educação e Luís Montenegro espera que amanhã as notas possam mesmo ser afixadas. O tema marcou o debate de várias horas na Assembleia da República. Inês Ameixa.
8: Com o ministro da Educação sentado na bancada do governo, coube a Luís Montenegro dar a cara pelas críticas sobre os problemas nos exames nacionais. Mas há respostas que ficam por dar. Desde logo se pode garantir que as notas vão mesmo ser afixadas amanhã, como manda o prazo. A questão foi colocada pelo líder socialista José Luís Carneiro.
9: Está em condições de garantir esta Assembleia da República que amanhã todas as classificações serão publicitadas?
10: É verdade que nós ainda temos até amanhã de garantir a publicação das classificações. Mas é também verdade, Sr. Deputado, nunca o processo foi tão transparente, nunca o rigor esteve tão assegurado como está agora.
8: 99,5% das provas estão corrigidas, adianta Luís Montenegro, que admite problemas no processo, mas rejeita o caos, como descreveu Isabel Mendes Lopes, do LIVRE.
11: E em cima deste caos, que era absolutamente desnecessário, o Governo desvaloriza o problema que o próprio criou.
10: Não há nenhum caos nos exames em Portugal. Não há. Há problemas que nós gostaríamos que não existissem. É verdade. Há problemas de natureza técnica, há problemas, eventualmente, da gestão do próprio processo.
8: Já André Ventura, do Chega, mantém as críticas.
12: O Sr. Ministro disse que a culpa e as falhas eram dos professores. Algo inaceitável.
8: Enquanto a liberal Mariana Leitão questiona.
13: Milhares de famílias sem saber se podem confiar no resultado que vão receber. Senhor Primeiro-Ministro, é este o rigor que o seu governo garantiu ao país?
8: À esquerda, o comunista Paulo Raimundo vê um problema maior.
14: Afirmou o Senhor Primeiro-Ministro que está do lado do Ministro da Educação. E está mesmo. Esteve e está do lado do Ministro da Educação no desmantelamento do Ministério da Educação.
8: Críticas já conhecidas da oposição na véspera de terminar o prazo prazo para a fixação das classificações dos exames nacionais. Amanhã de manhã é a vez de o Ministro da Educação, Fernando Alexandre, responder aos deputados num debate de urgência no Parlamento.
1: E na parte final do debate, o presidente do Grupo Parlamentar do PS, Eurico Brilhante Dias, sugeriu que o Ministro da Educação deve demitir-se.
15: Eu espero que desminta a notícia de que não vai haver homologação de notas dos alunos para entrar no ensino superior e para terminar o 12º ano. Mas deixe-me dizer uma coisa, Sr. Ministro, pelo respeito intelectual que tenho por si. O Sr. Ministro é um homem conhecido por defender muitas das teses neoliberais. É justo, é a sua opção. O senhor defende a meritocracia. E eu deixo-me lhe dizer uma coisa. Se respeita a meritocracia, o senhor sabe que esse lugar que ocupa já não devia ser ocupado por si, mas por outra pessoa.
1: Pelo Chega, André Ventura, durante o debate, voltou a desafiar o primeiro-ministro a apresentar uma moção de confiança ao governo. Fora da Assembleia da República, o coordenador do Bloco de Esquerda, José Manuel Pureza, considera que Fernando Alexandre já não tem condições para continuar no cargo.
16: O ministro da Educação tem sucedido dia após dia na indicação de novos prazos e depois novos prazos e depois novos prazos. Garantiu em absoluto, fez depender a sua sobrevivência política, de alguma maneira, do cumprimento de um prazo e agora vem dizer que afinal se calhar já não vai ser. Bom, alguém tem que ser adulto na sala e alguém tem que dizer aquilo que é evidente. Fernando Alexandre não tem condições para ser Ministro da Educação.
1: José Manuel Pureza nos Açores esta tarde. Quase 8 anos depois, os familiares das vítimas da queda da ponte Morandi, em Génova, começam a ter justiça. Um tribunal italiano condenou 32 arguidos, entre os quais o antigo administrador das autoestradas de Itália, que foi condenado à pena mais pesada, 12 anos de prisão. Egle Possetti, presidente da comissão que representa as vítimas, fala num passo importante para as famílias.
17: Estamos satisfeitos com as condenações preferidas hoje. Acreditamos que o aspecto mais importante desta decisão é que foram identificadas responsabilidades claras para cada envolvido. Todos os arguidos tiveram uma condenação proporcional ao grau de envolvimento no desastre. Hoje, a cortina de fumo que encobriu a verdade desde o início finalmente dissipou-se. Mas este ainda não é o fim da linha. Esta primeira decisão judicial põe fim às especulações sobre explicações técnicas, defeitos de construção, bobinas, raios. Houve falhas graves na gestão da ponte e 43 pessoas pagaram com a vida.
1: Foi em 2018 a queda da ponte Morandi em Génova, Itália. Na altura, 43 pessoas morreram, 600 ficaram desalojadas.
18: Está fechada esta edição com Cláudia Almeida. 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

É um clássico. Sabor a mim, na expressão de Juana Cardoso e Juan Carlos Velásquez. Ainda andam por aqui sombras de Elvira López.

uma noite em forma de assim, em forma de Plaza Maior Solar. E entram na dança Fernando Girão e Laurent Philippe.

Uma vez mais, inseparáveis, Natalie Cole e Nat King Cole. Por aqui acontecem sempre felizes alianças, silenciosas lembranças.

clássico da mexicana Consuelo Velázquez, na expressão de Diana Krall. Pois é, cada um no seu tom deu vida à Plaza Mayor, que se instalou nesta primeira hora de uma noite em forma de assim. Ainda fica Eliaserov com Poncho Sanchez. Já volto para a segunda parte.

0: 22:21 nos Açores.
1: E no dia em que o Governo esteve mais de 5 horas esta tarde no Parlamento a ouvir críticas da oposição, numa sondagem da Universidade Católica para a Antena 1, PS e AD empatados nas intenções de voto nos 29%, e se as legislativas fossem hoje, o Chega conseguiria 21% dos votos. O Ministro da Educação está confiante, diz que amanhã à tarde se publicam todas as notas dos exames nacionais do ensino secundário. Nas escolas ainda não existe acesso à plataforma para se carregar as provas dos alunos para posterior consulta, e afinal são as escolas a decidir se a consulta implica um requerimento do encarregado de educação ou não. Este tema também marcou o debate do Estado da Nação.
0: Edição às 10 da noite com Cláudia Almeida.
1: Se houvesse hoje eleições legislativas, haveria um empate entre PS e PSD com 29% dos votos. O Chega chegaria aos 21%. São dados da sondagem da Universidade Católica para a Antena 1, a RTP e o Jornal Público, a assinalar um crescimento dos socialistas face ao estudo de opinião do final do ano passado. Mas preferências claras para uma liderança do governo, nem por isso, Teresa Borges.
2: Uma AD estagnada e um PS em crescimento. É o retrato deixado pela sondagem da Universidade Católica, com o Partido Socialista e a coligação PSD-CDS a surgirem empatados com 29% numa estimativa de resultados eleitorais. O PS sobe 6 pontos percentuais face à sondagem de dezembro, a AD mantém-se na mesma, o Chega desce de 24%, consegue agora 21%. A hierarquia dos restantes partidos mantém-se inalterada, Iniciativa Liberal em quarto lugar com 8%, desce 1 ponto percentual, segue-se Livre com 6, CDU com 3 e Bloco de Esquerda com 2. O PAN arrisca-se a ficar fora do Parlamento, tal como o JPP. A percentagem de indecisos é muito elevada. A avaliação do governo está em queda, 41% dos inquiridos dão nota negativa ao Executivo. É o pior registro medido pela Católica desde que Luís Montenegro é Primeiro-Ministro. 14% dizem que o desempenho do governo é muito mau, 11% fazem uma avaliação boa ou muito boa, cerca de metade, 46%, dizem que é razoável. Saúde e habitação são as áreas com pior avaliação do desempenho do governo, quase 2/3 dão nota má ou muito má. Questionados sobre se algum partido na oposição faria melhor, os portugueses mostram-se divididos. 48% responde não, 44% diz que sim, e dos que dizem sim, 22% consideram que o PS governaria melhor, 15% escolhem o Chega.
1: Agora, Teresa Borges, a ficha técnica.
2: Este inquérito foi realizado pelo Centro de Estudos e Sondagens de Opinião da Universidade Católica Portuguesa entre os dias 6 e 10 de julho. Os inquiridos foram selecionados aleatoriamente a partir de uma lista de números de telemóvel, também ela gerada de forma aleatória. Foram obtidos 996 inquéritos válidos, que foram depois ponderados de acordo com a distribuição da população por sexo, escalões etários, região e comportamento de voto, com base nos dados do recenseamento eleitoral e das últimas legislativas. A taxa de resposta foi de 34%, a margem de erro é de 3,1%, o nível de confiança é de 95%.
1: Ainda de acordo com esta sondagem, a haver eleições legislativas neste momento, 84% dos inquiridos garante que iria votar, 3% não. Vamos à análise política. O comentador de política da RTP, Ricardo Jorge Pinto, considera que a subida do PS é um sinal de alerta para Luís Montenegro.
3: O sinal preocupante para Luís Montenegro é considerar-se que o Partido Socialista está a subir. É preciso lembrar que nas últimas eleições legislativas o PS teve um dos seus piores resultados, e o facto de estar agora já ao nível do PSD mostra que as pessoas já começam a olhar para o PS como uma possibilidade de alternativa, talvez não a melhor nesta altura, até porque as pessoas também valorizam a estabilidade, mas percebendo que este governo tem um desempenho que em muitas áreas deixa muito a desejar.
1: Ou seja, o comentador Ricardo Jorge Pinto considera que os eleitores estão resignados.
3: Por um lado, os eleitores estão resignados. Percebem que não há grandes alternativas políticas, isto é, que um bloco central dificilmente funcionaria, e que uma aliança, sei lá, do PS com o Livre ou do PSD com o Chega também são muito difíceis de atingir. e portanto percebem que os dois partidos que podem ganhar eleições, PS ou PSD, terão que governar em minoria, e em minoria vão ter sempre as dificuldades que Luís Montenegro está a ter nesta altura, e isso ajuda a explicar porque é que uma parte importante considera que na verdade não há aqui uma real alternativa.
1: O comentador de política da RTP, Ricardo Jorge Pinto, sobre toda a polémica que está a envolver o ministro da Educação, refere que Fernando Alexandre já era um ministro fragilizado.
3: Já estava fragilizado, todo este processo correu muito mal, veremos como é que vai continuar. Hoje teve o primeiro-ministro a dar-lhe confiança política, outra coisa não seria de esperar, mas é mais até se calhar do que um abalo na imagem de Fernando Alexandre, mais um abalo importante para aquilo que é a credibilidade do governo. E eu penso que é por isso que o Luís Montenegro está preocupado, porque começa a perceber que as frentes perante as quais ele tem que fazer um esforço grande e muitas vezes envolver-se diretamente, seja na lei do trabalho, seja agora nesta questão dos exames, é o reflexo de uma equipa que se calhar vai precisar de uma remodelação já depois da discussão do Orçamento de Estado.
1: Análise de Ricardo Jorge Pinto, comentador da RTP. E o ministro Fernando Alexandre está confiante à saída do debate sobre o Estado da Nação na Assembleia da República. Disse aos jornalistas que acredita que amanhã à tarde se publicam todas as notas dos exames nacionais do ensino secundário.
4: Muito rapidamente, a minha palavra é para agradecer à resposta que os professores deram ao meu apelo. Hoje de manhã tivemos uma excelente receptividade. As avaliações estão a decorrer e estamos muito confiantes que amanhã à tarde publicaremos as notas de todas as disciplinas. Muito obrigado. Muito obrigado.
1: Durante o debate do Estado da Nação, o Chega desafiou o Primeiro-Ministro a apresentar uma moção de confiança. Na parte final desse debate, que durou mais de 5 horas, Eurico Brilhante Dias, líder da bancada socialista, sugeriu que o Ministro da Educação se devia demitir.
5: Pelo respeito intelectual que tenho por si, o Sr. Ministro é um homem conhecido por defender muitas das teses neoliberais. É justo, é a sua opção. O senhor defende a meritocracia. E eu deixo-me lhe dizer uma coisa. Se respeita a meritocracia, o senhor sabe que esse lugar que ocupa já não devia ser ocupado por si, mas por outra pessoa.
1: Com o argumento de que mais de 99% dos exames do secundário da primeira fase estão corrigidos, o Primeiro-Ministro negou durante o debate que haja caos na educação. E Luís Montenegro espera que amanhã as notas possam mesmo ser afixadas. O tema marcou o debate na Assembleia da República. Inês Ameixa.
6: Com o Ministro da Educação sentado na bancada do Governo, coube a Luís Montenegro dar a cara pelas críticas sobre os problemas nos exames nacionais. 99,5% das provas estão corrigidas, adianta Luís Montenegro, que admite problemas no processo, mas rejeita o caos, como descreveu Isabel Mendes Lopes, do Livre.
7: E em cima deste caos, que era absolutamente desnecessário, o Governo desvaloriza o problema que o próprio criou.
8: Não há nenhum caos nos exames em Portugal. Não há. Há problemas que nós gostaríamos que não existissem. É verdade. Há problemas de natureza técnica, há problemas, eventualmente, da gestão do próprio processo.
6: Já André Ventura, do Chega, mantém as críticas.
9: O Sr. Ministro disse que a culpa e as falhas eram dos professores. Algo inaceitável.
6: Enquanto a liberal Mariana Leitão questiona.
10: Milhares de famílias sem saber se podem confiar no resultado que vão receber. Sr. Primeiro-Ministro, é este o rigor que o seu governo garantiu ao país?
6: À esquerda, o comunista Paulo Raimundo vê um problema maior.
11: Afirmou o Sr. Primeiro-Ministro que está do lado do Ministro da Educação. E está mesmo. Esteve e está do lado do Ministro da Educação no desmantelamento do Ministério da Educação.
6: Críticas já conhecidas da oposição na véspera de terminar o prazo para a fixação das classificações dos exames nacionais. Amanhã de manhã é a vez de o Ministro da Educação, Fernando Alexandre, responder aos deputados num debate de urgência no Parlamento.
1: Ainda hoje, os diretores das escolas continuam cheios de dúvidas antes das declarações do ministro na Assembleia da República. A Antena 1 falou com Filinto Lima, que dizia que as escolas ainda nem têm acesso à plataforma para carregarem as provas dos alunos para posterior consulta. E há uma nova versão sobre essa consulta aos exames. Esclarece o Ministério da Educação que, afinal, cabe a cada escola decidir se disponibiliza a cópia dos exames a todos os alunos, sem requerimento para consulta da prova. É a última versão antes deste esclarecimento à Agência Lusa. O Instituto de Avaliação Educativa, em reunião com a Associação Nacional de Diretores de Agrupamentos de Escolas Públicas, durante a tarde, tinha dito que todo o acesso às provas tinha de ser através de pedido formal. A Associação Portuguesa de Professores de Física e Química respondeu durante a tarde ao Ministro da Educação, garantiu que não é por falta de empenho dos docentes, que ainda há provas por corrigir, como disse a Antena 1, Ana Carla Campos, presidente desta associação.
12: Nós só estamos a esclarecer que essa informação não é correta. Nós temos conhecimento direto, pois somos todos professores de Físico-Química, temos conhecimento direto de vários classificadores que estão a aguardar desde terça-feira a chegada desses itens para classificar. Portanto, não é por falta de classificadores, nem é por má vontade de professores de Físico-Química. Eu acho que temos tido todo um comportamento muito responsável, as pessoas têm estado muito dedicadas, frequentemente, continuamente estão a consultar a plataforma a ver se chegam as provas para serem classificadas. Portanto, a única informação, o esclarecimento que é importante é que se há itens para classificar, não é por ausência ou falta de vontade dos professores em colaborar.
1: Outro testemunho, Neuza Duarte, professora de português em Torres Vedras, também foi classificadora, relata várias dificuldades na correção, denuncia também que o agrupamento a que pertence aconselhou professores a submeter avaliações incompletas, presente no protesto junto ao Parlamento. Esta noite, a docente critica que o governo responsabiliza os professores e as escolas pelas falhas.
13: Muito absurdo e uma falta de respeito por parte do Ministério, porque o que correu bem neste processo, digo eu, correu por causa do esforço dos professores, que fizemos tudo para corrigir da melhor maneira. Porque além dos itens que foram lá postos tarde, num domingo, eu ainda recebi mais 10 itens que tive que corrigir. Alguns desapareceram, outros apareceram. Foi assim uma coisa surreal. E como lhe digo, hoje, dia 16, eu tive colegas que estavam à espera do que fazer, sem saber o que fazer, com provas, sem folha de continuação. E aquilo que lhes foi dito pelo agrupamento de Santarém, pelo centro de Santarém, que pertence à nossa escola, foi que deveriam corrigir com o que tinham. O que é extremamente preocupante, não é? Onde é que estão as continuações daquelas respostas?
14: E amanhã há pautas?
13: Não faço ideia, estou muito expectante, mas também gostaria de fazer uma pergunta ao Sr. Ministro, que é, se houver milhares de reapreciações, quem é que as vai fazer?
1: A pergunta da professora Neuza Duarte, que conversou com a jornalista Camila Vidal, à frente da Assembleia da República, um dos locais no país onde decorre uma vigília contra a digitalização dos exames.
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Lady Gaga, de afetos aos Carpenters, Burt Bacharach e Hal David. Antes passou do sueco Coop. E entra Lola Mars na comunicação.

0: Casa no Céu, de Maria Luísa Jobim, o CD. Antes recordámos Roy Orbison e também passou por cá Richard Hawley.
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2: 11 minutos e há panfletos. E vamos com Matt Dusk e Kevin Aoki.

0: com Ellie e Bruna ficámos no ponto de encontro. Aceita este panfleto.
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2: Guerra Civil Espanhola e Hino de Riego. O Hino de Riego nasceu como marcha de uma revolução liberal contra o absolutismo. Em 1 de janeiro de 1820, o tenente-coronel Rafael del Riego comandou uma sublevação em Las Cabezas de San Juan, na região de Sevilha, de tropas que deveriam embarcar para combater os movimentos de independência das colónias americanas. O pronunciamento exigia que Fernando VII restaurasse a Constituição de Cádiz, de 1812, e aceitasse uma monarquia constitucional. A revolta triunfou. A letra da canção foi escrita por Evaristo Fernandes de San Miguel, oficial da coluna de Riego, talvez no início de fevereiro de 1820, e foi distribuída aos soldados e cantada durante as suas marchas. O texto convocava a tropa a combater pela pátria e pela liberdade. Há quem pense que a melodia foi composta pelo valenciano José Melchor Gomes, mas há muitas dúvidas sobre isso. Em abril de 1822, as Cortes declararam a música Marcha Nacional de Ordenança da Monarquia Constitucional. Mas a experiência liberal terminou no ano seguinte, quando uma invasão francesa, apoiada por vários reis europeus, acabou com o que ficou conhecido como Triênio Liberal e restaurou o poder absoluto de Fernando VII. Riego foi capturado e executado e a canção foi proibida. Durante o século XIX, o hino reapareceu ligado às revoluções liberais, à Primeira Guerra Carlista e ao republicanismo. E quando a Segunda República foi proclamada em 14 de abril de 1931, a Marcha Real, identificada com a monarquia, deixou de servir como símbolo do Estado e o Hino de Riego impôs-se como hino nacional oficioso. Quando Francisco Franco iniciou há 90 anos, a 17 de julho de 1936, a Guerra Civil Espanhola, a canção passou a ser um símbolo de resistência contra o fascismo. A composição coexistia com A Las Barricadas, La Internacional, El Quinto Regimento, Ai Carmela e muitas outras canções criadas nas frentes de combate. Mas, ao contrário destes hinos partidários ou revolucionários, o Hino de Riego tinha uma referência institucional e um passado histórico que unia no mesmo canto republicanos, socialistas, comunistas e outros defensores do governo. A letra original nem sempre era cantada. Circularam versões populares, anticlericais, antifascistas e antimonárquicas que adaptavam a melodia ao ambiente político da época. Para os nacionalistas, o hino representava a república que pretendiam destruir, a secularização do Estado e a tradição revolucionária. Depois da vitória de Franco, em 1939, o hino foi proibido e substituído pela Marcha Real. Mas a memória deste hino perdurou, e isso é exemplificado por uma anedota contada pelo revolucionário argentino Ernesto Guevara, o Che Guevara, nos seus diários de motocicleta. Aconteceu em Cusco, no Peru, provavelmente em 1952, durante uma viagem de Guevara e Alberto Granado pela América Latina. A cidade sofreu um terremoto a 21 de maio de 1950, que danificara gravemente igrejas, conventos e outros edifícios históricos. Segundo o relato de Guevara, o governo espanhol de Francisco Franco financiara a reconstrução dos campanários da Catedral de Cusco. Como agradecimento, as autoridades eclesiásticas organizaram uma cerimónia na qual uma banda deveria escutar o hino nacional da Espanha franquista, a Marcha Real. Quando a banda começou a tocar, porém, ouviu-se o Hino de Riego. Guevara garante no seu diário não saber se houve um engano ou se a troca das canções foi deliberada, mas descreve a reação imediata do bispo. O seu barreto vermelho pareceu ficar ainda mais vermelho enquanto agitava os braços e ordenava que a música parasse, gritando aflito que havia um erro. Ao mesmo tempo, Guevara ouviu um dos trabalhadores protestar. Depois de 2 anos de trabalho, era aquela a homenagem que recebiam? E o Hino de Riego voltou a ser silenciado.

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2: O programa de hoje teve cuidados técnicos de Matilde Sardo, Fábio Ribeiro e Felipe Pinto. Na próxima hora, o que é um clássico?

0: 23 horas, 22 nos Açores.
1: O ministro da Educação está confiante, diz que amanhã à tarde se publicam as notas de todos os exames nacionais do ensino secundário desta primeira fase. Num protesto esta noite em Lisboa, junto à Assembleia da República, uma professora repudia as críticas do ministro aos docentes, diz que os professores fizeram tudo, apesar das dificuldades e falhas no sistema de classificação digital, para corrigir os exames. Afixam-se à tarde as notas, de manhã o ministro da Educação e o secretário de Estado adjunto vão estar no debate de urgência sobre os exames nacionais no Parlamento.
0: Cláudia Almeida na edição a esta hora.
1: À saída do debate sobre o Estado da Nação na Assembleia da República, o ministro da Educação, Fernando Alexandre, estava confiante, disse aos jornalistas que acredita que amanhã à tarde se publicam todas as notas dos exames nacionais.
2: Muito rapidamente, a minha palavra é para agradecer a resposta que os professores deram ao meu apelo. Hoje de manhã tivemos uma excelente receptividade, as avaliações estão a decorrer e estamos muito confiantes que amanhã à tarde publicaremos as notas de todas as disciplinas. Muito obrigado. Muito obrigado.
1: O ministro sem plano B diz que não vai ser preciso a confiança do ministro Fernando Alexandre depois de passar várias horas no hemiciclo a ouvir críticas ao processo de digitalização dos exames nacionais, crítica pelo LIVRE. Isabel Mendes Lopes, a deputada, falou em caos na educação.
3: Aqui está o resultado desta reforma do Estado. Um caos nos exames nacionais, como não há memória, estudantes e famílias angustiadas, armazéns cheios de caixotes a ser revistados à procura de folhas em falta, professores a correrem contra o tempo e sem saberem se de repente terão mais perguntas para corrigir. É uma enorme falta de confiança no sistema de exames nacionais, o que é absolutamente imperdoável. E em cima deste caos, que era absolutamente desnecessário, o Governo desvaloriza o problema que o próprio criou, como se toda a gente à volta estivesse a exagerar no escândalo que isto efetivamente é, e ainda tem a lata de dizer que há professores que estão com resistência ao processo.
1: Na resposta, o Primeiro-Ministro Luís Montenegro rejeita a versão de caos.
4: Senhora deputada, não há nenhum caos. Não há nenhum caos nos exames em Portugal. Não há. Lamento dizer-lhe, não há um caos. Há problemas que nós gostaríamos que não existissem. É verdade. Há problemas de natureza técnica, há problemas eventualmente da gestão do próprio processo. É uma coisa que estamos ainda a apurar. Não há dúvida sobre isso. Há problemas que já tiveram de fundamentar um adiamento de 3 dias na publicitação dos resultados, e há problemas porque neste momento temos 99,5% das respostas corrigidas, mas a parte que falta, evidentemente, é tão relevante como aquela que já está cumprida para que o processo possa dar a tranquilidade aos estudantes e às famílias, que é merecida e que, por estes dias, evidentemente, esteve perturbada.
1: Durante o debate sobre o Estado da Nação, que levou quase 5 horas, o Chega desafiou o Primeiro-Ministro a apresentar uma moção de confiança e, na parte final, Eurico Brilhante Dias, líder da bancada socialista, sugeriu que o Ministro da Educação devia demitir-se.
5: Pelo respeito intelectual que tenho por si, o Sr. Ministro é um homem conhecido por defender muitas das teses neoliberais. É justo, é a sua opção. O senhor defende a meritocracia. E eu deixo-me lhe dizer uma coisa. Se respeita a meritocracia, o senhor sabe que esse lugar que ocupa já não devia ser ocupado por si, mas por outra pessoa.
1: Na análise do comentador de política nacional da RTP, Ricardo Jorge Pinto, é um grande abalo que este caso Fernando Alexandre provoca no executivo de Luís Montenegro, mas o Primeiro-Ministro só quer remodelar o governo depois da discussão do orçamento do Estado.
6: É mais até, se calhar, do que um abalo na imagem de Fernando Alexandre, mais um abalo importante para aquilo que é a credibilidade do governo. E eu penso que é por isso que Luís Montenegro está preocupado, porque começa a perceber que as frentes perante as quais ele tem que fazer um esforço grande e muitas vezes envolver-se diretamente, seja na lei do trabalho, seja agora nesta questão dos exames, é o reflexo de uma equipa que se calhar vai precisar de uma remodelação já depois da discussão do Orçamento de Estado.
1: O comentário de Ricardo Jorge Pinto. E afinal, esclarece o Ministério da Educação, cabe às escolas decidir se disponibilizam a cópia cópia dos exames a todos os alunos, sem requerimento para consulta da prova. Antes deste esclarecimento, a Agência Lusa, o Instituto de Avaliação Educativa, depois de uma reunião com a Associação Nacional de Diretores de Agrupamentos e Escolas Públicas durante a tarde, tinha afirmado que todo o acesso às provas tinha de ser através de pedido formal. Os diretores das escolas continuavam ao fim da tarde cheios de dúvidas, até porque ainda não tinham acesso à plataforma para se carregar as provas dos alunos para posterior consulta. Tudo depende da fixação das pautas. O ministro diz que sim, à tarde, esta sexta-feira, todas as notas vão ser afixadas. Neuza Duarte, uma professora de português de Torres Vedras, também classificadora, relata várias dificuldades na correção. Na reportagem da Antena 1, denuncia que o agrupamento a que pertence aconselhou professores a submeter avaliações incompletas. Esta docente critica que o governo responsabiliza os professores e as escolas pelas falhas.
7: Muito absurdo e uma falta de respeito por parte do Ministério, porque o que correu bem neste processo, digo eu, correu por causa do esforço dos professores, que fizemos tudo para corrigir da melhor maneira. Porque além dos itens que foram lá postos tarde, num domingo, eu ainda recebi mais 10 itens que tive que corrigir. Alguns desapareceram, outros apareceram. Foi assim uma coisa surreal. E como lhe digo, hoje, dia 16, eu tive colegas que estavam à espera do que fazer, sem saber o que fazer, com provas, sem folha de continuação. E aquilo que lhes foi dito pelo Centro de Santarém, que pertence à nossa escola, foi que deveriam corrigir com o que tinham. O que é extremamente preocupante, não é? Onde é que estão as continuações daquelas respostas?
8: E amanhã há pautas?
7: Não faço ideia, estou muito expectante, mas também gostaria de fazer uma pergunta ao Sr. Ministro, que é, se houver milhares de reapreciações, quem é que as vai fazer?
1: A questão da professora Neuza Duarte, entrevistada pela jornalista Camila Vidal, junto à Assembleia da República, onde esta noite se realizou uma vigília contra a digitalização dos exames, uma iniciativa cidadã para contestar a gestão do governo aos problemas nos exames nacionais do secundário. Um protesto onde também apareceram alguns alunos. A Antena 1 escutou o outro lado desta polémica.
9: Amanhã, acho que não vai acontecer, não estou confiante. Eu sou o António Antunes e estou no 11º ano. Eu sou de Ciências e fiz os exames de Físico-Química, Inglês e Filosofia.
10: Sou Laura Ferraz, estou no 11º ano. Também me preocupo, será que o exame é mesmo meu? Será que foi bem corrigido? Será que vou receber as notas agora? Eu nem sequer consigo imaginar como é que é para as pessoas que estão no 12º ano. Precisam de saber se querem fazer a segunda fase, se não.
11: Eu sou a Ariana Branco e estou agora no 11º ano.
12: Eu sou de Humanidades, fiz o exame de Latim e Filosofia. Esta situação dos exames tem sido um autêntico caos. Nenhum dos alunos com quem eu também falo ou nenhum dos meus professores sabe realmente o que é que está a acontecer, sabe o que é que vai realmente acontecer depois, sabe o que é que vai acontecer com as notas, sabe como é que isso vai afetar a nossa entrada no ensino superior, que é realmente uma parte muito importante da nossa vida. A forma como os professores, eles próprios, estão a ser tratados durante este processo é completamente injusta e é completamente desumana.
13: O Ministério não sabe educar. Quem sabe educar são os professores.
1: Frases esta noite em frente à Assembleia da República, professores, alunos, pais preocupados. As notas devem sair amanhã à tarde, diz o Ministro da Educação. E Fernando Alexandre e também o Secretário de Estado Adjunto Alexandre Homem Cristo vão estar no debate de urgência na manhã desta sexta-feira. Debate de urgência sobre os exames nacionais. O PCP revelou que o Presidente da Assembleia da República e os partidos da AD manifestaram-se contra a realização deste debate, alegando divergências sobre o calendário parlamentar antes da pausa de verão, mas este debate vai mesmo acontecer esta sexta-feira de manhã, uma discussão um dia depois do debate do Estado da Nação. Estados Unidos voltam a atacar o Irão. Desta vez o alvo foram infraestruturas. A imprensa iraniana relata ataques a duas pontes, um aeroporto e uma estação de comboios no sul do país. Há pelo menos dois mortos e quatro feridos. A porta-voz da Casa Branca disse esta tarde que a nova ofensiva é uma resposta à violação iraniana do memorando. Caroline Leavitt garante ainda assim que, apesar dos ataques, Teherã quer negociar.
14: O Irão continua a dialogar muito com os Estados Unidos e a expressar que quer fazer um acordo porque estão a sofrer golpes devastadores aplicados pelos nossos militares. A razão, e isto é importante para que o povo norte-americano compreenda, a razão dos recentes ataques ao longo dos últimos dias é porque o Irão violou o memorando de entendimento, especificamente no memorando de entendimento entendimento que eles assinaram, não deveriam disparar contra navios comerciais que atravessassem o Estreito de Hormuz. E, infelizmente, tomaram a trágica decisão de o fazer.
1: É a sexta onda de ataques norte-americanos contra o Irão, que tem respondido contra posições dos Estados Unidos nos países do Golfo. E Donald Trump vai fazer um discurso à nação dentro de algumas horas, quando forem 2 da manhã, em Portugal continental. Em Gaza, esta quinta-feira, os ataques de Israel mataram pelo menos 5 palestinianos, atingiram várias zonas do enclave, informa o canal Al Jazeera. Nas contas das autoridades de saúde da faixa de Gaza, o número de pessoas que as campanhas militares israelitas já mataram, desde 7 de outubro de 2023, é de 73.250.
0: Foi a edição às 11 da noite com Cláudia Almeida. 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

0: Uma fogueira acesa no meio da noite e à volta a escuridão. Um homem começa a falar, conta uma história porque precisa descobrir o que lhe aconteceu e naquilo em que se tornou. É assim que entramos em Grande Sertão Veredas, pela voz de Riobaldo. Uma voz que avança, recua, interrompe-se, muda de direção, como as veredas do sertão. Fala de guerras entre jagunços, de amizade, de amor, de coragem e de medo. Mas por baixo de tudo isso há uma pergunta que nunca deixa de regressar. O mal vem do diabo? Ou nasce dentro de nós? Ou outra coisa qualquer? Poucos romances transformaram tanto a literatura em língua portuguesa e poucos continuam a desafiar os leitores com tanta liberdade. Hoje perguntamos o que faz de Grande Sertão Veredas um clássico. Os meus convidados são Abel Barros Batista e a Clara Roland. Olá. Porquê é que o Grande Sertão é um clássico? Quem quer começar?
1: Eu não sei se é.
0: Então vamos lá.
1: Eu não sei se é.
0: Quais são as dúvidas?
1: A primeira dúvida é...
0: O que é um clássico?
1: É o que é um clássico, mas esse é um pouco anacrónico estar a falar de clássicos de um grande romance do século XX, não é? Porque o Grande Sertão Veredas é um romance único no século XX. E podemos dizer que é único, enfim, não precisamos conhecer todos, mas... A envergadura do projeto do Rosa no Grande Sertão Veredas é de tal maneira manifesta que temos que sempre considerar que há uma parte fundamental de memória do romance, memória da literatura. Que vem, enfim, nesse sentido, é uma reiteração dos clássicos, mas ele reitera os clássicos com uma ideia muito precisa da sua missão. Ele acha, diz, e disse até numa entrevista famosa, que tem perfeita noção daquilo que tem que fazer e, portanto, dedica-se àquilo e não se dedica a mais nada. E isto é uma ideia de responsabilidade que, por outro lado, não é exatamente uma ideia moderna, porque ele tem a noção de que tudo o que escreveu, ele sabe porque escreveu e qual é a razão em que domina isso tudo. De modo que nós podemos dizer que é um livro incontornável, que é um livro que é surpreendente, mas se dissermos que é um clássico, de certa maneira estamos a atenuar a revolução que ele ainda constitui. Portanto, o que eu quero dizer... A revolução está em curso, mesmo apesar da canícula. Para qualquer pessoa que se abeire do Grande Sertão Veredas, quer tenha lido, quer não tenha lido, tem que ficar maravilhado com aquele empreendimento, porque é uma coisa tão grande, tão genial, tão invulgar. A própria forma do livro, que é um homem a falar para o outro, 460 páginas. E a partir dessa altura nós estamos embrenhados naquilo, e o livro tem guerra, tem violência, tem amor, tem um final que não se pode divulgar, e isso é uma das outras coisas.
0: Isto tem spoiler?
1: Sim, tem, não pode. O próprio Rosa pediu, é um dos episódios curiosos, que ele fazia a própria, escrevia a própria promoção dos livros, e dizia o que é que tinha, o que não tinha, e depois tinha. O autor pede a todos os leitores que chegaram ao fim que, por favor, não divulguem o final do livro. E isso não é só por uma questão de surpresa, é também por uma questão de monumentalidade. Isto é, ele quis fazer um romance que fosse um todo coerente, íntegro. E nesse sentido, ele corresponde à aspiração do clássico, que quer deixar uma obra no género mais forte que o ar, uma mais disparate, mais forte que o bronze, mas ao mesmo tempo quer superar as dificuldades que o romance modernista tem, que é a incapacidade de concluir. Ele quer concluir, e a verdade é que concluiu. Uhum. Nesse sentido, nós temos sempre que dizer, é um livro, é um clássico no sentido em que devemos lê-lo e conhecê-lo, mas não é um clássico no sentido em que ele, de certa maneira, destrói a própria ideia de clássico. Porque um livro em que um homem está demoradamente a saber se fez ou não fez pacto com o diabo, é um livro engraçado e ao mesmo tempo muito exigente. Não sei se é claro. Já...
0: O clássico é qualquer coisa instituída, e este vai contra essa coisa da instituição?
2: Quer dizer, eu acho que a primeira coisa é a ideia de clássicos. Pode ser interessante, pode ser mais ou menos interessante, consoante a leitura que fizermos dela. O Rosa por exemplo, tinha uma leitura, tinha um interesse muito concreto pela ideia de clássico. Isso é claríssimo na maneira como ele fala da própria obra, na maneira como ele pensa ao lugar da própria obra. Por exemplo, há uma carta famosa logo a seguir ao Sagarana, portanto ao Azeredo da Silveira, portanto muito no início da obra. Ele ainda não tinha escrito nem o Grande Sertão, nem o Corpo de Baile, nem as primeiras histórias. Ele escreve uma carta a este Azeredo da Silveira a dizer:

0: própria ideia de sertão e de paisagem literária, naquela, não, uma entrevista famosa com o Lawrence, que é uma mais extensa que ele fez, em que ele também, porque está perante um crítico de língua alemã, não é? Obviamente, mas começa logo por dizer, não, o Goethe era do sertão, não é? Portanto, e o Goethe era o único escritor que era verdadeiramente do sertão, porque vivia na língua e pensava, porque pensava a língua e vivia no infinito. Portanto, é a ideia de uma paisagem literária que é feita da língua e que suspende o tempo, é uma ideia fortíssima para o Rosa. E depois ele vai dizer que o Dostoiévski também era do sertão, mas que o Zola, por exemplo, era apenas de São Paulo, né? Portanto, não podia ser um escritor do sertão infinito. Portanto, ele claramente jogava com essas categorias de uma maneira, até para descrever a própria ambição literária, mas por outro lado, para assinalar uma coisa que acho que o que o Abel dizia sublinha e que é fundamental, que é, este é um projeto literário como poucos, no sentido em que é profundamente, exclusivamente, obsessivamente literário. Ou seja, a ideia de conseguir construir um mundo através da língua, através da literatura, através da paisagem, e um mundo que, num certo sentido, possa competir com o que está fora do livro, porque a ideia de engolir o mundo inteiro na forma do livro é uma ideia fortíssima no Rosa. E há outro ponto que também é interessante em relação ao uso da noção de clássico, que eu encontrei há uns tempos num ensaio inédito dele que está no arquivo, que é interessantíssimo, qualquer dia ter que ser publicado, sim, que é uma coisa que se chama Liquidificador, Notas para um Testamento, tem vários, e é um documento interessantíssimo, que ele faz várias considerações sobre vários escritores. Por exemplo, da Clarice diz uma coisa extraordinária que eu adoro, então eu sempre que posso cito, que é quando diz que falam muito na Virginia Woolf. Não creio, eu diria antes uma nietzscheana que tivesse lido o diário da Catherine Mansfield, não é? Portanto, coisas assim muito precisas. Mas ele começa logo por dizer que o problema dos clássicos é que são pouco lidos, ele diz, pelo menos da minha preferência, Homero, Dante, etc. E como são pouco lidos, acabamos todos a tentar imitá-los, sem saber ao certo o que é que estamos a tentar imitar. E depois, no parágrafo seguinte, diz: por exemplo, se o Dostoiévski tivesse lido os textos orientais, né, saberia que todas as perguntas que ele faz no Crime e Castigo, no Idiota e nos Irmãos Karamazov têm lá a resposta. E, portanto, bastava lê-los para saber a resposta a essas perguntas. E, no entanto, ainda bem que não os leu, porque esses são os maiores romances que existem. Que é uma ideia também fundamental para a própria estrutura do Grande Sertão, que é a ideia de uma de pergunta. Há um momento em que o Riobaldo diz: onde é bobiça qualquer resposta, aí é que a pergunta se pergunta, não é? Portanto, são romances que fazem as perguntas fundamentais, não é? E que estão sempre a ser feitas, sabendo de antemão que a resposta não pode nunca ser nada. E, portanto, é um movimento interrogativo que é profundamente clássico e, sim, ao mesmo tempo moderno neste romance.
1: É o modo de fazer a pergunta.
2: Sim. Mas há um ponto também que é óbvio relativamente a isso, que é a própria linguagem, não é? Do ponto de vista estritamente etimológico, o Rosa não é um clássico, porque os clássicos são aqueles que têm uma linguagem que nós devemos, que é modular, que devemos seguir, que devemos respeitar. Vem da própria antiguidade, quando não havia nem gramáticas nem prontuários e as pessoas eram mais livres. Os escritores é que definiam a regra, a norma, o modo de fazer. Isso, o resto vem até ao século XIX.
1: Aqui é uma antinorma, não é?
2: Não é ser antinorma, é uma linguagem rigorosamente individual. E que ele descreve com um rigor absoluto. Diz: a minha síntese é, primeiro, uso o português do Brasil, tal como o usamos no Brasil. Depois traduzo de várias línguas, traduzo para várias línguas, invento palavras. E depois uso a linguagem da técnica, da ciência, que não posso ignorar como homem do século XX. E depois, isso é a minha síntese. E daí resulta uma linguagem inteiramente idiomática e, portanto, inteiramente única.
0: Ele diz, acrescenta à síntese existente a minha própria
2: síntese, porque é um ponto importante, porque ele não se limita a acumular camadas, ele acumula camadas até ao ponto em que a camada dele próprio altera tudo aquele sistema. Portanto, a linguagem do Rosa é curioso, porque ele defende aquilo como uma responsabilidade pela linguagem. Ele diz: a língua dá-nos a possibilidade de corrigir Deus. Uma das fórmulas que ele diz. E pedir-lhe contas e não dizer só coisas agradáveis a Deus. Portanto, isso é... a língua que dá essa

0: possibilidade. Mas depois acrescenta que o escritor é responsável pela língua. E o escritor que é responsável pela língua é aquele que está capaz de auxiliar o humano no seu sofrimento e no, na sua travessia da vida. Portanto,
1: é uma
0: visão global. Ele chega a dizer que às vezes é um aborrecido, porque parece que estamos na posição de Deus. Mas não, nós estamos aqui para corrigir, para o servir, para evitar que o diabo está permanentemente a resvalar para
2: algum dos dois quer ler um certo, só para que quem nunca entrou em Guimarães Rosa nem no Grande Sertão perceba um bocadinho a música desta língua.
3: Deixa ver um certo.
0: Pode ser sempre ler o começo, não é?
2: O nonada, que é logo uma palavra nova, não é?
3: Estava a pensar
0: não, nonada não é nova.
2: Não.
0: Não, nonada é medieval. Existe em português há muito tempo, é uma ninharia.
2: Sim, sim.
0: É sinónimo de nonada, está no dicionário da Porta Editora, imagino.
3: Ah, posso ler esta que eu gosto tanto disto?
2: Vai.
3: Posso. Um dia, sem dizer o quê, a quem, montei a cavalo e saí, avão, escapado. Arte que eu caçava outra gente, diferente. E marchei duas léguas. O mundo estava vazio. Boi e boi. Boi e boi e campo. Eu tocava seguindo por trilhos de vacas. Atravessei um ribeirão verde com zumbuzeiros e engazeiros debruçados e ali era vau de gado. Quanto mais ando, querendo pessoas, parece que entro mais no sozinho do vago. Foi o que pensei na ocasião, de pensar assim desvalendo. Eu tinha culpa de tudo na minha vida e não sabia como não ter. Apertou em mim aquela tristeza da pior de todas, que é sem razão de motivo. Que quando notei que estava com dor de cabeça e achei que por certo a tristeza vinha era daquilo, isso até me serviu de bom consolo. Eu nem sabia mais o montante que queria, nem aonde eu extenso ia. O tanto assim que até um corguinho que defrontei, um riachinho à toa de branquinho, olhou para mim e me disse: não. E eu tive de obedecer a ele. Era para eu não ir mais para diante. O riachinho me tomava a bênção. Apiei. O bom da vida é para o cavalo, que vê capim e come. Então deitei, baixei o meu chapéu de tapa-cara, eu vinha tão afogado, dormi, deitado num peligo. Quando a gente dorme, vira de tudo, vira pedras, vira flor. O que sinto, esforço em dizer ao Senhor, repondo minhas lembranças, não consigo. Portanto é que refiro tudo nestas fantasias. Mas eu estava dormindo, era para reconfirmar minha sorte, hoje sei. E sei que em cada virada de campo e debaixo de sombra de cada árvore está dia e noite um diabo que não dá movimento, tomando conta. Um que é o Romãozinho, é um diabo menino que corre diante da gente, alumiando com lanterninha o meio certo do sono. Dormi nos ventos, quando acordei não cri. Tudo o que é bonito é absurdo, Deus estável. Ouro e prata, que de Adorim aparecia ali, a uns dois passos de mim, me vigiava.
2: Esta novidade, estamos diante de um livro que faz agora 70 anos, que apagou, é tão grandioso que apagou quase tudo o resto que o Guimarães Rosa escreveu. Quando se fala de Guimarães Rosa, imediatamente vem o Sertão, mesmo para quem nunca leu o Sertão. A pergunta que eu vos faço também é os seguidores, ou os rosianos, não é? Isto é tão único, esta linguagem é tão única, que seguir o Rosa, uma das definições de clássico, muitas vezes são os seguidores que esse clássico vai criar, não é? Quem vai. Aqui é óbvio. Não se imita isto, não é? Não, como é que se é um rosiano sem que seja tão óbvio que isto não se copia, não é?
0: Sim, exatamente, mas essa a ideia dele. Os romancistas têm uma tarefa. Se souberem qual é a sua tarefa na vida, são responsáveis por ela. Mas não são eles que escolhem. Eles têm que saber que têm essa tarefa. E depois, o que devem fazer é qualquer coisa única. O Rosa não é daquele género. Há pouco vinhamos a falar disso. Aquelas pessoas que dizem: ah, não, eu escrevo, eu olho para o papel e de repente está lá uma frase e depois eu não sei o que quer dizer, mas quando chega a minha avó eu já sei o significado, e assim, de uma certa espontaneidade. Não, ele é rigorosamente responsável por, ou ele pensa que é, por qualquer frase que põe no papel e pelo texto que escreve. E esse sentido da responsabilidade é uma parte muito importante do Rosa e que pouca gente muitas vezes refere, porque a ideia de neologismos e jogos de palavras, tudo isso existe, mas existe precisamente para ter essa função de tornar único um idioma que os leitores têm de aprender. É simples, temos que aprender a ler o Rosa. Agora, a dificuldade é que ele vai sendo diferente, não é? Mas, em certo sentido, o Rosa também é um discípulo de si mesmo.
3: Sim.
0: Eu, por exemplo, tenho aqui uma parte dessa entrevista que a Clara mencionou há pouco.
2: É uma entrevista famosa, porque...
0: Famosa, sim, em que ele, o entrevistador pede-lhe dados biográficos e ele não quer. E depois ele fala como quase... Ele parece o Riobaldo a responder ao jornalista, porque ele diz assim: que nasci no ano de 1908, você já sabe. Você não deveria pedir mais dados numéricos. Minha biografia, sobretudo minha biografia literária, não deveria ser crucificada em anos. As aventuras não têm tempo, não têm princípio nem fim. E os meus livros são aventuras. Para mim são a maior aventura. Escrevendo, descubro sempre um novo pedaço de infinito. Vivo no infinito. O momento não conta. Vou-lhe revelar um segredo. Creio já ter vivido uma vez. Nesta vida também fui brasileiro e me chamava João Guimarães Rosa. Quando escrevo, repito o que vivi antes. E para estas duas vidas, um léxico apenas não me é suficiente. Em outras palavras, gostaria de ser um crocodilo vivendo no Rio de São Francisco. O crocodilo veio ao mundo como um magíster de metafísica, pois para ele cada rio é um oceano, um mar de sabedoria, mesmo que chegue a ter 100 anos de idade. Gostaria de ser um crocodilo porque amo os grandes rios, pois são profundos como a alma do homem. É uma constante resvalar para um plano que obviamente não é biográfico, nem ele certamente não gostaria de ser um crocodilo, porque os crocodilos não escrevem, não têm facilidade, mas o resvalar para a linguagem figurada, digamos assim, é uma extensão dos livros e das personagens e do mundo dele ao próprio modo como ele fala, não só sobre os livros, mas sobre ele próprio. E de resto ele diz que escrever e viver é a mesma coisa, acho isso ridículo. A vida só existe em função dessa missão. E nesse sentido nós aprendemos muito depois, porque é impossível ler o Grande Sertão e não ter curiosidade para ler os outros.
2: Sim.
0: Para ler os outros livros. Por exemplo, o Corpo de Baile, temos a famosa.
2: Talvez
0: história
2: seja o segundo livro.
0: Sim,
2: mas...
0: foi publicado no mesmo ano, mas são novelas. E depois as primeiras histórias, que é um livro extraordinário.
3: Provavelmente o mais maravilhoso livro de contos em português.
0: Ele disse na altura em que dá esta entrevista, em 65, ele diz assim: ah, mas eu tenho muitas ideias, tal, muitas histórias, não posso me permitir morrer prematuramente. Tenho muitas coisas. Em 65, ele depois vem a morrer em 67, coitado.
2: Sim.
0: Mas as primeiras histórias são um livro de uma concepção absolutamente rigorosa. Vê-se que tudo está ali planeado. Tem histórias de 3 páginas que uma pessoa fica deslumbrada. E o apuramento da linguagem e, sobretudo, da ideia de história é absolutamente único.
2: Mas chega, vocês depois pegam onde quiserem. Mas a inventividade do Rosa passa pela linguagem, obviamente, mas também pela criação de um território, a partir de um território que existe. Mas ele cria uma paisagem também literária, algures no Rio São Francisco, na fronteira entre a Bahia e Minas Gerais. Como é que este mapa imenso, que é um dos territórios imaginários, se calhar, mais maravilhosos, assim se pode dizer, como é que ele se cola com a biografia dele? Apesar de ele não gostar dessa colagem, não é?
3: Sim, há um momento, na verdade é uma questão muito interessante para se pensar tanto a ideia de literatura quanto aquilo que o Abel dizia dele ser responsável, no fundo, pela forma total daquilo que oferece ao mundo com cada livro. Ou seja, estes livros são planeados precisamente, ou são calculados com um cuidado absolutamente incomum, não apenas à língua, como já vimos, e o Rosa é muito mais vezes reconhecido por isso, mas também à própria organização dos livros, às ilustrações. Ele passava horas com os ilustradores a dar indicações extremamente precisas, a própria organização do livro. Ele faz jogos com índices, leitura, releitura, releitura do livro por outra outra, segundo outros princípios, a outra ordem, depois de já o termos lido uma vez, que na verdade, se pensarmos que são livros dos anos 60, são absolutamente contemporâneos de experiências que nós estamos habituados a associar a um pós-modernismo, modernidade tardia, etc., e que raramente são termos invocados para o Rosa, mas ele jogava o jogo com absoluta segurança, tal como um Cortázar, etc., só que misturado ou integrado numa visão tão pessoal quanto possível. E portanto há aqui um trabalho fortíssimo de no fundo, de construir um mundo em cada livro, não é? E o exemplo do Grande Sertão é interessante desse ponto de vista, ou pelo que tu dizias, porque na primeira edição o livro saiu com a capa de um ilustrador, que era um ilustrador importante da José Olímpio, que era o Poti, que é esta capa que estás a ver aqui. E até é uma história curiosa, porque houve uma crítica importante do António Cândido, que era um crítico muito importante no Brasil, que reconhecia o impacto do livro e usava uma série de metáforas cartográficas, no fundo, para interrogar se este sertão era um sertão real ou não, se os topónimos tinham correspondência ou não. Tem uma passagem muito bonita desse ensaio em que ele diz como um largo couro de boi, uma mapa de Minas se estende, os topónimos estão lá, o mundo de Guimarães Rosa parece esgotar-se na observação, cautela todavia. Dobrados sobre o mapa, de repente percebemos que há nomes que já não correspondem, que fogem, portanto, no fundo, jogando com esta estranha determinação indeterminada que o Rosa faz em relação ao mapa. E na segunda edição, que veio 2 anos depois, portanto, 1 ano depois deste artigo do António Cândido, ele manda fazer uns mapas justamente para o Grande Sertão, que ficaram nas orelhas, nas badanas do livro, que é uma zona em que ele gostava muito de investir, e são mapas precisamente do sertão dividido pelo São Francisco, cheios de símbolos e de imagens, e que no fundo são importantíssimos para esta ideia de que o livro tem várias portas de entrada, várias camadas de leitura, várias sugestões de leitura para o leitor, que vão seguindo vários caminhos. Depois, quando ele chega às primeiras histórias, que é o livro seguinte, e que são contos curtos, manda fazer um índice ilustrado. Portanto, para além do índice dos 21 contos, temos um índice em que para cada história há uma tirinha feita por outro ilustrador para cada conto, como uma espécie de leitura gráfica ou visual desse conto. Portanto, há um cuidado imenso na construção de um mundo que tem a ver com o território do livro. Agora, o território do livro está situado, como tu dizias, precisamente nesse sertão onde o Rosa nasceu. Isso é uma declaração logo no início que é interessante dele, em que ele diz, sim, a dada altura tinha que escolher. Podia falar da China, podia falar ou então podia falar deste cantinho do mundo que eu conhecia melhor. E eu cada vez mais me convenço que isto funciona como uma espécie de especialização. É um termo que ele usa muito. Há um momento em que ele diz diplomata, vaqueiro é uma especialização, não é? Ser vaqueiro é uma especialização. Ou seja, é um mundo que ele conhecia bem e que ele diz, eu não escrevo difícil, eu sei o nome das coisas, sim, não é? Portanto, e ele conhecia bem porque estudava muito, porque conhecia bem não só do ponto de vista do conhecimento popular ou da infância, mas também porque trabalhava com todo o conhecimento científico, botânico, etc., sobre a descrição da região. E é precisamente por se fechar neste mundo absolutamente delimitado, não é, que ele abre extraordinariamente a sua obra, porque está aqui e de repente vai para todo lado. Ou seja, e por isso é que expressões no Grande Sertão, que são sempre citadas, o sertão está em toda a parte, o sertão é do tamanho do mundo, fazem verdadeiramente sentido, porque é como se a redução do foco significasse uma ampliação que tornasse as coisas muito mais poderosas. Que é, aliás, uma metáfora de que o Rosa gostava muito, porque ele fez uma história inteira à volta de uma criança que míope, em que nós estamos colados ao olhar de uma criança míope, e só no fim do esse podemos contar, não é? Só no fim é que se percebe que ele é míope, mas na verdade é essa percepção diferenciada que vai determinar tudo: a língua, o olhar, a atenção que ele dá, a sensibilidade dele aos sons, à violência, às tensões dos adultos, etc., que guia tudo. Portanto, é uma espécie de mergulho extremamente amplo nessa dimensão. E ainda em relação à questão da língua, há uma coisa que as pessoas sabem, que sem frequentar o arquivo do Rosa, sabem pouco porque saiu pouco, mas que é fundamental também para percebermos porque é que não é imitável, num certo sentido, porque qualquer tentativa de imitar o Rosa é de facto triste, não é?
1: Mas triste, não, e óbvia.
3: Mas ele próprio não se imitava a si próprio. Há uma crónica extraordinária do Bandeira em que ele leu O Grande Sertão e o comentário dele é absolutamente certeiro. Ele diz, pois, um dos problemas do Rosa Rosa é que, e diz o Bandeira, Rosa não se repete, não cria clichês dos seus achados. E começa que a gente já não sabe se a invenção é dele ou do povinho mineiro que ele está. Portanto, o problema do Bandeira, que aliás é um poeta que trabalha de maneira magistral a repetição, não é? Era que ele, de facto, quando usa uma solução, não a repete. E se nós formos ao arquivo, percebemos que isso é tão importante para ele, que o arquivo, na verdade, é constituído por imensas coisas, mas sobretudo por listas em que ele vai marcando quase obsessivamente o que é que já usou. E o que já usou é como se saísse do arquivo e fica disponível o que ainda pode vir a ser usado. E o que nós vemos nessas listas, são listas que ele compilava, nem conseguimos imaginar a quantidade de trabalho por trás daquilo, por exemplo, listas de leitura de um dicionário, listas de leitura do La Fontaine, listas de leitura do Homer, ia copiando, ou definições de dicionário, páginas. E depois vemos assim coisas como, há uma de que eu me lembro sempre, em que ele está a copiar definições do, acho que é do Aurélio, não é? Põe hermético, fechado, e copia a definição toda. E depois no meio põe M com o sinal de percentagem, que os arquivistas do Rosa leem como meu 100%. E ao lado do meu 100% temos hermético feito um coco. E nós percebemos que ele naquele momento identificou uma célula. E quando vamos ler o Tutameia, que é o último livro que ele publicou em vida, há um conto que se chama Lá nas Campinas, que começa com uma frase em que ela está a descrever uma personagem e diz: nada diria hermético feito um coco se é só saudade, não sei o quê. Portanto, isto vezes, há um estudo que mostra que, por exemplo, um conto como o Desenredo, que tem uma página e meia, quase, ou duas páginas no máximo, 60% desse conto são frases que estão em, tipo, em 35 caixas diferentes do arquivo, em listas separadas, que não são da mesma altura, não são do trabalho. Ou seja, coisas que ele ia fichando, como se fizesse uma espécie de dicionário pessoal de expressões que, construídas ou não sobre a língua comum ou sobre outras línguas, ou é indiferente de onde é que elas vêm, num certo sentido, ele vai pescar a todo lado, mas se transformam numa espécie de expressões poeticamente válidas para serem usadas no seu texto. Sim. Portanto, aí é que está a questão fundamental.
1: Usadas, mas não repetidas.
3: Mas não repetidas. E, portanto, não é uma língua que se aprende a ler, mas que não se aprende a repetir. Ele próprio não a repetia. E quando ele diz que preciso de me prestar contas de cada palavra, é neste sentido, que é o afastamento do uso comum da língua. É absolutamente rigoroso em todos os momentos. Sim. Deste texto. E frases absolutamente comuns da língua. Fala-se muito dos neologismos, não é? Mas há uma, por exemplo, que os alunos gostam sempre de discutir. Frases absolutamente comuns da língua que nós estamos habituados a desvalorizar por isso no Rosa, porque não são invenções. Coisas como na terceira margem do Rio, quando ele diz: sou o que não foi, o que vai ficar calado. Também estão a funcionar ali de uma maneira extremamente precisa, porque se não foi, é o que não foi para o meio do rio, mas é o que não chegou a ser, mas é o que não acompanhou o pai, o que não viveu. Tudo está ali contido nessas. Ou seja, há um investimento tão grande em cada segmento do texto, não no sentido de fazer um texto difícil, mas de fazer um texto em que a experiência de leitura nos desloca. Sim. Para uma aprendizagem das potencialidades dos sentidos e da língua, que é extremamente. Sim. Incomum, não é?
1: Vamos a essa aprendizagem, porque parece que é preciso aprender a ler Rosa para entrar aqui no Grande Sertão. Como é que se faz essa iniciação ao Rosa? Como é que querem contar? Como é que foi a vossa...
0: Não se pode.
1: Não se ensina.
0: Não, tem que se ler. Tem que se ler.
1: Insistir.
0: E perguntar-lhe. Às vezes perguntar-lhe, mas ele... Mas há uma história, nas primeiras histórias, que é interessante a esse respeito, que é o famigerado. Que é a história de um jagunço que já está reformado e que vem pedir a uma pessoa, que pode ser um médico, um farmacêutico, o significado da palavra famigerado, porque tinha chegado um moço do governo que tinha dito famigerado, Damásio, não sei o quê, e ele queria saber se famigerado era o nome da ofensa, se era caçoável, porque se fosse teria que tomar medidas. Se não fosse, então era melhor o moço ir embora, porque ele já não estava em idade e tal. E o outro começa por lhe dizer: não, famigerado é inóxio, não tem doeste, vita nenhuma. Uma espécie de dicionário de sinónimos. E depois o outro: sim, mas é caçoável, é nome de ofensa, eu posso. E ele tinha levado três homens a cavalo para servirem de testemunha, para testemunhar que o nome. E até que o médico, digamos, diz assim: não, olha, sabe, aqui onde me vê, com estas minhas qualidades, o que eu gostava nessa hora é ser famigerado. A sério, diz, é verdade, o que eu gostava de ser é famigerado. É uma expressão uma declaração muito ambígua, porque pode ser famigerado no sentido em que o jagunço é famigerado, mas ele diz aquilo. E aquele, o momento é um momento luminoso, porque a coerência do jagunço é absoluta. Ele vai ali perguntar a um homem que sabe de certeza o que significa famigerado, e portanto o homem vai esclarecê-lo. Se o homem a certa altura diz que gostava de ser, é porque realmente aquilo não tem mal nenhum, e vai embora. Ora, ele vai embora, toma um curso diferente, sem se chegar a saber o que significa famigerado, mas tem, a partir daquela experiência, uma orientação para o que vai fazer na vida. Ele sabe que não é preciso ir matar o miúdo. O que é uma coisa muito importante nas primeiras histórias, que é essa ideia de vingança. Depois há aquele também dos irmãos de Agobé. E uma das coisas que muito impressionante nos livros do Rosa é a violência.
2: Sim.
0: Violência em geral, violência em particular sobre as crianças, violência às vezes que parece diminuta, como o miúdo do primeiro conto que se apaixona pelo peru e depois mataram o peru, e depois o peru que morreu, o peru novo vai dedicar a cabeça do outro, enfim. Ao mesmo tempo, a violência está sempre ligada a uma possibilidade de, pela linguagem, se renunciar à violência. E outras vezes não é pela linguagem, outras vezes é pela atmosfera. A história, essa é uma das histórias que eu mais gosto, que é a Luas de Mel. Que é assim uma espécie de western. Há uma menina que quer casar com um rapaz, o pai da menina não deixa, e o rapaz rapta, leva, fogem, e vão pedir proteção a um fazendeiro que tem também os seus jagunços, e que monta os jagunços à porta de casa para se proteger do pai que vai chegar com os seus jagunços para recuperar a filha. Uma grande tensão violenta. Mas, a certa altura, começamos a reparar que o fazendeiro que os protege começa a tratar a mulher com epítetos cada vez mais carinhosos. E começa a olhar para ela de uma maneira assim mais simpática. E depois vão-se deitar cedo. E depois a noite decorre. E depois de manhã está tudo assim muito, muito tranquilo. E quais seriam as probabilidades? Chega o irmão da menina e diz: olha, podes vir, o nosso pai mudou de ideia, já podes casar, ele não faz mal nenhum. E aquilo é uma absoluta contingência. O que se passa naquela casa não pode ter tido influência na ideia do pai da rapariga. Mas a verdade é que se conjuga ali uma harmonia em que parece que Deus foi emendado, ou que o diabo ficou do lado de fora. E é uma história tão maravilhosa que nós ficamos a dizer: de que diabo de coisa? Uma história tão complexa para depois. Porque tem a particularidade de não ser anticlimática, mas de ser qualquer coisa que é comovente e que mostra a capacidade de uma história relativamente artificial do ponto de vista da linguagem, artificial nesse sentido em que é muito trabalhado e muito elaborado, depois resultar num desfecho absolutamente harmonioso, que parece assim um hino ao amor. Só faltava vir alguém assim de um... Não faltava nada. Mas vamos dizer assim: ah, com o amor tudo se resolve. Mas na verdade o amor é extremamente importante na obra do Rosa. Eu penso, e o caso do Corpo de Baile.
2: E mesmo aqui no Sertão, não é?
0: No Sertão eu não posso falar disso por causa.
2: mas pode-se dizer que é um tema. E também.
0: Não, é o tema crucial.
2: É o tema, talvez.
0: É o último.
3: E até o tema que dá. Porque falavas da questão de como é que se lê o Rosa, e seguir o fio do Grande Sertão implica seguir o fio amoroso. Isso é muito interessante,
0: claro.
3: Porque o romance começa.
2: É um rio.
3: Como uma conversa teórica sobre se o diabo existe ou não, nas pessoas ou fora, etc, etc. E de repente ele está a contar a história, porque está a falar de vários casos de exemplos da ação do diabo, não é? E de repente conta a história. E dizes: um jagunço que se tenha convertido no meio da batalha, só vi um. E começa a acontecer no meio da batalha, de repente o não sei quantos desatou a rezar. E eu desatei a correr e fui pelo barranco abaixo, de repente estamos na toca da no coelho da Alice, sem percebermos. E desatei a correr com o meu cavalo pelo barranco abaixo, a rebolar, e caí num buraco, só pensava era em Diadorim. E a partir daí começa a contar episódios soltos, e passamos 85 páginas a perseguir o fascínio deste narrador aposentado por esta figura absolutamente esfíngica, enigmática e vaga.
2: Com este nome de Diadorim.
3: Ele só pensava era nele. E depois percebemos também que tudo o que aqui é a descrição da paisagem, que é maravilhoso. Ele diz, eu gostava de Adorim para saber que estes gerais são formosos, que é uma coisa maravilhosa, porque ele diz que, e conta que quando eles se encontram em jovens, é de Adorim que lhe ensina. Ele diz que eu sempre cresci a achar que o pássaro era para pegar caçadeira e matar. E de repente Adorim ensinou-me a beleza destas quisquilhas da natureza. E portanto é uma espécie de, através do amor, ele fica atento à própria paisagem do sertão. Portanto, tudo isto é na verdade um tributo amoroso extraordinário em tudo, desde a descrição da paisagem às palavras escolhidas para qualquer
0: e
3: coisa.
0: E isso tem que ser dito.
2: O que é que tem que ser dito?
0: Não, tem que ser dito que há violência, sim, mas há também o amor. Estão ali, não é? Por isso é que
2: está ali quase tudo, não é?
0: Por isso
2: está
0: é que tudo. O diabo é importante.
2: E o pacto. Temos aqui um pacto, não é? Quando, sim, se fala deste romance, há uma palavra que vem sempre, não é? Pacto. Pacto com o diabo.
3: Tudo é pacto.
0: Tudo é pacto e o pacto é inerente a todas as situações.
3: E viver é muito perigoso.
0: E viver é muito perigoso, exatamente por isso. Mas uma das leituras que se pode fazer é porque viver é perigoso, justamente porque o amor está sempre ali ao lado e por vezes
3: nós não o vemos.
0: Não os vemos. E é perfeitamente, é dado, está ali. Enfim, dado, existe, está presente e nós não vemos. E é muito impressionante. Para além do. Isso é talvez um efeito grave. Um efeito relativamente clássico que o Rosa preserva a ideia de que as histórias têm que ter um efeito emocional. Ou que há um efeito emocional nas histórias. E que, por vezes, as pessoas choram.
3: Muitas vezes
0: acontece dentro da história do Campo Geral com o Miguelinho
3: no Grande Sertão
0: e noutros. E há uma história muito comovente nas primeiras histórias que transtornou completamente o Oscar Lopes. O Oscar Lopes não tinha nada a ver com o Rosa do ponto de vista ideológico, mas ficou vidrado, como agora se diz, ficou fascinado com a história e foi escrevendo várias coisas sobre o Rosa, inclusivamente um ensaio de panorama. O Rosa pediu-lhe para incluir na edição de uma edição do primeiro livro do Sagarana, que ele fazia isso, pedia os textos e tal, e é realmente um ensaio extraordinário de tentativa de compreensão. E o Oscar Lopes então diz que já leu tudo, já leu quatro vezes a obra toda, mas continua a não perceber. E então depois vai falar sobre uma, que é uma história das, que é Soroco, sua mãe e sua filha. E no final ele. É uma coisa estranha, porque o parágrafo final do texto dele parece que é outra pessoa que chegou ali e disse, olha, agora põe assim, não sei o quê. Porque é um homem soroco que vai com a mãe e com a filha. A filha é louquinha. Eles vão vai para Barbacena, e a mãe também. E ele já não pode mais tratar das duas, teve que pedir ajuda, veio um carro do governo, veio o comboio, e o povo todo da aldeia vai despedir-se. E depois a louquinha senta-se no degrau do comboio e começa a cantar uma canção que não vigorava nem som nem letra. A seguir a mãe senta-se ao lado dela e continua a cantar. E depois entram para o comboio e vão. A seguir o soro que vai para casa, e quando está aí para casa, a certa altura vira-se para trás para o povo e começa a cantar a mesma canção.
3: Quando elas já não estão lá.
0: Quando já não estão lá e vai para ali. E os outros todos estão, cantam também a mesma canção. E vão para ali fora e diz, a gente ia onde a cantiga vai, até onde vai a cantiga. Que é uma imagem notável da cadeia de inspirados. Já qualquer coisa que inspira aquelas pessoas é a compaixão. Naquele caso é uma compaixão pelo homem que vai ficar sozinho, que tratou toda a vida daquelas duas mulheres, mãe e filha, né? Por cima ele está no meio, é mais um equilíbrio do que daquelas coisas de simetria que o Rosa gosta. Mas por efeito da canção, que não é nada, consegue-se mover as pessoas e mover a comoção. E, portanto, a canção torna-se uma força importante contra o diabo, mais uma vez. E o Oscar Lopes fala disto, tudo muito bem e tal, e a certa altura diz, bom, isto é uma coisa de esperança, dá uma coisa de esperança quando estamos desesperados, sobretudo quando estamos desesperados, porque... E depois diz, para o Rosa, a vida só vale como uma oportunidade de nos fazermos a nós mesmos. E depois vem um parágrafo absolutamente inusitado e diz, por isso é que a grande questão que ele põe é, será que você chegou a existir? Que é uma pergunta que vem no conto O Espelho, que é também um conto em que alguém tenta purificar a sua imagem no espelho, e o espelho depois não tem nada, até que começa a aparecer qualquer coisa, enfim, não vou resumir mais, mas no fim diz, a pergunta é essa, você chegou a existir? Porque, e isto ao mesmo tempo diz respeito à ideia do Rosa como romancista. Um romancista não chega a existir se imita os outros, se faz como os outros, se está desligado da realidade, se não serve a Deus, se não é responsável. Ele chega a existir quando é absolutamente responsável por uma obra monumental que só ele pode fazer. E ele diz mesmo, eu sei que tenho que fazer isto e por isso não posso permitir-me morrer cedo. Nessa parte o diabo ganhou.
2: Ganhou, sim. Abel e Clara, também nos trazem aqui uma notícia nestes 70 anos do Grande Sertão.
3: Sim, estes 70 anos do Grande Sertão estão a ser muito interessantes em termos de celebrações do Rosa aqui em Portugal, no Brasil e em Portugal, e aqui a Companhia das Letras vai editar pela segunda vez, porque é a segunda edição, o Grande Sertão Veredas, saiu pela primeira vez em 2019 e vai sair agora este ano com a recuperação da capa original e dos mapas que foram sacrificados em imensas edições, portanto vai ser uma edição muito importante.
0: E para quem quiser continuar, também temos a edição das primeiras histórias que foi feita, fizemos nós dois, da primeira vez em Portugal.
3: Da tinta da
0: China. E também um livro chamado Miguelinho, que é uma novela do Corpo de Baile, e que é um livro simplesmente maravilhoso.
2: Clara, Abel, obrigada por nos trazerem aqui o Grande Sertão. Ficamos, se calhar, com essa ideia do Rio Baldo, que viver é perigoso. E com as barrianas do Heitor Villa-Lobos, o número 4, Prelúdio, para terminarmos com Rosa.

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1: Esta sexta-feira é o dia do tudo ou nada para milhares de alunos do secundário após semanas de polémica com o novo método de avaliação digital dos exames nacionais. O Ministro da Educação, antes de sair do Parlamento esta noite, disse que todas as notas vão estar afixadas à tarde. Há pouco, a Missão Escola Pública disse à Antena 1 que nenhuma escola criou pautas de exames esta quinta-feira. No debate sobre o Estado da Nação, essa foi uma das polémicas centrais, mas Luís Montenegro optou por responder ele às críticas, ou seja, não se escutou o Ministro da Educação no hemiciclo. Nova polémica com o Ministro Luís Neves. Como é que um atrelado apreendido pela PJ num caso de tráfico de droga aparece junto a um camião da Constru Barcelos? A investigação da TVI e do Nascer do Sol esclarece. Ainda a sondagem para a Antena 1, a AD em pé de igualdade com o PS num cenário de eleições legislativas, agora com 29% de votos. Em terceiro lugar, o Chega com 21%.
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1: E por causa da polémica da avaliação digital dos exames nacionais do secundário, esta noite houve um protesto em Lisboa, junto à Assembleia da República, uma vigília contra a digitalização dos exames. A Antena 1 cruzou-se lá com alunos do secundário, ouviu respostas menos otimistas sobre pautas com resultados afixadas esta sexta-feira à tarde, como garante o Ministro da Educação.
2: Acho que não vai acontecer, não estou confiante. Eu sou o António Antunes e estou no 10º. Em primeiro ano, eu sou de Ciências e fiz os exames de Físico-Química, Inglês e Filosofia.
3: Sou Laura Ferraz, estou no 11º ano. Também me preocupo, será que o exame é mesmo meu? Será que foi bem corrigido? Será que vou receber as notas a hora? Eu nem sequer consigo imaginar como é que é para as pessoas que estão no 12º ano. Precisam de saber se querem fazer a segunda fase, se não.
4: Eu sou a Ariana Branco e estou agora no 11º ano.
5: Eu sou de Humanidades, fiz o exame de Latim e Filosofia. Esta situação dos exames tem sido um autêntico caos. Nenhum dos alunos com quem eu também falo, ou nenhum dos meus professores sabe realmente o que é que está a acontecer, sabe o que é que vai realmente acontecer depois, sabe o que é que vai acontecer com as notas, sabe como é que isso vai afetar a nossa entrada no ensino superior, que é realmente uma parte muito importante da nossa vida. A forma como os professores, eles próprios, estão a ser tratados durante este processo é completamente injusta e é completamente desumana.
6: O Ministério não sabe educar. Quem sabe educar são os professores.
1: E a professora Neuza Duarte, professora de português em Torres Vedras, que também participou nesta vigília, também ela, classificadora, deixa uma pergunta ao Ministro da Educação.
7: E como lhe digo, hoje, dia 16, eu tive colegas que estavam à espera do que fazer, sem saber o que fazer, com provas, sem folha de continuação, e aquilo que lhes foi dito pelo Centro de Santarém, que pertence à nossa escola, foi que deveriam corrigir com o que tinham. O que é extremamente preocupante, não é? Onde é que estão as continuações daquelas respostas? Mas também gostaria de fazer uma pergunta ao Sr. Ministro, que é, se houver milhares de reapreciações, quem é que as vai fazer?
1: Eram cerca de meia centena de pessoas na vigília junto ao Parlamento em Lisboa esta noite, vigília que também foi convocada para Coimbra, Covilhã e Porto. O movimento Missão Escola Pública acredita que as pautas vão afixar-se esta sexta-feira, como promete o Governo, mas até esta quinta-feira nenhuma disciplina tinha a pauta completa e o prazo para publicar as notas deve estender-se até ao final da tarde, diz Cristina Mota.
8: 18, 19, até mesmo 20 horas, acredito que seja uma possibilidade. O que nos está a preocupar, que é o facto de apenas termos indicação de que os itens que estão por classificar dizem respeito a algumas provas específicas. Portanto, acreditamos que outras provas já tenham o processo de classificação

0: concluído e, efetivamente, as pautas não estão também elas a chegar. Nós colocámos a hipótese de hoje serem fixadas algumas pautas e depois, posteriormente, pautas que dizem respeito à matemática, a português, que estão a ter mais dificuldades, físico-química também, a registro, poderem ser fixadas depois. No entanto, no dia de hoje, nenhuma pauta foi criada.
1: E a porta-voz do Movimento Missão Escola Pública afirma que continua a haver provas por corrigir.
0: A indicação que nós temos, ao final do dia de hoje, era que alguns classificadores ainda não conseguiam aceder à plataforma para ter acesso aos itens e que ainda temos classificadores a classificar, portanto, ainda não está concluído o processo.
1: Sobre outra polémica, Cristina Mota refere que a consulta das provas, que foi prometida para todos os alunos, não vai ter custo, mas não vai ser como planeava inicialmente o Governo.
0: Na reunião que o Educa teve hoje com os diretores escolares, portanto, percebeu-se que efetivamente não vai existir um link, não vai existir, portanto, um acesso direto pelos alunos. Estes terão de continuar a preencher o impresso para solicitar a cópia. O que acontece é que agora a escola envia, entretanto, por e-mail, para o aluno ou para o encarregado de educação, a prova digitalizada, mas, portanto, não existe link, nem o acesso é direto, carece sempre do requerimento na Secretaria. A consulta da prova não tem custos, portanto, é gratuita. O que tem custos é a reapreciação do exame, que tem o custo de 25€, e sim, a indicação é que se mantém.
1: Cristina Mota, do Movimento Missão Escola Pública, em declarações há pouco à Antena 1. À saída do debate sobre o Estado da Nação na Assembleia da República, o Ministro da Educação, Fernando Alexandre, disse aos jornalistas que acredita que esta sexta-feira à tarde se publicam todas as notas dos exames nacionais do secundário.
2: Muito rapidamente, a minha palavra é para agradecer a resposta que os professores deram ao meu apelo. Hoje de manhã tivemos uma excelente receptividade. As avaliações estão a decorrer e estamos muito confiantes que amanhã à tarde publicaremos as notas de todas as disciplinas. Muito obrigado. Muito obrigado.
1: A declaração do Ministro da Educação depois do debate sobre o Estado da Nação, que levou quase 5 horas. No hemiciclo, várias críticas ao processo de avaliação digital das provas do secundário. Pelo LIVRE, Isabel Mendes Lopes falou mesmo em caos na educação.
3: Aqui está o resultado desta reforma do Estado. Um caos nos exames nacionais, como não há memória, estudantes e famílias angustiadas, armazéns cheios de caixotes a ser revistados à procura de folhas em falta, professores a correrem contra o tempo e sem saberem se de repente terão mais perguntas para corrigir. É uma enorme falta de confiança no sistema de exames nacionais, o que é absolutamente imperdoável. E em cima deste caos, que era absolutamente desnecessário, o Governo desvaloriza o problema que o próprio criou, como se toda a gente à volta estivesse a exagerar no escândalo que isto efetivamente é, e ainda tem a lata de dizer que há professores que estão com resistência ao processo.
1: Na resposta, o Primeiro-Ministro rejeitou que haja caos na educação.
4: Senhora deputada, não há nenhum caos, não há nenhum caos nos exames em Portugal. Não há. Lamento dizer-lhe, não há um caos. Há problemas que nós gostaríamos que não existissem. É verdade. Há problemas de natureza técnica, há problemas eventualmente da gestão do próprio processo. É uma coisa que estamos ainda a apurar. Não há dúvida sobre isso. Há problemas que já tiveram de fundamentar um adiamento de 3 dias na publicitação dos resultados, e há problemas porque neste momento temos 99,5% das respostas corrigidas, mas a parte que falta, evidentemente, é tão relevante como aquela que já está cumprida para que o processo possa dar a tranquilidade aos estudantes e às famílias, que é merecida e que, por estes dias, evidentemente, esteve perturbada.
1: Na análise do comentador Ricardo Jorge Pinto, o abalo que o caso Fernando Alexandre provoca no Executivo é grande, mas Luís Montenegro só quer remodelar o Governo depois da discussão do Orçamento do Estado.
5: É mais até, se calhar, do que um abalo na imagem de Fernando Alexandre, mais um abalo importante para aquilo que é credibilidade do Governo. E eu penso que é por isso que Luís Montenegro está preocupado, porque começa a perceber que as frentes perante as quais ele tem que fazer um esforço esforço grande e muitas vezes envolver-se diretamente, seja na lei do trabalho, seja agora nesta questão dos exames, é o reflexo de uma equipa que se calhar vai precisar de uma remodelação já depois da discussão do Orçamento do Estado.
1: O comentador de política nacional da RTP, Ricardo Jorge Pinto. Noutra polémica, no caso que envolve o ministro da Administração Interna, um atrelado que tinha sido apreendido durante uma operação contra o tráfico de droga apareceu agora junto a um camião da Constru Barcelos. Luís Peixoto.
6: O atrelado tinha desaparecido das instalações da Polícia Judiciária no Seixal no ano passado e foi encontrado este mês a quase 400 quilómetros no concelho de Barcelos, acoplado a um camião da Constru Barcelos, a empresa que pertence ao empreiteiro envolvido na polémica remodelação da Casa de Férias de Luís Neves. A notícia avançada pela TVI e pelo jornal Nascer do Sol revela que o equipamento foi apreendido durante a Operação Pacoba, que desmantelou um laboratório de produção de droga. A TVI adianta mesmo que o atrelado só poderia ser retirado do Parque do Seixal através de uma guia emitida por Luís Neves, na altura diretor nacional da PJ e único responsável com autoridade para movimentar bens apreendidos. O atual ministro da Administração Interna tem estado debaixo de fogo depois de ter contratado para uma obra pessoal a empresa Constru Barcelos, que ganhou milhões em contratos públicos com a Polícia Judiciária, enquanto Luís Neves era diretor.
1: Pode estar em causa um crime de furto qualificado, referem advogados que a reportagem da TVI, CNN e Nascer do Sol contactou. Com eleições, hoje empate entre PS e PSD com 29%, com 21% das intenções de voto. São dados da sondagem da Universidade Católica para a Antena 1, RTP e Jornal Público, a assinalar um crescimento dos socialistas face ao estudo de opinião do final do ano passado. Mas preferências claras para uma liderança do governo, nem por isso, Teresa Borges.
7: Uma AD estagnada e um PS em crescimento é o retrato deixado pela sondagem da Universidade Católica, com o Partido Socialista e a coligação PSD-CDS a surgirem empatados com 29% numa estimativa de resultados eleitorais. O PS sobe 6 pontos percentuais face à sondagem de dezembro, a AD mantém-se na mesma, o Chega desce de 24%, consegue agora 21%. A hierarquia dos restantes partidos mantém-se inalterada, Iniciativa Liberal em quarto lugar com 8%, desce 1 ponto percentual, segue-se Livre com 6%, CDU com 3% e Bloco de Esquerda com 2%. O PAN arrisca-se a ficar fora do Parlamento, tal como o JPP, a percentagem de indecisos é muito elevada. A avaliação do Governo está em queda, 41% dos inquiridos dão nota negativa ao Executivo, é o pior registro medido pela Católica desde que Luís Montenegro é Primeiro-Ministro. 14% dizem que o desempenho do Governo é muito mau, 11% fazem uma avaliação boa ou muito boa, cerca de metade, 46%, dizem que é razoável. Saúde e habitação são as áreas com pior avaliação do desempenho do governo, quase 2/3 dão nota má ou muito má. Questionados sobre se algum partido na oposição faria melhor, os portugueses mostram-se divididos, 48% responde não, 44% diz que sim e dos que dizem sim, 22% consideram que o PS governaria melhor, 15% escolhem o Chega.
1: E a ficha técnica?
7: Este inquérito foi realizado pelo Centro de Estudos e Sondagens de Opinião da Universidade Católica Portuguesa entre os dias 6 e 10 de julho. Os inquiridos foram selecionados aleatoriamente, a partir de uma lista de números de telemóvel, também ela gerada de forma aleatória. Foram obtidos 996 inquéritos válidos, que foram depois ponderados de acordo com a distribuição da população por sexo, escalões etários, região e comportamento de voto com base nos dados do recenseamento eleitoral e das últimas legislativas. A taxa de resposta foi de 34%, a margem de erro é de 3,1%, o nível de confiança é de 95%.
1: Na análise do comentador Ricardo Jorge Pinto, a subida do PS é um sinal de alerta para o Primeiro-Ministro.
5: O sinal preocupante para Luís Montenegro é considerar-se que o Partido Socialista está a subir. É preciso lembrar que nas últimas eleições legislativas o PS teve um dos seus piores resultados. E o facto de estar agora já ao nível do PSD mostra que as pessoas já começam a olhar para o PS como uma possibilidade de alternativa, talvez não a melhor nesta altura, até porque as pessoas também valorizam a estabilidade, mas percebendo que este governo tem um desempenho que em muitas áreas deixa muito a desejar.
1: Sobre os 48% de inquiridos que não veem melhor alternativa, o comentador da RTP considera que os eleitores já estão resignados.
8: Termina aqui o Jornal da Meia-Noite com Cláudia Almeida. 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Já a seguir, Nuno Galopim a 33 rotações por minuto.
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12: Olá, sejam bem-vindos hoje a 33 rotações por minuto. Vamos lembrar o álbum Traz os Montes, disco de 1996, de Nel Adeiras.

Estamos hoje a 33 rotações por minuto a lembrar um dos títulos fundamentais no percurso de Nela Deires, Traz os Montes, álbum de 1996. Começámos por ouvir La Serandilheira, agora e já a seguir, Anda Dormente Miño.

Estamos hoje a 33 rotações por minuto a ouvir a música de Nela Deiras, que nasceu no Porto em 1959. Passou por vários momentos no seu percurso de aprendizagem. Um deles correspondeu, por exemplo, a uma atuação no Festival dos Pequenos Cantores da Figueira da Foz. Mais adiante, passou por projetos como a Brigada Vitor Jara. Isto aconteceu ali em 1974, logo depois passou pelo Estrovante, e em 1980, e a partir desse ano e até 1982, integrou a Banda do Casaco. De resto, é sua voz que escutamos neste Salve Maravilha.

Estamos hoje com Neladeiras a 33 rotações por minuto. Lembramos Salve a Maravilha, recordando aqui a etapa em que esteve ligada à Banda do Casaco. Mas vamos continuar a seguir a linha do tempo. Estamos agora ainda em 1982, ou seja, o ano em que Neladeiras deixa a Banda do Casaco e inicia um percurso a solo. E esse percurso tem uma primeira expressão num EP, o EP Allure, com letras de Miguel Esteves Cardoso e música da própria Neladeiras.

Estamos hoje com Neladeiras a 33 rotações por minuto. Estávamos aqui em 1982 com uma referência ao fundamental Allure, foi o seu EP de apresentação a solo, editado no mesmo ano em que Neladeiras deu voz também à versão noturna de Amor dos Heróis do Mar, pois a ligação ao universo dos Heróis do Mar manteve-se de certa forma no álbum seguinte, álbum Sonho Azul, aqui com a produção de Pedro Aires Magalhães.

Enquanto não regressamos atrás dos montes de 1996, continuamos a fazer um percurso pela discografia de Neladeira. Já aqui evocámos, por exemplo, a sua ligação à Banda do Casaco. Passámos pelo EP Allure, de 1982, depois O Sonho Azul e agora avançamos até 1989. Este foi o ano da homenagem a Greta Garbo, que ganhou forma no álbum Corsária. Desta vez, a produção e os arranjos eram de Luís Cília.

Ouvimos Garbo, do belíssimo Corsária, álbum de 1989, de Neladeiras. É o disco que precede Traz os Montes, uma aventura que exigiu 2 anos de pesquisa da música e também da cultura da região mais a norte do país, interior, Traz os Montes. Aqui com a produção de Luís Pedro Fonseca, este facto foi um álbum que fez a diferença em 1996.

As canções de Neladeiras, hoje a 33 rotações por minuto. Este é o disco que está no centro das nossas atenções, Trás-os-Montes, de 1996, e é um disco que inclui várias parcerias, uma delas com Fausto, que ouvimos nesta linda pastorica.

confessa, admiradora de Fausto, Neladeiras contou com ele nesta linda pastorica, e é a voz que escutamos juntamente com a Neladeiras nesta canção do álbum Traz os Montes, de 1996. E de resto, um ano depois, Fausto seria o epicentro das atenções de todo este céu. Um disco de Neladeiras, todo ele feito de versões de canções de Fausto, como por exemplo Lembra-me um sonho lindo.

O original aqui era de Fausto, Lembra-me um sonho lindo, uma das canções do magnífico Todo Este Céu, disco de homenagem às canções de Fausto, assinado por Nel Ladeiras, em 1997, mas hoje, de facto, o que motivou esta procura de memórias da discografia de Nel Ladeiras foi o álbum Trás-os-Montes, o álbum de 1996, ao qual voltamos agora com Lá Molinera. Para todos, então, boa noite e até de hoje, 8 dias.